0: em Fortaleza, União Cearense perdeu 2-1 para o Sport União Pernambucano. É noite de reverter a situação. Sai da jaula, Leão! Sai da jaula, Lion! Vai para cima do Leão Pernambucano! É um futebol aqui na Verdinha, histórico desse confronto, duas camisas pesadíssimas do futebol do Nordeste Brasileiro. Foram já disputados 39 partidas em todas as competições, com 13 vitórias do Tricolor, 12 empates, 14 vitórias do Leão Pernambucano. E em Recife já foram feitos, em Pernambuco, né, 20 jogos com 3 vitórias do Fortaleza, 5 empates e 12 vitórias do Sport. Hoje mais uma página dessa bonita história entre dois grandes gigantes do futebol brasileiro da região Nordeste será contada, e a Verdinha como testemunha. Vamos relatar todos os fatos a partir de agora. Estarei narrando, Alexandre Mota nos comentários e a nossa querida Fernanda Alves nas reportagens, com Samuel Macedo aí na técnica e o nosso Rodrigo, tendo também assistência do Bruno Quintino aí na coordenação da live. Tá no ar o nosso aquecimento. Voltando aqui no microfone pesadíssimo da Verdinha para trazer informações de Fortaleza, de esporte, duas equipes já definidas. Ela é titular aqui no microfone, campeão da Verdinha, em se tratando de tricolor. Fala, minha querida Fernanda Alves, que satisfação estar ao seu lado nessa transmissão, Fernanda.
1: Fala, Jotinha, um grande abraço pra você e pra todo mundo que acompanha a Verdinha 92.5, um abraço especial também pro Alexandre Mota, que tá aqui com a gente, os meninos Bruno Quintino e Rodrigo Eric, o nosso Samuel Macedo e todo mundo, de fato, que vai acompanhar esse duelo Sport Fortaleza daqui a pouquinho na Ilha do Retiro. O tricolor de aço que já está definido e vem escalado da seguinte forma, com o João Ricardo no gol com a camisa de número 1. Na ala direita, Maílton, com a camisa de número 22. Os zagueiros, Brits com a 2 de capitão, 4 Luan Freitas e 3 Lucas Gazal. Na ala esquerda, 13 Mucuri, formando o sistema defensivo do Fortaleza. Meio campo com 11 Vitinho, 20 Rosseto e 88 Lucas Sacha. E no ataque, 32 Luiz Fernando, 9 Miritelho. É esta equipe escalada por Thiago Carpini. Vamos trazer aqui rapidinho para você que nos acompanha. 1 João Ricardo, 22 Maílton, 2 Brites, 4 Luan Freitas, 3 Gazal, 13 Mucuri. 11 Vitinho, 20 Rosseto, 88 Sacha, 32 Luiz Fernando, 9 Miritelho. É esta equipe que vai enfrentar o Sport daqui a pouquinho em Recife, Pernambuco, Jota.
0: Legal, legal, Fernanda Alves aí trazendo a escala do tricolor, o Leão Cearense e o Leão Pernambucano. Também já está definido, Fernanda?
1: Sim, Márcio Goiânio definiu da seguinte forma, com 26 Thiago Couto, 13 Matson, 4 Zé Marcos, 5 Benevenuto de capitão, 60 Felipinho, 58 Zé Lucas, 6 Biel, 7 Iago Felipe, 25 Cleison, 30 Barleta e o 9 Perotti. A equipe que vai enfrentar hoje o Fortaleza, com a modificação na troca aí do Felipinho, que no jogo passado tinha sido o Zé Gabriel, a única mudança feita pelo treinador Márcio Goiano. Trazendo mais uma vez rapidinho para você aqui. 26 Thiago Couto, 13 Matson, 4 Zé Moraes, 5 Benevenuto, 60 Felipinho, 58 Zé Lucas, 6 Biel, 7 Iago Felipe, 25 Cleison, 30 Barleta e o 9 Perotti. É a equipe que vai iniciar o duelo. Lembrando, o Sport tem a vantagem. O empate classifica o Leão da Ilha para a final. O Fortaleza precisa vencer pelo placar de 1-0 para levar a partida aos pênaltis, 2 gols ou mais de diferença, classificado direto para a final do Nordestão, chegando à quarta finalíssima, Jota.
0: Valeu, Fernanda Alves, trouxe as escalas e agora vou convocar ele, né, o nosso querido Fernando Pessoa aqui da Verdinha, Alexandre Mota, para trazer as suas impressões acerca da escala do tricolor, da escala do esporte. Mas antes, deixa eu fazer um convite aqui para você, ó. Você que tá aí no arroba jogada SVM, responde a nossa enquete aí no arroba jogada SVM. Quem vai rugir nessa final, nessa semifinal do Nordestão. Será o Leão da Ilha ou será o Leão do Pici, o Leão Cearense? Deixa seu voto aí, tá legal? Pra você que tá na Virgínia, também grande abraço. Se quiser interagir conosco, manda sua mensagem de texto, áudio não, porque não dá pra me ouvir, né? Mas manda de texto que eu dou o seu nome aqui, dou um abraço pra você, tá legal? Alexandre Bota, ele está de volta, comentando essa decisão entre Sport e o Tricolor Cearense. Como é que vem as escalas, a sua opinião aí? Tá bem escalado o Leão? Tá bem escalado o Sport? Boa noite, Alexandre. Prazer, satisfação estar ao seu lado, Alexandre.
2: Alexandre Bota. Fala, Jota, um prazer falar contigo, com a Fernandíssima, com todo mundo ligado aqui na nossa transmissão, todo mundo ligado nesse embate, nesse clássico, nesse jogo que vale vaga em final. Se chegou até aqui, meu amigo, não tem como abrir mão da competição. Tá tão perto da taça, tá tão perto de uma decisão. É evidente que ambos estão utilizando o que tem de melhor. Pra mim, Jota, esse é um jogo com cara de final. O ambiente é de final, são 20 mil torcedores na Ilha do Retiro. Ilha do Retiro vai pulsar. Claramente o Sport entende isso como uma grande resposta que precisa dar ao Fortaleza. Afinal de contas, nos últimos anos, o Fortaleza tem tido ampla vantagem diante do Sport. Na atual temporada, inclusive, eu diria que esse jogo só está acontecendo por conta do Sport. O Sport teve chance de eliminar o Fortaleza na fase grupos. Fortaleza utilizou o time reserva, o Sport também. E naquela oportunidade, Fortaleza vence nos acréscimos e passa de fase. E no primeiro jogo da semifinal, se a gente for muito honesto com o jogo, o Sport perdeu o gol com o Brit salvando em cima da linha e no último lance do jogo perdeu um gol com o Carlos de Pena. Chance claríssima. Poderia ser 3-1, não é. Tá 2-1. E eu já te aviso, o Sport, futebol, não clube. O futebol, ele não gosta de perdoar isso, não. O futebol não gosta de perdoar quem não faz o trabalho, não. E é por conta disso que esse jogo existe. O jogo existe porque há vantagem do lado pernambucano, mas a vantagem é mínima. E a gente sabe que qualquer vantagem faz diferença. Mas sendo mínima, dá esperança pro outro lado. Então é um Fortaleza que vem a campo, Jota, pra mim, com o que ele poderia fazer realmente de melhor. A grande novidade aqui é a incorporação do Vitinho. E isso aconteceu. O Vitinho tem sido artilheiro do Fortaleza na temporada, jogador muito importante. E se a gente olha para o jogo de ida, a mudança que o técnico Carpini fez foi justamente do meio para frente. Ele coloca o Vitinho para jogar, o Vitinho foi banco no jogo de ida e ele mexe também no meio campo. Como a Fernanda mesmo já adiantou, Rosseto e Sacha titulares. No jogo de ida, Rian e Pierre foram a dupla de meio campo. Então claramente o Carpini entende que para buscar um resultado diferente, ele precisa também mexer nesse termômetro. O jogo passa pelo meio. Se o Fortaleza muda, o Sport mantém tudo igual. Então tem tudo para ser um grande jogo. A minha dúvida, Jota, é saber qual vai ser a estratégia. Se se lança completamente ao ataque ou se resguarda. Porque para mim, hoje, a pressão, por mais que haja vantagem, é do Sport. Uma eliminação do Fortaleza, eu não acho que ela seria como uma bomba lá no PC. Agora do lado do Sport, que teve essas duas oportunidades, que já tem o Fortaleza engasgado nos últimos anos, seria um grande problema para o time pernambucano, principalmente porque ele tem uma vantagem. E enquanto eu estou falando, muita gente mandando mensagem aqui. Wagnelson mandando bora Leão! Tomara que seja do PC, né? Cícero Nogueira também mandando aqui mensagem. O Elci Júnior Cavalcante, do bairro Guajiru, próximo a Messejana. Eu sou da Messejana, viu, Elci? Você é meu vizinho. Parabéns a toda a equipe do canal Jogada Verdinha. É o Lion, não tem jeito. Para ele o placar vai ser 2-0. Se o placar for 1-0 é pênalti. Se for 2 ou mais, aí nem pênalti tem, viu, Jota?
0: É verdade, meu querido Alexandre Mota. Futebol aqui na Virgínia tem muito mais audiência, muito Jota. Mais emoção para você. Deixa eu abraçar o Chagas Brasilino em Tianguá, acompanhando a Verdinha. Muito obrigado aí para você. Torcedores do Leão aí no Mucuripe. Alô, Everton de Paula Castro. A Régia, né? Que sempre torceu Fortaleza, a Régia. É, rapaz, que casal maravilhoso. Muito obrigado aí pela audiência. O Esdras, que é filho do Everton. Aí Eline também, o Luiz, que é neto aí do Everton, essa curriola toda aí é torcedora do Leão. A Simone, né, que foi minha vizinha lá e do Mucuripe, ainda continua sendo minha vizinha. Simone Araújo, o Ednardo, o genro dela, também tricolor. Deixa eu ver, tem muitos tricolores aí durante a partida. Vou lembrando, mas também faça o seguinte, amigão. Manda aí a sua mensagem de texto aqui no WhatsApp da Verdinha. Qual é o número do WhatsApp da Verdinha, hein, meu querido Samuel Macedo?
3: 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DDD 85 98887 1306.
0: Legal, tá combinado, ó. Manda Jota. Texto, né? Se mandar áudio, eu não posso ouvir. Fernanda Alves, mais destaques, hein, Fernanda?
1: Jota, mudança de última hora. O Fortaleza, que tinha escalado o Rosseto como titular, o atleta sentiu um desconforto muscular na panturrilha direita durante o aquecimento e está fora do duelo. Quem entra no lugar dele é o 5PR. Então a escalação fica da seguinte forma: com João Ricardo no gol, 22 Maílton, 2 Brites, 4 Luan Freitas, 3 Gazal, 13 Mucuri, 11 Vitinho, antes 20 Rosseto, agora 5 Pierre, 88 Lucas Sacha, 32 Luiz Fernando e o 9 Miritelho. É esta a equipe que agora vai iniciar o duelo contra a equipe do Sport, sendo assim Rosseto fora da partida.
0: Legal, Alexandre, eu tenho que ir para pagar um comercial, mas pergunta a você, Rosseto fora do jogo, Pierre vai ser o titular. E aí, Alexandre, é o homem talhado mesmo, fazendo meio campo aí com o Sacha?
2: O Pierre é o titular, né, da temporada, vem jogando, inclusive tá fora do jogo da Série B, por conta de uma suspensão. Então, diante disso, eu acho que é a movimentação natural. O Rosseto é que seria o elemento diferente, né, Jota, porque o Rosseto prende mais a bola, sustenta mais a posse, é diferente do Pierre em termos de característica de jogo. Mas se for olhar para quem tem mais minutos na temporada, o Pierre é a opção mais segura, vai com o meio campo que está bem encaixado. Lucas Sacha de segurança e o Pierre com um pouco mais de saída. Jota!
0: Legal! Valeu, valeu! 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
7: Valeu, Samuel Macedo, de volta aqui no microfone, campeão dos craques da Verdinha. Hora de escalação, de forma oficial. Vamos às escalas dos dois leões, o leão pernambucano, o leão cearense.

0: pernambucano da beleza brasileira, belíssima Recife, chovendo, semana de chuva lá em Recife, time definido pelo Márcio Goiano, Thiago Couto é o goleiro, 26 da camisa, lateral pela direita, Madison, camisa 13, miolo de zaga, tem Zé Marcos, camisa 4, Benevenuto, ex-tricolor, camisa número 5, e fechando ali o lateral pela esquerda, Felipinho, camisa número 60. O meio-campo do esporte tem 58, Zé Lucas, joga muito Zé Lucas, hein? É da base do Leão, o Biel, camisa número 6, Iago Felipe, cearense ali de Limoeiro do Norte, camisa número 7, o ataque tem Cleison, camisa 25, Barleta, ex-Ceará, camisa 30, e Perotti, o homem que fez os dois gols da vitória do Leão Pernambucano no jogo da ida, camisa 9, Márcio Goiano ainda tem Raul pro gol, Augusto Pucci, tem o Marcelo Azul, Abraão, Edson Lucas, Zé Gabriel, Fábio Matheus, tem também o Pedro Martins, Max, Carlos De Pena, Micael e Yuri Castilho, que fez o gol da vitória contra o Juventude lá em Caxias do Sul.
1: Torcida mais fiel não pode haver.
0: Bora, Leão! Bora, Leão! Sai da jaula, Leão!

Sucesso do PC, time de glória e tradição, definido pelo técnico Thiago Carpini. João Ricardo, a segurança do gol tricolor, camisa número 1, lateral pela direita, aliás, três zagueiros, eu vou botar aqui nós três zagueiros, Brites ali pela direita da defesa do tricolor, Luan Freitas, mais centralizado, Brites tem a 2, o Luan Freitas tem a camisa 4, e pelo lado esquerdo defensivo do Leão, tem Lucas Gasal, camisa número 3, o Maílton, veste a camisa 22, aí na ala direita, o meio campo tem Sacha, 88, Pierre, camisa número 5, Mucuri, camisa 13, aí tem Vitinho, 11, Luiz Fernando, 32, Militério, camisa número 9, Thiago Carpini ainda tem como opções, Vinícius Silvestre pro gol, Ronald, meio campo, pra zaga também, Fuentes pra lateral canhota, tem o Wellington pro ataque, Luca Prior pra meia, Paulo Maia pro ataque, Crispim ali também pro meio campo, Rodrigo pode ser também zagueiro, pode ser volante, o Rian também pro meio campo, Rodriguinho, Coringa do Tricolor, pode jogar em qualquer uma, né? 75, o Kaique pro ataque. Arbitragem vem das Alagoas, Denis da Silva Ribeiro apita, tendo como assistentes Juan Luiz de Barros Silva e na assistência número 2, Pedro Jorge Santos. Quarto árbitro também é de Alagoas, Wilmar Santana de Oliveira. O VAR é comandado por Diogo Pombo Lopes, da Bahia, tendo como assistente o número 1 é o Clériston Clay Barretos Rios, de Sergipe. Assistente número 2, José Ricardo Vasconcelos Laranjeiras, de Alagoas. Quinta árbitra é a Carla Renata Cavalcante de Santana, de Pernambuco.

0: Que legal, aqui na pesquisa do arroba jogada SVM, quem rugirá na final desse Nordestão, o leão pernambucano ou o leão cearense? 32% dizem que é o leão da ilha, o pernambucano, 68% estão dizendo que o leão cearense vai rugir mais alto e estará na final da Copa do Nordeste. Torcida está acreditando, né, Alexandre Mota?
1: Bastante, viu, Jota? O Sport está perseguindo isso há muito tempo, né? Se a gente for lembrar aqui, o último título do Sport na Copa do Nordeste foi em 2014. Em 2014, o Sport era tri. O Fortaleza não tinha nada. De 2014 para cá, o Fortaleza é tri igual o Sport. Então, isso já coloca todo o peso que o Sport traz para esse compromisso. É uma oportunidade de tentar retomar ou ter a chance de disputar uma final da Copa do Nordeste, coisa que ele já fez nesse período. Mas foi derrotado justamente pelo Fortaleza. Jota.
0: Legal, Alexandre Mota. Minha querida Fernanda Alves, torcida do Sport. Mais de 20 mil torcedores estão aí na Ilha do Retiro. Claro, né? Tem torcedores do Tricolor também, mas numa menor escala. Vamos aí ao protocolo do jogo. Hinos do Brasil e creio também do estado de Pernambuco. Aí a execução dos hinos. Vamos ter mais hino aí? Não, não. Jogadores do Sport cumprimentando aí os tricolores que vai com aquele uniforme. É o terceiro, né, Fernanda? Todo azul ali, o time do Tricolor, o time do Sport mantendo o seu uniforme número um, rubro negro, pernambucano, Fernanda.
2: Jota, esse uniforme foi feito próprio para a Copa do Nordeste. Anualmente o Fortaleza sempre lança esse uniforme especial. Ano passado, por exemplo, foi em homenagem aos 50 anos de carreira do cantor Fagner, e esse ano é em homenagem às raízes do Nordeste, passando pelos litorais nordestinos da nossa região Nordeste. Tem também a questão das raízes do sertão, por isso que envolve essa cor azul, e tem também outra coloração que é mais ali puxado para parte do amarelo, ali próximo da cor de areia, para fazer esse link, né, entre os mares e os sertões.
0: Legal, valeu. Essa menina sabe tudo, hein? Essa menina sabe tudo. Valeu, Fernandinha. Você é fera, viu, Fernanda?
2: Tamo junto.
0: Tá legal. Valeu, Fernanda. Manda um abraço aí pros papais da Fernanda. Diga aí, Fernanda. Mande um alô que eu anoto aqui. E durante o jogo também vou dar meu alô pra eles.
2: É a Maria e o Val. Hoje Maria aqui em Fortaleza, né? Acompanhando. Ival,
0: né?
2: Isso. Val, V-A-L. Estão acompanhando, tá aqui.
0: Legal.
2: Jota, um destaque.
0: Alô, Maria. Alô, Val. Aquele abraço aí para esse casal, pais da Fernanda. Olha, vocês têm uma filha maravilhosa, viu? Grande profissional e uma menina de caráter inigualável.
2: Valeu, Jotinha. Obrigada aí pelas palavras, e trazer um destaque importante aqui do jogo, que o Sport, assim como aqui em Fortaleza, entra mais uma vez no duelo com a faixa com a escrita Jogo Responsável. Vale ressaltar que da última vez que o Fortaleza enfrentou o Sport na Copa do Nordeste, ficou marcado por um cenário extremamente lamentável. Foi justamente quando o Fortaleza consegue a classificação e aí o ônibus é atacado por pessoas que se dizem torcedores, e aí a gente viu toda aquela cena lamentável, atletas machucados, toda aquela comoção que se tornou em volta da situação que envolveu Fortaleza há 2 anos, em 2024.
0: Oba, arremessada, né? Contra o ônibus do Tricolor, que naquela oportunidade feriram Tite e o outro jogador foi...
2: Tite, teve o Dudu também na época, o Escobar, Escobar foi o mais grave, né, na época.
0: É verdade. Aliás, falar em Escobar, ontem eu assisti a vitória do Santos, né? 3-0 pela Sul-Americana. Escobar jogando muito, hein?
2: Muito.
0: Muito, muito, muito Escobar. Joga pra Dedéu. Aqui não mostrou o bom futebol, né, Ali?
1: Sim, sim. Não conseguiu render o suficiente, né? Acabou até envolvido em uma troca ali junto ao Felipe Jonathan. E foi outro também que não rendeu tanto, né? Felipe Jonathan hoje faz parte do Curitiba, o Escobar ainda tá lá no Santos.
0: É verdade, tudo pronto para o início do espetáculo. Deixa eu mandar um abraço aqui, retribuiu o abraço, né? Ao Raimundo, a Raimunda Araújo, né? Tá acompanhando a gente, obrigado, mandou um abraço aqui para mim, obrigado pelo abraço, tá bom, minha querida? Futebol aqui na Verdinha é a maior audiência esportiva no rádio. Deixa eu abraçar meus amigos aí do Mucuripe, da Igreja Batista Regular do Mucuripe, meu querido. É, capitão Val, meu primo Val de Glace, grande abraço, hein, Val, acompanhando aqui a Verdinha. Josemi, também meu amigo de infância, grande abraço. Família Firmo, o Chico Firmo, Zé Firmo, o Josemi, o Gilberto. É, rapaz, tem muita, o Ebenezer, que é filho do Zé Firmo também, essa turma aí toda torce pelo Tricolor, compõe ali a Igreja Batista Regular do Mucuripe. Pastor Tito também é torcedor do Tricolor, grande abraço aí, Pastor Tito, e o Pastor Vitor Bruno, ele é Tricolor, mas é o Tricolor da Barra, torce pelo time do Ferroviário. Sintam-se todos abraçados, a bola já vai rolar. O Tricolor, hipoteticamente, se estivéssemos na Arena Castelão, estaria lado esquerdo da cabine de rádio da Verdinha, e o Sport, obviamente, que do lado direito. Bola no centro, dali onde divide o campo, Perotti tem a incumbência de bater pela primeira vez na bola, em fazê-la rolar para a equipe do Esporte. Futebol na Verdinha, aí a torcida do Tricolor torcendo pelo Lion. Vamos lá, Leão, vamos lá, Leão, mostra as tuas garras, Leão, aí no Recife, na Ilha do Retiro, nada é impossível, dá para reverter ou no mínimo levar para pênaltis. Vai sair jogando a equipe do Esporte. Bola bem ali na marca da cal, na divisão do gramado. Vai fazer rolar a bola. Aqui o jogador da equipe do Esporte, Perotti, é quem vai bater na bola. Vai autorizar o alagoano, o Denis da Silva Ribeiro. Tá contando os jogadores, toma as providências, tá tudo checado, tá tudo ok. Ele já demora um pedacinho, né? Será? Tá faltando o quê, Fernanda? Tá faltando o quê? Que o árbitro tá observando alguma coisa por aí, Fernanda?
2: Falta só ele iniciar mesmo, Jota. Já são 9h32.
1: Tá faltando o jogo do Vitória.
2: A gente tá aguardando só entender se já iniciou.
1: O jogo do Vitória e ABC vai ser simultâneo. Legal. E aí eles estão ajustando situações lá na casa do Vitória. Vitória que goleou no jogo de ida, né? Agora vai fazer o jogo de volta.
0: Tá legal. E só ganhou de 6-2, né?
2: Só.
0: Pra o ABC tirar essa diferença, ou pelo menos levar pra pênalti. Bate na bola! E o juiz mandou voltar. Não, o juiz não tinha autorizado ainda. O Sport tá querendo, tá pressa, tá com pressa, né? Pois é, como eu ia falando, o Vitória goleou 6-2, 4 gols de diferença. É impossível, mas no futebol ninguém pode cravar isso, né? Pode acontecer. Algo a mais tá acontecendo por aí, que o juiz não autorizou ainda o início do espetáculo, né? Tá faltando alguma coisa. Jogadores do Sport batendo bola do lado esquerdo, do Tricolor de Aço aqui à direita. Jogo não vai ter início. Vitória não. Ah, lá o ABC tá demorando, né, para começar o jogo lá. Mas o que tem a ver, né? A disputa dele é com o Vitória. Não,
1: o,
0: né,
1: jogo lá começou.
0: Ah, começou?
1: Começou.
2: Então, Jota, é porque alguns refletores.
0: Algum problema,
2: então,
0: né,
2: o destaque,
0: Fernandinha,
2: é porque tem alguns refletores da Ilha do Retiro que estão apagados e ele atrasou por isso. Porque há refletores com problemas. E aí só quer iniciar quando tiver tudo ok.
0: Tá legal, valeu, Fernanda. É, rapaz, tá com problema nos refletores das torres aí na Ilha do Retiro. 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Boa noite, Jotinha. É, aqui Manuel Lobão do Mucuripe, das Velas Brancas. Sou bolzão, porém estou torcendo pelo Leão daqui. A taça tem que ficar aqui, vou assistir até o final. Beleza, Manuel Lobão. Torce Ceará, legal isso, né, Alexandre? A gente vê aí torcedores do Ceará torcendo pelo Leão. Há também momentos que torcedores do Leão também torcem pelo Ceará, né, meu querido Ali?
1: Vai começar agora, viu, Jota? Mas existe esse momento mesmo. Principalmente quando é contra o Esporte, é, né, uma das poucas coisas que une o futebol cearense.
0: É verdade ali, bem lembrado ali, essa rivalidade que já vem de muito tempo, né? Futebol pernambucano e sobretudo o Esporte Clube do Recife. Denis, vai, Denis Ribeiro, vai, olha aí que nome legal, Denis Ribeiro, vai autorizar, autoriza, bate na bola ali, o Perotti tá valendo o primeiro tempo na Ilha do Retiro, aliás, o tricolor que saiu na jogada, errada, vem bola ficando para a equipe do Esporte, batendo a jogada, vai interceptar, tira bem a zaga do Leão com o Lucas Freitas, intercepta, já salva ali a equipe do Esporte para pegar a jogada no ataque. Trabalha por ali o homem da camisa número 75 ali do Esporte, tentando progredir a jogada, era o Cleison, camisa 25, Barleta tenta pegar, vem pelo alto, a zaga tira, volta a bola para Madson, Madson domina, entrega a jogada para Barleta, Barleta vai fazer o passe aqui para Madson, Madson recolheu, empurra a bola atrasada ali onde está colocado aí o Madson para receber, de longe ele faz o recuo, entregando ali para Benevenuto, Benevenuto domina, faz a passagem da bola para a Barleta, intercepta, tira a Sacha, volta a bola para a Barleta ainda, dá o combate por ali o homem do Lion, só que a bola vai voltar e ficando ali para a equipe do Esporte, dominar ainda no campo defensivo, trabalha bem por ali, Cleison, vem carregando a bola, faz a soltura da bola, bate de qualquer maneira, Perotti atrasando a jogada, a zaga do Leão tira, vai voltar a bola, aí para o Zé Lucas, empurra a jogada aqui onde está colocado, o homem da camisa número 6 é o Biel. Biel tenta, devolve a bola para Zé Lucas, encosta a bola para Barleta, Barleta domina, em Ceará, Barleta vai tocar a jogada mais atrás ali para Benevenuto, empurra a bola para Biel, Biel domina, encontrou por aqui o Madson, recebe de volta o Biel, trabalha a posse de bola para a equipe do Esporte, intercepta, tira de qualquer maneira Gasal, a bola vem para o Mucuri, Mucuri passa, solta a jogada, vem dominando rapidamente aqui o jogador da equipe do Leão, que cai, pede a falta, o juiz não deu, era o Luiz Fernando, a bola vai voltar, Pierre, toca a jogada para Mucuri, escorregou e a bola fica para a equipe do Leão pernambucano, vem trabalhando rapidamente aqui o Barleta, toca a bola para o Perotti, Perotti vai fazer o levantamento para a boca do gol e periga, a bola saiu, o Cleison não alcançou, é tiro de meta, mas levou perigo aí com a chegada do Cleison, quase ficando a mercê para marcar o gol pernambucano, hein, Fernanda?
2: Primeira chegada do Esporte, ele recebe ali o Cleison, a bola do Perotti, que encontrou ele pela direita, faz o cruzamento, ele tenta colocar a bola dentro do gol tricolor, mas não consegue, ficou ali pelo chão, será tiro de meta para a equipe do Fortaleza, segue 0-0 na Ilha do Retiro, semifinal da Copa do Nordeste.
0: Tá legal, Fernanda, já tá tudo ok aí, o João Ricardo vai bater o tiro de meta em favor da equipe do tricolor, foi por ali, deu uma reclamada o João, mas já vai para fazer a cobrança, são cravados 3 minutos da fase inicial, 0-0 no marcador, 0-0 que dá a classificação, a equipe do Esporte, no agregado ficaria aí 2-1 placar do primeiro jogo aqui na capital cearense. Vai sair jogando o João Ricardo, demora muito ali para fazer a reposição para a equipe do tricolor, vai para a bola, João Ricardo toma uma água por ali, né, deu uma refrescada, vai fazer a cobrança ainda pausadamente. É, sei, tá acontecendo ali, né?
1: O Carpini tá brigando com o árbitro.
0: Pronto.
1: Começou Carpini, o jogo, ele já tá lá discutindo.
0: Que já foi expulso, né? Na Série B, o Carpini. Carpini!
1: Mas você lembra de jogada segundo tempo, né? Eu falei da estratégia. Achava que o Fortaleza ia tentar diminuir o termômetro do jogo. E parece que é isso logo com 2 minutos.
0: Pois é, 3 minutos agora, lançamento feito, a bola sai, em arremesso lateral para a equipe do Esporte, vai para fazer a cobrança para ali o Madson, mais atrás diz a arbitragem, é, continua o Carpini por ali, é, reclamando pra caramba, daqui a pouco toma cartão, né, aí vou te contar, aí complica, vai para fazer a cobrança Madson. Aí para a equipe do Leão Pernambucano, o rubro negro de Pernambuco, da Veneza brasileira. Cobra Madson, tentando assistência ali para o jogador que era o Biel. Tira a zaga do Lion, vai sobrar. Barleta insiste, chega para afastar de qualquer maneira. Gasal põe a bola para fora. Arremesso lateral para a equipe do Esporte Clube do Recife. 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
0: Eu, na emoção do futebol aqui na Virgínia. O Barleta tenta encostar ali. A bola foi tirada, arremesso lateral. Cobra Cleison para Barleta. Barleta domina. Atrasa a bola para Madison. Madison recolhe. Pede por ali o Zé Lucas. Encostou para Barleta. É a bola tirada. Vem afastado de qualquer maneira a zaga do Leão. Só que sobra aqui para o Sport. A bola dominada. Vem buscar por aqui o Barleta. Recebe. Faz o lançamento para a boca do gol, subiu, tira, brita-se de qualquer maneira, conclui por ali o Sacha, só que a bola volta de posse ali para a equipe do Esporte, toca a Barleta, atrasa ali, bem onde está colocado, Benevenuto, faz a passagem ali para Zé Lucas, põe para Madison, aperta na marcação, olho do tricolor, a bola vai sobrar para Mucuri, Mucuri domina, sai da marcação do Barleta, Barleta por trás, tira na bola, desarbitragem, e a bola vai sobrar para Cleison, toca a bola, rápida jogada, o Esporte vem pela ponta direita ali com Barleta, Barleta domina, soltou pro jogador que é Biel no meio, atrasa. Atrasou, Zé Lucas dominou, procura ângulo, abriu na ponta direita, bola para Barleta, ainda Barleta evita a saída, encara a marcação aqui do Gasal, domina, atrasa a jogada, rápido ali onde está colocado o Biel para Matos, daí para a jogada do Barleta, ganha arremesso lateral, a equipe do Esporte, 6 minutos cravados pelo meio, é fase inicial na Ilha do Retiro, continua 0-0, 0 para a equipe do Esporte, 0 para o Leão, olha o Leão pernambucano, na cobrança ali de um arremesso lateral, Madison é quem vai tomar a frente ali para fazer a cobrança, 0-0, Madison vai movimentar, ele ergue ali a bola para a boca do gol, num cruzamento ela passa, João Ricardo defende, sem nenhuma preocupação, com Pitu, o futebol fica muito mais resenha, siga arroba Pitu e torça junto no Instagram, no Totolec. 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Vem a bola, olha o Barleta, domina, bateu prensado, volta a bola para ele. Ainda a Barleta dominando a jogada ali para a equipe do Tricolor. Tem o Biel se aproximando, ele atrasa a bola para Madison. Madison domina, o Sport tomando a iniciativa. A bola vem para Biel, Biel atrasa a jogada ali onde está colocado o Benevenuto. Ainda dominando o Benevenuto, faz a passagem ali para Biel, de novo a Benevenuto, marca a saída de bola ali o Miritelio, aí a jogada do Marcelo Benevenuto, ele põe à frente, escora de cabeça a zaga do Leão com o Mucuri, volta a bola para a equipe do Esporte, vem dominando por aqui o Cleison, escorregou, levanta, se está de posse da bola, a bola foi tocada para fora, a arbitragem está dando ali em favor da equipe do Tricolor, Tricolor, o último a bater foi o defensor da equipe do Tricolor, time rubro-negro de Pernambuco, vai pra bola Mucuri, para fazer a cobrança do arremesso de mão, queria um pouquinho mais à frente, a arbitragem determina mais atrás, bate na bola, por ali a equipe do Tricolor, chamando pro jogo aqui o Gasal atrasa a bola para João Ricardo, ainda o João, encosta a jogada ali para Luan Freitas, movimenta a bola pro capitão Brites. Abriu lá do lado direito, Maílton sai da marcação, foi puxado ali com falta do Filipinho, tá marcada a falta em favor da equipe do Laio no campo defensivo do Flex, age no foco da dor e relaxa os músculos. 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A outra falta cometida, bem na metade do campo, falta aí para o Esporte bater, vai para fazer a movimentação, cobrando rapidamente o Madison, atrasando a bola ali para o jogador que é Benevenuto, para o seu companheiro de zaga, domina o Zé Marcos. Zé Marcos abre na direita, jogada na esquerda para Filipinho. Filipinho domina, tem Zé Lucas pelo meio, ele conduz a jogada, marcada ali pelo Vitinho, quase rouba, a bola sobra para Pierre, vai tentar o passe ali, o homem do Tricolor, já desperdiçou, Perotti domina, ganha para a equipe do Sport, bateu de longe, espalda João Ricardo para o escanteio, chute venenoso, chute perigoso, o João defendeu e sentiu, hein, Fernanda?
2: Ficou no chão ali reclamando de dores João Ricardo, mas que defesa faz o goleiro do Fortaleza. Perotti chuta de fora da área e ele com uma mão só defende e coloca a bola para escanteio. E o escanteio será pela direita. Já se organiza a equipe do esporte para fazer a cobrança. Pela esquerda, perdão. Já se organiza ali a equipe do esporte para fazer a cobrança. Segue o placar 0-0.
0: 0-0 na Ilha do Retiro. Defesaça do João Ricardo que... Tá tudo tranquilo com ele, ainda bem, né, Fernanda? Tá tudo bem com ele, Fernanda?
2: Tá tudo tranquilo. Ficou ali reclamando de um incômodo no joelho, mas segue a partida. Quem vai para a cobrança pela equipe do esporte é o 25, Cleison.
0: Cleison, Barleta encosta também por ali. Deve sair a jogada entre os dois, né? Cleison é destro, Barleta é canhoto. Os dois estão próximos à bola. É escanteio para a equipe do esporte. Cleison vai, deve jogar ali para o Barleta. É o que faz. Barleta domina. Vai tentar o cruzamento. É feito agora para a boca do gol. Tentou pegar por aqui o Berotti. A bola vai sobrar. Ficando ali para Filipinho. Dominou. Avançou na grande área. Faz o cruzamento que é amortecido pela zaga. O Sacha faz o domínio para o Leão. Ele toca a jogada, vem dominando ali e caiu já o homem do Leão. O juiz está marcando a falta e está dando cartão amarelo ali para o Perotti. O Perotti, né, minha querida Fernanda?
2: Isso, amarelou para o Perotti, o primeiro cartão da partida, camisa 9 da equipe do esporte. Ele que quando o Sacha consegue dominar a bola, derruba o atleta, mesmo assim ele faz o passe. A arbitragem preferiu não dar vantagem ao Fortaleza, marcou a falta, a bola fica com o Tricolor de Aço.
0: Legal, hora de conferir, 9 da noite, 50 minutos em Recife, a Ilha do Retiro confira, tempo e placar da semifinal da Copa do Nordeste. Agora são cravados 11 minutos da fase primeira, girando o placar da Copa do Nordeste. O esporte tem 0. O Leão Cearense também 0. Mantém-se agregado. 2-1 para o esporte do agregado.
2: E tem gol lá em Natal. O ABC abre o placar no, na Arena das Dunas. ABC 1, Vitória 0.
0: Olha o ABC aí mostrando as suas garras. É diante do Vitória.
2: Faltam mais 3, viu, Jota?
0: Oi?
2: Faltam mais 3.
1: Faltam pois só é. Mais 3.
0: Para levar para o empate, né?
1: Para tentar empatar.
0: Pra pênalti. Pois é. Bola bem dominada aqui. À procura do Filipinho para a equipe do esporte. Solta a bola para Barleta. Devolve a bola para Filipinho. Tenta o cruzamento. O Perotti ia, mas a zaga do Fortaleza intercepta. É arremesso lateral em favor do clube pernambucano. 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É a decisão para eles. É quem passar vai enfrentar. Ou Vitória, ou ABC, mais chances pro Vitória que goleou a primeira 6-2, mas tá perdendo de 1-0 lá na capital espacial do Brasil. Vitinho faz um recuo errado, domina por ali o Perotti, derrubado, tá marcado, o juiz mandou prosseguir, aí o Filipinho domina, cruzou pra boca do gol, o João Ricardo antecipa antes da chegada do Madison, ele com as mãos põe rapidamente a jogada, vem dominando rapidamente o Mucuri, faz a jogada aguda ali à procura do Luiz Fernando, ele reclama de falta, o juiz pode dar a falta ou pode dar um arremesso lateral em favor da equipe do Lion. Vai, Leão, vai, Leão, mostra tuas garras, Leão. Aí contra o Leão pernambucano, juiz deu a falta, o Luiz Fernando põe ali para a marcação da cobrança de falta, vamos ver quem vai, Gasal é quem vai fazer a cobrança de longe ali, o Barleta cativa também, joga a bola mais para trás, a bola vai ser cobrada ali pelo Gasal, ele vai fazer a cobrança, atrasando ali para Luan Freitas, Luan domina, carrega a bola para a equipe do Lion, encosta a bola para o capitão Brites, Brites domina, tem a opção ali do Pierre, ele prefere tocar atrás ali para Luan Freitas, Luan carrega a bola, vai ali para o Garrafão, rola aqui onde está colocado o Lucas Gasal, Gasal para Pierre, domina Pierre, vai fazer o lançamento na ponta canhota, a bola interceptada, mas chegou para Luiz Fernando, tentou para Miritelio, caiu ali na disputa, juiz está marcando o quê? Marcando irregularidade aí do ataque do Laio, hein, Fernanda?
2: Isso, adiantado o Luiz Fernando. Quando chegou pra jogada e fazer o cruzamento pro Militeiro, já estava adiantado. A arbitragem marcou impedimento. Mas é a primeira vez que o Fortaleza tenta chegar dentro da área do Sport. Segue o placar 0-0 na Ilha do Retiro.
0: Pois é, quase 15. Alexandre Mota, e a leitura do jogo ali?
1: A leitura do jogo, para mim, Jota, é de um Sport que tenta ser protagonista porque ele joga em casa, independente de placar. Esqueceu o resultado parcial e está tentando marcar, e o Fortaleza se fecha. Fortaleza vai tentando diminuir o ritmo do jogo, ganha tempo a todo instante. Olha o Fortaleza.
0: Olha a jogada errada, Vitinho dominou. Para Militeiro, dominou, bateu prensado, escanteio! Escanteio, saída errada do Thiago Couto. O Vitinho fez o passe e a bola batida na zaga do Sport. Escanteio aí, Fernanda!
2: Aproveitou a oportunidade o Fortaleza. Quando vai repor a bola em jogo, o Sport tem falha do goleiro. Vitinho atento, recupera, passa para o camisa 9 Militeiro, que bate mascado e tem desvio. Escanteio para o Fortaleza pela esquerda, na cobrança do camisa 11, Vitinho.
0: Vitinho vai para fazer a cobrança, escanteio para o Lion, escanteio sempre é perigo ali contra o gol do adversário, no caso, o Sport. Os jogadores estão ali discutindo, o juiz está entrando a apaziguar, né? Mandando tirar aquele empurra na cobrança de bola parada. Vitinho vai para a bola, levantou para a boca do gol, escora de cabeça ali o jogador do Lion, e ela vai para fora. É tiro de meta só para a equipe do Sport fazer a cobrança. Cabeça ali do Luiz Fernando, aí pegou muito mal na cabeçada, foi para fora, só tiro de meta. Vai cobrar o Benevenuto ali para a equipe do Leão Pernambucano, caminhando para a marca dos 16. Chamou, Fernanda?
2: Alexandre Mota.
1: Não, só para complementar, ali, né? Você estava perguntando sobre o panorama do jogo. O panorama do jogo é o que a gente esperava. Pelo menos eu esperava isso. O Sport tentando propor o jogo, mesmo jogando em casa. E o time do Fortaleza tentando diminuir o ritmo. Dos 15 minutos em diante, foram os dois momentos em que o Fortaleza atacou. Então o Fortaleza consegue frear o ímpeto inicial e vai tentando agora entrar na partida.
0: Legal, Ale. Ale, que é o nosso Fernando Pessoa, né? Grande Fernando Pessoa. Aliás, deixa eu abraçar meu querido doutor Fernando Pessoa, né? Grande médico, torcedor do Tricolor, sempre acompanhando as nossas jornadas. Obrigado, doutor Fernando Pessoa. Vem bola escorada aqui pelo Gasal, pondo pra fora. Arremesso lateral para a equipe do Sport. Tem gol aonde?
2: Tem gol na Arena das Dunas. O Vitória marca o primeiro lá na capital potiguar. Um ABC, um Vitória.
0: Volta o ABC a precisar de mais 4 gols. Meu querido Samuel Macedo, futebol é aqui na Verdinha.
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0: Valeu, sou eu mesmo. Me orgulho em ser cearense de empunhar o microfone campeão dos craques da Verdinha. Enquanto estava ali nessa comercial, né, nessa inserção política, quase o Sport, bola passou raspando ali, não foi, Fernanda?
2: Isso, passou raspando na segunda trave do João Ricardo. Foi o Perotti que fez o cabeceio, mas aí ele só viu a bola passar. Mais uma vez o Sport tentando marcar o primeiro na Ilha do Retiro. Segue 0-0.
0: Tá legal, valeu. Deixa eu abraçar aqui o Jota Albuquerque. O Fortaleza tem que se impor como o mostrar que é o recordista do Nordeste em Libertadores. E é da terceira maior cidade do Brasil, com duas vezes a população de Recife. Valeu, Jota Albuquerque. Obrigado aí pela audiência. Bola vem roubada pelo Tricolor. Pierre aciona Vitinho. Vitinho domina. Passou o Maílton na direita. Bola para Maílton. Mas foi muito espichada a bola. Aí o Felipinho põe a bola para fora. Vai fazer a cobrança rapidamente. Pierre recebe de volta. Faz a jogada para Vitinho. Lá vem Vitinho. Põe para o meio. Escora por ali o jogador Militeiro. Entra tirando de qualquer maneira. Felipinho sai jogando para a equipe do Sport. Dá o combate. Bate ali o Maílton, é arremesso lateral para o time pernambucano fazer a cobrança. 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

0: Lá vem o Mucuri. Mucuri domina. Vai pra dentro, dominou, arriscou, bateu. E ela foi pra fora. Não ameaçou. A intenção foi boa, mas na hora de bater ele escorregou, né, Fernandinha?
1: É, mas ele podia ter feito o cruzamento. Tinha o Luiz Fernando esperando por ele, Jota. Mas a intenção foi positiva de mostrar que o Fortaleza quer tentar marcar o primeiro gol. Mucuri também não consegue. Já repôs a bola em jogo. A equipe do Sport segue 0-0.
0: Legal, valeu! Oh, Fernanda! Vai dar certo, Fernanda! Vem bola ficando aqui no nosso arroba jogada SBM. Vem bola trabalhada ali pelo time do Sport. Biel aciona, Filipinho. Filipinho domina, carrega. Vai tentar ali pelo meio. Ergue a jogada aqui, rapidamente onde está colocado o Matson. Matson escora mais atrás. Biel domina, carrega a bola para a equipe do Sport. Acionou, dominando por aqui. O cruzamento feito pelo Iago Felipe. Aí o chute saiu para fora só. Tiro de meta em favor da equipe do Lion. Não foi, Fernanda?
1: Exato, mais uma vez chegava o Sport e recebe a bola pela esquerda, pela direita, o Iago Felipe, mas ele colocou pela linha de fundo. Vai repor a bola em jogo Fortaleza. João Ricardo, numa pressa, viu? Viu, Jota? Na pressa que ele tá, parece até que o Fortaleza tá com a vantagem.
0: É verdade, rapaz. A Fernanda Maia, né, tá acompanhando a gente. Fernanda, pode ficar tranquila, Fernanda. Tô fazendo nada disso que você tá dizendo aí, não, viu? Eu tô querendo que o Lion ganhe. Vai pra fazer a cobrança ali o João Ricardo, pra equipe do Leão. Vai, Leão. Vai, Leão. Mostra as garras, Leão. Diante aí desse Leão pernambucano. É, tem que ser Leão cearense. Tem que passar pra final contra o Vitória. Vai pra fazer a cobrança, João Ricardo. Levanta. Não alcança ali, o homem do tricolor, Maílton. A bola vem para Filipinho, toca no meio para Zé Lucas. Zé Lucas atrasa a bola para Zé Marcos. Vai fazer o passe pelo meio, escorou por ali o Iago Felipe. A bola seria pro Perotti, tira a zaga do Lion. Vai tentar escorar Luiz Fernando. A zaga do Sport tira, cai a bola para Vereta. Vereta vai dominando, vai buscar a jogada. O Barleta vem dominando, tocando mais atrás aí pro Iago. Toca a jogada no meio, escora por ali, rapidamente o Barleta, bateu na zaga, a bola vai sobrar, espichada ali pro jogador Luiz Fernando. E o Zé Lucas, Luiz Fernando ficou sentindo, e o juiz para o jogo em favor à falta do Leão Cearense. Hora de conferir, já são agora 22 horas da querida Veneza Brasileira, Grande Recife, na Ilha do Retiro. Confira, tempo e placar da semifinal da Copa do Nordeste. Agora, 22 cravados pelo meu e o placar tá assim, ó. Tem zero. O tricolor, o Lion, também tem zero, só que no agregado, o Leão pernambucano tá classificando.
1: E na Arena das Dunas, em Natal, segue ABC e Vitória, 1-1.
2: Jota Rômulo.
0: Emoção do futebol passa por aqui, ó.
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0: 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A bola foi saindo pela linha de fundo, escanteio pro time pernambucano bater, Fernanda.
1: O último toque foi do Luan Freitas, ele ficou ali emparelhado com o camisa 7, Iago Felipe, levou a melhor atleta do Fortaleza, colocou pela linha de fundo, escanteio pelo lado direito, mais uma vez na cobrança, 25, Cleison, e também o Barleta, camisa de número 30.
0: Pois é, Cleison e Barleta, os dois. Agora acho que é o Barleta que vai fazer a cobrança. O Cleison tá próximo a ele. Barleta ou Cleison? É o Barleta que vai pra fazer, deixando a jogada pra Cleison. Cleison vai cobrar. Vai bater ali em direção ao gol. Levantamento é feito, escora ali o Benevenuto e ela vai passando pra fora, mas resvalou na zaga do tricolor. É novo escanteio pro Leão pernambucano, Fernandíssima.
1: Mais um escanteio pela direita. Benevenuto tenta o cabeceio, mas é um desvio da zaga do tricolor de aço. E aí, mais uma vez na cobrança, o 25, Cleison.
0: Legal, Cleison vai pra fazer a cobrança. Outra vez ali o Barleta, né? Ele ameaça, mas deixa pro Cleison. Vamos ver se agora ele vai pra cobrança. Vai bater o time do esporte. Levantamento vai ser ali à procura. O Barleta agora cobrou fechado. Esmurra a bola, João Ricardo afasta. Ela vai sair.

0: arremesso lateral, venenosa cobrança ali do Barleta, não foi, Fernanda?
1: Tentou fazer gol olímpico, camisa 30 da equipe do Sport. Quando faz o chute, João Ricardo esmurra a bola e coloca para a linha lateral. Olha o Sport.
0: Cleison, levantando, ela quicou, ficou fácil ali pro João pegar. Conclua, Fernanda?
1: Não concluí já.
0: Tá legal. 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Bola ficando aqui para Pierre. Entrega para Luan Freitas. Vai abrir aqui do lado esquerdo a jogada no peito do Mucuri. Mucuri domina. Faz a passagem da bola. A procura aqui do jogador que é Pierre. Pierre atrasa a bola para Luan Freitas. Domina ali o camisa 4 do tricolor. Entregando a jogada ali pro Sacha. Sacha domina, abriu jogada, procura do Maílton. Maílton um pouco pegando na bola, né? Nem muito acionado o Maílton. Ainda não fez aquelas arrancadas ali pela direita. Luan Freitas domina, faz a passagem da bola. A bola ficando do Luiz Fernando, atrasando ali para Mucuri. Mucuri pro Gasal. Gasal abriu lá pro Brites, lado direito ali da defensiva do tricolor. Ele adianta se carregando a bola e soltando a Pierre. Pierre vai escorar. A bola é boa. Acionada ali, só que o Sacha caiu, pediu uma falta, o juiz deu falta em cima do Sacha. É ali, já na intermediária ofensiva, pode ser um cruzamento perigoso ali, né, Fernanda?
1: Sim, com toda certeza, e tem o Maílton, que é o homem da bola parada. O Sacha tentava fazer o chute, e da mesma forma que foi a primeira falta, aconteceu a segunda dessa vez. Quem faz a falta nele é o 58, Zé Lucas. Fica ali pelo chão, o Fortaleza já se organiza para fazer a cobrança. O 22, Maílton, é quem tá com a bola.
0: Tá legal, Maílton vai pra fazer a cobrança, quem sabe agora, acredita aí, torcida do Lion, acredita aí, Everton, acredita aí, meu querido Luiz, vai pra fazer a cobrança, Maílton, Vitinho, os dois próximos à jogada, Vitinho é canhoto, arruma a jogada, mas só de Miguelito, como diria Samuel Conrado, o Maílton passou e o Vitinho cobrou, levantou pro gol, tentou, cabeça em Maril Brites, ela passou e foi pra fora, tiro de meta. Tá só, Fernanda.
1: Tentou ali, Vitinho, colocar a bola dentro da área, ainda consegue. Brites tenta fazer o cabeceio, mas não tem domínio suficiente. Ela vai pela linha de fundo, tiro de meta pro Sport, segue 0-0 no placar.
0: Legal, 27, o jogo, Ale Mota.
2: Olha o Fortaleza recuperando a bola no campo de ataque.
0: Roubando a bola, soltando pro Luiz Fernando, domina, vai passar pro Maílton, chega tirando de qualquer maneira, Zé Lucas, arranca ali pro campo de ataque, faz a passagem da bola para Filipinho, ainda o Filipinho rouba a bola do tricolor, rouba mais aí, na sequência a bola sai, arremesso lateral pro Sport, fala ali, e o jogo ali.
2: O Sport tem mais controle das ações, né, Jota? Chega mais ao ataque, tem chegado muito por conta do meio campo, né, meio campo bem preenchido. Mas é um domínio de jogo que não é tão confiável. A defesa do Sport cede muito espaço. O desafio do Fortaleza é encontrar esse espaço, encontrar o Vitinho. Fortaleza joga com dois no meio e o Sport joga com três. Sempre tem o Zé Lucas marcando o Vitinho. E o Vitinho precisa entrar nessa entrelinha, né? Se desvencilhar para participar. Se isso acontece, o Fortaleza pode ter alguma chegada de perigo. Até aqui o Sport é melhor.
0: Legal, Ale Mota falou, tá falado, é o dono da opinião aqui do espetáculo, na Vergino, arroba jogada SVM, Brites domina, empurra a bola no miolo ali para Luan Freitas, vai passando a linha que divide o gramado, tentou fazer o lançamento na esquerda, interceptado pela zaga do Sport, Valeta dá o corte, mas recupera ali o Sacha, a bola sobra para Gasal, Gasal domina, carrega a bola para a equipe do Laio, aí do Gasal, encostou para receber Sacha, domina, entrega a bola para Mucuri, abre o Luiz Fernando ali pelo lado, canhoto pediu, recebeu, lá vem o camisa 32 do Laio, encara a marcação, fez o passe pra Sacha, devolveu pro Luiz Fernando, Militeiro bateu, bateu fraco, sobrou o Vitinho, vai marcar, pra fora! Pra fora, o Leão acaba de perder um gol e sai a jogada pro escanteio, Militeiro falhou, Militinho tentou, o Vitinho tentou, escanteio, Fernanda.
1: A chance mais clara do Fortaleza até aqui, desperdiçada pelos dois atacantes. O Luiz Fernando vai pela esquerda, consegue tirar, limpar um atleta da zaga do Sport, coloca dentro da área. Militeiro tenta, não consegue, Vitinho sozinho também foi interceptado. Escanteio para o Fortaleza na cobrança, camisa 11, Vitinho.
0: Vitinho, pode ser agora pra acordar a torcida do Leão, pra dar ânimo à torcida do Lion. Vitinho vai pra fazer a cobrança. Mailton encosta o Vitinho, tira, levantamento feito aqui à procura do Piegue. A bola quicou, sobra pra Piegue ainda, vai ameaçar na linha de fundo, correu por lá, tentou o passe, tira de qualquer maneira por ali. O homem da equipe do esporte, escanteio, escanteio aqui pro time do Lion fazer a cobrança. Vai fazer a cobrança ali, o Mailton desloca se da sua ala direita, vem pra ponta esquerda, pra fazer a cobrança do escanteio, vai bater ali o camisa 22, Pierre fica por ali, o Mailton bate venenoso, pode até tentar o gol olímpico, lá vai o Mailton, bateu, afasta Benevenuto, é mais um escanteio ali pro Lion, vai pra fazer a cobrança Mailton, aguardando ali a bola chegar pra que ele coloque, mas ele bate venenoso demais, né, Fernando Alves?
1: Tem força nas pernas o camisa 22, faz a cobrança e foi interceptado pelo Benevenuto, mais uma vez ele pela esquerda.
0: É verdade, lá vai Mailton, levantou, agora abriu, cabeceio feito, Biriteiro, e ela vai pra fora, é só tiro de meta pro o time do esporte fazer a cobrança. Futebol é aqui na Verdinha, Macedo.
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0: Eu e você, juntos na emoção do futebol. Lá vem um Cleison para o time do esporte, acionando a ponta direita ali, o Barleta se escopra lá para cá, pedalando. Chegou ali o Sacha, derruba. O Barleta, é falta para o esporte bater. Bola no jogo e taça na mão. 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É a Sacha derrubando ali o Barleta, hein, querida Fernanda?
1: Pelo lado direito, caiu ali Barleta, camisa de número 30, próximo da grande área, vai fazer a cobrança o esporte. Já se organizam os dois atletas, o 25, Cleison, e o 30, Barleta.
0: Deixa eu abraçar aqui o Baixinho do Brega, né? Acompanhando aqui a Verdinha. Valeu, Baixinho do Brega. Ele disse que o último campeão pernambucano da Copa do Nordeste foi o Santinha, 2016. Cleison pra bola, levantou, escora de cabeça o Barleta. Quase, aliás, o Perotti, né? Quase mergulhando, mergulhou mesmo. Ele não acertou o cabeceio, mas ainda bem, né, Fernanda?
1: Ainda bem, o chute foi baixo. Olha o Fortaleza.
0: Vem um tricolor lançado, Vitinho. Caiu. Nada, falta marcada. Aí o goleiro já repõe a bola, o Thiago Couto entregando a bola, rápido ali pro Zé Lucas, volante bom da base do Leão, da Ilha do Retiro. Aliás, era quem tava com a bola, era rapidamente ali o Filipinho. Bola vem à procura do Matson. Matson escora a bola para Barleta. Barleta devolve a bola ali onde está colocado o homem da 6, Biel. Biel para Barleta, outra vez a Biel. Biel tenta no meio, ali à procura do Zé Lucas, intercepta a zaga. Perotti cuida atrás da bola. Mailton rouba dele. Tenta ir pro campo de ataque com a equipe do Leão, toca a bola ali onde está colocado o Militênio, domina, traz a bola para Pierre. Pierre dominou, recebe a carga faltosa por trás. O juiz manda prosseguir o jogo porque o Leão leva vantagem. A bola fica aqui para Gasal. Gasal domina, encostou ali para a cura do Brites. 33 agora pelo meu, tá 0-0. Agregado 2-1 pro esporte. Pierre recolhe a bola na metade do campo. 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Deixa eu abraçar meu querido Keké, torcedor do Leão, Cinegra aqui do
1: grande
0: Sistema Vestibulares. Keké é demais, né, Fernando?
1: É sim, gente boa demais.
0: É verdade. Nunca vi o Keké com raiva,
1: nem
0: sempre
1: eu.
0: Sorrindo,
1: nem
0: né?
1: Eu.
0: Sempre alegre.
1: É.
0: Verdade. Bola pelo meio, que é feliz. Ele sorri.
1: Ele é internacional, viu? Ele é internacional. Já viajou aí tocando. Depois ele vai contar essas histórias. Tocando com orquestra, ele já me contou.
0: Deixa eu abraçar também o Kid Júnior. Tá de viagem, né, o Kid Júnior?
1: Rapaz, estava nesse instante aqui.
0: Ah,
1: mas já deve
0: vai,
1: ter. Já, mas já
0: Jovem.
1: Foi.
0: Tô sabendo tá toda a escala dele.
1: Ah, é, né?
0: É. Olha o Luiz Fernando. Atravessa a jogada, Maio. Não dá pra pegar. Luiz Fernando, na próxima seta, né, meu filho? Jogou pra fora, tiro de meta só. Em favor da equipe do esporte. 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Alê, e o jogo?
2: O Fortaleza começa a entender os caminhos, Jota. Dos 25 minutos em diante, só deu Fortaleza. O que o Fortaleza não pode fazer dentro dessa estratégia de menos posse de bola é não ter eficiência. O Militão teve a chance de abrir o placar de cabeça e mandou para fora. O Vitinho teve outra chance também. O Sport claramente é um time que não é confiável. Defensivamente tem muitas fragilidades. E o Fortaleza já teve duas chances claríssimas. Eu acho que a toada do jogo segue uma toada de um Fortaleza que está se sentindo mais confortável. Mas a falta de eficiência tem impedido ele de entrar no jogo de vez. Porque ele precisa marcar, no momento, classificação do Sport.
0: Legal! Valeu! Tem gol aonde?
1: Gol na Arena das Dunas. O ABC faz mais uma vez. 2 ABC, 1 Vitória.
0: É, e volta a precisar de 3 gols, né, pra tentar levar pra pênaltis. E aqui o Leão vai, Mucuri domina, acionou Luiz Fernando. Há pouco ele fez uma belíssima jogada pelo lado esquerdo. Ainda fez Luiz Fernando, atrasa a bola pra Pierre, Pierre pra Mucuri. Mucuri cortou pra dentro, levantou pra boca do gol, inteiro de cabeça! Entrou! Julião! Militério, cruzamento perfeito do Mucuri, ergueu de pé na direita, o centroavante como matador, subiu de cabeça e deu no cantinho direito do Thiago Couto e diz: pega essa, Thiago Couto! E ele não pegou, e a torcida do Leão tá vibrando com o futebol da Virgínia. Militério, Militério, provando que sabe fazer gols, perde, mas também faz. Ele é o homem da camisa 9, a emoção pra ler torcida do Leão. Valeu, Fernanda Alves!
1: Ora se valeu, Jotinha! O Fortaleza abrindo o placar na Ilha do Retiro. Mucuri pela esquerda, vê Militelho, faz o cruzamento e ele sozinho, de perna direita, chuta no cantinho. Thiago Couto tenta defender, mas sem chances, movimenta o placar e faz a Ilha do Retiro se calar, porque muda o placar agora no Nordestão. Tem zero... Gol dele, Militelho, é o 7º dele na temporada.
0: O Curi cortou pra dentro, levantou pra boca do gol, Militelho de cabeça! Entrou! Gol! O Julião! O Julião! Militelho, cruzado! Poderia chegar em boa hora esse gol do Tricolor, deixando tudo igual no agregado, hein, Alemota?
2: Totalmente, Jota. E eu já te alertava aqui. Quem tá acompanhando na Verdinha sabe. O Fortaleza encontrou os caminhos. O Fortaleza tem sido o melhor. Precisava da eficiência. E o Militelo foi eficiente. Agora joga a pressão toda no Sport. O Sport joga em casa, 20 mil torcedores. Fez toda uma festa para chegar na decisão e tá perdendo. Mesmo jogando com mais posse de bola, mesmo tendo chegado mais, não conseguiu marcar. O gol é do Fortaleza, que o Fortaleza saiba administrar essa posse nesse momento. E esse cenário também, porque os pernambucanos vão se lançar, que o Fortaleza possa aproveitar para tentar ampliar o placar. Jota!
0: E aí, torcida do Leão, tá indo pra pênalti, mas quem sabe o Leão com toda a sua garra, chega aí pro segundo, tentou pegar por aqui, aí o time do Tricolor, com o Luiz Fernando, bateu na bola, arremesso lateral, é pra equipe do Sport fazer a cobrança, vai pra bola, Madison, agora o Sport vai ter que sair, e se sair... pode levar nas costas, a bola atrasada ali para Thiago Couto, bate de pé na direita, bola pelo alto, vem escorar para aqui o Sacha, Barleta domina, empurra a bola, recebe aqui o Perotti, derrubado, é falta, bem na linha que divide o gramado, em favor da equipe do Leão Pernambucano. É, rapaz, duas grandes camisas desse futebol nordestino, dois gigantescos times que estão na Série B mas são realmente times de camisas pesadas. Vai para fazer a cobrança aqui o Benevenuto, escora a bola para Madison, dá o combate por aqui o jogador Luiz Fernando, ele atrasa a bola para Benevenuto, Benevenuto domina, vai tentar o passe, tenta ali pelo meio, Perotti escora no peito, recebe, movimento da jogada aqui à procura do Cleis, tentou chutar, chega por trás ali o Pierre, comete a falta, falta perigosa pro Sport bater, hein, Fernanda?
1: Perigosíssima, bem próximo da grande área, o Pierre derrubou por ali o camisa de número 9 Perotti, que tentava o domínio, e a arbitragem atenta marcou falta. É para o Fortaleza ficar de olho. Vai se organizando já para fazer a cobrança. O 25, Cleilson.
0: Cleilson arruma, ajeita a bola para fazer a cobrança. O juiz conta os passos. O Denis da Silva Ribeiro. Barreira vai ficar dentro da grande área. A uns 2:35, qualquer coisa ali da risca da grande área. Ali a barreira da equipe do esporte, do tricolor. Tem homem do esporte também ali para tirar a visão do João Ricardo. Vai para fazer a cobrança. Posicionado ali o jogador Felipinho também e o Cleison, os dois ali próximos à jogada para bater a falta em favor da equipe do Sport do Recife. Vai para fazer a cobrança, Felipinho ou o Cleison? Cleison está mais ali com a perna direita, será que é melhor para ele, hein, Fernanda?
1: Acho que vai de Barleta.
0: Vai ser a cobrança ali para a equipe do esporte. É o Felipinho que está na bola ali ou o jogador camisa, o Cleison. Bateu na zaga, escanteio para a equipe do esporte fazer a cobrança. E lá o Cleison vai para fazer a cobrança e o Barleta vai junto a ele, né? Os dois sempre Isso. Nas cobranças de escanteio, né, Fernanda?
1: Exatamente, os dois homens que sempre ficam ali para fazer as cobranças de bola parada. Faz ali a cobrança de falta o Cleison, bate na zaga tricolor, escanteio pela esquerda e os dois, Barleta e Cleison, na cobrança.
0: Agora Cleison sai, vai deixar para Barleta. Barleta vai para fazer a cobrança, autorizado, levantou para a boca do gol, vai subir por aqui o jogador da equipe do tricolor para tirar. Voltou, Felipinho, ergueu pro gol, cabeça feita, pegou só ali o João Ricardo, a bola vai ficar viva, tira a zaga do Leão. Tira daí, Leão. A bola volta. Felipinho domina. Vai tentar erguer para a boca do gol. Ela passou. E o jogador da equipe do Esporte é por ali, né? Camisa número 5, Benevenuto. O João Ricardo foi inteligente. Enganou que ia na bola, deixou passar. Aí a bola saiu, tiro de meta, hein, Fernanda Alves?
1: Isso, mais um tiro de meta para a equipe do Fortaleza. Fez ali o cruzamento o atleta do Esporte para o Benevenuto. E ele tentou fazer o cabeceio, mas a bola foi pela linha de fundo. Ficou ali pelo chão o João Ricardo para receber o atendimento, conversa com o arbitragem ali, o Brits, junto do goleiro João Ricardo e também ali o Luiz Fernando, vai autorizar para entrar o departamento médico do Fortaleza.
0: Legal, bola do jogo e taça na mão, brinde com vinho e o Vale das Videiras. 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Parece que estão, não, jogador do esporte, claro, quer que o João saia, né? Perotti ali dando de engraçadinho.
1: O Sacha também sinalizou sobre uma possível mudança. Ele está sentindo dores no músculo da coxa direita, no músculo da parte interior da coxa. Aí conversa ali com o departamento médico, tanto o médico como o fisioterapeuta do clube conversando ali com os atletas para entender qual é a real situação de João Ricardo.
0: Legal. Enquanto isso, eu vou gerar aqui o tempo. Já são agora 22:21 em Recife, Ilha do Retiro. E atenção, porque já passaram. Dois minutos cravados pelo meu, 20, aliás, 43 cravados pelo meu, 43 jogados aí, né, do Retiro, e o placar tá lá, tem 0, Militério, pelo Fortaleza, tem 1, agregado tá 2-2.
1: Na Arena das Dunas, segue 2, ABC, 1, Vitória.
7: Jota Romulo.
0: Pois é, com esse resultado aí fica 7-3, né, no agregado. E aí o Vitória tá indo à final da Copa do Nordeste. João Ricardo tá legal, tá tudo bem. Vai sair jogando ali pra equipe do Tricolor.
2: Isso aí, ele é especialista.
0: 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Chamou, falou, Alexandre.
2: Nisso aí ele é especialista, viu, Jota? É um dos melhores jogadores para bater tiro de meta. E demora, e gosta. O João Ricardo tem essa qualidade. Em muitos momentos ele freia o jogo quando o Fortaleza tá precisando e fez isso agora de novo.
0: Legal. Olha o tricolor de novo, se manda. Tabelinha feita. Dominou por ali, o Maílton bateu prensado, ganha escanteio a equipe do tricolor. Quase o Leão tá chegando. O Milton Gregório tá dizendo, vamos fazer mais um pra nós lá. Milton tá torcendo, acompanhando aqui na beijinha, obrigado, hein? Vai pra fazer a cobrança, Maílton. Há pouco ele bateu uma jogada bem venenosa na cobrança de escanteio. É o que ele vai fazer de novo. Sempre batendo e dificultando a vida dos goleiros. O Thiago Couto é o goleiro da equipe do Esporte. Vai pra bola, Maílton. Vitinho encosta também. Dois homens do Esporte Clube do Recife também encostam. Maílton ameaça fazer a cobrança. Sai da bola, porque tem que procó por ali. Um caído do lado, outro do outro. Parece que o do Tricolor é o Brits, está caído ali. E o do Tricolor é o Zé Lucas, né? Os dois ali, tava naquela disputa, aquela intriga nas cobranças de bola parada, né, Fernando?
1: Isso, quem caiu por ali foi o Luan Freitas. Caiu o Luan Freitas e o Zé Lucas. E subiu a placa, viu, Jotas? Mais 5, vamos até os 50. Só que o árbitro aplicou o amarelo pro Miritelho. Não consegui entender porque é que ele aplicou o cartão pro camisa 9. A gente traz já os detalhes por aqui.
0: Tá legal, um amarelo pra cada. O Perotti, camisa 9 do Sport, tomou, e agora o camisa 9 do Leão, Militelho, também toma o cartão amarelo. Fala ali.
2: Ele aplicou porque ele derrubou o Felipinho. O Felipinho segurou ele e aí ele foi e deu um choque no Felipinho. Só que se o juiz entender que o Militelho realmente fez a falta, aí ele precisaria impedir a cobrança do tiro de meta, e ele não fez isso. É por isso que esse cartão amarelo pra mim tá meio inexplicado. Se ele fosse entender que havia um bate-boca, que está tendo até agora, ele deveria ter aplicado cartão também para o defensor do Sport e não só para o atacante do Fortaleza.
0: É, mas na verdade é escanteio, né, para o Tricolor. Vai para fazer a cobrança, Maílton levantou fechado para o gol, tira a zaga do Sport. Ela vai sobrar aqui para o Pierre, de longe, chamar para o jogo ali, o experiente goleiraço João Ricardo. João domina, vai fazer a soltura da bola, entregando lá na direita, Luan Freitas domina e vai fazer o recuo ali para João Ricardo, faz o lançamento, intercepta, tira por ali o Iago Felipe, tentou pegar Zé Lucas, recebeu ali, encontrou na bola, Vitinho recupera, empurra a bola aqui à procura do Miritelho, perde a jogada, Cleison recupera para a equipe do Esporte, aí para o Iago Felipe, chamou para o jogo Filipinho, Perotti dá na grande área, ele levantou para a boca do gol, Perotti não alcança, aí o Mucuri sai jogando, aí na lateral esquerda do Tricolor, o Mucuri fez uma assistência, né, cruzamento dele, como se for assim, palão na cabeça do Militelho, para fazer o gol da equipe do Tricolor. 1-0, o Leão está na frente e está nesse momento precisando de um gol para classificar. Esse gol leva a partida para pênaltis. 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
8: Sim.
0: Muito obrigado. O que está acontecendo aí? Já está analisando o quê? O VAR está em contato com o juiz? Você viu alguma coisa aí, Ale?
1: Ele está analisando.
2: O juiz está avaliando um possível pênalti no atleta Perotti. No momento da jogada, o Gasol escorregou. Eu não senti pênalti.
0: Já mandou seguir e a bola vai ficar, vai voltar tudo, né? Vai mandar repetir a cobrança. Conclua, meu querido Ale.
2: A bola foi alçada à área e o Lucas Gasol tentou disputar com o Perotti. Mas no momento da jogada, o Lucas Gasol escorregou, o Perotti sentiu ali a proximidade do atleta do Fortaleza e se jogou dentro da área. Para mim não foi pênalti. E o juiz acertou ao mandar o jogo seguir.
0: Tá legal. Se é de escorregar, é melhor se levantar, viu, amigo? Perotti, bola ficando aqui para Benevenuto. Atrasa para Thiago Couto. Thiago domina. Vai fazer ali, descarregando a jogada do ataque com a perna esquerda, subiu, cabeceando ali o homem do Esporte, a bola dominada aqui pelo Mucuri, vai fazendo o lançamento, seria a procura ali do Luiz Fernando, tira a zaga pernambucana, escora por ali o Barleta, a bola vai sobrar, bate Zé Lucas, entregou para Perotti, chega mordando ali nos calcanhares dele, o Luan Freitas, tirando, recupera a bola, a equipe do Tricolor, Luiz Fernando domina, é derrubado, falta bem ali na metade do campo, Felipinho derrubou ali, o Luiz Fernando. É falta pro Lion fazer a cobrança. Já já a nossa atração será Craques do Intervalo, onde teremos a Fernandinha na carona ali com os atletas saindo de campo. O Ale Mota fazendo o seu comentário e eu dando uma descansadinha pro segundo tempo. Vai para fazer a cobrança, Pierre, para fazer a movimentação ali, tipo uma saída de bola. Ele toca, intercepta Marcelo Benvenuto. Bola vai sobrar de zagueiro para zagueiro. E escora por aqui o Luan Freitas, dominando para a equipe do Tricolor. Faz a passagem, seria ali a procura do Militeiro. Ele derrubou o Benvenuto no entender da arbitragem. É falta para a equipe do Esporte bater. Se o jogo vai até 50, faltam alguns segundinhos para terminar o primeiro tempo. Com o placar de 1-1, levando o jogo até agora. Se terminasse, né, já fosse o segundo tempo, teríamos as cobranças de tiro livres da marca penal. Ficando a jogada aqui para Zé Marcos, domina para Benvenuto. Benvenuto domina, o juiz ergue os braços, apita pela última vez do primeiro tempo. É fim de papo na Ilha do Retiro. 1-0. 1 no agregado, tá 2-2.
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0: Pois é, senhoras e senhores, você que tá chegando em casa agora, ligou o rádio agora, abriu a internet aí do arroba jogada SVM, acabou o primeiro tempo na Ilha. Fortaleza fazendo 1-0 com o Militeiro, né? Fazendo um gol e levando, deixando o jogo tudo igual. Tá 2-2 no agregado. Fernanda Alves chegando aí com a caroninha, tentando falar com alguém aí, Fernanda.
7: Fernanda Alves.
1: Primeiro tempo de jogo, 1 para o Fortaleza, 0 para o Sport. Com esse resultado, o Fortaleza levou a partida, a decisão, na verdade, para os pênaltis. 2-2 o placar agregado. E aí vai para o segundo tempo ver como é que fica essa luta do Leão do Pici para tentar reverter esse placar e conseguir a definição de ir para a final logo em definitivo, Jotinha. Por aqui a gente não consegue conversar com ninguém das equipes, mas a gente aproveita para trazer aqui quem são os atletas que estão à disposição no banco de reservas. Começando pelos donos da casa, o Sport tem House, Augusto Pucci, Marcelo Aju, Abraão, Edson Lucas, Zé Gabriel, Fábio Matheus, Pedro Martins, Max, Carlos Depena, Micael e Yuri Castilho. Já Thiago Carpini tem no Fortaleza Vinícius Silvestre, Ronald, Crispim, Fuentes, Rodrigo, Wellington, Rian, Prior, Rodriguinho, Paulo Baia e Kaique. A gente volta no segundo tempo trazendo mais detalhes sobre Sport Fortaleza. Neste momento, vitória para o Leão do PC.
0: Legal, Fernanda Alves. Eu vou trazer, né, em tom de destaque aqui o nosso Ale Mota, que depois aí do seu destaque a gente vai para os comerciais. Vamos trazer também informações aqui dos outros jogos, ou do outro jogo, né, acontecendo na Copa do Nordeste. Aí sim o Ale vai voltar. Primeiro ele vai dar aí o seu toque, né, de destaque desse intervalo, depois vai voltar para falar muito mais aqui no microfone da Virgínia. Com você, Ali. Qual o seu destaque, Ali?
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2: Jota, o Fortaleza entrou no jogo. Eu diria que encerra o primeiro tempo melhor que o time do Sport. Fortaleza faz uma leitura de jogo que a gente vinha até falando ao longo do jogado do segundo tempo. Você estava comigo, Breno Rebouças também. Eu projetava que o Fortaleza iria tentar fazer algo similar. Não se lançar totalmente ao ataque. Os contextos do jogo é um contexto em que o Sport é obrigado a atacar. O Sport joga com vantagem, ou jogava com essa vantagem, diante de 20 mil torcedores, tratando esse jogo como uma verdadeira final, não dava para esperar. O Sport teve 15 minutos no jogo. O Perotti fez uma finalização inacreditável, defesaça do João Ricardo, dando mais um sinal de por que esse goleiro é titular, por que ele é o melhor goleiro e por que ele é uma peça central do Fortaleza. E a partir dali, dos 20, 25 minutos, o ímpeto diminuiu. A Ilha diminuiu a pressão. E o Fortaleza começou a sair. Fortaleza começou o jogo ganhando cera, fazendo cera no tiro de meta. A Fernanda Alves até disse, Fortaleza joga como parece que quem tem a vantagem é ele. E era isso. A estratégia funcionou. A partir do momento em que ele se sente mais à vontade, o Sport diminui seu ritmo, é o Fortaleza que o abre o placar. Abriu o placar com o Militelo, que poderia ter feito um gol antes, perdeu de cabeça antes, se redimiu depois, colocou o Fortaleza à frente, de um Fortaleza que agora vai precisar trabalhar. O que fazer no segundo tempo? Manter esse ímpeto, manter essa estratégia, trazer mais velocidade para o jogo, tentar ampliar, segurar um pouco mais. Muitas nuances, mas fato é que é um grande primeiro tempo a favor do objetivo do Fortaleza, que era tentar igualar o marcador e agora tentar virar para se classificar para a decisão. Jota!
0: Legal, valeu meu querido Alemota, lá também no Fracheirão, lá na capital espacial do Brasil. Tá 2-1 para a equipe do ABC. O ABC marcou 1-0 com o Luiz Fernando, a equipe do Vitória empatou com o Nathan Mendes e fez o segundo com o Luiz Fernando. Tem um Luiz Fernando lá, tem outro cá? Pois é.
1: É, exatamente.
0: É 2-1 para a equipe do Vitória.
1: O Luiz Fernando do ABC marcou os dois gols até aqui.
0: Marcou contra o outro, foi?
1: Não, o Luiz Fernando do ABC fez os dois gols da legal. Equipe potiguar.
0: E o Nathan descontou para a equipe do Vitória.
1: Isso.
0: Legal. Muito bem, Fernanda Alves. Aqui o Militelho fez 1-0 para a equipe do Leão. Estamos no intervalo e a gente vai dar aí os comerciais, né? Pra já voltar com muito mais do Ale Mota. Mas deixa eu passar aqui só na Libertadores rapidinho. Deixa eu passar aqui rapidinho na Libertadores, né? Tem brasileiro jogando. Deixa eu ver aqui. Não tem. Corinthians tá perdendo pro Platense pelo placar de 1-0, jogando fora. O Fluminense tá ganhando de 2-1 do La Guaira, lá da Venezuela. Brasileiros aí na Libertadores. Futebol é na Virgínia. Vamos aí aos nossos comerciais. Já a gente volta, Virgínia. Jornalismo que fala a nossa língua.
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0: Valeu! Voltando aqui na cabine da Virgínia para anunciar outra vez o comentarista Alexandre Mota. Ele é poético. Ele é o Fernando Pessoa aqui da Virgínia. Fala, Ale!
2: A gente resume a vitória parcial do Fortaleza a dois aspectos, Jota. Inteligência e eficiência. É uma vitória parcial, não define nada. Mas é fato que ele igualou o placar. Ele entrou em campo sendo eliminado. Agora está 2-2 e tem 45 minutos para definir a vida. Porque perdeu de 2-1 no Castelão, vai vencendo por 1-0 na Ilha do Retiro. Esse é o cenário. Eu chamo de inteligência, mas também chamo de eficiência, pelo contexto. Fortaleza ele manda a campo o time que julga ser o titular, com uma baixa de última hora que foi o Rosseto. Era para estar jogando ele, entrou o Pierre, e o Pierre faz um bom primeiro tempo. O time é basicamente o mesmo que enfrentou o Sport aqui, só mexe no meio campo. O Sport é exatamente igual. A diferença ali está nas posturas. O Fortaleza entrou em campo eliminado, mas isso não necessariamente significa dizer que ele iria se lançar completamente ao ataque. Fortaleza faz 15 minutos de um jogo em que ele tira o ímpeto, a intensidade e o ritmo dos pernambucanos. Faz 15 minutos de um jogo em que tem uma linha de 5, em que o time não sai do bloco baixo, em que o João Ricardo ganha tempo em todos os tiros de meta, ganha e faz cera em todas as reposições de bola ao jogo, e assim o jogo foi perdendo ímpeto, foi perdendo até calor. Eu diria que até a Ilha do Retiro foi abafando, foi diminuindo. E acho que aí entra o primeiro aspecto, a inteligência. O Fortaleza atacou menos que o Sport no início do jogo. Mas nos momentos em que ele chegou, ele levou perigo. Primeiro, adiantando as linhas e aí forçando o goleiro do Sport a errar. Foi a primeira grande chance. O Vitinho ajeitou para o Meritelho bateu travado. O centroavante do Fortaleza queria aparecer em outros momentos do jogo. Apareceu nesse momento, apareceu depois dos 20, quando o Fortaleza já dominava mais o cenário, já fazia o Sport ficar acuado, porque o Sport sabe do peso que é jogar em casa como mandante, do peso que é enfrentar o Fortaleza, o time que o eliminou em basicamente nas últimas 3 Copas do Nordeste. Foi vice para o Fortaleza em Copa do Nordeste, perdeu também em outros momentos nas quartas de final. Então é um jogo cercado de nuances, de pressão, de milindres, e isso foi abafando o time do Sport, que foi ficando nervoso, e o Fortaleza não resistiu ao ímpeto inicial e foi tomando conta do cenário. Fortaleza assustou com o Meritelo após a saída de bola errada. Fortaleza assustou com o Meritelo após uma cobrança de escanteio. Maílton levanta e o Meritelo cabeceia para fora. O Fortaleza abriu o placar com o mesmo jogador, o centroavante argentino Meritelo, que participou bem do jogo até aqui e tem levado vantagem diante da zaga do Sport. Abre o placar aos 35 minutos do primeiro tempo. Jogada pelo lado esquerdo, ultrapassagem do Luiz Fernando, que devolve a bola para o Mucuri. O Mucuri levanta bem e o Meritelo consegue, bem posicionado, cabecear, ganhando ali da marcação do Benevenuto e colocando o Fortaleza à frente. Fortaleza faz 1-0. E faz 1-0, na minha opinião, com justiça, porque fazendo a leitura do que foi o jogo como um todo, ele foi melhor em momentos capitais do jogo. Dos 30 minutos em diante, ele teve mais poder ofensivo. Ele assustou o time do Sport até conseguir marcar o gol. E o seu centroavante tem levado vantagem. Se tivesse um pouco mais de eficiência, poderia até ter aberto o placar antes. Do outro lado, você tem um Fortaleza que, para além do aspecto ofensivo, acho que a gente também pode falar sobre outros quesitos, que é justamente o sistema ali do gol. O João Ricardo, ele transmite uma segurança muito grande. E esse tipo de jogo, ele pede um goleiro desse tamanho. O João Ricardo, nesse jogo, tem sido crucial. Mas Alexandre, mas não foi o Fortaleza que atacou mais no fim do jogo? É verdade. Mas o Sport teve uma grande finalização logo cedo. 9 minutos, o Perotti arriscou da intermediária. E o João Ricardo fez uma defesaça daquelas para deixar o Fortaleza ligado. Goleiro grande precisa estar em jogo grande. E é por isso que essa decisão dele ser o titular hoje é importante. O João Ricardo faz essa intervenção e no fim do jogo, já dos 40 em diante, em cobrança de escanteio, o Benevenuto ganha da marcação do Gasal, cabeceia e o João Ricardo faz outra defesa. Nos momentos em que o Fortaleza estava em apuros, o João Ricardo esfria o jogo. E é isso. A gente fala sobre um goleiro experiente para esse tipo de partida. Então eu falo sobre dois personagens, o Meritelo e também o João Ricardo. Além disso, acho que a grande questão agora para o Carpini é tentar entender que o Fortaleza precisa voltar ligado. Esse foi o maior erro do Fortaleza no jogo da Arena Castelão. Carpini mexeu no intervalo, voltou para o jogo do Castelão e com 24 segundos o Sport tinha feito 2-0. Foi o Perrotti. E é isso que o Fortaleza precisa ficar ligado. O placar de igualdade joga pressão para o outro lado. Joga também mais responsabilidade para os pernambucanos. Que o Fortaleza saiba jogar no contra-ataque. Que o Fortaleza saiba jogar sem a bola. E possa encontrar esses espaços que irão aparecer. Pois os pernambucanos são obrigados a atacar. O placar de empate é um placar que leva para os pênaltis, né? Esse placar agregado de 2-2. Mas não serve para Pernambuco. Porque eles estão muito pressionados. Eles precisam de um resultado positivo diante do Fortaleza. Isso está muito claro, desde o início, desde o momento em que esse jogo foi anunciado. Esse jogo é anunciado como uma revanche, uma grande vingança. Então, o desafio do Fortaleza vai ser esse, manter esse ímpeto, conseguir seguir inteligente no jogo e aí tentar, em momentos específicos, contra-golpear, pra vez, mexendo no time no passar, com o passar do tempo, olhando para um pouco mais de velocidade, mas de momento, tendo a consistência defensiva necessária para não se perder. O jogo inteligente pode ser o caminho do Fortaleza, de uma classificação que eu diria que nem era tão almejada, mas hoje ela é possível, diante de um jogo que ainda tem 45 minutos e deve ser um jogo dificílimo. Para atenção do Fortaleza, acho que outro jogador, o Perrote. O Perrote é o jogador para o Fortaleza ter atenção. O Perrote é o jogador mais perigoso do Sport. É um jogador que em muitos momentos leva vantagem dentro da área. É preciso ter atenção com esse jogador. Os times já estão voltando ao campo de jogo, o Fortaleza ainda não, o Sport já. E eu não vi ainda mudança, substituição. Então acredito que do lado do Sport vai ficar tudo igual. Também aposto isso do lado do Fortaleza. E esse é o panorama de um Fortaleza que foi muito inteligente e eficiente para abrir o placar e conseguir sair com a vitória parcial. Que ele consiga administrar esse panorama. Para a gente falar de um segundo tempo que pode terminar com um cenário mais positivo ainda para o futebol cearense. Jota!
0: Valeu, valeu, Mota! Comentando esse primeiro tempo em que o Fortaleza saiu vitorioso e deixando tudo igual aí no agregado, 2-2 do marcador, porque o Sport venceu em Fortaleza pelo placar de 2-1 com esse gol. Estamos indo para pênaltis. Tomara que o Leão Cearense faça mais um, né? Para evitar os pênaltis. A agonia, a emoção dos pênaltis. Mas tiver que ir para ganhar, então que seja, né? Mas preferia que não, viu? Preferia que não, né, Fernanda? Preferia que não. Fortaleza está voltando, Fernanda.
1: Isso.
0: Não tem nenhum jogador ali à margem do gramado. Isso implica dizer que o Fortaleza também não vai mexer, né, Fernanda? A exemplo do Sport.
1: Isso, a sensação que a gente tem é justamente essa, que vai seguir a mesma equipe do primeiro tempo. O Sport já tinha voltado a campo. E aí é só aguardar para iniciar o duelo.
0: Legal, Fernandíssima Alves do Cariri para o mundo. Deixa eu abraçar a Maria e o Val, pais aí da Fernanda Alves. Estão aqui em Fortaleza, né, Fernanda? Eles?
1: Isso. Jota,
0: tá,
1: mas...
0: Estão ligados lá?
1: Estão sim, firmes.
0: Tá legal.
1: Jota, mas vai mudar sim o Fortaleza, viu? A gente vê ali, ó, dois atletas à beira do campo.
0: Pois é,
1: eu consigo visualizar muito bem o Wellington. Falta entender só quem é o outro atleta que vai
0: Rodriguinho.
1: Entrar. Rodriguinho.
0: Acho que é o Rodriguinho, 75.
1: Também acho que seja o Rodriguinho. A gente traz já as atualizações.
0: Tá legal. Daqui a pouco a Fernanda confirma.
1: Rodrigo.
0: Ale. Oi?
1: Rodrigo. Wellington e Rodrigo.
0: Rodrigo 29, né?
1: Isso. Aí eu já consigo trazer a do Rodrigo. Saiu o Pierre 5. E entra o Rodrigo com a 29.
0: 29, Rodrigo.
1: Isso. E sai o Pierre com a 5. Falta só atualizar quem foi que saiu para a entrada do Wellington. Ele quem sofreu a primeira substituição. Foi o primeiro atleta a entrar como substituição. A gente só não conseguiu pegar esse recorte aqui, mas eu trago já para você e para todo mundo que nos acompanha.
0: Eu acho que foi o Vitinho. Bola rolando na saída do Sport. Tá valendo o segundo tempo na Ilha do Retiro. Vitinho tá em campo. Sport. Zero pro Lion. Olha o Sport dominando, bola erguida pro gol. Subiu o Luan Freitas, gira, complementa Vitinho. A bola vai voltar pro Cleison dominar para a equipe do Sport. Empurra a bola para Barleta. Barleta tenta o passe. Intercepta, tira para ali o Gasal. A bola vem para Militério. Domina. Empurra a jogada aqui. Seria a procura ali do jogador da equipe do Fortaleza, que não alcança. Fica Zé Lucas de posta a bola. Vem trabalhando, empurra a bola aqui para o jogador que é o Biel. Biel domina, camisa 6 do Sport, devolve a bola para Barleta. Barleta carrega aqui, tá em todos os lados do campo. Empurra a bola para Cleison. Cleison atrasa a bola, que vem aqui para o Felipinho. Felipinho bem na linha aqui, divide o gramado, carrega a bola ali para a equipe do Sport, Clube do Recife. Ainda o jogador da equipe do Sport, Cleison, recebendo. Domina rapidamente a equipe do Leão com o Vitinho, soltando a jogada para Militério. Atrasa a bola ali para Brites. Brites faz o lançamento. cruzamento, vem a bola dominada ali pelo Zé Marcos, recuando ali onde está o goleiro, que é o Thiago Couto. É o segundo tempo, tá começando agora, 1 minuto e meio de bola rolando na Ilha do Retiro. Carrega a bola por aqui o Filipinho, antecipa, tira bem colocado ali o Rodrigo, empurra a bola no meio para Militelho, tira por baixo o Benevenuto, domina Zé Lucas, empurra a bola, carrega por ali, o homem da camisa número 6, o Biel, Biel domina, fez o passe, a jogada é perigosa, vem dominando Marleta, tenta puxar para o lado, canhoto, tentou o cruzamento, é tiro de meta só, em favor da equipe do Laio, porque depois pegou no próprio homem do Esporte, é só tiro de meta, na marca agora de 2 cravados pelo meu, 2 minutinhos na fase derradeira, esse jogo desse jeito, com 1-0 do Leão, com 2-1 do da vitória do Esporte, tá 2-2 no agregado, e aí teremos tiros da marca, da, tiros livres da marca penal, chamados pênaltis para cobrança. Mas tem muito tempo ainda, tem muito mais tempo ainda, uns 43 aí para 48, né? Se ele der 5 de acréscimos, ainda para ser desenrolado no tempo normal. Zé Marco escora a jogada ali para Biel, Biel atrasa a bola, domina Madson, empurra atrás ali para Benevenuto, que deixa a bola rolar, atrasada ali para Thiago Couto, empurra para Zé Marcos, faz a ligação, Filipinho evita a saída, tocou no meio ali para Zé Lucas, Zé Lucas domina, carrega, vai para cima da marcação, tenta o passe, a bola vai sobrar, tirou de qualquer maneira, Brites escora por ali, o Rodrigo bate na bola, aí onde estava o Curi, recebe de volta, pediu o Rodrigo, aqui pela metade do campo, atrasa a bola, lá no miolo da zaga para Luan Freitas, escora ali pro capitão Brites, domina a jogada pro Luan Freitas, escorou para Sacha, Sacha atrasa para Brites, domina a equipe do Leão, tentando sair pro segundo jogo, o segundo gol, escora, tira bem atrás a zaga do Esporte. Zé Marcos domina, faz a passagem da bola para Filipinho, vem carregando, tentando passar a divisória, passou do Vitinho, ainda o Filipinho abriu jogada, aí pro Iago Felipe, solta a bola para Cleison, pedalou, vai do lado esquerdo, fez boa jogada, tentou passar, derrubada ali pelo Sacha, ele vai preferir dar falta, né? Falta em favor do Esporte, hein, Fernanda?
1: Falta perigosa, bem depois ali da marca da, do escanteio, do lado esquerdo do campo, Sacha derrubou por ali o Cleison e vai aplicar falta à arbitragem, falta para o Fortaleza ficar em alerta. E aí a gente aproveita e traz as substituições. Saíram Maílton com a 22 e entrou 75 o Rodriguinho, saiu também Pierre com a 5 e entrou o Rodrigo 29. Saídas Maílton e Pierre, chegadas Rodriguinho e Rodrigo.
0: Pronto, dupla, né? Rodrigo e Rodriguinho. Já já o Ale fala sobre essas alterações. Olha o Filipinho, levantou para a boca do gol. A zaga do Leão tira. Tenta sair respondendo o Rodriguinho aqui para a equipe do Lion. Por trás chegou ali o jogador Biel. Pediu até, pelo amor de Deus, que o juiz não descartando, não deu nem a falta. E o Rodriguinho está caído ali. Ale, aproveitando ali o momento em que o Rodriguinho está caído. Jogo segue, mas sem muito perigo. Agora sim, Vitinho domina. Recebendo do Militelho. Tentou passar, a bola vai sobrar para o Thiago Couto. Thiago Couto sair do gol. Essas mudanças, sai ali o Maílton, entra o Rodriguinho, sai o Pierre, entra o Rodrigo. Fala aí, Ale.
2: Você já tinha chamado a atenção, né, Jota, no primeiro tempo. Para primeiro tempo discreto do Maílton. Ele não fez um bom jogo até aqui. Então ele muda a ala, tenta melhorar esse lado direito, até para colocar mais o Vitinho no jogo. E o Rodrigo é aquela. Ele agora e o Sacha são dois destruidores. O Carpini entende que o Esporte vai se lançar ao ataque, tenta melhorar a sua reposição, né? Recuperar a bola, melhorar o combate físico para contra-atacar. Essa é a estratégia do técnico do Fortaleza.
0: Valeu, Malemota, falou, tá falado, é o dono da opinião aqui do espetáculo. Carrega a bola Zé Marcos, empurra a bola ali onde está colocado o Biel. Biel faz a passagem da bola, entregando a Barleta, Barleta de novo, tenta a jogada, intercepta bem por aqui o Sacha, faz a ligação para Militelli, faz o pivô, Zé Marcos chega rasgando com tudo. A bola sobraria ali para a equipe do Tricolor, só que o Barleta rouba para a equipe do Esporte, ainda Barleta toca a jogada, recebe, carrega a bola, tentou pelo meio, Vitinho vem na contenção, a bola sobra de novo ali, Barleta, soltou para Cleiton, tá liso, tá ensaboado, levantou para a boca do gol, subiu, tira a Gasal, e ela vai sair, o Luiz Fernando evita, grande a jogada aqui para a equipe do Tricolor, mas o jogo está parado. Aquele choque de cabeça, o juiz tem que parar cabeça com cabeça. Ali o Perotti, né? E também o jogador da equipe do Tricolor, me parece o Gasal ali, isso, né, Fernanda?
1: O Gasal e o Perotti, quando tentou o cabeceio ali, o camisa 3 do Fortaleza, para evitar a chegada do Sport, os dois foram com o mesmo objetivo, cada um pelos seus clubes, e o Gasal levou a pior, ficou ali pelo chão, o Perotti já levantou, já... A gente percebe que ele está na situação melhor, mas o Gasal segue pelo chão recebendo o atendimento da equipe médica do Fortaleza.
0: Legal, cresceu ainda muito mais, né? A euforia da torcida do Tricolor. Na pesquisa aqui no nosso arroba jogada SBM, 66% dizem, ou disseram, estão dizendo, né, que o Leão Cearense tá, vai rugir mais alto e já está rugindo. E apenas 34% dos pernambucanos acreditando no Leão Pernambucano. Cadê o rugido do Leão? Ruge aí, Leão! Ruge, Leão! Cadê o Leão? Solta o Leão, solta o Leão, de novo, solta o Leão! Ruge, Leão! Eita, rapaz, esse rugido do Leão é tremendo, né? E quem gosta disso é a minha amiga Simone, né? Minha madrinha, rapaz, madrinha de fogueira, ó. A Simone Araújo, alô, Edinardo, torcedor também do Leão, é o genro da Simone, tá acompanhando a gente, a família aí toda torce pelo Tricolor de Aço do PC. Alguém falou?
1: Não, eu falei sobre a madrinha de fogueira, é o novo.
0: Pois é, é o novo, né, Fernando?
2: Jota, essa situação do Gasal, ele já vai voltar, mas não foi ativado protocolo de concussão, perdão. Mas é uma situação que não é boa para o Fortaleza, não, né? Porque o Fortaleza não tem zagueiro no seu elenco, no banco de reservas hoje. Só o Ronald, que faz também a função. Mas é aí verdade. É um aspecto para ele se recuperar mesmo.
0: É verdade, querido. 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Zé Lucas domina, solta para Matson, Matson para Barleta, Barleta domina, vai evoluindo a jogada pela direita, atrasando a Zé Lucas, Zé Lucas para Barleta, Barleta domina, olhou aqui para o lado esquerdo, mas prefere tocar à procura ali do jogador que é o Biel. Biel domina, tentou o passe, bateu o Iago Felipe. Atrás a bola para Matson, Matson para o Biel, Biel domina, camisa 6 da equipe do Esporte, encosta para receber o Cearense de Limoeiro, Iago Felipe, tira de qualquer maneira ali o Bucuri, a bola se perde, arremesso lateral, em favor do clube pernambucano. 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Agora já são 9 minutinhos, já já vamos gerar tempo e placar na segunda fase. Zé Marcos faz o passe longo, disparou o Filipinho, o João Ricardo foi, pegou, tranquilo, experiente, é goleiro carimbado, né? Tarimbado também. E aí pega fácil a bola para a equipe do Leão. Hora de conferir. São 22 horas e 55 minutos em Recife. Aí a Veneza Brasileira na Ilha do Retiro. Já já eu chamo para o tempo. Tempo Esporte, a zaga tira. Na Ilha do Retiro já são cravados 10 minutos da fase decadeira. Girando o placar da Copa do Nordeste aqui na Virgínia. Esporte. Tem 0. O Leão tem um ministério, fez de cabeça o gol no primeiro tempo.
1: Na Arena das Dunas, segue 2-1, ABC e Vitória.
0: Olha o Perotti dominando, tira, brita-se de qualquer maneira e a bola vai sobrar para Rodriguinho. 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Bola saiu aqui com reclamações dos jogadores do Esporte, mas pertence à equipe do Lion. Rodriguinho, né, que jogou ano passado pela equipe do Ceará, tá sendo coringa aí do Leão, tá na ala direita, em substituição a Maílton. Rodriguinho vai para fazer a cobrança ali do arremesso lateral, encosta para receber o Rodrigo, devolve a bola para Rodriguinho, Rodriguinho para Rodrigo, Rodrigo para Vitinho, lá vem o Vitinho, procura ângulo, bateu, golaço!

0: Vitinho, Vitinho, soltou um míssel, uma bomba, não deu pro Thiago Couto, explode a torcida do Lion, é o Lion, não tem jeito, Rugirião, Rugirião na ilha do Vitinho, Vitinho, que golaço, ele carregou e soltou um míssel, o Leão reverte, o Leão nesse momento tá indo à final da Copa do Nordeste, golaço de Vitinho, valeu Fernando Alves!
1: Ora se valeu Jotinha, é o segundo do Fortaleza dele, o artilheiro do Fortaleza, 8 gols da temporada, Vitinho de fora da área, recebe a bola, chuta de primeira e no cantinho do gol do Thiago Couto, sem chances de defesa nenhuma,

0: Vitinho, soltou o e golaço, e o Leão vai mandando o Sport ficar caladinho, fica calado Sport, o Leão mostra toda a sua pujança, né? Toda a sua garra e mete a sola no Sport. Alexandre Mota, que gol, que golaço do Vitinho.
1: Já mandei um e-mail pra FIFA, já pode acabar, viu? O jogo pode acabar com 11 minutos, viu, Jota? Porque que lapada na bola, meu amigo. O Vitinho, artilheiro do Fortaleza, é o jogador mais decisivo. Olha o Sport.
0: Vem descendo ali com o Cleison recebendo, vai pisar na grande área, dominou, tentou, bateu, a bola vai sobrar lá na direita, esforça-se para receber por ali, o homem da camisa 6, o Biel não alcançou, todas assim, viu, Cleison, todas assim, Cleison, vai continuando aí com o seu bate-papo aí, Alexandre.
1: O Vitinho fez um golaço, bateu na bola com muita qualidade, recebe a bola quase que dá mesmo espaço que ele recebeu ali naquele embate contra o Londrina e fez um golaço. Ele que tá caído no gramado nesse momento, talvez para pedir atendimento, né? Extenuado. Mas é um Fortaleza extremamente eficiente. O segundo tempo, Jota, nada tinha acontecido. Eram 10 minutos de um Sport rodando a bola de um lado para o outro e do Fortaleza se fechando, tirando os espaços. Na primeira chegada de verdade, essa chegada foi do Fortaleza, contra-ataque em velocidade, Rodriguinho encontra o Rodrigo, os dois que entraram pelas mãos do Carpini, e o Rodrigo serve o atleta Vitinho, e ele abre o placar. Então o Fortaleza, extremamente eficiente para ampliar o placar na Ilha. Pega fogo a Ilha, mas o contrário, porque agora a pressão inteira é no Sport e não no Fortaleza. Não à toa o Sport está fazendo uma carrada de mudança. A Fernanda está aqui anotando. Acho que vai ser um segundo tempo muito tenso, mas que o Fortaleza tenha sapiência para conseguir frear o ímpeto do Sport. E não só isso. Por que não, Jota? Matar o jogo com mais um contra-ataque. Porque espaço o Fortaleza vai ter. Jota!
0: É verdade, Ale, fez correta a leitura do jogo, esse Ale danado. Já três alterações, tem?
2: Já temos aqui, viu, Jota?
0: Augusto Pucci, pois não.
2: Já tenho por aqui. Saiu o 13 Matson para a entrada do 68 Augusto Pucci. Sai também o 7 Iago Felipe e entre o 10 Carlos De Pena. E sai também o 25 Cleison para a entrada do 95 Yuri Castilho. Saídas de Matson, Iago Felipe e Cleison. Chegadas de Augusto Pucci, Carlos De Pena e Yuri Castilho.
0: Legal. Carlos De Pena, camisa 10, Yuri Castilho, 90. Quem saiu para a entrada do... Foi o Cleison que saiu,
2: isso,
0: né?
2: Cleison. As três pronto. Primeiras substituições aí de Márcio Goiano.
0: Tá legal. Yuri Castilho. E lá vem o Sport. Tentando se mandar pro campo de ataque. A bola dominada ali pelo jogador Biel. Ciscou, tocou. Prazer Lucas. Empurrou. Domina. Olha aí a bola chegando ali com o homem da camisa 68, Augusto Pucci. A zaga do Leão põe a bola pra fora. Cuidado, Leão. Tem que manter essa vantagem.
2: Jota.
0: Tem que manter essa vantagem. Olha o cabeceio. Feito! Raspando a trave, o João Ricardo pulou nela e tirou só com a vista, né? Cabeceou feito ali do Yuri Castilho, cabeceou perigosamente, Fernando Alves.
2: Exato, recém-chegado na partida, recebe a bola ali pela direita, sozinho, cabeceia, a bola raspou no travessão. É um susto aí da equipe do Sport. E no Fortaleza, não deu mais pro Vitinho, viu? Depois de marcar o segundo gol no Tricolor de Aço, ele foi substituído. Quem entrou no lugar dele foi o 31, o Wellington.
0: Pois é, que pena, né? Alexandre, que é um jogador espetacular e que sabe bater na bola, perde ali o Tricolor, Vitinho, o seu principal jogador de ataque, né?
1: Perde muito, viu, Jota? Porque perde muito poder ofensivo. É o jogador mais decisivo, tá iluminado o Vitinho, da onde chuta é com perigo. Que o Wellington possa servir o time do Fortaleza da mesma forma que o Vitinho estava entregando. O Wellington tem mais velocidade, Fortaleza fica cada vez mais talhado para recuperar a bola e tentar contra-atacar.
0: Legal, Balê. Bola recuperada, atrasada ali onde está colocado Benevenuto. Benevenuto domina, faz a passagem. Vem chamar para o jogo aqui rapidamente, a camisa número 60, Filipinho. Vai abrir o jogo.

0: jogada. Carlos de Pena recebe pelo lado esquerdo, mas já estava marcado impedimento do ataque pernambucano. E o Leão, sem muita pressa para fazer a cobrança. 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Deixa eu mandar um beijão bem grande, né, para minha filha, Roberta Karen. É torcedora do Leão lá no Horizonte, está acompanhando a Verdinha. Muito obrigado, beijão para você, minha filha. Amo você. E abraçar também o meu filho Dudu, lá no Fortim, é meu primogênito, né? O Dudu, 45 aninhos. Beijão também para você, torcedor do Laio. Aí tem o Diogo, né? Meu neto, que lá é torcedor também do Fortaleza. Melissa, linda Melissa, minha netinha, aí no Fortim. Olha, descendo com perigo a equipe do Tricolor. Bola batida! Para fora! Para fora! Ah, me lembra aí quem foi aí, Fernandinho, que eu tava Bucuri aqui dando os alôs. O Bucuri, né? Bucuri fez o cruzamento pro primeiro gol do Leão e quase acerta o gol, né? Bom, tá jogando bem, né?
1: Muito.
0: Tá jogando, né, Fernandinho?
1: Tentou ali pela esquerda, Mucuri sozinho. Deu chute e assustou o Thiago Couto, mas ela só passou pela segunda trave. Segue o Fortaleza 2-0, pressionando a equipe do Sport.
0: Valeu, Fernandinha. Vem dominando o time do Sport no vazio. Tão vazio que não tem ninguém do Esporte por ali. O pênalti chega, mas o João deixa ela passar. É tiro de meta só pro Lion fazer a cobrança. Deixa eu abraçar também o Enoque aí no Horizonte. É torcedor do Lion, sempre acompanhando a gente. Obrigado, seu Enoque. É o irmão do pastor Osmundo. O pastor Osmundo é Ceará, mas o Enoque é tricolor. Hora de conferir. Estamos caminhando para a marca dos 20. Faltam alguns segundinhos. Ah, na Ilha do Retiro. E atenção, porque já...

0: minutos cravados pelo meu. E a hora já em Recife, 23:06. 20 minutos cravados pelo meu. Girando o placar da Copa do Nordeste aqui na Verdinha. Escuta aí, ó. O Esporte tá com nada. Tem zero. O Lion tem dois pra alegria da sua fiel torcida. E o Leão que é o terceiro. Lá vem o Wellington. Tocou pra Rodriguinho. Afasta. Tirando de qualquer maneira, Felipinho. Arremesso lateral pro Lion. Confirmando. O Lion tem dois. O Sport tem zero. No agregado tá 3-2 pro tricolor de aço do PC.
1: E na Arena das Dunas, segue 2-1, ABC e Vitória, os donos da casa na frente.
0: Porém, atrás do agregado, 7-3 por Vitória, e Vitória também está indo à final da Copa. 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Deixa eu mandar um abraço para Andy Formiguinha, grande Andy, aqui do Departamento Comercial, torcedor do Lion. Abraço para você, Andy. Falta a nossa visitinha lá, né, Wendy? Vamos marcar o Wendy. Vai pra sair jogando ali o Thiago Couto, soltando a bola pra Zé Lucas. Zé Lucas domina, caminha, carregando a jogada pra equipe do Esporte Clube do Recife. Deixa eu abraçar o motorista de aplicativo Ulisses, né? Me transportou até a emissora hoje. Grande Ulisses, acompanhando a Verdinha. Vem dominando, outra vez a equipe do Leão. Vem no jogo, Sacha faz o drible, toca a bola pra Rodrigo. Devolvida a bola, vem trabalhando de novo a equipe do Tricolor. Batida jogada pro Rodrigo, vai virar aqui na direita, recebe o capitão Brites, movimentando a bola para Rodriguinho. Rodriguinho passa a divisória do gramado, encosta a bola aqui onde está colocado o Wellington. Wellington para Sacha, devolve a bola para Rodriguinho, antecipa a zaga do espaço, a bola fica para Zé Lucas, tentou passar para o Yuri Castilho, volta a bola para Zé Lucas, põe jogada de novo pro Yuri. Yuri solta a bola para Filipinho, tentou passar por entre dois, deu o Miguelito, que era na falta, o Giz mandou seguir, aí lá vem o Wellington, dominou, soltou, partiu de trás ali, o jogador Luiz Fernando soltou para a mira inteira, vai marcar o terceiro, salva Thiago Couto, escanteio, o Leão teve tudo com o Militério para fazer o terceiro gol e afundar o Leão da Ilha do Retiro, Fernanda.
1: Assim é muito difícil, Jotinha, o Camisa 9 não pode perder um gol desse, todo mundo fez tudo, Luiz Fernando vinha sozinho, ganhou o contra-ataque, entregou nos pés do Militelho e ele, em vez de limpar o goleiro Thiago Couto, chutou em cima do defensor, que colocou a bola pela linha de fundo, escanteio para o Fortaleza.
2: Não pode, viu, Jota? Não pode. Pode a não, gente não. Sabe que o placar é favorável, a gente sabe que o Fortaleza está confortável no jogo, mas tem que matar o jogo. O Militelho teve a chance, era só ele, é o sonho de todo centroavante, e ele perdeu. Que isso não custe caro ao Fortaleza. Hoje, nesse momento, a classificação é do tricolor cearense, mas ele teve a chance de matar o jogo.
0: Pois é, Militelho vai fazer e é de cabeça. Já já o cruzamento feito, domina a equipe do tricolor, arriscando por ali o jogador Rodrigo. A bola vai sobrar, Brita está no ataque, perde a bola, volta a bola para a equipe do Leão, já perde, mas já recupera. A bola atrasada do Brita ali, à procura do Sacha. Sacha movimenta a bola. Mucuri já faz o passe, vem o Leão tentando abrir aqui a jogada pela direita, bola pra fora, arremesso lateral, é pro Leão pernambucano bater, fim de mês sem aperreio, é com o Totoleque, amigo, compre já o seu e concorra a carrão e dinheirão. 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Vamos, acorda Leão, acorda Ceará na Série B pra arrumarmos juntos a primeira divisão. Baleta, toca errado, antecipa, ganha por aqui. O Wellington sai jogando pra equipe do Tricolor. Vai o Leão em busca do terceiro. O Julião, sai dessa jaula, Leão. O Julião. Cadê o Leão? Pronto. Pois é, deixa eu abraçar meu amigo Rui Leão. Grande mecânico, né? Rui Leão, que é, se eu fosse que ele torce outro time, tá na cara que ele torcedor colou, né? William, grande abraço é pra você, Rui. Escanteio para a equipe do Tricolor para fazer a cobrança lá pelo lado canhoto. Se manda ali o Rodriguinho, vai bater de pé na direita. Da esquerda ele vai bater de pé na direita. E é perigoso, né? Quem bate, quem é destro ali para bater do lado esquerdo, leva muito perigo contra o gol adversário. Rodriguinho vai para fazer a cobrança. Luan Freitas da grande área. Tem ali também o Gasal. Britzão tá por lá, tá guardando ali o setor defensivo. Rodriguinho correu, levantou pra boca do gol, tentou por ali o Luan Freitas, vai direto a bola pra fora, tiro de meta em favor da equipe do Esporte Clube do Recife. 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Teve gol lá no Frasqueirão, Fernanda?
1: Gol lá na Arena das Dunas. 2-2 é o placar. Vitória marca o segundo.
0: O jogo tá sendo na Arena das Dunas, né?
1: Isso.
0: Pois é, então o ABC deve ter colocado muita gente lá, né? Pra tentar surpreender o Vitória. 2-2, aí no agregado tá 8-4 para a equipe do Vitória. Tá indo à final da Copa do Nordeste e tá indo com o Leão Cearense, né? Que maravilha! Os dois leões, né? É, o Leão Baiano é o Vitória. O Leão Cearense é o Lion. Vem dominando rapidamente aqui. Carlos de Pena carrega a bola aqui com a perna canhota. Alçou jogada ali para Barleta. Vai passar o Filipinho. Barleta levantou para a boca do gol. Bola passou pelo Perotti e tira a zaga. Cai no peito aqui do Zé Lucas. Escora, põe no chão. Tenta o cruzamento. É tirada ali pelo Luiz Fernando. Volta, cabeceia ali. O Zé Lucas. Bucuri tira. Cai a bola para Benevenuto. Ainda o Marcelo Benevenuto. Jogou, tocando na ponta direita, vai tentar o cruzamento ali, o Augusto Pucci tentou o cruzamento, a bola vai sair, já tá o Bandeira levantando, dando ali o arremesso lateral, marcando na verdade, aí para a equipe do Tricolor fazer a cobrança. Não tem muita pressa o Lion, né? Tá na dele, tá ganhando o jogo, 27 pelo meu, e o jogo Alemota!
2: Sensação de um Fortaleza, muito à vontade na partida. O Mucuri vai levar cartão amarelo agora, porque o árbitro pediu para ele sair pela linha de fundo, ele não saiu. Aí agora tá tendo um bate-boca, o Brits está brigando com o árbitro também, porque o Fortaleza está colocando o Fuentes, está mexendo nas laterais. O Fortaleza já poderia ter matado o jogo. O Militello teve uma grande chance, o Mucuri teve outra. O Sport sentiu claramente o abalo, mas sabe que se fizer um gol, volta para o jogo. Então o jogo está nervoso, mas cabe ao Fortaleza ter um pouquinho mais de resquício de eficiência. Estou pedindo muito, mas é porque o espaço está aberto. O Fortaleza tem campo. E se ele conseguir, Jota, ele mata de vez com 30 minutos lá na Ilha do Retiro.
0: É verdade. Mucuri saiu, entrou Fuentes, mas o Mucuri tomou cartão amarelo. Confere aí, Fernanda.
1: Exato. Mudança só de atleta de posição. Sai o Mucuri com a 13, entra o 18 Fuentes e amarelado o Mucuri pela demora para sair de campo, Jota.
0: Tá legal, valeu Fernandinha. Vem bola dominada aqui pelo time do Tricolor, despede sua Nil Wellington, rouba a bola e domina o Yuri Caxiro, fez o gol da vitória contra o Juventude lá em Caxias do Sul, domina por ali tentando Augusto Pucci, a bola saiu, é arremesso lateral em favor da equipe do Sport, já cobrado Yuri Caxiro, domina, tenta o passe, escora a bola para Barleta, cai ali o Caxiro pedindo a falta, a bola sobrou, Barleta tentou cruzar, subiu, afasta de cabeça a zaga do Lion, a bola volta e volta ali para a equipe do Esporte, só que o juiz parou, porque tem o homem do Esporte caído por ali, querem a falta, o juiz parou, porque o homem do Esporte está caído ali, né, Fernanda?
1: Isso, ficou ali pelo chão, pelo lado direito do campo, a gente só tenta visualizar para perceber
2: Yuri
1: quem
2: Castilho.
1: É. Yuri Caxiro, acabou de entrar na partida, camisa 95, sentindo dores ali, mostrando que é na coxa direita e com a mão no rosto também, representando muita dor. Entrando neste momento em campo o departamento médico da equipe do Esporte.
2: Na verdade, legal, ele teve um
0: jogador,
2: choque.
0: O jogo está parado para atendimento aí ao Yuri Caxiro, que entrou no segundo tempo e está se contorcendo em dores ali. Bola no jogo e taça na mão. 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Olha aí, pessoal aqui tá acompanhando a Verdinha, gostando, né, do nosso trabalho. Valeu, valeu, torcedores, acompanhando a Verdinha. Vai sair aí a jogada, devolvida a bola para a equipe do Esporte. Domina Zé Marcos, dominou, calibrou, bateu. Todas assim, Zé Marcos! Aí, nem assusta, Fernanda!
1: João Ricardo só observou, viu? Ele chutou de fora da área, mas foi longe, bem longe de qualquer oportunidade que tivesse a equipe do Sport. Segue 2-0 no placar pro Fortaleza, vai repor a bola em jogo o João Ricardo, naquela pressa, viu, Jota?
0: Pois é, pressa que eu vou te contar.
1: Agora dá certo, agora vai.
0: Pois é. Dispara ali de perna direita, bola pelo alto, vai subir Carlos de Pena, escora, o time do Esporte domina a jogada com o Yuri Castilho, atrás a bola, quem faz o domínio por ali é o camisa número meia dúzia, Biel, Biel pra Barleta, desperdiçou, Brites toma dele, carrega, prende o jogo, o argentino Brites tentou, o Zé Lucas intercepta, aliás o Felipinho, e a bola sai, arremesso lateral em favor da equipe do Lion. Cadê o Leão? Cadê o Leão? É o Leão! Padre, o nosso padre Mandrake também está nos acompanhando, ele torce Fortaleza, né? Grande Glauber Souza, acompanhando também a nossa transmissão. Bola recuperada, falta aqui para a equipe do Tricolor, tá marcado, foi derrubado ali o Wellington. É falta para a equipe do Lion bater, e quem sabe, né? Aquele gol, terceiro para matar o Leão Pernambucano e para carimbar realmente essa classificação para decisão contra o Vitória da Copa do Nordeste. Prepara-se o Rodriguinho, ele vai fazer a cobrança aqui pelo lado direito do ataque do Tricolor, vai tentar acertar aí Rodriguinho, cadê o Militeiro? Tá na grande área, né? Quer se recuperar, redimir do gol, dois gols perdidos, é um primeiro tempo e esse também, vai para fazer a cobrança, Rodriguinho vai ser autorizado, só Barleta ali na marcação da cobrança da falta, Rodriguinho levantou, afasta a zaga, sobrou, domina Luiz Fernando, escora atrás, Fuentes levantou pro gol, berrou, é tiro de meta só, nem saiu o tiro de meta, a bola ficou ali para arremesso lateral, errou muito aí o Fuentes, foi Fernanda?
1: Oh, errou até demais, o pé muito torto, tentou o chute para dentro do gol, mas a mira não é o forte dele não, viu Jota? Só isolou a bola, colocou pela linha de fundo, já repôs a bola em jogo o Sport, na Ilha do Retiro, segue 2 Fortaleza, 0 Sport.
0: 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Bora, Leão! Bora, Leão! Tá pertinho na classificação, Leão! O Sport mexeu, né? Acho que vai sair aí o Biel, né?
1: Isso, tá pra sair o Biel, camisa 6.
0: Já já você me informa quem deve entrar, quem vai entrar no posto dele. O time do Esporte vai para uma, duas, três, vai para quinta, né? Não, vai para quarta.
1: Quarta substituição. E aí a gente já traz alteração. O nome aqui, é o Edson Lucas. Sai o 6 Biel e entra o 96 Edson Lucas, a quarta substituição do treinador Márcio Goiano. Cada equipe muito tem bem, um também, agora para fazer.
0: Tá legal, vem a bola pro Zé Lucas, domina Zé, põe a jogada aqui onde está colocado o Edson Lucas, tentou o passe, põe jogada aqui pra Filipinho, lá vem o Sport, Filipinho domina, põe jogada no Biolo, vem ali o Augusto Pucci tocando a bola pra Barleta, dominou, girou, procura ângulo, bateu, acertou ali o bumbum do Sacha, e a bola vai cair, voltou pra Zé Marcos, ali pro time do Sport, põe jogada pra Filipinho, lá vem Filipinho, tentou no meio, vai receber, fechou a porta para ali o Rodriguinho, Filipinho insiste, o Rodriguinho sai na categoria, tira, só que o passe saiu errado, vem dominando aqui, Edson Lucas não conseguiu pegar, volta, recupera Zé Marcos ali para a equipe do Sport, vem dominando o Brites, soltou para Luan Freitas, aí para o Hélito para Sacha, faz a ligação, domina por aqui, rapidamente o lançamento feito ali do Militeiro, a procura do jogador que é o Luiz Fernando, passou o Fentes na esquerda, Luiz Fernando prende, domina, tá tentando marcar o dele, lá vem Luiz Fernando, vai encostar para o Wellington, tá solto aqui o Rodriguinho pedido, e pediu, recebeu, tentou o cruzamento, o Militeiro de cabeça, errou! Aliás, o Luiz Fernando, errou Luiz Fernando, passou batido, era a chance de fechar o caixão do Sport, hein, Fernanda?
1: É complicado, Jota, porque ele fez o cruz-lance, passou pro Vitinho, pro Rodriguinho, pediu a bola lá dentro, chegou na área, mas na hora de cabecear, foi terrível. Deixou só a bola passar, já repôs a bola em jogo o Sport.
0: E olha o Sport, vou dizer de novo. Ó, todas assim, Sport. Aí nem assusta. Tiro de meta pro Leão bater. Fala ali.
2: Eu tô, vou me aguentar não, viu? Mas já tivemos ali três grandes oportunidades no jogo em que o Fortaleza poderia ter matado o Sport. E a bola tem não entrar. Eles acabam realmente errando. Foram duas do Militello e agora essa do Luiz Fernando. Chance claríssima. No segundo tempo, só dá Fortaleza. Mas o placar ainda é de uma vantagem mínima. Fortaleza pode apertar mais, caprichar mais para matar o jogo. Foi uma chance claríssima agora também que o Luiz Fernando acabou desperdiçando.
0: Verdade, de cabeça, né? Se ele acerta o cabeceio, seria o terceiro gol. Domina, jogada aqui o time do Sport. Rouba na categoria ali o Rodrigo. Impulsionou na ponta, cara. Tá impedido ali, tá marcado impedimento do Luiz Fernando. Impedimento ali para a equipe do Sport bater. 36 agora pelo meio. 9 minutinhos. Torcedor do Tricolor já vai pedir para acabar o jogo. Como é que o torcedor do União pede para acabar o jogo? Como é, Macedo? Vem dominando por aqui o Carlos, o Edson Lucas domina, vai girar, empurra a bola ali, à procura do Marleta, solta a bola para Zé Lucas, pro Felipinho, cruzou para a boca do gol, tira de qualquer maneira, agora o Marleta devolveu para a boca do gol, caiu o olho do Sport pedindo o pênalti que não existiu, a zaga do Leão tira, vai tentar pegar por aqui Zé Lucas, para a equipe do Sport, rouba dele Militello. Só que o Giz marcou a falta pro Sport, já cobrada, Filipinho, tem pressa.
3: Acaba, pelo amor de Deus!
0: Olha o torcedor
3: acaba,
0: do Leão!
3: Acaba, pelo amor de Deus!
0: O torcedor do Leão tá pedindo pra acabar o jogo, pelo amor de Deus! Ouve aí o Denis da Silva Ribeiro! Domina a jogada Benevenuto, encosta a bola pra Carlos Depena, põe ali pra o jogador que é o Edson Lucas, domina Edson, girou pra Filipinho, tenta o passe, batendo o Rodriguinho, Blitz evita o escanteio e cede arremesso lateral em favor do Sport. 37 pelo meu, Dorflex, age no foco da dor e relaxa os músculos. 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Ponto 2, bola tirada ali pela zaga do Leão Cearense, arremesso lateral já cobrado ali pelo Edson Lucas. Olha o Sport chegando com perigo. João Ricardo subiu no segundo andar e pegou firme, não deu rebote. Fernando Alves
1: faz mais uma grande defesa, o goleiro do Tricolor de Aço, após a cobrança de lateral, tenta colocar a bola dentro da área. O Sport, João Ricardo atento, faz a defesa, segue Fortaleza vencendo por 2-0 o Sport na Ilha do Retiro.
0: Legal, valeu!
1: Renda em público, Jota.
0: Mandou toda a mensagem. Tá gostando da vitória do Leão? É isso aí, meu querido. Não mande áudio porque eu não posso ler, né, meu querido? É, boa noite. Deixa eu ver, já vou nessa mensagem aqui. Vai pra fazer a jogada do time do Sport.
1: Jota.
0: Bola caindo, ficando rapidamente. Já eu vou. Sport tá no ataque. Já eu passo. Vem a bola dominada. Vem trabalhando aqui o Barneta, soltando a bola pra Benevenuto. Benevenuto pra Zé Lucas. É tentado tirar a bola dele. Volta a bola pra equipe do Sport com Zé Marcos. Soltou jogada na esquerda. Tentou Filipinho. Chegou o Rodriguinho. Comete a falta. Quem chamou, falou agora.
1: Rende público na Ilha do Retiro, 19.832 torcedores presentes, sendo a maioria de fato do Sport, com renda total de 654.897 reais.
0: Legal, vai pra cobrança Carlos de Pena, Raquel tá dizendo, bora Leão, Raquel tá dizendo. Vai para fazer a cobrança, Carlos Depena. Faz a figa aí, torcedor do Leão. Depena levantou pro segundo trave, cabeceio feito. Entra a zaga do Tricolor. Põe a bola para fora com o Rodrigo. É arremesso lateral. Tem pressa o Sport. Recupera a posse de bola ali. O jogador camisa 68, Augusto Pucci. A bola saiu. O Tricolor, o Leão Pernambucano tá no ataque. Já. Vamos aí pro placar lá da Arena das Dunas. Levantamento feito ali com as mãos. Frente, tiras, a bola vai sobrar, sobra ali para Augusto Pucci, domina o Augusto, domina, toca a jogada aqui onde está colocado o Zé Lucas, vai levantar para a boca do gol, lado esquerdo, Filipinho cabeceou, sobra a bola para Yuri Castilho, deu voltando, bateu Marcelo Menem, minuto, bateu no Rodrigo, vai para fora, é tiro de meta, só que já havia impedimento do ataque aí do Sport, né, Fernanda?
1: Isso, já tinha marcado ali impedimento, já estava adiantado o camisa 5 da equipe do Sport, por isso, impedimento marcado, vai repor a bola em jogo o Fortaleza. E tem gol duplo na rodada, porque o ABC tinha feito 3-2, agora o Vitória faz 3-3, mais uma vez, tudo igual na Arena das Dunas.
0: Pois é. 3-3 somado aos 6-2, dá 9-5, né? No agregado.
1: É muito Vitória, gol.
2: Tá na final. Pode, né?
0: Oi?
2: Haja gol, viu, menino?
0: Quando é 14 gols em duas partidas, 7 gols em média por partida, né?
2: E os reservas do Vitória estão querendo, né? Porque o Vitória está todo reserva.
0: É verdade, já construiu 4 gols de vantagem, né? Poupou os jogadores titulares, né? E fez certo, né?
2: Isso. E estão dizendo assim, não, não vamos perder, não. Estão sustentando aí, né? Dois resultados muito elásticos, né? Em um eliminatório.
0: É verdade, Anis. Zé Lucas domina aqui para a equipe do esporte. Bola no jogo e taça na mão. 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Arranca por aqui o Wellington, dominando para a equipe do Tricolor. Faz o break. Engana a marcação, atrasando a bola para Rodriguinho. Rodriguinho para Sasha. Sasha vai movimentar atrás. O Leão tá tranquilo no jogo. Atrasada a jogada ali no miolo da zaga para Luan Freitas. Luan Freitas escora a jogada para Gasal. Gasal tem o Fentes aberto na esquerda, pedindo e recebendo. O Fentes escora a bola para Rodrigo. Rodrigo dá um tapa na bola atrás ali para Brites. Brites para Sasha. Sasha solta a bola aqui do lado direito para Rodriguinho. Tentou devolver e devolveu na boa para Sasha. Sasha ligou para Wellington. Zé Lucas bate na bola, arremesso lateral, é pro Naio bater, hora de conferir, 20, deixa eu ver aqui, a hora, cadê meu relógio, 23:27 em Recife, Ilha do Retiro, e atenção porque já passaram, vai ter jogador expulso, hein, jogador expulso do Naio, Luan Freitas, é ele, Fernando?
1: Expulsou do banco de reservas, Jota, a gente tá tentando, esperando aqui a concretizar o lance.
0: Rapaz, o jogo tá, quer dizer, tranquilo, tá vencendo, ainda tem alguém sendo expulso, aí é brincadeira também, né, Fernando? É brincadeira, né?
1: É, a gente percebeu que houve aqui o cartão vermelho, de fato, para o Fortaleza, o Brites conversa por ali para tentar entender a situação, para reverter com o árbitro, mas foi o vermelho direto que ele aplicou ali, tem que sair. No caso, é o auxiliar técnico do Thiago Carpini e o Stefano Dijan expulso. Stefano Dijan expulso, auxiliar técnico da equipe do Fortaleza.
0: O que não dá pra gente concordar, né, Ali? Classificação tá chegando, né? Aí, tudo bem que é um membro da comissão técnica. Poderia ser um jogador.
1: Pelo
0: né?
1: menos agora é o que a gente entendeu daqui, tá só aguardando a confirmação.
2: É, Jota, mas eu não tô entendendo.
1: Na verdade, pronto, vamos trazer aqui rapidinho. Porque a gente veio conversando com o Dijan ali, mas foi de fato foi pro Miritelho. Ele recebeu o segundo cartão amarelo na partida. E aí ele aplicou o vermelho direto, por isso que o centroavante está expulso. E aí, no caso, o Fortaleza classificado para as finais, ele já não pode participar do primeiro jogo, que seria aqui, não, que acontece na Arena Castelão.
2: Agora tá claro, Jota. A conclusão é a seguinte.
0: Né? Se fosse o membro da comissão, era ruim, né, ser expulso.
2: O jogo pior, faz o controle,
0: agora começa ali, ó. Jogadores do esporte vão provocar mais expulsões, né? Fala ali.
2: A confusão é a seguinte, vamos ser claros aqui. O Miritelli ia sair. Ele estava se posicionando para ser substituído. O Kaique ia entrar. E aí o juiz olhou para o Miritelo, sinalizou para o Miritelo sair. Ele saiu andando e o juiz deu amarelo para ele. Eu acho que se o juiz soubesse que ele já tinha amarelo, ele não tinha feito isso. Porque ele perde o controle do jogo total. Era uma substituição simples. Por isso que o Fortaleza está revoltado. Não havia necessidade disso, Jota. O Miritelo foi andando. Ele estava sendo substituído. E aí o juiz tomou de ciência de expulsá-lo. Ele não fez falta, ele ia sair para o Kaique entrar. Por conta disso, a priori, o que a gente entende aqui é que o Fortaleza ficaria com um a menos. Essa é a confusão do Fortaleza, porque como ele foi expulso antes da troca, aí a troca não acontece, entendeu? Essa é a confusão, por isso que o jogo está parado. A não ser que eu tenha entendido tudo errado, mas foi isso que eu percebi. Tanto que o Kaique está do lado de fora, querendo entrar. E o Brits está revoltado, dizendo que o Kaique tem que entrar, porque o juiz está deixando o Fortaleza com um a menos no final do jogo.
0: Pois é, complica, né? Complica a situação. Deixa eu adiantar aqui só um pouquinho, ó. 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Fernanda, você entendeu do jeito que o nosso Fernando Pessoa entendeu?
1: Isso, foi exatamente isso. O segundo cartão amarelo pro Meritelli foi porque ele ia saindo, andando em campo. A arbitragem interpretou do jeito que quis. E aí, com o segundo amarelo, ele acaba saindo da partida e recebe o vermelho. Fortaleza agora com um a menos. Aproveitar para mandar um abraço especial para ele, o príncipe do Henrique Jorge, Samuel Conrado, na audiência da Verdinha.
2: E reitero aqui.
0: Brad Pitt, o homem do Bigamito, né? Eu gostava quando o jogador fingia uma falta, ele disse, o Miguelito, só Miguelito. Alô, meu querido Samuel Conrado, grande abraço. Domina a equipe do esporte, Barleta domina, Barleta gira, toca a jogada aqui para Felipinho. Esporte agora vai ser todo ataque, domina ali o Edson, cruzando para a boca do gol, o Edson Lucas, a zaga do Leão tira,
1: mais sete.
0: Volta a bola pro
1: mais 7, vamos até mais 52,
0: vamos a 52, Barleta domina, escora, bola volta ali para a equipe ainda do esporte, carrega Barleta, trazendo a bola para Felipinho, vai tentar erguer para a boca do gol, tentou o cabeceio ali, o Marcelo Benevenuto não alcança a bola, é tiro de meta só pro Leão fazer a cobrança. Jota. Leão Cearense, 46 pelo meu, informa-me.
2: Agora eu confesso pra ti, isso que esse juiz fez não existe. Ele tá prejudicando o Fortaleza, porque não existe esse cartão amarelo pro Meritelli. O Meritelli tava saindo e ele foi advertido. Ele já tinha recebido o cartão no início do jogo, lá no primeiro tempo, recebe o segundo, o juiz deixa o Fortaleza com um a menos e concede ainda 7 minutos de acréscimo. Chama muita atenção, porque pra mim foi uma decisão totalmente equivocada do árbitro que tá conduzindo o jogo. Inclusive, correu o risco dele perder o controle do jogo. Jogo que foi conduzido de forma natural, sem agressividade das duas equipes.
0: É verdade. Agora eu lembro de um erro, eu tava assistindo o jogo do Santos, né? E aí mandaram papelzinho pra substituição. Aí o juiz entendeu que era
2: para tirar o Neymar.
0: O reserva, que era o Neymar. O Neymar foi lá com o papelzinho, não era eu, mas ele disse, não, você tá fora, foi substituído. Incrível isso. Olha o esporte chegando, a zaga do Leão sai jogando ali com Rodrigo, toca a bola pra Wellington, teve gol de novo lá na Arena das Dunas, Fernando, de quem?
1: Virou o Vitória, 4-3 lá na Arena das Dunas, o Vitória cravando aí a classificação para a final.
0: É verdade, 10-5 no agregado. Olha o Benevenuto. Joga, toca a bola ali onde está colocado para receber o pulse. Levantou para a boca do gol, passou, batido o penalti de pena. Atrasou e o João Ricardo agradece. Ficou tranquila a defesa ali pro João Ricardo. 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
4: Sim.
0: Valeu. Chamou, Fernando?
1: Acabou lá na Arena das Dunas. O primeiro finalista da Copa do Nordeste é o Vitória. Venceu por 4-3 esse segundo jogo, primeiro por 6-2, sendo assim classificado. E dependendo de quem passe aqui, como o Fortaleza está vencendo, se continuar esse placar, o segundo jogo será no Barradão, em Salvador.
0: Legal. Agregado lá foi 10-5, 6-2, né? E aí ganhou de 4-3, 10-5 pro Vitória. 15 gols em dois jogos entre o Vitória e a equipe da ABC. Aqui o do Fortaleza e o Sport. São 5 gols, né? 2-1 pro Sport no primeiro tempo, no primeiro jogo, né? E no segundo, o Leão tá ganhando de 2-0. O João Ricardo sai arrojado ali antes do Marcelo Benevenuto. Pega a bola pra equipe do Leão. 49. Vamos dar 52. Ouça aí o torcedor do Tricolor pedindo pra acabar o jogo. Como é, meu querido? Como
3: acaba,
0: é,
3: pelo amor de Deus!
0: Como é?
3: Acaba, pelo amor de Deus!
0: Ô, juiz, ouve aí o apelo da torcida do Leão pra acabar esse jogo. Mais uma mexida do Leão, né, minha querida Fernanda?
1: Isso, vem aí a última alteração, saindo o Sacha, saindo 32, na verdade, Luiz Fernando, para a entrada do 77, Paulo Baia. Sai o 32, Luiz Fernando, para a entrada do 37, Rian. Perdão, vamos só corrigindo aqui. Sai o 32, Luiz Fernando, para a entrada do 37, Rian. É a última substituição aí da equipe do Fortaleza.
0: Legal, me fez borrar aqui o caderninho, mas tem nada não, Fernando, tem nada não. Vem bola, ficando aqui para a equipe do Tricolor. Rodrigo toca, a bola vem para Fuentes, devolve a bola para Rodrigo. Tentou ainda a equipe do Leão. Rodrigo lança, arremessou lateral para o espaço já cobrado. Tenta pegar por aqui Yuri Castilho. Rian toma, tenta, vai para o campo de ataque a equipe do Leão. Rian é parado ali com falta, mas ele não cai. Insiste em ficar em pé. Fuentes domina, carrega a bola para o Lion. E impulsiona a bola para Rian, Rian para Fuentes, fica ao chão Rian, o Fuentes levantou para a boca do gol, ela vai sobrar para o Rodriguinho, domina o Rodriguinho, encara a marcação, fez o passe, seria a procura ali do Wellington, bola tirada pela zaga do Sport, é arremesso lateral para o Lion, 50 minutos, 40 segundos, tá acabando o jogo, e a torcida do Leão insiste, pedindo, acaba, pelo amor de Deus!
3: Acaba, pelo amor de Deus! Acaba, pelo amor de Deus!
0: O Everton do Mucuripe tá engrossando aí esse apelo, acaba, acaba! O Ezra também, a Eline, o Ellison, o Luiz, a Simone, o Ednardo, tá todo mundo pedindo para acabar o jogo. O Leão tá indo à final da Copa do Nordeste. Recolhe a bola, Rodriguinho, solta a bola para o Wellington, prende o jogo, segura a bola, né? Segura a posse de bola, Leão. Perdeu, só que com falta, marcada aqui pro Leão fazer a cobrança. Entramos no último minuto, 51 minutos, 30 segundos, vai acabar o jogo. Se o juiz der alguma coisa a mais, não vai ser legal não, viu, seu juiz? Seu Denis, hein, seu Denis Ribeiro? Vai pra fazer a cobrança o time do Leão. Vai pra bola. Aqui o Brites pra fazer a cobrança. Vai bater. Levanta. O juiz se posiciona ali pela metade do campo. A zaga do Sport tira. Brites tentou evitar, não evitou. Pede a bola. Lá vem Barleta. Tentou. Passou entre dois. Derrubada ali pelo Rodrigo. Tá marcada a falta. E vai pitar amarelo pro Rodrigo, hein, Fernanda?
1: Amarelou pro camisa 22. Rodrigo da equipe do Fortaleza, que derrubou ali o Barleta, que tentava o contra-ataque. Falta para o Sport. Aqui no meu relógio já acabou, viu, Jota?
0: No meu também, 52, tá passando dos 52. Talvez essa falta seja a última, último momento do jogo. O banco com o Sport tentando o gol do empate.
1: O banco de reservas do Fortaleza, todo mundo nervoso, todo mundo agoniado. E amarelou também pro Marcelo Benevenuto, por reclamação. Foi falar com a arbitragem e sofreu cartão amarelo, capitão da equipe do Sport.
0: Legal, Barleta vai para fazer a cobrança da falta. Quando cobrar a falta, pode terminar, seu juiz, né? Vai para fazer a cobrança, Barleta. Erra, Barleta. Tem que errar, Barleta. Vai tentar o cruzamento. Barleta autorizado, levantou. João Ricardo esmurra a bola, afasta o perigo. A bola é dominada aqui pelo Filipinho. Vai devolver para a grande área. A bola passou para fora. Acaba, seu juiz. Acabou! O Leão tá na decisão da Copa do Nordeste. Vitória maiúscula diante do Clube do Esporte. Esporte Clube do Recife. 2-0. Entrou com a adversidade. Entrou no prejuízo. Perdeu de 2-1 em Fortaleza. E recupera. Vence 2-0. União tá na decisão da Copa do Nordeste. Meu amigo Everton, pela manhã, falou: o Leão vai ganhar de 2-0. Com meu carro de pavão, hein, Everton? 2-0 pro Laio. Que vitória! Vitória espetacular! Vamos entrando aí no prorrogação, né,

0: Opa. Fernanda, destaque, Fernanda.
1: Tava esperando você me chamar, Jotinha. Fim de papo na Ilha do Retiro, Fortaleza consegue a classificação para a final da Copa do Nordeste. O tricolor de aço, que chegou em desvantagem para a partida, perdeu por 2-1 aqui jogando na Arena Castelão, foi para conquistar essa vitória. Opa!
0: Ô, Fernandinha, rapaz, é porque estamos aqui nervosos que acabei baixando aqui a chave, né? Tudo aquilo que eu falei não saiu. Deixa eu fazer de novo. Acaba o jogo, o Leão tá na decisão da Copa do Nordeste. Entrou desclassificado. Termina classificado o Lion. 2-1, perdeu em Fortaleza. E manda o Sport ficar calado. 2-0 na Ilha do Retiro. Quando eu saí de casa, né? Meu amigo Everto disse, o Leão vai ganhar de 2-0. O Everto acertou. Grande Everto, abraço pra você. Beijão, Everto. Torcedor do Laio. O Leão tá na final da Copa do Nordeste, hein, Fernando Alves?
1: Classificado. Vai enfrentar o Vitória. Fortaleza e Vitória na final do Nordestão. É a quarta vez que o Tricolor de Aço chega na decisão da competição e vai tentar disputar o quarto título de campeão regional. O Fortaleza, que perdeu por 2-1 jogando em casa, consegue o primeiro gol da partida ainda no primeiro tempo por Miritelho. Depois faz o segundo e aí consegue a classificação direta na Ilha do Retiro. Mais um feito de Thiago Carpini. Lembrando, a Copa do Nordeste no início da competição foi colocada como um jogo que não era, aliás, como uma competição que não era prioridade do Fortaleza. Foi utilizado um time mais alternativo. O Fortaleza passou na primeira fase no sufoco, conseguiu a classificação nas oitavas pro Confiança, sofreu a primeira derrota contra o Sport jogando em casa na semifinal, mas o segundo fez o papel e agora vai para tentar o título de campeão regional contra a equipe do Vitória. Lembrando que são dois jogos. O primeiro acontece nesse próximo dia 3 de junho, quarta-feira, e o segundo no dia 6, sendo o primeiro na Arena Castelão e o segundo lá no Barradão, em Salvador, na Bahia, Jotinha.
0: Legal, Fernanda! Tem condição de ouvir por aí, Fernanda?
1: Não, Jotinha, a gente não consegue ouvir ninguém por aqui, não. Mas é importante ressaltar que, dentro dos objetivos do Fortaleza, esse é onde o Fortaleza alcançou mais longe das competições até aqui. Porque no Cearense foi concluído o objetivo de campeão cearense. Na Copa do Nordeste era chegar até as quartas, o Fortaleza vai até a final. Só aguardar agora para ver como é que fica a situação da Copa do Brasil, que era chegar até a quarta fase.
2: É verdade.
3: E a gente Fortaleza, vai conseguir, né, ouvir, viu, Jota?
0: Com as suas metas, Alexandre, com as suas metas, o Fortaleza ficou naquela de querendo, não querendo, não, a gente vai chegar ali, mas se der, vamos chegar mais adiante, acaba chegando mais adiante. Deixa eu fazer o seguinte, Alexandre, para você ficar bem à vontade,
2: Vitinho,
0: pra comentar.
2: Vitinho falando com a gente, viu, Jota?
4: Oi? Vamos sofrer?
2: O Vitinho tá falando com a gente.
4: Hoje foi nosso dia e vamos juntar aí pra final.
0: Pronto, Vitinho. Tem mais alguém por aí, Ali?
2: Não, por hora, só o Vitinho. O time
4: de todo o grupo.
2: Ele segue falando.
4: Acho que o mérito é de todo mundo, também do professor Carpini, que sempre dá começo pra gente jogar. E agora o mais importante é a Fortaleza. E vamos pro final aí. E bora buscar esse título pra gente.
2: Pronto, Vitinho aí falou Vitinho, aí com a gente.
0: Que fez um golaço, viu? Golaço mesmo, com letras maiúsculas. O gol. Se tiver mais alguém, você já chama?
2: A gente chama sim, Jota. Mas a priori não vai ter mais ninguém, não. Fortaleza saiu para fazer a festa lá junto aos torcedores tricolores que estavam presentes na Ilha do Retiro.
0: Legal. Então vamos fazer o seguinte, ó. Eu vou pro comercial. Já já a gente volta. Fernanda, o Alê também. O Alê para encerrar com o seu comentário a nossa jornada esportiva. 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

0: voltei aqui no Som da Virgínia, a emoção do futebol passando por aqui. Olha, pra você que ligou agora, né? Se ligou agora, o Leão conseguiu briosa classificação para a decisão da Copa do Nordeste. Perdeu aqui 2-1. Lá foi soberano, né, em Recife. Sapecou 2-0. 3-2 no agregado. O Leão vai enfrentar o Vitória. Primeiro jogo em Fortaleza. Segundo lá no Barradão. Choque de Leões de novo. Para encerrar aqui o nosso trabalho, os nossos trabalhos, vou convocar de novo Alexandre Mota para trazer aí o seu comentário do jogo e também dessa grande classificação do Lion para a decisão da Copa do Nordeste. Vamos anunciar, vem aí o comentarista que a torcida gosta de ouvir, porque ele fala o que o torcedor gosta. Fala, Lei!
1: Alexandre Mota!
2: Posso falar a verdade? Posso começar já dizendo como é que é? O time do Fortaleza se sente muito à vontade jogando na Ilha do Retiro. O time do Fortaleza se sente muito confortável enfrentando esse time do Sport. Se tem um adversário bom pro Fortaleza pegar, é o Sport. E eu diria para você, viu, meu amigo Jota? Diria para você que está nos ouvindo aqui, ouvintes da Verdinha, que o futebol não perdoa a incompetência. Que o futebol, ele é contra muita coisa. Mas o futebol, ele tem também as virtudes. Se você não faz o seu papel, se você tem a covardia existencial de ser, mas não ser o que é para ser, você morre. E foi assim que o time do Sport foi eliminado. O Sport caminhou lado a lado com a possibilidade de eliminar o Fortaleza. O Sport teve uma chance na fase de grupos. Fortaleza jogou reserva, abriu mão da competição, mas o Sport também. Se encontraram logo na frente, no mata-mata, vencendo o jogo de ida, ficando em vantagem para jogar em Recife, novamente à frente. Não conseguiu. Coube ao Fortaleza, o time que ele poderia ter deixado para trás, a reviravolta. A verdadeira vitória foi do Fortaleza, foi a vitória derradeira, foi a vitória do jogo de volta. Fortaleza faz um baita jogo para vencer o Sport. Apesar do árbitro ter atrapalhado o Fortaleza, apesar do árbitro ter expulsado um jogador do Fortaleza, ter tentado dar mais emoção nos minutos finais, o Militello não deveria ter sido expulso, o Fortaleza mesmo assim se classificou. E eu diria, Jota, que essa classificação, ela, basicamente, essa classificação, ela chancela um índice de freguesia dentro da Copa do Nordeste. Porque o Fortaleza, ele se sente muito à vontade diante do Sport. Até 2014, o Fortaleza tinha 0 títulos e o Sport tinha 3. De 2014 para cá, hoje, 2026, o Fortaleza tem 3, o Sport tem 3. Mas tem alguns dados no caminho. Em 2020, o Fortaleza eliminou o Sport nas quartas de final. Em 2022, o Fortaleza foi campeão contra o Sport, eliminou na decisão. Em 2024, ele eliminou na semifinal. Ele impediu o Sport de chegar lá. E esse ano ele elimina na semifinal de novo. O Fortaleza vai em busca do tetra. O Sport ficou com o seu tri. E é isso. É realmente um resultado que chancela esse cenário. Acho que é um cenário realmente de um jogo, Jota. E aí, falando já sobre a partida, eu diria que a gente fala sobre um jogo em que o Fortaleza vence o Sport porque teve talvez inteligência e eficiência. Lado a lado, tudo atrelado. Fortaleza foi a campo para enfrentar o Sport. O Sport manteve exatamente o mesmo time que vinha utilizando nos jogos anteriores. O time do Sport, que havia vencido Fortaleza na ida, manteve aquela mesma estrutura de time. 3 peças no meio campo, 3 volantes, né? Um de mais fixo, mais defensivo, Zé Lucas, para dar sustentação na saída. 2 de movimento. E aí, ali na frente, esse trio, né? O Barleta, de um lado, né? Você tem o Perrotti, que é o principal jogador, e essa era a dinâmica de jogo do Sport. De um Fortaleza aqui do outro lado, mexeu. O time do Fortaleza, ele fez mudanças. O time do Fortaleza vem a campo com o Lucas Sacha, vem a campo com o Vitinho, que é o jogador mais decisivo do time. O Pochettino estava fora. O Rosseto deveria jogar, mas quem jogou foi o Pierre. O Rosseto sentiu ainda no aquecimento. A estrutura de jogo do Fortaleza é a mesma que ele vem adotando, mas ele fez mudanças pontuais daquele jogo para esse, e essas mudanças surtiram efeito. Para mim, o João Ricardo foi muito bem no jogo, muito seguro. Não há dúvida que ele está muito distante do nível dos demais jogadores da posição do Fortaleza, titular absoluto, goleiro de jogo grande, que brilha em jogo decisivo. A gente fala também do Vitinho, que hoje é o artilheiro do Fortaleza, fez mais um gol e fez novamente um golaço. E a gente fala de um time que teve inteligência para jogar. Por que eu falo dessa forma? Porque o Fortaleza, para muitos, deveria já entrar em campo se lançando completamente ao ataque. Fortaleza entra em campo eliminado, precisando do resultado. E não foi isso que o Fortaleza fez. Fortaleza, ele teve parcimônia. Fortaleza, durante até os 20 minutos do primeiro tempo, Fortaleza basicamente se defendeu. Fortaleza deixou o bloco baixo, tirou o ímpeto dos donos da casa, o Sport, que jogou com a Ilha do Retiro completamente lotada, fez o tempo passar mais devagar, fez com que o Sport ficasse com a bola mais uma posse até um pouco inerte. O Sport só assustou aos 9, com o Perrotti finalizando de longe para a defesaça ali do João Ricardo. E depois disso, o Sport teve uma posse de bola inerte. O Fortaleza foi baixando a temperatura. João Ricardo, muito experiente, até na cobrança do tiro de meta ganhava tempo. E a partir dali, aí sim, eu diria que o Fortaleza foi tomando conta do jogo. Foi saindo, foi dizendo, agora eu vou. O índice caiu, a intensidade baixou, agora eu vou me sair. E aí coube ao Fortaleza encontrando seus caminhos. Fortaleza teve 3 chances de marcar no primeiro tempo. Teve uma com o Vitinho, que ele recupera a bola da defesa do Sport, né? Saída de bola errada, ajeita para o Meritelli, ele acaba finalizando travado. Teve outra com o Meritelli, porque a cobrança de escanteio do Maílton, o Meritelli cabeceia para fora, até que ele encontra o gol aos 35 ali do primeiro tempo, jogada também do centroavante argentino. Jogada pelo lado esquerdo, boa trama entre o Mucuri e também o Luiz Fernando. Para mim, o Mucuri é outro que merece elogios. Fez uma baita partida do lateral esquerdo do Fortaleza. E a partir daquela trama pelo lado esquerdo, o Mucuri levanta na área e o Meritelli está lá para finalizar. Faz 1-0, coloca o Fortaleza na frente. No momento em que o Fortaleza ataca, ele abre o placar. E aí o Fortaleza equipara tudo. Deixa tudo igual. Se o Fortaleza entrou em campo eliminado, agora já está 2-2 no placar agregado. Ele está vencendo em uma Ilha do Retiro completamente lotada, cheia de pernambucanos, todo mundo naquele ímpeto, o Sport tratando o jogo como uma verdadeira revanche. Só que o Fortaleza está à frente. Fortaleza sustenta a reta final do primeiro tempo sem muitos aperreios. E para mim, o grande mérito do time foi esse. Não só a eficiência, mas acho que acima de tudo, o sangue frio para saber os momentos em que ele poderia sair sem se expor demais. Fortaleza consegue fazer isso no primeiro tempo e aí tem um bom resultado parcial. Mas a dinâmica do jogo, ela muda completamente na volta do intervalo. Porque na volta do intervalo, o time do Sport, muito pressionado, parece que ele não conseguia jogar. O Sport tinha muita dificuldade para encontrar os espaços. O Sport tinha em muitos momentos a posse de bola, mas ele não conseguia penetrar na área do Fortaleza. O Perotti, que foi o cara do Sport no primeiro tempo, e também foi ali o cara do Sport no jogo de ida, no segundo tempo, da etapa decisiva, acabou sendo mais neutralizado. Brits fez um bom jogo. Sistema defensivo do Fortaleza, no geral, se portou muito bem. E assim, meus amigos, o Fortaleza foi quem ampliou o placar. Amplia o placar com o Vitinho. E foi um golaço do Vitinho. Idêntico, quase, aquele que já havia feito no Londrina. Está chegando ao seu 8º gol à frente do Fortaleza. É o artilheiro da temporada e é um cara que começou a brilhar no momento também de afunilamento, de grandes decisões, de momentos necessários. E ele tem participado muito bem do jogo. Está muito bem. Vive uma grande fase. E faz um golaço que consolida isso. Porque a trama agora é pelo lado direito e não esquerdo. A jogada é envolvendo Rodriguinho e Rodrigo. Duas das apostas do Carpini ainda no intervalo e que entraram muito bem. E o Rodrigo serve o Vitinho. E o Vitinho acerta um chute de rara felicidade. Um tapa na bola. Faz o 2-0. E a partir dali, o que a gente viu foi um Fortaleza extremamente confortável no jogo. Se o Sport teve chance até os últimos minutos, isso foi só por conta, talvez, da compaixão do Fortaleza. Porque o Fortaleza teve chance de matar esse jogo da forma que ele quis. Fortaleza teve chance com o Meritelo, só ele e o goleiro. Ele acabou perdendo. Fortaleza teve chance com o Luiz Fernando. Luiz Fernando cabeceou sozinho dentro da área, mandou para fora. Fortaleza teve chance com o Wellington. Fortaleza teve outra chance também com o próprio Meritelo. Então, meus amigos, foi um segundo tempo de um Fortaleza extremamente confortável. Fortaleza se sentindo à vontade, porque se tem um canto que esse time gosta de jogar, se chama Recife, Ilha do Retiro. Se tem um adversário que ele gosta de enfrentar, se chama Sport Clube do Recife. E foi isso que o Fortaleza fez. Fez um segundo tempo muito soberano. Fez um segundo tempo em que ele poderia ter sanado o resultado, feito um placar de 3-0, mas não fez. E mesmo não fazendo, contou com um sistema defensivo muito robusto, que conseguiu frear os ímpetos do time de Recife. Dito tudo isso, a classificação é muito merecida. A classificação é honesta e justa, porque o Fortaleza jogou mais. No jogo de ida, o Sport aproveitou as oportunidades. No jogo de volta, o Fortaleza aproveitou as oportunidades

0: eliminado nas semifinais e em 2026, mais uma vez, ele é eliminado nas semifinais. Fortaleza, muito, muito soberano diante do Sport. E é isso que a gente conta daqui, Jota. De uma classificação de um time que mereceu chegar lá. E se em algum momento não tratava essa competição como prioridade, agora tem mais uma chance de buscar um título em 2026. Já é o campeão cearense e está na final da Copa do Nordeste. Vai enfrentar o Vitória, que chega como favorito. É o time de Série A. Mas na final, meu amigo, eu diria que não tem muito isso não. São dois jogos. E que o Fortaleza possa ter a estratégia para buscar esse tetracampeonato, Jotinha!
1: Valeu, valeu, Mota! Isso aí, né? Fortaleza é um time que consegue sair de situações adversas desde a sua fundação, né? 1918, Fortaleza passa ao longo da sua história por situações adversas, mas consegue reverter e dá aqui os parabéns, né? Para o Tricolor, parabéns aí para a sua imensa torcida que acredita sempre e aqui na nossa pesquisa estava sempre acreditando, né? Percentual bem maior que a torcida pernambucana. Obrigado, Fernanda!
2: Valeu, Jotinha, foi demais. Fortaleza classificada aí para a final, primeiro jogo já aqui na Arena Castelão na próxima quarta-feira e, claro, todos os detalhes pela Verdinha 92.5.
1: Legal, valeu, Ale, grande abraço, hein?
0: Abraçaço, Jota!
1: Valeu também para o nosso querido Samuel Macedo, diferenciado, dão baile aí na técnica também. Um abraço aqui para o Rodrigo, para o nosso Bruno Quintino, que estava ali na live, né, coordenando essa live. Um abraço aos dois, parabéns também pelo trabalho. E agradecer também a você, né, que estava ligado aí no arroba jogada SVM, interagindo. E também você que estava ligado nos 92,5. Muita gente aqui no WhatsApp, mas com mensagem de áudio não dá para a gente ouvir, né? Tirar o fone, ouvir, aí eu perco o lance. Se mandar áudio da próxima, a gente lê aí, tá bom, galera? Um abraço a todos, um começo, né, de quinta-feira abençoado para todos. Eu volto amanhã no Jogada Terceiro Tempo para a gente repercutir também essa vitória do Lion, essa classificação. Tchau, tchau, que Deus nos abençoe. 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

0: O analista de mercado Odálio Girão chega agora com os detalhes sobre a queda no preço da maçã e informações sobre a alta no preço das hortaliças. Vamos acompanhar.
1: O preço da maçã segue em queda em todas as centrais de abastecimento do Brasil. Isso deve-se a boa produção, boas colheitas nos pomares da região sul do Brasil, principalmente Santa Catarina, Rio Grande do Sul e até o Paraná. Em média, o fruto declinou 8% com preço mais barato nos mercados do Sudeste, do Sul, do Norte e Nordeste. Essa evolução na oferta fez com que o fruto chegasse em maior quantidade nos mercados e seu preço declinasse. Aqui no nosso mercado, a maçã é vendida entre 10 até 12 reais o quilo e a variedade tem aumentado para maçã gala e também para maçã Fuji, principalmente de boa qualidade, tem chegado aos mercados. Por outro lado, o contraponto é as hortaliças. A batata inglesa segue com preço bastante elevado, acima do esperado,

0: redução nas colheitas, menor oferta nos mercados brasileiros, a produção de Minas Gerais, do Triângulo Mineiro, Uberaba, Uberlândia, mesmo São Gotardo, Santa Juliana, não tem tido aquele resultado satisfatório nas colheitas e o preço da batata inglesa se mantém firme e forte, com preços em patamares elevados. Nem a produção do Paraná, nem de Goiás, tem chegado aos mercados com preço satisfatório. Acompanhando esse mesmo ritmo, a cenoura também está com preço bastante elevado nos mercados do Nordeste. Isso tem deixado o consumidor apreensivo na hora da compra para batata inglesa, para cenoura, também para beterraba e até para o tomate, que é um produto nosso que se mantém com preço de R$10 no mercado de atacado.
1: O Atlas da Violência 2026, divulgado nesta terça-feira, mostra que o Ceará aparece como o quinto estado mais violento do Brasil. Quatro cidades cearenses aparecem entre as cinco com maiores índices de homicídios em todo o território nacional. Beatriz Rineu detalha os números.
2: A cidade de Maranguape teve a maior taxa de homicídios entre as cidades com mais de 100 mil habitantes do Brasil em 2024. Os dados são do Atlas da Violência 2026, produzido pelo Instituto de Pesquisa Econômica Aplicada e pelo Fórum Brasileiro de Segurança Pública. O estudo foi divulgado nesta terça-feira. Outras cidades do Ceará aparecem entre as que tiveram as maiores taxas do país no estudo. São elas: Maracanaú, Itapipoca e Caucaia. Com isso, o estado teve quatro cidades entre as cinco com maiores índices de homicídios no Brasil em 2024. A taxa mais alta do país ficou com Maranguape, que registrou índice de 87,2 homicídios por 100 mil habitantes. As outras cidades cearenses aparecem na terceira, quarta e quinta posição do ranking. No total, foram listados 336 municípios brasileiros com mais de 100 mil habitantes. Dentre elas, as maiores taxas de homicídios estimados foram registradas em Maranguape, Jequié, na Bahia, Maracanaú, Itapipoca e Caucaia. Da lista, Maranguape é o município com a menor população, com 108 mil habitantes. A cidade também apareceu como a mais violenta do Brasil no Anuário Brasileiro de Segurança de 2025, divulgado em julho do mesmo ano. No Atlas da Violência, Maranguape teve 39 homicídios registrados em 2024, somados a 56 homicídios ocultos. O relatório aponta um total de 95 homicídios estimados na cidade. Com quatro cidades entre as cinco de maior letalidade, o Ceará tem a quinta maior taxa de mortes violentas entre as 27 unidades da federação. Em 2024, o estado registrou 34,3 mortes a cada 100 mil habitantes. O Ceará ficou entre as 18 unidades da federação com taxas de homicídio acima da média nacional, de 20,1 mortes por 100 mil habitantes.

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0: jovem de 20 anos que estava paraplégico após levar um tiro foi o primeiro paciente no Ceará a receber tratamento com polilaminina via SUS. O procedimento foi realizado no IJF. As informações com Mayara Mourão.
1: Com uma hora de duração, coordenada pelo neurocirurgião Lucas Chaves e envolvendo diversos profissionais da saúde, a aplicação da polilaminina foi realizada no paciente após ele ter comprometimentos ao nível da vértebra T8. A cirurgia foi guiada por raio-x com a infusão da polilaminina diretamente na medula, acima e abaixo do nível da lesão. Desenvolvida por pesquisadores da Universidade Federal do Rio de Janeiro, a polilaminina ainda está em fase de testes e estudos clínicos. Em 2024, a professora Tatiana Sampaio divulgou uma versão preliminar dos resultados obtidos ao longo de mais de 2 décadas de pesquisas. O paciente cearense é Nicolas Lima Dantas, de 20 anos, atingido por um tiro disparado em via pública quando chegava em casa em dezembro do ano passado, em Fortaleza. O jovem trabalhava como entregador e motorista por aplicativo. Na ocasião, o irmão dele também foi baleado, mas já se recuperou. Após cerca de 1 mês de internação e sabendo da possibilidade de não voltar a andar, ele solicitou o tratamento com polilaminina pela via judicial. A intervenção com o medicamento foi autorizada pela Agência Nacional de Vigilância Sanitária, a Anvisa, seguindo as regras do uso compassivo, ou seja, destinado a pacientes graves e sem alternativas terapêuticas no país, com o uso de drogas experimentais em caráter individual. Em entrevista ao Sistema Verdes Mares, Nicolas revelou que não imaginou ter acesso a esse tipo de tratamento. Agora, torce para que outras pessoas também sejam beneficiadas. De acordo com João Gilberto Macedo, superintendente do IJF, o jovem seguirá com acompanhamento recorrente no hospital. O médico afirmou ainda que o procedimento cirúrgico ofereceu a esperança de que esse paciente volte a andar.
0: Uma obra que promete reduzir o congestionamento de veículos na Avenida Guanambi teve edital lançado pela Prefeitura de Fortaleza. O projeto prevê a construção de um túnel bem no cruzamento com a Avenida Domingos Olímpio, no bairro José Bonifácio. A previsão é de que a obra dure 20 meses. Os detalhes na reportagem de Clarice Nascimento.
2: O edital da Prefeitura prevê a construção de uma passagem subterrânea, sistemas de drenagem contra alagamentos e melhorias para ciclistas e pedestres. Um estudo técnico anexado ao edital justifica a necessidade da obra pelo alto nível de saturação e longos tempos de espera nos semáforos. Atualmente, o cruzamento registra lentidão e riscos frequentes de acidentes. O local conecta a cidade de norte a sul e de leste a oeste, em uma área cheia de hospitais, comércios e escolas.

A implantação do túnel vai permitir o fluxo contínuo de veículos, reduzindo o tempo de viagem dos ônibus e favorecendo a mobilidade na superfície. O edital não informa ainda o comprimento exato da passagem subterrânea. A previsão é de que a Avenida Aguanambi permaneça em nível, enquanto o fluxo da Avenida Domingos Olímpio passará pelo túnel. O documento estabelece um prazo de 20 meses para a conclusão dos trabalhos. A área envolvida é de mais de 23 mil metros quadrados. A abertura das propostas de empresas interessadas será no dia 20 de agosto. Veja os detalhes do projeto acessando a reportagem completa no site do Diário do Nordeste.

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0: setor calçadista do Cariri vive um momento de expansão e marco histórico na liderança empresarial. Uma indústria de Juazeiro do Norte acaba de consolidar contratos de exportação para os Emirados Árabes e projeta um crescimento expressivo na produção com uma nova unidade fabril. Quem traz os detalhes dessa movimentação econômica e o pioneirismo feminino à frente do sindicato da categoria é a repórter Paloma Vargas.
1: Os calçados produzidos no Cariri cearense estão ganhando o mundo. O grupo HG Industrial, sediado em Juazeiro do Norte, liderado pela empresária Rosana Ribeiro, acaba de fechar contratos de exportação para dois parceiros nos Emirados Árabes Unidos. Com foco também na expansão para a América do Sul, a empresa está investindo na construção de uma nova unidade fabril, desta vez na cidade do Crato. A nova planta ocupará um terreno de 25 mil metros quadrados, superando a área atual de 14 mil metros em Juazeiro. A expectativa é que com a inauguração em cerca de 2 anos, o quadro de funcionários cresça em até 40%. Hoje, a empresa já conta com 250 colaboradores diretos e produz mensalmente 300 mil pares de calçados. Além do sucesso nos negócios, Rosana quebra barreiras na liderança setorial. A partir de junho, ela se torna a primeira mulher a assumir a presidência do Sindicato das Indústrias de Calçados e Vestuários de Juazeiro do Norte e região. Uma trajetória que começou em 1987 como auxiliar de escritório e que hoje comanda marcas consolidadas como Beira Mar e Handbell. A empresária destaca que, além dos calçados, o grupo produz 160 toneladas de placas de EVA por mês para diversos setores, como náutico e construção civil, focando em sustentabilidade. À frente do sindicato, Rosana aponta que um dos grandes desafios será a formalização de pequenos produtores e a busca por mão de obra qualificada.
0: 44 centavos é o valor definido pelo governo federal para subsidiar produtores e importadores de combustíveis derivados do petróleo. Esse valor será pago por litro da gasolina, no qual o decreto com a medida foi publicado nesta segunda-feira. Confira detalhes com Rodrigo Miranda.
2: A medida foi publicada em edição extra do Diário Oficial da União e tem duração de 2 meses. O subsídio será pago diretamente aos produtores e importadores de gasolina por meio da Agência Nacional do Petróleo, Gás Natural e Biocombustíveis. O decreto define um subsídio de 44 centavos em combustíveis derivados do petróleo. O valor será pago por litro da gasolina. A mudança tem como objetivo reduzir os impactos da alta internacional do petróleo provocada pelo agravamento do conflito no Oriente Médio. Em entrevista à imprensa, o ministro do Planejamento e Orçamento, Bruno Moretti, explicou que o mecanismo irá reduzir eventuais aumentos nos preços dos combustíveis, sendo uma compensação sobre tributos pagos. Produtoras e importadoras interessadas no subsídio devem habilitar a adesão por meio da ANP. Será preciso comprovar o desconto no preço da venda dos combustíveis, igual ao valor da subvenção. O benefício proposto pelo governo começará pela gasolina, que ainda não teve nenhum tipo de subsídio ou corte de tributos desde o início da guerra no Oriente Médio e a alta no barril do petróleo.
0: E o Senado Federal aprovou nesta terça-feira a medida provisória que reajusta o piso salarial nacional dos professores da educação básica para R$ 5.130 em 2026. O novo valor representa aumento de 5,4% em relação ao piso atual e agora segue para a sanção presidencial. A proposta altera a forma de cálculo do reajuste anual do magistério. Pelo novo modelo, a correção passará a considerar a soma do Índice Nacional de Preço ao Consumidor.

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Brasil alcançou pela primeira vez a categoria de país com desenvolvimento humano muito alto, segundo o levantamento divulgado pelo Programa das Nações Unidas para o Desenvolvimento.

0: regiões metropolitanas do Nordeste passaram a registrar índices considerados muito altos de desenvolvimento humano. Apesar do avanço, o relatório alerta para desafios ainda existentes, como desigualdade social, racial e de gênero, além dos impactos deixados pela pandemia da Covid-19 sobre indicadores de saúde e expectativa de vida no país. As campanhas eleitorais de 2026 começam oficialmente no dia 16 de agosto. Tainá Martinez traz informações sobre o que deve acontecer até esse período.
1: Jingles, carreatas, comícios, esses termos são conhecidos quando se trata da busca por votos. Apesar das propagandas tradicionais, as estratégias vêm mudando nos últimos anos e devem passar por uma virada estrutural em 2026. Especialistas ouvidos pela reportagem afirmam que a evolução e difusão das plataformas digitais, além de influenciadores regionais e a inteligência artificial, serão determinantes para o marketing eleitoral. No pleito deste ano, o eleitor cearense vai estar mais exposto à campanha do que em qualquer outra eleição passada. Deve haver um foco naqueles cidadãos que ainda não estão inseridos nas bolhas polarizadas, chamadas de lulismo e bolsonarismo. A geração Z, o público da terceira idade, empresários, liberais, evangélicos e o eleitor independente, que não vota nos lados polarizados, terão preferência de ambas as correntes políticas. Apesar de buscarem uma integração entre o presencial e o digital, as estratégias tanto da base governista quanto da oposição devem apresentar distinções. Na disputa pelo governo do estado, pesquisadores acreditam que a base governista deve manter a narrativa de entregas, além de utilizar espaço no horário eleitoral, como feito em outras eleições. Já a oposição deve se pautar pela segurança pública e por promessas de renovação. Para as vagas de deputado, os candidatos devem focar nas microbases territoriais, ou seja, um segmento de identidade que sustente capital eleitoral próprio. Prefeituras devem ser determinantes nesse sentido. A campanha inicia oficialmente no dia 16 de agosto e o primeiro turno da eleição ocorre no dia 4 de outubro.
0: O desmatamento no Brasil caiu 20,6% em 2025, segundo o relatório divulgado pelo MAP Biomas. Pela primeira vez desde 2019, a área total desmatada ficou abaixo de 1 milhão de hectares no país. Todos os biomas brasileiros registraram redução nas áreas desmatadas. O destaque foi o Pantanal, que teve queda de 48,4%. Apesar da redução, o Cerrado segue como o bioma mais afetado, concentrando mais da metade de todo o desmatamento registrado no país. A Amazônia aparece em segundo lugar, com redução de 23,5% em relação ao ano anterior. Segundo o levantamento, a expansão agropecuária continua sendo a principal causa da perda de vegetação nativa no Brasil. O estudo também aponta que áreas protegidas, como terras indígenas e unidades de conservação, seguem entre as regiões mais preservadas do país, mesmo ainda registrando ocorrências de desmatamento.

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0: foi o primeiro paciente aqui do estado do Ceará a receber tratamento com polilaminina. Polilaminina é o nome, né? Via SUS, eu adoro o SUS. O procedimento foi realizado no Instituto José Frota, IJF. As informações com Maiara Mourão. Com você, Maiara.
1: Com uma hora de duração, coordenada pelo neurocirurgião Lucas Chaves e envolvendo diversos profissionais da saúde, a aplicação da polilaminina foi realizada no paciente após ele ter comprometimentos ao nível da vértebra T8. A cirurgia foi guiada por raio-x, com a infusão da polilaminina diretamente na medula, acima e abaixo do nível da lesão. Desenvolvida por pesquisadores da Universidade Federal do Rio de Janeiro, a polilaminina ainda está em fase de testes e estudos clínicos. Em 2024, a professora Tatiana Sampaio divulgou uma versão preliminar dos resultados obtidos ao longo de mais de 2 décadas de pesquisas. O paciente cearense é Nicolas Lima Dantas, de 20 anos, atingido por um tiro disparado em via pública quando chegava em casa em dezembro do ano passado, em Fortaleza. O jovem trabalhava como entregador e motorista por aplicativo. Na ocasião, o irmão dele também foi baleado, mas já se recuperou. Após cerca de 1 mês de internação e sabendo da possibilidade de não voltar a andar, ele solicitou o tratamento com polilaminina pela via judicial. A intervenção com o medicamento foi autorizada pela Agência Nacional de Vigilância Sanitária, a Anvisa, seguindo as regras do uso compassivo, ou seja, destinado a pacientes graves e sem alternativas terapêuticas no país, com o uso de drogas experimentais em caráter individual. Em entrevista ao Sistema Verdes Mares, Nicolas revelou que não imaginou ter acesso a esse tipo de tratamento. Agora, torce para que outras pessoas também sejam beneficiadas. De acordo com João Gilberto Macedo, superintendente do IJF, o jovem seguirá com acompanhamento recorrente no hospital. O médico afirmou ainda que o procedimento cirúrgico ofereceu a esperança de que esse paciente volte a andar. Com informações de Clarice Nascimento, Maiara Mourão para Verdinha FM 92.5 e TV Diário.
0: Muito obrigado, Edla. Maiara Mourão, bom dia para você. 7:48, nós estamos aqui com o neurocirurgião Dr. Lucas Chaves, inclusive, conforme a Maiara acabou de falar. Doutor Lucas, seja bem-vindo, bom dia.
2: Obrigado, Tomás, bom dia, tudo bem?
0: Tudo bem, graças a Deus. Eu estou impressionado com o avanço da medicina e torcendo para que tudo dê certo, né? Então, para o ouvinte entender bem direitinho agora como esse procedimento acontece, o senhor pode narrar para a gente, dizer, dentro da visão da medicina e naturalmente a forma didática, para que as pessoas entendam. Por exemplo, o cara levou um tiro, tá paraplégico, ele pode voltar a andar, pode recuperar os movimentos com esse tipo de tratamento? É a pergunta, não é?
2: Tá, isso. Esse estudo, ele com a polilaminina, ele está sendo desenvolvido, né, pela pesquisadora doutora Tatiana, lá da UFRJ, do Rio de Janeiro. E qual é a intenção desse estudo? Esse estudo, ele parte do princípio que a laminina, que é uma proteína produzida pelo nosso próprio organismo, ela é modificada e criada a polilaminina, que é uma molécula um pouco maior do que a laminina propriamente dita. Certo. Então, nos pacientes lesados medulares, são os pacientes vítimas de traumatismo, estão excluídos desse estudo. Infecção, paciente com doença neurológica, por algum outro motivo, tumores, não entram nesse estudo. Seriam pacientes vítimas de trauma.
0: Certo.
2: Tá? De 18 a 72 anos. Acometendo a coluna torácica, de T2 a T10. Assim, a gente tem 12 vértebras na coluna torácica. Então, os pacientes que estarão incluídos no estudo seriam pacientes com traumatismo entre T2 e T10, tá? Então, e até 72 horas do trauma. Esses pacientes receberiam a infusão intramedular, a gente, via percutânea. A gente coloca uma agulha dentro da medula, acima da lesão e abaixo da lesão, injeta a polilaminina, com que os estudos mostram, né, os estudos experimentais, que a polilaminina pode induzir a regeneração do neurônio e fazer com que o paciente haja a possibilidade de recuperação funcional.
0: Sei. Então, 72 horas, tem que ser praticamente, né?
2: Imediatamente ao trauma. Algumas pessoas perguntam, tá, mas não pode ser uma espécie de choque medular, né, que é aquele edema que acontece imediatamente após o trauma? Pode. No entanto, a gente tem alguns testes neurológicos

0: podem excluir se o paciente está ou não nesse período de choque medular. Se tiver no choque medular, de fato, não tem indicação. Mas como há testes neurológicos que a gente pode excluir que está nesse período de choque medular, a medicação pode e deve ser infundida caso entenda-se que o paciente deve ser incluído no estudo.
1: Os avanços que estão sendo observados, dá para entender que positivamente a pessoa vai ser recuperada?
0: Não é uma garantia, né? O estudo está na fase 1, né? A fase 1 ela compreende a segurança do procedimento, né? Que aquela medicação não vai causar nenhum mal ao paciente, né? Esse é o escopo da fase 1. Mas o que a gente observa, tanto experimentalmente como em alguns pacientes, é que sim, há uma possibilidade de melhora. É uma garantia? Não, de forma nenhuma é uma garantia. Mas é uma luz que a gente consegue enxergar aí para essa grande gama de pacientes.
1: Estudo só no Brasil, nada no exterior?
0: No momento no Brasil, desenvolvido no estado do Rio de Janeiro e agora expandindo aí, a gente fez esse primeiro caso no SUS, o Norte e Nordeste, né? No Instituto Dr. José Frota, dia 23, agora recente, com todo o apoio da diretoria, isso permitiu que pudesse transcorrer tudo sem intercorrências.
1: No caso dele, quanto tempo estava?
0: Ele estava com aproximadamente 60 dias, se não me falha a memória.
1: 60 dias.
0: 60 dias, ou seja, foi uso compassivo, né? Fora desse período, há uso compassivo. O que é uso compassivo? Uso compassivo é quando o paciente não preenche obrigatoriamente todos os critérios, mas a Anvisa libera por entender que aquele paciente não tem outra alternativa de tratamento E autoriza o uso da medicação.
1: Sei. Com relação ao que está sendo feito no Rio de Janeiro, o que foi feito aqui foi o primeiro, né? A questão dos primeiros resultados, são animadores?
0: São bastante animadores. São bastante animadores, obviamente não pode ser divulgado ainda, porque está na fase 1 do estudo, né? Tem outras fases a serem cumpridas, mas tanto experimentalmente, né? Em ratos como nos seres humanos, agora autorizado pela Anvisa, a gente tem tido alguns resultados bastante animadores.
1: Então a expectativa é boa, vamos torcer para que tudo dê certo, não é?
0: É isso aí.
1: Agora, com relação, por exemplo, qual o tempo que se teria para ter uma certeza de que a situação está evoluindo?
0: Não se tem ainda esse tempo definido,
1: não, ainda
0: até,
1: não.
0: Até pela fase do estudo não se permite que a gente possa mencionar o tempo que já está começando a melhorar, pode melhorar no paciente com um mês, no outro com um ano, então se não tem um tempo específico definido ainda.
1: É complicado, né, doutor Lucas?
0: O procedimento? O procedimento é via percutânea, é uma punção na medula, supondo que o paciente tenha uma lesão. Nesse caso que a gente fez no Instituto Dr. José Frota, era uma lesão em T8. Então a gente aplica a medicação abaixo da lesão, ou seja, em T9, e acima da lesão em T7. Então a gente faz esse arcabouço acima e abaixo da lesão no intuito de que essa medicação possa gerar um arcabouço de regeneração neuronal.
1: Essa regeneração, como é que a pessoa observa, sabendo que vai acontecer?
0: O paciente, clinicamente, ele tem uma melhora, normalmente ele começa com uma melhora sensitiva. A sensibilidade começa a melhorar. Ah. E eventualmente depois pode vir uma melhora motora, a motricidade. O paciente começa a recuperar algum movimento, alguma mobilidade. Mas lembrando que a fase do estudo é uma fase experimental, fase 1, não é uma fase para a gente perceber que a medicação não vai causar nenhum tipo de mal. E lembrando que nem todos os pacientes podem evoluir de forma satisfatória.
1: Sei, nem todos, não é?
0: Nem todos.
1: Vai depender muito de cada um.
0: De cada
1: paciente. Da lesão de cada um.
0: Da lesão de cada um, do tempo, do mecanismo de trauma. Então tem vários fatores aí que ainda estão a serem elucidados.
1: E idade entra nessa parte?
0: Idade, 72 anos é a faixa etária programada no estudo.
1: De 18 a 72?
0: 18 a 72 anos, é uma faixa bem ampla.
1: Muito interessante, portanto, esse estudo que está sendo feito. Parabéns ao Rio de Janeiro.
0: Obrigado.
1: O nome dela?
0: Doutora Tatiana.
1: Doutora Tatiana, ela tomou a iniciativa. Tem uma equipe, não é?
0: Tem uma equipe multidisciplinar. Ela é uma pesquisadora que há mais de 20 anos vem desenvolvendo esse trabalho lá na UFRJ, na Universidade Federal do Rio de Janeiro.
1: Doutor Lucas, e aqui? Como é a equipe?
0: Aqui a gente fez o primeiro caso no SUS, né? Já houve um caso na rede privada, mas esse foi o primeiro caso no SUS, na rede SUS. E então dá para perceber sim, isso é de acesso a todos, contanto que preencha os critérios, né? Isso tem critérios rigorosos e firmes para que a gente não, não extrapole nenhuma indicação. Então tem que ser tudo seguido de forma bem rígida.
1: Muito rigoroso o critério.
0: Muito, bastante rigoroso.
1: A Anvisa é que faz a fiscalização?
0: A Anvisa faz a fiscalização e ela faz a liberação e o acompanhamento desses pacientes junto com a gente. Esses pacientes, depois da medicação que é infundida, esses pacientes eles são avaliados periodicamente para a gente ver se teve algum efeito adverso, que é por isso a fase 1.
1: Entendi.
0: E ver também se está tendo alguma melhora. Então, esses pacientes eles são acompanhados durante um longo prazo aí pela equipe, no caso, a nossa equipe de neurocirurgia do JF.
1: No caso dos ratos, a resposta foi rápida?
0: A resposta foi bem mais precoce. Só que é experimental, né? Ah. Mas sim, e houve essa regeneração neuronal de forma precoce.
1: Houve a regeneração?
0: Houve, sim.
1: Que beleza. Experimental. Doutor Lucas, prazer. Parabéns pelo trabalho que está sendo desenvolvido. Vamos esperar que a situação caminhe para um sucesso absoluto, não é? Qual o tempo que o senhor vai esperar? Aliás, o senhor já disse que não tem tempo, tem que esperar, né?
0: Não tem um tempo, não tem um tempo definido, definido, mas a gente espera aí que possam surgir novos avanços, né? E que isso está disponível aí para toda a população, contanto que preencha os critérios.
1: Vai trazer vida dando certo para muita gente, né? Doutor Lucas Chaves, neurocirurgião, parabéns pelo trabalho, muito obrigado pela disponibilidade de ter vindo aqui conversar com a gente. E a torcida é nossa também para que tudo dê certo.
0: Com certeza.
1: Vamos aguardar o seguinte: na medida em que for evoluindo,
0: eu vou atualizar.
1: A gente volta para cá, tá
0: combinado?
1: Bom?
0: Obrigado, bom dia.
1: Muito obrigado, doutor Lucas, bom dia. Quantas vezes você já ouviu seus avós ou outros familiares preverem a chegada das chuvas? No município de Iracema, cidade do Vale do Jaguaribe, um estudante de 16 anos de idade, no terceiro ano do ensino médio de uma escola pública, fez exatamente isso. Com o uso de inteligência artificial para analisar dados meteorológicos, o jovem soma a tecnologia às observações feitas pelos profetas da chuva. O projeto já lhe rendeu prêmio e aguarda mais um, pois está na final do prêmio Jovem da Água de Estocolmo, considerado Nobel da Água Jovem. Para falar melhor sobre esse projeto, a gente conversa agora exatamente com o Raul Vitor Magalhães Souza. Raul Vitor, tudo bem, Raul? Bom dia, seja bem-vindo.
2: Olá, tudo bem, Tom? Bom dia. Mais que ótimo aqui, e aí?
1: Rapaz, eu dei valor. Você ouviu o profeta da chuva, inteligência artificial, dados que foram apanhados por você do estudo feito, e agora você está na final, Estocolmo, na Suécia, para a grande final. Como é que é isso, hein, Luca? Explica para a gente.
2: Bom, eu desenvolvi esse projeto justamente com a intenção de predição pluviométrica no semiárido cearense, e com o desenvolvimento dele, ao longo do tempo que eu fui cada vez mais aperfeiçoando, melhorando ele, eu consegui participar e ser finalista do Prêmio Jovem da Água de Estocolmo, porque eu fiz a submissão do meu projeto, então eu consegui realizar isso. Mas que anteriormente eu já havia feito submissão para outros prêmios, como o Prêmio Jovem Cientista 2025, que eu participei, e eu fiquei em primeiro lugar no ensino médio, na minha categoria de ensino médio do Brasil.
1: Que bom, parabéns aí pela conquista. Qual a sua expectativa agora desse prêmio? Você já ganhou muitos outros, não é?
2: Eu participei bastante de feiras científicas, eu tive um grande percurso sobre feiras científicas, porque desde o meu início do ensino médio, do primeiro ano, eu participo de feiras regionais da região aqui do Vale do Jaguaribe, como também do estado do Ceará. O Ceará faz ciência e posteriormente eu fui participando e me inscrevendo em outras feiras nacionais, como a Mostra Tech, em que lá eu tive um êxito que eu consegui uma credencial para participar da feira internacional, que é a ISEF, que ela é considerada a maior feira pré-universitária do mundo, que ocorreu lá nos Estados Unidos, agora nesse mês de maio, que eu tive o prazer de participar, e foi uma conquista incrível para mim.
1: Rapaz, é incrível, você com 16 anos de idade desbravando tudo isso, hein? Onde foi que despertou essa tua curiosidade para chegar à posição assim de pesquisador tão profundo, tão jovem quanto você é?
2: Bom, eu sempre fui muito motivado pelos jovens que já ingressavam na ciência, já faziam projetos científicos, principalmente na minha escola. Na minha escola MTI, Deputado Joaquim de Figueiredo Correia. Porque aqui nós temos uma cultura científica diferenciada. Os jovens são sempre estimulados a começar desde o início e desde o ensino fundamental. Como minha mãe era professora dessa escola, eu sempre vi de perto os professores ajudando os alunos realmente interessados, tirando dúvidas e conseguindo obter um êxito nesses projetos científicos. Então, desde o ensino fundamental, do meu nono ano, eu sempre fui interessado e eu sempre fui caçando os professores que eu queria fazer os projetos científicos e eu chamava eles para fazer e assim que começou meu interesse na ciência.
1: Agora, só por curiosidade minha aqui, por exemplo, Raul Vitor Magalhães, você tem os dados meteorológicos, ok? Você fez, naturalmente, um apanhado geral dos dados, guardou aqui, ok. Aí foi ouvir os profetas da chuva, que aí tem na região, inclusive a gente faz reportagens aqui todos os anos com as previsões que eles fazem do inverno, de chuva, esse negócio todo. Os profetas da chuva aí da região, perfeito, ok. Aí depois você tem os estudos da inteligência artificial. Na parte operacional, como foi que você foi colocando estrategicamente cada informação dessa?
2: Bom, foi bem complexo, porque eu tive que ir em algumas regiões rurais para obter as informações dos profetas da chuva, e como não seria possível, como por exemplo, quantificar a quantidade de mandacarus que haviam florescido antes do período chuvoso, o que eu decidi fazer? Perguntar aos profetas da chuva locais do Vale do Jaguaribe se haviam ocorrido esses fenômenos ou não antes do período chuvoso, para assim eu transformar em uma classificação binária, onde eu adotei o valor 1 para o fenômeno que apareceu e 0 para o que não apareceu. Então eu consegui transformar esses dados qualitativos, que antes não eram números, em números, consegui quantificar eles, para assim eu conseguir integrar na minha modelagem computacional com os dados meteorológicos que eu coletei do Instituto Nacional de Meteorologia, como também da FUNSEMI. E aí eu consegui integrar tudo isso com técnicas de inteligência artificial para gerar a predição final.
1: Muito interessante, rapaz, muito interessante. Você é um pesquisador nato, né? Com a idade que tem, 16 anos de idade, já vitorioso então. Tua expectativa com relação à concorrência que está lá na Suécia, como é que está a concorrência?
2: Bom, são todos projetos muito bons, afinal, são os 5 projetos considerados os melhores por eles do Brasil em relação à água, relação projetos relacionados à água. Então, eu acredito que trazendo esse aspecto mais diferente com o meu projeto, que envolve tanto a cultura tradicional brasileira como também a ciência contemporânea, eu acredito que eu tenho chances, mas que todo mundo tem muitas chances, mas que eu gosto bastante desse aspecto inovador do meu, por eu conseguir unir uma coisa que por muito tempo e que até hoje é muito descredibilizado pelos cientistas até mesmo, de conseguir unir o conhecimento tradicional, a nossa cultura, junto com a ciência, que muitas vezes são considerados campos opostos, mas que na minha pesquisa eu consegui desenvolver isso de uma forma complementar.
1: Perfeito. O Raul, no caso de quando é que vai ser? O resultado sai lá quando, hein?
2: Bom, a minha plataforma, a questão do prêmio, o prêmio vai ser divulgado, o resultado, lá no Rio de Janeiro, no dia 1º de junho. Então o resultado vai sair nesse dia sobre quem vai ser o finalista que vai representar o Brasil na Suécia.
1: Aí você, no caso sendo você viaja para Estocolmo?
2: Se caso o finalista for eu vou viajar para Estocolmo para participar do Prêmio Jovem da Água de Estocolmo realmente na Suécia, porque aqui é a fase nacional.
1: Essa viagem que você fez para os Estados Unidos foi para que prêmio lá, hein?
2: Foi para uma feira científica, a chamada International Science and Engineering Fair, que é a ISEF, conhecida como a ISEF, que ocorreu lá em Phoenix, no Arizona.
1: Ô Raul, parabéns pelo seu trabalho. Diz aí a escola pública, é importante a gente valorizar a escola pública. A sua mãe foi professora ou é ainda professora dessa escola, não é? Então, o nome da escola que você já disse, mas repetindo para todo mundo saber, que trabalho belíssimo está sendo desenvolvido aí.
2: Sim, foi a escola ENTI, Deputado Joaquim de Figueiredo Corrêa, em que eu também tive muito suporte e apoio do meu laboratório, que eu sou vinculado, o Laboratório de Farmacologia de Venenos, Toxinas e Lectinas da Universidade Federal do Ceará, porque o meu orientador, Ellison Lucas, ele participa, ele tem vínculo com esse laboratório, e posteriormente eu consegui uma bolsa de iniciação científica deles, que é muito importante. Eu acredito que esses estímulos para a ciência é essencial como bolsa de iniciação científica e que me fez eu prosseguir nesse caminho da ciência.
1: Muito bem, parabéns, Lucas Vitor Magalhães. Lucas Vitor Magalhães, 16 anos de idade, está aí. Aliás, Lucas, é Raul Vitor Magalhães Souza, ainda tem um Souza ali, né? Grande nome, não é não, hein? Hein, Raul? É. Raul, parabéns, hein, Raul? Foi um prazer ter você aqui no programa explicando tudo isso direitinho. Tô na torcida por você, rapaz. Tô na torcida por você. Você já tá com a camisa da seleção brasileira aí, tá entendendo? E eu tô torcendo por você, pra você ser campeão do mundo na ciência. Valeu, Raul. Um abraço, hein?
2: Abraço.
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1: O Brasil alcançou pela primeira vez a categoria de país com desenvolvimento humano muito alto, segundo o levantamento divulgado pelo Programa das Nações Unidas para o Desenvolvimento. O índice nacional chegou a 0,805 em 2024, o maior da história. O estudo aponta avanços principalmente nas áreas de educação, saúde e renda. O destaque foi a educação, impulsionada por políticas públicas como Bolsa Família, que contribuiu para manter crianças e adolescentes na escola. Segundo Perud, a melhora foi mais significativa entre famílias de baixa renda e da população negra. O levantamento também mostra que regiões metropolitanas do Nordeste passaram a registrar índices considerados muito altos de desenvolvimento humano. Apesar do avanço, o relatório alerta para desafios ainda existentes, como, por exemplo, desigualdade social, racial e de gênero, além dos impactos deixados pela pandemia da Covid-19 sobre indicadores de saúde e expectativa de vida aqui no Brasil. A partir de hoje, o INSS vai conceder o salário maternidade em até 30 dias. A nova regra prevê pagamento automático do benefício caso o prazo de análise seja ultrapassado. Pela norma, o benefício poderá ser liberado provisoriamente antes mesmo da análise final da documentação. Depois da verificação dos requisitos, o pagamento poderá ser mantido de forma definitiva ou suspenso caso seja constatada que a solicitante não tem direito ao benefício. Outro ponto importante é que os valores recebidos durante a concessão provisória não precisarão ser devolvidos, exceto em casos de fraude ou má fé comprovada. A mudança busca acelerar o atendimento às seguradas e garantir renda durante o período de afastamento por maternidade. As campanhas eleitorais de 2026 começam oficialmente no dia 16 de agosto. No dia 16 de agosto começa oficialmente, hein? A Tainá Martinez traz as informações sobre o que deve acontecer até esse período com você, Tainá.
4: Jingles, carreatas, comícios. Esses termos são conhecidos quando se trata da busca por votos. Apesar das propagandas tradicionais, as estratégias vêm mudando nos últimos anos e devem passar por uma virada estrutural em 2026. Especialistas ouvidos pela reportagem afirmam que a evolução e difusão das plataformas digitais, além de influenciadores regionais e a inteligência artificial, serão determinantes para o marketing eleitoral. No pleito deste ano, o eleitor cearense vai estar mais exposto à campanha do que em qualquer outra eleição passada. Deve haver um foco naqueles cidadãos que ainda não estão inseridos nas bolhas polarizadas, chamadas de lulismo e bolsonarismo. A geração Z, o público da terceira idade, empresários, liberais, evangélicos e o eleitor independente, que não vota nos lados polarizados terão preferência de ambas as correntes políticas. Apesar de buscarem uma integração entre o presencial e o digital, as estratégias tanto da base governista quanto da oposição devem apresentar distinções. Na disputa pelo governo do estado, pesquisadores acreditam que a base governista deve manter a narrativa de entregas, além de utilizar espaço no horário eleitoral, como feito em outras eleições. Já a oposição deve se pautar pela segurança pública e por promessas de renovação. Para as vagas de deputado, os candidatos devem focar nas microbases territoriais, ou seja, um segmento de identidade que sustente capital eleitoral próprio. Prefeituras devem ser determinantes nesse sentido. A campanha inicia oficialmente no dia 16 de agosto e o primeiro turno da eleição ocorre no dia 4 de outubro. Tainá Martinez para a Verdinha FM 92.5 e TV Diário.
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1: Alessandra Xavier, as relações são os grandes enigmas da nossa existência. Fala-me, nosso Senhor Jesus Cristo. Através do outro, nós constituímos, aprendemos, organizamos nosso desejo e buscamos experiências diversas de prazer. O amor é um desses grandes enigmas. Esse sentimento é um tema inconclusivo e presente em reflexões filosóficas, literárias e religiosas. As diversas reflexões mostram que é possível amar por culpa e dependência e amar por admiração. Eita, o negócio aqui tá bom. Hoje tá bom. O negócio aqui hoje tá bom. A gente vai conversar agora sobre os diferentes tipos de amor e sobre as reflexões ligadas ao assunto com a colunista Alessandra Xavier. Alessandra, seja bem-vinda. Alessandra, bom dia.
2: Bom dia, querido Tom, mais uma vez minha gratidão, meus elogios, né? É sempre uma honra estar aqui com você, que é essa referência de comunicação no estado, no Nordeste, no país. E agora que bom saber que também é uma referência amorosa no campo das relações, né? Eu reitero também os elogios à Elisiane, passamos 2 anos trabalhando juntas, é uma apresentadora incrível. Então, o amor, eu acho que é uma pegadinha de Deus, viu? Porque, assim, a gente, desde quando nasce, a gente nasce num profundo desamparo, né? A gente não nasce com aplicativo, a gente não nasce com banco, a gente não nasce com dinheiro. A gente, para sobreviver, isso é uma condição muito interessante da espécie humana, a gente só consegue sobreviver se a gente for acolhido por um outro. Se a gente habitar o olhar do outro, se a gente habitar esse amor do outro, esse lugar que alimenta o cuidado. E nesse início da vida, a gente fica totalmente dependente. Então, no início da vida, a gente é totalmente dependente desse amor do outro. E dependendo da forma como essas relações serão construídas ao longo da vida, a gente pode, né, ser alimentado por uma forma de se relacionar com o outro, porque o amor diz praticamente isso. Como é que a gente se relaciona com os outros? Como é que eu me relaciono com os outros, tanto de uma forma íntima, quanto de uma forma social e coletiva? E aí, muitas vezes, a gente guarda uma ideia, o amor é repleto de fantasias, é repleto de ilusões, e a gente, às vezes, guarda uma ideia que vem lá desde Platão, da ideia de ser a metade da laranja, de ser 2 em 1, quando, na verdade, isso não existe, né? O amor, realmente, ele precisa de 2 pessoas. Ele precisa de 2 pessoas que saibam que são 2 pessoas, que consigam construir uma autonomia e uma maturidade para se relacionar enquanto 2, que é isso que produz um encantamento. Muitas vezes as pessoas ficam num relacionamento por culpa ou por dependência. Isso é uma coisa horrível, né? Porque isso às vezes vem alimentado de uma série de padrões ao longo da história de vida da pessoa. Muitas vezes é uma pessoa que foi marcada nesses relacionamentos iniciais por se sentir culpada, por ter que tomar conta dos outros, por ter que abrir mão dos seus desejos, que equaciona amor com sacrifício, que equaciona amor com esse lugar onde não há espaço para o seu desejo, que o amor é só você abrir mão de quem você é, se sacrificar e oferecer tudo para os outros. Esse tipo de amor, ele vai gerar, né, no parceiro ou na parceira, uma relação por dependência. Ou seja, você não pode fazer nada para você, você não pode desejar uma coisa diferente da outra pessoa. Existem aquelas ameaças: ah, se você me deixar, eu vou morrer, se você me deixar, eu não sobrevivo, você que é o culpado por todas as minhas dores, você que é o culpado por todos os meus sofrimentos, toda a minha vida gira em torno de você. E isso traz consequências muito terríveis para ambos numa relação que é construída a partir da culpa e da dependência. Porque você fica, não é porque você ama, deseja, admira aquela pessoa. As relações, elas vão se sustentar por culpa, por medo, por dificuldade de existir sozinho. E isso vai afetar a autonomia, vai afetar a saúde, vai afetar o bem-estar, vai afetar a saúde física e a saúde mental. Porque numa relação, digamos assim, a gente tanto pode se relacionar com o outro, procurando no outro complementos para nossas partes adoecidas. Então, às vezes, eu procuro complemento no outro pelas minhas partes adoecidas, ou eu posso procurar no outro complemento para as minhas dimensões saudáveis, né? Então, o que é que eu procuro no outro? Eu procuro alguém que eu admiro, eu procuro no outro coisas que eu não tenho, mas que eu admiro no outro, eu procuro no outro coisas que vão mobilizar meu ódio, minha raiva, meu sofrimento, meu adoecimento, a repetição de relações adoecidas. A gente vê muitas pessoas que repetem padrões de relacionamento adoecidos, onde sempre se coloca num lugar de muito sofrimento e onde não consegue obter prazer. Quando existem duas pessoas, né, verdadeiramente de posse de si, autônomas na sua vida, o amor ele possui admiração. É muito importante para o amor a admiração. É muito importante para o amor que você reconheça o outro, que você valorize o outro. Aquelas relações onde a pessoa sempre ataca o outro, sempre desqualifica o outro, sempre menospreza o outro, nunca valida nada do outro, isso é incompatível com o amor. Né? O amor ele reconhece as coisas boas do outro. O amor por admiração, você valoriza o que o outro complementa na sua vida, você agradece, existem trocas, existe reciprocidade. Não é somente um se sacrificando e o outro sempre insaciável.
1: Alessandra, essa questão de amor, eu vejo muitas pessoas dizerem assim, tem prazo, o desgaste do dia a dia, o amor termina, o amor não vai adiante, os casamentos se desmancham também. Afinal de contas, como é que se pode avaliar uma situação tão difícil, tão subjetiva, que é essa questão do amor, hein?
2: Isso é uma das questões mais interessantes, Tom, porque assim, a paixão ela tem aquele rompante, ela vem, né, repleta de fantasias, você acha que o outro não tem defeitos, você acha que vai ser sempre uma lua de mel, uma novidade, né? O amor ele já vem numa dimensão onde as coisas vão se tornando mais reais, mais realistas, onde a gente consegue enxergar mais o outro como é. E isso também envolve um trabalho. O amor ele tem um trabalho, o amor ele tem uma dedicação, o amor ele tem uma disponibilidade, o amor ele é exigente, né? O amor ele exige uma manutenção. E muitas vezes, nesses tempos contemporâneos, de tanta rapidez, de tanta superficialidade, de tanta troca, a gente, né, não precisa reparar os danos, a gente simplesmente troca e consome um produto novo. Então, muitas vezes, essa lógica que a gente tem com os objetos de consumo, muitas vezes elas passam a ser transpostas para a mesma lógica no campo das relações. Ah, está sendo difícil, está dando trabalho, tem que conversar, tem que partilhar, está dando muito trabalho, vou trocar por outro. Então, às vezes, vai nessa troca muito imediatista. Mas uma outra coisa é quando você constata que aquela relação, apesar dos esforços, apesar das conversas, apesar das tentativas, chega-se um ponto onde essa relação ela já não faz mais sentido. Ela já não produz uma felicidade em estar junto, ela já não produz uma alegria em partilhar, ela já não produz uma alegria de ser compreendido, ela já não traz apoio, ela já não traz esperança, ela já não traz o coração quentinho, ela já não traz mais a vontade de estar junto, ela não traz mais o desejo de construir projetos em comum, ela já traz um cansaço, né, que não consegue mais ser recuperado. Então é preciso a gente entender que às vezes as relações elas também terminam por diferenças de tempos, terminam por diferenças de gosto, terminam porque as pessoas estão em momentos de vida diferentes, né? Se a gente pensa na Idade Média, no início da Idade Moderna, as pessoas elas viviam até os 33 anos de vida. Então, às vezes era muito fácil você ter uma relação só porque a expectativa de vida era 33 anos. Hoje, quando a gente tem uma vida que vai até 80, 90, 100, muitas vezes as experiências amorosas, a gente vive um tempo, aquilo ali é maravilhoso, deixa registros, deixa as marcas, mas às vezes a gente olha e diz, bom, essa relação ela cumpriu um ciclo, ela teve um início, ela teve um meio, ela teve um fim, e agora não é algo que faz mais sentido, não existe mais o desejo de estar junto com aquela pessoa, não existe mais a vontade de investir naquela relação, não me traz mais alegria, muitas vezes por processos de desenvolvimento diferentes, e muitas vezes porque a pessoa ficou insistindo tanto na relação errada e que levou muito tempo até ela perceber que aquilo realmente não fazia sentido na sua vida, porque às vezes tem isso, as pessoas levam muito tempo para ter coragem de terminar um relacionamento ruim. Então, às vezes, a pessoa sentir que aquele relacionamento não está sendo confortável para a sua vida, que não lhe faz bem, seja pelas exigências, seja por diferenças de personalidade, seja por diferenças de projetos de vida, é importante uma conversa honesta. E o amor, a capacidade de amar, ela está em quem ama. Você pode amar muitas pessoas ao longo da sua vida. Não significa que você só seja capaz de amar uma única pessoa, de ter somente um único grande amor. O mais importante é a presença do amor na vida, porque ele é valioso para a saúde mental, para a saúde física, e tem que ser uma relação onde haja respeito, onde haja reciprocidade, onde haja apoio para os seus projetos, onde haja relevância do estar junto, onde haja alegria, onde haja humor, onde haja respeito. O amor não combina com violência, o amor não combina com silenciamento, o amor não combina com maus tratos, o amor não combina com violência, o amor não combina com submissão, o amor não combina com opressão. Então, o amor é algo que eleva a gente, nos dá apoio para a gente encontrar a melhor versão de quem a gente é.
1: Ô, Alessandra, estou conversando com a Alessandra Xavier, colunista do Diário do Nordeste, sobre amor. Existe amor eterno, Alessandra? Amor eterno, será que existe, hein?
2: Bom, eu acho que depende muito da dimensão da eternidade de cada relação. E aí você está falando uma coisa linda sobre o amor, que é assim, o amor, ele depende dos amantes, né? Então, o amor, ele depende dos amantes. Quem vai dar a dimensão do tempo, por isso que não existe receita pronta para o amor, por isso que não existe uma garantia para o amor, porque o que existe garantia é a minha disposição em amar e estar junto, mas eu não tenho como ter controle sobre o amor do outro, né? O amor do outro vai depender do outro, né? Eu posso fazer investimentos nisso, da gentileza, do cuidado, da atenção, mas eu não tenho nenhuma garantia de que o outro vai me amar para sempre.
1: É verdade.
2: E é importante que eu respeite isso, porque muitas vezes eu continuo amando o outro, mas o outro deixou de me amar, e por mais que doa, por mais que sofra, eu preciso respeitar isso. Agora, existem pessoas, eu já vi vários casos de pessoas há 60, 70 anos juntos, e que continuam com a velha chama acesa, com a jovem chama acesa, com o desejo de estar junto, com a alegria, né? Existem diferentes tipos de amor. A gente tem o amor romântico, o amor erótico, tem o amor ágape. Por exemplo, o amor da amizade muitas vezes é um amor eterno. O amor da amizade é um amor que nos acompanha e nos protege, às vezes, a vida toda.
1: É verdade, tem razão, tem razão. Eu estava em São Paulo, eu gosto sempre de brincar, porque eu estava em São Paulo, eu estava nesse dia, eu estava com o Adolfo Marinho. Adolfo Marinho foi deputado, acho que foi deputado federal, secretário e tal, e eu tinha amizade com ele, ele foi meu professor de português. Um dia eu estava em São Paulo, não sei por que ver essa história de amor, falando sobre amor, e ele disse uma frase que não é dele não, não sei também de quem é. Descreveu o amor para mim. Aí, o amor é o não sei o quê, que não sei por quê, deixa a gente não sei como. Aí eu digo, agora lascou. O amor é o não sei o quê, que não sei por quê, deixa a gente não sei como. É verdade, Alessandra?
2: Eu concordo, viu, Tom? Porque, né, tem até as 100 razões do amor lá do Drummond, né? Que é realmente um enigma. A gente, às vezes, nem sabe o que é que... O que é que nos encantou naquela pessoa, às vezes a gente nem sabe, né? O que é que faz a gente querer estar junto, mas o amor, ele é muito uma experiência daquilo que a gente vive junto com o outro, e que a gente descobre que junto com o outro a vida se torna muito mais feliz. Quando está junto com o outro, é fonte de tristeza, é fonte de sofrimento, é fonte de angústia, é fonte de sacrifício. Eu acho que é preciso repensar, porque a coisa não está muito interessante. Eu gosto muito de Santo Agostinho, ele diz uma coisa que eu acho que é muito verdadeira, quando ele diz que o amor é uma prática. Então, às vezes as pessoas falam, mas esquecem que o amor, ele precisa de uma prática, ele precisa de um cuidado, ele precisa de um respeito, ele precisa de uma atenção. Por isso que precisa eu prestar sempre atenção no outro. Na hora que eu só presto atenção em mim, na hora que eu quero que o outro faça só o que eu quero, aí vira uma relação de submissão, de dependência, e deixa de ser amor. Então, o amor, ele precisa que um seja visto pelo outro, que tenha reciprocidade, que tenham atos onde duas pessoas se vejam percebendo as suas diferenças, percebendo as suas falhas, percebendo os seus defeitos e mesmo assim se divertindo e gostando de estar junto.
1: Alessandro, para terminar, a verdade, eu tenho aqui acompanhado jornais todo dia, dentro desse programa Bom Dia Nordeste, que eu fico escandalizado com o número de feminicídios neste país. Eu nunca vi uma coisa tão crescente. Os homens querem dominar as mulheres e acham que eles são proprietários das mulheres. Meu relógio, meu sapato, minha mulher. E matam as mulheres. A mulher não quer mais continuar no relacionamento. O cara vai dar um tiro na cabeça da mulher. E tem, apesar da Lei Maria da Penha, apesar da legislação tentando ser mais rigorosa, eu nunca vi tanto feminicídio na minha vida. Não é amor, não é, Alessandro? Isso não é amor, não é?
2: Não é amor, Tom. Às vezes as pessoas divulgam uma ideia errada, e matou por amor. Não, o amor não mata. O amor, ele quer ver a vida da pessoa. O amor respeita a pessoa, mesmo que o desejo da pessoa seja de não estar comigo. Aí você sofre, mas você respeita. Porque o amor, ele traz essa dimensão do respeito pelo desejo do outro. Você traz uma reflexão das mais necessárias. Assim, a gente precisa ajudar que as pessoas aprendam a amar. E amar é uma coisa muito difícil. Amar envolve empatia, amar envolve diálogo, amar envolve falar de emoções. Quando a gente tem uma sociedade patriarcal que baseia as suas relações na força, na violência, na negação das emoções, na ausência de diálogo, a gente tem exatamente isso que você colocou. Eu passo a entender que as relações, elas são posse, domínio, que eu não posso ser rejeitado, que eu não posso falar de tristeza. Então, se eu não posso falar de tristeza, se eu não posso falar de rejeição, o argumento que me sobra é a violência. O argumento que me sobra é silenciar o outro para que o outro não tenha desejos. Eu não posso permitir que o outro tenha desejos. Então, a gente precisa pensar as nossas práticas cotidianas, pais, mães, professores, relações de uma forma geral. Como é que nós estamos ensinando crianças e adolescentes a amar? A gente precisa ensinar crianças e adolescentes a gentileza, a forma de tolerância, a forma de respeitar o outro, de acatar o desejo do outro, de poder separar quando as coisas não forem boas, e principalmente da dimensão do diálogo, da reflexão e da criticidade, porque amor não é violência, não é submissão, não é opressão sobre o outro.
1: Alessandra Xavier, muito obrigado pela sua participação brilhante, como sempre, e até a próxima, se Deus quiser. Saúde e paz. Valeu, hein?
2: Muito obrigado, querido Tom, e que você continue sendo essa referência brilhante aí na comunicação e no jornalismo, que tanto contribui e nos encanta. Um grande abraço, até a próxima. Um
1: grande abraço, valeu, Alessandra, muito obrigado pelo carinho também.
0: Amigo Pet. Amigo Pet.
1: Se você tem um pet em casa, já deve ter passado por situações em que o bichinho apresentou sintomas inusitados. Muitos tutores ficam sem saber o que fazer porque não entendem exatamente o que o pet tem. Por isso é importante sempre levar o animal de estimação a um médico veterinário. É muito importante para que ele, o médico veterinário, possa realizar o diagnóstico correto e resolver o problema. Mas como é feito o diagnóstico? Então nós vamos conversar agora, para explicar essa situação, nós vamos conversar com a Natália Carioca, médica veterinária. Natália, bom dia!
3: Bom dia, Tom Barros, tudo bom?
1: Tudo bem, graças a Deus, prazer recebê-la mais uma vez aqui no programa, para tirar algumas dúvidas dos nossos ouvintes. Aqueles que criam pet às vezes ficam na dúvida, como eu falei no texto inicial. Mas como é que é feito o diagnóstico, então, desses problemas incomuns? Porque o comum, todo mundo sabe, não é? É mais fácil. E o problema incomum, hein, Natália?
3: Tom, é assim, a gente hoje em dia tem disponível na medicina veterinária praticamente os mesmos exames que a gente tem na medicina humana, né? Então, assim, os exames de imagem, principalmente, são a grande ferramenta que a gente tem, além dos exames de dosagens bioquímicos do sangue, né? Dosagens hormonais, PCRs, testes diagnósticos mais diversos possíveis, a gente tem hoje a possibilidade de realizar com os animais também. Tá? Então, assim, além da avaliação clínica completa no consultório, a gente tem disponível realização de exames de imagem, como ultrassom, raio-x, tomografia, hemograma, dosagens de bioquímicos de função do rim, função do fígado, e inúmeros exames que a gente pode estar realizando para conseguir identificar e diferenciar esses problemas mais incomuns.
1: Eu sei. Ô, Natália, com relação, por exemplo, que não pode deixar ser observado quando chega um pet para ser analisado em uma consulta. O que é que não pode deixar de ser analisado? Porque o que pode é uma coisa, o que não pode deixar de lado é outra coisa. Como é que faz isso?
3: A gente tem que pensar que aquele nosso paciente, ele não fala, né? Se eu chegar no médico hoje, eu vou conseguir dizer, olha, eu me sinto mal, a minha dor é na garganta. Então, o médico, ele vai conseguir focar a análise dele, porque eu estou dizendo para ele onde é a minha dor. O gato, o cachorro, ele não diz. Se ele tem uma dor na barriga ou uma dor na gargantinha dele, por exemplo, ele vai fazer a mesma coisa, vai parar de comer, vai ficar mais quieto, pode ter uma febre, e a gente não tem como identificar com clareza. Então, é muito importante avaliar esse paciente como um todo, da ponta do rabo até o focinho desse animal, para a gente conseguir entender e juntar a pista que o tutor está dizendo para a gente do desconforto do animal com o que realmente a gente está vendo clinicamente naquele paciente.
1: Eu sei. Natália, me diz uma coisa, o que pode deixar de ser observado? Deixa eu ver, tem outra pergunta aqui, deixa eu pular essa daqui, que essa daqui eu já fiz. Pronto, essa daqui. Quais são os indícios que não podem ser ignorados por um tutor e que obrigam a levar o pet a um médico?
3: Tem dois sintomas que são relativamente comuns, mas que podem estar passando bastante desapercebido, né? Que eu percebo na minha rotina de consultório. Vômitos esporádicos. Então, às vezes, esse animal, ele vomita uma vez na semana e as pessoas criaram o hábito de achar, não, é normal. E não é normal. Às vezes, isso já está indicando ali pra gente que esse animal tem uma doença inflamatória no intestino, tem uma gastrite, tem um linfoma intestinal, né, que é um tipo de câncer. Então, a gente não pode deixar passar vômitos esporádicos. E outra coisa também é a seletividade alimentar. Às vezes, o animal passa a não querer aquela ração, o tutor fica trocando de marca de ração, achando que é porque esse animal está mal acostumado, é porque ele é muito seletivo, ele gosta de ficar modificando o gosto, e na verdade já é porque aquele animalzinho tem alguma alteração ou da função do rim, ou da função do trato gastrointestinal, e tá ali no início, a gente ainda não conseguiu ter clareza no diagnóstico.
1: Natália, tô vendo aqui uma pergunta muito interessante. Quais foram os diagnósticos mais diferentes, aos quais você já chegou?
3: Olha, Tom, eu já tive um paciente, né, eu atendo só gatos, e eu já tive um paciente gatinho, filhote, que ele tinha um processo de gripe persistente, tinha muito catarro, né, e já havia sido tratado por vários veterinários com antibiótico, corticoide, nebulização, e a gente teve que fazer exames mais aprofundados, um exame que se chama rinoscopia, que a gente coloca uma câmerazinha dentro da narina e vai visualizando todo o caminho dele até o pulmão. E a gente visualizou que tinha uma massa ali no trajeto que fazia ter uma infecção secundária muito persistente. Então, esse gato ficava o tempo inteiro como se tivesse com o nariz entupido. E nem era uma gripe normal, né? Não era um processo de uma virose, por exemplo. Realmente ele tinha uma massa ali na região e a gente só pôde fazer o diagnóstico diferencial daquilo porque a gente fez o exame mais aprofundado, que é a rinoscopia. E teve também uma outra gatinha que ela tinha um processo de anemia persistente. Ela fazia transfusão sanguínea, ela usava inúmeros antibióticos, passou também por vários veterinários, até que eu saí um pouco somente do exame de sangue e fui para os exames de imagem. A gente viu que o baço dela era gigantesco, era enorme, estava super reativo. E esse baço estava provavelmente fazendo a destruição das células vermelhas do sangue dela, porque ele estava trabalhando de forma errada por algum motivo. Então, a gente submeteu esse paciente à remoção desse baço e à análise desse órgão retirado. Né? O gatinho ele pode viver bem sem o baço. Então, a gente analisou o baço e, na verdade, ele tinha um vírus que estava localizado somente ali naquele órgão, fazendo infecção focal, e aí estava fazendo com que esse baço trabalhasse de forma errada e destruísse as próprias células vermelhas da gatinha. Então, assim, essa gatinha se recuperou. Já tem 2 anos esse procedimento que a gente fez e ela faz o acompanhamento, segue uma vida muito bem hoje, vida normal, brincando, comendo, ganhou peso, está numa vida maravilhosa.
1: Ô Natália, quais são os problemas de saúde que não são comumente percebidos pelos tutores? O tutor, ele não consegue identificar, fica naquela dúvida. Quais são, hein?
3: Eu diria que a doença inflamatória intestinal é um dos principais problemas. Porque ele percebe o gatinho, às vezes, com uma diarreia vez ou outra, ou percebe um vômito esporádico e vai medicando somente o sintoma. Medicação para não vomitar, medicação, um probiótico para não ter diarreia. E a causa vai passando. Vai passando, até chegar num ponto que esse animal está com um nível de alteração absurdo, já quase chegando a um câncer mesmo no trato gastrointestinal.
1: Com relação ao check-up, porque nós, seres humanos, a gente diz, bom, eu vou fazer um check-up por ano, né? Todo ano, rapaz, vamos fazer um check-up uma vez por ano, vai lá, aqueles exames todos e tal. Com relação aos animais, para o tempo de um check-up, para que a pessoa, o tutor, ele tenha uma certa margem de garantia com relação à saúde do animal?
3: Então, isso vai variar de acordo com a idade do paciente, né? E se esse animalzinho tem alguma outra doença crônica, certo? Então, assim, se é um filhote, esse check-up, ele deve ser de 6 em 6 meses. Se é um filhote ou é um animalzinho mais idoso, né? Se é um animal adulto, padrão, a partir de 1 ano até 8, 9 anos, a gente consegue estar fazendo um check-up anual nesse animal. E ser uma margem aí satisfatória, segura.
1: Natália, como é que é feito esse check-up? Porque o ser humano a gente sabe, né? Nós sabemos, check-up todos os anos, aí vem coração, não sei o que, aquela história do exame de sangue, exame disso, exame daquilo outro. E no animalzinho, como é que é feito esse check-up? Que exames são feitos? Que cuidados específicos tem na hora de verificar na ANA?
3: Geralmente, a gente pede os exames de sangue, que aí vão incluir o hemograma, e algumas taxazinhas de marcadores do sangue, que aí vai ver triglicerídeo, colesterol, como nos seres humanos, bioquímicos da função do rim, da função do fígado, certo? Também como nos seres humanos. Só que o exame de imagem para o animal, ele é ainda mais importante, porque eles não falam, eles não dizem pra gente onde tem desconforto. Então, o exame de imagem, como a ultrassom, se faz extremamente necessário para a gente realmente visualizar aqueles órgãos e ter uma avaliação mais completa.
1: Com relação à idade, o check-up, por exemplo, o cão é novinho, o cachorro, o gato novinho. A partir de que ano, mais ou menos, você deve ter a preocupação de fazer isso?
3: Olha, assim que a pessoa já adota ou compra aquele animalzinho, eu já sugiro que passe por uma avaliação de veterinário, porque a gente vai ter que entender como é a saúde, né? Do mesmo jeito que nos seres humanos, uma criança pode ter uma doença já mais grave. Da mesma forma, o animalzinho, o filhote, ele pode também ter uma doença mais grave que precisa de mais suporte. Então, assim, adotou, comprou um animalzinho, antes mesmo da vacina, a minha sugestão é já passar por uma avaliação para entender como é a saúde daquele animal e o que, que ele vai precisar ao longo da vida dele.
1: Perfeito. Então pronto, tá aí, basicamente, né, os exames são feitos. Natália Carioca, muito obrigado pela sua participação mais uma vez, dando explicações aos tutores. Aliás, Natália, por que é que você cuida mais de gato, é?
3: Eu só trabalho com gatos hoje, sou especialista em medicina felina.
1: Ah, tá certo, mas já trabalhou com cão também?
3: Já trabalhei, já tive clínica no interior, já trabalhei com cachorro um tempinho aí.
1: Interessante. A pergunta que está sendo feita aqui agora, já que você falou em assunto gato, que você é especialista, não é? Em felinos. Então a pergunta é se gato, eu acho até que vale para cachorro também, se pode ser fumante passivo, quer dizer, o gatinho está ali, Aí o Tutu tá fumando, não é? O Tutu tá fumando e o gatinho tá lá. Qual a situação? Que situação gera a partir daí para o próprio gato de possibilidade de doença, hein?
3: Olha, Tom, isso aí pode sim acontecer, tanto no gato quanto no cachorro. E pode gerar neles a mesma coisa que gera nos seres humanos. Podem gerar câncer de pulmão, pode gerar bronquite, asma. Então, a mesma situação para o ser humano vai acontecer para o cachorro ou para o gato nesse sentido de ser fumante passivo. Tem, inclusive, pacientes felinos que são tratados com bronquite crônica devido à questão do tutor ser fumante.
1: Perfeito. Tá bom, Natália. Foi muito bom conversar com você. Um abraço, Natália. Boa sorte pra você.
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1: Bom dia. Estamos começando o programa de hoje, quinta-feira, dia 28 de maio de 2026. Nossa equipe de trabalho está aqui, minha querida Aline Mariano, bom dia para ela. Bom dia, Augusto Assunção, a Beatriz Irineu, é a turma que vai trabalhar aqui embaixo. Jonathan Ferreira está lá em cima, não é isso? Jonathan Ferreira, o Diego Castro e o Robson Cacau. É a nossa equipe para hoje. Nossa equipe para hoje. Vamos até 9 horas da manhã. Agora, um alô especial para essa região maravilhosa do Brasil. Nossa região Nordeste. Alô Bahia, bom dia Bahia. Cidade de São Salvador, da Bahia de Todos os Santos. Bom dia para vocês. Sergipe, Aracaju. Depois vem Alagoas, Maceió. Pernambuco, Recife. Por falar em Recife, o Fortaleza foi ontem lá à Veneza Brasileira e com a desvantagem do primeiro jogo aqui, conseguiu a virada. 2-0. Então reverteu a situação e ganhou a vaga. O time tricolor de Astro Pici. Agora vai disputar a final com o time do Vitória da Bahia, que já havia aplicado uma goleada no ABC e ontem apenas confirmou favoritismo, Vitória vai para a final. É bom frisar que o Fortaleza nunca perdeu uma decisão da Copa do Nordeste, não é? E pelo menos assim é a minha memória, pode ser que eu esteja enganado, mas acho que ele disputou nas 4 vezes e conseguiu ganhar todas as vezes em que chegou à final. Aí, portanto, Fortaleza e Sport, placar surpreendente, porque muita gente imaginava que o Sport já estaria com uma vaga garantida. Até porque ganhou aqui pelo placar de 2-1 e tinha vantagem no empate no jogo de ontem. E o Fortaleza ainda teve um jogador expulso de campo, né? Finalzinho ali, ficou com um jogador a menos, pressão tal, segurou o tricolor de Astro Pici e ganhou. Então estava lá falando sobre Pernambuco-Recife, de Pernambuco nós vamos para Paraíba, João Pessoa, depois vem Natal, Rio Grande do Norte, Ceará, Fortaleza, o nosso estado que a gente quer tanto bem, e depois nós temos Piauí, Teresina e Maranhão, São Luís é o Nordeste brasileiro. Quero cumprimentar também aos que estão nas outras regiões brasileiras, pessoal que está lá no sul do país, ali Rio Grande do Sul, aí vem Santa Catarina, Paraná, na região sul. Aí vem a região sudeste, deixa-me ver se lembra. Aí vem São Paulo, Rio de Janeiro, Espírito Santo, Minas Gerais. Aí vem a região centro-oeste, com Mato Grosso do Sul, o Mato Grosso, Tocantins e Goiás. Ali também tem Brasília, capital da

0: República. Aí a gente sopra para a região norte. Região norte, aí deixa eu ver se a memória vai boa aí. Né? Maranhão, Nordeste. Aí Maranhão do Nordeste, já falei. Aí vamos para a região norte. Aí vem o Pará, Amazonas, o Amapá lá em cima. Aí vem Roraima, que é ali já na fronteira com a Venezuela. Rondônia. O Acre. Tá faltando algum, hein? Eu acho que não, né? Amazonas, Pará, Roraima, Rondônia, o Acre. Depois eu vou conferir aqui. Não tenho tanta certeza se não tá faltando algum assim, pelo menos na minha memória aqui. Acre, Rondônia, Roraima. Eu acho que não tá faltando mais nenhum, não. Né? Então, Brasil, meu querido Brasil, estamos aí. E vamos até 9 horas da manhã, agradecendo este carinho de todos vocês. Quem está no exterior, também o nosso abraço carinhoso a quem está no exterior. A Xandinha acorda bem cedo, rapaz, e lá o horário é diferente, inclusive, né? Lá tem uma hora a menos onde ela está. Pois bem, então, o pessoal que está no exterior acompanhando a gente, tem a Xandinha lá em Massachusetts, um abraço para ela. A minha querida Amandinha está aqui no Brasil, veio passar uns dias, parece que 15 dias aqui no Brasil. Ela mora em Londres com o Oney, o marido dela. O marido dela não pôde vir, ele está aqui na casa da Vilani, tia dela. E eu quero muito bem a Amandinha. É um ouvinte, nossa, de muito tempo. Conheci a Amandinha criança ainda, né? Depois adolescente, porque a Virani trabalhava aqui com a gente. E eu tenho um carinho muito grande pela Amandinha, que mora em Londres e sempre acompanha a gente. Então, que ela tenha uma boa estada aqui entre nós, com os familiares. E daqui a 15 dias, volta novamente para a Inglaterra, mas vai continuar ouvindo a gente. Como diz o Fernando Bastos, muda de cidade, mas não muda de estação. Assim como a Camille Arruda também, que é aquela arquiteta muito competente e está morando em Dublin, na Irlanda, lá no Reino Unido, e também sempre ligadinha com a gente aqui. Serinho Barros nem se fala, porque nunca perdeu contato com a gente, meu querido Serinho Barros, lá na cidade de Paris, cidade de luxo. Muito bem, então nós estamos aí às 5 horas e 7 minutos. Deixa eu expressar aqui hoje, meus amigos, abrindo o programa com um sentimento de saudade, sabe? Sentimento de saudade. Como foi amplamente noticiado, faleceu Francisco Marcos Dias Branco, e uma pessoa que eu conheci há muitos e muitos anos, muito agradável, muito doce de a gente conversar, quantas e quantas vezes, né? Ele nos visitou aqui, e eu quero expressar aqui a minha saudade e a minha tristeza. Fiquei muito triste ontem, quando soube da morte do Marcos Dias Branco. Mandei naturalmente os sentimentos de pesar para toda a família e peço a Deus que dê o devido conforto, porque o sentimento é de muita tristeza. Muito jovem, 61 anos, quer dizer, muito jovem mesmo, né? E a gente tem que lamentar profundamente, mas são os desígnios de Deus. Ninguém compreende. Rapaz, a gente não compreende sequer a vida, né? Quanto mais a passagem. Mas é isso, é o nosso caminho. Então, que Deus o receba da mansão celeste. E daqui o pedido para que haja o sentimento de conforto, de compreensão, né? Para a dona Consuelo. É muito difícil para os pais perderem os filhos. O contrário, geralmente acontece, né? Você perde sua mãe, perde seu pai. Mas uma mãe ou um pai perder um filho é uma dor muito profunda. Muito profunda. E eu quero acreditar no sentimento da dona Consuelo neste momento. Então, que Deus dê a ela o conforto para entender estas passagens da vida. Nós não temos condições de compreender. São impenetráveis essas decisões divinas. Só Deus sabe. Então, a dona Consuelo, a Regina, a Graça, o Cláudio e o Ivan Júnior, daqui do programa Bom Dia Nordeste, o sentimento de pesar, de solidariedade cristã neste momento de dor, neste momento de saudade, neste momento de tristeza. Fiquei realmente muito triste, abalado ontem à tarde quando eu soube. Gostava muito do Marcos, né? Aquele jeitão dele, quando chegava, conversava rindo e tal. Vida que segue, vida que segue. Fica o registro do programa, o registro de dor e de saudade, mas compreendendo os desígnios de Deus, o homem lá de cima é que sabe a hora em que cada um de nós tem que retornar à casa do Pai. São 5:10. Vamos passear pelo Diário do Nordeste, o nosso jornal.
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0: Luento sai do Ceará por R$10 e tem pele vendida a R$1.500 para cosméticos lá na China. Olha aí, rapaz, R$10 um jumento? Meu Deus. R$1.500 a pele da cosmético na China. Siri confirma disposição de concorrer, mas cita compromisso com Júnior Mano. Jovem tratado com polilaminina aqui no Ceará, ficou paraplégico ao ser baleado na porta de casa. Estou esperançoso, diz ele. Camilo acusa Ciro de traição e diz que ex-aliado voltou ao Ceará movido pelo ódio. Torcedores do Ceará protestam por uma fase e pedem saída do presidente. Vou dar aqui uma... Vou tomar aqui uma saidinha. Aqui 2 minutos só, meus amigos. Só para dar uma atualizada, tá bom? Prontinho. Vamos lá. Porque estava meio desatualizado, agora eu atualizei. Pronto, agora a partir daí vamos começar tudo de novo. Estava anotando, estava chamando manchete de ontem, não é? Agora não, está tudo ok. Então, você que está acompanhando pela TV Diário, vendo aí as manchetes, eu estou lendo aqui para quem está pela rádio. Fim da escala 6x1 é aprovada na Câmara dos Deputados. Jornada de trabalho também será reduzida. Fortaleza bate o Sport fora de casa e vai para a decisão da Copa do Nordeste. Vereadoras denunciam Lael Sena ao Ministério Público do Ceará por intolerância após episódio em escola de Fortaleza. Dentista é agredida por ex-namorada e mantida em cárcere privado em praia do litoral do Ceará. Jumento sai do Ceará por R$10 e tem pele vendida a R$1.500 para cosméticos na China. Comissão da Câmara aprova texto base da PEC pelo fim da escala 6x1. Federação União Progressista é oficializada no Ceará. Veja a composição. Supremo, um dos mais procurados do Ceará, é preso suspeito de ordenar homicídio de vítima carbonizada. Lia defende Ciro de acusação de traição e diz que Cid deixa decisão do Senado na mão de Júnior Mano. Fósseis mais antigos que dinossauros são encontrados em calçada de moradora e expostos no Ceará. Ex-prefeito e sargento da PM são alvo de operação sobre duplo homicídio no interior do Ceará. Ministério Público do Ceará denuncia advogado que usou inteligência artificial para manipular provas no júri da chacina do Curió. Homem é preso suspeito de maltratar 14 cães em São Benedito, aqui no Ceará. Homem suspeito de matar a mãe de 81 anos de idade é preso após ameaçar tia em Morada Nova. ANEEL concluirá até julho regulamentação do armazenamento de energia. Morre empresário Marcos Dias Branco aos 61 anos de idade. Duas apostas de Fortaleza acertam 5 números da Mega Sena. Confira o valor do prêmio. Anitta terá papel central e inédito na nova temporada de Estrelas da Casa, anuncia a Globo. INEP abre inscrições para aplicadores do Enem com remuneração de até R$ 864. Demi Lovato anuncia show extra no Brasil com turnê It's Not That Deep. Confira o resultado da Loto Fácil desta quarta. Prêmio é de 5 milhões. Foi ontem, né? Foi ontem, quarta-feira. Foi ontem. Torcida organizada do Ceará convoca público zero para a partida contra o Operário. Neymar não participa do primeiro treino da seleção brasileira. Jogador fará exames médicos. Série B. CBF detalha jogos do Ceará e do Fortaleza durante a Copa do Mundo. Brasil inicia preparação para a Copa do Mundo. Iniciou ontem, quarta-feira, Brasil. Vamos lá, Brasil. Senado aprova reajuste do piso dos professores para 5,1 mil em 2026. Tela Brasil, stream público e gratuito com mais de 500 filmes, será lançado sábado agora que vem, dia 30. Mulher que estava com cearense desaparecido em Ilhabela fala pela primeira vez. Muita dor. Ministro Nunes Marques pede parecer da Procuradoria-Geral da República sobre revisão de condenação de Bolsonaro. Foi um pedido do próprio governador, diz Camilo Santana, sobre saída do MEC. Santander escolhe Fortaleza para nova sede do Nordeste e reforça Faria Lima do Ceará. Professor é agredido por responsável por aluno em escola pública de Morada Nova. Peugeot 208 GT Hybrid 2026. Vale a pena? Veja consumo, desempenho e espaço interno. Cid confirma disposição de concorrer, mas cita compromisso com Júnior Mano. Oposição barra votação do novo Código de Ética da Alesc após pedido de vistas e pacote de emendas. Prontinho, passeamos pelo Diário do Nordeste, o nosso jornal. Vamos ver aqui o Imparcial de São Luís do Maranhão, né? O que tem a dizer o jornal, o Imparcial de São Luís do Maranhão? Aqui está. Comissão da Câmara aprova texto base da PEC do fim da escala 6x1. Cantanhede soma 7,6 milhões em licitações para a frota municipal. É lá de São Luís. As manchetes que eu estou lendo aqui são lá de São Luís, Jornal Imparcial. Belo Horizonte, homem é preso após sequestrar ex-companheira e jogar de penhasco. Acidente mata suplente de vereador. Colisão aconteceu próximo ao município de Santa Rita. São chamadas do jornal Imparcial de São Luís do Maranhão. O que, tem mais? Agora vamos para o meio norte da cidade de Teresina. CESAP divulga resultado final do concurso e convoca aprovados lá em Teresina, do Piauí. Prefeitura de Timon exonera diretor de creche preso suspeito de estuprar alunos. Já pensou, rapaz? Lá em Timon, no Maranhão. Como é? É isso mesmo. Diretor de creche preso é suspeito de estuprar criança em sala de aula em Timon. Vixe Maria. Polícia apreende carro clonado em Teresina com registro de roubo no Ceará. Olha aí. O cara roubou o carro aqui e foi bater lá em Teresina. Ainda bem que foi preso. É um Tribunal do Norte, agora da cidade de Natal. Governo do Estado anuncia novo contingenciamento de 500 milhões de reais. Governo limita 306 milhões em despesas após frustração de receita. Rio Grande do Norte é o primeiro lugar em redução de investimentos, aponta estudo. Estamos lendo chamadas do Tribuna do Norte de Natal. Contenção do governo do Rio Grande do Norte, valida recusa de Walter Alves, são chamadas da... Aí aqui tem uma notícia de esporte, Vitória vira sobre o ABC no fim e garante vaga no final da Copa do Nordeste, chamadas do Tribuna do Norte da cidade de Natal. Jornal da Paraíba. Jornal da Paraíba. Governadores da Paraíba, a história do governo de Tarcísio Buriti, marcado por obras e crises. Desembargadora Hermenegilda Leite, eleita lista T tríplice para vaga no TST. Padre Zé, Tribunal de Justiça recebe denúncia e torna réus ex-secretários do Estado e mais 14 pessoas. Pronto. Jornal da Paraíba. Vamos aqui para o Diário de Pernambuco. São 5 horas e 20 minutos na capital cearense. 5 horas e 20. Está aqui, Diário de Pernambuco. Câmara dos Deputados aprova fim da escala 6x1 sem redução de salários. Presidente da Alep aciona Ministério Público e Polícia Federal contra suposta espionagem da SDS. Operação contra fraude no INSS apreende carros de luxo e dinheiro em vários estados. Isso aqui é levar dinheiro do INSS, Maria. É muito ladrão. Começou com aquela Jorgina, não foi? 1900 antigamente. De lá para cá, sempre alguém metendo a mão. Alguém metendo a mão no dinheiro do INSS, que é o dinheiro nosso. Esporte. Desperdiça vantagem construída e é eliminado pelo Fortaleza na semifinal da Copa do Nordeste. Chamada do Diário de Pernambuco. Pois é. Agora vamos para o Gazeta da cidade de Maceió. Gazeta de Alagoas. Proposta que acaba com escala de trabalho 6x1 é aprovada em 2 turnos na Câmara. Eita. Vai vir coisa boa, diz Bebeto, sobre encontro de Flávio Bolsonaro com Donald Trump. Copa do Mundo. Veja como foi a apresentação da seleção brasileira na Granja Comari. Homem preso com arsenal de armas em Campestre é solto após audiência de custódia. São chamadas do jornal Gazeta da cidade de Alagoas. Agora vamos para o jornal de Sergipe. Estelionatário investigado por golpe de 3,5 milhões é localizado no Uruguai após ação do DEPATRI. Olha, foi localizado lá. Estelionatário deu um golpe de 3,5 milhões. Pesquisa aponta Fábio Mitidieri à frente de Valmir de Francisquinho em Sergipe. Estou lendo manchete do jornal de Sergipe. Ônibus com estudantes universitários tomba após colisão na BR-101 em Sergipe. E para fechar, regional de Estância prende suspeito de furto a comércio horas após o crime. São chamadas do jornal de Sergipe. Agora vamos para a tarde de Salvador. Fim da escala 6x1 é vitória para o Planalto, mas mostra Brasil dividido. Texto foi aprovado pela Câmara dos Deputados ontem, quarta-feira, dia 27. Lula comemora a aprovação do fim da escala 6x1, conquista civilizatória. Bahia amplia gratificação para professores da socioeducação. A Paz anuncia um congresso em Salvador, na Bahia. Governo aperta cerco. Aplicativos de entregas enfrentam punição milionária. Pronto, chamadas do Jornal à Tarde da cidade de Salvador. São 5 horas da manhã, mais 23 minutos. 5h23. Vamos agora dar uma olhada aí na temperatura.
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0: Antes da previsão do tempo, vamos ver como estava pela madrugada aqui na capital cearense. Pronto. Pela madrugada, rapaz, não estava tão baixa não a temperatura. 25 graus, uma hora da madrugada, 25. Às 2 horas caiu para 24. 24 graus. Às 2 horas. 3 horas da madrugada, continuou com 24 graus. 4 horas da madrugada, também ainda estava com 24 graus. Agora já são quase 5 e meia. Uma hora e meia depois, veio o que mudou, Augusto Assunção, para mim.
2: 24 graus.
0: Não mudou não, continua com 24 graus. Vai mudar para a previsão aqui, vai mudar às 8 horas. Aí sobe um pouquinho para 25 graus. Às 10 horas sobe mais um pouco, vai para 28. 12 horas, a maior temperatura do dia, 30 graus, e vai permanecer com 30 graus até 4 horas da tarde. Ali por volta de 12 horas até 4 horas da tarde, 30 graus. Aí, 18 horas com a chegada da noite, 28 graus. 10 horas da noite, cai para 27, um pontinho só. E de 8 às 9, 10, tudo com 27 graus. 8 horas da noite, 9 horas da noite, 10 horas da noite, 27 graus é a previsão para hoje. Quando a gente diz previsão, né, pode mudar alguma coisa. Bom, umidade relativa do ar. Estamos com 95% no momento. Nascer do sol, 5 horas e 33 minutos. Daqui a pouquinho, o sol aparece. Os primeiros raios de sol já estão iluminando o horizonte livre das Américas. Nós temos uma bela imagem que a TV Diário está mostrando, com os primeiros raios de sol, alguns amarelados mais embaixo, outros mais claros mais em cima, mas de qualquer maneira, um começo de manhã muito bonito aqui na capital cearense. O pôr do sol vai ser às 17 horas e 28 minutos. O pôr do sol vai ser às 17h28. O dia de hoje, deixa eu ver aqui. Sol o dia todo, hein? Sol o dia todo hoje. Nuvens esparsas, podendo haver pela manhã, como já estou havendo aí, uma chuvazinha fina e pronto. Aí depois abre tudo, tá bom? São 5 horas e 26 minutos. Daqui a pouquinho tem o Egílio Serpa às 5h40, falando do mundo de política e o mundo dos negócios. Às 6 horas a gente abre aqui um leque para os alunos, para os nossos madrugadores, aqueles cadeiras cativas que sempre mandam todos os dias as mensagens. Aí tem o aniversário antes do dia. Tem o horóscopo do dia às 6 horas e 14 minutos. A gente tem o horóscopo do dia, a mensagem dos astros para você. Mensagem dos astros para você. Aí depois, às 6h30, Elisiane Corrêa, grande apresentadora, voz bonita, ela estará apresentando o Rádio Notícias Verdes Mares, quando você vai ficar atualizado sobre tudo que acontece no Ceará, no Brasil e no mundo. Bom, são 5 horas da manhã, 27 minutos. Primeiro intervalo do programa, a gente volta logo a seguir com o Giro de Notícias e depois Egílio Serpa.

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1: 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São 5 horas da manhã, mais 29 minutos.
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1: No giro de notícias de hoje, primeira etapa do nosso programa que vamos cumprindo aqui, as informações são as seguintes. A pele de jumento tem movimentado cifras milionárias no mercado chinês. O produto sai abaixo do custo do Ceará, né? Naturalmente seguindo daqui para a Ásia, o que tem gerado insatisfação em setores da economia e também gerado debates políticos aqui no nosso estado. A reportagem é de Letícia Dovalli.
2: Você sabia que no Brasil o jumento comum é vendido informalmente por valores entre R$1 e R$10? Mas quando chega lá na China, esse mesmo animal pode render até R$ 1.500. As informações são da Organização em Defesa da Espécie, The Dunk Sanctuary. No país asiático, o colágeno tirado da pele do jumento é usado na fabricação do ejial, um produto da medicina tradicional chinesa associado a promessas de rejuvenescimento, melhora da circulação e vitalidade. Os resultados do cosmético, no entanto, não têm comprovação científica. Apesar de se tornar um produto lucrativo lá fora, não é viável que o agronegócio cearense invista em cadeias produtivas do bicho. Isso ocorre porque a velocidade de abate dos animais para atender a demanda industrial é muito maior do que a capacidade de reposição populacional da espécie. Segundo estudos, um rebanho criado com 200 mil fêmeas de jumentos levaria pelo menos 15 anos para fornecer 1,2 milhão de peles. Por outro lado, a demanda anual da indústria do ejial é de, no mínimo, 5,9 milhões de peles. Assim, o que resta no Ceará e no Brasil é um comércio informal baseado na captura de animais abandonados ou na compra barata da espécie. Esse cenário leva a um segundo problema. Especialistas apontam que a circulação de animais sem vigilância sanitária adequada aumenta o risco de disseminação de doenças e pode comprometer a reputação internacional do agronegócio brasileiro. Entre 1995 e 2017, o Ceará perdeu 72% da população de asininos, ou seja, jumentos, burros e asnos. Já no Brasil, a baixa na população do animal já supera 94%. Mantido o ritmo atual de abate, a estimativa dos estudiosos é que os jumentos comuns irão desaparecer do Brasil em 2030. Letícia Dovalli para a Verdinha FM 92.5 e TV Diário.
1: Obrigado, Letícia. Muito obrigado. Senado Federal aprovou nesta terça-feira a medida provisória que reajusta o piso salarial nacional dos professores da educação básica para R$ 5.130,63, agora em 2026. O novo valor representa aumento de 5,4% em relação ao piso atual de R$ 4.867,77 e agora segue para a sanção presidencial. A proposta altera a forma de cálculo do reajuste anual do magistério pelo novo modelo. A correção passará a considerar a soma do Índice Nacional de Preços ao Consumidor, INPC, com 50% da média de crescimento real das receitas do Fundo de Manutenção e Desenvolvimento da Educação Básica, o Fundep, nos 5 anos anteriores. Segundo o Senado, pela regra antiga, o reajuste seria de apenas 0,37%. Com a mudança aprovada pelo Congresso Nacional, o percentual sobe para 5,4%, garantindo, portanto, um ganho real acima da inflação. A Frente Parlamentar de Promoção da Saúde Mental apresentou no Congresso Nacional um projeto que prevê a proibição de anúncios, propagandas e patrocínios de casas de apostas esportivas no Brasil. A proposta chamada Brasil contra as Bets reúne apoio de 20 deputados federais e de 7 senadores. O texto proíbe publicamente de bets em televisão, rádio, internet, redes sociais, streaming, outdoor, além de vetar patrocínios esportivos e culturais ligados às plataformas de aposta. Segundo os parlamentares, a medida busca reduzir impactos como endividamento, ansiedade, depressão e vício em jogos. O grupo cita estimativas de que milhões de brasileiros já apresentam comportamento de risco relacionado às apostas online. A proposta também prevê reforço no tratamento da ludopatia pelo Sistema Único de Saúde e limitações para mobilidades consideradas de alto risco de dependência. O debate deve enfrentar resistência do setor de apostas, que atualmente possui dezenas de empresas autorizadas a operar aqui no Brasil. 5 horas e 35 minutos.
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1: O Ministério das Relações Exteriores recomendou que brasileiros evitem viagens à Bolívia em meio à crise que atinge o país vizinho. Sávio Manfredini traz agora esses e outros destaques internacionais.
3: Nas últimas semanas, a Bolívia tem enfrentado uma série de atos. Estradas têm sido bloqueadas em várias regiões do país por manifestantes que cobram desde mudanças na política agrária a melhorias na qualidade do combustível. Eles também pedem a renúncia do presidente Rodrigo Paz. Ainda conforme o Itamaraty, a situação na Bolívia é dinâmica e não é possível excluir que os bloqueios se estendam a outras regiões. Estimativas do governo dão conta de que aproximadamente 75 mil brasileiros moram na Bolívia. E a Organização Mundial da Saúde pediu um cessar-fogo no leste da República Democrática do Congo para tentar conter o avanço de um surto de ebola agravado pelos conflitos armados e pelo deslocamento em massa de pessoas na região. A variante do vírus, para a qual não há vacina nem tratamentos aprovados, foi declarada emergência internacional pela OMS no início deste mês. Os casos têm crescido rapidamente no país. Mais de 900 foram identificados e cerca de 200 pessoas já perderam a vida. E o búfalo albino raro, famoso por ser associado à figura do presidente dos Estados Unidos, Donald Trump, escapou de ser sacrificado durante um tradicional festival em Bangladesh. O animal, que pesa cerca de 700 quilos, já havia sido vendido para o abate quando autoridades do país decidiram impedir o sacrifício. Segundo o governo local, a medida foi tomada por questões de segurança após o aumento do interesse público antes do festival, que será celebrado nesta quinta-feira. O caso ganhou repercussão internacional após vídeos do animal viralizarem nas redes sociais. Multidões passaram a visitar a fazenda para ver de perto o búfalo, conhecido pelo topete loiro e pelo comportamento calmo. Sávio Manfredini para Verdinha FM 92.5 e TV Diário.
1: São 5 horas e 37 minutos, 5h37, a gente faz um pequeno intervalo. Logo depois, voltaremos com Egílio Serpa e o Mundo dos Negócios.

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1: 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São 5:40.
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1: Egídio Serpa, bom dia, Egídio.
2: Alô, meu querido Tom Barros, meu cordial bom dia para você e para todos os nossos teleouvintes. Estamos começando esta quinta-feira de céu sem nuvem. O céu está azul, nenhuma possibilidade de chuva, pelo menos do ponto de vista de onde me encontro, vendo pela minha janela.
1: Egídio, ontem o setor produtivo do Ceará foi abalado pela morte prematura do empresário Francisco Marcos Dias Branco. A FIEC emitiu a nota. O que diz a nota a respeito, hein, Egídio?
2: Olha, Tom, ontem, quarta-feira, dia 27 de maio, a indústria cearense foi abalada pela notícia da prematura e inesperada morte do industrial Marcos Dias Branco, um talento empresarial que dedicou sua vida profissional ao trabalho nas empresas do grupo M. Dias Branco, líder do mercado brasileiro de massas, biscoitos e granolas. No fim da tarde de ontem, a Federação das Indústrias do Ceará, a FIEC, distribuiu nota na qual diz o seguinte: a Federação das Indústrias do Ceará recebe com profundo pesar a notícia do falecimento do industrial Marcos Dias Branco. Reconhecido pela sua relevante atuação no setor produtivo, Marcos Dias Branco construiu uma trajetória marcada pelo empreendedorismo, pela dedicação e pela contribuição ao fortalecimento da indústria e do desenvolvimento econômico do Ceará e do país. Neste momento de tristeza, a FIEC expressa solidariedade à família Dias Branco, aos amigos e a todos que compartilham desta perda irreparável, desejando-lhes conforto e serenidade. A nota foi assinada pelo presidente da Federação das Indústrias, da FIEC, Ricardo Cavalcante. Realmente, Tom, foi uma morte inesperada e prematura, como eu disse. E ele era uma pessoa sempre de bom humor, sempre para cima, com um pensamento para cima. Era um amigo muito bom, eu tive boas relações com ele, e essa perda deixa abalado seus amigos, a multidão de amigos que ele cultivou enquanto aqui esteve entre nós, meu caro Tom.
1: É verdade, reforça aquilo que você está dizendo, um sentimento de tristeza e de saudade, até porque também ele tinha uma expressão, como você acabou de falar, de alegria. O Marcos, sempre que via a gente, era com muita alegria, com aquele sorriso dele, bem amplo, não é? Morreu muito jovem, 61 anos de idade. E, como eu disse na abertura do programa hoje aqui, pedindo a Deus conforto para a família, para a dona Consuelo, a mãe que perde um filho, é uma dor muito grande. Claro que a dor é para toda a família, mas a dor para uma mãe é muito maior. E a gente pede conforto, a compreensão, afinal de contas, são os desígnios de Deus. A gente, às vezes, não compreende o chamado de cada um. Cumpriu o seu papel, fez a parte que lhe cabia. Que Deus o receba da mansão celeste e conforto para toda a família Dias Branco neste momento de sofrimento e de dor. Egídio, o segundo assunto de hoje, por falar em indústria, você estava falando em indústria aí, hoje à noite a Federação das Indústrias, a FIEC, promoverá a cerimônia de entrega da medalha do mérito industrial. Quem são os homenageados, hein, Egídio?
2: Olha, Tom, vamos começar aqui pelo que é a indústria cearense. Respondendo por quase 25% do Produto Interno Bruto, PIB, do Ceará, a indústria registra hoje cerca de 19 mil empresas de pequeno, médio e grande portes, todas ativas e produzindo do fogão ao biscoito, da ração animal à camisa masculina, da sensual lingerie ao duro e pesado aço, do macio colchão ao belo móvel doméstico, do livro que educa ao queijo mais sofisticado, do calçado social ao esportivo, ao automóvel elétrico, das tintas para todos os fins ao cimento Portland, do atum saboroso à bolacha, da água mineral à cerveja, do tênis esportivo ao sapato elegante, do iogurte à gostosa cachaça, da jangada ao iate. Tudo isso a indústria do Ceará produz e muito mais. O melhor vem agora. Toda essa atividade industrial cearense é desenvolvida com a oferta de emprego formal, direto e estável, a 380 mil pessoas em todas as regiões da geografia estadual cearense, segundo informa a Federação das Indústrias, FIEC, que hoje, quinta-feira, dia 28 de maio, sob o comando do seu presidente Ricardo Cavalcante, promoverá às 19 horas e 30 minutos no La Maison a sua tradicional cerimônia de entrega da Medalha do Mérito Industrial conferida pela entidade e da Ordem do Mérito Industrial outorgada pela Confederação Nacional da Indústria. Os homenageados de hoje representam quatro gigantes da indústria do Ceará, razão pela qual podem ser denominados, como eu fiz aqui no Bom Dia Nordeste, no dia 9 de fevereiro passado, de Quarteto de Ouro. Eis esse quarteto com um resumido perfil de cada um. Francisco de Assis Neto, que receberá a comenda da Ordem do Mérito Industrial conferida pela CNI. Ele é o nome que está à frente do Grupo FAM, portento do setor de combustíveis, que se expandiu para outros segmentos como construção civil, crédito, exportação e alimentos. Esta última, representada pela Usina Brasileira de Óleos e Castanhas, a Usibras, a maior processadora e exportadora de castanha de caju do Brasil. Com mais de 60 anos de história, esse conglomerado nasceu da visão de negócios e do desejo inovador de Assis Neto, que aos 7 anos começou a vender baldes de água para a vizinhança na cidade de Porto Alegre, no Rio Grande do Norte, onde abriu um posto de gasolina aos 16 anos e hoje lidera 7 empresas com presença no Brasil, nos Estados Unidos e na África. Outro ganhador agora, Francisco Cláudio Saraiva Leão Dias Branco. O Cláudio Dias Branco, ele iniciou sua carreira no ramo empresarial da empresa fundada pelo pai, Ivens Dias Branco. Em 1992, assumiu o cargo de diretor industrial do Moinho Dias Branco, a primeira unidade de moagem de trigo do grupo, e em 2003 passou a atuar como diretor industrial corporativo, divisão de moinhos, sendo responsável pela implantação de todas as unidades moageiras da empresa. Ele é graduado em engenharia mecânica pela Unifor, com especialização em moagem de trigo. Tem cursos e estágios no Brasil, na Inglaterra, na Suíça e no Canadá, além de participação em programas internacionais do setor ao longo de sua carreira. No âmbito institucional, Cláudio Dias Branco foi diretor da Federação das Indústrias da FIEC e da Associação Brasileira das Indústrias de Trigo, a Abitrigo. A outra ganhadora, Aline Ferreira. Com essência empreendedora herdada dos avós e do pai, Aline Ferreira traçou uma trajetória profissional com foco em visão estratégica e gestão. Ela é a CEO do Grupo Aço Cearense. Ela é graduada em Administração de Empresas, com extensões acadêmicas pela Fundação Dom Cabral e IBMEC. A Aline iniciou sua carreira no Grupo Aço Cearense como assistente financeira e, ao longo dos anos, adquiriu experiência atuando nas áreas administrativa, crédito, cobrança e comercial, consolidando na prática a formação. Alcançou posições de liderança como sócia executiva e vice-presidente comercial e financeira, sendo também responsável pelas áreas de pessoas, processos e tecnologia. Aline possui forte atuação em projetos de impacto social, como o Pacto contra a Fome, do qual é conselheira. Agora, outro que ganhou, que receberá a medalha hoje, Joaquim Antônio Caracas Nogueira, e o Joaquim Caracas, cearense de Guaramiranga e graduado em Engenharia Civil, Joaquim Caracas revolucionou o setor da construção civil ao criar métodos construtivos mais eficientes e sustentáveis e mais baratos. Introduziu no Brasil o sistema de proteção não aderente, que permite a economia de concreto em grandes obras. Caracas também desenvolveu 2 sistemas, o Pave Plus e o Pave Scan, lançados em 2017, adaptando técnicas norte-americanas ao contexto brasileiro, transformando-as em um sistema com DNA cearense, que já foi adotado em mais de 700 obras pelo país, não só no Ceará. Sua capacidade inovadora o levou à 10ª posição no ranking de depositantes pessoa física de modelos de utilidade do Instituto Nacional de Propriedade Industrial, o INPI, em 2024, que reúne inventores de melhorias funcionais em objetos de uso prático. A noite de hoje será o momento para louvar o que deve ser louvado, isto é, a ousadia, a competência e o espírito empreendedor desse quarteto de ouro da indústria, cuja atividade inovadora orgulha o cearense, meu caro Tom Barros.
1: Gílio Serpa, como foi o dia de ontem no mercado financeiro?
2: Olha, Tom, foi outro dia para esquecer. Ontem, quarta-feira, a Bolsa de Valores brasileira, na contramão das bolsas de Nova York, que bateram recordes, fechou em mais uma queda, encerrando o pregão com um recuo de 0,48%, fechando o dia aos 175.740 pontos. Faz tempo que a Bolsa de Valores patina nesse patamar de 175 mil pontos. O dólar, por sua vez, terminou mais um dia em alta, uma alta de 0,68%, fechando a quarta-feira cotado a R$ 5,06. Dois motivos para a queda da Bolsa ontem. O primeiro foi a divulgação do IPCA 15, que é a prévia da inflação deste mês de maio, que veio com alta de 0,62% acima do esperado pelo mercado. Com esse dado, o IPCA acumula em 12 meses 4,64%, ou seja, bem além do teto da meta, que é de 4,50%. Para os analistas do mercado, se o centro da meta de inflação é de 3% e estamos com 4,64%, a situação causa preocupação. Para agravar a má performance da Bolsa brasileira no dia de ontem, as ações da Petrobras tombaram 1,62%, e a causa desse tombo foi a queda do preço internacional do petróleo. O petróleo do tipo Brent, que é o petróleo referenciado e importado pela Petrobras, fechou a quarta-feira, o dia de ontem, negociado a US$ 94 por barril. Houve a notícia divulgada por autoridades do governo do Irã, segundo a qual estaria pronto um memorando sobre um acordo de paz com os Estados Unidos. Esse acordo prevê a reabertura do Estreito de Omã em 30 dias e que os Estados Unidos retirarão suas forças militares das proximidades do Irã. Mas o presidente Donald Trump considerou que a notícia não era verdadeira, mas uma fabricação completa. Donald Trump voltou a dizer que está pronto para dialogar com os iranianos, mas deixou claro que nenhum país controlará o Estreito de Hormuz. O presidente Donald Trump é aquele que morde e assopra. O secretário de Estado norte-americano, Marco Rubio, disse que houve progresso nas negociações entre o Irã e os Estados Unidos. O que parece certo, meu caro Tom Barros, é que a paciência dos mercados começa a dar sinais de esgotamento, porque a inflação segue ameaçando as economias do mundo todo, inclusive, principalmente, dos Estados Unidos e aqui no Brasil, meu caro Tom Barros.
1: Gílio Serpa, para terminar o nosso papinho de hoje, essa conversa que a gente tem todas as manhãs, o que você tem aí do mercado de trabalho depois da aprovação dessa PEC, que acaba com a jornada 6x1? O que você tem sobre isso, hein?
2: Olha aqui, Tom, a Câmara dos Deputados aprovou ontem à noite, por larga maioria, a proposta de emenda constitucional que acaba com a jornada 6x1, ou seja, 6 dias de trabalho por 1 de descanso. Houve apenas 22 votos contrários. A Câmara tem 513 parlamentares e só 22 deles votaram contra a proposta. Essa proposta tem o claro objetivo de render votos para a reeleição do presidente Lula. E não somente para o presidente Lula, também para os deputados, porque só 22 dos 513 votaram contra. Então, todos querem pousar na foto como autores dessa proposta, que tem realmente um largo apelo popular. Agora, a proposta de emenda constitucional, essa PEC, vai para a apreciação do Senado Federal, onde encontrará resistências. Ontem à noite, o José Pastore, especializado em metodologia de pesquisa e em sociologia econômica e também no mercado de trabalho, ele é um especialista nessa área do mercado de trabalho, ele disse ontem à noite que o fim da jornada 6x1 trará graves consequências para os próprios trabalhadores. Na sua opinião, quem mais sofrerá serão as pequenas e médias empresas, como bares e restaurantes, salões de beleza, além de empresas de ônibus e hospitais, as quais enfrentarão problemas porque terão de reduzir o horário de trabalho dos seus funcionários, mantendo o mesmo salário do trabalhador. Quer dizer, o trabalhador não pode ter redução de salário, ele vai ter redução da carga de trabalho, mas o salário permanece o mesmo. É assim que determina a PEC que agora, depois de aprovada na Câmara, vai ser debatida no Senado Federal. De acordo com José Pastore, haverá o seguinte: as empresas vão demitir trabalhadores idosos, veja bem, na opinião de José Pastore, as empresas vão demitir trabalhadores idosos e com salário mais alto para admitir em seu lugar trabalhadores mais jovens e com salário menor. E tem mais, vão repassar esses custos para o consumidor, que somos todos nós, inclusive e principalmente consumidor, também são os trabalhadores. Se o Senado aprovar o texto da PEC, a PEC entrará em vigor da seguinte maneira: 60 dias após a sua promulgação, o que está previsto para setembro, ou seja, um mês antes da eleição, a jornada de trabalho será reduzida em 2 horas. Um ano depois, haverá redução de mais 2 horas. E assim, a jornada passará a ser de 40 horas semanais. Em resumo, o trabalhador trabalhará durante 8 horas de segunda a sexta-feira, folgando 2 dias, no sábado e no domingo. Mas o presidente do Senado, Davi Alcolumbre, poderá atrasar a apreciação dessa PEC, adiando a sua apreciação e votação, o que levaria a sua promulgação para somente depois da eleição de outubro. Isto aí é um jogo político. Como se sabe, as relações pessoais do presidente do Senado, Davi Alcolumbre, com o presidente Lula, estão deterioradas. Mas, nesta semana, o presidente Lula já deu sinais de que vai procurar o Davi Alcolumbre para acertar com ele uma apreciação e uma votação mais rápida dessa PEC que acaba com a jornada 6x1. São coisas da política brasileira com as quais ainda não... Quer dizer, estamos nos acostumando, embora essa seja uma tradição de muito tempo, essas idas e vindas, esses interesses. O certo é que o trabalhador brasileiro vai passar a trabalhar menos, 4 horas a menos, em vez de 44 horas semanais, 40 horas semanais. Então, será uma mudança bastante interessante do ponto de vista do trabalhador, mas bastante ruim do ponto de vista das empresas. Pelo menos este é o ponto de vista das entidades que congregam os industriais, os comerciantes e também os agropecuaristas, que temem que tenha a perda da produtividade. O Brasil tem uma produtividade muito baixa, há uma alta informalidade na área do trabalho e da economia, e tudo isso contribui para que a economia brasileira não avance. Nós já perdemos a posição para a Rússia. A Rússia já nos passou, nós éramos o 10º colocado, agora é a economia da Rússia que está à frente da brasileira. E com esses comentários e informações, eu encerro aqui, meu caro Tom Barros, a minha participação nesta quinta-feira no Bom Dia Nordeste, prometendo voltar amanhã, sexta-feira, com a graça de Deus. Bom dia e até lá.
1: Muito obrigado, Egílio Serpa. Bom dia para você também. São 5 horas e 59 minutos.
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1: Hoje é o dia 28 de maio, Dia Internacional da Luta pela Saúde da Mulher. A data foi instituída em 1984 na Holanda e discute questões fundamentais como mortalidade materna, câncer de mama,

pelo artigo número 31 da Convenção sobre os Direitos da Criança das Nações Unidas. No Brasil, ele também está previsto na Constituição Federal. O intuito da data é incentivar as brincadeiras, o tempo de qualidade gasto nelas e o envolvimento dos familiares com as crianças. As brincadeiras auxiliam no desenvolvimento físico, motor, emocional, social e cognitivo. E finalmente, hoje, dia 28 de maio, é também o Dia Mundial do Hambúrguer. Dia Mundial do Hambúrguer. O prato leva basicamente pão, carne, queijo e molho. O hambúrguer ganhou fama nos Estados Unidos da América, sendo vendido como opção de comida mais acessível. 6 horas e 1 minuto, a gente faz o intervalo e volta já.

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6:04, 6:04, nós estamos com Bom Dia Nordeste no ar. Daqui a pouquinho, nós vamos ter o horóscopo do dia, a mensagem dos astros para você no dia de hoje. O que, que os astros estão mandando para nós, não é? Ali por volta de 6:14, nós vamos mandar, portanto, este alô especial para você que quer acompanhar o horóscopo do dia de hoje. Dá uma olhadinha aqui logo nos nossos madrugadores.

0: Deixa viver. Pronto. Aqui está. Vamos abrir. Fechou. Pronto, agora sim. Agora tá legal. Vamos nós. Alex Montenegro, direto de Pacajus, caminhando e ligado aqui na Verdinha. Muito obrigado, meu irmão. Nós temos o Marquinhos Sena, lá do PC. Robertinho de Quixadá. Não, é Robertinho Quixadá, mas está em Messejana, aqui pertinho. Em Messejana. O Paulo de França do Crato. Silveirinha na escuta do programa. O Luiz Augusto e Eliane Liberato na cidade de Sobral. Aqui está esquentando, ficando uma beleza. Chega logo o verão. Xandinha, 15 graus. Vixe, Xandinha. 15 graus aí? Meu Deus. 15 graus, está chegando. Xandinha, um abraço para você e para a família. Excelente quinta-feira ao Célio do João 23. Aqui do Iguatu. Bom dia para o Iguatu, seu Zito. Dona Marlene, Damário e Tassiana. A Mauri Bezerra no Conjunto Ceará. O Antônio Tárcio pede alô para o senhor Manuel e Dona Joana, que faz aniversário na Taquara. Um abraço para você. Quem está aniversariando aqui é a Dona Joana, completando o ano de idade a mais. Um abração para ela. Abraço a Dona Zilda, lá em Juazeiro do Norte, Dona Zilda. Mauro do bairro Casimiro Farias, na cidade de Missão Velha. O Fernando Carvalho e Gilvan Neto, de Beberibe, somos madrugadores de plantão todos os dias. O Biano da cidade de Sobral. Mande um alô para Dona Leol no Conjunto Esperança. Chagas Brasilino de Tianguá. Bené Filho do Passaré. Bom dia, Tom Barros. Abençoada semana, muito obrigado. José Augusto no bairro José de Alencar. É o Valdenberg de Russas. Está ouvindo o programa. Estou ouvindo também nessa quinta-feira, aproveitando o trânsito tranquilo, Mazé. Nil, das Seis Bocas. Bom dia, estou com você, Alexandre dos Teclados, da Cidade dos Funcionários. É a primeira leva. Aqui tem a Rita de Cássia. Ô, Rita de Cássia, que bom. Você está legal, né? Tamo juntos. Rita de Cássia, abraço fraterno. Rita, Alice e a Claudinha. Muito obrigado. A minha querida Federalina lá do Ipaulo Mirim, mandando aqui um alô. Lucianinho Pamplona, meu querido amigo Lucianinho Pamplona, um abraço para você. E muito obrigado também pela mensagem, pelo vídeo com a música La Vie en Rose. Um abraço, Lucianinho. Quem mais? Tem aqui a Maridei Salles, também já na academia com o Clígio, o marido dela. Um abraço também para o Jonas e para o Davi. O Titico do Oroz. Titico do Oroz, mandando um abraço pra gente. Muito obrigado, Titico. Saúde e paz para você também. O Enio Júnior, lá do Iguatu. A Eliane. Eliane, lá no bairro de Antônio Bezerra. A Saminha Pinheiro, aqui na Aldeota. Temos também o Deoclésio Carvalho. Meu querido Deoclésio Carvalho mandou um recado dizendo que tá triste porque uma das filhas dele foi passar uma temporada na Itália. Mas volta, né, Deoclésio? Volta, daqui a pouco tá de volta. Um abraço aí pra Daíla, pra Daiane e pra Dayara. Acho que foi a Dayara que foi pra Itália. Mas volta. O João Marques, lá do Cedro. Um abraço pra ele, João Marques, lá do Cedro. Saúde e paz. Socorro Cunha, na Rua da Paz. Minha querida Socorro Cunha. O Ludovico. Ludovico é um torcedor apaixonado de Ceará Sporting Clube. Tá mandando aqui um recado pra gente, inclusive com foto do Ceará. Ludovico, um abraço muito amigo da minha querida Neide Bastos. Aproveito para mandar um alô pra Neide Bastos, que trabalhou muito tempo aqui com a gente na televisão. Foi secretário do Dr. Mansueto Barbosa, secretário da Dilmar Norões. A Neide Bastos está ligadinha com a gente. Muito obrigado. Abraçar a Luciene. Luciene, um abraço para você também. A Luciene ali na rua de Bolos Cavalcantes. Quem mais? Aniversários. Agora aniversários que a Inês Cabral está me mandando agora. Aniversário da Nise Vieira Farias. Ô Nise, um abraço para você, saúde, paz, muita felicidade. Conheço a Nise, gente muito boa por sinal. Magalemos, na cidade dos funcionários, também está aniversariando e recebe igualmente o abraço da Inês Cabral. Quem mais? É só chegando esse alô maravilhoso. Marcelo Chaves, direto de Crateús. Abraço, Marcelo, aí com você e com toda a turma da Rádio Poti aí de Crateús. César Freire está na Aldeota. Meu querido César Freire, abraço para ele e bom dia. Agapito Machado, professor da Unifor, juiz federal aposentado, brilhante profissional da área do direito, professor da Universidade de Fortaleza, a Unifor. Cidade de Itapipoca, no Alto da Serra, de Olira. Dona de Olira, muito obrigado aí, no Alto da Serra, o encanto ali. Eu conheço lá o sítio deles lá, da Vila Ni, Mota, turma que está lá no Alto da Serra. E aqui embaixo, a Joaninha, Teobaldo, a Cláudia. Meu abraço para todos vocês também, muito obrigado. Ainda de Itapipoca, a Tânia. Um abraço, Tânia, para você e a Ritinha, na cidade de Itapipoca, e a Belinhazinha. Eita, todos na cidade de Itapipoca. Nossa audiência está boa lá. Aproveito para mandar um alô para o padre Marques. Estive com ele lá na Itapipoca. Gente muito boa, gente muito boa mesmo. Aqui no Cascavel, quem está acompanhando a gente, Maria. Um abraço para você, Maria, no Cascavel. Tem o Zezito da Dona Áurea, já ligadinho com a gente. A Marta Duarte, Martinha, aqui no Meireles, é do Meireles, ela tá ligada com a gente aqui no Meireles, não perde uma. Aqui tem o Manuel Júnior na Lagoa Redonda, Nicasso Lacerda e família na Rua Rui Barbosa, em Aracati, alô Aracati, Ceará. Sou Daniele de Baturité, alô Daniele de Baturité. A Sueli Gomes do Montese, bom dia Tom Barros, manda um alô para a Angelina, tá mandado um alô para Angelina. Cláudio Lopes de Semuaba, Oswaldo de Souza, da UES, ligado, Tom, todos os dias, cadeira cativa, muito legal mesmo. Então tem essa turma toda que vai mandando deixa eu ver, aqui tem a Marilene, Marilena Romero, aliás, foi uma grande cantora da década de 50, vez por outra eu rodo músicas dela no programa de domingo. Marilena Romero, um abraço para você e para toda a sua família. Marilena foi um exemplo de cantora, um ritmo perfeito, uma voz belíssima. Marilena Romero, um abraço para ela e bom dia. Bom, são 6 horas e 12 minutos, 6:12. Eu agora vou para o horóscopo do dia, trazendo a mensagem dos astros para você.
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0: Vamos para o signo de Áries. Signo de Áries que vai do dia 21 de março ao dia 19 de abril. De 21 de março a 19 de abril, arianos. Atenção, para quem é de Áries, o céu sugere uma possível instabilidade emocional. Vixe, rapaz. Olha aí. O céu sugere uma possível instabilidade emocional que pode levar a decisões financeiras imprudentes. Meu Deus! O importante é buscar autocuidado e equilíbrio emocional. Além disso, Marte e Lua trazem a possibilidade de reflexão sobre as suas emoções e a maneira como você se expressa é a mensagem para os arianos. Ixi, cuidado, hein, arianos? Touro, vamos aqui, o signo de Touro, ver se está melhor. No dia 20 de abril ao dia 20 de maio, os taurinos. Diz o seguinte, quinta-feira pede de você, taurino, muita atenção. O céu sugere um desafio na área de relacionamentos com a tensão entre Lua e Marte. Alto domínio será necessário para manter a harmonia. Estimule a troca de afinidades e prazeres para temperar a situação, o que é indicado pela Lua e Marte em bom aspecto com Vênus, na área da comunicação, é a mensagem para os taurinos. Agora, Gêmeos. Gêmeos vai do dia 21 de maio ao dia 21 de junho. De 21 de maio a 21 de junho, Gêmeos. Atenção, Geminiano. O céu sinaliza um dia de tensão para os geminianos, com possíveis estresses na rotina e talvez afetando o seu bem-estar. Vixe, cuidado, Geminiano. O negócio está pesado hoje. Busque simplificar a rotina e valorize o que há de bom na sua jornada diária. A harmonia entre Lua e Marte com Vênus na área material sugere este cuidado. Mensagem para os geminianos. Agora o signo de Câncer. O signo de Câncer ele vai do dia 22 de junho ao dia 22 de julho. Atenção, cancerianos. O céu do dia sugere potenciais desentendimentos e interações coletivas a você. O negócio tá brabo hoje aqui. Atenção, cancerianos. O céu de hoje sugere potenciais desentendimentos e interações coletivas a você. Busque um equilíbrio interno e demonstre empatia para evitar os atritos. O apoio de Vênus em seu signo sugere uma atitude compassiva. Então, está aí a mensagem para quem é de Câncer. Cuidado! Cuidado! Leão! Leão, do dia 23 de julho ao dia 22 de agosto. O céu sugere embates entre suas necessidades afetivas e profissionais. O equilíbrio nessa área pode ser alcançado com planejamento e estratégias para reduzir o estresse. Invista em ambientes que lhe tragam tranquilidade e pratique o autocuidado, é a mensagem para quem é de Leão. Agora o signo de Virgem. Signo de Virgem ele vai do dia 23 de agosto ao dia 22 de setembro. Atenção, as diferenças ideológicas podem ganhar destaque hoje, tornando a comunicação um desafio na vida dos virginianos. Cuidado, virginianos. Vênus na área de amizade sugere que seja gentil e empático, evitando discussões desnecessárias, meu querido virginiano. Céu sugere que a vigilância sobre suas ações possa criar um ambiente mais harmonioso, é a mensagem para os virginianos. Agora, quem é de Libra? Libra vai do dia 23 de setembro ao dia 22 de outubro. Hoje, o céu sugere aos librianos um dia um pouco mais estressante na gestão de questões práticas e financeiras devido à interação entre Lua e Marte. A dica é diminuir o ritmo e investir em planejamento. Valorize iniciativas na área da economia criativa, pois Vênus, na esfera profissional, ressoa positivamente com essa dupla. Portanto, mensagem para os librianos. Agora o signo de Escorpião. De 23 de outubro a 21 de novembro. O céu de momento sugere que seu lado defensivo pode ganhar destaque, especialmente nos relacionamentos, devido à oposição entre Lua e Marte. Focar no autocontrole pode ser benéfico, assim como resgatar o prazer em atividades coletivas, graças à harmonia de Vênus na área espiritual. O dia pede atenção ao ritmo e respeita as adversidades. Mensagem para que é de Escorpião. Sagitário vai do dia 21 de novembro ao dia 21 de dezembro. Atenção, sagitarianos, hoje as emoções estão mais evidentes e você pode se sentir instigado a agir sem pensar na rotina, com a Lua e Marte em oposição. Respire e tente amenizar o que causa estresse, buscando equilíbrio interno. Isso será auxiliado pela conexão positiva desses astros com Vênus na área íntima. Muito bem, signo de Sagitário. Opa! Agora vamos para o signo de Capricórnio. Vai do dia 22 de dezembro ao dia 19 de janeiro. Capricórnio! Atenção, capricornianos! Vocês podem notar desafios na interação com o coletivo devido à configuração Lua-Marte no âmbito social. O céu sugere buscar equilíbrio e pacificar os ânimos, além de praticar a empatia, exaltada pelo acordo entre Vênus e seu signo. Uma boa abordagem é se posicionar em paz. Uma boa abordagem é posicionar-se em paz, meu querido capricorniano. Agora vamos para Aquário, dia 20 de janeiro a 18 de fevereiro. De 20 de janeiro a 18 de fevereiro, Aquário. Atenção, aquarianos. Atenção ao estresse na rotina com Lua e Marte se opondo entre trabalho e família. Organização e escolhas ponderadas são a chave. No dia a dia, priorize a criatividade na gestão de recursos e espalhe generosidade, com Vênus favorecendo essa área. Portanto, mensagem para quem é de Aquário. Agora, o signo de Peixes para fechar o horóscopo de hoje. Peixes vai de 19 de fevereiro ao dia 20 de março. Atenção, pisciano, céu atual sugere algumas tensões no campo das ideias, gerando espaço para possíveis desacordos. Use seu carisma para trazer equilíbrio e harmonia. Vênus, na área social, oferece uma atmosfera favorável para isso. Mensagem para quem é de Peixes. Pronto, o signo horóscopo personário de hoje que nós apresentamos. São 6 horas e 21 minutos. Um intervalozinho, a gente volta já.

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1: Um giro pela cidade de Fortaleza nesse começo de manhã. Avenida Raul Barbosa com movimento tranquilo, hein? Bem tranquilo mesmo da Raul Barbosa. Vindo de Aerolândia, BR-116, na direção da Aldeota, ou então no sentido contrário, saindo aqui da Assembleia Legislativa, pega a Raul Barbosa na direção de Aerolândia. Tudo muito tranquilo, tanto na parte alta quanto na parte baixa, na Avenida Raul Barbosa. Nós temos um movimento muito bom também na Avenida Dom Luiz, mas sem engarrafamentos. Tráfego de veículos normalíssimo na Avenida Dom Luiz em toda a extensão, ângulo que nós estamos mostrando pela TV Diária a partir da rotatória da Praça Portugal. Então, quem vai passar pela Dom Luiz pode ir tranquilamente, porque não tem congestionamento, não tem problema. 6h24. Avenida Washington Soares, quem vem ali da CE040, quem vem do Eusébio, quem vem do Aquiraz, a impressão de um engarrafamento, mas não é. É porque o sinal ali da Oliveira Paiva está fechado e os carros se aglomeram, claro, vão chegando. Nós vamos aguardar a abertura do semáforo, que aí se tem uma ideia de que o tráfego na Avenida Washington Soares está também normal. Abriu o semáforo, a gente observa claramente que o movimento dos veículos está normal, sem congestionamento, sem problema nenhum nos dois sentidos. Tanto quem vem do Eusébio, do Aquiraz ali pela CE040, pega o Washington Soares para vir para Aldeota, ou então no sentido contrário, quem faz a curva ali da UAB e sobe na direção das Seis Bocas. O movimento também muito bom neste começo de manhã na Avenida Washington Soares. 6h25, Heracto Graça, no centro de Fortaleza. Quem vai da Aldeota para o centro, pela Heracto Graça, movimento calmo. Nas proximidades ali do ginásio Paulo Sarasate, no cruzamento com Idelfonso Albano. E também, no sentido contrário, quem vem do centro na direção da Aldeota, movimento calmo e tranquilo na Avenida Heráclito Graça. 6h25, faltam 5 minutos para o Rádio Notícias. Tem mensagem aí? Tem? Oh, dos nossos ouvintes, então vamos colocar no ar os nossos madrugadores. Alô, Jorge.
2: Bom dia, Tom Barros.
1: Bom dia.
2: Bom dia para toda a sua equipe aí.
1: Opa.
2: Tá, um bom dia.
1: Muito obrigado.
2: Sou o vigilante Jorge, estou saindo de serviço agora. Desejo um bom dia para todos os vigilantes que estão saindo, que estão entrando de serviço aí. E também quero mandar um abraço para a minha cidade natal, Rio Branco, lá no Acre.
1: Opa!
2: O pessoal também escuta aqui a Virgínia.
1: Um abração para eles lá
2: pela
1: no Acre.
2: Internet.
1: Beleza.
2: Um bom dia para todos.
1: Bom dia, meu irmão. Um abraço, Jorge. 6h26. Jair da Caponguinha.
3: Bom dia, Tom Barros. Bom dia, Jair. Aqui é o Jair da Caponguinha, 5h40. Estou saindo agora para o trabalho e ouvindo a rádio Verdes Mares. Eu, meu amigo Zé do Alckmin, Pindoretama, e meu amigo Natal também, de Pindoretama.
1: Um abraço.
3: Ouvindo a Verdinha. Valeu. Bom dia.
1: Boa. Muito obrigado, hein? 6h26. Tem mais? Luiz do Cristo Redentor. Fala, Luiz.
4: Bom dia, Tom Barros. E a Daniela de Lavô, onde ela estiver. E quem fala é o Luiz Sapupara, aqui do Cristo Redentor.
1: Fala, Luiz.
4: Passo aqui para desejar um bom dia a você e a todos os ouvintes da Verdes Mares.
1: Muito obrigado.
4: Não, hein? Se mexe nem para lá e nem para cá.
1: Tá certo, obrigado. Alô, Fatinha, Fátima.
5: Bom dia, Nordeste.
1: Bom dia.
5: Bom dia, Tom Barros.
1: Bom dia, Fátima.
5: Ótimo dia para você, viu?
1: De mesma forma.
5: Bom dia para minha irmã, Mano Montezo.
1: Ah.
5: E um abraço. Deus te abençoe.
1: Muito obrigado, Deus abençoe também.
5: Da equipe da Verdinha.
1: Tá ótimo.
5: Eu amo a Verdinha.
1: Ah.
5: Tá falando aqui a Fátima Maponga.
1: Pronto, Fátima. Bom dia para você também, hein? Saúde e paz. Zé Maria, fala, Zé.
6: Bom dia, Tom Barros. Zé Maria aqui do Mari. Estou ligado no seu programa todo dia de manhã. Adoro assistir esse jornal.
1: Muito obrigado, irmão. João Eudes. Alô, João Eudes.
7: Bom dia, Tom Barros.
1: Bom dia.
7: Estou por cá. Gostaria de mandar um abraço para minha esposa, Joana Dark, minha filha Jade e minha filha Jane. João Eudes de Varjota.
1: Valeu, João Eudes de Varjota. Tem um passarinho cantando aí, não foi? 6h28, fala, Filomena.
8: Bom dia, Tom, meu amigão.
1: Bom dia.
8: Muito bom amanhecer o dia com você.
1: Oh, coisa
8: bom
1: boa.
8: Dia para a Daniela também, onde ela estiver. Viu? Bom dia, abençoada semana para nós todos. E eu estou aqui fazendo um cafezinho e ouvindo o Tom Barro, meu amigo, viu?
1: Eita,
8: é
1: que
8: bom demais.
1: Que beleza. Agora tem o Márcio também, para ir fechando, já são 6h28.
9: Bom dia, Tom Barros.
1: Bom dia.
9: É o Márcio, motorista de aplicativo.
1: Ah.
9: Um abraço para você, um abraço para os amigos da Verdinha.
1: Muito obrigado.
9: Só passando para registrar audiência. É o Laio, não tem jeito.
1: O Laio foi lá e detonou o Sport, mano. É, tá classificado para a final da Copa do Nordeste. 2-0. Parabéns ao Leão. Filipe Holanda mandando um alô especial aí para a dona Esmeralda, na rua Nossa Senhora dos Remédios, e a mãe dele. Um abraço, dona Esmeralda, bom dia. O pastor que está aqui com a gente também, cadê o Eugênio Pimentel, já mandando o alô dele, muito obrigado, Eugênio. Everaldo Magalhães, um abraço para você. Luciano Colet também, são os ouvintes que estão chegando agora. Já são 6h29 na capital cearense. É o seguinte, a Elisiane Corrêa está chegando aí com Rádio Notícias Verdes Mares. Logo depois do Rádio Notícias, às 7h, eu estarei de volta para a segunda etapa do Bom Dia Nordeste. Você vai ficar bem informado com o mais antigo noticioso do Brasil. Até já!

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1: 6h32, bom dia, está no ar o Rádio Notícias Verdes Mares. Hoje é quinta-feira, dia 28 de maio de 2026. Vamos conferir as manchetes do dia. Comissão Especial da Câmara aprova texto base da PEC que trata do fim da escala 6x1. Forças de Segurança do Ceará fazem operação contra comércio ilegal de fogos e reforçam ações preventivas no São João de Maracanaú. Polícia Federal prende um dos homens mais procurados do Ceará. Inep faz chamada pública para selecionar aplicadores do Enem 2026. Tem ainda os assuntos do esporte. O Fortaleza que está na final da Copa do Nordeste. O Leão do Pici venceu o Sport e agora vai disputar o título contra o Vitória. E tem mudança no elenco do Ceará. Vina e Pedro Henrique são afastados após reunião com a diretoria. Essas e outras notícias a partir de agora.
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1: 6h33.
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1: A Câmara dos Deputados aprovou a proposta de emenda à Constituição que põe fim à escala 6x1 no Brasil. O texto foi votado ontem à noite por parlamentares. Os detalhes do projeto agora com a Luana Barros.
3: A PEC traz mudanças na escala de trabalho e na jornada de trabalho. Com a proposta, os trabalhadores serão 2 dias de folga remunerados por semana. Vale destacar que isso não significa que essa folga precisa ser no final de semana. O texto estabelece apenas que sejam 2 dias consecutivos e deixa claro que o ideal é que um desses dias seja o domingo. Se aprovada, essa mudança começa a valer 60 dias depois da promulgação da emenda, o que pode acontecer ainda em 2026. A PEC também vai reduzir a jornada de trabalho, que sai de 44 horas para 40 horas semanais. Para essa mudança, existe um período de transição. 60 dias depois da promulgação, serão reduzidas 2 horas, ficando 42 horas semanais. A segunda etapa ocorre 12 meses depois da primeira. Nela, a jornada será reduzida para 40 horas semanais. Tudo isso deve ocorrer sem redução salarial para os trabalhadores. A PEC também traz regras específicas para trabalhadores com regime diferenciado de trabalho e também para os profissionais com alta remuneração. Também são previstas nessa proposta medidas para minimizar o impacto das mudanças para microempreendedores individuais. Todos os detalhes sobre o que diz a proposta e o impacto dela para os trabalhadores cearenses e brasileiros estão no site do Diário do Nordeste. Luana Barros para a Verdinha FM 92.5 e TV Diário.
1: 6h35.
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1: Um dos criminosos mais procurados do estado foi preso nesta quarta-feira em operação deflagrada pela Força Integrada de Combate ao Crime Organizado no Ceará. O local da prisão não foi divulgado pela Polícia Federal. O Sávio Manfredini traz agora outros detalhes.
4: As forças de segurança deflagraram a Operação Fim da Linha com o objetivo de cumprir mandados de prisão e de busca contra integrantes de uma organização criminosa com atuação aqui no estado. Durante a força-tarefa, a polícia conseguiu capturar o homem conhecido no meio do crime como Supremo. Segundo a investigação, os alvos são suspeitos de participação em um homicídio registrado em abril deste ano. De acordo com a Polícia Federal, a execução teria sido orientada por lideranças da facção com autorização da cúpula do grupo criminoso. Segundo os investigadores, a vítima teria sido condenada pela organização após supostamente descumprir regras impostas para o tráfico de drogas em uma área dominada pela facção. Ainda segundo a PF, após o crime, imagens do corpo carbonizado da vítima teriam sido compartilhadas entre integrantes do grupo como forma de comprovar a execução. Sávio Manfredini para Verdinha FM 92.5 e TV Diário.
1: E forças de segurança do Ceará participam de operação nacional contra o comércio clandestino de fogos de artifício. As informações com a Tainá Martinez.
5: A ofensiva, chamada de São João Seguro, tem o objetivo de combater a produção e comercialização clandestina dos fogos de artifício. Ao todo, 40 agentes de segurança pública do Ceará participam ativamente dos trabalhos operacionais no estado. Segundo o orientador da célula metropolitana da COPOL, Coronel Nazareno Nunes, a operação é realizada em todos os estados nordestinos. As equipes de fiscalização são formadas por 16 policiais militares, 16 bombeiros militares e 8 policiais civis. Saindo de Fortaleza, há trabalhos em andamento em cidades polo, como Quixadá, no Sertão Central, e Missão Velha, no Cariri. Além do combate ao comércio irregular de fogos de artifício, as forças de segurança também têm uma preocupação com o acesso do público a grandes eventos. Em Maracanaú, por exemplo, o coronel explica que os festejos juninos vão contar com reforço nas vistorias e até com reconhecimento facial.
6: Nos dias de grande evento, nós vamos contar com mais de 200 agentes de segurança, tudo isso para garantir a tranquilidade das pessoas que vão participar do evento. Vamos contar também com reconhecimento facial, ou seja, a pessoa que vai participar do evento, que está devendo à justiça, que está com mandato de prisão em aberto, ele será identificado pelas câmeras e aí o policiamento será acionado e nós faremos a captura desse indivíduo, será conduzido à Delegacia Metropolitana de Maracanaú. Também contaremos com o vídeo monitoramento para ver a atuação de infratores durante o decorrer do evento. Nós contaremos com a revista de entrada dos participantes do evento e a chamada revista reversa. Ou seja, a pessoa foi lá com o intuito de furtar celulares. Pensa que sofreu uma revista só na entrada? Não. Quando for sair do evento, aquele suspeito passará por uma revista reversa. E aí, com esse planejamento, essa atuação, nós esperamos que o furto de celulares, o furto de valores no interior do evento seja bastante reduzido.
5: Tainá Martinez para a Verdinha FM 92.5 e TV Diário.
1: Dois homens foram presos em flagrante com uma carga de cigarros contrabandeados em Forquilha. A ação foi realizada pelo Batalhão de Polícia de Trânsito Urbano e Rodoviário Estadual, da Polícia Militar, na BR-222. Os agentes receberam informações sobre um caminhão que estaria transportando material ilícito nas imediações da cidade de Sobral. Com as informações sobre o modelo e a placa do veículo, equipes do BPRE intensificaram o patrulhamento em municípios da região e localizaram o caminhão na altura do quilômetro 182, em Forquilha. Durante a vistoria, os policiais encontraram aproximadamente 69 caixas fechadas e 4 caixotes abertos contendo cigarros de origem contrabandeada. Ao todo, foram contabilizados mais de 34 mil carteiras de cigarros. Os dois suspeitos de 38 e 28 anos foram conduzidos junto com o material apreendido e o veículo abordado para a delegacia plantonista da Polícia Federal em Fortaleza. O caso resultou em autuação por crime de contrabando, com base no artigo 334 do Código Penal, por meio de procedimento de flagrante. E o Ministério Público do Ceará denunciou nesta quarta-feira por fraude processual uma advogada que atuou em uma das sessões do júri da chacina do Curió. O profissional usou inteligência artificial para manipular provas no júri. Alânio Pereira tem os detalhes.
7: Segundo o Ministério Público do Estado, às vésperas do quinto julgamento sobre o caso, realizado em setembro do ano passado, o defensor técnico de um dos réus teria juntado aos autos do processo um material com indícios de adulteração de imagens por meio de inteligência artificial. O laudo da perícia forense concluiu que, em uma das fotografias incluídas nos autos, referente a um veículo utilizado pelos autores da chacina, foram encontrados diversos vestígios de edições, como uma alteração nas estruturas do carro, especialmente nos faróis traseiros, na posição da marca do veículo e na textura da cor. O resultado da análise se mostrou compatível com comandos de softwares de edição, de acordo com a perícia. Para o Ministério Público, as imagens foram modificadas para induzir ao erro os participantes da sessão do júri, o que fere, inclusive, o princípio constitucional da soberania dos jurados. Diante disso, o órgão pediu a instauração de uma investigação policial, ainda durante a sessão do julgamento, e depois encaminhou a conclusão do inquérito ao Poder Judiciário. A denúncia foi oferecida à Justiça pela 10ª Vara Criminal da capital. No documento, os promotores requerem a condenação criminal do advogado por fraude processual, o que é passível de prisão de 3 meses a 2 anos e pagamento de multa. O nome do jurista não foi divulgado pelo Ministério Público do Ceará. Alânio Pereira para a Verdinha FM 92.5 e TV Diário.
1: 6h42.
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1: Um fóssil de 430 milhões de anos está exposto no Parque Nacional de Ubajara após ser extraído da calçada de uma moradora de Tianguá, na Serra da Ibiapaba. O fóssil registra o movimento de animais invertebrados que vieram antes dos dinossauros e é estudado desde 2019. As informações com a Beatriz Irineu.
8: A rocha da calçada de Dona Rosinha parecia ser apenas uma marca bonita, mas revelou um artefato com valor histórico imensurável. Existia ali um iconofóssil registrado, deixado pela atividade de animais e vertebrados marinhos semelhantes a vermes. O espécime é estudado desde 2019 e está exposto em um espaço de visitação do Parque Nacional de Ubajara. Com aproximadamente 700 quilos, formato triangular e cerca de 1,20 m de base, o material foi descoberto durante uma visita de estudantes a um museu. Um aluno associou o conteúdo apresentado a uma pedra que conhecia em Tianguá. A observação despertou a curiosidade de Jarbas de Negreiros, à época colaborador do museu e hoje docente temporário da UVA, e os pesquisadores que, algum tempo depois, visitaram o local e confirmaram a suspeita. Agora, o fóssil é gerido pelo Laboratório de Paleontologia do curso de Ciências Biológicas da UVA, em parceria com o Museu Dom José, o Instituto Chico Mendes de Conservação da Biodiversidade, o ICMBio, e a comunidade local. A descoberta originou também, em 2019, o projeto de iniciação científica escolar chamado Pavimento a Patrimônio, desenvolvido pela UVA para estudar o material e também protegê-lo. Isso porque a pedra já apresentava sinais de desgaste e danos provocados pelo uso cotidiano. Os registros pertencem ao período Siluriano, da Era Paleozoica, quando a ocupação dos continentes ainda dava os primeiros passos e grande parte da vida conhecida estava concentrada nos mares. Com reportagem de Ana Alice Freire, Beatriz Irineu para Verdinha FM 92.5 e TV Diário.
1: 6h44.
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1: O Instituto Nacional de Estudos e Pesquisas Educacionais Anísio Teixeira, o INEP, publicou nesta quarta-feira a chamada pública para quem quer fazer parte da Rede Nacional de Certificadores, responsáveis pela aplicação do Enem, da PND e do Enamed. O Rodrigo Miranda traz agora outros detalhes.
9: Podem se candidatar servidores públicos do Poder Executivo Federal e docentes das redes públicas de ensino estaduais e municipais, desde que sejam efetivos e estejam em exercício da docência em 2026. É necessário ter o ensino médio como formação mínima. Conforme o edital, não é permitida a inscrição de quem possui cônjuge, companheiro ou parentes de até terceiro grau inscritos no Enem, na PND ou no Enamed. A remuneração regular é de R$ 510 e a excepcional é de R$ 564 por dia de atuação. Os interessados vão atuar na certificação dos procedimentos de logística operacional e na aplicação do Exame Nacional do Ensino Médio, o Enem, da Prova Nacional Docente, o PND, e do Exame Nacional de Avaliação da Formação Médica, o Enamed. As inscrições vão de 8 a 28 de junho pelo sistema RNC. Rodrigo Miranda para a Verdinha FM 92.5 e TV Diário.
1: 6h46.
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1: A gente faz aquele giro pelas principais vias de acesso aqui da capital, informação para você que já se desloca aqui em Fortaleza. Começando lá pela Leste-Oeste, quem vai subir o viaduto em direção a Monsenhor Tabosa vai enfrentar aquele trânsito, mas que está fluindo, né? O trânsito está intenso por lá. Já do outro lado, para quem está indo em direção ao Pirambu e Barra do Ceará, o trânsito flui um pouco melhor. O mesmo para quem vai descer para acessar ali a Alberto Nepomuceno. Mais um destaque, a Avenida Washington Soares, bastante movimentada, agora às 6h46, tanto para quem vai sentido Messejana, Cambeba, quanto para quem está indo ali em direção à região do Cocó. 6h47, no próximo bloco. Votação do novo Código de Ética na Alesse segue travada após mais um pedido de vista da oposição. A gente traz também os assuntos do esporte. O Fortaleza, que está na final da Copa do Nordeste, e mudança de elenco lá no Ceará. 6h47, voltamos em instantes aqui na Verdinha FM, o jornalismo que fala a nossa língua.

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0: 6h50.
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0: O Senado Federal aprovou a medida provisória que reajusta o piso salarial dos professores. A medida estabelece o teto nacional para os profissionais da educação básica, fixado em R$ 5.130,63 em 2026. O novo valor representa um aumento de 5,4% em relação ao piso atual, de R$ 4.867,77. Agora o texto segue para a sanção presidencial. A proposta altera a forma de cálculo do reajuste anual do magistério. Pelo novo modelo, a correção passa a considerar a soma do Índice Nacional de Preço ao Consumidor com 50% da média de crescimento real das receitas do Fundeb nos 5 anos anteriores. Segundo o Senado, pela regra antiga, o reajuste seria de apenas 0,37%. Com a mudança aprovada pelo Congresso, o percentual sobe para 5,4%, garantindo ganho real acima da inflação. A medida prevê um impacto de 6,4 bilhões nas contas públicas em 2026, caso seja aplicada por todos os estados e municípios. E vereadoras de Fortaleza registraram denúncia de intolerância religiosa contra outro parlamentar na cidade de Fortaleza. O episódio ocorreu numa escola no bairro Conjunto Palmeiras. Os detalhes com Bruno Leite.
2: As vereadoras de Fortaleza, Adriana Almeida, Adriana Jerônimo e Mari Lacerda, ingressaram com representações junto ao Ministério Público do Estado do Ceará para que o órgão investigue, entre outros crimes, possíveis práticas de racismo religioso, intolerância religiosa e violação do direito à educação pelo vereador Lael Sena. O vereador nega ter cometido o crime e diz estar sendo vítima de ataques. O cometimento desses crimes teria ocorrido no episódio em que o parlamentar foi ao Centro de Educação Infantil César Carlos de Oliveira Neto, no bairro Conjunto Palmeiras, a fim de registrar uma suposta fiscalização de doutrinação religiosa. Na ocasião, ocorrida na última segunda-feira, o político chegou a acionar uma guarnição da Polícia Militar para possibilitar o acesso à escola. Parte da iniciativa foi publicada pelo próprio vereador em suas redes sociais. A ida à unidade de ensino foi motivada por uma gravação de uma contação de histórias para alunos em que uma das educadoras aparece vestida com trajes utilizados em religiões de matriz africana. Outras informações sobre o assunto estão na editoria Ponto Poder do Diário do Nordeste. Bruno Leite para Verdinha FM e TV Diário.
0: E a votação do novo Código de Ética da Alesse segue travada após mais um pedido de vistas da oposição. Os detalhes com Marcos Moreira.
3: A oposição da Assembleia Legislativa do Ceará pediu vistas do novo Código de Ética da Casa durante reunião da Comissão de Constituição, Justiça e Redação nesta terça-feira. A medida adia a votação do regramento, travado na Casa desde março, por falta de consenso. Autor da solicitação, o deputado Queiroz Filho, do PSDB, informou que o grupo vai apresentar um pacote de 7 a 10 emendas coletivas. O objetivo é atualizar pontos considerados potencialmente inconstitucionais ou que restringem indevidamente o exercício do mandato, na avaliação da ala opositora. Por sua vez, o líder do governo na Assembleia, o deputado Guilherme Sampaio, evidenciou que está aberto ao diálogo para buscar melhorias no conteúdo. O líder governista anunciou, inclusive, uma reunião na próxima segunda-feira, com o intuito de debater o código com a Procuradoria da Assembleia. O novo regramento está travado na casa desde março, diante da falta de consenso entre os parlamentares sobre os temas considerados polêmicos, como regras para as redes sociais e promoção de discursos de ódio e desinformação. Na semana passada, o presidente da Alesse, Romeu Aldighieri, cobrou publicamente os deputados para que debatessem o regramento e apresentassem possíveis sugestões. O alerta ocorreu após o código ser retirado de pauta em março, diante da solicitação dos parlamentares, mas não ter recebido nenhuma sugestão até então. O projeto do Código de Ética busca modernizar o atual normativo sobre conduta e decoro parlamentar, aprovado ainda em dezembro de 2006. O intuito é atualizar o regramento a um quadro de profundas transformações institucionais, tecnológicas e sociais. Para mais detalhes sobre o novo Código de Ética da Assembleia, acesse o Ponto Poder no site do Diário do Nordeste. Marcos Moreira para a Verdinha FM 92.5 e TV Diário.
0: 6h55.
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0: A ANEEL deve concluir até o mês de julho a regulamentação do armazenamento de energia. Mais informações com Egídio Serpa.
4: Bom dia, teleouvintes do Rádio Notícias Verdes Mares. Uma boa informação. A Agência Nacional de Energia Elétrica, a ANEEL, deverá concluir entre os meses de junho e julho deste ano a consulta pública que trata da regulamentação dos sistemas de armazenamento de energia elétrica no Brasil. Esta é a expectativa da Associação Brasileira de Energia Solar Fotovoltaica, a ABSolar, anunciada ao setor energético durante evento da entidade realizado nesta semana em São Paulo, reunindo empreendedores do mercado solar e autoridades do governo. Pelas regras, o regulador, ou seja, a ANEEL, tem até o dia 6 de julho deste ano para concluir o processo da consulta pública do armazenamento, para, na sequência, realizar a votação da matéria. Segundo o CEO da ABSolar, Rodrigo Sawaia, é fundamental concluir este processo regulatório para que o mercado de baterias seja efetivamente destravado no país. É preciso destravar esse processo porque só depois disso será possível promover um leilão de baterias para o armazenamento das energias solar e eólica, solar fotovoltaica e eólica onshore. Egídio Serpa para o Rádio Notícias Verdes Mares.
0: 6h57.
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0: O Fortaleza está na final da Copa do Nordeste. O Leão do Pici venceu o Sport e agora vai disputar o título contra o Vitória. Fernanda Alves está chegando com os detalhes.
5: Classificado para a final, Fortaleza vence o Sport por 2-0 na Ilha do Retiro, reveste o placar, ainda fica com um a menos em campo, mas consegue a vaga na final do Nordestão, chegando aí pela quarta vez e tentando o quarto título de campeão regional. Vai enfrentar o Vitória. São dois jogos de ida e volta, o primeiro já no dia 3 de junho aqui na Arena Castelão e o segundo no dia 7 lá no Barradão, já que o Vitória fez a melhor campanha ainda na primeira fase. Os dois gols do Fortaleza marcados por Viriteiro no primeiro tempo e o Vitinho no segundo. E agora o Tricolor de Aço, mesmo ainda em Recife, amanhã vai treinar já focado na Série B. Não dá nem tempo de comemorar. Mas é o Fortaleza conquistando aí essa vaga importante na final e Carpini mais uma vez mostrando aí sobre o trabalho apresentado até aqui. Com as informações do Fortaleza, direto da redação, Fernanda Alves para a Rádio Verdinha 92.5 e TV Diário.
0: E tem mudança no elenco do Ceará. Dois jogadores não participam mais dos treinos com o restante do elenco alvinegro. Daniel Farias explica.
6: Bom dia para você ligado na programação da Verdinha e da TV Diário. O Ceará afastou dois jogadores do seu elenco. O meia atacante Vina e o ponta Pedro Henrique. Esses dois jogadores já não vinham sendo relacionados nas últimas partidas, mas ainda estavam treinando com o elenco alvinegro. Mas nesta quarta-feira a decisão foi tomada e esses dois jogadores estão afastados do restante do elenco. Além de não serem aproveitados nas partidas, eles também não treinarão mais com os outros jogadores do Ceará, passarão a treinar em separado. Eles seguem fazendo atividades no clube porque tem contrato até o fim do ano, mas em separado e não mais com o restante do elenco. Uma decisão que movimentou bastante os bastidores, as redes sociais. São dois jogadores experientes, dois dos maiores salários do Ceará na temporada de 2026, mas que não vinham apresentando um bom futebol. O técnico Mozart já tinha dito nas coletivas que cabia a ele desempenhar bem nos treinamentos para conseguir mais uma vez uma vaga no time titular, mas isso não aconteceu e agora eles foram afastados. O Richardson, que também não vinha sendo relacionado, esse foi reintegrado ao grupo, está treinando normalmente, E fica aqui a expectativa de que talvez no fim de semana, no jogo contra o Operário, ele volte a ser relacionado. Daniel Farias para a programação da Verdinha e da TV Diário.
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1: Verdinha, 92,5, jornalismo que fala a nossa língua. Foi um baile dado pela Elisiane Correia. Aliás, o Rádio Notícias Verdes Mares deu uma subida de audiência muito boa. E para mim não é nenhuma surpresa, porque é um noticioso referência no rádio cearense. Vem da década de 50, como ontem eu falei aqui. Então nós estamos em 2026, o compromisso com a verdade, com a boa informação, checada, conferida, porque hoje você tem que conferir tudo. Em virtude de fake news, em virtude de muita facilidade através dos meios sociais de notícias serem divulgadas sem o devido cuidado, sem a devida cautela, então aqui nós primamos exatamente por conferir tudo direitinho. Muitas vezes você até retarda a divulgação para ter a garantia de que a informação vai sair com os números corretos, com todas as, com os detalhes corretos. Então, eu acho que isso é que faz com que o Rádio Notícias Verdes Mares tenha o crescimento em termos de credibilidade. Afinal de contas, vem de quantos anos para cá, não é? Sempre numa linha de atuação muito grande do rádio jornalismo da nossa emissora. Então, parabéns, Elisiane Correia, pela bela apresentação. Nossa querida Daniela de la Vovó continuar de férias até o dia 7. No dia 8, uma segunda-feira, ela estará de volta ao microfone da Verdinha, no dia 8 de junho. Está chegando, portanto, nós já estamos hoje no dia 28, não é? Dia 28 tem mais aí uma semana de férias para ela. E no dia 8 ela estará aqui de volta com o programa Bom Dia Nordeste, fazendo parceria comigo. Aí eu estarei de volta ao Rádio Notícias Verdes Mares, fazendo dupla com a Elisiane Correia, que está maravilhosamente bem na apresentação deste noticioso. Aliás, eu quero muito bem o Rádio Notícias Verdes, interessante. Quando eu ingressei aqui na Rádio Verdes Mares, em 1980,

0: 81. Eu cheguei aqui. Mas oficialmente em 83, porque eu também na época pertencia à Rede Tupi de televisão. Eu trabalhava lá e trabalhava aqui. Naquela época era assim, década de 80. Então eu narrava futebol aqui e tal. E em 1982, o Gleidson Serafim, ele era o coordenador, ele chegou para mim e perguntou: Tom Barros, dá para você fazer o Rádio Notícias Verdes Mares excepcionalmente? Eu digo, dá. Eu fiz alguns noticiários, então eu trabalhava na Rede Tupi de Televisão, que funcionava onde hoje é o prédio da Holding do Grupo Edson Queiroz, funcionava ali. Eu trabalhava lá, tinha a Ceará Rádio Clube, a Rede Tupi, a TV, Canal 2, TV Ceará Canal 2, Jornal Correio do Ceará e Jornal Unitário. Eram dois jornais, uma emissora de televisão e uma emissora de rádio, tudo ali nesse prédio que hoje pertence ao Grupo Edson Queiroz. Ali funcionava. E eu trabalhava lá. Então eu vim aqui e em algumas oportunidades apresentei excepcionalmente o Rádio Notícias Verdes Mares. Vejam bem, década de 80, 82, por aí assim. E fui ficando. O resultado é que quando eu me transferi definitivamente aqui para trabalhar no Sistema Verdes Mares, quando eu saí da Rede Tupi e vim definitivamente para cá, pouco tempo depois eu passei a substituir os locutores do Rádio Notícias Verdes Mares. Titular era o Mardônio Sampaio e tal, e eu passei a substituir o locutor que não podia vir. E eu acho que uns 5 anos depois, eu passei a ser titular, efetivado, como apresentador com o Mardônio Sampaio. Então, devo ter aí uns 30 e tantos anos. A Elisiane não era nem nascida ainda. 35 anos, eu acho, de Rádio Notícias Verdes Mares por aí. E eu sempre peguei esse noticiário com muito carinho, porque eu via sempre o zelo de toda a turma que fazia dentro de uma situação. Cada época tem seu momento, né? Sua característica. A característica era uma outra. Por sinal, eu acho a característica lindíssima da época que eu apresentava. Hoje tem um outro padrão, porque o estilo é diferente. Mas eu ainda vou colocar, se Deus quiser, um cheirinho, falar ali com o Kleber Dias. Aliás, já falei uma vez e vou falar de novo. Um cheirinho ali do Rádio Notícias Verdes Mares, só para lembrar. Não tem hoje a moda retrô? Não tem a moda retrô? Retrô de camisa e time de futebol, não é? Tem tanta coisa retrô aí. Um cheirinho do Rádio Notícias original. Porque eu tive muito trabalho para pegar a característica original do Rádio Notícias Verdes Mares. Como foi que eu consegui? Eu consegui porque a Liana Ribeiro trabalhava aqui na época e a Liana me deu a dica: Tom, tem um telefone do Alberto Sampaio. O Alberto Sampaio é irmão do Mardônio Sampaio. E pode ser, ele que foi, inclusive, discotecário aqui da emissora, o Alberto, e foi locutor também, ele deve ter. Aí eu liguei para ele. O Alberto, eu acho que ele estava até em Itapipoca na época. Alberto, eu estou querendo, rapaz, a gravação original da característica do Rádio Notícias Verdes Mares. Aí ele me deu. Rapaz, é essa aqui, tal, me deu. Procure na internet. Aí lá vou eu cair na internet para procurar essa característica. E achei. Depois de... me deu trabalho, porque eu achei uma que era a música, mas não era a orquestra original que gravou. E eu saí procurando cascavilha daqui, daqui, lá. Quando foi um dia, eu peguei. Aí anotei tudo direitinho e eu tô com a característica original do Rádio Notícias Verdes Mares da década de 50. Muito bonito, por sinal. Muito bonito. E eu vou ver se a gente dá um cheirinho aí, né? Dentro do sentimento retrô que nós estamos vivendo. É bom, né? Recordar. Recordar é viver. Recordar é viver. Bom, então depois que a Elisene apresentou o Rádio Notícias, eu vou dar um giro aqui pelo trânsito da nossa cidade, ver como é que está o trânsito da nossa cidade, e depois passo para vocês, em linhas gerais, o que tem de programação hoje no Bom Dia Nordeste. Vamos lá, são 7 horas e 9 minutos.
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0: Vamos ver o trânsito na cidade de Fortaleza neste começo de manhã. Olha aí, rapaz, a Avenida Guanambi, calma, tranquila, Avenida Guanambi, sem problema nos dois sentidos. Do centro da cidade, ali da Dom Manuel, quem pega e vai na direção da 13 de maio, para pegar aquele viaduto e subir pela BR-116, dá até para contar o número de veículos. No sentido contrário, o movimento é maior. Ou seja, porque vem ali da BR-116, a chamada oficialmente Rodovia Santos Dumont, que é a BR-116, você vem, pega a Guanambi na direção da Dom Manuel, em busca do centro da cidade de Fortaleza. Movimento calmo, sem engarrafamentos, nos dois sentidos, perfeito? Vamos lá. Avenida Washington Soares, como de costume, 7 horas e 10 minutos, movimento intenso, hein? Muito intenso o movimento na Washington Soares, nos dois sentidos. Na curva da UAB, que você pega ali depois que sai do Iguatemi, faz aquela curva da UAB e sobe pelo Washington Soares na direção das Seis Bocas, o movimento está intenso. Três faixas todas ocupadas, mas o tráfego de veículos normal. Sentido contrário, quem vem do Eusébio, do Aquiraz, pela ali CE040 e pega a Washington Soares na direção da Aldeota, ali do Parque do Cocó, o movimento nas três pistas também é muito grande, mas interessante. Nas seis pistas não há problema nenhum de engarrafamento, tráfego de veículos normalíssimo na Washington Soares. Vamos lá. Agora, vamos prestar atenção aqui na Avenida Leste-Oeste. Parte alta da Leste-Oeste. Quem vem lá da Barra do Ceará, do Pirambu, na direção da Igreja da Prainha, da Praça do Cristo Redentor ali, movimento está lento, hein? Lento. Não está engarrafado, não está parado, não. Está lento, em cima, na parte do viaduto. No sentido contrário, ou seja, quem pega ali da Praça do Cristo Redentor, ou então da Igreja da Prainha, sobe na direção da Barra do Ceará, o movimento está muito calmo, muito tranquilo. Então, apesar de lento, não tem engarrafamento da Avenida Leste-Oeste na parte alta. Vamos para a parte baixa. Quem vem pelo lado da 10ª Região Militar, para dobrar à direita na direção da Catedral, ou dobrar à esquerda para Cefaz, ali para a Praia de Iracema, o movimento está tranquilo também hoje. Tranquilo, tem ali algumas barraquinhas, estou vendo ali da feirinha da Zé Avelino, ainda tem, mas está normal. Então você pode ir pela Avenida Alberto Nepomuceno também, sem nenhum problema, em frente ao Mercado Central, em frente à 10ª Região Militar. Ok? Beleza. 7 horas e 12 minutos. Agora a Avenida Dom Luiz. Movimento intenso na Avenida Dom Luiz, nas proximidades da rotatória da Praça Portugal. Semáforo fechado, impressão de que está congestionado, mas não está, o trânsito não está. Está livre, está muito legal. Em toda a extensão, o ângulo é muito bom, o ângulo aberto aqui da TV Diário, você que está acompanhando pela rádio, eu vou descrevendo para você. Em toda a extensão da Avenida Dom Luiz, não há problema de congestionamento. Você pode trafegar normalmente por essa avenida. Se quer dobrar à direita, na direção do Náutico, Atlético Cearense, se quer dobrar à esquerda, fazendo a rotatória da Praça Portugal, na direção do bairro Dionísio Torres, onde nós estamos, aqui o Sistema Verdes Mares, ou então até seguir direto pela própria Dom Luiz, pega lá na frente a rua Tibúrcio Cavalcante. Então, tudo beleza neste começo de manhã. Avenida Raul Barbosa. Raul Barbosa. Movimento intenso, bem mais intenso. Como de costume, quem vem da BR-116 e de Aerolândia, na direção da Aldeota, ou então pega a alça ali da direita para pegar o Parque do Cocó. Muito tranquilo. No sentido contrário, o movimento é menor, mas muito bom também, sem engarrafamento. Você sobe aqui da Assembleia Legislativa, vai direto na direção de Aerolândia BR-116, pela Rua Barbosa, movimento calmo, tráfego de veículos normal. Parte baixa. Quem vai dobrar à direita, na direção da base aérea de Fortaleza, ali pela Capitão Aragão, ou então à esquerda pela Murilo Borges, naquela rotatória, vai na direção da Câmara Municipal da Unifor. O movimento é pequeno, tão pequeno que dá para contar o número de veículos na parte baixa da Raul Barbosa. E na parte alta, nos dois sentidos, não há engarrafamento. Tudo ok também na Avenida Raul Barbosa. Muito bem, fizemos este giro. Agora vou dar um geral aqui sobre o que vem na nossa programação. Né? Vem aqui a programação, Augusto Assunção. O doutor Adalberto Barreto está chegando, daqui a pouco ele vai conversar com a gente. Deixa eu ver aqui o assunto dele hoje. Vivemos na era das notificações incessantes, das mensagens instantâneas e da ilusão de que nunca estamos sozinhos. Em tese, a tecnologia encurtou distâncias, democratizou o acesso à informação e ampliou as possibilidades de encontro. Mas, na prática, uma contradição se impõe com força crescente. Quanto mais conectados estamos, mais pessoas relatam ansiedade, esgotamento emocional e uma sensação de falta de propósito em meio ao ruído das telas. É mesmo. E o doutor Adalberto Barreto, vem conversar com a gente daqui a pouco a respeito desse assunto. Vamos bater papo. Nós temos o mini papo carreira com o Renato Bezerra. Nós vamos ter a Delânia Santos aqui no programa. O assunto que a Delânia vai tratar hoje é um assunto muito interessante também, viu, ouvintes? Presta atenção. Em quase toda empresa, existe um profissional competente que ninguém vê. É verdade. Existe um profissional competente que ninguém vê. Ele entrega no prazo, sustenta a operação, segura o time nos momentos difíceis, mas quando chega a reunião de resultados, some. Nesses momentos, ele senta no canto, fala baixo, lê o slide, agradece e devolve a palavra. Tem esse tipo de profissional. É aquele que a gente fica ali. Mas ele faz tudo, né? É um assunto muito bom para a Delânia conversar com a gente daqui a pouco no nosso programa. Vamos bater um papo com ela. Wilton Bezerra, aliás, o Wilton Bezerra tem muito o que falar hoje, né? Hoje ele tem. Vem com gosto de gás, o homem. Vamos dar corda nele hoje? Será que ele pega? Pega não? O Wilton Bezerra não pega a corda de jeito nenhum, né? Atenção, Wilton Bezerra, estão pedindo para eu dar outra corda igual aquela que eu dei uma semana que você teve a pressão lá em cima. Mas ele pega a, rapaz. Mesmo sabendo, o Wilton Bezerra pega a. É dele, da natureza dele. Basta a gente dizer uma coisinha aqui, eu sei dar corda nele, rapaz. Eu sei, eu conheço a hora de beliscar, sabe? Eu deixo ele falando, digo, ixi, é por aqui. Mas não vou dar corda nele hoje não, por quê? Porque hoje tem assunto bom. Fortaleza foi lá, Recife. Dava a impressão que o Sport ia ficar fácil, jogar por um empate em casa, casa cheia, que negócio todo, que nada. O Leão foi lá, o Augusto Assunção, nosso comentarista, ontem disse que o Fortaleza poderia dar a volta por cima e deu. Aí, portanto, a classificação vai para a final da Copa do Nordeste. É um assunto muito interessante para o Wilton Bezerra. Eu não sei se ele vai querer comentar outro assunto, que às vezes ele pega uma corda danada, é sobre seleção brasileira. Porque a seleção se apresentou ontem, né? Lá na Granja Comari, em Teresópolis. Aliás, linda Granja Comari. Eu tive lá umas duas ou três vezes, na época em que eu cobri a seleção brasileira. É um pedaço do céu ali, a Granja Comari, em Teresópolis. Negócio lindo, lindo, lindo mesmo. Quem tinha um sítio lá perto era o Renato Aragão, não sei se ainda tem, não sei se ele vendeu, mas ele tinha um sítio muito bonito lá perto, eu conheci. Pois bem, eu quero saber do Wilton Bezerra sobre seleção brasileira, né? Está chegando a Copa do Mundo aí, a seleção se apresentou lá em Teresópolis. O Wilton esteve comigo lá em Teresópolis também, eu acho que ele foi comigo, eu acho que ele estava lá. Deram até estava fazendo um frio muito grande lá na serra, um frio danado, e deram para o Wilton Bezerra tomar caldo de mocotó, né? É um negócio que eles tomam lá para aquecer. Meu amigo, parece que o cabra está tomando, é um vulcão. Vou conversar com ele. Bom, deixa eu me ver aqui. Depois do Wilton Bezerra, aqui nós temos o Tadeu Gomes, ao vivo. Ah, rapaz, vai ter o Odário Girão. Preços lá da Ciasa. Vamos falar de quadrilhas. Opa, rapaz. Tem tanto assunto bom hoje aqui, né? Tem um assunto, atenção, mulheres, tem um assunto muito importante para as mulheres, hein? A antiga síndrome dos ovários policísticos, a SOP, foi oficialmente renomeada para síndrome ovariana metabólica poliendócrina. Eita, que nome danado, olha aí que nome dessa doença. Síndrome ovariana metabólica poliendócrina, a SOMP. Pois bem, esse é um assunto que nós vamos cuidar aqui, vamos conversar com a ginecologista médica doutora Jordana Parente. Vamos ter a alegria de recebê-la aqui no nosso programa também. Vamos fazer intervalo, já são 7 horas e 19 minutos. Doutor Adalberto Barreto está chegando para conversar com a gente.

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1: Doutor Adalberto Barreto, que alegria recebê-lo ao vivo aqui no programa.
2: Bom dia,
1: tá tudo
2: Tom
1: bem?
2: Barros.
1: Tudo em paz?
2: Bom dia, ouvintes da Verdinha.
1: Bom dia.
2: E a nossa amiga Daniela, que deve estar descansando em
1: casa. Ah, Daniela, volta no dia 8.
2: É, né?
1: Uma segunda-feira, dia 8 de junho, ela estará de volta aqui com a gente para o bate-papo. Doutor Adalberto, nós vivemos na era das notificações. Notificações incessantes, das mensagens instantâneas e da ilusão de que nunca estamos sozinhos. Em tese, a tecnologia encurtou distâncias, democratizou o acesso à informação e ampliou as possibilidades de encontro. Mas, na prática, uma contradição se impõe com força crescente. Quanto mais conectados estamos, mais pessoas relatam ansiedade, esgotamento emocional e uma sensação de falta de propósito em meio ao ruído das telas. Muitas vezes, a vida digital, que deveria aproximar, nos mantém apenas cercados de contatos, mas carentes de vínculo, escuta e carentes de presença. Doutor Adalberto, e é mesmo assim?
2: Essa é uma verdade. Quer dizer, eu queria até agradecer, acho que foi o Reginaldo, que tinha sugerido esse
1: exatamente.
2: Tema, não é? Quer dizer, é um paradoxo. Hoje você pode passar o dia todo conectado, respondendo, vendo as pessoas, os amigos, mas esse excesso de presença nas telas contrasta com um vazio interior. Segundo a Organização Mundial da Saúde, cada 6 pessoas, uma apresenta depressão, crise de ansiedade, insônia, por conta disso. Então, quer dizer, são encontros que são parciais. O que é que nos liga com os outros? É o 5 sentidos, é ver, escutar, cheirar, experimentar e tocar. Então, nós precisamos dos 5 sentidos que nos ligam. Quando você está online, só tem 2 sentidos, é ver e escutar. Você não cheira, nós cearenses que gostamos de dar um abraço, um cheiro, você não pode cheirar. Não é? Você não pode tocar. E fica, então, às vezes um vazio, porque é como se fosse um encontro superficial que não alimenta a nossa alma, que não alimenta. Então, a gente precisaria estar conectado com os nossos valores, com aquilo que está dentro da gente, com aquilo que é essencial. Porque o que a gente vê e ouve é tão superficial, é tanta maquiagem, não é? Que ninguém sabe se aquela foto é verdadeira ou não é, se aquelas palavras foram ditas de coração ou não. Então, fica esse contraste, né, num mundo com tanta uma tecnologia que nos aproxima do outro, mas traz um vazio para dentro da gente, né? Eu vivi essa experiência em 77, quando eu terminei medicina. Eu fui para a Europa e eu passei 6 meses na Alemanha, fazendo um estágio lá no hospital em Waldbreitbach, na área mais bonita da Alemanha. Para mim era o paraíso lá, uma coisa tão bonita, eu nunca tinha visto tanta coisa. É tanto que era da congregação de uma prima de Dona Luiz Loscheider. Eu até dizia, a Silvestre Pucra, quando a senhora morrer, que chegar no céu, atrás do céu, São Pedro vai dizer, né? A senhora já veio de lá, o céu era aquilo dali, né? Então, foram 6 meses fazendo estágio, sem domínio bem da língua no início. Depois de uns 3-4 meses, Anton, eu sentia um vazio aqui no peito, uma vontade de abraçar e não ter quem, porque lá a gente não se toca, não conversa, né? A distância. Eu sentia, eu dizia, parece que tem dias que a gente precisa abraçar, nem que fosse assim uma coluna, um negócio que apertasse aqui. Como a gente sentia falta, a gente que é brasileiro, do toque. Então, esses encontros que não são encontros que você sente na carne, que você não sente o cheiro, não preenche o vazio que a gente tem. Então, talvez muita gente se deprima por falta desse contato, que seja um contato verdadeiro. Não é uma coisa maquiada, né? Uma aparência que você olha para aquela criatura linda e maravilhosa, quando você vê, você não reconhece. Parece que a pessoa envelheceu.
1: Doutor Adalberto, essa dependência que hoje nós estamos notando aí, as pessoas se ligam. Olha, quando eu chegava no consultório há algum tempo, consultório médico, sei lá, O que que acontecia? Tinha uma televisão ligada. Televisão ligada. Todo mundo ali esperando ser chamado para o atendimento médico, de olho na televisão. É? Antigamente. Quando eu entro hoje no consultório médico, está todo mundo de cabeça baixa. Todo mundo olhando para o seu celularzinho aqui. A televisão, ninguém está nem olhando lá. Não é verdade? E o cara se fixa tal que às vezes a pessoa chama e ele não percebe que está sendo chamado.
2: É verdade.
1: Dá para sair dessa situação? Dá? Eu acho tão difícil, doutor.
2: É, porque é difícil. Quando você está hiperconectado, você se desconecta do presente. De onde eu estou, do que eu sinto e do que eu sou. Então você se desconecta, não é? Porque você não está mais com você. Porque qual é o segredo da vida? São os encontros. Nós nascemos do encontro. Se meu pai não tivesse encontrado e abraçado a minha mãe, não tinha nascido.
1: É verdade.
2: Não é? Então, os encontros, eles são férteis quando geram vida. E essa vida que está dentro da gente. Mas quando são encontros, onde você é chamado constantemente para olhar coisas que são externas, que são aparentes, que às vezes você vê uma coisa tão bonita, se você se sente feio, você no final está deprimido. Porque você olha e, meu Deus, eu nunca vou chegar nesse nível. Eu nunca vou ter essa cara, eu nunca vou ter essa performance, esse físico, né? Essas coisas. E você ainda fica assistindo eles dizendo que se você fizer isso e isso, você vai conseguir aquilo e aquilo outro, e não consegue. Então, é um encontro que frustra, porque não me reenvia a minha história. Porque quando eu ouço você na sua verdade, não é? Ressoa na minha história e eu me escuto. Quando eu te escuto, eu me escuto. Mas isso quando a gente está olho no olho, porque é um encontro que é verdadeiro. Eu estou vendo você falando, a lágrima está caindo, eu estou sentindo o que você sente, a sua humanidade. Mas quando a gente está numa tela, onde a gente ouve palavras talvez até bonitas, não é? E vê uma pessoa ou uma situação que não corresponde com a realidade, isso me deprime, porque eu digo, eu nunca vou chegar lá, eu nunca vou ser, eu só vou ser o quê? Não é? Não é que a gente, também não adianta demonizar a tecnologia, ela é muito boa. A encíclica do Papa que saiu esses dias, ele diz que a inteligência artificial é uma coisa, é um valor, mas não perca a humanidade. Vamos continuar humanos. E o ser humano é sentir, não é? O ser humano é reconhecer potencial, limites, que eu não posso tudo, lidar com a frustração, não é? Se beneficiar, mas onde eu seja aquele que está no comando e não sendo comandado.
1: Doutor, é um negócio meio complicado, né? Esse negócio de sair de celular, não é? Porque a dependência é tão grande, porque muitas vezes você vai para um almoço, uma confraternização, diversas, e ninguém conversa mais, é todo mundo ali de cabeça baixa. Vendo.
2: Eu acho que aí é onde as famílias podem intervir, de dizer, na hora do almoço, desliga o celular. Já tem muitas famílias fazendo isso. Não deixa nem no bolso. Vó, deixa todo mundo o celular desligado lá. Só liga depois. É para a gente estar juntos. Estar juntos é comer, conversar. Mesmo que a gente não converse, mas a gente se escute, se olhe.
1: É verdade. Né? A minha mãe, por exemplo, na época, né, década de 50, eu tinha oração antes do almoço. Senta todo mundo aqui e tinha uma oração antes do almoço e antes do jantar. Se for falar em oração hoje em dia, meu amigo, você leva uma pisa.
2: Eu também sou desse tempo. Lá nós tínhamos, além da oração, tinha o texto. Toda noite, lá para 6 horas, começava aquele texto. A mãe chamava todo mundo. Ah. Era a gente, para criança, é uma chatice, né? Mas tinha que estar. E ela dizia, esse é o momento da gente estar junto. A família, na época até dizia, a família que reza junta, permanece junta, né? Quer dizer, a família que come junta, se nutre juntos. Eu acho que isso talvez seja importante para os pais e as mães, né, dessa geração hoje, de saber que elas têm a função de educar. E educar é impor regras e limites. Não pode ser demais porque sufoca, mas a ausência também desestrutura. Estabelecer coisa, por exemplo, na hora do almoço, ninguém vai para o celular. Ah, mas eu não quero comer. Então você fica sentado na mesa, mas sem celular. Na hora que você estabelece isso, a hora das refeições ou à noite, chegou tal hora, hora de dormir, todo mundo guarda seu celular. E hoje a gente sabe que não é bom dormir com o celular perto, porque tem vibrações, né, que vão saindo, aquelas ondas que vão perturbando a nossa mente. No outro dia você está cansado, estressado. Então, hoje, a fonte de estresse maior que está desestruturando, tirando o som, deixando as pessoas com crise de ansiedade, é o excesso de tela. E eles fazem de tal forma que a gente fica hipnotizado. Eu estabeleço, quando menos espero, já estão 2 horas. Gente, não é possível. Aí eu paro, digo, não, nem eu vou parar quando eu vejo. Né? Porque senão eles... A tecnologia está tão sedutora que você fica ali de boca aberta, abestadozinho, olhando para a tela e ela te hipnotizando e você engolindo aquilo. Né? Então a gente tem que ter esses break, né? Esses limites. E o pai e a mãe é que tem a obrigação e o dever do pai e da mãe é estruturar a sua família, estabelecer regras. A hora do almoço ninguém come, na hora do... não há celular. Ah, mas eu não quero comer porque eu já comi. Então você vai ficar sentado na mesa, que são momentos... De unidade de família. É. Né? Ontem nós participamos de um debate das redes de apoio psicossocial, que é a saúde mental, aqui do Ceará, onde eu dei uma palestra ontem. E era isso que nós estávamos conversando. Por que a saúde mental hoje está tão desestruturada? As pessoas estão mesmo com crise de ansiedade, com tanta situação. Né? Exatamente porque nós vivemos num mundo, numa sociedade... que deixa a gente hipnotizado, a gente não para mais para pensar, para respirar, para ter contato com a natureza, a gente está numa espécie de não é...
1: No automático.
2: Então você termina ficando hiperativo. Como é que eu posso dormir se eu tive 2 horas olhando para uma tela que é luz que está excitando o meu cérebro? Na hora que eu fecho os olhos, me dá uma agonia, eu me levanto, eu vou para um canto, eu vou, daqui a pouco está suando frio, estou fazendo isso. Porra, é o excesso. E isso nós não conhecíamos os efeitos, nós estamos conhecendo agora. Então, que os pais de famílias estabeleçam as regras mínimas na hora das refeições, ou por exemplo, quando acordar, quem já está para saber se você está na dependência, é a primeira coisa que você corre para o celular. Se você já estiver fazendo isso, você já está na dependência.
1: Então, primeiro,
2: vai fazer a sua oração, se você é Deus que reza, vai escovar a boca, vai cuidar da sua higiene, vá tomar seu café e só depois é que você vai ter acesso. Quando você já vê isso em casa, o menino acorda, me deu um excesso, não, tá uma coisa errada aqui, depois do café. Então, estabelecer essas regras mínimas, porque as crianças vão interiorizando e sabendo que se o pai e a mãe estão presentes, protegendo, eles dão, as próprias crianças ficam mais seguras. Porque quando você não impõe limites a uma criança, tudo que a criança quer você permite, essa criança não vai ficar mais feliz, não. Ela fica mais ansiosa, porque ela sabe que ela não tem controle e que ela é quem comanda as coisas. Ela fica mais ansiosa ainda. Então, às vezes, quando o pai ou a mãe intervém, que frustra, que ela chora... 2 minutos depois já está dormindo, já está comendo, já está... Parece até que ela precisa disso para poder se sentir segura. Porque se eu fizer besteira, meu pai e minha mãe me protegem. Mas se tudo que eu quero fazer, eles não dizem nada, então eu posso fazer besteira e eu vou...
1: Doutor Adalberto, eu estava em São Paulo e estava lá o Adolfo Marinho na época, ele estava fazendo um curso lá. O Adolfo foi deputado, foi secretário aqui, professor, meu professor de português, inclusive. E ele disse uma coisa na época que eu nunca esqueci. O edifício onde ele estava lá em São Paulo era muito alto, um edifício de muitas moradias lá, muitos apartamentos. E ele disse, Tom Barros, nunca se viveu tão conjuntamente, tão só. É. Não é? E eu olhei para ele, rapaz, aqui você tem um edifício desse aqui, você tem a impressão de que está cheio de... Você está vivendo só, você não sabe quem é o vizinho do lado.
2: Exatamente.
1: Então eu pergunto, na questão hoje desse celular... Por mais que você pense que está acompanhado com as informações, conectado com Deus e o mundo, a pessoa está se sentindo só?
2: E pior, não só, como ansioso, deprimido, desestimulado, porque vai dormir mal, vai se alimentar mal, fica tocando às vezes à noite pelo dia, porque se você de noite vai assistir, quando você olha já é de madrugada, mas tem que acordar para trabalhar, para fazer alguma coisa, não é? Hoje eu diria que é uma solidão na multidão, uma solidão no meio do digital, que é uma contradição. Não se trata de demonizar isso, mas de humanizar, que o digital, que a tecnologia não nos desumanize, não nos torne novos escravos dos tempos modernos. Porque você, o escravo é aquele que não tem mais desejo e nem liberdade de fazer o que ele quer, porque é aquela maquininha que demonstra que você tem que fazer, né? E como isso traz saúde, quando você percebe que as crianças de hoje, elas precisam correr, jogar bola, andar de bicicleta, fazer carrinho, fazer isso. É isso que vai fazendo ela ser criativa e fazendo as coisas. E não é ficar olhando desenho animado. Fica tudo, vamos dizer assim, olhando como se estivesse tudo hipnotizado, sem criatividade, engordando e comendo xilito e não sei o quê. E daqui a pouco está todo mundo gordo e doente. Então, é importante que os pais, não adianta proibir completamente a criança de ver o smartphone, a televisão, mas não, agora, hoje de manhã, vocês vão brincar sem televisão. Ah, mas ninguém sabe, vão aprender, que no dia que não tiver luz, não tiver isso, vocês não vão estar infelizes.
1: É verdade.
2: Então, tem que, isso compete ao pai, à mãe, à família, cuidar dos filhos. Não é só alimentar, dando comida, não. É também pondo limites, ensinando eles a impor limites, a dizer, eu não posso fazer tudo o que eu quero, né? E a gente tem que impor alguns limites. Quem ama, frustra porque impõe limites.
1: Aqui, doutor Adalberto, tem duas perguntas que foram feitas aí, havendo essa explanação que o senhor acabou de fazer. Eu sinto falta de contato. É como se eu estivesse sozinha. As pessoas não procuram mais o contato pessoal. Comentário sobre a entrevista do doutor Adalberto. Aqui em cima tem exatamente o que ela está dizendo. Bom dia. Minha pergunta é para o doutor Adalberto. Doutor, eu sou viúva há 5 anos e desde que meu esposo faleceu, questão de meses, parecia que fazia anos da morte dele. E todo esse tempo, às vezes, vejo algumas fotos, mas não consigo visualizar nenhum sentimento. É como se fizesse séculos. O casamento foi muito... No casamento fui muito humilhada dentro de casa e no trabalho também. Trabalhei com ele, ele tinha uma loja, ele me deixou numa situação muito difícil, mas hoje, graças a Deus, tenho paz. Muito obrigado. Meu nome é Sandra, São Paulo.
2: Pois é, Sandra, você me lembrou lá na comunidade de Quatro Varas, numa das terapias que nós estávamos fazendo, o tema era quem já viveu uma vida de lagarta se arrastando pelo chão e um dia virou borboleta, não é? Então, era essa a metáfora. E eu me lembro de uma senhorinha que disse, eu já fui uma lagarta quando eu era casado com meu marido. Ele me maltratava, ele era violento. Mas eu virei borboleta no dia que ele morreu.
1: Olha, meu Deus.
2: Eu achei aquilo tão verdadeiro, tão honesto, que ela poder dizer diante de uma comunidade, dizer, a morte do meu marido foi meu alívio. Isso é normal, isso é saudável. Porque ela não pode ter saudade do que a diminuía.
1: Isso.
2: Ter saudade daquilo que a desumanizava. E eu vi aquela senhorinha, vamos dizer assim, com a cara de sofrido, mas com uma dignidade tão grande, que nós aplaudimos e dizer que coisa maravilhosa. E eu fiquei depois pensando, porque a gente, a nossa formação muito religiosa, não, mas coitadinho, de ver a dignidade daquela pessoa, de poder dizer, depois que o meu marido morreu, eu passei a viver, porque antes não era uma vida, eu era uma escrava. E poder dizer isso sem ser, ah, não diga isso é pecado, isso é feio, eu acho que a senhora está de parabéns. A senhora, ainda bem que a senhora esqueceu, porque é bom a gente esquecer essas coisas que ruim da vida e se deu o direito de viver em paz e serenidade. Não precisa a senhora odiá-lo, não é? Nem ficar jogando coisas do passado. Vire a página isso. E vá ser feliz. Às vezes é melhor estar só do que mal acompanhado, né?
1: Ditado popular, né? É melhor estar só do que mal acompanhado. Doutor Adalberto, então nós vamos verificando essa situação de dependência total que a humanidade está. Eu não gosto desse negócio de inteligência artificial.
2: Então, ajuda a estruturar. Eu diria, a inteligência artificial, ela é músculo. Você é que é a mente. Você diz o que você quer. Eu tô me introduzindo agora.
1: Ah, vamos
2: eu também
1: lá.
2: Fui resistente.
1: Eu sou resistente.
2: Mas eu pego, caramba. Por exemplo, eu tenho as minhas ideias. Ah. Eu digo, eu quero isso. Organize essas ideias. E ele me dá um texto organizado das minhas ideias. Eu não peço para ele fazer o que eu tenho que fazer. Eu escrevo, eu vou colocando as minhas ideias. Às vezes o português não sai na gramática correta. Antes eu ficava preocupado, perdia muito tempo corrigindo, lendo, relendo aquela frase, modificando. Hoje o que é que eu faço? Primeiro eu pego as minhas ideias, né? Essa, eu quero falar disso, isso. Organize para mim. Aí ele faz a sugestão, ele organiza e diz, você pode acrescentar mais alguma coisa, você pode colocar isso, pode colocar aquilo, e você vai construindo. Então, não é ele, a inteligência artificial, que vai mandar em você, é o contrário. Você é o cérebro, ela organiza. Ela não vai criar, você não vai pedir para ela criar uma coisa. Você diz, eu tenho três elementos aqui, como é que eu podia juntar esses três? Ela te dá as três opções. Por exemplo, eu escrevo um artigo, eu boto um título, eu digo, sugira três títulos. Ela me sugere três títulos, às vezes tem um que é bom, às vezes os três eu pego um de cada, dos três eu faço um. Entendeu? Quer dizer, ajuda nesse sentido. Por exemplo, eu me lembro de uma citação, eu quero citar uma coisa, mas eu não me lembro mais da às vezes é uma citação bíblica, não é? Aí eu digo, tal citação, qual é o versículo? Imediatamente ele me diz onde está. Eu quero um provérbio popular que fale sobre isso. Eu só me lembro de uma frase, mas eu não sei o resto, não é? Quando eu digo isso, ela me dá. Então, ela traz, facilita o meu trabalho.
1: Sei.
2: Ela não trabalha por mim.
1: Você não pode se
2: mim.
1: Tornar dependente. É o contrário, né? O que o senhor está dizendo.
2: Exatamente. Ela é músculo. Você diz, faça isso. Ela faz.
1: Faz.
2: Eu quero isso. Veja se está vendo contradição no que eu estou dizendo. Veja que... E ela sempre diz, o que eu estou escrevendo, eu não garanto que está certo. Eles dizem lá, pode ser que você possa, né? Claro que tem pessoas que usam para outras formas de uma maneira preguiçosa, né? E hoje a gente já está vendo, parece que na Suécia, eles estão voltando agora às salas de aula onde os alunos estão escrevendo com canetas e papel. Eles não estão mais usando tablet, essas coisas todas, não.
1: Caneta e papel.
2: Caneta e papel, porque você tem que pensar, multiplicar, você fica somando, vendo. Se você pede para ele fazer tudo, você não faz daqui a pouco.
1: É verdade, não sabe. Doutor Adalberto Barreto, foi um prazer imenso conversar com o senhor esta quinta-feira. Segunda-feira estaremos de volta, né?
2: Tema livre. Segunda-feira, tema livre. Se você tem alguma pergunta ou até alguma sugestão para a gente escrever um artigo e aprofundar, é só na segunda-feira.
1: Eu tenho a impressão que essa sugestão foi o Reginilton, se não me falha a minha.
2: Foi o Reginilton que tinha sugerido esse tema. Que a gente trouxesse.
1: O Reginilton, um abraço para você. Muito obrigado, doutor Adalberto. São 7 horas e 44 minutos. Intervalozinho, a gente volta já.

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1: Na próxima quarta-feira acontece um mutirão de emprego, de preenchimento de vagas em um restaurante. Renato Bezerra tem as informações com você, Renato.
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2: Olá pessoal, o restaurante Parrilheiro vai realizar um mutirão de emprego para ocupação de vagas nas suas unidades de Fortaleza. Essas vagas são para os cargos de churrasqueiro, hostas, ajudante de cozinha, cozinheiro, cumim e auxiliar de cozinha. Esse evento vai acontecer no dia 3 de junho, que é a próxima quarta-feira, de 9 às 11 da manhã, no Parrilheiro Aldeota, que fica na rua Marcos Macedo, número 850. Mas antes disso, os interessados devem enviar o currículo para o WhatsApp de número 991-21-1627. Entre os benefícios, a empresa oferece vale transporte, planos de saúde e odontológico, day off e vale aniversário, plantão psicológico e convênio com a Universidade de Fortaleza. Para mais informações, acesse o site do Diário do Nordeste clicando na editoria Papo Carreira. Renato Bezerra para a Rádio Verdinha FM 92.5 e TV Diário.
1: Muito obrigado, Renatão. Muito obrigado, Renato Bezerra. São 7 horas e 48 minutos.
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1: Em quase toda empresa existe um profissional competente que ninguém vê. Ele entrega no prazo, sustenta a operação, segura o time nos momentos difíceis, mas quando chegar a reunião de resultado, some. Nesses momentos, ele senta no canto, fala baixinho, lê o slide, agradece e devolve a palavra. Semanas depois, descobre que o projeto que ele puxou foi atribuído a uma outra pessoa e que a vaga que ele esperava foi parar em outras mãos, nas mãos de alguém, não é? Menos preparado que ele. Mas que se fez ser visto e, portanto, se apresentou como dono da ideia. Delano Santos chega agora para conversar com a gente sobre isso e para trazer dicas de como ser visível no ambiente de trabalho. Delânia Santos. Delânia?
3: Bom dia, Tom.
1: Bom dia, Delânia.
3: Tudo
1: está...
3: bem, querido?
1: Tudo bem, graças a Deus. Você está em qual estado do Brasil hoje?
3: Eu estou em João Pessoa, Tom.
1: Paraíba. Eu gosto de João Pessoa.
3: E Paraíba.
1: Cidade bonita, João Pessoa, Paraíba. Que beleza, não é? Delânia, e essa questão aí que eu acabei de ler aqui na abertura, o texto que foi apresentado, do cara que é, ele faz tudo, na hora do momento difícil ele está lá, ele entrega no prazo, faz tudo direitinho, mas na hora da reunião ele não é visto, tal, e aparece um outro que fica com os louros como se fosse o dono da ideia. Como é que se faz para essa pessoa sair dessa situação, hein?
3: O mais frustrante, Tom, é você observar que o que você construiu foi parar nas mãos de alguém menos preparado, mas que, infelizmente, é mais visível, se pronuncia mais em reuniões, tem uma fala mais rebuscada, consegue vender uma ideia. Eu trago no texto justamente isso. Muitas promoções, elas não são decididas com avaliação de desempenho aberta ali na tela do computador. Elas são decididas, elas se apoiam em impressões acumuladas. E essas impressões, elas são construídas nas reuniões, nos eventos da empresa, nas conversas de corredor. E se esse profissional, ele ainda parte do princípio que se mostrar o que ele faz é imoral, ou seja, é algo muito mais das pessoas que querem se exibir, ele não vai crescer dentro da organização, porque a comunicação hoje é uma das principais competências do mundo do trabalho, Tom.
1: É, né? E como é que se faz para destravar uma pessoa assim?
3: Bem, primeiro, é muito importante olhar para si e entender por que que você adota esse tipo de postura. Muitas vezes essa questão ligada à crença que eu acabei de citar, poxa, se eu falar muito sobre o que eu faço, apresentar meu trabalho, isso pode parecer que é exibicionismo. E se é essa crença, é importante citar que não é exibicionismo. Exibicionismo é quando a pessoa fala sobre o que não faz, inclusive.
1: Sei.
3: Então, tem uma diferença enorme. Tá, não é crença, é falta de método, de técnica. Isso pode ser aprendido, Tom. Agora... E tem algumas dicas... Ah. Diga.
1: Não, eu ia dizer, é o seguinte, porque você está falando exatamente de uma pessoa que vive uma situação dessa dentro da empresa, não é? Aí eu pergunto, que impacto tem dentro da própria empresa as pessoas entendendo que uma outra se apropriou da ideia como sendo dela e consegue uma promoção e o verdadeiro pai da ideia fica de lado? Como é que ficam os demais funcionários vendo aquele equívoco dentro da empresa?
3: Isso acaba sendo desmoralizador para a própria liderança, porque se a liderança fez isso, é sinal de que ela não, esse líder não conhece bem os seus colaboradores, os seus subordinados, para entender de quem é a ideia, quem fez, quem trabalhou, tá? Mas é importante que o próprio profissional entenda que, dependendo de quantos níveis hierárquicos a empresa tenha, fica muito desafiador para o líder entrar em cada detalhe, em cada entrega. Então, também tem isso. Por exemplo, se eu tenho uma empresa que tem presidente, diretor, gerente, supervisor, coordenador, e eu estou falando de um coordenador, são muitas camadas para serem vistas, tá? Sim. É muito importante que também o profissional cuide dos seus projetos e de como ele está apresentando isso, como é que ele está vendendo os resultados do seu trabalho. E não subestimar as oportunidades. Porque o que é que eu percebo? Quando eu estou sentado com o diretor, eu me preparo. Quando eu estou sentado com o meu gerente, eu já não me importo tanto com a questão do planejamento. E não existem apresentações mais ou menos importantes. Existe você apresentando. Toda vez que você abrir a sua boca para falar do seu trabalho, sua reputação está em jogo. Então, você precisa se preparar, planejar e, principalmente, definir como você deseja que as pessoas saiam da sua apresentação ou da conversa com você.
1: Me diga uma coisa, Delânia, com relação, por exemplo, a uma pessoa que está numa situação assim, né, de desvantagem porque não explica bem aquele trabalho, não é vista, como a gente diz, não é vista. O que é que ela deve fazer para se mostrar, para dizer, estou aqui, sou eu?
3: Ótimo. Toda apresentação que eu chamo de apresentação memorável, Tom, ela nasce de três decisões que quem vai falar na reunião precisa tomar antes de elaborar o primeiro slide. Para quem eu vou falar? É para o conselho? É para o diretor? Porque isso influencia a quantidade de informações que eu devo levar e o que efetivamente interessa para essas pessoas.
1: Sei.
3: A segunda decisão, o que eu preciso ter a certeza que ficou ali na mente dessas pessoas, mesmo que eles esqueçam o resto. Por que que normalmente eu falo isso? Às vezes você faz uma apresentação enorme, que tem 30 e tantos slides, ou uma apresentação densa, uma fala, que ela é muito complexa, e quando a pessoa sai da reunião, ela não lembra de nada do que você falou.
1: Ah.
3: É muito importante que você defina o que ela precisa reter como informação importante, mesmo que ela esqueça o resto. E, por fim, como eu desejo que as pessoas saiam da sala depois da minha fala? Mais informadas, surpreendidas, enfim, porque isso define que tom eu vou utilizar, qual é o storytelling que eu vou montar. É um storytelling onde as pessoas deverão sair reflexivas ou elas precisam sair com a informação concreta dessa sala. Depois eu vou para o meu planejamento, porque o resto, design, a cor do slide, isso tudo é decoração, Tom. Se a pessoa não tem repertório, isso não adianta.
1: Sim.
3: Eu já vi excelentes oradores, gerentes, que tem um slide de impacto com vídeo, com, sabe, com efeitos no slide, mas que quando abre a boca não tem um conteúdo denso, não tem repertório. Então, primeiro a preparação, depois a decoração.
1: Ô, Delânia, subestimar oportunidade. Não existem apresentações mais ou menos importantes. Existe você apresentando. Toda vez que abre a boca para falar de seu trabalho, sua reputação está em jogo, mesmo que a sala tenha apenas duas, três pessoas. E aí?
3: Isso. Tom, plateia é plateia. Você está conversando com uma pessoa. Essa uma pessoa é importante. Por quê? Porque você não sabe o nível de influência que essa pessoa tem. Uma situação foi bem peculiar no início da minha carreira. Eu visitei uma indústria, esperando para ser atendida pelos recursos humanos, uma senhora com uma garrafa de café e uma garrafa de chá passou por mim e perguntou se eu queria. Eu disse que queria sim, dei bom dia para ela e disse, olha, com um sorriso desse que a senhora me deu, como é que eu não vou aceitar o seu café? Fiz uma brincadeira com ela, fui gentil. Ok, ela me serviu o café, saiu. Minutos depois, a pessoa do RH chegou e disse, Delânia, a nossa reunião não será aqui, será na sala da direção. Ah. Ele pediu que fôssemos diretamente lá. Eu disse, diretamente lá, eu nem conheço o diretor, mas ok, fui.
1: Sim.
3: Quando eu entrei na sala, quem estava ao lado do diretor era a senhorinha. Essa senhorinha, eu não sabia a história dela. Era a funcionária mais antiga da indústria. Quando ela se aposentou, o diretor não aceitou que ela não estivesse mais na empresa, porque ela é a história ambulante ali daquela empresa e é uma pessoa muito querida por todos. Então ele disse, olha, se você quiser voltar para fazer o que você quiser, você pode voltar porque você é uma peça importante da empresa. Como ela gostava de ficar conversando, cumprimentando as pessoas e tal, eu disse, não, eu quero simplesmente dar voltas na empresa, servir o café, conversar, conhecer pessoas diferentes. Quando eu entrei na sala, ele estava ao lado do diretor, olhou para mim e disse, olha, foi essa moça que eu falei para o senhor, que era muito gentil e que era a pessoa adequada para trabalhar aqui com seus funcionários. Ou seja, uma pessoa extremamente importante, servindo café. Então, se eu fosse simplesmente eleger, né, do tipo, ah, essa pessoa está servindo café, então não é uma pessoa influente para mim. Então, cuidado. Muitas vezes as pessoas mais influentes e que são mais ouvidas são aquelas que você menos espera. Você nunca sabe quem está com você ali na mesma sala ou quem sentou do seu lado. Todas as falas, conversas são importantes. Então, empatia, respeito pelo que a pessoa faz e ter uma escuta atenta, demonstrar interesse pelo que o outro fala, é uma receita importante para que você também desenvolva sua influência.
1: É muito interessante. Eu conheço também empresas que têm assim, funcionários antigos que ficam ali. Você às vezes não sabe a influência que aquela pessoa tem, até porque a outra cúpula sempre está ligada com ela. É incrível, isso é verdade, viu, Delane? E não é tão incomum como a gente pensa, não, viu? Não é tão incomum.
3: Não, de jeito nenhum. Exatamente, Tom. E o que me impressiona e me decepciona é que muitas vezes eu vejo pessoas fazendo uma seleção de pessoas, tipo, ah, para essa pessoa aqui eu dou atenção, para essa aqui eu sou grosseiro, eu tenho comunicação violenta. É, às vezes eu ouço relatos de funcionários que falam de algumas lideranças e traz no seu relato exatamente isso, fulano é super querido na alta cúpula, agora quando chega aqui no seu setor ele toca o terror, não fala com ninguém, só fala com grosseria. É como se com a ralé, né, ele não sentisse que é importante ser empático e ser gentil. Mas com a alta cúpula é uma pessoa gentil, simpática, empática. E isso, definitivamente, não é uma prática que vai levar esse profissional muito longe. Porque, como eu já falei no início da nossa conversa, comunicação é a competência mais procurada dentro das organizações hoje para o cenário que nós estamos vivendo, Tom.
1: Ô Delane, eu tenho um trechozinho muito interessante do artigo que você escreveu e que está hoje no Diário do Nordeste, já publicado no Diário do Nordeste. Tem uma coisa muito interessante que eu estava vendo aqui. Por exemplo, antes mesmo de começar a falar, sua

0: Com certeza, Tom. O detalhe faz a diferença. É, você tem uma reunião importante, até nem precisa. Você trabalha, você tem um emprego, você tem para onde ir todos os dias. É, trate o seu fardamento com cuidado, cuide da sua imagem. Ou não tenha o fardamento, use a sua melhor roupa, porque é um ambiente em que você faz conexão. E muitas vezes, em silêncio, você já está comunicando muita coisa. É, uma outra coisa que é muito importante, educação, Tom, são as boas maneiras. Muitas vezes a pessoa está bem vestida, mas carece de bons modos. Então, entra na sala, não pede com licença, interrompe a fala da outra pessoa, ou fala demasiadamente sobre si mesma. Só ela tem razão, só ela faz coisas boas, só ela viajou, enfim. Essa questão de sentar à mesa, você está em um almoço de negócios, não se sirva antes da pessoa que você convidou. Então, são coisas que impactam na primeira impressão e em como a pessoa vai receber o que você tem para dizer. Tudo é importante quando a gente fala de comunicação, inclusive o silêncio. Na verdade, eu sempre digo em treinamentos que o silêncio é a comunicação mais poderosa que existe. É só você observar quando alguém está falando algo que para ela é importante e o outro não expressa nada. Isso é muito pior do que um feedback mal dado.
1: É verdade, indiscutível. Delânia Santos, muito obrigado pela participação. Quem quiser ler o artigo que ela escreveu, já está no Diário do Nordeste de hoje, devidamente publicado. Porque tantos profissionais competentes não são vistos no trabalho? É o título da matéria escrita pela Delânia Santos, que está hoje no Diário do Nordeste. Porque tantos profissionais competentes não são vistos no trabalho? E pela conversa de hoje, você já tem caminhos para se mostrar e ser visto no trabalho. Como contornar a situação assim?
0: Exato, Tom.
1: Delane, muito obrigado pela participação. Boa estada aí na Paraíba, em João Pessoa. Volta quando?
0: Volto sábado de madrugada.
1: Sábado de madrugada. Então, na próxima etapa, nós já estaremos ao vivo aqui no estúdio, não é isso?
0: Com certeza, Tom. É muito estranho ficar longe de vocês aí, principalmente falando aqui por telefone, é muito estranho.
1: É, eu também.
0: Mas foi muito boa a conversa com você. Na próxima quinta estarei aí, com certeza.
1: Se Deus quiser, obrigado, boa viagem, bom passeio também, além de bom trabalho, meu querido Delano Santos. Bom, são 8h, mais 4 minutos na capital cearense. A gente faz um intervalo pequenininho. O Wilton Bezerro já está ali, todo maquiado, todo pronto, e vem participar com a gente daqui a pouquinho, falando sobre esta vitória do Fortaleza, classificação para a final da Copa do Nordeste.

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1: 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São 8 horas e 7 minutos, 8:07.
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1: Wilton Bezerra, tá aí o Fortaleza, rapaz. Era difícil, era complicado, Sport em casa, na ilha, jogando pelo empate. E de repente o Leão foi lá e trouxe a classificação, José Wilton.
2: Bom dia, Tom, bom dia, meus amigos. É isso, Tom, são duas equipes de Série B, duas equipes que se equivalem. Se o time do Sport foi capaz de vencer aqui, numa jornada não muito boa do Fortaleza, o Fortaleza foi também capaz de vencer na Ilha do Retiro, e melhor ainda, pelo placar de 2-0. Eu coloco até no comentário daqui a pouco que os dois times não entenderam uma coisa, pelo menos os defensores de Fortaleza, Esporte, Esporte e Fortaleza, que futebol é proibido cochilar. Olha, no primeiro tempo eu não vi, sinceramente, uma partida com tanto cochilo defensivo das duas equipes. Primeiro, o time do Fortaleza permitiu a esse Perotti duas jogadas em que ele poderia ter marcado o gol, ele totalmente sem marcação. Como dizia Cruyff, com 5 metros de espaço, qualquer jogador consegue jogar. E o Fortaleza deu esses metros que o Perotti precisava. Numa cabeçada, o goleiro do Fortaleza apenas olhou, e numa paulada de fora da área que o João Ricardo defendeu. Mas em compensação, a defesa do Sport também deu mancadas, cochilou. O goleiro acabou dando uma bola para o jogador Vitinho fazer o gol. Ele é que se atrapalhou. Antes teve uma chance também do Militeiro sozinho. Militeiro que fez um gol, mas também fez raiva como o diabo. O time do Sport, ele teve, digamos, uma marcação sob pressão durante 15 minutos. E a gente imaginava para o jogo o seguinte: olha, Fortaleza perdeu aqui. Lá, ele vai se manter na defesa e procurar naturalmente explorar o contra-ataque. Isso aconteceu durante 15 minutos. Depois o time do Sport foi mostrando que era vulnerável. E tome cochilada de um lado e de outro. Teve um lance em que o goleiro deu a bola para o Vitinho marcar. O Vitinho perdeu, depois a bola sobrou para o Militeiro, que também perdeu. E o time do Fortaleza, quando ele começou a dar suas cutucadas na situação de contra-gol, aí o time do Sport acabou mostrando a sua vulnerabilidade. Aí veio o primeiro gol, o gol do Militeiro, que ele estava devendo. Aliás, ele ficou devendo pelo menos umas 3 oportunidades. Teve uma no segundo tempo que foi imoral. Ele só faltou cair por cima da bola, esse Militeiro. Pois bem, então Fortaleza logrou vencer o primeiro tempo, acabou se firmando em campo, saindo nas estocadas, colocando Militeiro na área e o Vitinho fazendo aquele papel de fechar da ponta para o meio que cabia a Pochettino, e o Luiz Fernando na frente. O menino Maílton não estava muito bem, não. Não apoiava com tanta certeza. Nem o Mucuri. Mas o time do Fortaleza, ele se manteve com o controle dos nervos mais do que o time do Sport. Aí o Fortaleza abre a contagem, ainda bem, através de Militeiro. Não é que esse gol ele tenha mexido tão profundamente com o Sport. Mas, de qualquer maneira, deixou uma certa insegurança. E a gente fez um balanço no primeiro tempo, e apesar daquela posição primeira do Fortaleza de voltar, de abaixar todas as suas linhas e sair do contra-ataque, ela foi se misturando, o Fortaleza foi ficando um pouco mais firme dentro da competição. O fato é que a gente deu um balanço no primeiro tempo e viu que o Fortaleza, além de fazer o gol, teve outras duas grandes oportunidades de marcar. Mas então o negócio ficou bonito. Agora, o que dizimou o time do Sport, na verdade, foi o gol aos 11 minutos marcado por esse Vitinho. Impressionante. Esse Vitinho, eu vi no meu comentário, que ele era um jogador curioso. Tem jogo que ele arrebenta. O último aí ele marcou um gol espetacular. Contra o Goiás ele virou o jogo. Ele fez o diabo dentro de campo. Mas depois, no jogo seguinte, ele já não jogou bem. Já foi um jogador sumido, até substituído. Mas ele tem esse poder, bem no estilo Clodoaldo. Quando aos 12 minutos ele marcou o segundo gol, foi um golaço de fora da área, com aquela certeza plena, aquela batida de pé esquerdo seca, colocada, bem dentro do estilo Clodoaldo, quando ele fez 2-0, aí esse gol dizimou o time do Sport. Acabou com o time do Sport. O Fortaleza continuou, inclusive, com as linhas baixas e com a vantagem de ter espaços proporcionados pelo time do Sport, que, meu Deus do céu, foi uma coisa nervosa, porque o time do Fortaleza, ele contra-golpeava caminhando, pô. Quando ele colocou o Érico pelo lado direito, eu digo, vai dar. Ele deu um gol pro Militeiro fazer sozinho, um pro Luiz Fernando, outro pro Militeiro. Fortaleza foi perdendo chances impressionante, mas o time do Sport acabou, amarelou. O amarelo que o Sport tem na camisa, que é rubro-negro, mas os números são amarelos, e o escudo tem uma parte assim amarelada, eu diria que o time do Sport tomou essa cor. Ele ficou amarelado, a verdade é essa. Nervoso, sem planos. A única coisa que o Sport conseguia fazer era aquela jogada aérea sobre a área de Fortaleza, estéreo, totalmente estéreo. Acabou o time do Sport. Modificou, remexeu. Fortaleza também fez alterações. Já para o segundo tempo, o Rodriguinho e o Rodrigo entraram no lugar do Maílton. Foi uma modificação até muito corajosa, tirar o Maílton do time e colocou o Rodrigo no lugar do Pierre no sistema de meio campo. Depois ele introduziu o Wellington. Demorou muito com o Militeiro em campo, porque o Militeiro já estava morto, cansado, e parece um jogador com problemas físicos. E aí o Fortaleza teve a oportunidade até de amassar o time do Sport. Saiu perdendo a oportunidade. Ficou fácil, fácil. O time do Sport ia perder a bola, construiu coisa nenhuma, e deu espaço para o Fortaleza manobrar e até ampliar o marcador, para desespero do time do Sport. Enfim, Tom Barros, o time do Fortaleza impôs um silêncio na Ilha do Retiro.
1: É verdade.
2: E bateu o Sport por 2-0. Até agora, a torcida do Sport está sem entender o que na verdade aconteceu. Está aí, portanto, Fortaleza na decisão de mais uma Copa do Nordeste.
1: Pois é, rapaz. Parabéns ao Fortaleza pela classificação. Vamos para mais uma decisão. Aliás, o Sport, né, do Retiro, vez por outra, ele pega dessas assim. Eu me lembro do Ferroviário, tava perdendo de 3-0 lá na ilha, 3-0, e a torcida do Sport já comemorando, que negócio todo. De repente, o Ferroviário empatou 3-3, foi pros pênaltis e eliminou o Sport lá dentro da ilha do Retiro. Eu lembro como se fosse isso. Eu lembro demais. Aí eu saí de casa correndo para atualizar a coluna. Né? Impressionante.
2: E contra o Fortaleza. Aquele jogo em que o Moisés...
1: Aí foi.
2: Acabou com a partida, marcou 3 gols, liquidou o time do Sport. Ainda hoje o torcedor do Sport sente dor de cabeça ao se lembrar daquele jogo. Aquele Moisés abrindo o mar e penetrando o mar adentro. O mar era defesa do time do Sport. Inteiramente aberto. Ontem foi mais um... Aliás, tem um bocado de memes aí, que são interessantíssimos, que revela a dor de cabeça do torcedor do esporte. Por essa, o torcedor pernambucano não esperava.
1: É verdade. É verdade. Muito bezerro, só para terminar, rapaz, eu gosto de bater papo com você. Seleção brasileira se apresentou, rapaz, em Teresópolis, né? Você conhece Teresópolis? Foi. Você esteve lá comigo em Teresópolis. Me lembro como sou o senhor hoje. Um frio danado.
2: Não, não teve lá.
1: Era você
2: eu
1: não.
2: Estive lá, mas a serra que eu fui foi a Serra do Arari.
1: Eu pensei essa que eu conheço bem. Eu pensei que você estava em Teresópolis, ó.
2: Renata... Não, não, não estive lá.
1: Rapaz, então vá lá porque é um pedacinho do céu. A Granja Comaria é linda. O Renato Aragão tinha até um sítio pertinho, até vi. Não sei se ainda é dele, mas não. Também era uma coisa linda. Teresópolis, negócio bonito demais. Então pronto, eu pensei que você estava lá, beleza. Vamos lá aguardar a preparação da seleção brasileira para a Copa do Mundo. O pessoal já está lá em Teresópolis, tá bom? Um abraço, Wilton Bezerra.
2: E o Neymar saiu para uma clínica particular para saber como é que é essa história da lesão dele. O negócio não está muito seguro ainda, não. Chegou e foi para uma clínica para avaliar a sua condição de ser utilizado pela seleção brasileira. Há um grande suspense. Vai ser outro suspense em torno de Neymar.
1: É verdade. Aliás, o Messi também está pendurado, né? O Messi teve que se meter aí um problema
2: e... E o Messi é mais velhinho, né?
1: É mais velhinho. 39 anos.
2: É? Solamente.
1: Tchau, Wilton Bezerra. Boa sorte. Valeu.
2: Um abraçaço e até mais ver.
1: 8:18.
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1: O sargento da Polícia Militar, procurado por suspeito de envolvimento nas mortes de um comerciante e de um mototaxista em 2025, é réu por um episódio conhecido como Tragédia de Milagres. Tadeu Gomes tem os detalhes ao vivo com a gente. Tadeu, bom dia, seja bem-vindo.
3: Muito obrigado, bom dia, Tom, para você e para todos que nos acompanham. Tom, essa tragédia em Milagres deixou 14 pessoas mortas entre reféns e assaltantes durante uma intervenção policial para impedir um assalto a banco em 2018 no município de Milagres. Nesta quarta-feira, o sargento Leandro Vidal dos Santos foi um dos alvos de uma operação com 50 policiais civis e militares para cumprimento de um mandado de prisão preventiva nas cidades de Juazeiro do Norte, Nova Olinda, também Barbalha, Crato e Porteiras. O militar não foi localizado e é considerado foragido. A operação da Polícia Civil é relacionada a um duplo homicídio que aconteceu em novembro do ano passado, quando criminosos arrombaram uma residência em Juazeiro do Norte, dispararam vários tiros e mataram um empresário de 46 anos, o Cícero Ronaldo Nunes, conhecido como Ronaldo do Mercantil. Além de Ronaldo, um motociclista que passava pela rua foi baleado pelos suspeitos e morreu no hospital. O comerciante Cícero Ronaldo foi preso em março de 2025 por suspeita de arquitetar um plano para matar o então prefeito do município de Nova Olinda, o Ítalo Brito Alencar, município no qual Leandro Vidal atuava como policial. Na ação policial desta quarta-feira, havia um mandado de prisão contra o sargento Leandro por participação no crime. Leandro é considerado foragido. O ex-prefeito Ítalo Brito foi alvo de mandados de busca e apreensão. E como a gente já falou, Leandro, né, ele é réu pela chamada Tragédia de Milagres que aconteceu em 2018. Bom, a defesa do Ítalo Brito Alencar disse que recebeu com surpresa o cumprimento da medida de busca e apreensão realizada nesta quarta-feira, especialmente porque até o presente momento não tem acesso integral aos autos da investigação e aos fundamentos que embasaram a decisão judicial. A defesa explica que adotará as providências necessárias para a obtenção de acesso ao conteúdo integral do procedimento. Agora, Tom e amigos, as imagens impressionam, né, da ação que teve esse duplo homicídio em 2025 em Juazeiro do Norte. Né, homens fortemente armados chegam em uma residência, arrombam o portão utilizando o carro e aí executam a vítima, que tenta ainda se esconder, mas foi perseguido e assassinado. É, e na saída, os suspeitos jogaram o celular da vítima dentro da piscina. Porém, a polícia recuperou esse celular e, através da perícia, né, das mensagens que tinham nesse celular, foi possível a polícia desvendar boa parte do caso. E a gente, claro, vai continuar acompanhando para qualquer novidade trazer aqui em relação a esse policial que ainda continua foragido. Agora, Tom, um homem suspeito de maltratar 14 cães dentro da própria residência foi preso em flagrante após denúncia anônima em São Benedito, na Serra da Ibiapaba, na última terça-feira. A prisão foi realizada em uma ação que envolveu o Ministério Público e as polícias civil e militar, após autoridades terem recebido informações anônimas relatando que os animais estavam em situação de extrema vulnerabilidade, sem alimentação adequada, sem cuidados básicos. Após a prisão em flagrante, uma ONG ficou responsável pelos cachorros para encaminhá-los para adoção. A primeira promotoria de justiça do Ministério Público afirma que os cachorros estavam com magreza acentuada, sinais aparentes de desnutrição e possivelmente sofriam de maus tratos. O Ministério Público também requisitou que a Prefeitura de São Benedito providencie avaliação veterinária com os exames necessários e a elaboração de relatório técnico sobre as condições de saúde desses cachorros. E os interessados na adoção dos animais podem entrar em contato com a ONG através do telefone 88981466296. O Ministério Público disse que vai continuar acompanhando esse caso. Tom.
1: Ô, Tadeu, muito obrigado aí pela sua participação. Tenha um bom dia. Muito obrigado, hein, Tadeu?
3: Por nada, meu amigo. Bom dia também. Bom trabalho. Até amanhã.
1: São 8 horas e 23 minutos.
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1: Odálio Girão, vamos conversar com ele, saber como é que estão os preços de frutas e verduras na Ceasa. Odálio, tudo bem, Odálio?
4: Ô, Tom, bom dia, tudo bem? Então, eu estou aqui no mercado, diretamente no mercado, nesse momento, presenciando aqui a chegada de mais uma carrada de milho verde, está vindo da região da Ibiapaba, Guaraciaba, Tianguá, e também até de Russas e Limoeiro do Norte, Tom. Isso é muito bonito aqui, o descarrego desse milho, e o milho chega em grande quantidade, chegando agora 30 milheiros num caminhão de milho verde. Isso aí é importante, porque o preço já declinou.
1: Rapaz, é milho que não acaba mais. Eu tô vendo, meu Deus do céu, hein?
4: Tá vendo aí nas imagens?
1: Tô vendo nas imagens, impressionante. Aí é milho que não acaba mais. Eita,
4: já chegou.
1: Rapaz. Para quem gosta do milhozinho, né? Assado, cozido, assado, canjica, cozido, pamonha, bolo de milho, é bom demais.
4: É bom demais. O bolo de milho, né, Tom?
1: É, muito
4: o
1: legal.
4: O bolo de milho, o curau, a canjica, né?
1: Eita, rapaz, a canjica, canjica. Me diz uma coisa, esse milho que nós estamos mostrando pela TV diária aí, esse milho que está chegando, onde é que está o preço disso, hein?
4: O preço 70 centavos aqui nesse galpão aqui do milho, que é o principal galpão. Aquele milho já selecionado, tamanho grande, pode chegar até 75 centavos a espiga ou 80.
1: Vem de onde, hein, Eldade, esse milho aí?
4: Ele da região de Tianguá, Guaraciaba ou Tianguá. E quando vem aqui da região, outra carrada vem de Russas, Limoeiro, Quixeré, é uma região produtora. E quando entra o milho verde do sertão, Tom, aqui de Itapiúna, aí o preço despenca cada vez mais, porque as chuvas foram boas e o maciço de Baturité contribuindo também com a oferta de milho no mercado local, Tom.
1: Muito legal. Portanto, vamos apurar. Aliás, chegando numa época boa, né? Chegando boa. Aí o mês de junho, chegando as festas, estão chegando as festas juninas. Isso. Nada melhor do que milho com fartura para a gente aproveitar bem essas iguarias próprias da época, não é, Odálio?
4: Isso, isso. E também acompanhando, Tom, esse grande volume de período de junho, vai chegar aí junho, julho, o feijão verde também chega em grande escala. O feijão verde é um produto que vem de Ocara, mas também do maciço de Baturité, R$12 o quilo, é um preço bom. E o quiabo e o maciço acompanha e também o queijo. O queijo coalho de R$32 a R$34 o quilo, está um preço excelente, Tom.
1: Eu sei, tá certo. Odálio, um caminhão desse, é uma tonelada de milho que chega num caminhão desse, é?
4: É, em torno de 30 mil milheiros,
1: em torno de
4: 100 toneladas de milho.
1: Que coisa!
4: A Ceasa aqui recebe por mês em torno de 950 toneladas desse milho que está chegando aí. É muito milho, e houve um crescimento na oferta agora em torno de 10%.
1: Beleza. Odálio, Um abraço para você, meu irmão. Saúde e paz. Muito obrigado pela sua participação. Muito legal essa imagem aí com o milho chegando, tá bom?
4: Ok, então um abraço a você, os ouvintes da Verdinha e também da TV Diário. Um abraço para você. Eu estou aqui com a turma da Verdes Mares também fazendo essa grande reportagem.
1: Beleza. São 8 horas e 27.
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1: A Câmara dos Deputados aprovou a proposta de emenda à Constituição que põe fim à escala 6x1 no Brasil. O texto foi votado ontem à noite por parlamentares. Os detalhes do projeto agora você acompanha com Luana Barros.
5: A PEC traz mudanças na escala de trabalho e na jornada de trabalho. Com a proposta, os trabalhadores serão 2 dias de folga remunerados por semana. Vale destacar que isso não significa que essa folga precisa ser no final de semana. O texto estabelece apenas que sejam 2 dias consecutivos e deixa claro que o ideal é que um desses dias seja o domingo. Se aprovada, essa mudança começa a valer 60 dias depois da promulgação da emenda, o que pode acontecer ainda em 2026. A PEC também vai reduzir a jornada de trabalho, que sai de 44 horas para 40 horas semanais. Para essa mudança, existe um período de transição. 60 dias depois da promulgação, serão reduzidas 2 horas, ficando 42 horas semanais. A segunda etapa ocorre 12 meses depois da primeira. Nela, a jornada será reduzida para 40 horas semanais. Tudo isso deve ocorrer sem redução salarial para os trabalhadores. A PEC também traz regras específicas para trabalhadores com regime diferenciado de trabalho e também para os profissionais com alta remuneração. Também são previstas nessa proposta medidas para minimizar o impacto das mudanças para microempreendedores individuais. Todos os detalhes sobre o que diz a proposta e o impacto dela para os trabalhadores cearenses e brasileiros estão no site do Diário do Nordeste. Luana Barros para a Verdinha FM 92.5 e TV Diário.
1: O governador do estado, Armando de Freitas, anunciou agora há pouco que a próxima sexta-feira, dia 5 de junho, será ponto facultativo aqui no estado do Ceará. O dia vem depois do feriado de Corpus Christi comemorado em 4 de junho. Armando disse também que a data tem uma grande importância para a fé cristã. Ele informou ainda que o decreto garante o funcionamento normal dos serviços essenciais. 8h29.
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1: Um ouvinte nos mandou mensagem ontem falando sobre um possível cano que estourou na Avenida José Tavares, em frente ao número 1045 do bairro Canidezinho. Ela informou que no local acontece uma feira, em que várias roupas e outros produtos ficam expostos no asfalto, onde tem um vazamento. O medo dela é que as mercadorias acabem molhando. Nós enviamos a demanda para a CAGESI ontem mesmo, ainda durante o período em que estava acontecendo a feira, e cobramos uma solução. Logo após o nosso contato, a CAGESI direcionou equipes técnicas para o local. A companhia realizou o serviço de retirada do vazamento e informou que deve fazer hoje os reparos necessários no asfalto. Também recebemos uma outra denúncia relacionada a vazamento de água. O ouvinte disse que na travessa Maria Carvalho Góes, próxima à casa de número 75, bairro Vicente Pinzon, um cano quebrou e estava desperdiçando água desde sábado. Encaminhamos a denúncia para a CAGESI. Em nota, a companhia informou que solucionou a ocorrência no local. Segundo a CAGESI, equipes técnicas realizaram os devidos reparos na rede durante a tarde de ontem. Para qualquer solicitação ou reclamação, a CAGESI orienta que a população entre em contato pelos canais oficiais de atendimento, como a central 0800-275-0195. Repito, 0800-275-0195. Ou então, aplicativo CAGESI, aplicativo e o site cagesi.com.br. São 8 horas e 31 minutos. A gente faz o intervalo e volta já.

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1: A antiga Síndrome dos Ovários Policísticos, a SWAP, foi oficialmente renomeada para Síndrome Ovariana Metabólica Poliendócrina, a SOMP. A atualização reflete o consenso global da revista The Lancet e destaca que a condição é um distúrbio sistêmico, metabólico e hormonal. É uma doença que vai além dos ovários, pois envolve a participação de vários sistemas endócrinos. Quem fala melhor sobre esse assunto com a gente é a doutora Jordana Parente, ginecologista, médica ginecologista e membro da Sociedade Brasileira de Climatério e Menopausa. Doutora Jordana, que prazer, bom dia!
2: Bom dia! Doutora, agradeço o convite estar aqui.
1: Pois é,
2: doutora. Falar de um tema tão importante.
1: Pois é, o tema é importante. Mudou o nome, não foi, doutora?
2: Isso, exato. Ainda bem, porque por muito nós ginecologistas tentávamos, né, falar que elas não têm que se preocupar só com ovários, tinham que se preocupar com toda essa parte metabólica. E era difícil para alguns colegas mesmo entenderem, até mesmo elas conseguirem compreender a importância dessa outra parte da doença.
1: De que maneira a condição envolve esses diferentes sistemas endócrinos, hein, doutor? Dentro desse novo, dessa nova nomenclatura.
2: Pronto. É, a condição, eu sempre digo, é uma condição crônica, né? É, que tem como base uma resistência à insulina. Ah. Né? Então, por conta disso, essa insulina alta acaba interferindo nos hormônios sexuais, dificultando as ovulações, e aí é uma paciente que tem dificuldade para engravidar, a paciente que tem uma predisposição também a ter colesterol alto, pressão alta, essas menstruações irregulares, né? Então, é isso que a gente tem que cuidar. Cuidar dessa parte metabólica, dessa resistência à insulina, para que todo o sistema possa se reorganizar.
1: Oh, doutora Jordana, quais as consequências para as mulheres que apresentam resistência à insulina?
2: Nessas consequências, são mulheres, né, com maior risco de desenvolver diabetes, desenvolver, ter colesterol alto. Por conta dessa insulina elevada, essa paciente tem dificuldade de ovular, dificuldade de engravidar, né? E aí a gente tem que estar de olho, estimular sempre mudança de estilo de vida, como uma alimentação saudável, atividade física. Eu sempre falo que é uma doença que ela vai conviver a vida toda.
1: Sim. Me diga uma coisa, quais são os sintomas para a mulher, por exemplo, se prevenir? Quais são os sintomas?
2: Pronto. Essa irregularidade da menstruação é um dos principais, como é que eu posso dizer, sintomas da síndrome, né?
1: Sim.
2: Aquela paciente que não menstrua a cada 30 dias, ela passa às vezes 2-3 meses para ver uma menstruação. São pacientes que têm mais tendência a ter muita espinha, né, uma acne, excesso de pelos no corpo. E aí também a gente vai olhar para essa parte metabólica, sempre vigiando colesterol, pressão, a diabetes. São pacientes que geralmente têm uma tendência a sobrepeso e obesidade. Só uma porcentagem pequena, cerca de 10%, é que são pacientes magras, que mesmo assim tem a síndrome, mas a grande maioria já tem um sobrepeso ou obesidade.
1: Perfeito. Como é que é feito esse trato? Tem cura, doutor?
2: Doutora? Não, ela não tem cura. É uma coisa também que angustia as pacientes, achar que eu estou ali com aqueles ovários cheios de pequenos folículos, eu vou tomar um anticoncepcional, ele vai sumir, eu vou ficar boa. Não, a doença é uma doença crônica, que você vai ter controle dos sintomas dela.
1: Sim.
2: Então, você vai estar sempre, por isso que eu sempre falo, primeira linha de cuidado, exercício físico, alimentação saudável. Porque no momento em que ela começa a ter uma atividade física regular, que ela consegue perder cerca ali de 10% do peso, essas menstruações já começam a vir mais regulares.
1: Com essa mudança de nome, houve alguma mudança também na questão de se chegar ao diagnóstico e ao tratamento?
2: Não vai ser nem por questão para o diagnóstico. Essa mudança de nome vai ser interessante no sentido da gente olhar para essa paciente não só para o cuidado ginecológico, mas que ela possa ter acesso a outras especialidades médicas para ter um cuidado integral com ela, né? Poder, por exemplo, quando a gente falar em SUS, em planos de saúde, essa paciente ter o direito de um especialista em endocrinologia para olhar para essa parte da resistência à insulina, para esse controle do peso, ela ter acesso a um cardiologista para vigiar essa pressão, esse colesterol, né? E não só achar que é uma doença ginecológica só do ovário.
1: Eu sei. Agora, com relação à idade, a partir de que idade a mulher deve começar a se preocupar com isso?
2: Pronto, para a gente dar um diagnóstico dessa síndrome, é interessante que essa mulher já tenha pelo menos 8 anos depois da menarca dela, que é a primeira menstruação. A gente não deve caracterizar uma adolescente com essa síndrome, porque às vezes eu estou encontrando essas alterações principalmente na imagem dos ovários, desses múltiplos pequenos folículos, como algo da própria idade ainda, da própria imaturidade hormonal da adolescente. Então, a gente tem que só ficar alerta para algum adolescente que já estiver apresentando isso, que ela possa vir a desenvolver. Mas eu só devo dar o diagnóstico dessa mulher depois ali dos seus 19, 20 anos, que ela já tenha pelo menos 8 anos depois da primeira menstruação dela.
1: Doutora Jordana Parente, e com relação ao índice, é elevado o índice entre as mulheres, né?
2: 1 em cada 10 mulheres tem essa síndrome.
1: É mesmo? 1 em cada 10?
2: É, 1 em cada 10, na idade reprodutiva.
1: Sei. E vai até que ano, então, desse trabalho? De que ano mais ou menos? Chega a menopausa, como é que é?
2: Não, é uma condição da idade fértil.
1: Ah, é uma condição da idade fértil, né? Da idade fértil. É. Sei.
2: Da mulher em idade fértil. Então, enquanto ela tem ali seus ciclos menstruais, né? Até os seus 40, 45, até chegar a menopausa, ela vai ter que estar vigilante aí nessa resistência à insulina, nessa pressão.
1: Perfeito. Doutora Jordana Parente, foi um prazer estar com a senhora aqui no programa, esclarecendo detalhes tão interessantes para que as mulheres se cuidem e prestem atenção aos sintomas e o tratamento, como a senhora falou. Muito obrigado, hein?
2: Obrigada a você pelo convite, parabéns por estar falando do tema. Eu que agradeço por participar.
1: Muito obrigado, doutora Jordana. Bom dia, são 8 horas e 42 minutos. Eita, rapaz, agora é quadrilha. São João de Maracanaú já começa amanhã. A expectativa para essa edição é de que 250 quadrilhas juninas se apresentem no local. Os espetáculos vão ser distribuídos entre diversos festivais que acontecerão no maior quadrilhódromo do Brasil, com capacidade para 6 mil espectadores. Nós vamos conversar agora com o Salomão Matarazzo, coordenador-geral das quadrilhas. E aí, Salomão, tudo beleza? Tudo jóia?
3: Bom dia, tudo beleza, tudo jóia e na grande expectativa, né? Para mais um ano de sucesso, maior São João do planeta.
1: Eita, que coisa boa. 250, né?
3: É, mais de 250 quadrilhas do estado do Ceará, de todo o Nordeste e dos outros estados vêm dançar e mostrar sua dança e sua tradição no maior quadrilhódromo aqui do Maracanaú e do Brasil.
1: É competição?
3: É competição.
1: Eita, rapaz.
3: Nós temos 7 festivais dentro dos 30 dias de programação.
1: Quantos?
3: 30 dias.
1: 30 dias direto.
3: Nós vamos do dia 28 de maio ao dia 29 de maio ao dia 28 de junho.
1: Eita, que vai ser bom demais, não é? Nosso estado está bem representado, dá para a gente ganhar esse negócio aí?
3: Dá, a gente.
1: Maracanaú tem também?
3: Maracanaú tem. Maracanaú é um celeiro da tradição junina.
1: É. Com relação às quadrilhas, quantas são de lá, de Maracanã?
3: Maracanã, hoje nós estamos com 8 quadrilhas juninas.
1: 8 quadrilhas juninas.
3: 8 quadrilhas juninas.
1: Vai de que horas a que horas? Quando as quadrilhas começam a se apresentar?
3: As quadrilhas começam às 19 horas e vai até o dia amanhecer.
1: Hã?
3: Até 5 da manhã.
1: Não acredito.
3: O quadrilhódromo é aquele coração pulsante.
1: Rapaz, de, vira a noite,
3: Arraiá, vira.
1: É mesmo, rapaz.
3: Vira, são 9 a 10 quadrilhas por dia.
1: E como é feito o intervalozinho entre um e outro?
3: É, cada quadrilha tem 35 minutos de apresentação. E tem 10 minutos para montagem de cenário, passagem de som e 5 minutos de retirada, totalizando um tempo de 50 minutos.
1: Rapaz, é um bocado de coisa, né?
3: É.
1: Pra virar a noite todinha não é brinquedo não, hein?
3: É não, é amor, é tradição e muita garra, até porque esses meninos já vêm ensaiando desde janeiro.
1: Desde janeiro, não é? Bom, já que estamos falando aí da festa de São João de Maracanaú, considerada hoje a maior, rapaz, superou aquelas famosas lá de
3: Caruaru, Campina Grande.
1: Campina Grande, já?
3: Superamos, é porque assim, quando a cidade abraça a festa, a cidade se prepara para acolher, para decorar, para deixar tudo junino, para receber esses, as pessoas que vêm conhecer o grande São João de Maracanã.
1: Salomão, além das quadrilhas, vamos falar sobre o São João na sua dimensão, naquele aspecto total, global, macro, São João de Maracanã, além das quadrilhas.
3: O São João de Maracanã vai ter várias bandas, né? Hoje nós estamos com atrações nacionais que vão tocar aí nos 8 dias de shows, né? Nós só temos show dia de sextas e sábados.
1: Sexta e sábado.
3: Né? Temos uma grande cidade cenográfica, toda programada. Esse ano nosso tema é na cidade do futebol, quem manda é o forró. Nós estamos falando dos grandes reis do futebol, como também nós estamos falando dos grandes reis da sanfona.
1: Exatamente.
3: E tá lá toda preparada, toda já arquitetada. E venha conhecer, venha se encantar, porque o São João de Maracanã, do começo ao fim, é um encantamento.
1: Então começa amanhã.
3: Amanhã.
1: Dia 29.
3: Dia 29, às 18 horas.
1: Quais são as atrações de amanhã? Tu sabe de memória, assim?
3: Amanhã nós temos...
1: É tanta coisa, de, né?
3: Na cabeça, vamos lembrar.
1: É tanta, mas tem, a gente pega por aí, não é? A gente pega aí a atração de amanhã, dia 29, para começar, para abrir a festa lá de Maracanaú, grande São João de
3: Maracanaú. Pablo?
1: É o Pablo?
3: Amanhã tem Pablo.
1: Ah.
3: Amanhã tem Pablo.
1: Olha aí, vamos lá. Amanhã, vamos lá, Beatriz Irideu. Natan. Pablo. Zé Vaqueiro. Ih, rapaz. Thalita Bel.
3: Eita, já começa grande.
1: Rapaz, começa grande. É, agora vamos ver. Isso vai ser na sexta-feira.
3: Sábado eu sei de qual.
1: Sábado, sabe, então vai.
3: Seu Desejo. Chiclete com Banana.
1: Fala-me, nossa senhora.
3: Belmar. É porque a gente lembra logo do chiclete, né?
1: Lembra logo. Quando fala Belmar,
3: lembra da cara do chiclete.
1: É.
3: Aí nós temos também Wesley Safadão.
1: Eita, Wesley Safadão.
3: É cada cheia, aí é 1 milhão.
1: Pai, faz tempo que eu não vejo Wesley Safadão. A última vez que eu vi foi jogando bola lá no Castelão. Joga bem.
3: No jogo dos amigos.
1: Você sabe que ele joga bem, né?
3: Joga.
1: Joga bem.
3: Ele tanto joga como canta.
1: É. Wesley Safadão. Aí quem mais? Pronto, então essa é de sábado. Essa é de sábado, né? Sexta e sábado. Quer dizer, na outra sexta-feira, no outro sábado é que tem essas atrações.
3: Tem show também.
1: E durante a semana, assim, no dia a dia da semana?
3: A semana a cidade cenográfica funciona normalmente das 18 às 12 horas. E o quadrilhódromo funciona todos os dias.
1: Todos os dias?
3: Todos os dias. A gente vai parar nas segundas-feiras. Segundas-feiras vai ser fechado para manutenção do espaço.
1: Tem que fazer a manutenção do espaço. Rapaz, o espaço é muito grande, né?
3: É, são 80 mil hectares.
1: 80 mil hectares? Eita, esse é Alberto Pessoa. Ele tem uma visão de...
3: Né? Tem, ele criou um espaço, a gente não tinha um espaço de festa, era muito carente, porque a gente era cedido o espaço, né?
1: Ah.
3: E hoje nós temos nosso próprio espaço.
1: Ah, o espaço agora é próprio?
3: É próprio, todo intertravado, não tem lama.
1: Ah.
3: E numa área segura, numa área que está toda voltada de guarda municipal, de policiamento, para proteger e está ali de prontidão para qualquer caso que venha acontecer.
1: Oh, coisa boa, muito legal mesmo. Festa de São João de Maracanaú. Um mês, meu amigo, um mês de forró. Comida típica.
3: Comida típica, tá as barracas, tá tudo preparado e montado no de comer. Lá nós temos uma parte que é só para
1: só de comer. Só de comer. Dá de comer os homens.
3: De comer pamonha, canjica, bolo milho, pé de moleque e assim.
1: Aluá.
3: Aluá, tem tudo. Atrás disso aí, lá tem um engenho. Fazendo...
1: Ah, tem um engenho lá também? Ao vivo?
3: Ao vivo.
1: É mesmo, rapaz?
3: Um engenho ao vivo, fazendo a carrapadurazinha. Na hora.
1: Que beleza, tem caldo de cana?
3: Caldo de cana, melaço, tapioca feita na hora.
1: Tapioquinha feita
3: beiju.
1: Na hora. Beiju. Eita, que coisa boa. Então, meus amigos, está aí, portanto, aqui eu estou conversando com o Salomão Matarazzo. Teu nome Matarazzo vem de onde, Salomão?
3: Matarazzo, ele é um nome artístico.
1: Ah, é um nome artístico? É. Eita, rapaz, onde está o nome? Salomão Matarazzo. Eu pensei que tu era alguma coisa da Maísa.
3: Ah, hein? Quem dera.
1: Ai, meu Deus. Salomão. Então, obrigado, meu irmão, pela participação. Fica a conclamação imperdível essa festa lá em Maracanaú. Gigantesca festa de Maracanaú. São João, que ganhou essa tradição já há quantos anos? Já?
3: 21 anos.
1: Rapaz, tá com 21
3: anos? 21
1: anos. É mesmo?
3: É porque quando veio a pandemia, a gente fez o São João em casa.
1: Ah, tá certo, tá certo. 21 anos.
3: 21
1: anos
3: tá tradição.
1: Beleza.
3: Eu me lembro bem quando começou, 2005.
1: 2005? Beleza. Valeu, Salomão. Um abraço pra você. 8h50. Intervalo, a gente volta já.

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1: 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São 8 horas e 52 minutos.
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1: Bom, vamos aqui ver o que tem de oportunidade para você no dia de hoje. Vamos ver as dicas de oportunidades e serviços da nossa agenda. Acontece amanhã quinta-feira, aliás, sexta-feira, amanhã é sexta, hein? Acontece amanhã, sexta-feira, das 8 horas da manhã até o meio-dia, no município de Ibaretama, a formação Cego Aderaldo, História, Memória e Produção Artística. A formação é voltada para professores, estudantes e agentes culturais da região. A atividade é gratuita, de classificação livre e ocorre na rua Padre João Scopel, número 113, no bairro Centro. Portanto, atenção, Ibaretama! Um acontecimento marcante aí para vocês em Ibaretama, hein? Exatamente a formação Cego Aderaldo. Daqui a pouco eu até vou ler um pouquinho sobre Cego Aderaldo, né, Assunção? Olha, estão abertas as inscrições para o curso de transformação digital lá na cidade de Sobral. Alô, Sobral, alô, Sobral, grande município, grande cidade de Sobral. Abração para vocês aí, meus queridos sobralenses. A iniciativa busca ampliar o acesso da população idosa às tecnologias digitais. As aulas acontecem de 8 às 12 e de 15 às 19, de 8 às 12, perdão. As aulas acontecem do dia 8 ao dia 12 e do dia 15 ao dia 19 de junho, sempre às 4 da tarde. Então, vou repetir, atenção, abertas as inscrições para o curso de transformação digital em Sobral, alô Sobral. Iniciativa busca ampliar o acesso da população idosa às tecnologias digitais. As aulas acontecem do dia 8 ao dia 12 e do dia 15 ao dia 19 de junho, sempre às 4 horas da tarde. As inscrições podem ser feitas pelo número, anote, 85, DDD aqui de Fortaleza, 85, 98957-4255. Repito, 85 é o DDD da nossa cidade de Fortaleza. Telefone 98957-4255. E atenção, gente, até a próxima terça-feira, estarão abertas as inscrições para a segunda edição do Programa de Pesquisa Saberes Ferroviários. Programa de Pesquisa Saberes Ferroviários no Museu Ferroviário Estação João Felipe. A iniciativa irá selecionar 4 bolsistas para desenvolver estudos voltados às narrativas ligadas à ferrovia cearense. O edital de inscrição pode ser acessado, atenção, anote aí, hein? mapacultural.secult.ce.gov.br. Eu vou repetir, mapacultural.secult.ce.gov.br. Você pode participar, portanto. Aqui no começo aqui dessa agenda de hoje, me chamou muita atenção essa formação Cego Aderaldo. É um trabalho que vai ser realizado lá em Ibaretama. E muita gente pergunta aí quem foi Cego Aderaldo. E rapidinho, já que estamos na reta final do programa, eu apenas passo para você a seguinte informação. O Cego Aderaldo, o nome dele, na verdade, o nome dele é Aderaldo Ferreira de Araújo. Ele nasceu no Crato, no dia 24 de junho de 1878, e faleceu aqui na cidade de Fortaleza, no dia 29 de junho de 1967, mais conhecido como Cego Aderaldo, poeta popular cearense, que se destacou por seu raciocínio rápido, improvisando rimas, improvisando repentes. Cego Aderaldo descobriu o dom da rima em Quixadá, pouco tempo depois de perder a visão em um acidente. Ele não nasceu cego, ele perdeu a visão em um acidente. Segundo o próprio, a descoberta ocorreu quando teve um sonho em versos, quando sua mãe morreu. Cego Aderaldo decidiu viajar pelo sertão nordestino, fazendo as suas rimas. Em 1914, disputou um desafio de rimas com Zé Pretinho, conhecido repentista lá do estado do Piauí, e venceu. Bicho era danado, venceu. O duelo dos dois poetas foi registrado por Firmino Teixeira do Amaral no cordel A Peleja de Cego Aderaldo e Zé Pretinho. Cego Aderaldo morreu aqui na cidade de Fortaleza, ele estava com 89 anos de idade. sem nunca ter casado, criando, porém, nada mais, nada menos do que 24 filhos adotivos. Olha aí, rapaz. Olha aí. Ele nunca casou, morreu com 89 anos de idade, nunca teve filhos, mas criou simplesmente 24 filhos adotivos. Há um monumento à Serra Gadeiral em Quixadá. Quem vai a Quixadá tem lá um monumento, né? Em homenagem a ele. Em homenagem a ele. Prontinho, meus amigos, são 9 horas e 58 minutos. Nós queremos agradecer a participação de todos vocês. Uma olhadazinha rápida aqui, né? Nos últimos contatos que foram enviados para a gente aqui para o nosso programa. Deixa-me ver aqui. Os últimos contatos. Pronto, aqui está. Tom Barros, um abraço verdinha. Aqui é o Anderson e a Rosa no bairro Dionísio Torres. Um abraço para o Anderson e para a Rosa no bairro Dionísio Torres. O Ari Júnior da Mombaça, Elisanginha e Larona. Larona. Interessante, eu nunca tinha ouvido esse nome. Conheço Lorena, mas aqui está Larona. É o nome. Um abraço, muito obrigado pela audiência. Tem o neto da Padre Mororó, também com a gente. O Cícero Brito, Maria Minervina, de Nova Olinda. Alô, Nova Olinda. Tem o sítio Bujari, região do Cariri. Um abraço, muito obrigado a vocês aí. O Júnior, da Fazenda Nova, em Quixadá, também está com a gente. Prontinho. Muito obrigado pelo carinho, muito obrigado pela atenção. Amanhã, às 5 horas da manhã, quando os primeiros raios de sol estiverem iluminando o horizonte livre das Américas, nós estaremos de volta aqui com o Bom Dia Nordeste. O Gleidson Rosa já está chegando aí com o seu programa. O Gleidson Rosa, você fica no agradável companhia. Muito obrigado a todos e até amanhã, hein, gente? Valeu!
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1: São 9h02. Tava pensando, hoje é um dia especial, dia importante, dia de conscientização, dia cultural, porque o chamado Dia Livre de Impostos é hoje. Agora, ele é, antes de tudo, um ato simbólico, um protesto com uma linguagem educativa. A ideia central é simples: vender produtos e serviços sem a carga tributária embutida, para mostrar na prática quanto o brasileiro paga de imposto sem receber, ou melhor, sem perceber. O movimento é organizado nacionalmente pela Confederação Nacional de Dirigentes Lojistas e pela Câmara de Dirigentes Lojistas Jovem, envolvendo postos de combustíveis, restaurantes, lojas e diversos segmentos do varejo. O objetivo não é defender o fim dos impostos. Nenhuma sociedade funciona sem arrecadação. O ponto central é outro: provocar debates sobre carga tributária elevada, complexa carga fiscal e, principalmente, a baixa percepção de retorno da população em serviços públicos. O brasileiro paga imposto em praticamente tudo. Eu vou aqui relacionar alguns destes: combustível, energia, alimentação, telefonia, medicamentos, consumo digital, folha salarial, patrimônio, investimento e até do simples ato de empreender. Tem até uma música que fala que você paga para nascer, paga para morrer e ainda deixa dívida se não quitá-las. A grande crítica do movimento está justamente na relação custo-benefício, ou no melhor, custo-retorno. O cidadão paga como país desenvolvido, mas muitas vezes recebe serviços de país subdesenvolvido. Saúde pressionada, infraestrutura precária, insegurança jurídica e uma máquina pública pesada, alimentando essa sensação coletiva de um certo desconforto, de um certo desequilíbrio. Mas, apesar de tudo, existe uma grande lição nesse dia de hoje, importante, por trás do protesto. O problema não está apenas em pagar imposto. Na verdade, o problema está em como se arrecada, quanto se arrecada, quanto e como se gasta e qual eficiência existe nessa gestão pública de governos. Não é só desse governo. O Dia Livre de Impostos também expõe algo muito da nossa situação, dos nossos irmãos brasileiros, que desconhecem o imposto invisível, diferente de outros países. Grande parte da tributação no Brasil está embutida no consumo. A população paga sem perceber claramente quanto está entregando ao Estado brasileiro. No aspecto econômico, o movimento levanta uma discussão séria sobre competitividade, ambiente de negócios, fuga de empresas, informalidade, tirar as indústrias, desindustrialização e perda de poder de compra da população brasileira. Só para finalizar meu raciocínio, empresários argumentam que o sistema tributário brasileiro pune produção, investimento e geração de empregos. Não por acaso muitos grupos econômicos passaram a buscar ambientes mais possíveis e menos burocráticos em países vizinhos como o Paraguai, e eu já comentei isso essa semana aqui no Movimento e Mercado. Ao mesmo tempo, existe outro lado de uma discussão que vale a pena. Sem arrecadação, o Estado não financia saúde, educação, segurança, previdência e infraestrutura. Portanto, o debate maduro não deveria ser menos Estado ou mais Estado, mas sim um Estado eficiente. Talvez esta seja a maior mensagem do Dia Livre de Impostos: educar a população brasileira sobre o peso real da máquina tributária e provocar consciência fiscal. Quando a sociedade entende quanto paga, ela começa também a cobrar responsabilidade, transparência, produtividade e resultado. No fim, no fundo, o movimento não é apenas contra impostos, é contra desperdício, ineficiência e falta de retorno perceptível. E isso transforma o protesto em algo muito maior: um exercício de cidadania econômica. Talvez o maior protesto do Dia Livre de Impostos não esteja no desconto da bomba do combustível, mas na pergunta silenciosa que começa a crescer dentro da sociedade brasileira: até quando o país... Até quando o país, essa é que é a

0: Grande pergunta que eu queria que você levasse hoje para casa. Até quando esse nosso país vai conviver apenas apontando o dedo e distante da realidade de entender? Até quando esse país continuará penalizando quem produz, investe, emprega e movimenta a economia? Pelo menos é assim que eu penso.
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0: Estamos juntos, 9:07, que bom, graças a Deus estamos juntos, mais feliz do que nunca, hoje só vou novamente, né? Só espero não pedir música no Fantástico, né? Tá bom, né? Dois, né? Quer dizer, pedirei, mas não agora, né? Vou demorar um pouquinho mais, porque tem mais uma aí pra casar e me dar essa alegria de neto. Então agora um casal de netos, por enquanto, a minha primeira filha. Tô muito feliz e compartilhando com você que escuta aqui a Verdinha e os meus colegas, amigos de trabalho aqui. Hoje na técnica da Verdinha, meu querido amigo Augusto Assunção, aqui comandando tudo, recebendo as mensagens, tem ali, esse é o Assunção, a Línia Mariano também tá conosco. E hoje ela tá de volta aqui também, vai ficar até às 11. Eu pedirei, posso pedir? A Beatriz está aqui conosco e nós vamos juntos mais uma vez nesse trabalho que a gente faz com muito carinho, com muito prazer. Beatriz Irineu também aqui na produção, a coordenação de jornalismo aqui com a Mayara Mourão. Lá em cima, Assunção, quem é o nosso time, hein? Jonathan Ferreira, Diego Castro e Carla Rodrigues, acertei. Carlinha, beijo pra você, bom trabalho pro nosso time de primeira linha nessa manhã. E eu já emendo com a pergunta de hoje, viu? O dia livre de impostos é apenas um protesto simbólico ou um alerta necessário sobre o peso da carga tributária no Brasil? É um peso, deveria mudar, deveríamos ter essa transformação ou essa análise mais aprofundada sobre o peso da carga tributária no país, é o que a gente está perguntando. Qual é a sua opinião? O Dia Livre de Impostos é apenas um protesto simbólico ou ela traz uma carga educativa também para que possamos analisar e fazer uma reforma tributária de verdade nesse país, inclusive na questão de impostos? Qual é a sua opinião? 988-87-1306. Eu aguardo a sua participação também aqui na Verdinha. Vamos juntos até às 11. Agora são 9:09.
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0: O mercado financeiro encerrou o dia de ontem em clima de cautela, viu, refletindo inclusive um cenário global ainda pressionado por tensões geopolíticas, inflação internacional e expectativas sobre os próximos movimentos de juros dos Estados Unidos. O petróleo voltou ao radar dos investidores, enquanto dados econômicos americanos e brasileiros aumentaram a sensibilidade dos mercados. No Brasil, o Ibovespa operou sob volatilidade e fechou em leve baixa, pressionado principalmente pelo comportamento das commodities e pela leitura do mercado sobre inflação e atividade econômica. O dólar manteve trajetória de oscilação diante da aversão ao risco global. O fechamento de ontem, Ibovespa 175.744 pontos, variação de menos 0,48%. O dólar comercial próximo a 5,6, o euro comercial acima de 5,70. O volume negociado na bolsa foi de 22,6 bilhões de reais. O momento ainda é de atenção máxima para a inflação, juros e cenário internacional. Investidores estão acompanhando. Falando em acompanhar, eu acompanhei algumas das notícias importantes de hoje no mercado financeiro. Por exemplo, possível manutenção de juros elevados nos Estados Unidos pode refletir aqui, claro. Avanço das tensões no Oriente Médio, comportamento do petróleo e sinais da economia brasileira sobre consumo, emprego e atividade. Tá? Agora, as manchetes do mercado financeiro para hoje: petróleo e inflação nos Estados Unidos pressionam bolsas globais e aumentam cautela dos investidores. Mercado monitora indicadores brasileiros de emprego e inflação enquanto investidores reavaliam apostas para juros. Ibovespa recua com volatilidade externa enquanto o dólar segue sensível ao cenário internacional e fiscal. Agora, o meu olhar é que talvez o mercado esteja deixando uma mensagem clara nesse momento. O capital odeia a incerteza. Quando o mundo oscila entre guerra, inflação e instabilidade política, o dinheiro desacelera, espera e observa. Bom, é isso que a gente vai também nessa expectativa, né? É claro que você que está me acompanhando agora quer saber como é que está a possibilidade de clima e temperatura para Fortaleza. Vamos falar, mas primeiro quero só te dizer que não espere chuva não, viu? O clima é daqui, ó, para mais quente ao longo do dia. A temperatura do momento variando em 28 ou 29 graus, o céu é claro entre nuvens e você já percebe que o dia vai ficar assim, com sensação térmica de 33 graus em Fortaleza, mostrando temperatura em elevação nesse momento. Bom, há algumas capitais, vou te trazer agora, São Paulo começou essa manhã com aproximadamente 18 graus, mas o momento é de 24 graus. Rio de Janeiro com temperatura de 28 graus no momento, Salvador com 27 graus, sem previsão de chuva na capital baiana. No setor aéreo, daqui a pouco eu vou falar, mas agora eu quero trazer para você é o trânsito de Fortaleza. Quem está na telinha da TV Diário já acompanha imagens da Avenida Raul Barbosa, indo e voltando, como se diz, né? Nos dois sentidos aí, trânsito fluindo normalmente para quem chega ou para quem sai de Fortaleza, utilizando aí a Raul Barbosa nesse instante. Outro ponto da capital, Jonathan, estamos aí na Avenida Guanabi mostrando um trânsito bem mais complicado. Não, tá fluindo muito bem. É porque lá na frente o sinal fechou, né? E aí trava um pouquinho do trânsito ali após o viaduto que passa na Guanabi, que é o viaduto da 13 de maio. Trânsito fluindo pesado, né? Mas normalmente para quem chega pela BR-116 utilizando a Avenida Guanabi sentido centro e sentido contrário também tranquilo, viu, gente? Bom, tem outro ponto pra gente mostrar às 9 horas e 14 minutos. Olha como é que tá complicado esse momento agora na Avenida Dom Luiz, principalmente para quem sai do Papicu em região em direção à região central, utilizando esse trecho. Qual é a outra opção? Seria a Padre Antônio Tomás, mas pelo meu mapa também tá lento o trânsito na Padre Antônio Tomás. Normalmente quem sai da direção ali das Salinas utiliza a Avenida Abolição ou a Avenida Dom Luiz. Raramente pega a Padre Antônio Tomás, mas nesse horário, o trânsito é mais tranquilo. Deve ter acontecido algum probleminha ali, alguma batida de trânsito ali envolvendo veículos, mas enfim, trânsito lento nesse instante, agora na Avenida Dom Luiz. Vamos para outro ponto de Fortaleza, agora é a Avenida Leste-Oeste, na região central, próximo ao Mercado Central, próximo à 10ª Região Militar, fluindo normalmente nos dois sentidos na região central de Fortaleza, né? Que bom, maravilha. Temos imagens do meu querido e amado Cariri nessa quinta-feira. Olha lá, o Horto do Padre Cícero, hein, Assunção? Com aquele calorzão que está fazendo agora, 29 graus e a temperatura vai chegar. A temperatura deve chegar até 32 graus nesse período da manhã, mas a sensação de 33 graus. Vamos dar uma olhadinha e saber como é que nós estamos aí em relação aos aeroportos. Vamos saber a situação dos aeroportos e começando aqui pelo Aeroporto Internacional de Fortaleza, que é o Pinto Martins, mantendo operações de pousos e decolagem dentro da normalidade nesta manhã, com fluxo intenso para voos nacionais e conexões regionais. O Aeroporto Internacional de São Paulo, Guarulhos, opera sob monitoramento após recentes impactos causados por condições meteorológicas e ajustes no tráfego aéreo. Já o aeroporto Santos Dumont, a movimentação segue elevada nessa manhã, principalmente na ponte aérea Rio-São Paulo, mas sem registro de grandes paralisações até o momento. E o cenário dessa quinta-feira mostra exatamente isso. O Brasil acorda sob forte movimentação econômica, logística e climática, mantendo aeroportos, estradas e centros urbanos em ritmo acelerado logo nas primeiras horas do dia, mas funcionando normalmente, pelo menos são as informações que a gente tem no momento para você que acompanha também aqui o Movimento e Mercado. Vou só repetir para você que está ligando o rádio agora ou para você que não sabe ainda da nossa enquete de hoje. Todo mundo está acompanhando que hoje, dia 28, é o dia livre de impostos. Eu quero saber, é apenas um protesto simbólico ou um alerta necessário sobre o peso da carga tributária no Brasil? Qual é a sua opinião? 98887-1306. É um protesto legítimo e educativo? Você também pode responder aqui pelo Instagram do Gleudson Rosa, @GleudsonRosa. Já inclusive recebi aqui da Marli, que mora na Aldeota. Gleudson, é um protesto legítimo, educativo e que nos mostra o quanto nós pagamos, quase que o dobro de muitos produtos. Verdade, viu, Marli? Obrigado por sua participação. Manda aí também no @GleudsonRosa. Aproveita para me seguir, né? Serve também para conscientizar a população? É mais marketing do que debate real. Opinião aqui do Júlio César, que mora no centro. Obrigado, viu, Júlio? Problema não é imposto, não, Gleudson, é a gestão pública. Isso aí. Mais uma opinião que chega aqui de mais um ouvinte, mais um telespectador da nossa audiência que está seguindo aqui o arroba Gleudson Rosa. Segue você também, tá? Arroba Gleudson Rosa. Nada muda na prática? Qual é a sua opinião? 98887-1306. 98887-1306 é o que a gente quer saber exatamente de você. Olha, foi uma normativa trazida pelo Conselho Regional de Medicina do Estado de São Paulo, CREMESP, mas que isso vai refletir a nível de Brasil. Todo mundo acompanha que casos levaram a vida de muitas pessoas na mesa de cirurgia plástica, devido a procedimentos múltiplos. Não sei se vocês vão lembrar, Assunção, ano passado morreu uma moça lá em Sobral. Ela tinha feito 9 procedimentos no mesmo dia, na mesma hora, no mesmo lugar. Essa cirurgia passou de 9 horas. E agora, o CREMESP trouxe essa normativa para São Paulo e eu creio que deva ser replicado aí para o restante do Brasil. Inclusive, eu convidei a doutora Alana Dávila para debater essa normativa. Já conosco, o Conselho Regional de Medicina do Estado de São Paulo acende um alerta nacional sobre a banalização de cirurgias combinadas e sobre uma indústria estética que muitas vezes vende rapidez como se corpo humano fosse linha de produção. E é exatamente sobre isso que o CREMESP chama atenção. Muita gente vê, inclusive nas redes sociais, transformações milagrosas em um único procedimento sem compreender o impacto fisiológico disso no organismo humano. E aí, muitas vidas são perdidas. Convidei a doutora Alana para a gente conversar sobre esse assunto já, e eu vou querer a sua atenção para entender exatamente o que é que você pensa sobre o caso. Tem uma chamada Mommy Makeover e o desejo de transformação rápida que tem tomado conta das pessoas, né? E isso aí tem chamado bastante atenção. Esse assunto eu vou debater já. Doutora Alana está já chegando para a gente conversar, né, Aline? E vou receber também a doutora Ingrid Serafim. Nós vamos falar sobre assuntos importantes para a mulher, principalmente no momento de reposição hormonal. Muito se fala sobre isso. Qual é o momento, qual é a hora? É um assunto para a gente debater já. São 9 horas e 19 minutos. O mercado financeiro do Ceará acaba de alcançar uma marca importante, uma marca histórica, viu? Em março desse ano, o saldo das operações de crédito no estado atingiu 163,7 bilhões de reais, ultrapassando Pernambuco, ou seja, que tem 163 bilhões. E assumindo o Ceará, portanto, a segunda posição, né? No Nordeste, atrás apenas da Bahia, conforme dados do Banco Central. Não é a primeira vez que o Ceará fica à frente, né? Então, Ceará, Pernambuco e Bahia. Agora, Ceará passou Pernambuco, passou Bahia. Mas não é a primeira vez que isso acontece, não. Durante a pandemia, entre abril de 2020 e fevereiro de 2021, o estado chegou a superar Pernambuco pontualmente, mas aquele movimento teve caráter conjuntural, influenciado pela dinâmica atípica do crédito naquele período. Agora, a ultrapassagem é estrutural. A diferença entre as carteiras de crédito vinha se reduzindo de forma consistente. Em setembro de 2022... Pernambuco estava com 5,7 bilhões à frente. Em dezembro de 2024, a vantagem caiu para 4,1 bilhões. Em fevereiro de 2026, para apenas 789 bilhões. Desculpa, milhões. Até que em março, o Ceará assumiu a dianteira. A virada não se limita ao mercado de crédito. Na Bolsa de Valores, o Ceará também está à frente, segundo dados da B3 de abril de 2026. Investidores cearenses acumulam 11,2 bilhões aplicados contra 10,27 bilhões dos pernambucanos. O Ceará ocupa a 9ª posição nacional em volume investido, uma à frente de Pernambuco. São dois indicadores relevantes que juntos mostram a consolidação do Ceará como o segundo maior mercado financeiro do Nordeste, o que é uma notícia empolgante, impactante e que nos dá aí a certeza que estamos em um caminho muito, muito produtivo. E por falar em produção, já vamos falar sobre mercado de emprego, né? O secretário de Trabalho do Estado do Ceará, Wladson Viana, vai estar conosco daqui a pouco, conversando sobre esse tema que reflete, obviamente, no momento de entusiasmo para todos nós cearenses. São 9 horas e 21 minutos, Fortaleza na final da Copa do Nordeste, todo mundo feliz. Até o Rodrigo está feliz, né? Com o 2-0 em cima do Sport, né? E um gol chorado no segundo gol, mas deu certo. Mas valeu, o importante é que deu certo, que o time ganhou e tal. Espero que o Ceará também se recupere desse momento complicado em que está e que dê tudo certo. Todo mundo torce pelo futebol cearense e é claro que nós que estamos aqui querendo um futebol forte de volta na primeira divisão. Inclusive até o Ferrão conseguir chegar por lá. Gente, você está comigo, Gleudson Rosa, aqui na Verdinha. Já já, assuntos de saúde no Movimento e Mercado na Verdinha. 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
1: Imagens para quem está na telinha da TV Diário da Praça Portugal. Que imagem bonita, né? Desse monumento importante, né? Praça Portugal, no coração da Aldeota. Para quem está aí acompanhando a TV Diário, nas imagens do Jonathan Ferreira. A verdade, a campanha Maio Amarelo do Detran, que o Jonathan está nos mostrando exatamente ali, onde tem aquele carro que está abalroado, muita gente pode passar desavisado e imaginar que foi um acidente pela madrugada. Na verdade, esse carro está aí chamando a atenção das pessoas para o Maio Amarelo, devido à quantidade de acidentes que a gente tem registrado no país inteiro. E é um ponto de grande circulação de veículos, então esse local aí, como em outros da cidade, tem vários veículos chamando a atenção, que é uma campanha do Detran, dos Detrans, né? Na verdade, do Contran, e o Detran aqui no Ceará também está nessa campanha. Obrigado, viu, Jonathan? São 9:26. O Conselho Regional de Medicina do Estado de São Paulo, ele acendeu um alerta nacional sobre a banalização de cirurgias combinadas e sobre uma indústria de estética que muitas vezes vende rapidez como se o corpo humano fosse uma máquina. Muita gente vê nas redes sociais transformações milagrosas em um único procedimento sem compreender o impacto fisiológico disso ali no organismo. Muita gente acha que dá para mudar tudo de uma só vez em um único procedimento. O Brasil se transformou em uma potência mundial de cirurgia plástica, mas junto com esse movimento, junto com o crescimento da estética, cresce também uma preocupação silenciosa dentro da própria medicina: o excesso. O CREMESP, lá de São Paulo, acaba de publicar uma normativa que acende esse alerta sobre cirurgias longas, múltiplos procedimentos e a pressão por resultados imediatos, impulsionados também, creio eu, pelas redes sociais. A pergunta, afinal, até onde a busca pela beleza pode colocar vidas em risco? Vamos falar disso às 9:27.
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1: Na verdade, essa é uma pauta defendida de muito tempo pela doutora Lana. A doutora Lana sempre defendeu uma medicina estética baseada em responsabilidade, segurança e naturalidade. Em um mercado muitas vezes pressionado pelos imediatismos e pelos excessos das redes sociais, muita gente fica sem entender ou se questionando por que esse procedimento deu certo, aquele procedimento não deu tão certo assim. Doutora Lana, muito bom dia. Essa resolução do CREMESP, na verdade, é um alerta para a medicina estética brasileira, mas principalmente para a conscientização daquele que busca um procedimento, um protocolo. Bom dia, doutora.
2: Bom dia, muito obrigada pelo convite, uma alegria estar aqui. E em sinal de responsabilidade também, né? A gente sempre trazendo informações, eu sempre digo, informação ela é muito importante, até na tomada de decisão dos pacientes. E essa resolução foi uma resolução liberada ontem pelo CREMESP, né? No Conselho Regional de Medicina de São Paulo. Só que a tendência é que ela se estenda ao Brasil inteiro, visto as últimas notícias que tivemos, infelizmente, né? Noticiado alguns óbitos por cirurgias prolongadas, e realmente era algo que não existia na medicina, um limite. Quantas horas um paciente pode ser operado? Quais cirurgias pode ser combinada? Isso era uma área que cabia ao bom senso do cirurgião, mas que agora, atualmente, foi normatizado, e isso pode causar, inclusive, penalidades ao médico que transgredir essa resolução e essa medida indicada pelo CRM.
1: Agora, a orientação são de 6 horas máximo de...
2: Exatamente. Para cirurgias estéticas eletivas, o que é isso, uhum, né? Na medicina existem vários tipos de cirurgia. Cirurgias eletivas são cirurgias onde a gente elege o melhor momento para aquele paciente que está saudável passar por um procedimento cirúrgico, em detrimento às cirurgias de urgência, que não, aquela cirurgia tem que ser realizada naquele exato momento, porque senão vai colocar a vida do paciente em risco. As cirurgias estéticas, na sua majoritária maioria, ela é uma cirurgia eletiva. Então, para esse grupo de cirurgias estéticas eletivas, se determinou um número máximo de 6 horas de procedimento. Isso por quê? Visando a segurança. A gente já sabe que cirurgias que se estendem por um período maior que 6 horas começam a aumentar os riscos cirúrgicos. E quais seriam? Riscos de trombose, riscos de repercussão hemodinâmica no paciente e riscos de vida, como a gente noticiou em alguns momentos no mês passado.
1: Doutora, além de garantir a questão da segurança para o paciente, também protege o profissional, né? De ser levado a um erro, a um procedimento onde o cansaço também já abata ali. Muito embora saibamos que muitos procedimentos têm mais de um cirurgião, tem mais de um profissional. Por exemplo, a senhora nunca faz um ato sozinha, sempre tem outro cirurgião, sempre tem alguém formando ali a sua equipe. Então, essa resolução, espero eu, e a senhora também defende isso, que seja replicado para o restante do país, porque acaba trazendo segurança para os dois lados.
2: Exatamente. As cirurgias plásticas, eu sempre digo para os pacientes, o primeiro pilar da Disney, dos cinco pilares da Disney, é segurança.
1: Segurança.
2: E cirurgia também é a principal. Não adianta você fazer o procedimento mais lindo, maravilhoso, aquela transformação incrível e colocar a vida do paciente em risco. Então, isso não existe. Já sempre foi o nosso primeiro pilar e por isso que a gente determina esse tempo cirúrgico, que é o recomendado pela literatura, que traz mais segurança para o paciente. Como tu mesmo falou, cirurgias plásticas são procedimentos longos, com muitos detalhes, e hoje em dia com o advento, né, e o incremento das tecnologias na cirurgia, também fez com que o tempo cirúrgico se prolongasse. Então, o planejamento cirúrgico precisa ser mais bem pensado no pré-operatório. Então, não é que a gente não consiga mais combinar cirurgias, visto mesmo o que tu pontuou, que as nossas equipes, né, elas são compostas por mais cirurgiões, justamente para a gente ter um pouco mais de agilidade e conseguir entregar um resultado melhor para o paciente. Então, hoje, a minha equipe de cirurgia, ela é composta por 11 pessoas.
1: 11 pessoas.
2: Muitas vezes, 3 cirurgiões plásticos em campo, né? E mais anestesiologista, que é um médico especialista na parte da anestesia, parte de instrumentação cirúrgica, os enfermeiros. Então, é um time grande, né?
1: Fisioterapeuta. E multidisciplinar, né, doutor?
2: Multidisciplinar, para ter esse cuidado integral com o paciente e otimizar ainda todos esses pilares de segurança. Então, a gente consegue, sim, combinar algumas cirurgias, mas sempre programando um tempo cirúrgico de até 6 horas, porque é o que realmente vai ali trazer. Algumas ressalvas que eu faço sobre essa resolução, que a gente tem que entender, é que cirurgias corporais, como grandes lipoaspirações, abdominoplastia, cirurgias de mama, elas acabam abrangendo uma repercussão hemodinâmica, perda de sangue, perda de eletrólitos, de líquidos, maior para o paciente do que cirurgias faciais. Por exemplo, uma cirurgia de face, a nossa face é uma área corporal muito pequena relacionada ao nosso corpo. E as cirurgias de face trazem também menos repercussão hemodinâmica, menos sangramento, então, e muitas vezes passam desse tempo visto a complexidade do procedimento.
1: Refinamento,
2: a simetria, a bilateralidade, áreas de zonas de nervos, vasos sanguíneos importantes. Então, porém, a repercussão para o paciente, mesmo passando de 6 horas, ela é muito menor do que uma cirurgia de lipoaspiração de contorno corporal. O impacto é menor, a perda sanguínea, a perda de líquidos. Então, essa resolução, ela não determina esses pequenos detalhes. Ele simplesmente taxou em 6 horas cirúrgicas, independente do procedimento. Então, seria esse ponto que eu traria como alerta de a gente entender que a medicina, ela é individualizada.
1: Perfeito.
2: Né? O paciente é único, o preparo cirúrgico do paciente continua sendo fundamental e a gente entender no pré-operatório quanto tempo aquele procedimento vai durar vai ser também cada vez mais importante nesse caso.
1: Doutora, eu não sei se essa, eu vou chamar de banalização, ocorreu em virtude da pressão das redes sociais, das mídias, dos chamados procedimentos milagrosos. E a minha pergunta é, o paciente quando chega na clínica, chega para uma consulta, ele chega influenciado mais pelas redes sociais ou ele chega mais para ouvir o profissional e entender o que pode e o momento que pode ser feito?
2: A gente não pode negar que as redes sociais hoje elas trazem, né, um impacto muito na decisão do paciente e procedimentos que mostram assim, de forma milagrosa transformações trazem uma repercussão muito ruim para o paciente, porque nem sempre é real, como eu digo, cada paciente é único.
1: Mostra uma foto e fala, eu quero ficar desse
2: Exatamente.
1: Jeito.
2: Exatamente, e aí depende muito de como é a vida desse paciente, o preparo, como se já é um paciente que já se cuida, se tem boa alimentação, um corpo já legal. Então, às vezes a gente consegue combinar nesse período de 6 horas cirurgias de mama e abdômen. Já pacientes que precisam de um grau de refinamento, mais lipoaspiração na região corporal, a gente não consegue associar um abdômen abdômen com a mama ao mesmo tempo, visto que são cirurgias longas.
1: Tem momento que o profissional precisa dizer, não, não dá para fazer, não tem como fazer?
2: Com certeza, com certeza. E hoje, graças a Deus, é a nossa rotina, né? Isso aí não vai impactar muito, porque já era uma premissa e um nosso pilar aí de fundamental de segurança. E as nossas pacientes conseguiam entender mesmo que o fato de a gente dividir as cirurgias, ou seja, no primeiro momento fazer uma cirurgia de contorno corporal, lipoaspiração com abdominoplastia, em um segundo momento fazer a cirurgia de mastopexia com prótese, o resultado fica muito mais bonito, porque a gente não precisa correr, né? E eu sempre digo que a pressa é inimiga ali, realmente, né? De um refinamento, uma sutura bem feita, aquele acabamento bem, bem minucioso.
1: Aquele pontinho, né? Que
2: exatamente.
1: É o final. Ninguém
2: sabe
1: se nem pode correr. Acha que foi até colado, não foi nem ponteado, né?
2: A gente não pode correr nisso, e tudo isso demanda tempo. Então, a paciente entende que terá um resultado melhor, terá uma recuperação mais tranquila e o principal, passará por um procedimento com total segurança.
1: Doutora, a tecnologia trouxe mais segurança ou criou uma falsa sensação de que tudo é simples e posso fazer o que quiser, quantas cirurgias quiser?
2: Não, os dois pontos. A tecnologia trouxe, sim, muita segurança. Hoje, a lipoaspiração que a gente faz atualmente é totalmente diferente da lipoaspiração que foi criada, né?
1: Inclusive no tempo de recuperação, né?
2: Inclusive o tempo de recuperação, a repercussão, a taxa de sangramento, a dor, né? Uhum. Que é uma que os pacientes muito reclamam, né? E hoje em dia é algo que é totalmente controlável e muito mais tranquilo. Então, a primeira tabu que a gente faz de desmistificar realmente é sobre a lipoaspiração. Antigamente, realmente, era uma cânula acoplada a um aparelho de sucção que aspirava gordura. Hoje em dia, a gente tem várias etapas antes de retirar a gordura, que trazem mais segurança, evitam qualquer, assim, intercorrências mais graves, como perfuração. Então, a tecnologia veio para ajudar. Só que vem também trazendo mais tempo cirúrgico. Aumentou, assim, realmente mais de 30% o tempo cirúrgico da cirurgia de lipoaspiração. Então, por isso que essa normativa de 6 horas, ela vem trazendo, assim, um bom senso, né, às equipes, para que sejam realizados procedimentos com mais segurança. Outra questão que eu sempre falo é de a gente fazer procedimentos em centro cirúrgico, né, com equipes completas, com toda a retaguarda e o preparo do paciente. Então, esses três pontos são realmente de fundamental importância para trazer a segurança para o paciente.
1: Essa resolução, acima de tudo, doutora, ela traz segurança, né? E isso é bom para o paciente, é bom para o profissional. Agora, eu sei que quem está em casa se programando para fazer um procedimento deve estar dizendo o seguinte: bom, agora com 6 horas, quantas combinações posso fazer? Existe um número específico ou vai depender do que esse paciente precisa fazer?
2: Vai depender, exatamente. Cada paciente é único. Não tem como a gente fugir dessa questão e essa avaliação. E aí, equipes bem treinadas, que já têm a previsibilidade do seu tempo cirúrgico e da complexidade de cada caso, a gente consegue, sim, determinar no pré-operatório se é possível combinar. O que eu sempre falo para as pacientes, a gente tem que entender se é um abdômen que precisa de mais detalhamento, tem diástase, tem hérnia, tem lipo, tem que fazer a abdominoplastia, normalmente a gente não vai conseguir associar também uma cirurgia de mastopexia com prótese. Porém, uma prótese de mama, quando a paciente não tem flacidez de pele, muitas vezes é possível combinar, mas é algo assim muito específico de a gente entender cada caso para poder determinar a melhor alternativa para cada paciente. Mas o que eu sempre digo, procure profissionais, né, que tenham essa experiência, equipes completas, que tragam, façam suas cirurgias em centros cirúrgicos especializados. Isso aí vai tudo agregando em segurança para a sua cirurgia.
1: Essa normativa do CREMESP, que é 313.231/24, porque não está sendo discutida agora, já vem sendo discutida desde 2024, ela alerta para os riscos relacionados ao aumento do tempo cirúrgico, que é isso que a gente está conversando com a doutora Alana, e a associação que chama a atenção é essa associação de múltiplos procedimentos e o impacto fisiológico causado por cirurgias prolongadas. E na normativa, abre aspas, diz o seguinte: o objetivo do CREMESP é zelar pela saúde e pela segurança do paciente, tendo inclusive observado processos éticos profissionais analisados pelo CREMESP lá de São Paulo, mas a gente sabe que é uma recorrência nacional, de complicações relacionadas a cirurgias extensas e múltiplos procedimentos realizados em um único ato cirúrgico. Essa resolução reforça a importância da prudência médica e do planejamento responsável. Quando a gente fala sobre essa resolução, doutora, para ti não há novidade alguma, porque você sempre foi da conversa de entender e saber que o paciente é único, né? Então, isso, na verdade, ele traz uma claridade para aquele que pensava em fazer 10, 12 procedimentos em um único ato, mas é possível entender que isso é muito perigoso quando não se trata de uma franqueza entre médico e paciente, paciente e médico, para entender até onde você pode ir e o que é que pode ser feito. Então, na verdade, essa resolução estava mais do que na hora de chegar para uma consciência de todos, né? Todos os envolvidos.
2: Exatamente. A gente tem que entender que, por mais que já seja a nossa rotina, e também de grandes profissionais que se preocupam com essa questão, não era algo que era nacionalmente, né, discutido. E cirurgias tinham se prolongado bastante mesmo, por mais de 12, isso, 14, né? 16 horas de cirurgia, e isso expõe o paciente a riscos desnecessários. E a gente tem que realmente, como tu mesmo falou, a gente tem que dar alguns nãos ao paciente, e a gente como profissional, né, preocupado com a saúde e também com a estética do resultado da cirurgia, determinar, olha, nós vamos fazer neste procedimento essas alterações, essas mudanças, essa transformação. Num outro, daqui 3, 4 meses, quando se recuperar, a gente faz a outra etapa com mais segurança, com mais conforto, com resultado ainda melhor. Então, ter essa conversa é sempre muito importante.
1: Doutora, eu não sei como é que vai estar a sua agenda semana que vem, mas eu gostaria muito de tê-la aqui semana que vem, porque eu venho acompanhando suas redes sociais e vi que você esteve lá no Mastermind e vi a quantidade de novas tecnologias, novos protocolos, muita conversa, muita troca de experiência, muitos produtos novos, inclusive menos invasivo, produtos, equipamentos com muitas novidades, inclusive asiáticos entrando aqui no país e dando a oportunidade da gente conhecer novas técnicas, novos procedimentos. Não sei como é que está a sua agenda para semana que vem, mas estava doido para saber disso. Se der tempo, semana que vem você volta?
2: Vamos sim conversar, foi incrível, realmente a medicina é isso, a gente tem que estar em constante atualização, a gente vai entendendo, tem novos trabalhos, tem novas diretrizes que a gente tem que realmente estar sempre aí à frente, e tecnologia, eu sou uma entusiasta, você sabe, e elas vieram assim realmente para melhorar, ajudar, trazer mais conforto, mais segurança, e a gente pode sim conversar sobre essas novas tecnologias coreanas que estão aí invadindo o Brasil e trazendo revolução dos tratamentos, principalmente os tratamentos de rejuvenescimento facial.
1: 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Aproveita e segue também, tá? @plasticacompropósito. Tem sempre dicas importantes, tem bastidores, tem, enfim, é muito informativo, e se eu fosse você, fazer isso hoje agora. Doutora, obrigado, viu?
2: Muito obrigado, uma alegria estar aqui, e na próxima semana nos encontramos.
1: Fechado. São 9 horas e 43 minutos, daqui a pouquinho eu vou falar sobre saúde metabólica e alta performance, explicando tudo direitinho sobre alta performance no trabalho e na vida, como o metabolismo, a saúde do fígado e os hormônios ditam o sucesso do profissional moderno. É um assunto para a gente conversar já aqui no Movimento e Mercado. E eu estou perguntando, porque hoje é o dia livre de impostos, o que é que você acha sobre esse dia livre de impostos? É apenas um protesto simbólico ou um alerta necessário? 988871306. Marcos de Maracanaú diz: seria interessante parar de isentar e de subsidiar ricos e grandes empresas. Pobres e trabalhadores levam esse país nas costas, diz o Marcos. Bom dia, Gleudson. Infelizmente nunca vai mudar essa carga tributária que só aumenta. Grande culpa disso aí é nossa. O povo brasileiro aguenta calado e acaba sendo conivente com esses absurdos. Se fôssemos um povo unido, as coisas mudariam. É o Paulo Castro quem deu a sua opinião. Já o Jenner Bessa diz que o imposto nunca será reduzido, pois os gestores ganham muito e repassam para o consumidor. Qual é a sua opinião a respeito desse dia de hoje, dia livre de impostos? 988871306. São 9h44. Intervalo rapidinho, né? Já a gente volta trazendo mais detalhes e informações. 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
1: Estamos juntos, são 9h47, 9h47. O governador Mano de Freitas decidiu e já colocou em suas redes sociais. Semana que vem tem feriado, né? Quinta-feira, dia de Corpus Christi, na quinta, dia 4. E aí o governador disse que na sexta é facultativo. Ele disse que informou aos cearenses que decretaria ponto facultativo na sexta-feira, dia 5 de junho, após o feriado de Corpus Christi, uma data de grande importância para a fé cristã. O decreto garante o funcionamento normal dos serviços essenciais, como saúde e segurança pública, assegurando o atendimento a toda a população cearense. E é claro que muita gente entende o momento e vai comemorar, vai ter um dia a mais para comemorar esse dia imprensado. Uma outra informação é que a Câmara dos Deputados aprovou na noite desta quarta-feira uma proposta de emenda à Constituição que prevê o fim da escala 6x1. A medida também confirma a redução da jornada de 44 para 40 horas semanais. A proposta foi aprovada por 472 votos a 22 em primeiro turno e 461 a 19 votos em segundo turno. A proposta segue agora para a análise dos senadores. Sabemos que o país ele é bicameral, né? Eu tenho sempre dito isso. E a gente precisa entender por que sai da Câmara e vai para o Senado. É exatamente por isso, porque o país é bicameral. São 9h48. Você dorme bem, se alimenta razoavelmente bem, faz exercícios, mas ainda assim se sente cansado, sem foco, muitas vezes sem energia, no trabalho, em casa. Esse é um dos sinais mais ignorados de que algo pode não estar muito bem na sua saúde metabólica. E o que poucos sabem é que um fígado sobrecarregado ou um desequilíbrio hormonal pode ser a causa de fadiga crônica, de dificuldade de concentração e principalmente queda de rendimento. Isso antes mesmo de qualquer doença aparente. Para nos explicar essa conexão, recebemos agora a doutora Ingrid para falar exatamente sobre saúde.
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1: Doutora Ingrid Serafim é médica pós-graduada em nutrologia e medicina esportiva, alta performance no trabalho e na vida. Doutora Ingrid, é o que todo mundo quer saber, como ter o metabolismo, a saúde do fígado, os hormônios ditam o sucesso do profissional moderno, mas nem sempre tá na expectativa, mas não tá na realidade, né? Bom dia, bem-vinda.
2: Bom dia, muito obrigada pelo convite. É um prazer estar aqui.
1: Que bom, doutora. Doutora, o perfil do profissional moderno hoje exige alta produtividade, só que o estresse crônico destrói a saúde metabólica muitas vezes. Como é que a nutrologia e a medicina esportiva podem ser aliados de quem tem uma rotina assim estressante e pode querer ter um dia melhor, uma vida melhor, não só no trabalho, mas em casa, empreendendo aí vitalidade?
2: Eu acho que todo nós buscamos é isso, é o alto rendimento. Mas quando a gente vai falar de alto rendimento e saúde metabólica, as pessoas pensam que é só aumentar a produtividade que está tudo certo.
1: E
2: trabalhar,
1: não é
2: trabalhar,
1: assim,
2: trabalhar,
1: né?
2: Trabalhar sem fim e custando sua saúde. E a alta performance é justamente você conseguir essa produtividade com saúde, mantendo o seu corpo todo em equilíbrio. Então, o papel do nutrólogo, quando eu atendo um paciente assim que é produtivo, que é empresário, trabalha muitas horas, é justamente eu regular todo esse corpo dele, avaliar como é que estão o sono, os hábitos de vida, a idade, o metabolismo, para saber se está tudo em ordem, para que ele tenha um alto rendimento e ele consiga dormir bem, acordar bem disposto, conseguir fazer suas atividades, conseguir chegar em casa e ter energia para brincar com os filhos, estar com a esposa. Porque se essa saúde ela for prejudicada, com certeza no trabalho vai ser prejudicado também.
1: Essa separação ela é fundamental, inclusive, para dar ciência do que pode vir de resultado, né? Produtividade e qualidade de vida, né?
2: Com certeza. A gente tem que avaliar quais são os hábitos daquela pessoa. Por exemplo, se ela está dormindo poucas horas de sono, com certeza vai ficar com cortisol alto, que é o hormônio do estresse. Esse cortisol alto vai fazer com que a pessoa tenha mais compulsão alimentar. A pessoa vai comer mais e geralmente ela come mais errado, vai ficando mais cansado, um fígado mais sobrecarregado e mais fadigado. Consequentemente, ela acorda cansada no outro dia. Vai trabalhar cansada, fica tomando muito café para tentar se estimular, o energético, para ter mais energia. E aí ela vai entrando num ciclo de fadiga crônica. Isso vai se repetindo todos os dias. Ela vai entrando em fadiga crônica e, consequentemente, lá na frente, todo o rendimento e produtividade vai ser prejudicado.
1: Doutor, eu estava vendo aqui uma pergunta que chegou aqui do nosso ouvinte, do nosso telespectador, o Maurício, que mora aqui na Aldeota. Ele disse que hoje, para trabalhar, para dar rendimento, ele trabalha no mercado financeiro, tem que trabalhar muitas vezes 10, 11 horas seguidas. Ele fala que tem que viver à base de café, de estimulantes, e tem medo do que pode ocorrer. O que é que ele deveria fazer?
2: Na realidade, sim. O que, que a gente tem que observar? Como está o sono dele? Às vezes a pessoa está vivendo à base de estimulante justamente porque está com poucas horas de sono. E se a gente não regularizar isso, ele não vai conseguir ficar bem no outro dia. Então vai ficar sempre precisando se estimular com energético e café. E isso vai prejudicando o fígado dele.
1: O que ele está dizendo aqui que busca é o biohacking, né? Que é a otimização da saúde para o trabalho. Agora, tem um ponto de partida, doutora, que ele pudesse fazer para começar? Eu acho que primeiro é procurar um profissional, né?
2: Sim, procurar um profissional para a gente avaliar. A gente vai ter que avaliar os órgãos dele, né? Tireoide, os órgãos sexuais para ver os hormônios, se a testosterona não está baixa, se a tireoide está desregulada, se está com alguma carência de vitamina nutricional, porque todas essas carências, elas também podem deixar o corpo em estado de alerta e a pessoa não consegue ter um bom rendimento. Quando a gente avalia tudo isso, todos esses órgãos, se tiver alguma desordem, eu começo a tratar. Se tiver uma desordem na tireoide, eu vou tratar a tireoide. Às vezes é com hormônio, às vezes é com nutriente. Se tiver uma deficiência hormonal, uma baixa testosterona, às vezes a gente vai precisar repor. O sono estiver ruim, vai precisar repor o hormônio do sono. E por aí vai. Cada órgão que eu avaliar que estiver em desordem, eu começo a tratar. E aí a pessoa vai melhorando. Não é aos poucos, assim, é rapidamente. Assim, rapidamente a pessoa melhora e com o tempo ela vai ficando cada vez melhor.
1: Doutora Ingrid, tem percebido, não sei se você tem percebido, que hoje muita gente, a partir de 30 anos, já começa a pensar na reposição hormonal. O homem já começa a pensar na testosterona, mas ao mesmo tempo tem uma certa banalização. Nem todo mundo que precisa já está fazendo isso. Está certo, está errado pensar? E a partir de que idade o homem deve pensar nessa questão da reposição na testosterona, por exemplo?
2: No homem, o pico hormonal ele acontece entre 20 e 30 anos. A partir dos 30 anos, o homem perde por ano em torno de 2% da produção de testosterona dele.
1: Isso é natural do ser humano?
2: Natural do ser humano. Então, geralmente, a partir dos 30 vai começar a cair. A partir dos 40 vai cair ainda mais. 50, 60, e lá pelos 70 que ele vai entrar na andropausa. Mas a partir dos 40 anos, eu percebo que o homem já sente muito a baixa hormonal. Então, vale a pena a gente fazer um exame, uma avaliação. Até porque, assim, não é só a baixa hormonal fisiológica. Existem os fatores do estilo de vida que prejudicam essa produção.
1: Uma vida muito ativa, muito trabalho, muita correria.
2: Exatamente. O sedentarismo, principalmente, álcool, sono ruim, estresse, uma alimentação muito errada, um volume abdominal muito grande, muita gordura no fígado, tudo isso causa diminuição da testosterona natural. Então, se a gente corrigir esses fatores, ele já vai subir. Caso a gente corrija, mesmo assim, ele fique com hipogonadismo, ou seja, uma testosterona muito baixa, aí a gente inicia uma reposição.
1: Doutora, qual é o maior erro que as pessoas cometem ao tentar buscar a hipertrofia, por exemplo, o ganho de massa muscular e emagrecimento ao mesmo tempo? Quer ganhar massa e perder peso. Onde é que está o maior erro aí?
2: Na realidade, para você conseguir ganhar músculo e perder gordura ao mesmo tempo, naturalmente, é muito desafiador. Eu queria dizer assim, praticamente impossível. Então, as pessoas elas realmente vão recorrer a hormônio, a esteroide anabolizante para diminuir esse tempo e conseguir esse resultado mais rápido. E aí, geralmente, eles fazem isso sozinho ou então é aconselhado por profissionais não capacitados e aí geram os grandes problemas.
1: E aqui tem até um ouvinte nos lembrando do caso do fisiculturista Gabriel Ganley, né? Que acabou conscientemente cometendo esses abusos e acabou perdendo a vida.
2: Exatamente, assim, foi um caso que chocou a todos nós, né? Assim, nós médicos também. Ele já tinha um físico muito bom no natural, porque conta com a idade. Uma pessoa que tem 22 anos, ela tem a testosterona tá lá em cima, então ele já tinha um físico natural muito bom. E aí ele quis encurtar esse tempo de melhora de performance e começou com os usos indiscriminados.
1: Doutora Ingrid, mais uma pergunta chegando aqui, ó. Como o fígado sobrecarregado se manifesta no dia a dia de quem trabalha? E quais são os sintomas, os sinais que as pessoas costumam ignorar ou até mesmo atribuir ao estresse?
2: Os sinais do fígado, eles são um pouco inespecíficos, então as pessoas nem sabem que é por conta do fígado. Mas o fígado, ele é o órgão que faz a desintoxicação do nosso corpo. Então, quando ele está sobrecarregado, você vai ter muita fadiga e cansaço, é o primeiro sinal. Então, a pessoa que está lá se arrastando, está sem energia, acorda cansado, vai dormir cansado, já é um sinal que aquele fígado pode estar sobrecarregado.
1: Doutora, outra pergunta que está chegando aqui no nosso WhatsApp é o seguinte: e as mulheres, em que momento devem fazer reposição hormonal?
2: A mulher, a partir dos 40 anos, ela entra numa fase que se chama transição menopausal, que acontece 10 anos antes da menopausa. Então, a partir dos 40, já vale procurar uma médica, procurar um ginecologista, um nutrólogo que entenda de reposição hormonal para fazer uma avaliação. Se já tiver baixo, a gente começa a reposição daquilo que está baixo. Mas, assim, a reposição mesmo oficial, ela se inicia na menopausa, que é por volta ali dos 50 anos, quando a mulher realmente entra em falência ovariana.
1: Doutora Ingrid, outra pergunta aqui. O mau humor, a falta de vontade de trabalhar, de sair de casa, de ver pessoas, elas fazem parte desse momento de pré-menopausa ou já é menopausa? A pergunta aqui da Margarete, que mora aqui na Aldeota.
2: Com certeza fazem parte. Eu recebo muitos pacientes com esses, justamente com esses sintomas. A baixa do estradiol, por exemplo, já dá essa questão do mau humor. A baixa testosterona dá insônia na mulher. Isso já, às vezes, começa na pré-menopausa e se intensifica ainda mais na menopausa. Se não for tratado, cada ano que vai passando, a mulher vai se sentindo cada vez pior.
1: Ah, outra pergunta aqui chegando sobre eu vejo que reposição hormonal, doutora Ingrid, é muito recorrente essa pergunta, sim, essa dúvida, né? Agora, os sintomas mais comuns que levam mulheres a buscar tratamento, quais são, doutora? Calor, insônia, irritabilidade, essas coisas?
2: É falta de memória, insônia, irritabilidade, dificuldade de perder gordura, falta de libido, falta de concentração, o mau humor da mulher fica horrível, ela fica mais rabugenta, digamos assim. Então, tudo isso são sintomas da perimenopausa, da menopausa, que tem tratamento.
1: Na hora do tratamento, é um padrão ou depende de mulher para mulher?
2: Depende de mulher para mulher, porque não é só repor os hormônios, mas eu tenho que avaliar o estilo de vida daquela mulher, como é que ela está se comportando na alimentação, se é sedentário ou se faz exercício físico. Eu tenho que ver os sintomas dela, o peso, e eu tenho que calcular a dosagem correta para cada mulher.
1: Doutora, qualquer mulher pode fazer reposição hormonal?
2: A maioria das mulheres, sim. Existem algumas contraindicações para reposição hormonal, como a mulher... A própria mulher teve um histórico de câncer de mama, que é responsiva a hormônio. Ou então, se ela teve a mãe ou uma irmã de primeiro grau com câncer de mama, a gente vai fazer uma avaliação se ela é candidata ou não à reposição. Mas o resto, a grande maioria, é apta.
1: E quem tem histórico de trombose na família, pode fazer?
2: Na família, pode. A trombose pessoal é que a gente tem que avaliar. Ou trombofilia pessoal.
1: Outro detalhe, muita informação nas redes sociais... simplificam, dizem que não, é só chegar e fazer, não há problema algum. Não é bem assim, né, doutora? A orientação profissional, ela faz toda a diferença, inclusive no resultado, né?
2: Exatamente. Eu falo que a reposição hormonal é para a mulher certa na dosagem correta. Então, eu tenho que fazer realmente um diagnóstico da necessidade da reposição e escolher a dosagem correta e o momento correto de iniciar para aquela mulher.
1: Hormônio e saúde exige responsabilidade médica. Eu sempre tenho dito isso, porque muita gente banaliza essas questões. Por isso que eu fiz questão de trazer aqui a doutora Ingrid, para não só trazer a tradução da vida, da qualidade da mulher, mas para chamar a atenção daquilo que você vê muito nas redes sociais e acha que pode replicar. Ou então usa muito aquele seu auxiliar chamado GPT, coloca a pergunta, coloca a dúvida e quer encontrar a resposta por ali, que é um outro grande erro também, basear a sua vida pela vida dos outros, né, doutora?
2: Exatamente. Hoje a automedicação está um problema sério, assim, digamos, de saúde coletiva mesmo. O ideal é que as pessoas procurem um profissional de saúde, procurem um médico capacitado, para que realmente, se for trabalhar com hormônio, tem que ter indicação médica.
1: Doutora Ingrid Serafim conversando conosco sobre saúde de uma forma em geral, porque ela recebe homens e mulheres, principalmente você que é empresário, gestor, líder, coaching, tem uma atividade muito intensa, trabalha no mercado financeiro, por exemplo, ou você que trabalha aí no seu supermercado, na sua empresa com muitas horas, desafiando inclusive a sua saúde, procura um momento com a doutora Ingrid, que você vai ser muito bem recebido e vai ser muito bem orientado. Doutora, tem um contato, tem Instagram, como é que as pessoas podem te localizar para essa conversa sempre muito aberta que precisa ser feita, né?
2: Tem o meu Instagram, @doutoraIngridSerafim. Lá eu compartilho muitas dicas de saúde sobre menopausa, essa fase importante, sobre hormônios, sobre nutrientes. Então, lá também tem o meu contato da minha clínica, do meu consultório. Então, me sigam lá que vocês vão encontrar muito conteúdo bacana.
1: Doutora Ingrid Serafim conversando conosco. Doutora, muito obrigado e espero tê-la aqui mais vezes para a gente conversar mais vezes.
2: Obrigada, será um prazer sempre.
1: Muito bom. Vamos fazer um intervalo rápido, são 10 horas, 1 minuto. Daqui a pouco nós vamos falar com o Flávio Carneiro. Ele está na estrada. Ele está fazendo aí um percurso entre Brasil e Argentina. Se eu não me engano, vai até para outro país em um carro elétrico, 100% elétrico. Tem gente que fala não consegue chegar em Recife, não consegue chegar em João Pessoa. O Rodrigo aqui é um dos desconfiados. Eu não compro carro elétrico porque não consegue fazer uma viagem longa. Mas ele está indo para a Argentina, 100% carro elétrico. Como é que ele vai chegar lá? Os detalhes, os desafios, a gente fala com ele já já. E vamos também falar sobre mercado de trabalho com o secretário do Estado. Ele é secretário de trabalho do Estado do Ceará.

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1: 10 horas, 5 minutos, para quem está na audiência da TV Diário, está vendo imagens da Avenida Raul Barbosa, nos dois sentidos, o trânsito fluindo normalmente. E dando uma olhadinha para o céu ali, já com muitas nuvens aqui na região, Aerolândia, Alto da Balança, acompanhando que hoje vai ser um dia bem quente em Fortaleza. E, obviamente, também no estado do Ceará, que está longe de ter aí chuva, né? Mas, enfim... De volta aqui para falar sobre mercado de trabalho, a Câmara dos Deputados aprovou em dois turnos a proposta de emenda à Constituição que permite o fim da escala 6x1. A PEC reduz a jornada de trabalho de 44 para 40 horas por semana. Além disso, altera a escala para 5x2, com uma das folgas sendo referência, ou preferencialmente, aos domingos. A proposta prevê uma transição de até 14 meses para a redução de horas, com queda das duas primeiras após dois meses de promulgação da PEC. Ficarão fora das novas regras os trabalhadores que têm diploma de nível superior e ganham a partir de R$ 21.100. A exclusão se deu sob o argumento de combater a pejotização e dar liberdade a profissionais de alta renda. Outra informação importante para você hoje é que a Câmara dos Deputados aprovou ontem também o projeto de lei que cria o Programa de Desenvolvimento da Indústria de Fertilizantes. A matéria foi aprovada com alterações e retorna ao Senado. A medida estabelece incentivos fiscais para ampliar a produção nacional e busca reduzir a dependência de importações. A discussão ocorre em meio à guerra no Oriente Médio, que afeta a produção e circulação dos produtos. O texto aprovado substitui a versão original do projeto, que previa a suspensão de tributos para empresas que investissem no setor.

Novo parecer passou a priorizar mecanismos de crédito tributário, financiamentos e incentivos. A proposta prevê a criação de um crédito fiscal que pode somar até 10 bilhões de reais entre 2027 e 2031. Atualmente, o Brasil importa 85% de todos os fertilizantes. Todos os fertilizantes que consome, quase 100%. Mas já tem um projeto para diminuir essa dependência, né? Para trazer uma produção mais local, uma produção maior nossa aqui no Brasil. Gente, exatamente, Jefferson, a Controladoria Geral da União anunciou a criação do Informa.br para facilitar o acesso a informações do governo federal. Gente, entre elas estão despesas, investimentos, contratos, dados sobre políticas públicas e outros registros. A plataforma utiliza a inteligência artificial para apresentar ao cidadão as informações já existentes sobre determinado assunto. Será disponibilizado um resumo e outras abas que apresentam mais resultados. O ministro da CGU, Controladoria Geral da União, Vinícius Marques de Carvalho, anunciou o lançamento na abertura da Semana do Governo Aberto agora em 2026. Semana do Governo Aberto em 2026, em Brasília. A promessa é que o portal estará disponível no próximo mês. São 10 horas e 9 minutos. Já conseguiu localizar o Flávio Carneiro aí? Ainda não? Está na estrada, né? Já a gente vai falar com o Flávio, que está aí na estrada, falar sobre como é que tem sido essa aventura, né? Sair, uma viagem longa com um carro 100% elétrico. E meu querido amigo Jefferson já está na mesa aí do som da Verdinha. Seja bem-vindo, viu, Jefferson? Somando-se aqui ao time. Não vai mostrar o Jefferson, não? Aí, rapaz, aí, ó. O Jonathan tá. É o Jonathan aí ainda? É o Jonathan ou já mudou? O Jonathan continua. O Jonathan continua, né? Jonathan Ferreira. E o Carlos Ferreira e a Carlinha Rodrigues também. Nosso time continua aqui. Gente, um funcionário do Google está sendo acusado lá nos Estados Unidos de usar informações privilegiadas para lucrar em um site de apostas. Já pensou que loucura? Ele é acusado por cometer fraude eletrônica, fraude de commodities e lavagem de dinheiro. Os investigadores afirmam que o funcionário que trabalha na empresa desde 2014 usou o sistema interno do Google para acertar quem seria a pessoa mais pesquisada no ano passado. Ele apostou em um cantor americano, quando as chances eram consideradas mínimas. Segundo a investigação, o italiano fez apostas de outubro a dezembro de 2025. O lucro indevido ocorreu em 4 de dezembro, quando o Google publicou as listas com os principais temas do ano. E adivinha quem ganhou, quem acertou? Exatamente esse inocente aí. Rapaz, eu não sei o que, falta criar mais não, viu? Quer dizer, você numa atividade dessa, onde tem uma grande responsabilidade, e aí colocar toda a sua estrutura em risco, né, em jogo, enfim. 10 horas e 11 minutos, o governo federal traz agora uma nova lei, a Lei Antifacção, que é a 15.358/2026, mais aprimorada. Ela agora veda expressamente o pagamento do auxílio reclusão aos dependentes de presos que integrem organizações criminosas, milícias ou grupos paramilitares. A legislação trouxe essa mudança importante na concessão do benefício. Restrição ao crime organizado. O benefício é proibido se o segurado estiver preso por envolvimento em organizações criminosas voltadas ao domínio social estruturado. O auxílio reclusão não é destinado ao preso, mas sim aos seus dependentes legais que atendam aos requisitos de qualidade de segurado e carência do INSS. No contexto legal, esse ajuste agora foi sancionado em março desse ano, quando a medida altera a Lei de Execução Penal do Código Penal para endurecer o tratamento estatal ao crime organizado. Muita gente achava isso muito injusto, né? Agora, tem gente que defendia, porque você criou a condição de segurado, pagava lá, descontava lá o seu INSS. Cometeu um ato criminoso? Foi algo impensado, involuntário? Foi preso? A família ficava desassistida. Nesse caso, entrava o auxílio reclusão. Não para ele, detento,
mas para a família. Mas o que eu sempre me questionei não era para onde esse dinheiro vai. É para onde o dinheiro não estava indo. Ou não vai continuar a ter como destino. A vítima ou a família da vítima, né? Então, se você cometeu aquele crime, mesmo que seja por algo impensado, involuntário, momento, foi, sei lá, loucura, não era a sua intenção, mas cometeu o crime, a natureza do crime é pagar pelo erro. Então, o que é que acontece? O dinheiro do auxílio reclusão ia para a família de quem cometeu o crime. Na minha opinião, deveria ir para quem fizesse, para a família da vítima. Essa seria aí a ideia correta, né? Bom, são 10 horas e 13 minutos. Vou fazer um intervalo para trazer já já o nosso querido Flávio Carneiro, tá? Fazer um intervalo rapidinho. Enquanto isso, você fica atento e eu vou trazer também daqui a pouco mais informação, mais participação aqui da nossa pergunta do dia sobre o dia livre de impostos, tá? Já o Flávio Carneiro já está aqui na linha comigo. A gente vai colocar ele no link. Flávio, atende aí nossa produção para te colocar no ar, tá? Porque já te mandamos ao link. Atende aí, por gentileza, tá bom? São 10 horas e 13 minutos, 10 e 13. A gente vai fazer um intervalo, mas já já volta trazendo essas novidades. 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
1: 10:16 agora, 10:16.
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1: Bom, tá acontecendo a expedição Cone Sul, uma viagem 100% elétrica saindo de Fortaleza, no Ceará, com destino ao Cone Sul. Para quem imaginou que não conseguiria fazer uma viagem Fortaleza-Recife porque não tinha como abastecer, que não tinha como fazer, que não queria carro elétrico porque tinha medo de ficar no prego pelo caminho, ficar desabastecido no meio do caminho, o que é que o Flávio fez? Botou Ayrton do lado e disse, vamos ali. Ali aonde? Na Argentina, cruzando o Brasil de norte a sul e ainda atravessando 3 países, Paraguai, Argentina e Uruguai. O bom é que não é um doido só, não, são 2. Aí agora na tela, põe pra nós aqui. Ei, Flávio, você botou o Ayrton nessa situação? Tá tudo bem por aí? Tá dando tudo certo, meu amigo? Bom dia.
2: E aí, Gleudson, bom dia, tudo bom? Como é que vai? Dando tudo certo, graças a Deus. Já estamos aqui na fronteira da Bahia com Minas. Vamos atravessar, já estamos com quase 2 mil quilômetros rodados. Terceiro dia de viagem. E é isso aí, como você disse, aqui é uma viagem para provar para todos que é possível viajar de carro elétrico, sem fazer loucura, com segurança, com recarga garantida, sem ter que pernoitar para poder carregar o veículo. Então, tudo certo, meu irmão. Graças a Deus.
1: Flávio, como é que tem sido até agora aí os pontos de abastecimento? Você, obviamente, programou cada local de parada, inclusive não só para recarga, mas de segurança. E que carro você está utilizando? Que dia que você saiu daqui? Que dia você pretende chegar aí no seu destino?
2: Pronto, a gente saiu de Fortaleza na terça-feira por volta de 7:30 da manhã. Já estamos com quase 2 mil quilômetros rodados. Fomos parando, obviamente, de preferência nos carregadores da BR Supercarga, mas não somente neles. Já usamos muitos carregadores das outras empresas. E daqui para frente, como a gente não tem presença, a gente só tem presença no Nordeste por enquanto, a gente com certeza só vai usar carregadores de terceiros. Não há dificuldade, a região já está bem coberta. A gente tem dirigido em média 900 km por dia. De boa, Gleudson, tranquilo. A única dificuldade que a gente teve foi chegando em Vitória da Conquista, muito trânsito, mas fora isso, zero problemas, zero dificuldade com recarga. Nenhum local que a gente parou, o carregador estava quebrado, coisa do tipo. Sim, a gente planilhou, colocamos na planilha onde queríamos parar, a potência de carregador, e zero dor de cabeça, meu irmão.
1: Em termos de custo, Flávio, se você fosse fazer, a ideia é percorrer quantos quilômetros? Você avaliou quanto é que seria num carro a combustão e quanto é que você vai gastar com o carro elétrico para esses abastecimentos?
2: Cleudson, eu não fiz o cálculo para o carro a combustão, porque se você me perguntar quanto é que está o litro de gasolina, eu nem sei lhe dizer. Eu só ando de carro elétrico, mas eu acho que deve estar uns R$9, eu ainda acho barato. O litro do combustão, da gasolina, estivesse R$10, R$12, para a BR era excelente, claro, né? Que a gente trabalha com recarga de veículo elétrico. Mas a gente vai gastar, Gleudson, até para o pessoal botar em perspectiva, se fosse até de avião mesmo, se fosse de avião daqui para Foz do Iguaçu, que fica na Tríplice Fronteira, que é para onde vai primeiro, antes de cruzar para outro país, a gente vai rodar aproximadamente 3.600 quilômetros, né? Isso, mais ou menos. Sim. E se a gente fosse de avião, gastaria ida e volta, só a ida mesmo, uns R$1.400 de passagem, 1.500. A gente deve gastar mais ou menos o mesmo tanto em 5 dias de viagem.
1: Qual é
2: a... Só que a gente está no nosso carro, né? Uhum. Chegando lá, eu ia ter que alugar um carro e etc. E aqui a gente vai conectado com o Starlink, com toda parafernagem que a gente quiser dentro do carro, porque o carro é grande, né?
1: Qual é o
2: tamanho? Estamos numa Blazer, tá? Numa Blazer EV, 100% elétrico. A nossa autonomia é bem interessante. Eu faço 450, 480, sem precisar sem precisar carregar o veículo.
1: Interessante que você também me disse que ao tempo em que vocês estão viajando, estão fazendo esse percurso, você continua fazendo seu trabalho de reuniões online. Por exemplo, você está conversando comigo agora, um sinal maravilhoso, sinal de internet maravilhoso. Eu queria até que você mostrasse para nós em que área que você está, girasse. Tem como girar aí o telefone para a gente ver? É complicado? Não sei de que estrutura você colocou.
2: Deixa eu ver aqui, Gleison.
1: Se é possível.
2: Aqui, deixa eu ver se dá para...
1: Consegue
2: girar.
1: Se não
2: dá para virar, eu vou virar o... Eu estou no iPad, eu vou girar o iPad aqui.
1: Ah, tá.
2: Eu estou no meio, quase que do nada aqui, num posto de combustível. Parei para não estar tá dirigindo e
1: claro.
2: Falando, né? Por segurança.
1: Claro.
2: Ah, eu vou abrir aqui o teto. Dá para ver a Starlink ali, ó. Pra turma ver como é que funciona.
1: Aham.
2: Uhum. Ai, eu acho que dá para ver.
1: Tô vendo ali aquele ali. Equipamento, né? Tá ali pequenininho,
2: aquele,
1: né?
2: Quadradinho ali em cima do carro. Então, dali vem a internet. E onde eu estiver, a gente tá conectado. Inclusive em outros países.
1: Que bom. Bom, a previsão é chegar em Foz do Iguaçu sábado agora, dia 30, é isso?
2: Isso, exatamente.
1: Bom, quem tem aí, obviamente, ainda dúvidas a respeito da escolha de um carro elétrico, se pela autonomia, pelo tamanho da bateria, deve estar imaginando. Bom, ele está fazendo isso porque esse carro que ele está a bordo é um carro com a bateria grande. Mas se for de um carro, por exemplo, de um Song... De uma GWM, enfim, essa autonomia compromete mais?
2: Cleudson, para nossa viagem, do jeito que a gente está parando, não atrapalharia em nada, porque a gente não dirige 450 km. A gente tem parada a cada 220, mais ou menos, para dar uma esticada mesmo nas pernas, entendeu? Assim, para mim, pelo menos, eu acho que até é insalubre o cara ficar 400 km. Sem parar, o cara desce do carro, tá com as pernas tudo doídas. Então a gente desce, aproveita para tomar um café e aí vai seguindo. E veja, e ainda assim a gente chegou aqui na divisa de Minas no terceiro dia, cedo, sem dificuldade. Todo dia a gente ainda vai para academia, porque passa o dia sentado no carro. O cara tem que chegar no final do dia fazer um exercício. Aqui é questão de lifestyle mesmo, né? O cara tem uma vida saudável e tal. Que é para ver se a gente dura mais de uns anos, né?
1: É verdade. Bom, eu queria até que você fosse fazendo alguns registros aí ao longo do seu percurso. Quando você retornar, você vem aqui no estúdio, a gente mostrar a compilação de imagens, fazer uma espécie de diário de bordo, como é que foi aí o seu trajeto, como foi em cada parada, o momento de reabastecimento, para dar a verdadeira ideia e noção para quem está em casa nos acompanhando e entender que você pode fazer escolha pelo seu jeito, mas saber que se você quer economia também já tem um caminho aí, que é a busca do carro elétrico. Não estamos falando de marca, não estamos falando de modelo, não. Estamos falando aqui de uma possibilidade de você ter um custo-benefício bem próximo daquele que você sonha e imagina. Flávio, obrigado, um abraço para você. Um abraço para você.
2: Sem dúvida, Gleison. E outra coisa, tá? Sem emissão de poluentes, sem se preocupar de greve de caminhoneiro se vai faltar combustível, ou a pessoa pode carregar em casa se você tiver placas fotovoltaicas. Para viajar, tem uma estrutura muito boa no Brasil. E eu acho que esse negócio de eletrificação, a gente não tá vendo nem a ponta do iceberg. Isso aqui vai crescer muito. O que a gente vê de cegonha passando aqui nas estradas, sinceramente, a gente viu mais cegonhas de carro elétrico, BYD, Geely, os eletrificados da GWM também, vimos agora o da GAC, que estão lançando um carro novo, o Ion UT, né? Ion UT. E então, assim, olha, esse mercado está em franca expansão.
1: Que bom. Então espero vocês aqui na volta. Boa viagem, continue indo bem, com calma, com tranquilidade. Até o nosso próximo encontro. Um abraço grande para vocês. São 10h25 agora.
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1: Direto dos ares pro ar da Verdinha e da TV Diário, o secretário Vladson Viana. Tudo bem, Vladson? Bem-vindo.
3: Bom dia, Gleidson. Bom dia a todo mundo que está nos acompanhando hoje. Obrigado pela oportunidade de estar aqui mais uma vez.
1: Obrigado você, que mesmo vindo aí de sua viagem, assumiu o compromisso e cumpriu. Aliás, faz parte da sua característica cumprir aquilo que você sempre fala.
3: Com certeza, estamos chegando agora de São Paulo, viu? Acabamos de chegar de São Paulo, da reunião dos conselheiros nacionais do SEBRAE, um evento aí de capacitação, formação e articulação com todos que fazem a rede de conselhos do Sebrae no país.
1: E o que você foi apresentar lá e o que é que você traz de lá para cá, já de novidade, já que é o primeiro veículo que você conversa depois da viagem?
3: Bom, primeiro a gente lá foi um espaço de articulação do Sebrae de todo o país. Então, discutir a pauta do empreendedorismo, como fortalecer, como qualificar os empreendedores, os pequenos empreendedores, acesso ao crédito, como é que a IA impacta nesses pequenos negócios, né? A governança desses pequenos negócios. Então, foi uma experiência, foi um aprendizado bacana. E chegamos com a notícia boa, né?
1: Passamos Pernambuco de novo, passamos a Bahia, estamos num momento muito rico aqui no
3: Ceará. E ontem o Congresso Nacional,
1: a escala 6x1, né?
3: Aprovou, né, o fim da escala 6x1, um novo momento, né, um momento importante, uma conquista importante para os trabalhadores do Ceará e do Brasil. Aqui no Ceará são mais de 250 mil trabalhadores que serão impactados, no país, enfim, nem se fala. Então é o momento agora de a gente, a partir dessa nova realidade, discutir com os empregadores como viabilizar a implantação desse novo formato, que vai garantir mais qualidade de vida, um ambiente mais saudável de trabalho, trabalhadores mais produtivos. Tenho certeza que foi uma conquista para a sociedade brasileira como um todo.
1: Espero que também seja aprovado no Senado.
3: Tenho certeza. A votação que expressiva, teve ontem, expressiva, né, na Câmara dos Deputados ontem, foi algo assim surpreendente.
1: E um, né, recado claro.
3: Um recado claro, isso. E o Congresso muito atento à percepção, à demanda da população, né? Então, era uma pauta que tinha mais de 70% de aprovação popular. Então, o Congresso entendeu a necessidade. Não é um debate novo, Gleudson. Isso vem de muito tempo, a luta dos trabalhadores por melhores condições de trabalho, e uma delas estava na redução da jornada. Então, agora foi um momento oportuno, foi aprovado, deve ser aprovado no Senado, e depois tem um ano aí para implantação. Então, deixa de existir a escala 6x1, então a escala 5x2, com 40 horas semanais, 2 dias de descanso, sem redução de salário, que é o mais importante, e nós vamos agora ter um ano para implantar isso. Então, discutir com todos os setores envolvidos, impactados, para fazer isso da melhor forma possível.
1: Secretário Vladson, alguns empresários ou alguns gestores e prefeituras espalhadas aí por todo o Brasil dizem que isso pode trazer um impacto muito grande em relação à folha, isso pode pesar muito na folha, pode inclusive causar demissão. Você concorda com isso ou não?
3: Acho que nós temos que debater caso a caso. Como eu disse, esse debate não é novo e a gente tem várias escalas de trabalho. A escala 5x2 já representava 70% dos contratos de trabalho no país. Então, nós vamos discutir. É óbvio que tem segmentos que vão ser impactados. Não acredito que vá ter demissão em massa, né? Nós estamos falando de segmentos que são segmentos economicamente importantes, produtivos, que já vinham enfrentando a dificuldade na retenção de mão de obra por falta de oportunidades e falta de melhorias, de melhores condições. Então, se a gente for pegar o setor de supermercado, bares e restaurantes, por exemplo, já tinham dificuldades em atrair profissionais e reter esses profissionais. E uma das questões era condições de trabalho. Então, o que nós estamos fazendo também, eu acredito que quando baixar a poeira, a coisa se acalmar, a gente discutir com tranquilidade, nós vamos encontrar ponto positivo para todo mundo, para os trabalhadores e também para os empregadores.
1: Sempre que há uma mudança assim, a primeiro momento é sempre um grande susto. Se a gente puxar lá nos anos 60 também, lá atrás, na consolidação da CLT, das leis trabalhistas, também criou um certo receio, um certo desconforto. Depois as pessoas, os empresários, todo mundo entendeu. Então é um momento de adaptação, de conversa, de diálogo, de maturar essas coisas, mas de uma certa forma a gente pode entender que vai trazer ainda mais equilíbrio, né? Trazer mais, inclusive, qualidade de vida para o profissional, porque não é só o cliente gera renda para a empresa precisa se manter, mas quem mantém a empresa não é só o CNPJ, é o CPF também, né?
3: Sim, sim. Nós estamos falando de um país que tem um mercado consumidor de mais de 200 milhões de pessoas. Então, essas pessoas que vão estar tendo mais tempo para aproveitar a sua vida, elas vão virar, serão consumidores
1: também,
3: né? Então, nós vamos ter toda uma cadeia produtiva que vai ser dinamizada a partir dessa nova relação de trabalho. Então, eu acredito que foi uma conquista importante, uma conquista dos trabalhadores. Sei que nós vamos ter uma fase agora de implantação. Todas as grandes alterações que garantiram direitos para os trabalhadores sempre foram implantadas com a suspeita e com a discussão dos impactos que poderiam gerar, como desemprego, civil. Isso foi para férias, isso foi para férias remuneradas, 13º, e não foi diferente
1: licença
3: agora.
1: Licença paternidade.
3: Então, nós vamos debater com muita tranquilidade, com muita acolhimento, com todos os setores, todos os segmentos, para garantir a implantação dessa falta e essa última etapa, que é o Senado Federal. Mas acredito que é uma matéria que está bem discutida há muito tempo, está bem consolidada e vai ser aprovada no Senado e vai ser implantada aí durante um ano.
1: Estamos conversando com o Vladson Viana, que é secretário de Trabalho do Estado do Ceará. Os dados socioeconômicos recentes do Ceará mostram duas dinâmicas paralelas: o fortalecimento do mercado de trabalho formal e uma intensa reorganização nos cadastros de assistência social, impulsionado tanto pela emancipação econômica quanto por revisões estruturais do governo federal. E aí nós temos hoje uma notícia que eu considero super importante: nós temos mais gente trabalhando hoje, mais gente na carteira assinada, mais gente no emprego formal do que dependendo exatamente de programas assistenciais. Isso também é uma marca fundamental e importante para o Ceará, embora alguns tentem distorcer esse cenário. Mas essa é a realidade.
3: Bom, primeiro tenho muita honra, muito orgulho de estar podendo contribuir, né, com o governador Elmano no momento em que o estado do Ceará é o período que mais gerou empregos da história. Qualquer outro governo, com todo respeito aos governos que nos antecederam, mas esse é o período da história que mais se gerou empregos formais. E qual é o impacto disso, Gleison? Nós estamos trazendo alguns setores vulneráveis. Julho de 2025 foi a primeira vez que nós tivemos mais trabalhadores com carteira assinada do que beneficiários do Bolsa Família. Então, de julho para cá, essa chave virou, houve essa inversão, e com isso nós estamos tendo mais trabalhadores com carteira assinada, tendo a sua dignidade a partir do suor do seu trabalho. Isso é fundamental. Isso se deve, por isso eu não estou aqui querendo criar nenhum tipo de dicotomia com a política pública. Bolsa Família é fundamental e é esse o principal instrumento de proteção social e de transformação da realidade da vida dessas pessoas. Inclusive foi um grande debate nessa semana nacionalmente, a partir de uma declaração, mas considero o Bolsa Família fundamental, e ele hoje tem porta de saída para o mercado de trabalho. Ele é um sistema de proteção social que está integrado com política de educação, com política de saúde, com política de assistência, de moradia. Então, é uma grande estratégia com um conjunto de políticas públicas e que tem, sim, porta de saída, seja para o mercado de trabalho formal, seja para o empreendedorismo.
1: E aí eu te falei dessa questão da emancipação pelo aumento de renda e a exclusão de auditoria de pente fino, que muita gente fala sobre isso, mas os números são fáceis da gente comprovar e de entender o desenvolvimento e como o Ceará chegou nesse nível. Eu falei agora mais cedo que o Ceará hoje já é um grande destaque à frente de Pernambuco, inclusive na Bolsa de Valores, em termos de investimentos. Passamos Pernambuco mais uma vez, passamos o estado da Bahia, somos primeiro lugar aqui no Nordeste, e isso também deve-se muito à ambiência que foi criada e, obviamente, impacta no trabalho. E eu vejo também, Vladson, uma política de governo muito próxima do empresariado, uma sintonia muito grande, por exemplo, entre governo e FIEC, que causa esse ambiente, que causa essa segurança, inclusive oportunizando a empresas de fora do Brasil a investir aqui no nosso estado.
3: O Ceará hoje vive um momento especial. Nós temos vários fatores competitivos. Nós temos um porto, que é o Porto do Pecém, super estruturado. Nós temos uma zona de processamento e exportação, uma das únicas em funcionamento do país. Nós temos hoje o Ceará geograficamente é muito bem posicionado para o mercado europeu e o mercado norte-americano. Então, o Ceará tem todos os fatores: infraestrutura, logística, com estradas de qualidade, a Transnordestina sendo concluída. Então, tudo isso cria um ambiente favorável à atração de investimento privado, seja investimento privado interno, que o governador Elmano tem um excelente diálogo com todo o setor produtivo, mas também é investimento privado externo, nacional e estrangeiro. Então, o Ceará está passando um momento muito especial, muito de muitas oportunidades, e que nós queremos tornar o Estado cada vez mais preparado para essas oportunidades que estão surgindo, estão batendo na nossa porta.
1: Um dos temas, deixa eu voltar a São Paulo, desse encontro que você teve junto ao pessoal do SEBRAE e outros secretários dos outros estados, um outro assunto bastante debatido é a possibilidade de redução de oportunidade de emprego em virtude da IA. Mas a gente entende que, como outras mudanças que ocorreram, algumas funções podem até acabar, mas outras irão surgir. Como é que vocês estão trabalhando, como é que vocês estão pensando em trazer mais conhecimento, oportunizar mais gente para ter essa afinidade com a IA? Porque, na verdade, não tem como brigar com a tecnologia, isso não tem mais retorno. Agora é se associar a ela e criar um ambiente favorável, né?
3: A dinâmica do mercado de trabalho, ela vai se adaptando a esse processo tecnológico. Quem não lembra quando a gente tinha ali a máquina de datilografia e nós substituímos.
1: A SDFG não, né? Você
3: não era essa. Não, mas não. Eu li sobre isso. Mas assim, sistemas computadores passaram a virar uma regra em qualquer ambiente de trabalho. A internet passou a ser uma regra no ambiente de trabalho. Smartphone, ninguém vive hoje sem ter ali os serviços e utilizando o smartphone na palma da mão. Então, o mercado de trabalho também se adapta a essas novas tecnologias, e com a IA não vai ser diferente. A IA vai ser um instrumento que fortalecerá e dará mais produtividade a esses trabalhadores. Você consegue rapidamente juntar informações, elaborar documentos, fazer cruzamentos, enfim, nos possibilita ser mais assertivos, mais rápidos, mais eficazes naquilo que cada profissional se propõe a fazer. Então, como outros avanços tecnológicos, também isso foi uma coisa que a gente discutiu em São Paulo, nós vamos perceber que a tecnologia ela vai se desenvolver de uma dinâmica muito mais acelerada do que no último período. Então nós vamos ver rapidamente novas tecnologias sendo rapidamente implantadas. E o que é que nós temos que fazer? Preparar principalmente o nosso jovem que está entrando no mercado de trabalho para que ele possa estar apto a pegar essas oportunidades. Então, a IA é um instrumento, todos nós aqui de alguma forma já utilizamos, e isso só agrega, só melhora a nossa atividade profissional e cotidiana.
1: Só para fechar, secretário, a partir do dia 26 agora, já em plena execução, depois de um ano de adaptação, a NR01. Alguns empresários dizem, não, isso acaba gerando custo. Não, eu vou só contratar uma psicóloga e vou colocar na empresa. Então, eu acho que deva ser um entendimento mais profundo do que isso, né? Um alinhamento. Não só do profissional, quanto também do empregador. Porque, no final, o resultado, para todas as partes, né?
3: Bom, essa NR que ela vem ali sendo já protelada a sua implantação há um bom tempo, né? Ela é NR1.
1: Isso.
3: Né? Ela é um debate que nós temos que fazer com muita clareza. Todos nós aqui que estamos conversando, você, eu, somos trabalhadores. Todo mundo precisa estar bem. O nosso principal insumo de qualquer organização pública, privada, empresarial, filantrópica, é o ser humano, é o cidadão, é o trabalhador. Então, se esse trabalhador está bem, se ele chega bem, se ele está com condição de trabalho digno, decente, se ele está com a família bem, se está com o filho na escola, se ele está tendo um ambiente de trabalho saudável, se isso está sendo observado e considerado, ele vai produzir mais. Então, eu não viria, eu acho que é um equívoco a gente tratar a implantação, criar ambientes de trabalho saudáveis como um aumento de custo. Isso, na realidade, nós estamos cuidando do principal ativo de qualquer organização, que é o ser humano, que é o trabalhador, e com isso, melhorando esses ambientes de trabalho, sendo saudáveis, olhando o lado da saúde mental, acolhendo quem está ali com alguma dificuldade. O que nós vamos ter é uma sociedade melhor, mais empática, mais saudável, menos violenta, mais tranquila, um ambiente de trabalho decente, saudável, tranquilo, e todo mundo ganha com isso.
1: E às vezes a gente entende que ocupação é resultado, é produtividade. E você só pode dar uma produtividade se você tiver qualidade. Não é só estar trabalhando o tempo inteiro, né? De uma forma bem simples, conversando sobre isso, e os ouvintes entendem e estão, inclusive, dando opiniões ao longo da semana, quando a gente aqui trouxe não só advogados trabalhistas, previdenciaristas, psicólogos, psicanalistas, debatendo esse assunto. Em sua grande maioria, o entendimento é de que o resultado, ele é muito positivo para todos os lados. Secretário Vladson Viana, muito obrigado pela gentileza, muito obrigado por atender nosso convite, e aqui desejamos que o Ceará continue assim, melhorando, crescendo, empregando e sendo transparente, assim como você sempre fez ao longo de sua vida. Muito obrigado.
3: Muito obrigado por mais essa oportunidade. Estamos sempre à disposição aqui como servidor público de prestar contas à população cearense. E hoje, viu, sai resultado do CAGED.
1: Verdade.
3: Vai sair mais resultado, tenho certeza, resultado positivo de mais geração de empregos para a população cearense. Os resultados do mês de abril.
1: Muito bom. Esse resultado vai, inclusive, apontar as taxas de emprego, enfim, de números que vão dar uma análise sobre o termômetro aqui no Ceará. E claro que a gente está na torcida para que esses números do CAGED gerem mais oportunidades. Obrigado, viu, secretário?
3: Eu que agradeço. Um abraço e bom dia a todos.
1: Já já a gente vai falar sobre direitos do consumidor. São 10h42, Verdinha, jornalismo que fala a nossa língua.

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1: 10 horas 45 minutos em Fortaleza. Nós estamos no Movimento e Mercado, traduzindo as informações mais importantes para o seu dia, te trazendo para dentro da informação que vai impactar o seu dia, não tenho a menor dúvida disso. Hoje é o dia livre de impostos e estamos perguntando se isso é apenas um movimento para marcar uma data ou se tem um peso maior nisso. Os ouvintes estão participando e muitos deles estão dizendo o seguinte: olha, o Brasil é tão caro que precisa cobrar tantos impostos para sustentar essa máquina pesada. Eu vou trazer já já mais opiniões. Essa é a opinião da Luísa Silva, que mora na Parangaba, e já já tem mais opinião aqui dos nossos, da nossa audiência. De acordo com o levantamento feito pelo Programa Estadual de Proteção e Defesa do Consumidor, foram registrados 5.076 reclamações em 2025 em Fortaleza. Os dados são do Cadastro de Reclamações Fundamentadas esse ano. As duas empresas mais reclamadas foram a Enel, Distribuição Ceará, e a Cages. Além disso, a área em destaque foi a de serviços financeiros. Para falar sobre esse assunto, falar sobre o trabalho que o PROCON tem feito, vamos falar também sobre seus direitos.
0: Seu direito.
1: Eneilândia Rabelo, diretora do PROCON Fortaleza. Tudo bem, Eneilândia? Bom lhe ver mais uma vez. Tudo tranquilo? Tranquilo não tá, né?
2: Tá tudo bem, graças a Deus, Gleitz. Bom dia. Queria primeiro lhe parabenizar aí pelo retorno à Verdinha, né? Obrigado. Você que é esse grande comunicador aí que nos ajuda nessa parte de comunicação, né, dos direitos dos consumidores. Tranquilo nem sempre, Gleitson, mas a gente tenta fazer o possível, o melhor, claro, para sempre atender os nossos consumidores. Agradecer sempre à imprensa, né, que nos ajuda muito nesse repasse dos direitos dos consumidores, nessa informação que é o ponto inicial, né? A educação para o consumo é sempre a base, o pilar de tudo para poder começar os consumidores saberem os seus direitos.
1: Eu relacionei aqui algumas perguntas e eu as farei, e aí muita gente queria estar aqui no meu lugar para te fazer um monte de perguntas. Ainda a Helena até falava agora que onde ela vai, por exemplo, se ela pegar um Uber, vai para onde? Vou para o PROCON. Ah, então só aproveitar para tirar uma dúvida aqui. Então todo mundo tem uma dúvida aqui, uma dúvida acolá. Enelane, nome negativado por dívida não reconhecida, o que fazer nesse caso?
2: Olha, se a dívida não é reconhecida, é importante primeiro, o primeiro passo é o consumidor buscar saber que dívida é essa, né? Saber qual foi a empresa que negativou o nome do consumidor. A gente sabe que o nome negativado não é bom para o consumidor, porque ele fica com restrições a fazer um empréstimo, um financiamento, pegar um cartão de crédito, até mesmo abertura de contas. Então, assim, importante, primeiro passo, saber quem foi que negativou o nome, né, desse consumidor. E, claro, saber que dívida é essa. Saber qual foi a data da abertura, o valor, enfim, tudo isso. E claro, se for uma dívida não reconhecida, Gleitson, pelos consumidores, é importante que também registre um boletim de ocorrência, porque a gente pode estar falando aí de um possível golpe contra o consumidor. E aí nessa parte, nessa situação, entra também, compete que o consumidor abra um boletim de ocorrência para poder registrar, porque a gente sabe que isso pode ser um golpe e aí é importante ele também fazer esse registro.
1: Enelene, qual é o caminho para saber que empresa foi essa que me negativou?
2: A gente sempre orienta que o consumidor procure as empresas, né, de proteção ao crédito. A gente conhece muito bem o SPC, Serasa, são empresas que a gente deve buscar, né, para poder saber se o nome está limpo, se está com essa restrição. Então, assim, buscar pelo CPF, a gente sabe que hoje tem aplicativos que facilitam essa procura, mas, claro, o consumidor também é importante verificar com a própria empresa que ele também acha que pode estar devendo e buscar essa informação também. São alguns caminhos que ele pode fazer nessa tentativa.
1: E na hora de contestar essa cobrança indevida, qual é o caminho?
2: O caminho sempre, inicialmente, procurar a empresa, né? Como eu falei, se ele reconhecer a dívida, tentar fazer uma renegociação dessa dívida. Além disso, claro, sempre existem mutirões de renegociação de dívidas, né? O PROCON mesmo, ele faz sempre esses mutirões com as empresas parceiras para poder renegociar essa dívida. E, claro, se ele também constatar que possa existir um juros abusivo nessa situação, ele também pode procurar o PROCON, registrar uma reclamação e tentar mediar, né, renegociar essa dívida diante de uma mediação do próprio Procon para poder fazer o que é melhor para o consumidor. E claro, tem que ter também, Gleice, um planejamento financeiro, né? Não adianta renegociar se você não vai conseguir, não cabe no seu bolso, tem que fazer todo esse levantamento, se planejar, se programar para poder organizar essas dívidas.
1: Eu tenho certeza de que quem está nos acompanhando agora já precisou um dia do Procon e quando o procurou encontrou uma porta aberta para ter uma saída, ter uma escuta ativa e encontrar ali o caminho para buscar uma solução. Eu estava querendo saber, aqui aproveitando a pergunta aqui do Marcos, que mora aqui na Parquelândia. Enelândia, se eu suspeitar de uma fraude, como é que eu devo fazer o processo, como é que eu devo entender para não continuar a ser uma vítima desses golpes?
2: Olha, se, com relação, Marcos da Parquelândia, com relação a Marcos, com relação a essa situação, sempre possibilidade de golpes, primeiro passo, registrar o boletim de ocorrência. Claro, em se tratando de dívidas, né, com alguma empresa específica, procurar aquela empresa para tentar informá-la também dessa situação. Lógico que essa empresa, ela também tem que resolver o problema desse consumidor, até porque ele vai ficar com o nome negativado sem ter sido ele que fez aquela dívida. E lógico, se o consumidor diretamente não conseguir resolver com a empresa essa situação, não tem jeito, Gleitz. Ele vai ter, Marcos, aí vai ter que buscar os órgãos de proteção e defesa do consumidor, como é o caso do Procon, para poder resolver da melhor forma possível essa situação.
1: Aqui também diz que o Flávio, aliás, Flávia, que mora aqui no Mocoripe, ela disse que fez um curso, entregou documentação, não conseguiu concluir esse curso, quer mudar de curso e essa empresa de educação está prendendo os documentos. Isso é legal, Enelândia?
2: Totalmente legal, é abusivo. Flávia, inclusive, eu até lhe oriento a buscar o Procon para resolver isso. Inclusive, Gleitz, isso aí é muito rotineiro, viu? Lá no Procon, muitas pessoas procuram, muitos consumidores procuram o Procon por conta dessa situação. O que é que acontece? Você está com a dívida e aí a empresa, muitas vezes, para forçar que aquele consumidor pague, quite aquela dívida, ele não entrega essa documentação. Mas isso é totalmente proibido por lei. Ele não pode reter documentação daquele aluno, né, daquele consumidor que está frequentando ali, seja uma escola, seja uma universidade, uma faculdade. Então, assim, ele pode proibir, claro, do aluno refazer, né, uma nova matrícula, né, se for no caso de uma faculdade, nessa instituição. Mas, claro, o consumidor querendo transferir para outro local, ele não pode reter essa documentação. Então, Flávio, se você já procurou a escola, né, a faculdade, enfim, e não resolveu essa situação, é importante que você procure o Procon, porque a gente é o nosso dia a dia, inclusive. Não é só você. Muitos consumidores nos procuram com relação a isso e a gente sempre resolve. Graças a Deus.
1: Nós citamos que tivemos esse ano, Enelândia, várias, aliás, no ano de 2025, mais de 5 mil empresas sendo reclamadas. Entre elas, a campeã de vários anos, que é a Enel. E, em segundo lugar, vem a Cages. Nessas, quais são as empresas mais reclamadas e quais as motivações dessas reclamações, hein?
2: Olha, a gente sabe que a quantidade de consumidores dos serviços essenciais, né, como a própria concessionária de água, de energia, são muitos consumidores e por conta disso, claro, sempre vai ter mais reclamações. Além disso, a gente também recebe muito, Gleice, tirando essas duas, né, questão de telefonia também entra, apesar que diminuiu mais um pouco as reclamações, mas sempre tem. Mas o que mais me preocupa, assim, são bancos, instituições financeiras, bancárias, até porque são situações, às vezes, meio preocupantes. Inclusive, tem consumidores que passam mal. Por quê? Porque são empréstimos não reconhecidos, são golpes, desconta do salário, que muitas vezes é o salário mínimo daquele consumidor, que muitas vezes não chega a receber quase nada, e aí como é que a pessoa sobrevive? Como é que você vai pagar sua água, sua luz, sua alimentação, enfim? Então, o que mais nos preocupa lá, enquanto Procon, são as instituições financeiras bancárias, e tem crescido cada vez mais. Muitas vezes relacionado também à questão de golpes, e aí entra a questão de você fazer o empréstimo não reconhecer, às vezes o empréstimo é forçado, o consumidor gasta aquele dinheiro sem saber que é um empréstimo e depois tem que devolver tudo, ou então até mesmo chega a situações que o empréstimo é feito e aquele dinheiro nem cai na conta do consumidor. Então, as instituições bancárias, eu assim, lhe digo com toda sinceridade, é o que eu sinto hoje que mais nos preocupa com relação aos problemas que os consumidores nos procuram no Procon. Inclusive, 35% dos consumidores que nos procuram são pessoas idosas, que são justamente essas pessoas vulneráveis que muitas vezes clica no link ali recebido por SMS, né, sem saber o que é, ou no WhatsApp, ou até mesmo por ligação, que também é muito comum, acaba repassando os dados pessoais ou confirmando golpes até mesmo presenciais, e tudo isso, enfim, juntando tudo isso é o que faz, leva esse consumidor vulnerável, idoso, a cair num golpe, e aí vem esses empréstimos não reconhecidos, que a conta chega e chega pesado para esse consumidor. Então, eu acredito, mas claro, concessionária de água e energia sempre é a conta que vem a mais também. O que sempre geralmente faz o consumidor e o PROCON são essas cobranças, de um modo geral, cobranças abusivas, cobranças indevidas, seja da concessionária de água, de energia, de bancos, enfim, de um modo geral, é isso que faz o consumidor a procurar o PROCON.
1: Após a reclamação, após o registro, inclusive muitas vezes com provas, qual o próximo passo que o PROCON faz?
2: Pronto, independente até da prova, Gleide, se o consumidor não tiver, eu até oriento que nos procure mesmo assim, porque é um direito básico do consumidor, o direito à informação. Então, se ele não tiver como comprovar, mesmo assim, vá, procure seu direito, que a gente solicita essa informação da empresa, ela tem essa obrigação de repassar essa informação para o consumidor. A gente, de forma imediata, temos muitos canais diretos com diversas empresas. A gente tenta resolver o problema do consumidor de forma imediata. Muitas vezes chega lá no PROCON, já sai que o seu problema é resolvido. Quando não, a gente precisa de um prazo, notifica aquela empresa, porque tem muita empresa que é fora de Fortaleza, a gente precisa notificá-las, e aí vai pelos correios, demora um tempo, mas no máximo em 20 dias a gente consegue marcar esse retorno do consumidor. E claro, tendo a resposta, o consumidor não concordando com aquilo que a empresa falou, a gente marca uma audiência de conciliação. Nessa audiência, a empresa é notificada para comparecer, o consumidor e o mediador do PROCON, que estão todos os dias trabalhando na tentativa de solucionar o problema daquele consumidor. E lógico, a empresa que infringir as normas de proteção e defesa do consumidor, ela pode sim ser penalizada. São multas que podem chegar até 18 milhões de reais, interdição do estabelecimento, proibição de venda, enfim, são várias penalidades que essa empresa pode responder, e por isso que a gente está todo dia atuando para que o consumidor seja, né, de forma ágil e prática, resolver seu problema para ele não ser penalizado.
1: É por isso que alguns deputados estão querendo mexer no Código de Defesa do Consumidor, inclusive tirando a condição de multa, para que ele seja apenas um orientador. É absurdo, né? Um órgão que trabalha, que defende, que lida ali direto com a condição de impossuficiência, que é no caso do consumidor, ser agora cerceado, ter dificuldade para exercer seu trabalho. É por isso que a gente precisa fazer uma pressão política muito grande para não permitir nenhum tipo de mudança no Código de Defesa do Consumidor. E Nelândia Rabelo, diretora do PROCON, conversando conosco. Nelândia, muito bom vê-la cada vez mais apaixonada pelo direito do consumidor e cada vez mais com vontade de lutar pela defesa de todos nós. Obrigado, viu?
2: Obrigado também, Gleitz. E sobre essa última questão que você colocou, não posso ficar calada, porque realmente o direito do consumidor, ele está na Constituição Federal. Todos os PROCONs do Brasil estão nessa luta, porque estão querendo minimizar as penalidades às empresas, e a gente sabe que com tudo isso ainda acontece as práticas abusivas, imagina se não tiver. Então a gente é totalmente contra essa questão, porque as multas que é de milhões vão chegar a 100 mil, digamos assim, e aí se com milhões o pessoal ainda pratica as abusividades, imagina só com a multa reduzida. Ou então você chegar no estabelecimento, tá com produto vencido, vou te notificar aqui porque você pode ter um prazo para não vender produto vencido, como se a empresa já não soubesse que não pode vender. Então a gente é totalmente contra isso, né? É uma luta que todos os PROCONs, não só aqui na nossa cidade, mas em todo o Brasil, está lutando contra isso. E eu espero que os consumidores não sejam prejudicados com essa nova mudança que estão querendo fazer. Mas o PROCON Fortaleza está à disposição e queria também agradecer. A gente fica ali na rua Major Facundo 869, no centro, e nossa central de contato, né? Central o telefone 151, para qualquer dúvida que o consumidor também tenha. Obrigado também, Gleice.
1: Obrigado, um abraço grande, tudo de bom, viu? Até o nosso próximo encontro. São 10h59, tem um minutinho, Jefferson, para deixar nossa mensagem. Vamos lá? Essa mensagem hoje é... Se você está sentado no seu barco aí e de repente alguém vem e bate no seu barco, o que é que você faz? A primeira coisa que você quer fazer é partir para brigar, para discutir. Mas quando você repara que o barco está vazio, o que é que acontece? Você não vai brigar, porque não tem com quem brigar. Que tal você hoje começar a olhar para aqueles problemas que te desafiam a te tirar do centro da normalidade como se fosse um barco vazio? Aquela pessoa que te desafia numa fila, aquela pessoa que te fecha no trânsito, aquela pessoa que te acusa sem nenhum tipo de comprovação, que tal você olhar para essa pessoa como se fosse um barco vazio? Afinal, tem uma frase que diz que carroça vazia faz mais barulho. Que tal você se encher de Deus e se esvaziar de vaidade e ira? A iracidade é sempre um mal latente e da carne. Encha-se do Espírito de Deus. Fica a dica.
0: Leão de São Rosa.
1: Vamos embora. Agradecendo a você por sua audiência e por sua amizade. A gente volta amanhã às 9 horas da manhã. Amanhã é sexta-feira, hein? Amanhã é sexta-feira. Estaremos juntos e com muitas informações para te ajudar a traduzir as informações do mercado financeiro de tudo aquilo que impacta a sua vida. Fiquem todos em paz com Deus e com Denise Santiago. E agora a notícia do Fortaleza, que está aí na final da Copa do Nordeste, né? Para quem é torcedor do Leão, feliz da vida. E a gente tem as informações do esporte já já, com jogada primeiro tempo. Fiquem todos em paz com Deus. Até amanhã.

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1: Gata Show.
2: Agora sim,
1: ela
2: começou,
1: arrasa.
2: Minha gente. Como é que não começa esse programa? 11 horas, 5 minutinhos. Eu quero convocar a torcida do Leão. Cadê a torcida do Leão? Não é do Leão da Ilha, não, que uma hora dessa eles estão chorando. É do Leão do PC que eu estou falando, meus amigos. Ah, quem era que estava duvidando aqui, hein? Quem era que estava duvidando que não ia dar certo? Rapaz, esse tricolor do PC. Não brinquem com este tricolor do PC, porque com quanto menos você espera, ele vai lá, ó, e dá o bote. Vixe, assim ficou melhor. Ele vai lá e dá o bote, meus amigos. E foi bom, não foi não, torcida? Ora, sim, não foi. Chegou a final de uma competição que estava a início um pouco despretensiosa, porque o foco principal é a Série B do Campeonato Brasileiro mesmo. Precisa subir, precisam subir, não só Fortaleza, mas também o Ceará. Mas chegar a uma final e da forma de como foi, gente, é bem mais gostoso, hein? E ainda mais, eliminando mais uma vez o Sport. O Sport não tem vez mais não, né? Eu acho que o Sport, quando olhar pra Ceará e Fortaleza, ele tem que pedir a benção e dizer assim, olha, vai ser mais uma.
3: Bota
2: mais
3: aí
2: uma chibatada.
3: Pai do Fábio Júnior.
2: Pai do Fábio Júnior, vai. Porque não dá mais, né, Sport? Chega, chega, chega, chega, chega. Não existe mais o maior do Nordeste. Não existe isso, não.
4: Tá com medo?
2: Não, não existe isso, não, viu? Ora, não veio forte, não, porque aqui, com todo o respeito que nós temos aos pernambucanos do meu coração, mas os cearenses são os melhores. O forrozinho aqui, ó, toca do jeito melhor, né? Toca mais aprumado, meus amigos. Vamos falar desse jogo, jogo importante. Quem foi o destaque pra você, torcedor? A gente elogia, mas a gente também faz críticas construtivas, vamos falar assim. Ou eu tô linguaruda demais? Porque o que o Miritiro perdeu de gols... Foram quantos, Fernando? Tu contaste?
3: Três.
2: Três claros. Pelo amor de Deus. Ai, Denise, mas o homem fez o gol. Fez. Mas, gente, pode, como aconteceu em outras partidas, custar caro. Vacilar pode custar caro. Por isso que tem que melhorar a pontaria mais ainda, né? Na jogada aérea ele marcou gol de cabeça, mas eu estou falando daqueles lances, gente, ó, cara a cara com o goleiro, que não pode vacilar.
3: Uhum.
2: É, não pode vacilar, não. O Vitinho, ó, o Vitinho.

0: com mérito, tá com 3 pontos aqui na tabela do jogado. Porque quem faz golaço tem moral aqui no jogado.
1: E artilheiro.
0: E artilheiro com 8 gols, né, Fernandinha? Já a gente mostra aqui os gols do Fortaleza na noite de ontem, porque foi uma noite, sim, pro torcedor, ó, lavar a alma. E parabenizar Thiago Carpini, torcedor. Em alguns momentos, a crítica, ela tá bem severa com o Thiago Carpini. E a gente, eu pelo menos já vi comentado por aqui, a Fernandinha também em algumas oportunidades, os nossos analistas, que em alguns momentos essa crítica ela tá sendo severa demais, torcida do Fortaleza. Por que que eu falo severa demais, gente? Porque tudo bem que muitos torcedores comentam em relação à formação de 3 zagueiros que não gosta e algumas insistências que não gosta, mas o homem tá conseguindo sim conquistar os objetivos com Fortaleza, organizar e mais, recuperar alguns jogadores. Quem foi que não gostou do Mucuri aqui ontem? Rodriguinho, torcedor. Eu tô na expectativa que ele melhore um pouquinho ali o Paulo Baia no ataque, né? E a pontaria ali do Meritiro. Mas o homem, aos poucos, está sim conquistando o espaço. E o que a gente aguarda é que conquiste a confiança do torcedor, né? Porque em alguns momentos, torcida, vocês estão pegando pesado com o Thiago Carpini. Deixem o cara trabalhar. Deixem o cara trabalhar, que os objetivos estão sendo conquistados. Ó, título de campeão estadual. Final de uma Copa do Nordeste. Ficou ali na Série B, na zona do rebaixamento, 2 ou 3 rodadas, mas depois que conseguiu ali o espaço entre os 6, continua entre os 6 e oitavas de final da Copa do Brasil. Os resultados estão vindo. Então, torcida, tem que agora abraçar o homem, tá? E lotar o Castelão na quarta-feira, porque é final e é decisão de Copa do Nordeste. Bora falar do Vozão de Porangapuçu também hoje, tá? Hoje tem uma entrevista, gente, ao vivo, uma coletiva ao vivo com o Departamento de Futebol do Ceará. Ricardinho, assessor de futebol, vai falar. Anderson Batatais, também da coordenação, vai falar. Daniel Farias está lá em Porangapuçu ao vivo. Vai trazer aí mais informações sobre o Ceará. Atletas que estão afastados, de fato, a gente já trouxe ontem e reforça. Pedro Henrique tá fora, o Vina tá fora, estão afastados mesmo. Depois de uma reunião que eles tiveram com a diretoria ontem, estão treinando à parte, mas o Moza não vai contar com esses atletas. E o Richardson, ainda assim, a gente não sabe ainda o futuro do Richardson, ainda é um pouco incerto, mas não está afastado por completo. Já Daniel Farias traz mais informações. Tem novidades aí no mercado da bola também, já no Vozão, e muita coisa e a sua participação. Agora para tudo. Para tudo. Quem voltou a ficar ao lado da gata show?
2: Fala baixo.
0: Falo baixo ou falo alto, Fernanda?
1: Fala alto. Tem que falar alto.
0: É. Falo alto ou falo baixo, Fernanda?
1: Fala alto. Desde ontem, né? Que já tá um fire aí.
0: É porque ele esnoba que só a gente.
3: Denise.
0: Ele... Olha a voz, olha a voz.
3: Denise, não faça isso comigo.
0: Como é o nome dele, Brasil?
3: Tudo bem, Denise?
0: Olha o que você fez falta, que tinha um torcedor aqui que todo santo dia... Já ele manda mensagem. Cadê o Alexandre Mota, gata show? Foi que você fez com o Alexandre Mota, gata show? Tá aí o Fernando Pessoa. Veio, ainda veio trazendo, ó, a vitória do Lion.
2: Morreu.
3: O Alexandre, Denise, significa o mensageiro da boa mensagem.
0: Ah, é? Eu
3: sou... Ontem estive na transmissão do Fortaleza e ele meteu um sacode no esporte. Estive no jogado do segundo tempo e alertei o que o Carpini ia fazer e ele fez. E falei ainda mais, o esporte tem medo de perder pro Fortaleza.
0: Sim.
3: Pois é freguês. E foi isso que aconteceu. 2020, o Fortaleza eliminou o Sport nas quartas de final. Em 2022, o Fortaleza foi campeão e o Sport foi vice. Em 2024, o Fortaleza eliminou o Sport de novo nas semifinais. E em 2026, de novo. Então, o Fortaleza é tricampeão, mas em eliminações do Sport ele já é tetra. Foi 4 vezes de 2020 pra cá, Denise.
0: Eu gostei do sacode,
3: meu. Sacode na Ilha do Retiro. Baita resultado do Fortaleza.
0: Ai, Alexandre.
3: Fortaleza se sente extremamente confortável. Tal qual eu sinto me confortável estando aqui ao lado de Denise Santiago.
0: Olha.
3: O Fortaleza se sente confortável quando entra na Ilha do Retiro. Tal qual me sinto confortável quando estou no jogado primeiro tempo. O Fortaleza se sente confortável quando enfrenta o Sport Clube do Recife. E foi assim, Denise. Classificado a final da Copa do Nordeste com méritos, porque perdeu o jogo de ida, mas a decisão, a classificação, ela fala de 2 jogos, São 180 minutos. E no segundo jogo, o Fortaleza foi melhor e o placar foi 2-0 por pena. Porque se tivesse tido mais eficiência, tinha sido mais. Meritelo, Mucuri, Luiz Fernando. Então, meus amigos pernambucanos, inclusive muitos que estão acompanhando a gente nesse momento, a situação de vocês é a seguinte: quando enfrenta o Fortaleza na Copa do Nordeste, realmente tem dado pena pro esporte.
0: Eita, solta o leão aí que a torcida tá animada, a torcida tá feliz aqui com a gente. Fernanda Alves, enquanto a Fernandinha fala, diretor, aperta o play aí, bora ver que os torcedores querem ver os melhores momentos, querem ver como foi ontem, querem rever tudo, não é isso? Quem tá no site, acompanha a gente, quem tá no YouTube, perdão, acompanha aqui a gente, quem está aqui no Nossa Verdinha, nós estamos mostrando aqui os melhores momentos de uma parceria que veio dando certo, que tá trazendo resultados. Chama Fernanda Alves aqui, nosso querido Pedra Predador, na mesa de efeitos. Faz um site, é o Trava Língua. E aí, Fernandinha? Ganhou 3 pontos da tabela aí, viu, Fernandinha?
1: E aí, Gata Show, bom dia pra você, Alexandre Mota. Destaque, de fato, pro Vitinho. Eu até poderia trazer o Meritelho também, porque marcou gol, mas um camisa 9 que perde 3 gols. Da forma que aconteceu, não tem como. Fica o mérito, claro, mas de fato o Vitinho é o principal jogador do Fortaleza. Precisou ser substituído ontem porque jogou muito, mas o golaço que ele faz para concretizar essa classificação é muito importante. Vale ressaltar que da mesma forma aconteceu aqui em Fortaleza na primeira fase. Foi ele quem marcou o segundo gol também, que deu ao Fortaleza a classificação para as oitavas de final, já que a equipe estava meio que a situação já estava quase perdida diante de estar ali na terceira colocação e justamente pelo mesmo esporte. Vitinho, que é artilheiro do Fortaleza, 8 gols na temporada, vem se mostrando cada vez mais presente no elenco tricolor e, na minha opinião, ele tem que jogar na posição que esteve ontem, ali mais centralizado para ter essa oportunidade mais de flutuar. Acho que na ponta direita ele ajuda bastante, mas ele precisa estar ali centralizado. É ele quem resolve os problemas, de fato, do tricolor de aço. Meritelho, mesmo fazendo gol, como a gente já trouxe, precisa melhorar e muito, porque a pontaria do homem está complicada. A inteligência também, assim, de percepção de jogo está faltando bastante, porque no último gol que ele perde, era só ele e o Thiago Couto. Se ele ameaçasse ali, falando de forma técnica, claro, ele ameaçava chutar e limpava o Thiago, era gol na certa. Ele é um 9 centroavante, não pode perder gol nessa perspectiva. E aí precisa ter essa conversa mais para ele dar mais uma acalmada, ter mais sangue frio na hora dessas finalizações importantes. Destaque também para a dupla Rodrigo e Rodriguinho, principalmente o Rodriguinho, que sofre muitas críticas. Eu tenho algumas opiniões ainda que eu acho que ele precisa evoluir, mas desde o jogo contra o Londrina a gente percebe uma evolução muito positiva do atleta, que vem se mostrando cada vez mais forte dentro do elenco nessa posição de ala, tanto que ele entra no lugar do Maílton e conseguiu aparecer até mais de forma surpreendente. O Maílton, que é um dos atletas principais de Fortaleza ontem, foi um pouco mais apagado. Rodrigo, que quando chegou ali para fazer a dupla com o Sacha, de fato, conseguiram fazer bons desarmes. E acrescento também, que esqueci aqui, recordei agora, o Mucuri, que também tem feito um bom papel ali do lado esquerdo, se encontrou no Fortaleza, iniciou meio perdido, mas vem conseguindo também conquistar a titularidade na lateral esquerda, coisa que o Fuentes teve essa oportunidade, mas acabou perdendo com camisa 13 do Fortaleza, já fechou.
0: Fernandinha, exatamente, falou aí do Mucuri, como vem crescendo. Teve uma roubada de bola ali do Mucuri, que eu vi, olha, se não tá tendo com tanta força ali no ataque, e o Maílton até que tava até um pouco, vamos dizer, escondida, mas muito bem marcado, que o Maílton foi no lado em alguns momentos, né, Ale? Mas o Mucuri veio crescendo, o Rodriguinho também, o Carpini aos poucos está conseguindo resgatar esses jogadores, Alexandre Mota?
3: O cara do jogo se chama Thiago Carpini, Denise. É. Quando todo mundo vai bem, o coletivo todo funciona, aí você precisa exaltar o trabalho do treinador. Não tem como a gente dissociar isso. Dê a César o que é de César. Carpini foi muito criticado? Sim. Ele precisa ser exaltado nos momentos também em que o time responde. Todos os objetivos do Fortaleza foram alcançados e todos foram sob comando do Carpini. Para mim, a vitória passa muito pelo treinador, nesse jogo na Ilha do Retiro, porque a estratégia que o Fortaleza adotou foi uma estratégia muito inteligente, Denise. A gente falava sobre isso, né? O Fortaleza entrava em campo com resultado adverso. Vai se lançar totalmente o ataque? Vai se expor? Não. Eu achava que o Fortaleza não precisava fazer isso. A responsabilidade do jogo, independente do placar parcial, era do Sport. O Sport joga em casa. O Sport ferido por não conseguir passar do Fortaleza em nenhum momento. Nos últimos 5 anos, 6 anos. Então, Fortaleza soube diminuir a temperatura da Ilha do Retiro, soube dar a bola ao Sport, esperou, e a partir dos 20, 25 minutos, foi quase como um cavalo de Troia. Apareceu dentro da Ilha do Retiro para atacar. Todo mundo saiu e ele conseguiu encontrar um gol. Aí entra a intervenção do Carpini, porque ele mexe no time de saída, o Pochettino não estava à disposição, o Vitinho jogando nessa faixa de campo. É a melhor para ele. Ele coloca o Sacha no time titular, também fez um bom jogo, e ele no intervalo faz mexidas importantes. O Rodrigo entrou muito bem de novo. O Rodrigo também foi muito bem no jogo. Então a leitura do Carpini funcionou. Fortaleza faz o segundo gol com o Vitinho e poderia ter até ampliado. Para mim, ele foi o principal personagem e merece sim ser exaltado nessa classificação. Se em outros momentos o Fortaleza não teve a Copa do Nordeste como prioridade, agora não tem essa, né? São dois jogos para tentar um título.
0: Sim.
3: É óbvio que vai priorizar a competição. E precisa, tá? Porque vai enfrentar o Vitória. É fato que o Vitória é o time de Série A. É fato que o Vitória tem mais investimento também. Mas decisão é decisão, né, Denise? Então que o Fortaleza possa ter a parcimônia para buscar esse título. Quem sabe não ser tetracampeão. Além de todos os jogadores que a Fernanda destacou, eu vou falar só de mais um. Que para mim, só a presença dele, Denise, ela já passa uma aura. Sabe gente que entra e tem aura? Ele se chama João Ricardo.
0: Ali é.
3: Como esse cara é um baita goleiro e como ele é importante em jogo grande. Não precisa dessa de, o João jogou pouco na temporada, tem que pegar ritmo. Não, o João já tá pronto. Um jogador muito importante pro Fortaleza e que foi muito importante na Ilha do Retiro. Com 9 minutos do jogo, o Perotti acertou um chutaço do meio campo. E o João Ricardo tava lá. Não tem esse negócio de tá frio, o jogo tá começando.
0: Tá, quem tá frio não, tá
3: ele
0: pronto.
3: Ele fez uma defesaça, a bola ia no ângulo. E aquilo por si só já traz uma tranquilidade. A presença dele no Fortaleza, para mim, traz uma tranquilidade grande para o sistema de defesa. Vinícius, Breno, todo mundo teve seu momento, todo mundo contribuiu, mas o João é titular, para mim, incontestável. E ele mostra nisso. Além das defesas importantes, Denise, característica muito também do João Ricardo de entender o momento do jogo, parar o jogo quando necessário. Faz a defesa, não repõe de uma vez, para o jogo, diminui a temperatura, ganha tempo. É um cara muito experiente, para mim, acrescenta demais estando titulado Fortaleza.
0: Torcedor, quem foi o destaque para você, torcedor? Vai, participa aqui com a gente no 988-87306. Eu já tô vendo aqui, Alexandre, nas mensagens, já a gente dá um giro na galera, algumas críticas em relação ao Meritelo e questão de poderia melhorar a pontaria. É aquela história, marcou o gol. Meritelo é um centroavante ruim, Gata Show, que faz um gol imprevisível. Torcedor do Laio falando isso, hein, gente? Fez o gol, fez, mas perde oportunidades que podem pesar, Alexandre? A conta pode chegar em algum momento? Como já chegou em outras partidas?
3: Não, eu acho que tá pegando pesado demais, viu, Denise? Com o Meritelo. É assim, ele fez o que lhe cabia. Não, ele perdeu uma chance claríssima. Isso aí aconteceu, o Luiz Fernando também perdeu. Mas eu não posso que ponderar que ele não fez o que lhe esperava, né? O objetivo do centroavante é marcar os gols. Ele faz um gol que é muito importante para o Fortaleza. O gol no primeiro tempo foi fundamental para o Fortaleza. Fortaleza foi para o intervalo com a vantagem. E um gol difícil, né, Denise? Ele vai lá disputando posição ali com o Benevenuto. Não acho que o Meritelo é o primor técnico. Não acho também que ele é o centroavante dos sonhos do Fortaleza. Mas fato é que, sendo grossão, não tendo talvez o melhor refino, ele vai balançando as redes. Isso é muito importante. O time não tem centroavante. Para mim, no momento da janela de transferência aberta, você não tem centroavantes suficientes, né? O Kaique, basicamente, ele tá de saída, né? O GB não é relacionado. O Lucas Emanuel desapareceu. Então é a dar confiança pro Meritelo. Por isso que eu pondero sobre isso.
0: E trazer mais um, né, Alexandre?
3: Exatamente. Na janela de transferências, contratar outro camisa 9. Mas ele fez o que lhe cabia, Denise. Ele precisava marcar pelo menos um gol. E um gol já colocou o Fortaleza vivo na parada. Aí o outro foi do Vitinho, que foi um golaço. Se ele fizesse todos os gols que se propõe a fazer, ele não estaria aqui jogando na Série B do Campeonato Brasileiro.
0: Ele estaria onde? Na Premier League.
3: Pois é, né, Denise? Ele estaria em outro time. Mas
0: não pode perder.
3: Mas diante das suas limitações, ele fez um gol que foi muito importante. Então, nesse jogo, eu vou dar esse desconto. É. Que ele possa, né, aproveitar cada vez mais as oportunidades, que isso vai ser muito importante pro Fortaleza.
0: Show de bola, Alexandre Bota aqui com a gente. Vamos já continuar a falar sobre o Fortaleza, gente, porque eu quero dar sua opinião, viu, torcedor? Quem foi o destaque da partida pra você, torcedor? E o Carpini, hein? O Carpini falou um pouco sentido na coletiva, viu, gente? Achou que as críticas em alguns momentos estavam muito acirradas. Que sofreu questões pessoais, em casa com a família, sofreu um pouco, então ele achou um pouquinho exagerado. E já eu quero a sua opinião, viu, torcedor? Participa aqui com a gente no 988-87-306. A gente vai falar do Ceará também, Alexandre? Já vai ter a coletiva de imprensa do Ricardinho, que é o assessor de futebol, e do Anderson Batatais, que é o coordenador.
3: Hoje, né? Aproveitar para entender isso aí.
0: Pois é,
3: a minha pergunta pro Ceará é a seguinte: quem desses dois aí contrata?
0: Pois é.
3: Quem é que vai atrás? Quem, os caras vai contratar alguém? Quem é que contrata lá?
0: Eu não tô com expectativa de
3: contratação,
0: não, viu?
3: Porque o departamento de futebol, o presidente escolheu dissolver o departamento, né? Ele não trouxe reposição. Aí agora, a janela tá perto. Tá se movimentando, não tá? São muitas questões, né, Denise? Tem a situação envolvendo também ali o Vini e o Pedro Henrique. E aí, Vini e Pedro Henrique, o que vai acontecer? Eles vão ser... foram afastados mesmo? Qual a justificativa? Fizeram alguma coisa, foi só o Moza, então se o Moza sair no fim de semana,
0: eles voltam.
3: Muitas dúvidas aí, né? Vamos saber se essa coletiva vai esclarecer. Porque o que tá faltando em Porangabuçu também é isso, né, Denise? Tá faltando mais explicações, né? Quando a gente não tem uma diretriz reta, objetiva e totalmente cristalina, você abre margem para esse tipo de interpretação que não acrescenta em nada no fim das contas.
0: Tá aí, ó, na Rota 2, diretor, a gente tá com as imagens ali da coletiva que já vai começar essa coletiva lá do Vozão. E fica essa expectativa aí de perguntas, isso, show de bola. Fica essa expectativa aí do que eles vão falar também, viu, Alexandre? A gente tá recebendo as imagens aí ao vivo da coletiva, porque já vai começar... O que é que eles vão falar? Sobre esses atletas que foram afastados, se foi o Moza...
3: E essa imagem pode ir pro YouTube, tá? Só pra avisar também aqui pra nossa programação.
0: Ah, é. Tá liberado, viu, Programation? Pode apertar o play aí. Então, assim, o torcedor quer saber, fica nessa... Teve uma semana bastante conturbada, né? Com protestos, manifestações. As manifestações que terminaram de uma forma que a gente não gosta de comentar, de confusão. É uma semana onde o processo externo acaba interferindo no interno também, vindo afastado, né, de forma oficial aí pela diretoria, Pedro Henrique também. Aí, como é? E o Dani tá aqui falando, vai já entrar ao vivo com a gente, falando sobre expectativa aí de mercado da bola. Mas, gente, eu vou ser sincera contigo, viu, Ale, amigos? Eu não tô com boas expectativas de contratações, não.
3: É, Denise, a gente não tem essa perspectiva por conta do próprio técnico do Ceará, né?
0: Sim.
3: Porque recentemente ele foi para uma coletiva, perguntaram sobre reforço e ele falou o seguinte: a janela só é em julho, então preciso me preocupar com isso agora.
0: Aí que eu me discordo totalmente disso,
3: eu
0: sabe?
3: Acho que todo mundo, Denise, a gente abriu uma enquete aqui, eu sou do Ceará, ele quer não só que saia só Vini Pedro Henrique, ele gostaria de mais jogadores.
0: Sim.
3: E ele quer um monte de gente chegando, mas o técnico do Ceará acha que isso não é uma prioridade. Aí realmente eu não entendo muitas vezes o que o Moza pensa, mas cada um tem a sua perspectiva e ele tem a sua opinião lá interna, ele que trabalha lá no Ceará, muito bem pago para resolver as coisas do Ceará, a gente faz a nossa análise daqui. Para mim, falta reforço e muito, e talvez fosse o momento para o Ceará buscar já adiantar isso. Ceará, Denise, que está negociando com um jogador, e a gente fala aqui também ao longo do programa, o Daniel Farias também pode pontuar, mas já adianto que é um lateral e esse jogador está na Ponte Preta.
0: Olha aí, já deu spoiler, hein? Tem novidades aí na lateral do Ceará, o jogador que vem da Ponte Preta. Já Daniel Farias traz mais detalhes sobre essa possibilidade de contratação. Torcedor, o que é que você achou, hein? O que é que você tá achando? Eu quero saber da tua opinião, torcedor. Participa aqui com a gente no 988-87-1306. Eu falei de torcedor? Deixa eu ler as mensagens. A turma para, Fernandinha, escreve. Hoje que a gente vive no imediatismo, né? Tem que mandar mensagem de áudio, no modo acelerado. Aí a turma que para pra escrever.
2: Manda áudio.
0: A gente tem que dar moral pra galera que escreve também, tia. Não é não, tia?
2: Manda áudio.
0: Mande é tudo, que tá tudo liberado aqui hoje. Bora lá escutar, galera. Vai lá. Jeff Predador.
2: Você na jogada. Você na jogada.
0: Qualquer dia desses, o nosso querido operador de áudio vai explicar o real motivo deste apelido.
4: Não posso.
0: Algumas sugestões. Não é isso? Predador. É um trava-línguas danado, viu, amigo aqui? Predador. Fala aí bem rápido, Alexandre.
3: Predador.
0: Bem rápido.
3: Predador.
0: Três vezes.
3: Predador.
0: Quero ver tu agora, ver se tu é boa no trava-línguas, Fernandinha.
1: Não vou conseguir, não.
0: Ah, é, Fernandinha. Vai, Fernandinha. Tu bem rápido, Fernandinha. Predador.
3: Se é liga a... que tem um filme, né? É do Predador.
0: É o apelido do nosso operador. Tem um filme, né? É. O Predador.
3: É. Ele não é vencido pela força, mas pela inteligência.
0: Olha aí! Será que você tem essa inspiração, bebê?
3: Final, o Predador morre,
0: né?
3: Acho que não é isso que ele quer, não.
0: Eu tava querendo lembrar aqui da minha cabecinha. E aí eu não sei se esse é
3: tem
0: o...
3: Tem até o outro filme, que é o Alien contra o Predador.
0: É, não, esse eu não tô sabendo, não.
5: Não tô lembrado, não.
0: É, esse enredo eu não tô sabendo, não.
1: Não, Gata Show, mas se a gente for levar no sentido da palavra, fala que é um organismo, seja ele um animal ou um inseto, que caça, mata e consome outro ser vivo, conhecido como presa, pra obter o alimento.
0: Eita.
1: Cabe a interpretação aí, quem quiser agora.
0: Tá aí, é o nosso predador na mesa de efeitos. O homem faz a diferença aqui no nosso Jogada. Como o Francisco Show, que tá mandando a sua mensagem aqui, ele fala assim: Gata Show, bom dia! Eita, a turma do Fortaleza tá assim, o torcedor, né? O bom dia, bom dia! O Miritelo tem um destaque que não é observado. Qual é, amigo? Vai! Ele faz um pivô na frente, que é muito importante. Quem fala aqui é o Francisco Show, lá de Curitiba, Paraná. Um beijo pra você. Ele faz esse trabalho do pivô.
3: Ele é o único jogador, Denise, da frente que tem porte físico pra fazer isso, né? Uma das características, né? Centroavante, camisa 9, ele pode jogar de diversas formas. Mas o camisa 9 clássico é esse. Jogador mais parrudo, que domina a grande área e tem condição de fazer movimentos de pivô. É, ganha fisicamente da dupla de zaga, né? Cada vez mais a gente vê o centroavante ficando em uma condição de disputa com pouco espaço. O Miritelo é um centroavante clássico, né? Camisa 9 de fato. Ele joga pouco fora da área, ele joga pouco com a posse de bola, ele aparece mais para definição. Fortaleza já teve, né? Nesse período recente, jogadores nessa condição.
0: Sim.
3: Silvio Romero tinha um pouco de característica desse jeito, Renato Kaiser também, apesar do Kaiser ter um pouco mais de velocidade. Talvez do centroavante do Fortaleza, o que tinha condição, quando estava jogando bem, de fazer algo diferente, era o Lucero. Ele parecia ser mais técnico, né, Denise?
0: Uhum.
3: Fazer gol de fora da área, conseguia fazer tabelas por ali. Acho que era um centroavante que tinha um pouco mais de mobilidade. O Miritelo é um centroavante clássico. Então isso que ele está apontando é importante, sim. Você ter jogadores no seu elenco que tenham essa característica, né? Por isso que, para mim, quando a janela abrir, o Fortaleza deveria buscar outro centroavante. Não para tirar o Miritelo, ele é o vice-artilheiro do time, ele tá bem. O Vitinho é o artilheiro, também tá voando. Mas para concorrer com ele, e em determinados momentos, até quem sabe jogar os dois juntos.
0: O que você acha, hein, torcedor? Vai, continua participando aqui com a gente. Olha, o cabra da Messejana voltou. Agora nós temos um comentário digno. Olha aí, tá dizendo que você faz solto aqui, Alexandre. O José Itô, lá do Parque Santana, mandando um beijo pra você, Alexandre Mota. Gata Show, se não mandarem o Mozo embora, pode ter certeza, hein, que tem... Vou nem falar essa série. Ave Maria, bate na madeira. Esse negócio de série, fala bem rápido. Série. Deus me livre. Não, não
4: pode.
0: Não, vou falar isso mais rápido. A turma tá mandando mensagem aqui de áudio, já vou escutar aqui. O Chico da Vela Mídia tá em Maracajá, Jaibaras. Um beijo pra você. Gata Show, o Miritelo, ele perde muito gol. Perde. A sensação que eu tô do Miritelo, gente, Miritelo, da forma como vocês preferem, parece quando a minha mãe dizia que eu era estabanada, sabe, Fernandinho? Eu vou levar uma coisa, Bia, pra servir alguma coisa, aí eu derrubo e quebro tudo. Vou tomar café, aí eu derramo e escarro tudo.
6: E a véia?
0: A véia é desse jeito, viu, tia? Vou fazer alguma coisa, aí vou esparramar, tropeço, já quebrei o braço duas vezes.
5: Meu Deus.
0: Já quebrei o dente. Aí minha mãe, menina, essa menina é muito destabanada. O que é que eu quero chegar? O fim da história, o sentido da história. A sensação que eu tenho, a impressão que eu tenho, que o Miritelo é esse cabo destabanado, sabe, Alexandre? quando chega em alguns momentos pra finalizar, ser efetivo, ele se atrapalha todinho, se engancha nas próprias pernas. Parece que tem mais perna do que as duas.
3: Calma aí,
0: Denise. Se atrapalha todinho, Alexandre.
3: Denise tá tirando o pau do MT pra nada também.
0: Eu reitero
3: tudo que eu falei aqui. Não acho que ele é um jogador que é um primo técnico. Não acho que ele é um jogador espetacular. Mas na condição que o Fortaleza tem hoje, é o melhor centroavante do Fortaleza. E no que ele tem atuado, Denise, ele tem feito os gols dele, ó.
0: É.
3: O Fortaleza, o Mirit, ele tem 7 gols em 18 jogos. Ele tem quase um gol a cada 2 jogos. Que a gente fala, tentar fazer uma média,
0: né? Imagina se ele tivesse aproveitado as oportunidades que ele perdeu.
3: Se ele tivesse, né? Mas aí eu não acho que ele vai melhorar tecnicamente, não. Eu acho que ele é isso daí.
0: Vale, Alexandre, dizer isso não, que eu tenho esperança que ele melhore.
3: Não, Luiz, eu não acho que ele vai melhorar, não. Na temporada 2025, ele fez 8 gols em 33 jogos. Esse ano, ele fez 7 gols em 18. Ele já melhorou. Eu acho que ele é isso. Ele é um jogador limitado tecnicamente, que faz o papel dele lá na frente. Barruar com a defesa e tentar fazer os gols. Quando ele consegue marcar...
0: É muito bom esse termo.
3: Barruar com a defesa. Quando ele consegue marcar os gols, ele tem ali a sua participação de importância. Quando ele faz gol, é importante pro Fortaleza. Fortaleza ganhou do Sport lá naquele jogo da fase grupos, com um dos gols foi dele. Fortaleza também já ganhou do Goiás. Um dos gols foi dele. Ele já participou ativamente do Fortaleza. Eu não tô aqui dizendo que ele é um primor, não. E nem tô defendendo o jogador. Eu tô só ponderando que, beleza, perdeu gols, mas ele também faz.
0: Ah, não, e a gente não tá dizendo que ele não faz, não. Tô dizendo que ele poderia ampliar esse leque se aproveitasse melhor as oportunidades que caem ali, ó, na mão, ou melhor, nos pés, né? Quando cai ali, porque o Militão teve chance pra aumentar. Não tô dizendo que foi ruim, não. Pelo contrário, o gol que ele fez ajudou o Fortaleza. E o Fortaleza cresceu na partida e o Sport, ó, murchou. Bem bonitinho ali, só com o primeiro gol. É com aquele golaço do Vitinho, aí fechou o caixão. 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Nós estamos recebendo imagens lá do Ceará, gente, neste momento.
3: Vamos já falar, vamos pro intervalo e volta, né?
0: Anderson, vamos pro intervalo, que ainda tem aquele protocolo, né, que ela demora um pouquinho. Ricardinho está aí, ó, na segunda tela pra você que nos acompanha. Quem tá no rádio, aumenta o som. Você que é torcedor alvinegro, se você tem alguma pergunta, traz aqui pra gente, que a gente tenta, né, de alguma forma. O Daniel Farias está lá e a gente tenta, de alguma forma, transferir a sua pergunta. Então, a gente tenta responder aqui da melhor forma possível. Anderson Batatais já está a postos, Ricardinho também. A gente vai fazer um intervalo ligeiro e na volta a gente já volta com eles. Não sai daí, hein? A gente volta já. E tem mais Leão também hoje, tá? Não sai daí.

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1: 11 horas, 40 minutinhos, estamos de volta aqui na Verdinha e a gente vai direto lá para Porangabuçu. Neste momento está acontecendo a coletiva de imprensa com Anderson Batatais, que é o coordenador do futebol, de futebol do Ceará, e Ricardinho, que é o assessor. O departamento de futebol do Ceará, opa, que está se pronunciando neste momento. Então, jornalistas vão fazer as perguntas e desse momento atual que o Ceará vive, e a gente vai aguardar aí a resposta dos dois dirigentes, né? Vamos aguardar, vamos direto fazer a conexão? Predador, por favor, vamos lá para o Porangabuçu, gente.
2: A parte técnica é que o Moza já não vinha utilizando, relacionando esses atletas, como é sabido de todos, né? O Moza só externou isso, né? Que não quer contar mais com esses atletas, né? Essa é a parte técnica, né? É uma decisão exclusiva do Moza. Na parte técnica, ele quer tramitar para uma outra linha de pensamentos de equipe, de pensamento de jogo, e foi isso que ele externou para os atletas. Parte técnica que eu sei, e a parte que eu administro, né, que eu estou junto com na minha pasta, e a parte burocrática, a parte que mais diretória, o Ricardinho vai explanar para vocês.
3: Primeiro momento, assim, não teve afastamento de ninguém. Não teve, ninguém treinou separado, ninguém treinou. É simplesmente como o Anderson falou, foi uma decisão técnica, né, e ter deixado de fora em algumas listas e de alguns jogos, e simplesmente a gente poder de fato externar e deixar bem claro também, né, para os meninos. Assim, então, traz um desconforto, né, porque eu acho que fazia muito tempo que dentro do Ceará que não tinha isso, e ainda mais assim, pô, são dois atletas que têm a sua história, né? O Vina dentro do clube, o PH, sua história também aqui dentro, né? Em pouco tempo, mas de carreira também. Então, assim, sempre treinaram bem, sempre se dedicaram. É mais realmente, de fato, é uma maneira de pensar e uma linha para a gente seguir, né, a partir de agora.
4: Bom dia a todos. Batatais, Ricardinho, Raíza Martins, canais ESPN.
1: Continua aqui na coletiva de imprensa do Ceará e falando.
5: Falar uma coisa, o Ricardinho parece que não era a favor do afastamento, porque ele disse que os dois sempre treinaram bem.
1: E treinaram juntos,
5: e
1: né?
5: E tinha a sua história, mas é uma decisão exclusiva do Moza. O Ricardinho deixou isso bem claro. Decisão exclusiva do técnico do Ceará quando se trata do afastamento do Vini e do Pedro Henrique. Pelo menos é a sensação que eu tive a ouvir já de cara a primeira resposta.
1: Uma primeira resposta boa, hein, gente? Falando assim, e deixando e elogiando, né, a história que os dois estão no clube. Mas você concorda com isso? O afastamento foi de... Eles mereciam ser afastados? Não estou falando de comportamento, Alexandre. Estou falando de técnica, até porque a gente não sabe o que aconteceu.
5: Tecnicamente, Denise, o Ceará não vai poder contratar. Todo jogador que ele afasta ou ele deixa de utilizar...
1: É problema.
5: É menos um recurso que ele tem, né? O treinador tem menos um recurso, na minha opinião. Sem contar, Denise, que vai pagar o salário do Vina. Agora pronto, vai pagar o salário do Vina. E os dois maiores salários do elenco do Ceará, sem utilizar de jeito nenhum. Pra mim foi uma decisão que serviu mais como uma cortina de fumaça. Porque o torcedor do Ceará foi lá pra Porangabuçu, fez um protesto gigante. E aí a resposta no dia seguinte foi essa, né? Me chamou a atenção, mas enfim. Vamos seguir aqui, o departamento de futebol segue falando.
1: Bora lá.
2: Médio e longo prazo. Mas na nossa cultura, o curto ele tem sobressaído, né? O que mudou foi o dinamismo, a dinâmica que o futebol exerce. Hoje eu estou falando com vocês aqui, tomara que eu esteja semana que vem, um mês que vem aqui falando também, né? O futebol ele é dessa maneira, né? Então não houve nada de mudança, houve uma opção do treinador da parte técnica, como eu externei para vocês aqui, e foi isso que está sendo elaborado.
3: Naquela situação, né, que nós tivemos uma derrota para o Atlético Goianiense e diante ali de uma cobrança nossa muito saudável pós-jogo, entendendo também que todos nós deveríamos de fato nos autoavaliar e assumir as responsabilidades, né, acabou a oração, acabou aquele momento, tanto eu quanto o Batatais, nós entendemos que precisava haver aquele posicionamento, né, dos atletas junto com o Moza, né? Estava sendo assim muito simples somente ele assumir a responsabilidade, né? Mas na verdade todos nós precisamos assumir as responsabilidades quando as coisas não dão certo, né? Então o Anderson falou justamente sobre isso, futebol é muito dinâmico, né? E aqui muito mais potencializado, porque é um time de massa, é um time de uma torcida que cobra muito, que exige muito, que quer ver o seu time vencendo, né? E é normal, só que isso se potencializa muito mais quando não vem os resultados, né? Então a gente sempre brinca no futebol que a nossa tranquilidade é vencer o próximo jogo e tá até o próximo jogo somente, né? Porque a cobrança ela é muito, né? Então, e nós entendemos essa insatisfação do torcedor, né? De desempenho, né? Da maneira como a gente não vem conseguindo os resultados, né? Dessa pontuação, da posição da tabela, nós entendemos isso e compactuamos perfeitamente, né? Também nós estamos aqui insatisfeitos também com o posicionamento, né, nosso dentro da tabela, mas nós estamos muito convictos, né, daquilo que nós estamos vendo futuro, né, do trabalho do Moza, tem toda a convicção, toda a nossa confiança daquilo que ele vem desempenhando, do rumo que se tornou também a característica nossa de equipe, né, uma equipe mais jovem, uma equipe com mais oportunidades para a base. Era algo que eu sempre ouvia falar, né? Que o torcedor não via essas oportunidades, e hoje nós temos assim, um treinador e uma comissão, e é a nossa mente também hoje. Assim, nunca acho que teve tantos atletas da base tendo oportunidade, né? E nós já vínhamos falando internamente sobre isso, que precisa ser algo de política nossa de clube. Nós precisamos oportunizar os nossos atletas da base, nós precisamos ter um número anual na formação, um time sucessor, um time que a gente precisa mapear tudo isso, né? Então a gente precisa projetar e aos poucos nós vamos implementando. Então nós temos um treinador muito corajoso. Se nós fazemos uma avaliação de quanto talvez valia o nosso elenco dentro dos nossos ativos no início do ano seria 1, hoje multiplica por quanto? Eu não arrisco falar quanto que vale um Melk hoje, quanto que vale um João Gabriel, quanto que vale um Enzo, quanto que vale um Pedro Gilmar, quanto que vale um Martins, quanto que vale um Júlio, quanto que vale outros atletas que estão vindo, a percepção de fora do mercado em relação ao nosso clube, em relação a isso também, de mercado. Então são muitas coisas além de, claro, de fato, que é muito importante o resultado. O resultado precisa caminhar também junto com a nossa mentalidade. Mas, assim, eu não arrisco colocar um número, porque a gente não pode imaginar e nem colocar um bloqueio em cima de valores, né? Então, acho que tudo isso que envolve, né, a nossa maneira de pensar a partir do momento que nós estamos à frente, né, e liderando e comandando o departamento de futebol. É lógico que uma mudança de mentalidade, uma mudança de cultura não é do dia para a noite, né? E meio a essa instabilidade, né, de resultados, instabilidade externa, nós precisamos ter a convicção, né? Temos que ser mais razão aqui dentro, poder de fato planejar e ter o controle daquilo que está sendo feito e daquilo que pode melhorar. Então, assim, e mesmo em meio a essa instabilidade também nós estamos trabalhando pra caramba. Tem pais de família que trabalham aqui, que dependem do clube, que se entregam pra caramba em todos os departamentos, né? Nós temos a liberdade de percorrer todos os departamentos do clube, né? De conversar com todos os profissionais, de dar nova direção, de dar novo sentido. É assim que nós enxergamos, né, a liderança. Então, assim, nós ficamos muito tempo, de fato, olhando internamente para aquilo que nós precisávamos mudar, nós precisávamos dar uma nova direção. E agora, com um pouco mais de tempo de semana aberta, nós estamos aqui para poder esclarecer e deixar bem, bem claro para vocês, né? Então, acho que respondemos, né?
5: Isso aí que o Ricardinho também abordou, né, Denise? É que tem plena e total convicção no trabalho do Moza.
1: Sim.
5: Então, se ele hoje representa, né, o centro do departamento de futebol, o Ceará está dizendo para o torcedor que, independente do que está acontecendo, o Ceará está satisfeito com o trabalho e projetando um bom futuro. O Ceará hoje, né, não está no G6 da Série B, não está nem no top 10 no atual momento. Tem, para mim, um momento de muita pressão, mas o Ricardinho, né, que hoje é o assessor de futebol e exerce também, até pela ausência de outras figuras, esse papel mais central no departamento de futebol, ele está deixando claro que o departamento de futebol do Ceará aprova e gosta do trabalho do técnico Moza. Então, esse momento de pressão é mais da torcida, né? E não necessariamente internamente. Apesar dele deixar claro também a falta de resultados. Mas eles seguem falando aqui com a imprensa.
2: Eu venho do campo, né? E sei que esse pensamento é exclusivo do Moza. Nós, quanto clube, eu não posso esperar abrir a janela para monitorar, para ir atrás de atleta, porque nós temos experiência dentro do clube mesmo que de outras janelas que nós não conseguimos atingir o nível que nós queríamos. Então, assim, nós quanto clube, nós estamos monitorando, estamos vendo com os atletas que nós achamos que cabe, porque uma coisa é eu querer uma situação, outra coisa é o que o clube pode oferecer nesse momento. Né? E a gente pega um gancho aqui, depois do jogo, dessa eliminação que o Ricardo acabou de dizer, nós falamos para o Moser que ele tinha que começar a achar reforços dentro do próprio Ceará. Dentro do próprio clube, porque a gente não tem janela, então nós temos que procurar reforçar dentro do próprio clube. É a hora que a gente tem a ideia de trazer alguns atletas da base, porque, na verdade, como o Ricardo, eu sou um apaixonado por base, e a gente teve a oportunidade de começar esse trabalho em 2014 lá, quando você tem inaugurado, a chave foi dada para a gente gerir, e graças a Deus, de uma forma... É maravilhosa, né? Arthur Cabral, Arthurzinho, que está no São Paulo, Caio Paulista, então assim, Felipe Jonathan, Raul, enfim, outros atletas. Então, sou um apaixonado pelo trabalho da base, eu sempre fui. E acho que o clube como o Ceará, se ele não trabalhar esse tipo de jogador, nunca vai fechar o ano sem estar no vermelho. É o que eu penso de futebol. Então, assim... Nós temos um pensamento sobre base, não é só porque está acontecendo agora, só por causa da janela, também é por causa da janela, né? Mas a gente tem um sonho aqui a médio e longo prazo de chegar em 2028 e 29, mais ou menos, ali para 29, ter 40% de atletas oriundos da base. Por quê? Porque você vai baixar a folha, né? Você vai potencializar o valor financeiro para o final do ano, para negócio, né? E não continuar esse ciclo vicioso de estar fechando em vermelho, em vermelho, em vermelho. Então eu acho que quando o Ceará abre esse espaço, se nós temos uma base que é gasto, o que é gasto lá na base, por que nós não vamos utilizar? Se outros não fizeram, aí a gente não pode responder. Eu posso responder por aquilo que nós estamos tentando implantar e fazer. Né? Então o Ceará, eu tenho que falar do Ceará, ele tem que sair desse ciclo vicioso. Chegar no final do ano tem que contratar 30, 20 jogadores. Né? Ele tem que chegar no final do ano, né, e ter ali 4, 5, 6 jogadores de base. E aqueles que você conseguir vender, ok, porque você trabalha para isso, você trabalha para o mercado. Né? Era uma briga nossa lá atrás, porque teve um diretor aqui que achava que tinha que todo mundo jogar igual, e eu falei, pelo, o Barcelona joga igual, porque o Barcelona fabrica para o Barcelona, nós fabricamos para o mercado. Então o atleta ele tem que estar aberto para esse tipo de situação. E nós estamos vendo hoje, para mim é uma realização de sonho pessoal minha, né? Pessoal, uma realização de sonho pessoal, porque a gente sonhava isso lá em 2014, né? E hoje nós estamos vindo de atletas vindo da base. Não vou dizer pronto, porque ninguém está pronto, está sempre terminando um ciclo, né, e começando outro, mas a gente vê atletas vindo da base com todo o potencial possível de jogo, de entendimento, que é o que a gente mais gostaria que acontecesse. Então nós estamos sim, né, monitorando todo o mercado, que é normal isso. Como os outros fazem, a gente tem que fazer também. A gente tem que monitorar o mercado para não ser pego de calça curta, né? Mas não esquecer que a nossa potencialidade de base tem que também ser extraída como está sendo.
3: Diante disso...
1: Vai lá, vamos só o Ricardinho agora, depois a gente comenta, vai.
3: No momento que o presidente deixou claro internamente que eu estaria à frente, né, do departamento de futebol, né, não oficializou, né, como o executivo, mas internamente... está, né, comigo. A primeira coisa que eu fiz foi perguntar pro Batata se ele gostaria de vir para a coordenação técnica, né? Justamente pela experiência dele, né, pela confiança que nós temos um no outro, né, pela convicção de trabalho, pelo olhar dele dentro de campo, né? Assim, e ele aceitou, e a partir daí nós fizemos um movimento também de subir o Alisson para ser o auxiliar da casa, porque já vem fazendo um grande trabalho na base, né, no desenvolvimento desses atletas, e ele conhece muito bem esses atletas, e ele estando aqui com a gente, ele daria um suporte e como vem fazendo, enorme, né? Por conhecer os atletas, né? Por estarmos aqui, darmos sequências no desenvolvimento deles, de PDI, de evolução, de características, enfim, poder passar com muito mais propriedade para o Moza e para a comissão as características e atletas que nós temos lá na base, né? Então, assim, foi as duas primeiras ações, né, que nós tivemos desde o momento que o presidente nos confiou essa missão, né? Então, diariamente nós conversamos sobre isso, diariamente está sendo feita análise interna do nosso grupo e externa de mercado, né? De gosto, de definição por perfil, de característica, né? Nós estamos sempre afiando e afinando, né, esse perfil de atleta que é Ceará, né? A gente fazer um exercício para trás e ver, pô, quem foram os atletas que se identificaram com o clube, que se tornaram ídolos do clube, da onde vieram. Pô, a maioria veio de time com menor expressão e viram o Ceará como, de fato, uma grande oportunidade de alavancar a sua carreira, né? E, assim, eu fui um exemplo disso, né? Eu vim da Ponte Preta, na época era a Série A, mas eu estava começando, de fato, a no cenário do nosso país, né? E aí eu venho pro Ceará numa outra condição, diferente de 2007, né? Quando eu não tive muitas oportunidades, mas muito mais maduro, com 26 anos. Então, assim, nós precisamos fazer esse exercício diário de característica, de perfil, de atletas que fizeram história aqui e da onde vieram, né? Sim, é trabalho diário. E reuniões mais pontuais, de fato, tá sendo a cada um dia sim, um dia não, para estar falando de mercado, analisando jogadores, empresários, mandando atletas. Isso está sendo feito diariamente, junto com o Gabriel Bedê agora, né, que é o diretor de futebol também, estatutário do clube, está diariamente com a gente, conversando. Ele ainda vai ser apresentado ainda, né? Eu creio que semana que vem. E, então, assim, nós estamos assumindo, nós estamos tomando a frente dessas reuniões, entendendo do professor, perfil, característica, do que ele pensa, né? E nós precisamos apresentar para eles oportunidades. Então, assim, faz parte. Nós estamos sempre preparando os cenários daquilo que nós possamos ter, e isso faz parte, é natural do futebol, ainda mais agora com essas janelas, né? Então, nós precisamos ser muito assertivos aí no meio do ano, se viermos a fazer movimentações, né?
1: E a gente está acompanhando agora a coletiva de imprensa do Ricardinho, assessor, e do coordenador Anderson, coordenador Anderson Batatá, exatamente. Agora, Alexandre, tem uma, eu acho, às vezes, um pouco contraditório o discurso entre departamento e comissão técnica. Eles falaram muito sobre a utilização da base, eu acho muito válido isso. Tem que utilizar a base, sou uma defensora, a gente fala muito aqui, Melkin em especial, destaque. Mas a sensação que eu tenho, fora aquele primeiro jogo que a gente viu no Campeonato Estadual, que o Moza utilizou toda a base, eu não tenho uma impressão de sequência nessa base. Quer que eu vou explicar melhor? A gente tá vendo o Melk jogando mais agora, né? Vou até conferir aqui quantos jogos o Melk tem nessa temporada, em especial na Série B. Mas a sensação que eu tenho foi depois de muita pressão que o Moza tá colocando mais esse menino. A impressão que eu tenho, tá? Por quê? Porque a gente vê que o menino faz a diferença, vê que o menino desestabiliza ali na frente, é um dos destaques do ataque, sim, hoje pra mim é um dos melhores ali na frente. Só que ele não tem aquela sequência que a gente esperava, agora tá tendo, mas aí se você lembra, que a gente pedia, torcedor falava, tem que colocar o Melk, colocava o Melk um pouquinho, tirava, às vezes colocava o Melk em uma partida e em outra não, hoje faz substituições que eu também não entendo, o Melk tava jogando muito bem contra o Novo Horizontino, tira o Melk ali pra colocar ali um lateral, não sei se o menino tava sentido, mas um garoto de 19 anos, não dá pra aguentar. Aí eu trago aqui as minhas dúvidas, já que eu tô aproveitando o discurso do departamento de futebol, que tem que valorizar mais a base. Outro, cadê o Pedro Gilmar? Eu tava dando, quando eles falavam, eu tava dando uma pesquisada aqui nesse garoto, né? Pedro Gilmar.
5: 11 partidas. O Daniel vai falar, viu, Denise?
1: Deixa o Ricardinho terminar, aí a gente chama o Daniel. Assim, quando o Ricardinho terminar, a gente chama. E aí, 11 partidas o Pedro Gilmar falou. Bom, o Pedro Gilmar jogou. O último jogo foi contra o Ceará e Vitória. Aqui são alguns nomes que eu tô citando, tá? Fora o João Gabriel, que tá tendo mais oportunidades, o Júlio pouco. Então, assim, O departamento está dizendo que vai olhar mais os reforços da base, mas a impressão que eu tenho é que o Moza não está nesse sentido, não.
5: Eu discordo nisso. Tu discorda? Tu tá falando. Discordo. É? Tu acabou de falar um monte de jogador da base que joga no profissional.
1: Não, mas estão tendo sequência? O Denise, Pedro Gilmar tá tendo sequência?
5: O Pedro Gilmar não é melhor que o Luizão e o Éder, Denise. Não.
1: O Júlio tá tendo sequência?
5: Ele não é o melhor atacante do Ceará.
1: O Enzo Ludovico não pode ter sequência?
5: Ele acabou de ganhar espaço e acho que pode ter mais minutos. Agora o Melk e João Gabriel são titulares. Mas Daniel, o Daniel tá falando
1: aqui
5: com o Ricardinho.
1: Bora lá, Daniel, pra gente continuar o papo.
6: Se há uma perspectiva de no meio do ano, na janela, eles serem negociados, queria entender melhor daqui pra frente como que vai ficar a situação desses dois atletas.
7: O Vina, após a conversa, né, ele foi diagnosticado com uma lesão, né, na coxa, na anterior, e ele vai ficar aí de 4 a 5 semanas, né, pela lesão, pelo grau que foi, né, e ele é uma situação onde nós vamos resolver, né, com ele. O objetivo agora é ele poder recuperar 100% e ficar apto. O Pedro Henrique também vai continuar. Enquanto isso nós estamos conversando, nós esperamos fazer um acerto no sentido que seja bom para os dois lados. Enquanto isso ele vai continuar trabalhando normalmente como ele já vem fazendo, né? Usando a nossa estrutura, usando os nossos profissionais, e até que a gente possa resolver da melhor maneira que seja bom para ambos, né?
8: Cardinho, Rodrigo Cavalcante do Canal.
1: A gente continua aqui com a coletiva, aqui os jornalistas falando, comentando aqui sobre, fazendo as perguntas, os questionamentos, e a gente ainda falando aqui, vamos citar aqui o Ricardinho, aí a gente finaliza aqui e traz para a base, ó, traz essa discussão da base aqui, que eu acho que a base tem que ser mais utilizada, e eu acho que o Moza está utilizando pouco. Aqui, a minha visão, né, que eu acho que o Moza está utilizando pouco. Está fazendo a pergunta ainda? A gente já acompanha aqui o Rodrigo Cavalcante, que também é colega nosso aqui de imprensa, fazendo a pergunta aqui para Ricardinho e também para o Anderson Batatais. É continuidade, gente. Acho que o Moza tem que ter, dar continuidade para esses garotos. Bora lá.
2: Dá a resposta. Ele é dinâmico e ele é um esporte que tem cobrança no Brasil. Aí a gente pode fugir dessa situação. Tudo que é errado, tudo que é acertado, vai ter os seus elogios e vai ser a sua cobrança. No momento em que eu lhe falo uma coisa e ajo daquela maneira, é lógico que todo mundo tem que entender que tem que ter coerência. Então, assim, isso está sendo conversado, lógico, internamente, né, com o Moser, né? Deixo bem claro aqui que a gente conversa diariamente, porque... Um exemplo, o clássico, nós jogamos bem, ganhamos o jogo, nós parabenizamos e estamos juntos. As derrotas também, nós temos o direito de chegar e questionar os pontos que você está indagando. Então, eu acho que a coerência, ela tem que existir, certo? Com prudência e com sabedoria. Então, cada caso é um caso, e esse caso...

0: o nosso maior patrimônio, que é o torcedor. Então nós temos que entender o sentimento da arquibancada, né? E voltarmos a ter a nossa identidade de Ceará, para que nós possamos novamente trazê-lo de volta. Porque enquanto o Ceará não recuperar a identidade, o torcedor não volta. É óbvio isso, né? Ainda temos, nós, quanto a clube, nós temos que parar de ser termômetro e sermos termostato. Nós que temos que produzir energia. Não, tá calor, tá calor, tá frio, tá frio. Isso aí é fácil. Então, nós, como clube, nós temos que produzir isso. Então, essa indagação tua, ela é pertinente e ela está sendo também avaliada e cobrada da melhor forma possível para que nós possamos ter uma vida aí melhor do que nós vemos tendo. Então, isso aí você pode ficar tranquilo que a gente está...
1: Tá aí, a gente está trazendo as informações, a gente volta aqui para a mesa. Já já o Daniel Farias faz um balanço de tudo o que aconteceu. Mas só para a gente finalizar aquela história da base, Ale, você discorda e está tudo certo? Eu acho que o Moza deveria dar mais chances para esses... com continuidade. Ai, Denise, ele colocou o Enzo Ludovic em um jogo e o menino foi muito bom. E no outro? Não, ele preferiu colocar laterais. Ele preferiu tirar o Mel que colocar o Rafael Ramos. Então, assim, essas atitudes do Moza, aí que eu acho que não estão de acordo com o que o pensamento do Departamento de Futebol está trazendo. Eu acho que tá, ó, o Moza tá indo para um lado e o Departamento... A sensação que eu tenho, tá, gente? É que o Moza tá indo para um lado com a opinião e executando um trabalho de uma forma, e o Departamento de Futebol tá dizendo outra coisa. Bora valorizar mais os meninos, vamos utilizar mais os meninos. Talvez como foi que o Nelson falou? Talvez os reforços, a gente esteja aqui na base, bora olhar mais na base. A sensação é essa. Não tem um lateral direito na base do Ceará que possa ser utilizado?
2: Não, o Aloysio o Ceará acabou de renovar, mas nunca foi utilizado. A grande questão, Denise, para mim, por que eu discordo do que você está falando? Porque você está falando sobre utilizar a base. O Moza tem 5 jogadores da base no seu plantel principal. O Mel, que é titular. O João Gabriel é titular também. O Gilmar foi titular. Para mim, ele perdeu a posição porque ele não é melhor que os 2 titulares. O Júlio é outro jogador que jogou um, jogou outro, mas eu também não vi ele tendo um desempenho que chamasse tanto a atenção para ser assombroso. O Melk, sim. O Melk, a gente vai chegar no entendimento de que é alguém que merece mais minutos. Não à toa, ele ser titular era uma coisa óbvia.
1: Depois o Moza de muita
2: demorou para
1: né?
2: Colocá-lo como titular. Mas a partir do momento em que coloca ele como titular, ele segue brilhando. Eu tenho muitas críticas ao trabalho do Moza. Acredito que ele é um técnico, muitos momentos, retranqueiro, abraça o empate, impede o Ceará de buscar o resultado. O jogo contra o Londrina... fora de casa. Foi muito notório isso, como o Ceará tinha chances de tentar vencer e não quis. Mas sobre utilizar a base, nesse contexto aí, ele pode ter demorado, mas ele utiliza. Quem não utilizava a base era o chamava Léo Condé. Léo Condé
1: demais.
2: Tinha o Guilherme arrebentando no sub-20, fazendo gol, campeão da Copa do Nordeste, e ele não utilizava de jeito nenhum. O Ceará morreu com o Pedro Raul meses sem fazer um gol e ele não tirou. Inclusive não utilizou outros meninos. Então nesse quesito, eu não entendo da forma como tu tá pontuando. Para mim, o Departamento de Futebol tá dizendo o seguinte: a gente não pode contratar, tem que usar a base. E o Moza, quando afasta o Vini e o Pedro Henrique, ele tá tentando sinalizar que os medalhões também têm menos espaço. Agora, o que é incongruente disso tudo, Denise, é o Departamento de Futebol falar: a gente não tem como contratar, precisa olhar para buscar soluções internas. E a solução do treinador é afastar 2 jogadores. Se você não tem como contratar, você está ficando com menos opções disponíveis. Quando você não pode contratar e escolhe afastar 2 jogadores por quesito técnico. Se a gente colocar só técnico na balança, seu Bruno Ferreira não jogava mais.
1: Sim.
2: O seu Rafael Ramos não jogava mais. Então, claramente, Denise, subentendido no termo das coisas, parece que não é só o quesito técnico. Não foi explicado isso aqui, até o presente momento a coletiva segue rolando. E aí tem 2 detalhes, né? Na pergunta do Daniel Farias, o Ricardinho tentou explanar. Ele falou que o Vina tá com uma lesão e o tempo de recuperação dele é de 5 semanas. Então ele vai ficar aí mais de mês fora, né? E falou que o Pedro Henrique tá bem e ele pode utilizar todas as dependências do Ceará, mas que o Ceará vai buscar o melhor para ele. Então, eu acredito muito que na janela de transferências isso se torna também algo óbvio, né? O Pedro Henrique vai sair do Ceará, vai ser negociado.
1: médico.
2: O Vina é mais difícil porque tá no departamento médico.
1: É, não pode ser negociado e tem contrato também, né, junto com o Pedro Henrique. Vamos aguardar essa movimentação aí de mercado. Em julho abre aí a janela de transferências logo após a Copa do Mundo e a gente vê o que

0: que aconteceu aí com esses atletas. E dá que eles tenham mais oportunidade, sim, esses garotos. Uma sequência. Porque eu acho que o Moza não tá dando essa sequência pra todos eles, não. Bora fazer o seguinte, a gente tem um intervalo pra fechar isso agora, Predador. É bom? No próximo bloco a gente volta a falar do Leão, tá? Fortaleza. Vamos falar com o Thiago Carpini, torcedor. O que é que você tá achando do Thiago Carpini agora, torcedor? Participa aqui com a gente, vai no 98887-1306. Pode mandar áudio. O que é que você tá achando do trabalho do Carpini? Alguns torcedores na crítica, informação com três zagueiros, parará, parará, parará. Mas e agora? O que é que vocês acham? Mudaram de opinião? Que a gente pode mudar, não tem problema nenhum.
1: Sim.
0: Sim? Mudaram?
1: Sim.
0: Ora, se não mudaram. O intervalo é daquele jeito, hein? Ligeirinho. E a gente volta já.

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1: Bora, torcedor que está aqui conosco, meio-dia, 12 minutinhos. Tem a turma que manda mensagem aqui pra gente. Bora lá escutar, galera, bora. Já a gente escuta o Thiago, Carla,
0: você Pini. 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
1: É você com a gente. Gata Show, aqui é Hilton Bezerra, não Wilton Bezerra. É primo do Hilton Bezerra. Se o Carpini mantiver essa escalação que jogou contra o Sport de Recife, vai ter mais confiança do torcedor. Vamos já ver aqui a escalação do Lion, hein? Que o torcedor gostou aqui na opinião do torcedor. O Paulo Mendonça tá aqui com a gente. Aumenta o som, predador.
2: O programa me surpreendeu, viu?
1: Eita, Maria, calma aí.
3: Que é esse aqui? Tá correndo esse aí, viu? Se acalma.
1: Calma aí, eu tenho
2: que tirar aqui. Bom dia, Gata Show, bom dia, Alexandre. Muito feliz. Sou eu, Edinho Canidério, partiu a chave da grande vitória do nosso tricolor de aço.
1: Fala, Dinho!
2: Jogou muito, mas Miritelo perde muito gol, gatinha.
1: Ave
2: Fala
1: Maria.
2: Aí, Alexandre.
1: Não lembra disso não, homem, que o torcedor fica doidinho.
4: Beleza, o Ceará tem que jogar mais, tem que botar jogador que tem a vontade de jogar no Ceará.
1: Tem que jogar mais, né?
4: Esse jogador aí que quer ver nada do Ceará.
1: Eita, Maria, tá falando que o jogador tem que jogar mais, seu jogador do Ceará. Gata Show, hoje eu estou completando 40 anos, meus parabéns. Como é o nome dele? Como é teu nome? Laênio Barros, lá do Henrique Jorge. E o presente foi ontem, ele é torcedor do Fortaleza, mandou a fotinha aqui pra gente. A gente divulga, viu, Laênio? Parabéns pra você, Deus te abençoe. Muita saúde para Laênio Barros, que está aqui na escuta no nosso Jogado Primeiro Tempo. Tem mais gente aqui na escuta. Gata Show, Fortaleza vai ser campeão do Nordeste. Eita, diante do Vitória. Vamos ver, hein? O Carpini já disse que a responsabilidade é toda do Vitória. Já a gente escuta o comandante tricolor. É, Gata Show, o Fortaleza vai para a final do Nordeste. Isso é muito bom. Quem fala aqui é o Marquinhos, da 1ª de abril. Onde é que fica a 1ª de abril, hein? Agora descobri, Gata Show, edição do Novo Metrópole. Tá aí, ó, falando, brincando aí, fazendo hora aí com o Leão da Ilha. O Leão da Ilha tá chorando hoje em dia, hoje. Gata Show, manda um alô aqui pra minha turma do SAMU. Ó, a galera do SAMU que está aqui com a gente. Quem é, ó? Gerson, Célio, Carlos Freitas, de Cascavel. Liga pro SAMU, que essa galera firme e forte vai lá ajudar vocês. Gata Show, escuta meu áudio. Homem, é porque tu mandou uns 30 áudios. Vai, fica... A 1ª de abril fica próxima do Castelão, Gata Show. Tá certo, a Rua 1ª de abril. Um abraço aí pra todos os moradores da Rua 1ª de abril. Estão já decorando as ruas com bandeirinhas, com a tinta lá no chão, com a bandeira da seleção brasileira. Como é que estão, hein? Os preparativos para a Copa do Mundo, hein, torcedor? Se a sua rua já está bonita e joiada, ou está na preparação, manda pra gente, que a gente bota aqui lá no Jogado Primeiro Tempo, mostra, faz a propaganda da sua rua aqui no nosso Jogado Primeiro Tempo, quem quer entrar no clima da Copa do Mundo. 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E você, olha, indo curtir a seleção brasileira com a camisa já prontinha aqui, torcedor. Com Neymar ou sem Neymar? Porque o homem parece que tá lesionado, hein? Já a gente traz mais informações aí do atacante do Santos. 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
5: Beijo, até amanhã, Gata Show.
1: Até amanhã, meu querido. Um abraço grande pra você. Já já tem Tom Barros no TBT do Tom. Fernandinha, agora tem um homem. Chama o homem, Fernandinha.
6: Thiago Carpini. Vamos ouvir o técnico do Fortaleza, que falou depois dessa vitória importante, também da classificação para a final da Copa do Nordeste. Lembrando que é a segunda final que Carpini consegue chegar à frente do Fortaleza. A primeira foi no Campeonato Cearense. A equipe foi campeã e agora na Copa do Nordeste. Ele fala sobre essa vitória, principalmente sobre a responsabilidade que tem de enfrentar o Vitória, entendendo o favoritismo da equipe baiana.
7: A gente sabe sempre a dificuldade que é jogar contra o Sport aqui, um grande clube, a torcida que apoia, que comparece, como foi hoje, uma festa linda. Só que nós encontramos ali aquilo que nós imaginávamos, os mesmos espaços que nós encontramos no jogo do Castelão. Porém, hoje nós fomos mais efetivos, né? Foi um jogo ajustado, na minha opinião, apertado, mas nós poderíamos ter feito um placar mais elástico. Acho que é mais próximo do terceiro gol do que o Sport de fazer o primeiro. Eu vi alguns lances ali, de bolas ali alçadas na área, sem tanta efetividade por parte do adversário. Acho que a gente neutralizou bem essas bolas pingadas na área. O favoritismo é todo do Vitória. Um elenco muito forte, muito qualificado. Conheço bem o Vitória, fui muito feliz ali, né? Sou muito grato pela oportunidade que o Vitória também deu na minha carreira. Tenho amigos particulares, inclusive o presidente, que são pessoas que eu respeito muito, mas sem dúvida a responsabilidade é toda do Vitória de fazer o resultado nos dois jogos, pelo nível de que vem jogando de futebol, pelo nível de Série A, pelo nível de investimento. Não, eu acho que agora nós estamos, momentaneamente, nós estamos nesses quesitos em outra prateleira.
6: Tá, e ele compreende o favoritismo pelo Vitória ser uma equipe da Série A, por todo o trabalho, e depois ele, entre outras falas, ele foi questionado sobre as críticas. E ele, mais uma vez, disse que achou em alguns momentos que as críticas subiram o tom e que algumas questões ainda há algumas mágoas que ele guarda em relação a isso, mas que ele segue mostrando resultado dentro de campo com o trabalho principal dos atletas.
7: Em relação à desconfiança do torcedor, eu procurei sempre dar a resposta dentro de campo, né? Como eu disse em vários momentos, achei exacerbada, exagerado, né? Acho que eu não merecia tantas coisas que eu ouvi, tantas críticas. Agrediu muito a minha parte pessoal, não profissional, familiar. Só eu sei o que eu passei, mas quem apanha não esquece. Eu tenho minhas mágoas, mas acho que agora é o momento de desfrutar, de comemorar. O que passou, passou. Mas foram dias difíceis. Eu sou muito, muito grato também ao Fortaleza pela oportunidade de estar aqui, pela maneira que o clube me recebeu. Mas eu acho que eu no final desse ciclo, não sei quando vai ser, eu vou sair com certeza mais maduro. Porque foi um começo muito conturbado, difícil. Por mais que a gente tentasse explicar o momento do clube, as questões financeiras, o rebaixamento, a troca de elenco, a saída de tanta coisa mudando, mas nunca era o suficiente as explicações, né? Ganhava o Cearense, mas o Cearense joga contra ninguém. Mas é o Cearense, se perde tem peso, se ganha não tem. Mas ganhou, jogou mal, mas venceu. Então sempre tinha alguma coisa, acho que agora não tenho o que falar.
6: Tá aí, Carpini falando sobre esse ponto, sobre as críticas, que dividem muitas opiniões, alguns concordam com ele em partes, outros discordam. Tem torcedor, inclusive, que a gente segue acompanhando, que não tira a crítica, não fala sobre não diminuir a crítica, outros reconhecem que o trabalho tem sido feito. De fato é que Carpini tem mostrado resultado em campo, sim, com o trabalho feito com os atletas. Campeão cearense, agora na final da Copa do Nordeste, oitava de final da Copa do Brasil, vai enfrentar o Palmeiras, que é o líder hoje do Brasileirão, e segue aí nessa luta para chegar ao acesso na Série B. Hoje o Fortaleza, se finalizasse a competição, estaria disputando os playoffs para conseguir o acesso para a Série A de 2027. Gata Show.
3: Dois pontos, viu, Denise? Rapidinho.
1: Arrocha aí. Não,
3: número
1: arrocha.
3: Um, sobre o Vitória. A final já começou, né?
1: Já.
3: Carpinho. O Vitória é o favorito? É óbvio,
1: é,
3: né?
1: É óbvio, claro. Ele quer tirar o corpo dele
3: total,
1: de...
3: Total, Denise. Afinal, já começou. Não encare isso.
1: Ele vai chegar
3: isso.
1: Batendo os peitos?
3: Pra quê? Não Quem pode. Tá na Série A é o Vitória. Claro. Então, deixa a pressão do lado do Vitória. Claro. Vitória chegou na decisão, goleando o ABC. É o time lá que pratica o melhor futebol. Eliminou o Flamengo da Copa do Sim. Brasil. Vamos lembrar disso também. Verdade. Tem o Jair Ventura por lá. Tem um monte de jogador do futebol cearense por lá, né? Renato Kaiser, Osvaldo.
6: Martínez.
3: O centroavante do Vitória é cearense. Esteve no Tirol. Não entendo como é que o cara vai parar no futebol baiano. E a gente não consegue passar por Ceará e Fortaleza. O Renê, né? Que tá fazendo uma baita temporada também. Então tem um monte de jogador. O Eric, o Baralhas, que passou um dia no Ceará, né? Esteve no Ceará e foi embora. Então, show, né? Mas isso tudo, Denise, pra mim já é estratégia. O Carpini vai fazer a melhor estratégia para buscar a vitória. Ao falar isso, e eu tô explicando isso pro torcedor, não é significa dizer que Fortaleza não vai tentar ser campeão. Mas o discurso também tem muito disso, né, Denise? De tirar a pressão de si. Lá no Jair Ventura tá dizendo o quê? Fortaleza tá na Série B, mas é um time de Série A.
1: Caiu ano passado.
3: Então, fica nessa...
1: Passou 7 anos, né?
3: Cada um joga pro outro lado, né? Mas aí, que vença a melhor estratégia e que o Fortaleza possa realmente competir, porque iria buscar um tetracampeonato, né? O Vitória já é tetracampeão, Fortaleza hoje é tricampeão, mas se a gente lembra dos títulos recentes, aí de 2022, né? Ganhou primeiro e tal. Foi 2019, ganhou com o Rogério, né? Daquilo em diante, Fortaleza se tornou um time de chegada na Copa do Nordeste. Toda vida que está na final foi campeão até hoje. Então, chega também com essa alcunha. E o outro aspecto, Denise, é ali sobre... O Carpim está no direito dele de responder, né? Foi muito criticado, ouviu, em muitos momentos não ouviu calado, porque ele não é desses. Ele gosta mesmo de falar, de confrontar e de alfinetar. Ele tem a personalidade dele e dentro da personalidade dele ele se sentiu também no direito de dizer fui muito criticado e tá aí os resultados. Vamos falar o que agora? Foi basicamente isso. Ele deu um de zagalo. Vão ter que me engolir agora.
1: Exatamente.
3: Aí agora, o que vocês vão falar? Mas aí, se é certo ou errado, cada um tem a sua opinião e a sua forma de lidar. Particularmente, eu acho que a melhor resposta dele é trabalhar e não se trocar com o torcedor. Mas entendo também que ele está no direito de responder o que ele julga, seja
1: achou
3: necessário.
1: Achou que foi muito ofendido em alguns momentos,
3: né? Exatamente. É agora ele estar por cima. Ele conseguiu os resultados que ele buscou e todos os objetivos do Fortaleza foram alcançados. Isso é uma verdade. Fortaleza queria ser campeão cearense, foi. Fortaleza projetou chegar nas quartas da Copa do Nordeste, tá na final.
1: Nas oitavas. Ou, na final, com a Copa do Nordeste, perdão.
3: Chegar nas quartas, pelo menos, chegou na final. Fortaleza queria chegar ali na quarta fase da Copa do Brasil, tá nas oitavas. E o Fortaleza luta pelo acesso, tá no G6. Então, se uma coisa o Carpini tem a seu favor, isso é os resultados. Disso ninguém pode tirar dele.
1: Então, agora o torcedor pode pegar leve?
3: O torcedor faz o que quiser, Denise. E o Carpini responde se ele achar que deve responder.
1: Ah,
3: eu só não acho que o que passou, passou, tá todo mundo errado. Não. Todo mundo critica e quem faz parte do futebol precisa entender que é isso.
1: Certo.
3: Futebol
1: mas o que eu quis dizer também que as críticas agora elas vão ser menores ou as críticas mesmo com o trabalho do Carpini merecem mesmo seguir da forma que estão
3: as
1: sendo?
3: As críticas elas serão menores porque o time teve os resultados e tá na final. E isso é super natural, né? A gente sabe que o termômetro do futebol atual é o resultado e a partir do momento que você tem o resultado, você atenua. Com certeza, nas redes sociais, tem muita gente mandando assim, Carpini, me perdoa, fila do perdão do Carpini. Tem, Denise, porque os torcedores sabem.
1: Estão carpinizados.
3: Estão carpinizados. Isso aí também eu acredito que é uma grande realidade.
1: Certo. E você acha que é exagero, Alexandre? Alexandre não quer ficar, Alexandre não quer se comprometer, não. Tá exagerado, não. A torcida exagerou?
3: Não, Denise, eu acho que no momento, em muitos momentos, o Carpini realmente ele deu declarações que ele colocou mais fogo no torcedor. Naquela vitória que ele fez, que ele vai lá e encara a torcida na arquibancada. Eu acho que não só pelos resultados, mas às vezes o comportamento dele fez com que eu gerasse essa animosidade. E aí acaba ficando mais difícil você desvirtuar isso. Só que ele merece, sim, louros, né? Como eu pontuei, a César o que é de César. Ele tem os resultados, o time começou a jogar bem e ele merece, sim, ser elogiado. Isso aí é um fato. Ele conseguiu fazer com aquele projeto que ele ganhou no início, que o projeto foi tirado do Carpim, o Marcelo Paes prometeu um monte de coisa, o Marcelo Paes nem aqui mais tá, e tudo isso realmente prejudicou o início do trabalho dele. Dentro dessa condição, ele bancou o projeto, acreditou no próprio trabalho e ele tá colhendo os louros disso.
1: Torcedor, participa aqui com a gente, tá? No 98887-1306.
8: Anote o número.
1: 98887-1306. Posso falar devagarinho, não, tia? Porque senão vou dar o meu telefone, tá? Deixa eu mandar um beijo aqui para a Jussiene. O jogo do Fortaleza já tava dando raiva, gata. Pelo amor de Deus. Agora deu tudo certo, né? Agora tá todo mundo feliz. Rapaz, o Fortaleza jogou muito, mas tem que ter cuidado pra não perder muitos gols decisivos, gata show. É o Jackson lá de Sobral que fala aqui com a gente. Manda um abraço para Miriam. Ou é Miriam? Minha esposa. Miriam, um beijo pra tu, viu, Miriam? Bora fazer o seguinte, vamos para o intervalo. A turma aqui, ó, mandou fotinha. Deixa eu ligar, aumentar aqui essa galera que tá aqui com a gente, mandando foto. A torcida do Fortaleza firme e forte, feliz com o resultado. A Janaína, ó, mandou a foto aqui pra gente. Valeu, viu, Jana? Muito obrigada aí pela sua participação aqui no nosso Jogada Primeiro Tempo. Vamos para o intervalo, ligeirinho. No próximo bloco a gente vai falar, ó, TBT do Tom, TBT do Tom.
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1: Eita, menino, pega fogo. Hoje tem, viu, Tom Barros? E vamos conversar também com o Daniel Farias, que tá ao vivo lá em Porangabuçu. Essa novidade, hein? Na lateral do Vozão. Tem uma novidade. Será que é alguém da base? Daniel traz mais detalhes. Ligeirinho, a gente volta já.

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1: Meu dia, 34 minutinhos. Estamos de volta no nosso Jogada Primeiro Tempo. Bora voltar lá para Porangabuçu. Daniel Farias, conta pra gente aí um balanço do que aconteceu nesta manhã no Ceará. E também essa novidade na lateral direita. Tem nomes aí já rondando no Ceará, meu amigo. Boa tarde pra você. Opa! Enquanto a gente passa o retorno... Opa, tá ouvindo, Daniel? Pensei que ele... O retorno do Dani tá aqui ainda. Vamos fazer o seguinte? Enquanto o Daniel... A gente ajusta aqui o fone do Daniel pra nos escutar. Deixa eu conversar agora com a melhor loteria do Brasil. Ah, meu amigo. Quando a gente fala de... Eu pensei, Alexandre, que o homem tinha me abandonado, sabe? Porque o homem, rapaz, a loteria, explodiu, né? Explodiu.
2: Ela já tava lá, né, Dani?
1: Aí, amigo, já chegou no ápice, ó.
2: Ela sempre esteve ali.
1: Aí eu não vi mais um homem aqui no jogador. Pronto, o homem ficou mais milionário ainda e esqueceu da Gata Show. Reizinho, ele tá por aí, Reizinho? Ele tá por aí, Reizinho?
3: Tá aqui o sortudinho. Alessandro Montenegro.
1: Seu Alessandro, meus parabéns. 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Boa tarde.
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1: Um abraço, Reizinho. 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Agora eu tô chique, viu? Que eu tenho um amigo milionário, tá, meu bem?
3: Tá certo.
1: Arrasou, seu Alessandro. Sucesso, viu, meu querido? 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Show de bola, parceiraço aqui do nosso Jogada Primeiro Tempo. Vamos agora fazer a conexão com o Daniel Farias, que eu acho que agora ele escuta a gente melhor, né, Dani? Boa tarde pra você novamente, meu amigo. Bora falar um pouco sobre essa movimentação hoje da coletiva do Ceará. E eu tô sabendo, zum aqui, ó, no meu ouvido, que tem um novo lateral direito rondando aí na área. É o papo que rola, é, Dani? Será, Dani? Boa tarde.
5: Será, Gata Show? Boa tarde, um abraço pra você, pros companheiros de bancada e pra todo mundo ligado no Jogada Primeiro Tempo. A gente tá aqui em Porangabuçu, acabou agora há pouco a entrevista coletiva que vocês tiveram a oportunidade também de acompanhar, do assessor de futebol Ricardinho, que tem liderado o departamento de futebol do Ceará, e também do Anderson Batatais. Acho que o principal ponto é sobre Vina e Pedro Henrique. Depois de alguma insistência da imprensa, de fato, finalmente o departamento de futebol do Ceará esclareceu com mais detalhes a situação desses dois jogadores, deixou bem claro que o Mozart explicou para esses dois atletas que eles não fazem mais parte dos planos dessa comissão técnica e que por isso eles não vão ser relacionados nas próximas partidas. O Vina está lesionado, vai passar aí por uma recuperação de cerca de 5 semanas por conta de uma lesão na coxa, mas o Pedro Henrique já está treinando em separado e o Ricardinho esclareceu que ele está treinando num outro horário. Então, nessa semana, por exemplo, os jogadores do Ceará estão treinando pela manhã e o Pedro Henrique faz atividades pela tarde. Ele pode, naturalmente, assim como o Vina, usar as dependências do clube, porque eles têm vínculo contratual até o fim do ano, mas já sabem que não serão mais aproveitados. E a tendência maior, Gata Show, é que no meio do ano, na janela que vai ser aberta no próximo dia 20 de julho, eles sejam negociados. E o Ricardinho também falou que o clube está disposto a encontrar um destino que seja positivo para o Ceará e também para esses jogadores. Mas você falou bem, e um dos assuntos tratados na coletiva foi também a busca por reforços, porque essa janela não serve só para saídas, mas também para chegadas, para qualificar o elenco do Ceará, né? E eles falaram que tem reuniões dia sim, dia não, para analisar o mercado, buscando opções que sejam positivas para o clube contratar, e a gente conseguiu essa apuração hoje pela manhã, que o Ceará já está negociando a contratação do lateral direito Brian Borges. Denise, ele tem 29 anos, atualmente pertence à Ponte Preta, mas ele tem tido desentendimentos com a diretoria. A Ponte Preta enfrenta uma grave crise financeira e a tendência é que o Brian Borges deixe a equipe nessa janela de meio de ano. Algumas equipes já têm procurado o staff do jogador, entre elas o Ceará. Não existe ainda nada concreto de proposta feita pelo Ceará, mas as conversas estão em andamento para esse jogador de 29 anos, que já passou por outras equipes do futebol brasileiro, chamou atenção principalmente lá no Paysandu. Antes de ir para a Ponte Preta, foram duas temporadas lá na equipe do Pará, somou mais de 80 jogos e agora tem 13 jogos na Ponte Preta, está no radar do Ceará. A gente vai acompanhar essa situação para saber se ele será contratado ou não, mas é pelo menos um primeiro nome que a gente já está sabendo que o Ceará tem interesse em contratar nessa janela do meio do ano. Gata Show!
1: Valeu, Dani! Brian Borges aí, lateral, nome que está sendo sondado aí pelo Ceará. A gente vai trazer mais informações lá no site do Diário do Nordeste, que tem mais detalhes. Daniel Farias, muito obrigada, viu? Mais tarde no Jogada Segundo Tempo tem mais informações sobre o Vozão. Show de bola!
5: Valeu, Gata Show! Um abraço e até mais tarde!
1: Até mais tarde, meu querido! Olha outro show de bola. Olha que já está aqui ao meu
6: Denise
1: lado.
6: Denise Santiago.
1: Aqui é sucesso garantido.
6: Eu estava vendo você fazendo a publicidade do travesseiro ali.
1: Você gostou do travesseiro?
6: Vejo no meu travesseiro.
1: Olha aí.
6: Seu corpo inteiro sobre a nossa cama.
1: Eita, Brasil!
6: Fecho os olhos, imagino você ali sorrindo, dizendo que me ama.
1: E eu digo que te amo, viu? Com travesseiro ou sem travesseiro?
6: Com travesseiro ou sem travesseiro?
2: Conhece as manhas, Denise Santiago.
1: Tá vendo?
2: Não chegou aí à toa, não, Denise Santiago.
1: Meu filho, são 5 casamentos. Né?
2: A Denise quase te dá 2 passos.
1: A Denise quase cai, viu? E aí, Tãozinho?
6: E aí, vamos dar sequência, ao TBT de quinta-feira passada. Homenageamos a seleção brasileira campeã de 58 e agora campeã de 62 no Chile. A partir da esquerda, Djalma Santos, Zito, Gilmar dos Santos Neves, Zózimo, Newton Santos e Mauro, Garrincha, Didi, Vavá, Amarildo, Zagallo. Aí tem ali o Mário Américo lá na direita, sua pontinha, e o Francisco de Assis, que é o mordomo aqui da seleção. Por que que eu trouxe essa seleção campeã mundial de 62? Naquele tempo não tinha televisão ainda.
1: Sim.
6: Que acontecia? O jogo acontecia no Chile. Um avião ficava no aeroporto esperando e o cara filmando lá. Quando terminava o jogo, aí o cara pegava o filme, corria, colocava no avião, o avião vinha para o Rio de Janeiro, ainda passava a noite o jogo do Brasil. Era assim que funcionava.
1: Boa.
6: E aqui, como não tinha televisão ainda, né? Como não tinha televisão ainda com ao vivo, então, no dia seguinte, a gente via as imagens desse jogo.
1: Agora, olha aí.
6: Qual é a
1: sequência? Demora, né, Tãozinho?
6: Era demora.
1: Hoje você vê a tecnologia.
6: Pois não é? Era assim que funcionava. Aí as músicas. Para essa seleção aqui, não fizeram a priori um hino. Aproveitaram de 58, a Taça do Mundo é Nossa.
1: Ah, sim.
6: A Taça do Mundo é Nossa. Essa daí que foi de 58, eles aproveitaram para o bicampeonato de 62, a mesma música. Mas, um nordestino cabra macho chamado Jackson do Pandeiro, aqui da Paraíba. O que é que ele fez? Frevo do Bi. Aí o Frevo do Bi foi gravado e valeu para a seleção brasileira, campeã de mundial de 1962. O Frevo do Bi tá aí com Jackson do Pandeiro. Vai, Jackson! Já vem aí. Vamos agora ver como é que tá o Jackson cantando essa música, não é?
1: É a próxima, Fernandinha.
6: Se não der, não tem problema. Fica o registro, portanto. Então,
1: a gente coloca aqui rapidinho, a produção é ligeira.
6: Aí é?
1: Ligeiro negócio.
6: Frevo aqui. Do Bi, Jackson do Pandeiro.
1: Aí é bacana, pronto, né, Tom? E uma música, né, Tomzinho, que é não deixa de ser um hino que até hoje
6: cara.
1: A gente lembra.
6: Aí agora, fala, né? Agora, na próxima quinta-feira, eu vou trazer, aí sim, esse hino até hoje, pra frente Brasil da Copa de 70 do México. Esse daí, pra mim, foi o mais bonito, sabe? Tá aí o Frevo do Bi, ó.
1: Isso foi o Jackson do Pandeiro.
6: Vai, Jackson!
1: menino.
6: Vai, já!
1: Canta em cima, Antônio. Canta em cima, Antônio. Vai.

0: Depois, né?
1: Era. Depois da Copa do Mundo. Ele, quando saiu, Brasil bicampeão, ele gravou isso aí. Né?
0: Ai, que bacana, gente.
1: Então, pronto. São as músicas da seleção brasileira. Pouca gente conhece esse frevo do Bi. É. Conhece mais a Taça do Mundo é nossa. Agora, todo mundo conhece a que vem da quinta-feira, que aí é pra arrasar. Pra frente, Brasil, composição de Miguel Gustavo. Houve algumas críticas, mas depois eu explico por quê. Na quinta-feira a gente fala sobre isso.
0: Show,
1: tá bom?
0: De bola, é clima de Copa do Mundo.
1: Clima, viu? De Copa do Mundo.
2: Todo mundo, aproveitando a presença do Tom aqui também, Denise. Só pra gente trazer uma informação e eu saber a opinião aqui do Tom. E a música pode cessar também, né? E o Tom derrubar a gente, viu, Fernando? Só sobre Tom hoje, a seleção brasileira. Ela fez uma coletiva e o o médico da seleção, Rodrigo Lasmar, ele falou, né, de forma oficial que foi constatada uma lesão no Neymar.
1: Isso.
2: Lesão grau 2, né, na panturrilha. Então o Neymar tem de 2 a 3 semanas de preparação. De recuperação é o tempo dele hábil, né?
1: Sei.
2: Então ele tá fora já dos jogos contra o Egito e contra o Panamá e pode perder até a estreia da seleção brasileira contra Marrocos, por conta do prazo de recuperação.
1: Isso.
2: Aí o debate agora, então, é o seguinte: desconvoca o Neymar e traz um outro jogador 100%, ou mantém o Neymar e aposta que ele vai se recuperar na Copa? O que é que o Tom Barros faria?
1: Pois então, o negócio agora complicou, né? Em cima das buchas assim, quando tem João Pedro na parada, hein? É um caso a se pensar.
0: Pode trocar, viu, Tom?
1: Pode trocar.
0: Até dia 1º de junho ainda eles vão entregar a lista completa.
1: Isso, ainda pode trocar. Já é um caso a pensar, porque se ele inteiro, quer dizer, sem lesão, para entrar no treinamento, fazer os jogos e ir para a Copa do Mundo, é uma coisa. Entretanto, você sem condições de fazer os treinos, os jogos, chegar na Copa do Mundo sem condição do primeiro jogo ainda, não é verdade?
2: Isso.
1: Já é um outro pensar, já é uma outra lógica. Então a gente tem que pensar, eu estava defendendo o Neymar, como sempre defendi a presença dele, imaginando-o pronto para chegar, fazer esses jogos preparativos finais e para a Copa do Mundo ficar ali numa reservazinha, 30 minutos, entra menino, faz a tua parte. Era o que eu pensava. Dentro dessa nova situação, vou repensar o pensamento, vou repensar a minha opinião, porque, na verdade, pode complicar e você perde a oportunidade de ter um jogador inteiro para enfrentar o que o Brasil vai enfrentar por aí. Não é verdade,
0: Tom?
1: Eita, que situação difícil.
0: Daqui pra lá, até 1º de junho, a gente vai, né?
1: Eu, se fosse o Ancelotti, rapaz. Ancelotti é?
0: Ancelotti, é.
2: Ancelotti.
1: Pois é. O Carlo Ancelotti.
2: Carlinho.
1: Se eu fosse Carlinho, se eu fosse ele convocava, era o Ciel, rapaz.
0: Boa! Aí ia ter gol, pode ter certeza, viu, Tom? Porque ali só marca gol de placa e
1: é
0: destaque.
1: Um abraço.
0: Um beijo, Tomzinho. Muito obrigada. 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
0: 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Bora pro intervalo, meus amigos. Olha que a bengalinha deu sorte pro Leão, hein? Alô, bengala! Eita, J. Rômulo contou os gols do Fortaleza, sim. A gente volta no próximo bloco.
4: Peça! Entrou! Rodrigo para Vitinho, lá vem o Vitinho, procura ângulo, bateu, golaço! Ah, Vitinho, Vitinho, soltou um míssel, uma bomba, não deu, do Nordeste, Golaço de Vitinho!

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10: Meus amigos, olha a hora pra você não perder o seu almoço, hein? Nada, meio-dia, 56 minutinhos. Torcedor do meu Brasil, torcedores que nos acompanham aqui. 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
10: 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Show de bola! Meus amigos, bora continuar nesse papo às 5 horas da tarde, agradecer, olha, as mensagens que a gente recebeu aqui. Torcida Tricolor em festa, feliz. No Jogada Segundo Tempo, a gente continua falando mais sobre essa vitória do Fortaleza para enfrentar o Vitória na final da Copa do Nordeste e a projeção do fim de semana, hein? Porque promete aqui na Verdinha a Série B do Campeonato Brasileiro. Ale, aquele abraço no Brasil.
1: Satisfação, viu? Que eu possa voltar mais
10: vezes. E retorne, viu? Mais vezes. Retorne aqui ao nosso Jogada Primeiro Tempo. Um cheiro grande, minha gente. E até amanhã. Gato Show volta às 11 horas, hein? Ajuste o relógio. Nosso encontro marcado. Beijo grande.
1: Tchau.

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pulei. O nosso querido João Inácio Júnior tá em casa, se recuperando da saúde. Esse período tá todo mundo gripado, todo mundo espirrando, todo mundo catarrento. E aí o João Inácio Júnior pegou a gripe. Então ele tá em casa, se recuperando, cuidando da saúde, tomando os medicamentos bem direitinho que o médico passou, bebendo muito líquido e acompanhando o Bafulei, mandando toda a energia positiva aqui pra gente. Então, enquanto o João Inácio Júnior se recupera, a gente tá por aqui fazendo o Bafulei, tentando te dar uma tarde muito...

0: Alexandre Charleston, nos caracteres Carlos Ferreira. No Master tá a Carla Rodrigues, mudando agora para o Davi Magalhães. Equipe pronta, equipe junto, daqui a pouco as manchetes da tarde. Mas antes, o boa tarde pra ela, incrível, maravilhosa, competente, divina, Cláudia Leite.
1: Eita, boa tarde, Alisson Marques, querido amigo, competente, profissional, que me honra, né? Que eu tenha a honra de dividir a bancada do Bafuleiro de hoje. Como ele disse, João Inácio Júnior está se cuidando, com a graça de Deus, amanhã, aqui ou no Bafulê, e a gente vai com você até as 16h. A gente aqui e você em qualquer lugar desse lindo, azul e redondo planeta. Hoje, dia 28 de maio de 2026. Quinta-feira, estamos nos últimos dias de maio, mas com muita força, com muita fé, com muita garra, com muita esperança que vai dar certo. Não viva de aparência, não viva, não vale a pena. Sabe por quê? Porque as aparências mudam, tudo muda para todo mundo, nada fica igual. Não viva do passado, o passado não volta mais, nem que a gente queira. Com mais esforço que a gente tenha, o passado não volta mais. Não viva de mentiras, porque as mentiras, elas não mudam a realidade. Elas podem até em determinado momento parecer verdade, mas não é. Com o tempo, elas caem. Não viva para os outros, não. Não viva para o que os outros pensam de você. Não viva para alimentar a curiosidade dos outros em relação à sua vida, a expectativa que os outros têm sobre você e sobre o seu futuro. Não, não, não, nada disso. Aí você pergunta, e aí, Cláudia Leite, eu vou viver pelo quê? Você vai viver pelos seus princípios. Você vai viver pelo que você acha certo. E mais, você vai viver conforme a vontade e o plano de Deus para a sua vida, quanto mais você se achegar a Ele. A gente imagina um pai, quando o filho pede ajuda, quando o filho pede algo, o pai daria algo ruim para o filho? Jamais. E olha que nós estamos falando de pais terrenos, pai, mãe, avô, avó, tio, tia. Quando tem alguém que depende de nós e que pede algo a nós, a gente vai dar uma coisa ruim para essa pessoa, para essa criança, para esse sobrinho, filho ou neto? Claro que não. Então, quanto mais Deus, aquele que é, aquele que tudo vê, aquele que tudo sabe, aquele que tudo enxerga, aquele que tudo pode. Deus é Deus. Então, quanto mais a gente se achegar a Ele, para a gente saber o que é que Ele quer para as nossas vidas, para saber o que é que Ele sonhou para nós, e Deus tem sempre o melhor, a gente pode até sim ter planos justos, lícitos, mas Deus é infinitamente melhor, e tudo que Ele tem pra gente, consequentemente, é infinitamente melhor. Então, que a gente cada vez mais se achegue a Ele e viva com Ele, viva por Ele, viva pra Ele. Aí sim, aí nossa vida dá certo, né, não, Alisson?
0: Verdade, Claudinha.
1: E aí a gente vai pra frente, vai pro abraço. Ei, gostei da camisa.
0: Gostou, Cláudia?
1: Gostei da camisa, Fernandinho.
0: A pobrezinha dessa camisa, ela já pode até vir sozinha aqui, pro Sistema Verdes Mares.
1: Mas eu gostei.
0: Mas ela é legal, eu gostei dela.
1: Gostei, tá bonitão.
0: O clima já junino chegando.
1: Pois é, muito, muito bacana, muito charmoso.
0: Obrigado, Cláudia Leite.
1: Vamos pros nossos destaques?
0: Vamos pros nossos destaques, Cláudia Leite. Daqui a pouco eu já vou trazer logo duas informações absurdas do nosso plantão policial sobre pais abusadores. O que era pra proteger, pra cuidar, pra dar orientação, tá do lado do filho e da filha e levar ele pra um bom caminho, é o que faz a coisa errada, agride, abusa. É a história de um pai que deu pra sua filha, pra própria filha adolescente, bastante bebida até ela ficar desacordada e estuprou a própria filha. E a história de um outro pai que, olha só o absurdo, tentou estuprar uma filha adolescente. Ela reagiu, conseguiu se desvencilhar. No desespero, lá na confusão familiar, ela descobriu que a irmãzinha dela, de 6 anos, era violentada por esse pai. Decidiram, então, dar parte na polícia. Pensa que o pai parou por aí? Não, o pai tomou uma atitude de cair o queixo, chocante, com essa filha adolescente que ele tentou estuprar e denunciou ele. Daqui a pouco eu conto os dois detalhes dessas histórias horríveis sobre pais abusadores. Cláudia Leite.
1: E o Brasil está estarrecido

0: com uma tentativa de feminicídio que aconteceu em Minas Gerais. O ex-marido, inconformado porque a ex-mulher não o queria mais, ele arquitetou uma morte, um assassinato, o feminicídio da ex-mulher de uma forma cruel. Esse caso tomou conta do Brasil, inclusive muita gente, muitos órgãos da imprensa internacional também estão repercutindo esse crime brabo. E a gente vai contar todos os detalhes, atualizar você desde o momento em que ele pensou até o momento em que ele executou, depois então o que é que ela passou e atualizando agora as últimas informações, Alisson.
1: Eu vou contar daqui a pouco uma história que, rapaz, é uma história, uma revira, um ribuliço, uma história que dá voltas inacreditáveis. Só vou contar o que é que aconteceu agora, mas tem outras coisas antes. Um personal trainer teve a sua casa invadida por homens, supostamente criminosos. Estes homens espancaram o personal trainer, esfaquearam o personal trainer e aplicaram à força várias injeções de insulina no personal trainer, ao ponto dele ter uma parada cardíaca e bater no hospital e estar em estado grave internado. Tem uma história envolvendo esse personal trainer. Por que que tudo isso aconteceu? A polícia tem uma linha de investigação. Só que a polícia precisou ir para 2021, porque ele está envolvido no caso de traição e morte. E daqui a pouco eu vou contar o que aconteceu agora, o que aconteceu no passado e se essas coisas, as duas coisas, têm uma conexão com a outra. Mas impressionante, ele teve várias injeções de insulina aplicadas à força em seu corpo, o que fez ele parar na UTI.
0: Meu Deus do céu, né? Por que motivo, né, Alisson?
1: Muito louco isso.
0: Bom, e mais uma sobre medicina, ciência e saúde. Você tem problema de memória? Assim, não aqueles problemas graves, mas esse do dia a dia, essas situações do dia a dia. Eu coloco a chave do carro aqui, daqui a pouco, meu Deus, cadê a chave do carro? Ah, eu tenho que ligar pra alguém daqui a pouco, quando eu me lembro. Eu tenho que ligar pra alguém mesmo? Pra quem mesmo?
1: Quem é?
0: Não é? Eu tô no quarto. Aí diz, eu vou lá na cozinha beber água. Quando eu chego na cozinha, eu vim fazer o que aqui?
1: É verdade.
0: Não é? Aí, acontece com você também? Acontece, Alisson, contigo?
1: Me identifico.
0: Eu me identifico também. Pois olha, a ciência acaba de dizer que se você fizer uma coisa muito simples, 3 vezes por semana, essa situação pode melhorar e muito na sua vida e na nossa, e a gente vai contar.
1: Só 3 vezes, Cláudia?
0: Apenas 3 vezes por semana, Alisson.
1: Opa, pois eu vou ficar atento, viu? Porque eu preciso dar uma melhoradinha na minha memória. A Graciane Barbosa, como diz meu amigo Tony Nunes, a Come Ovo. O Tony Nunes chama ela de a Come Ovo. Graciane Barbosa fez uma revelação. A Graciane Barbosa tá com um namorado novo e tá namorando ele desde janeiro deste ano. Ela decidiu fazer uma revelação sobre a intimidade sexual dela com esse novo namorado dela. A gente vai contar o que que ela revelou. Será que ela revelou que namora com ele pensando no Belo? Com a foto do Belo, um post do Belo na parede, já pensou uma coisa dessa?
0: Eita.
1: Ou será que ela só namora com ele pendurada nos equipamentos da academia? Porque ela tem fetiche por academia. Vou já contar qual foi a revelação que Graciane Barbosa fez sobre a sua vida íntima, sexual, com o seu novo namorado, Claudinha.
0: Eita, tudo isso muito mais no Bafulê?
1: Tudo isso muito mais no Bafulê a partir de agora.
0: Sintonia. Total, a partir de agora, Alisson. Começa com você?
1: Bora?
0: Bora.
1: Vamos lá, vou começar comigo, Cláudio. Eu vou trazer aqui uma informação logo para abrir o programa, muito importante, que serve também de alerta pra gente. É sobre a linha de cerol, né?
0: Sim.
1: Aquela linha cortante absurda que é utilizada para empinar raia, pipa, por todo o Brasil e até em outros lugares do mundo, e que pode ser muito prejudicial. E a notícia é muito triste, porque ela, que faz várias vítimas, motociclistas, até pedestres que vão andando na rua, fez a vítima uma criança de apenas 1 ano e 9 meses, que estava na sua vida normal e infelizmente teve seu pescoço cortado por uma linha de cerol de um homem que estava empinando uma pipa, e aí essa criança morreu. E essa informação é muito triste, porque a criança não tinha a menor noção do que estava acontecendo e perdeu a sua vida. O nome da criança, Ravi Oliveira Dias, 1 ano e 9 meses. Tudo isso aconteceu em Belo Horizonte, capital de Minas Gerais, e aí o Ravi morreu após ser atingido no pescoço por uma linha de cerol ontem, quarta-feira, na tarde de ontem, inclusive. inclusive em Contagem, região metropolitana de Minas Gerais. A Polícia Civil abriu uma investigação sobre o caso e informou que, olha só, um rapaz de 19 anos estava soltando pipa na região. E foi por conta disso, porque ele estava soltando pipa, aquela animação correndo para poder atingir outras pipas, outras raias na rua. A linha de cerol atingiu essa criança de 1 ano e 9 meses, infelizmente. E aí ele foi preso em flagrante por homicídio culposo, que é quando não há intenção de matar e está à disposição da justiça. Segundo a Polícia Militar, o bebê de apenas 1 ano e 9 meses chegou a ser socorrido, levado para a UPA, lá da região onde tudo isso aconteceu, e não resistiu aos ferimentos. E esse homem foi preso porque ele confessou que estava soltando pipa, que era a linha dele, com cerol, cortante, assassina, na verdade, que atingiu essa criança. De acordo com testemunhas, a criança estava brincando numa região lá da rua, no bairro onde ela mora mesmo, e foi atingido por essa linha que estava enroscada em uma motocicleta. Olha que perigo. Poderiam ter sido, inclusive, duas vítimas. Infelizmente, foi uma vítima e, infelizmente, foi uma criança de 1 ano e 9 meses. Agora, o homem de 19 anos está preso à disposição da justiça, mas a criança morreu e perdeu aí. O pai perdeu o filho, a mãe perdeu um filho, uma tia perdeu um sobrinho, uma avó perdeu um neto, vizinhos perderam uma criança vizinha e coleguinhas de creche provavelmente perderam. Muita gente está sofrendo por causa de uma irresponsabilidade e de um comportamento criminoso, que é soltar pipa e arraia com linha de cerol. E isso não pode continuar, Cláudia Leite.
0: Isso não pode continuar. Tem de haver uma mudança na lei do Brasil. A morte por linha de cerol, né? Não é homicídio culposo. Não é. Quem solta uma raia, uma pipa, né, com linha de cerol, ela tem sim, no meu entendimento, Alisson, tem sim o risco de machucar alguém, de matar alguém. Existem muitas campanhas que são feitas no Brasil sobre esse alerta. Então não é um... Porque o homicídio culposo pode ser por imperícia, imprudência ou negligência. Talvez a lei tipifique o crime de morte por arraia com linha de cerol, homicídio culposo por imperícia, por imprudência, talvez por imprudência, por negligência, não sei, eu não sou da área jurídica, mas uma pessoa, um jovem, um menor que pega uma linha de cerol, né, uma arraia com linha de cerol e vai soltar, pelo amor de Deus, se ela não cair no chão, né, depois do corte, ela cai no chão, ela pode matar alguém, tá aí. A gente sempre, uma semana sim, ou duas semanas sim, outra não, a gente noticia aqui essas tragédias. Então, no meu entendimento, a lei tem de mudar sim. Quando acontece um homicídio por conta de arraia com linha de cerol, com linha chilena, no meu entendimento, deveria haver uma grande movimentação no Brasil para mudar a tipificação desse crime e passar a ser homicídio doloso, sim. Vamos continuar?
1: Vamos continuar, Claudinha.
0: Vamos continuar com o nosso boletim. Desculpa, assim, a minha...
1: Certíssimo,
0: a minha inflamação,
1: principalmente,
0: né?
1: Porque você é motociclista e é um dos alvos muito fáceis, né? E isso é um absurdo, você de repente tá vivendo sua vida, passeando, se divertindo, com uma criança só brincando e morrer, você nem percebeu o que é que aconteceu.
0: Exatamente.
1: De repente você é uma vítima fatal de um comportamento criminoso.
0: No meu entendimento, quem solta raia, pipa, com linha de cerol, linha chilena, assume o risco de ferir ou matar alguém. Continuando aqui com o Bafulê, vamos para a Missão Velha, porque ontem à noite, era quase meia-noite, quando um homem foi assassinado a tiros num bar. Ele tinha 40 anos, era Alexandre Magno Rodrigues, estava no bar, no sítio Canabrava, no distrito de Jamacaru, em Missão Velha, já ali no Cariri Cearense, na zona sul do estado do Ceará. Ele morava no sítio Coité e por isso tinha o apelido de Alexandre do Coité. Estava lá no bar, houve uma discussão, os que discutiram com ele saíram e minutos depois voltaram já armados e o executaram com muitos tiros. A polícia foi acionada, a perícia forense também, e ele morreu ali na hora sem qualquer chance de defesa. A polícia informou que o Alexandre do Coité, de 40 anos, que foi morto nessa discussão no bar ontem à noite a tiros, já possuía antecedentes criminais. Ele respondia por tentativa de homicídio, num crime que aconteceu no dia 25 de setembro de 2017, no mesmo distrito, Jamacaru, onde é localizado o bar, onde ele foi assassinado. Na época ele tentou matar o Marcos Vinícius dos Santos e o primo dele, do Marcos Vinícius, o Thiago Ferreira Farias dos Santos. Que o outro era o alvo e o primo do outro foi atingido com bala perdida. Os dois foram socorridos na época para o Hospital São Vicente, em Barbalha, e não morreram. E ele já respondia por essa tentativa de assassinato em 2017. Portanto, como nada foi roubado da vítima, a principal linha de investigação da polícia é vingança, acerto de contas.
1: Verdade.
0: Né?
1: Claudinha, oi. Daqui a pouco a gente vai trazer aqui a história de dois pais abusadores. Um embriagou a filha ao ponto dela ficar completamente sem saber onde estava, quem era, e aí estuprou a filha. Quando ela voltou a si, ela percebeu e aí foi atrás de denunciá-lo. Denunciou ele, a gente traz os detalhes. E tem o outro pai que tentou abusar estuprar a filha adolescente. A filha adolescente reagiu, conseguiu fugir do pai. Aí a filha adolescente, que quase foi estuprada, descobriu que a irmãzinha de 6 anos estava sendo estuprada. Decidiu denunciar o pai. O pai se calou, se aquietou? Não. Você vai saber qual a atitude do pai com essa filha adolescente que ele quase estuprou, depois que soube que ela ia denunciar ele. É de cair o queixo. Daqui a pouco eu conto os detalhes.
0: E no próximo bloco também a gente vai contar todos os detalhes do crime que estarreceu o Brasil e o mundo. E quem toma conhecimento dessa tentativa de feminicídio? Em Minas Gerais, o ex-marido inconformado com a separação tentou matar a ex-mulher de uma forma brutal. A gente vai atualizar você sobre todos os detalhes desse crime, dessa tentativa de feminicídio. Graças a Deus, ela não morreu, mas pelo amor de Deus, o que ela sofreu não está escrito. E mais, cantor Leonardo, né, Alisson? Nós contamos aqui.
1: Não foi pro aniversário.
0: Não foi. Não foi pra onde?
1: Pro aniversário da Maria Alice.
0: Não foi, a neta de 5 anos que ele ama, né?
1: É, que ele quis amar, né? Porque ele tava lá.
0: Muito bem, ele disse amar, né?
1: É.
0: E aí, perguntaram para a assessoria de imprensa do Leonardo e ele disse: não sabemos de nada sobre isso.
1: E aí?
0: E aí, agora o Leonardo fala.
1: Eita, se pronunciou.
0: Uhum.
1: Será que ele disse assim: eu não vou pro aniversário dessa menina ré feia, não?
0: Pois é.
1: Ou ele disse assim: eu não quero ir, não, dar corda pra Virgínia, não, que ela só quer aparecer. Ou será que ele disse: eu não fui porque eu tava com dor de barriga?
0: Ou disse: será que eu não fui porque eu esqueci, eu tomei umas, né? Porque ele gosta, né?
1: É verdade.
0: Eu tomei umas e acabei dormindo. Bom, essas e outras a partir do próximo bloco aqui no Bafulê.
1: A gente se encontra no próximo bloco.
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1: 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Estamos de volta, Cláudia Leite, sim, com o Bafuê. Ei, tô cheio de boleto aqui pra pagar, ajeitando aqui meus boletos.
2: Boleto bonito é boleto pago, né?
1: Ajeitando meus boletos, esse boleto é teu, viu, Claudinha?
2: Ah, tá certo. Ah, não me lembro.
1: Ei, Claudinha.
2: Não.
1: Deixa eu mandar aqui um abraço, ó. Boa tarde, Cláudia Leite, Alisson Marques, família Bafulê, Nessi Rodrigues e a esposa Cleusa Maria. Assistindo vocês no canal 124 da Parabólica em Barretos, São Paulo, a 430 quilômetros da capital. Todos os dias, de segunda a sexta-feira, estamos ligados na Verdinha. Forte abraço pra todos e pra todos vocês do Ceará. Nessi Rodrigues e Cleusa Maria, como é? Terra do Rodeio, né? É, Barretos.
2: É a festa do peão de boiadeiro, né?
1: Muito bom, viu, Barretos? Olha, eu quero agradecer demais a audiência de vocês, assim como Nessi Rodrigues e Cleusa Maria, o Nessi e a Cleusa, muita gente acompanha a gente pelas parabólicas espalhadas por todo o Brasil, pelo interior do estado do Ceará. Os bastidores é muito bom aqui. No interior do estado do Brasil, aliás, no interior brasileiro, no meio das estradas, da zona rural, da zona urbana também, que tem muita parabólica na zona urbana. Muita gente acompanha a TV Diário e a Verdinha através das parabólicas. Um grande abraço pra você, onde você estiver, e obrigado por essa audiência, viu? Manda pra gente, fala aí onde é que você tá através do zap da Verdinha. Tá passando aí na parte de baixo da sua televisão. Pra quem tá na rádio, DDD 859-8887-1306. Participa!
2: Participa! A gente quer mandar um alô pra você e saber onde é que o Bafulê tá chegando, né?
1: Exatamente.
2: Exatamente. E olha, hoje pela manhã eu fui deixar meu carro na oficina. E quando eu voltei no carro de ir por aplicativo, motorista de aplicativo, você acredita que ele assiste o Bafulê?
1: Acredito!
2: Todas as tardes.
1: Bora.
2: Olha, o Francisco Cláudio, motorista de aplicativo, ele mora no bairro Mucuripe, roda toda a cidade e ele é filho do seu Cláudio Babu. Aí ele disse, olha, quando ele fala, a gente conversando e tal, aí ele disse, a senhora vai pra onde e tal, eu sou Cláudio, aí ele... Mas eu disse, a senhora é jornalista e tal, produz, apresenta com o jornalista, ele fez assim, do Bafulê? Nossa senhora, pelo amor de Deus, que maravilha, assisto todas as tardes, depois vamos dar um alô, querido, pra você, seu Francisco Cláudio, filho do seu Cláudio Babu, e pra todos os motoristas de aplicativo, motociclistas de aplicativo, motoristas de ônibus que também nos levam no percurso, muitíssimo obrigada, né?
1: Ai, Cláudia, falou bem, motorista de ônibus, deixa eu lembrar do, acho que é Bibi, desculpa se eu estiver errado, é o seu Menezes, da linha Antônio Bezerra Albert Sabin, se eu não me engano. Ele, de vez em quando, para o ônibus, eu espero o ônibus ali na Avenida 13 de Maio com a universidade, pra vir pra cá, né?
2: Sim.
1: Faço integração. Aí, às vezes, eu tô lá, ele passa, ele para, ah, eu tô acompanhando e tal. Se eu não me engano, é o seu Menezes, Antônio Bezerra, Albert Sabin, passa ali de manhã por volta de 8 e pouco, na 13 de Maio. Se for Menezes mesmo, meu amigo, grande abraço pra você e obrigado pela audiência. Lembrei do abraço! Depois de uns 10 anos, eu lembrei do abraço, viu? Mas obrigado, eu sei que você continua acompanhando a gente.
2: Outro pessoal, outra galera que também tá com a gente todas as tardes, são as costureiras.
1: É verdade.
2: Né? As costureiras das facções aqui em Fortaleza, facções do bem, né?
1: É verdade.
2: Todo mundo entende. Elas estão ali costurando e com o aplicativo ou com o radinho do lado, assistindo ao Bafulê, isso já há muitos anos. E muito obrigada pela audiência.
1: Petrônio Cavalcante, do bairro São Gerardo, tá aqui participando, ligado na gente. O locutor Gilmar, eu acho que é Gilmar Titela, em Baturité, também tá ligado na gente aqui, acompanhando o Bafulê. Davi Duarte, de Baretama, da Davi Duarte, você é um ouvinte especial da Verdinha, todo mundo aqui te conhece, sabe do seu carinho e que você tá sempre acompanhando a gente, tá certo? O nosso querido José Pinto e o Pedro Alex em Uruburetama, na oficina de eletrodomésticos, esses dois estão sempre ligados no Bafulê também e mandando mensagem pra gente. A Juscelaine Moraes, de São Gabriel, no Rio Grande do Sul, ô terra boa, viu? Ô lugar lindo! Muito obrigado também pela sua audiência, muita gente aqui, Cláudio, Valclésio Salles.
2: Oba.
1: E Flor, em Paraipaba, acompanhando também o Bafulê. E Claudinha,
2: oi.
1: Hoje é aniversário de uma pessoa super especial que tá acompanhando a gente na Rádio Verdinha e na TV Diário. Deixa eu até botar aqui a foto dele, ele acabou de me mandar aqui. O aniversário de uma pessoa super especial e o amigão dele é quem tá acompanhando aqui o Bafulê. Cadê ele? Vixe, amigo, te perdi. Perdi não, tá aqui. Achei. E ele, o amigo dele, tá acompanhando o Bafulê, disse que quer deixar os parabéns pra esse grande amigo dele. Deixa eu botar aqui a foto dele no sistema. Ah. Vou só ter que baixar aqui pra esconder a bebida.
2: Tá tudo certo.
1: Pronto, vou botar a foto dele no ar. Vamos lá. Mandar aqui um super abraço para... Quem tá mandando abraço é o Fernando Carvalho em Beberibe. Que terra maravilhosa.
2: É mesmo.
1: Que terra incrível. Beberibe, incrível, né? E ele tá dizendo que hoje é aniversário do Alexandre Silvano, que tá fazendo 45 anos, mais conhecido como Xandim. Põe aí a foto da dupla, porque a dupla que tá aparecendo aí na sua tela é o Fernando Carvalho, que mandou o abraço, e o Alexandre Silvino, que é o aniversariante, 45 anos. Ele disse que o pau que rola nas redes sociais, aqui é aniversário do Xandim, e feliz aniversário, Xandim. Feliz aniversário, meu querido, e um abraço pra todo mundo que acompanha o Bafulê nesse momento. Obrigado pelo carinho, parabéns pra você, muitos anos de vida.
2: Parabéns, muita felicidade, muita prosperidade, luz, saúde e Pix recebidos, né?
1: Verdade, Cláudia Leite. Thiago Nobre?
2: Thiago Nobre?
1: O Tiagão aqui, o nosso querido locutor, o Tiagão. Eita, vamos chamar o Tiagão daqui a pouco para dar os parabéns para ele. Tiago! Eu vou chamar ele, Cláudia, vai falando aí.
2: Então, olha aí, Tiago tá saindo para colar, para as bandas para colar, aniversariante do dia. Eu também quero mandar um abração pro Daniel, pra Yara, em Pacatuba, também ligados no Bafulê todas as tardes. O Fausto Moreno e a Maiara Vieira no Passaré. Quero mandar também um abraço para o Raimundo e a Meire, também no Passaré, ligados aqui no Bafulê, amigos do G, o nosso G querido, né? Um dos maquiadores aqui do Sistema Verdes Mais, do figurino, gente muito boa, um beijo para vocês. O aniversariante está on?
1: Tá sim, Thiago! Ei, Thiago, qual é o sobrenome? Thiago Souza. Thiago Souza é locutor, Thiago Souza é operador, Thiago Souza é o cara que faz milagres aí também. Eu gravei umas coisas com ele que ele deixou muito boa, viu? Então, é seu dia, Thiago, parabéns, Deus te abençoe, a família Bafulê deseja muitos anos de vida e obrigado pela parceria sempre, viu, Thiago?
2: Muita saúde, faço minhas palavras do Alisson, receba um beijo da família Bafulê, tudo de melhor.
1: Parabéns, meu querido, parabéns. Obrigado aí por dar a honra de estar aqui com a gente. Claudinha.
2: Oi, Alisson.
1: É, irmão. Cadê o irmão Newton? Não? Vamos lá de notícia.
2: Bora de notícia.
1: Sou eu?
2: É, você.
1: Vamos lá, Claudinha. Vou então trazer aqui os dois casos sobre os pais abusadores, tá bom? O primeiro caso que eu vou trazer é sobre um pai, inclusive, esse pai está preso, ele já foi preso porque ele dopou a própria filha para estuprar a sua filha. E eu vou contar agora os detalhes desse crime horrível que aconteceu. Um homem de 38 anos foi preso ontem, quarta-feira, porque estuprou a própria filha, uma adolescente de 15 anos. Na verdade, o Carlos Ferreira, é a anterior a essa, a 2, tá certo? Aí, o que é que acontece? Essa filha de 15 anos... mora com os avós. E essa filha de 15 anos, de vez em quando, ia encontrar com seu pai. E ela foi encontrar com o pai. Aí, lá na casa do pai, o pai começou a oferecer bebida pra ela. A garota foi bebendo, foi aceitando a bebida, e aí apagou. Quando ela acordou, ela percebeu. Tinha sido violentada e estuprada pelo seu pai. Aí ela então foi... Na terça-feira foi que o crime aconteceu. E ontem, quarta-feira, foi então que tudo isso foi revelado. E a polícia prendeu esse pai de 38 anos. A informação é essa. Que ele ofereceu bebida pra ela. Ela bebeu, acabou ficando em estado de vulnerabilidade. E apagou quando acordou. Tinha sido estuprada pelo próprio pai. Revoltada, foi até a polícia, fez a denúncia. E a polícia, no dia seguinte, conseguiu prender ele. Ao tomar conhecimento dos fatos, a equipe da Delegacia de Defesa da Mulher iniciou as diligências imediatas e conseguiu localizar o pai da garota. A vítima recebeu acompanhamento psicológico e social, além de prestar depoimento aí numa unidade especializada que cuida aí de mulheres e vítimas de violência sexual. Foi encaminhada para um exame na perícia que constatou que realmente aconteceu o crime. Ele foi autuado em flagrante pelo crime de estupro de vulnerável e está à disposição da justiça. Tudo isso aconteceu em Barra dos Garças, Mato Grosso. Esse foi o primeiro pai e ele já está preso neste momento. Vamos fazer o seguinte, Cláudia.
2: Oi.
1: Vamos recado agora, irmão? Vamos trazer o recado agora então e daqui a pouco a gente traz a outra informação sobre o outro pai. Esse outro pai que eu vou trazer pra vocês é a história de que ele tentou violentar a própria filha. Depois que ele tentou violentar a própria filha, ele a filha denunciou ele e descobriu que a irmã de 6 anos também era vítima. E, na verdade, ele tinha conseguido estuprar a irmãzinha de 6 anos. Foi denunciar o pai. Você pensa que o pai se aquietou? Você pensa que o pai se calou e foi preso? Não. O pai tomou uma atitude contra a própria filha adolescente, uma atitude surpreendente e chocante. E você vai saber daqui a pouco, logo após, um recadinho importante que a Cláudia Leite vai trazer para vocês do Bafolê.
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1: Eita coisa boa, dica maravilhosa que a Cláudia Leite trouxe aqui no nosso Bafolê pra você. 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Seguindo aqui o nosso Bafolê, Cláudia Leite.
2: Sim, você contou o primeiro caso de violência.
1: Contei a primeira e vou agora contar o segundo caso de um outro pai.
2: Sim.
1: Essa história agora é muito forte, muito chocante, porque o homem, 47 anos de idade, inclusive já está preso, viu? A atualização que eu trago é que ele já está preso. Ele foi preso em Balsas, sul do estado do Maranhão. E aí, o que que aconteceu? Esse homem que é pai, tudo começou quando ele tentou violentar a sua própria filha, uma adolescente de 17 anos de idade, dentro da casa onde eles moravam. Aí, o que foi que aconteceu? Ele apareceu dentro da casa, de repente estava lá todo mundo em casa, ele aparece na frente da sua filha adolescente completamente pelado.
2: O quê?
1: Exatamente, completamente pelado e parte pra cima da filha pra estuprá-la. A filha, claro, ali, menos forte, mais fraca do que ele, tentando se desvencilhar, conseguiu se desvencilhar, depois da força que ele botou pra tentar estuprá-la, se desvencilhou, conseguiu fugir. Quando ela conseguiu fugir, ela descobriu, ela saiu correndo, foi pedir auxílio da família e ela descobriu que o seu pai já estava estuprando a filha, a irmã dela, a filha também, de 6 anos de idade.
2: Nossa.
1: Aí ela ficou revoltada, claro, e decidiu então juntar a irmã e ir à polícia fazer a denúncia contra o pai. Atenção para o detalhe, o pai, sabendo que tinha feito uma coisa absurda, errada, fugiu. Só que enquanto ele estava fugido, ele decidiu pegar o celular, mandou para a própria filha de 17 anos, a filha que ele tentou estuprar,
2: sim,
1: uma mensagem com fotos íntimas dele pelado e uma proposta financeira para que ela fosse para a cama com ele, transar com ele, em troca de dinheiro, e que ela não dissesse nada para ninguém. Olha o que é que um pai fez. Mandou as fotos dele pelado, nudes, para a própria filha, depois do que já tinha acontecido, e ainda fez uma proposta financeira, dizendo para ela, ó, se você aceitar a minha proposta, se você aceitar dormir comigo e não contar nada para ninguém, eu dou esse dinheiro aqui para você. Claro que a filha não aceitou a proposta e foi com a irmã de 6 anos até a delegacia e fez a denúncia. A polícia começou a procurar esse homem de 47 anos e encontrou ele escondido na casa de um parente dele, de um dos familiares, em Balsas, lá no Maranhão. Foi levado até a Delegacia Regional de Balsas, onde foram realizados procedimentos legais, e aí ele deve ser transferido para Goiás, onde, na verdade, é o local onde ele nasceu, onde ele morava, antes de tudo isso ter acontecido, para ficar à disposição da justiça. Mas que absurdo a atitude desse pai. Tentou estuprar a filha adolescente. Já estuprava uma filha de 6 anos e depois que tudo aconteceu, ainda mandou para a própria filha adolescente fotos dele pelado e uma proposta financeira para que ela aceitasse ficar com ele e também não contasse o que aconteceu. O criminoso está de trás das grades, graças a Deus, e que fique para o resto da sua vida por lá, Cláudia Leite.
2: É verdade. Que história triste, que história revoltante, né? Até porque envolve criança, né? De 6 anos, é uma coisa absurda. A gente queria muito, né, Alisson, que a gente não reservasse um espaço no Bafulê para contar essas ocorrências policiais, né? A gente queria muito e a gente torce muito para que um dia a gente viva essa realidade. Verdade. Que o tempo precioso do Bafulê para te informar, para te entreter, não tenha esse tempo, não tenha espaço para informações como essas que o Alisson acabou de dizer e como a que eu vou contar para vocês agora.
1: Já, Claudinha, porque eu tenho um recado. Segura aí, Claudinha, que eu tenho um recado maravilhoso pra dar pra vocês. Ei, como é que tá os seus cabelos, hein?
2: Ai, meus cabelos.
1: Vamos falar sobre a Cláudia. Ai, meus cabelos. Vamos falar sobre cabelos, quedas de cabelo, calvície, né, Cláudia Leite? Vamos
2: Sim.
1: lá?
2: Bora lá.
1: Vamos lá. É o seguinte, ó. Se você tem percebido que seu cabelo tá caindo mais do que o normal, aparecendo falhas, entradas e até sinal de calvícies, viu? Acontece com homens e com mulheres. Saiba de uma coisa. Você não está sozinho. Porque muita gente está passando por isso, viu, Cláudia Leite? Esse problema está se tornando cada vez mais comum entre os brasileiros, inclusive em pessoas que passaram por procedimentos, importante, viu, de emagrecimento, enfrentaram queda capilar após o uso de canetas emagrecedoras, enfim, algo que os especialistas estão observando com frequência. Mas aí a gente vai falar sobre isso, sobre queda de cabelo, sobre calvície e sobre ajudar você. A gente vai te ajudar, a gente vai te trazer a solução. 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Ô Caroline, minha amiga, muito boa tarde, seja bem-vinda ao Bafulê.
3: Boa tarde, Alisson, boa tarde, ouvinte, tudo bem?
1: Tudo bem, graças a Deus. 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
3: 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Aguardo vocês.
1: Show de bola. Muito maravilha, boa essa dica, né?
2: O Bafulê só tem dica bacana pra melhorar a sua vida, pra melhorar o seu físico, né? A sua saúde mental, enfim, qualidade de vida. Os nossos patrocinadores, os nossos parceiros, só trazem dicas maravilhosas. Verdade. Porque você merece, né? Não, Alisson?
1: É sim, Claudinha. Ei, Claudinha, a gente tá pro intervalo comercial, mas a gente volta com muita coisa, inclusive a história do personal trainer. Teve a casa invadida, foi espancado, foi esfaqueado e teve diversas injeções de insulinas aplicadas à força no seu corpo.
2: Meu Deus.
1: Foi tanta insulina aplicada à força que ele foi bater no hospital com a parada cardiorrespiratória. Aí, esse personal trainer que teve a casa invadida e passou por tudo isso, no passado, ele tem uma história com crime, traição e morte. E eu vou contar porque a polícia está investigando se tem uma conexão. É uma história muito louca, parece coisa de filme. Já, já eu conto.
2: E parece coisa de filme também, mas infelizmente é verdade. Nós vamos contar a história da mulher que foi jogada no penhasco pelo ex-marido, claro, inconformado com o fim do casamento e requintes de perversidade. Ele engendrou toda essa tentativa de feminicídio. A gente conta no próximo bloco.
1: Verdade, Claudio.
2: E o cantor Leonardo, né?
1: Cantor Leonardo também.
2: Cantor Leonardo, já, já, né? Viu? Já, já. Bom, Verdinha,
1: jornalismo que fala a nossa língua.
2: Como é que é, irmão?

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3: Opa, de volta o Bafulê aqui na TV Diário e na Verdinha 92.5 FM. Olha que horas, 1h49, de uma forma muito especial. A gente abre o bloco do Bafulê agora à tarde. Agora nesse momento, né, Alisson?
4: É verdade, Cláudia.
3: Com uma visita muito especial.
4: Muitíssimo especial. Cláudia Leite, o Bafulê hoje, todo mundo tá acompanhando, tá cheio de informação, cheio de notícia legal. Mais uma visita ilustre, incrível, porque eles estão aqui em Fortaleza para uma peça maravilhosa que vai acontecer no Cine Teatro São Luís, nesta sexta, sábado e domingo. E claro, a gente vai trazer para vocês eles aqui, neste momento, ao vivo na sua TV Diário Verde FM. Cláudia Raia e Jarbas Homem de Melo tá com a gente aqui, é o Vitão com a gente aqui ao vivo, só pegando ali os microfones, né? Nosso querido Kleber Dias também tá aqui com a gente, nosso supervisor. Primeiramente, muito boa tarde, Cláudia Leite, que prazer. Cláudia Raia.
5: Leite é essa. Falando,
4: Leite é
5: você
4: essa.
5: Você tava falando antes dela, justamente.
4: É. Cláudia Raia, que prazer receber você aqui.
5: Muito obrigado, igualmente. Estamos felizes, adoramos o Ceará, adoramos Fortaleza. A gente fez uma grande turnê agora pelas 7 capitais do Nordeste. E a gente está muito feliz de terminar justamente a nossa temporada aqui.
4: Que bom. Jarbas também, muito bom receber você aqui no Bafulê.
6: Muito obrigado, o prazer é nosso, o prazer é meu. Muito obrigado a vocês, obrigado aos ouvintes. Estamos muito felizes, realmente, estamos esperando todo mundo lá no teatro, no Cine Teatro São Luís, né? Que é um lugar icônico aqui de Fortaleza, vai ser muito legal.
4: E aí vai ter as cenas da menopausa amanhã, sexta-feira, 8 da noite, sábado, 3 da tarde, 6 horas, domingo também, às 6 horas, em Teatro São Luís, texto de Ana Toledo, direção Jarbas Homem de Melo, né? A direção e também a interpretação, né? Também tem personagens na peça,
6: isso, tô no espetáculo, eu e a Cláudia fizemos o espetáculo, eu faço 9 personagens, a Cláudia faz 5. O espetáculo chama Cenas da Menopausa, são cenas sobre a menopausa, né? Com vários olhares sobre a menopausa, a Cláudia pode falar mais sobre isso.
5: Olhares, uma a negacionista, outra que é uma dúvida ambulante, que não sabe o que está acontecendo com ela, a outra que é uma executiva que não dorme há 6 meses por causa da insônia da menopausa, a outra riponga, que deixou o cabelo branco, mas teve que acabar na academia por causa que estava se quebrando inteira de osteoporose. Enfim, é uma comédia musicada, né? A gente usa, inclusive, músicas conhecidíssimas dos anos 80 e 90, justamente para a nossa geração se identificar com paródias, né? Então, tudo acaba na comédia, tudo é pelo viés da comédia. Porque a gente achou o quê? Que através da comédia a gente pudesse tocar o coração das pessoas para se verem reconhecidas, identificadas e riem de si mesmas. Porque no final do espetáculo eu peço licença aos personagens para contar sobre a minha menopausa e a gente divide esse assunto com o público, me vulnerabilizando na frente do público, que é muito importante também, todo mundo saber que não é fácil para ninguém, né? E isso tudo vira uma roda de conversa, praticamente uma sessão de terapia.
6: Vira um fórum, na verdade, né? O teatro cumprindo a sua mais linda função, que é de transformar as pessoas. E as mulheres vão lá, reclamam dos seus médicos, reclamam dos maridos, reclamam dessa situação, querem viver melhor, né? Porque pode ser a melhor fase da vida. A mulher de 50 anos hoje é uma mulher de alta performance, que está aí ocupando cargos incríveis e dona da sua vida, dona das suas vontades, e pode realmente ser a melhor fase da vida se for tratada, né? Se tiver qualidade para isso.
4: E agora a Cláudia Leite mesmo, né? A Cláudia Leite, nossa apresentadora.
5: Agora é a Leite.
4: É a Leite de verdade. A gente estava conversando aqui, a gente soube que vocês estavam vindo, né? E a Cláudia Leite estava extremamente empolgada e feliz. Caramba, a Cláudia Raia e o Jarbas Homem de Melo aqui. Porque teve uma história que a Cláudia Leite estava em uma cidade e aí disseram, a Cláudia Raia está aqui. E era a Cláudia Leite, né? A Cláudia Leite tem uma história incrível no rádio e na TV do Ceará, né? E aí trocaram, como eu fiz agora com você, e disseram, a Cláudia Raia está aqui. E ela se trocou, ficou linda pra poder ver você. E no final das contas, as pessoas estavam falando dela, né? Mas aqui está você, na frente dela, e ela quer fazer uma pergunta.
5: A gente pode até fazer um show juntas.
3: Não é? Olha que emoção, xará, né? Minha xará, Cláudia Raia. Olha, tudo que a gente vê de fotos, de imagens... É muito pouco. Você é muito linda.
5: Obrigada.
3: Você é muito bela. Você é uma mulher de muita presença. Não só física, mas também, assim, o teu olhar e a tua voz, assim, coloca uma presença marcante. Você é uma... É uma diva.
5: Obrigada.
3: Você é diva.
5: Obrigada.
3: E aí, o que que aconteceu? Eu sou motociclista, eu tava numa cidade chamada aqui Nova Jaguaribara, aqui no interior do Ceará, e quando a gente chegou lá, a Cláudia Raia vai chegar aqui. A cidade ficou em polvorosa. E eu também. Eu sou fã, eu quero ver a Cláudia Raia. E no final, todos nós nos vestimos, nos produzimos e fomos para a Praça da Cidade. Na Praça da Cidade tem a rodoviária e ao mesmo tempo tem a missa, a igreja, e ao mesmo tempo tem o culto. E cadê Cláudia Raia?
6: E era você mesmo.
3: E era, não, trocaram.
6: Você se arrumou para ver você mesmo.
3: E aí eu ficou aquela frustração, sabe? Cadê Cláudia Raia? Fomos dormir e realmente ficou aquele desejo de conhecer Cláudia Raia pessoalmente, que não aconteceu.
5: Mas né? Hoje aconteceu.
3: E hoje, olha, né? Como é maravilhoso um dia atrás do outro. Uma noite no meio para separar e os nossos desejos mais queridos e mais firmes e mais... Os nossos mais desejos, mais íntimos, eles se realizam, né?
5: Sim.
3: E você está aqui a menos de 3 metros de mim. Povo de Jaguaribara, Nova Jaguaribara, eu conheci Cláudia Raia pessoalmente, tá bom?
4: Que maravilha. E olha só, então vamos reforçar, viu? Cláudia Raia e o Jarbas Homem de Melo hoje, amanhã, na verdade, amanhã. Sexta-feira, 8 da noite, sábado, 15 e 18 horas, domingo, 18 horas, Cine Teatro São Luís, que é um lugar lindo, maravilhoso, cabe muita gente, com o texto de Ana Toledo e a direção do próprio Jarbas. Que parceiro incrível, né?
5: Menino, é um negócio de louco, porque eu produzo e ele dirige. Olha que maravilha.
4: Dá certo e faz coisa.
5: E eu achei até que ele me dirigindo pela primeira vez, né, que foi no Concerto para Dois, um outro espetáculo que a gente fez, eu disse, ih, meu Deus, rapaz, vai me dirigir, vai mandar em mim, e aí, como é que vai ser isso, gente? Mas não, porque no final das contas, quem produz é quem manda mais.
6: Oi? Quem produz faz o quê? Realiza os desejos do diretor.
5: É,
6: vai dar tudo certo, entendeu?
5: Vai, já deu. Ele é um diretor maravilhoso, super amoroso, adora ator, né? Porque diretor que não gosta de ator, que é ator frustrado, é complicado. Mas ele é um ótimo ator e é realizadíssimo como ator e adora dirigir ator. E eu adoro ser dirigida.
6: Pronto, fechou.
5: Pronto, fechou. Fechou o baúzinho.
4: Parceria fantástica, né, Cláudia Leite?
3: É, parceria na vida.
5: Na vida e na
3: nas
5: arte.
3: Artes, né?
4: E aí você encontra os ingressos aí disponíveis no Simpla já, se você quiser ir para Cenas da Menopausa neste final de semana no Cine Teatro São Luís. Olha, a gente quer agradecer, a gente sabe que tá corrido porque estão nos preparativos para a peça, mas a gente quer agradecer demais esse carinho de vocês e a oportunidade da gente ver vocês de pertinho e convidar o... Convidem aí o Cearense
5: Fortaleza.
4: Com certeza.
5: Olha, cearenses, vocês não podem faltar, e principalmente os homens. Levem seus maridos, que é muito importante. Você sabe que aconteceu uma coisa muito curiosa. A gente veio percebendo, nesses quase um ano e meio que a gente está em cartaz, que a metade da plateia é masculina. Você acredita? Olha que coisa maravilhosa. Curioso. Porque a menopausa não é um assunto só da mulher. É um assunto do marido, da família, do ambiente de trabalho. É preciso que todos que estejam à nossa volta entendam essa fase da vida e normalizem essa fase da vida. Então, peço às mulheres que levem seus maridos, nem que seja acorrentado, mas levem, porque eles saem de lá felicíssimos, tranquilos. Quantos e quantas pessoas falaram pra gente no final, muito obrigada, vocês, hoje nós descobrimos o que ela tem. Sabe? Então virou prescrição médica, é uma coisa louca. Então, por favor, venham assistir, porque é necessário esse espetáculo. É um serviço público. Sim. Não é porque é nosso, é porque realmente o assunto é muito necessário que se fale sobre ele.
3: É muito relevante e que se acabe essa romantização que tem, né? Em cima da menopausa, ninguém fala do dia a dia, ou poucos falam. Então vocês vêm preencher essa lacuna importantíssima. Parabéns.
5: Exatamente. Então, hoje...
6: Venham.
5: Amanhã...
6: Amanhã, às sábado, 20 horas, sexta, isso. Às 20 horas, sábado, 15 e 18 horas, domingo, 18 horas.
4: E no Cine Teatro São Luís, viu? Que isso. É lindo e é do tamanho especial para receber esses dois talentos gigantescos que o Brasil tanto ama.
5: Menino, é no centro de Fortaleza, no né? Centro, negócio de tombado,
4: meio,
5: né?
4: É lindo.
3: É lindíssimo.
5: Que coisa linda. Primeira vez que eu vou representar lá.
4: Pois vocês vão adorar. Lá é um palco incrível, assistir várias peças lá. É sensacional e é do tamanho do talento de vocês.
5: Muito obrigado. Obrigada por nos receberem com tanto carinho.
4: Obrigado, nós que agradecemos.
3: Nós que agradecemos. Aí,
4: que coisa boa.
3: O Bafulê recebeu esse presente maravilhoso. Cláudia Raia. Perdão. Jarbas Homem de Melo. Aqui conosco. E agora a gente não vai mais prendê-los, né? Porque
4: não,
3: a agenda é lotadíssima.
4: Vamos deixar eles fazerem os trabalhos para a peça amanhã, sábado e domingo. E você encontra aí os ingressos no Simpla. E vai atrás aí, bota no Google, cenas da menopausa. Eu botei aqui, vi um monte de coisa bacana. Ah, inclusive, eu botar o banner aqui da peça no ar. Ó. Bota aí, o diretor de imagens, o banner da peça. Cenas da menopausa com Cláudia Raia, Jarbas, Homem de Melo. 29 a 31 de maio, Cine Teatro São Luís. Muito bem, Cláudia, a gente volta já já.
3: A gente volta rapidinho.
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1: É! 92.5, Rádio Verdinha, 2:03. Ei, a gente ainda tá tremendo aqui de emoção, né?
2: É, gente. Eu chamei ela de Cláudia Leite, meu povo. Ah, eu queria que virasse meme, mas não foi de propósito não, viu? Foi sem querer, porque todo dia eu tô com essa maravilhosa e incrível aqui, aí eu olho outra maravilhosa incrível e pronto, o nome da maravilhosa acabou se misturando na minha cabeça.
1: Tá tudo
2: mas
1: explicado,
2: mas é isso. Olha,
1: né?
2: Eu gostei muito de recebê-la.
1: Também, né? É, que vocês possam ter aproveitado, que nem nós aqui, né? Esse
2: verdade.
1: Presente aqui do Bafulê pra todos nós.
2: E eu vou muito aproveitar, legal. Cláudia Leite, vou contar fofoca de bastidores.
1: Opa!
2: Viu? Quando foi pro intervalo comercial, ai, a Cláudia Raia, eu ia falar lei de novo, a Cláudia Raia se levantou e saiu, nem falou com vocês? Não! Quando foi pro intervalo comercial, ela veio abraçar a gente, o Jarbas também, agradecer o carinho, vieram dizer que o programa tá legal, divertido, tiraram fotos, eles
1: foi.
2: São muito bacanas também nos bastidores, viu? Isso é importante dizer, porque tem tanto artista mal-humorado, ignorante, bruto, estranho, ela e o Jarbas...
1: Estressado, né?
2: Estressado, mesmo com pressa, porque a gente sabe que eles estão com pressa, porque eles estão fazendo várias ações de divulgação e ensaiando, mesmo com pressa, pararam pra conversar, abraçar, tirar foto, achei muito bacana, viu? Muito legal.
1: E importante, né? E importante. Foi muito legal. Esperamos que vocês tenham gostado tanto quanto nós, né?
2: Verdade, Cláudia.
1: Muito legal. E aí, cenas da menopausa, dia 29.
2: 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Procura aí no buscador que você acha as informações do ingresso, dos horários. Muito bacana, viu? Adorei.
1: Muito.

0: Minas Gerais, quando uma mulher foi empurrada num penhasco pelo ex-marido, exatamente porque ele, inconformado com o fim do casamento, ele planejou tudo e arquitetou e como é que se dizia, executou, e estava certo que ela havia morrido quando ele jogou do penhasco, mas ela não. Graças a Deus, ela resistiu brava e fortemente. Ela despencou de 50 metros.
1: Eita!
0: De 50 metros. E aí, ela conseguiu se agarrar em uns arbustos, em uns galhos. E pensem, ela passou muitas horas agarrada, melhor dizendo, a esses arbustos. E aí o socorro veio. E o socorro conseguiu, lógico, né? Os policiais conseguiram, numa operação de resgate perigosa, inclusive, resgatá-la. Levaram para o hospital, graças a Deus. Ela estava internada, já recebeu alta e está em casa. Claro, sequelas físicas são tratadas. E as sequelas emocionais?
1: Nossa, Cláudia.
0: Né? Ela, com certeza, vai precisar de terapia. E quem está acompanhando pela TV Diário está acompanhando o momento em que ela foi resgatada. Mas como tudo começou? Ela se chama Ana Cláudia. A Ana Cláudia tem 40 anos, Ana Cláudia Rodrigues da Silva Souza. Ela sofreu uma tentativa de feminicídio pelo próprio ex-marido. E como foi que tudo aconteceu? Bom, o crime aconteceu quando ela, Ana Cláudia, saiu para levar a filha para a escola em Belo Horizonte. E ela foi abordada pelo ex-marido, que estava armado com um canivete, e foi obrigada a seguir com o ex-marido até o parque na cidade. E segundo o que a polícia apurou, ele a levou até a borda de um precipício. E aí, você acredita que consta no depoimento policial que ele chegava em diferentes pontos do penhasco, do precipício, e dizia: não, aqui não dá para você morrer não, vamos para outro lugar. Vamos procurar um outro lugar. E assim, ele fez em vários momentos, em vários, como é que se diz? Em vários locais desse precipício, até que ele achou o que era o ideal. E aí, empurrou no precipício, de uma altura de 50 metros. E ela caiu, aliás, ela caiu por cerca de 50 metros, perdão. O precipício era muito maior. E ela conseguiu se agarrar à vegetação local. E resistiu por mais de um dia, meu povo, por mais de 24 horas, agarrada aos arbustos, enfrentando um frio intenso na madrugada de Minas Gerais, que realmente, nesse momento, nessa época do ano, faz muito frio. E como foi que ela foi resgatada? Ela foi resgatada por quê? Por policiais, com uso de tecnologia infravermelho, pela Polícia Militar, que detectou o calor do corpo dela, sabe onde? No meio da mata fechada. Tecnologia para salvar vidas. Um sargento da Polícia Militar desceu de rapel para dar o primeiro suporte a ela, e o resgate final exigiu o uso de um helicóptero do Corpo de Bombeiros. E como é que ela foi resgatada? Ela foi levada consciente para o Hospital João 23. E apesar do trauma emocional, psicológico e profundamente desidratada, ela sofreu apenas ferimentos leves e uma fratura no nariz. Logo que ela chegou no hospital, recebeu ajuda e atendimento médico. E ele, esse monstro, Silvanildo Amâncio de Araújo, tentou fugir do estado de Minas Gerais depois de cometer o crime. Certo, para ele era certo, 2 e 2 são 4, que ela não haveria como resistir à queda do precipício. Mas Deus é mais. E ele foi localizado pela polícia e preso na cidade de Várzea da Palma, no norte de Minas Gerais, a mais de 300 quilômetros de distância do local onde ele jogou a ex-mulher para a morte, inconformado com o fim do casamento. No carro em que ele estava, porque a polícia o abordou e ele não resistiu à voz de prisão, foram apreendidas roupas extras e 6 facas. No depoimento gravado, ele confessou o crime e o caso que estava sendo processado como tentativa de feminicídio. Os familiares revelaram que a Ana Cláudia já havia solicitado a medida protetiva contra ele dias antes do ataque, devido ao histórico de comportamento agressivo e abusivo. Então, essa é uma história com final feliz.

0: ela não morreu, ele está preso. Mas essa história tem que acabar, não é não, Alisson?
1: Verdade, Cláudia Leite, verdade. Vamos continuando aqui o Bafulei, agora eu quero falar com você que tá dormindo Opa! Mal, tá dormindo mal, tá acordando todo lascado, todo quebrado, todo crocante, como o pessoal fala, dor no pescoço, dor de cabeça, um dia inteiro mal-humorado, sem conseguir sequer olhar pros coleguinhas porque tem vontade de pular no pescoço dos outros e matar, de tão enjoado que tu tá, é o teu sono, gente, é a tua madrugada, sem qualidade, é preciso você cuidar da sua saúde, principalmente quando você vai dormir, e a gente não tá falando só de mau humor, não tá falando só de ficar com sono de dia, a gente tá falando de qualidade de vida e a saúde mesmo. 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
1: Claudinha, é contigo. Claudinha, eu vou ter que largar o travesseiro porque eu vou ter que ir pro teu lado, viu?
0: Agora.
1: Pensa num bicho bom.
0: É. Só de olhar, olhando aqui, dá pra, quando você assim aperta ele, né? Quando você o aperta, senão meu pai me mata. Minha filha, não mate o português, ele está assistindo. Um beijo pra você, meu pai, eu te amo, Ednar Leite. Olha aí, ó, quando você assim aperta, dá pra gente sentir a textura, né? Massa. Verdade. Bom, uma hora? Não. Que horas são? 2h15. Alisson Marcos, bora pro intervalo? Bora pro intervalo, só se pôr agora. E depois do intervalo a gente tem Cantor Leonardo, que não compareceu à festa da neta dele de 5 anos, a Maria Alice.
1: Graciane Barbosa falando intimidade sobre o seu novo namorado, intimidades mesmo sexual. Meu povo, a mulher abriu a boca e falou as esculhambação, eu vou contar tudo.
0: E mais, se você fizer uma coisa 3 vezes por semana, uma coisa simples, uma coisa fácil, que todos nós podemos fazer. Os cientistas dizem que pode sim melhorar sua memória.
1: Opa, 3 vezes?
0: Exatamente, 3 vezes, meia hora por semana. Já estou entregando, dando spoiler. Meia hora por semana, 3 vezes. Você melhora muito e muito a sua memória. E aquela memória do dia a dia mesmo. Quando você vai no quarto, aí você chega a dizer, eu vou lá na cozinha beber água. Quando chega na cozinha, esqueci. Eu vim fazer o quê mesmo aqui? Chega em casa, bota a chave do carro, né? Aqui num canto, e aí quando vai, cadê a chave? Não encontro. Eu botei bem aqui, na verdade, colocou em outro canto, enfim.
1: Em cima do carro.
0: Em cima do carro, então, o irmão tá aqui lembrando? Pois a gente vai contar pra você, porque a gente quer que você tenha cada vez mais qualidade de vida, né?
1: Verdade. Então a gente volta daqui a pouco com tudo isso e muito mais no Bafulê. Não sai daí, Verdinha.

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0: Fuleiro. Como é o nome desse menino?
1: Alisson Marques. Cláudia Leite.
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3: Eita, Claudinha, o que é que eu vou contar aqui agora? Deixa eu ver. Vamos eu lá. Ou tu?
2: Pode começar você?
3: Pode ser eu. Vamos falar da Graciane Barbosa, Cláudia Vamos. Leite? Pronto. Essa notícia da Graciane Barbosa aqui é muito interessante, porque a Graciane Barbosa resolveu abrir o coração para falar sobre o seu namorado, né? Afinal de contas, a Graciane e ele vivem aí momentos juntos o dia inteiro, postando vídeo, fotos. Então meio que virou quase que um marido, né? É, como é que fala? Junto, como é? Amigado de fé, casado é?
2: Amigado com fé, casado é.
3: Amigado com fé, casado é, né? E ela tá namorando, ela tem 42 anos de idade. E ela está namorando o Gabriel Cardoso, que é um empresário de 35 anos de idade. Graciane Barbosa foi para uma entrevista com a Maia Massafera, aquela influenciadora. Aí a Graciane, nessa conversa, falou que tem a libido alta, ou seja, gosta muito do negócio. Disse que o que que deixa ela emocionada nas atitudes do seu namorado e falou sobre relacionamento sexual, relações sexual com seu namorado. A Maia Massafera quis saber com que frequência ela e ele namoravam, faziam sexo, pra traduzir pro mais popular. E a Maia a Graciane Barbosa respondeu a Maia Massafera que era todo dia.
2: Eita.
3: Dá pra acreditar nisso? Todo dia. Olha, Cláudia, tinha separado aqui o vídeo e nem botei, ó. Não botei o vídeo da Graciane falando. Mas tá bom, vou contar aqui o que é que ela perguntou. Ela perguntou: quando você está aqui com ele, você faz amor todo dia? Perguntou a entrevistadora. E a Graciane concordou que sim. Aí a entrevistadora: você transa todo dia? Uma hora por dia, 30 minutos, 10 minutos, como é que é? E aí a Graciane Barbosa disse: depende do dia. Ah. Eu estou sempre super animada, tá. Eita. Sempre pra jogo, que ela quer dizer, né? Sim. Eu tenho muita energia. Aí a entrevistadora perguntou: ah, acho que você está apaixonada, aí você quer o tempo inteiro. Aí a Graciane concordou, disse que realmente quer o tempo inteiro. E revelou que fica super excitada ao ver o marido falando sobre trabalho. Ele é empresário e ela fica agitadinha quando ele tá falando sobre o trabalho. Ela diz: nem devia falar isso, é muito pessoal. Mas quando ele tá no telefone, falando sobre a empresa, falando com funcionários sobre negócios, eu fico emocionada, acho ele inteligente. Aí eu fico um pouquinho com fogo. Assim, ela tem um desejo pelo homem trabalhador, esforçado e que tem negócios pra cuidar. Achei curioso isso, viu, Cláudia?
2: Não é?
3: Aí a Maia Massafera também perguntou pra ela: mas você já fez alguma vez? E ela: não, mas eu gostaria. Eu acho que quer fazer enquanto ele tá trabalhando, né? Deve ser isso.
2: Sim.
3: Aí a influenciadora recordou também que fez uma viagem com ele para as Ilhas Maldivas. Diz que os dois lá nas Ilhas Maldivas fizeram sexo por muito tempo, muitas horas. Foi uma viagem de casal ainda no começo do relacionamento. E ele estava com fogo danado e não conseguiam parar de fazer amor. Ela disse, mais de 5 horas, um dia inteiro fazendo amor, completamente apaixonada. E como o irmão falou: ô povo mentiroso, como é que pode um negócio desse? Não é assim não,
2: ela,
3: gente.
2: Ela falou.
3: Não, eu tô dizendo.
2: Não, tô dizendo. Ela falou, calma, né? Tá lá no YouTube, tá lá no canal da Massafera, pra quem quiser assistir. Não são palavras do Alisson.
3: É verdade.
2: A Graciane Barbosa falou assim, é textual. E aí, você acredita?
3: Não.
2: De boa, você
3: não,
2: acredita?
3: Não, peraí. É porque assim, vamos lá.
2: Bom, antes que você fale, vamos lá. Vamos perguntar pra galera?
3: Vou perguntar pra galera.
2: Bora, e a gente responde também.
3: Ó, a Graciane Barbosa disse o seguinte: que numa viagem que ela fez pras Ilhas Maldivas com seu novo namorado, eles faziam sexo o tempo todo. Eles faziam sexo por 5 horas seguidas, todo dia, todo tempo, encostava, tava fazendo sexo. E que hoje ela faz sexo todo dia e que ela tá sempre animada, sempre agitada. Então a gente quer saber de você. Você acredita na fala da Graciane Barbosa ou você acha que não? Nem é possível, nem é humanamente possível. É humanamente possível, né? Mas assim, no nosso dia a dia, nas nossas preocupações, na correria, é um pouco complicado. Você acredita na Graciane Barbosa, sim ou não?
2: Exatamente, a gente quer saber. Ah, você dá sua resposta, você responde a nossa enquete no nosso WhatsApp, 85 é o código de Fortaleza, 988871306, 988871306. Por favor, seja rápido e rápida, porque as 10 primeiras pessoas que participarem, a gente vai ler a resposta. Se quiser, não se identifique.
3: É, se você quiser falar uma coisa comprometedora, tipo assim, ah, eu sou...
2: Acontece comigo também.
3: Eu sou mais do que a Graciane, eu consigo 8 horas. Aí você, se não quiser, não precisa se identificar.
2: Também que se quiser, fique à vontade, a casa é sua.
3: É verdade.
2: Né?
3: Então participe, já tô com o Zap da Verdinha na mão, as 10 primeiras respostas a gente vai colocar no ar. Pra ser mais rápido, diga o seu nome, de onde você está falando e embaixo a sua resposta, que aí numa mensagem só você entra entre as 10 e aí consegue aparecer aqui na nossa pesquisa.
2: É verdade, por favor não mande áudio, porque a gente não tem condições de ouvir áudio aqui presentemente, né? No momento, mas texto tá valendo. Alisson,
3: oi.
2: Vamos até o Piauí?
3: Vamos.
2: Vamos, porque o motorista bêbado atropelou e matou um motociclista, estudante do curso de Direito, que voltava da faculdade e ia para casa. O crime aconteceu na BR-316, em Picos do Piauí, na terça-feira passada. Quem morreu? O estudante de Direito, Emerson de Jesus Moura Moreira. Ele foi atropelado, ele morreu. E o motorista bêbado que fugiu sem prestar socorro é Evanildo Estevam de Moura. Ele, aliás, a Polícia Rodoviária Federal, porque é uma BR, foi acionada. A perícia forense também chegou ao local. O jovem já estava morto. E aí a polícia investigou e conseguiu identificar e prender o motorista, Evanildo Estevam de Moura. Ele foi preso em flagrante. Ele ainda estava no carro, ele estava sob efeito de álcool e, pior, ele não possuía a carteira de motorista.
3: Meu Deus.
2: Conforme a Polícia Rodoviária Federal, o teste do bafômetro, no momento em que ele foi preso, marcava 1,08 de miligrama por litro, valor acima do limite que configura, sim, crime de trânsito. E aí, o inspetor da Polícia Rodoviária Federal informou que é uma atitude lamentável, é um crime e, na realidade, a gente lamenta a vida perdida. Seguimos fazendo esse apelo para a população. Se beber, não dirija. E aí ele foi levado para a delegacia. O Ministério Público do Estado do Piauí, por meio da 9ª Promotoria de Justiça de Picos, interpôs recurso. E aí, o que, que aconteceu? Na audiência de custódia, ele foi posto em liberdade. Ele pagou uma fiança, você sabe de quanto?
3: Quanto?
2: 100 salários mínimos. Você sabe quanto é que dá 100 salários mínimos?
3: Dá.
2: O salário mínimo é R$ 1.621, o vigente no Brasil.
3: 100 mil e pouco.
2: Ele pagou R$ 162.100 de fiança para responder ao processo em liberdade. Exatamente. É um absurdo, mas é a lei tem de ser cumprida. Triste da família que perdeu o jovem estudante de direito e com a qual a gente se solidariza. E ele, né? Uma vida pela frente, um futuro brilhante, né? Com certeza, ninguém vive para ter um futuro que seja medíocre, né? Tinha sonhos, a família também, e tá aí, ceifada desse jeito.
3: É o preço que valeu a vida dele, né?
2: Exatamente.
3: Infelizmente. Infelizmente. Às vezes a gente pergunta, né? Ah, quanto é que vale minha vida? Quanto será? Tá aí, a dele foi esse valor. Infelizmente, agora o cara tá aí, tranquilo, em liberdade.
2: Exatamente.
3: Vamos fazer o seguinte, vamos trazer aqui uma notícia boa, agora aliviando aí o seu coração, a sua mente, e fazer você sentir que o seu final de semana, o seu domingo vai ser de muito dinheiro, muitos prêmios e muita alegria. 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Eu vou entregar na sua mão.
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3: Porque a gente vai ganhar juntos.
2: Vai.
3: Vai ganhar juntos. Olha vai. 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
4: Show de bola, que hora é essa? 2h31, tem tempo de mais notícia?
2: Tem
4: né,
2: sim.
4: Glauberson?
2: Tem sim.
4: Vamos lá.
2: Falar de Leonardo?
4: Cantor Leonardo.
2: Olha a intimidade, vamos falar de Leonardo, do cantor Leonardo.
4: Nosso amigo Leonardo.
2: É, nossa amiga, amigão Leonardo. Ah, todo mundo sabe. A neta dele, a Maria Alice, fez aniversário, 5 anos. Um festão que a Virgínia Fonseca fez na casa de eventos dela em Goiânia, Goiás. A casa VF Eventos. Luxo pra todo lado, né? Não pouparam grana, né? Dizem que se aquela festa fosse paga, teria custado R$1 milhão, Alisson.
4: Eita!
2: R$1 milhão.
4: Se fosse pago, porque é arroba, né?
2: Porque é arroba, tudo é arrobado, né? No sentido, é sentido, né?
4: Como assim? Como assim, Cláudia Leite?
2: Arroba, tudo é arrobado.
4: Arrobado.
2: Não é?
4: Certo.
2: Não é? Pois então, Leonardo não foi. E aí perguntaram para Poliana Rocha, a esposa dele, que esteve no local, ela disse, não sei do Leonardo. Perguntaram para a assessoria de imprensa do Leonardo e a assessoria de imprensa dele disse, não temos a menor ideia por que ele não foi. E aí, Leonardo, no maior silêncio, agora ele voltou às redes sociais, postou um vídeo. E será que ele explicou por que não esteve no aniversário da neta?
4: E aí, vamos acompanhar? Será?
2: Bora acompanhar agora.
4: Fala aí, Leonardo!
8: Fazendo a talismã aqui, nós mexendo aqui na venda de uma garrotada aqui, pra ver se ajuda a pagar as contas, porque o tempo não tá bonito, não. É, não tá bonito, meu povo, mas tá tudo beleza. Você vai me ler um pouquinho também, cara? Bonito.
9: Ah, lindo. É lindo.
8: É mais que é lindo.
4: Mais lindo!
8: Fazendo a talismã aqui, nós mexendo aqui na venda de uma garrotada aqui, pra ver se ajuda a pagar as contas, que o tempo não tá bonito, não. Não tá bonito, meu povo.
4: Venda de garrotada, de garrote?
2: É.
4: Porque as coisas não tão bonitas?
2: Exatamente. O som ficou meio complicado de ouvir, porque tinha um barulho do motor próximo.
4: Verdade.
2: Mas é exatamente isso. Ele disse, mexendo aqui na venda de uma garrotada, aqui pra ver se ajuda a pagar as contas, porque o trem não tá bonito. Não tá bonito, meu povo, mas tá tudo beleza. Aí você pergunta, você entendeu alguma coisa?
4: Não.
2: O que é que tem a ver? O que tem a ver?
4: Ele quis dizer o quê? Que ele tá
2: todo mundo na expectativa que o primeiro vídeo que ele postasse nas redes sociais
4: viesse explicando,
2: né? Olha, eu não pude, por isso, por aquele outro, eu não quis, enfim. E ele vem com esse vídeo gravado na fazenda dele, Talismã, falando da venda de garrotes, porque o trem, como ele diz, ou seja, a situação não tá boa.
4: Então quer dizer que o Leonardo tá querendo dizer que tá passando por dificuldade, precisou viajar pra fazenda, pra poder vender garrote, por isso ele não foi pro aniversário.
2: Será? Não é muito esticado a gente tentar conciliar esse vídeo dele com a ausência dele no aniversário da neta?
4: É, eu acho que ele não quis ir.
2: Ele não quis ir.
4: Só não quis ir. Todo mundo sabe como é que o
3: Leonardo é. O Leonardo é livre, leve, solto. Ele prefere ficar tomando os gorozinhos com os amigos. Tanto que naquele dia ele bebeu tanto que ele caiu, tacou a cara na canoa e ficou com o olho roxo, né?
2: Sim.
3: Então, assim, o Leonardo prefere isso. Ele prefere a vida tranquila, feliz. Na última festa que teve, porque também a Virgínia vive falando em festa, né? Teve uma última festa. Não foi da Virgínia, não. Foi de algum outro familiar, não foi?
2: De quem?
3: De um outro parente da família do Leonardo. Uma festa grande que teve. Acho que foi aniversário.
2: Acho, não, acho que foram os 15 anos.
3: Do Pedro, da filha do Pedro
2: Leonardo. Leonardo, de 15 anos, né?
3: Que ele foi flagrado no momento em que a galera lá tava cantando os parabéns, ele tava fazendo assim com o dedo, aquele sinal de quero goró, quero beber.
2: Exatamente.
3: Então assim, o Leonardo é livre, leve e solto, ele faz realmente o que ele quer e ele adora essa vida na fazenda, adora os gados. Melhor do que ficar botando, no caso dele, né? Ficar botando aquela roupa muito chique, sapato apertado, aí ficar fazendo a social, né? O momento social, ficar fazendo sorrisos, caras e bocas em festa. Ele tava lá todo desmantelado, com a camiseta dele, no meio dos amigos dele, no meio da fazenda, com os bichos, boi, a caatinga de cocô e xixi dos boi lá. E tá tudo bem, porque é o jeito do Leonardo e ele gosta, provavelmente também tinha bebido um pouquinho, né? Então, eu acho que, assim, o que o Leonardo quis fazer foi dizer assim, não, tô aqui cuidando da minha fazenda, tô vivendo a minha vida e aniversário ela vai fazer um monte.
2: Vida que segue, vida bora que segue. Pra frente,
3: acho
2: né?
3: Que foi eu tô isso, aqui vendendo,
2: eu tô aqui cuidando da vida porque o treino tá bom, né? Não tá bonito, né? A situação tá preta. Imagina, situação preta pro Leonardo.
3: Sim, imagina pra nós seres humanos normais.
2: Exatamente.
3: Se ele tá com dificuldade precisando vender gado porque tá passando aperto financeiro, não tá fácil, menino.
2: Mas aí a pessoa diz assim, mas Cláudia Leite, Alisson, a pessoa quanto mais tem, mais tem mais imposto pra pagar, tem mais obrigação, tem mais isso, tem mais seguida. Sim.
3: É tudo proporcional, né?
2: Exatamente. Que no final... Ganha. Olha o tamanho dos cifrão, né? Nas contas bancárias, né?
3: É verdade.
2: E aí, nós já temos o resultado da nossa pesquisa?
3: Tá quase Cláudia Leite.
2: Tá quase lá.
3: Ó, deixa eu mandar aqui um abraço pra...
2: Ah, eu pensei acho que tu ia me chamar de Cláudia Raia.
3: Não, você é mais que Cláudia
2: Raia. Ô, meu cara, deixa eu te falar. Tá aqui. Que honra, hein? Se me chamasse de Cláudia Raia.
3: Achei. Pronto, é porque tinha uma telespectadora aqui que eu achava que ela não tinha botado o nome, mas ela botou o nome sim. Então tá dando certo, viu? Daqui a pouco tem a pesquisa. Falta um pouquinho, Cláudia. Se você tiver uma noticiazinha, eu acho que em 2 minutos eu tenho.
2: Tenho sim. Olha, vamos falar agora sobre o Vini Júnior. Muita gente acha que o Vini Júnior é um garotão de 27 anos, que não tá nem aí pra vida, que só quer curtir, que só quer namorar as mulheres, que tem um talento gigante e que simplesmente não tá aí pra nada, né? Não quer um compromisso fixo e aí é como a gente diz, Alisson, um passarrodo, né?
3: É verdade.
2: É um passarrodo. E aí o Vini Júnior, todo mundo acompanhou o término do namoro dele com a Virgínia Fonseca. O que ela postou, o que ele postou na rede social, tudo certo. Aí, o Vini Júnior, antes de ser agora convocado para a Copa, veio para o Brasil e na mansão dele, que é no mesmo condomínio da cantora Ludmilla e de outros famosos, fez uma festa para os amigos, começou com um jogo, depois foi um pagode e depois, então, um karaokê. E na história do karaokê, muita gente que estava lá cantou, inclusive o Ferrugem, que é amigo do Vini Júnior, o cantor Ferrugem, também a própria Ludmilla estava lá, e quando foi a vez do Vini Júnior cantar, qual foi a música que ele cantou?
3: Ele cantou Seguro Tchan, Amarro Tchan, Seguro Tchan, Tchan, Tchan, Tchan, Tchan.
2: Errou!
3: Ele cantou Ragatanga, Sererê, Raderê.
2: Errou! E ele aí? Cantou essa música aí, ó.
3: Ah, a música do molejo, né? Vamos ouvir.

0: Vini Júnior cantou essa música e ainda postou.
1: Postou.
0: Meu Deus
1: do céu. Por acaso foi um recado para Alisson Marques?
0: Não.
1: Por acaso foi um recado para Zé Felipe?
0: Não. Não.
1: Por acaso foi um recado para o cantor Leonardo?
0: Não. Não.
1: Foi um direto bem dado para quem?
0: Virgínia Fonseca.
1: Sim.
0: Pois de novo é. A música, vai. 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

0: Cilada, cilada, cilada, cilada, cilada, meu povo, ó, Vini Júnior, Vini Júnior,
1: Vini Júnior.
2: Como é o nome dele?
0: Vini Júnior. Menino, Cláudia Leite, como é que ele postou isso? Que indireta, mais direta.
1: Isso é um direto.
0: Uma chibatada, psh, na cara.
1: Na hora do karaokê, o Ferrugem tava cantando esse molejo, e quando foi a hora do refrão, o Vini Júnior pegou o microfone e cantou. Cantou o refrão. Isso aí era o Ferrugem cantou.
0: Uma história de amor.
1: O Ferrugem cantando. O Ferrugem cantando. Aí o Virgínio pegou o microfone e cantou.
0: Que?
3: Não era amor.
0: Não era?
3: Era.
0: Cilada.
3: Não era amor.
0: Ui. Não era. Cilada, o Vini Júnior, então, dando esta indireta pra Virgínia Fonseca, querendo dizer, nas entrelinhas, né, ele podia dizer assim, gente, eu tava só feliz cantando a música que eu gosto.
1: Sim.
0: Mas nem da época do Vini Júnior essa música.
1: Não.
0: Ele pegou a letra, eu tenho certeza, e jogou na internet pra dizer assim, ó, vocês que estão falando aí de mim, que eu sou traidor, não sei o quê, menina, era uma cilada, Virgínia Fonseca é uma cilada. Eu acho que ele quis realmente dizer isso, Cláudia Leite.
1: Foi, é.
0: Sabe por quê?
1: Um recado direto pra ela, né?
0: Vários milhões de seguidores que ele tem, né?
1: Sim.
0: É, sei lá, uns...
1: Deixa eu ver aqui, 56, 40 e pouco, por aí, né? Assim.
0: Quem tem essa quantidade de seguidores nas redes sociais e sabe que cada passo é registrado pela galera da fofoca, da internet, não faz nada em vão. Você não faz absolutamente nada em vão. Se a gente que tem uma quantidade menor de seguidores, que já é uma quantidade boa, mas comparada a eles é menor, a gente toma cuidado bastante quando vai postar nossas coisas, para as pessoas não pensarem mal da gente, para isso, para aquilo. E imagina o cara com não sei quantos milhões de seguidores. Então o Vini Júnior quis dar uma indireta para Virgínia Fonseca dizendo que ela era uma cilada. E por tudo que a gente já falou no programa, pesquisas que nós fizemos, ouvintes que mandaram mensagens para gente, a galera concorda, era uma cilada mesmo, porque muita gente diz que, de fato, a Virgínia Fonseca estava procurando, era subir mais ainda na vida artística e nos seguidores, ser conhecida internacionalmente. Então, pelo visto, pela opinião da maioria das pessoas, era uma cilada.
1: Exatamente. Vini Júnior tem 59 milhões e 700 mil seguidores.
0: Uhum.
1: É muita coisa. Engraçado que depois que ela terminou o namoro com ele, ela ganhou 3 milhões de seguidores.
0: Oi.
1: É muita coisa. E aí, é como o Alisson disse, nesse mundo virtual aí das redes sociais, não fazem nada de forma aleatória. Tudo é de caso pensado,
0: tudo,
1: né?
0: Tudo é de
1: caso pensado. Bom, Virgínia Fonseca já respondeu essa provocação? Até agora, nada.
0: Nadinha.
1: Muita gente acha que Vini Júnior, a atitude dele foi legal. Muita gente acha que Vini Júnior foi um moleque. Mostra como ele era um moleque. Muita gente achou que a atitude foi legal porque a Virgínia Fonseca estava merecendo. Ela impôs muita coisa, ela forçou muita coisa, ela forçou esse namoro. E aí fica para você... Ter seu juízo de valor dessa história toda, que tá longe de acabar, né, Alisson?
0: Verdade. Vamos fazer o seguinte, Claudinha Leite.
1: Bora.
0: A pesquisa sobre a Graciane Barbosa, que diz que faz até 5 horas de sexo e vive encangada com o namorado porque tá muito apaixonado e faz todo dia, já está pronta. A gente vai já ler aqui as 10 respostas, 10 primeiras respostas da nossa pesquisa. Mas antes, Claudinha Leite tem um recado maravilhoso.
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0: Excelente dica, Cláudia Leite. A nossa pesquisa tá pronta.
1: Tá pronta?
0: Tá muito boa, inclusive, aqui as respostas do povo.
1: Mas temos de intervalo?
0: Temos que ir de intervalo, viu, gente? Então segura a pesquisa
1: aí.
0: Vem daqui a pouco após o intervalo comercial. A gente vai falar se você que tá acompanhando o Bafulê acredita na Graciane Barbosa, que diz que é um ribuliço o tempo todo com um novo namorado, um empresário. Ela 42 anos e ele 35, se eu não me engano. Vou já ver aqui os detalhes. É desse jeito, viu, Globo? A Graciane? Dizem que é desse jeito aí, ó.
1: Como é que é aquela palavra que você fala, Alisson?
0: Qual?
1: É.
0: Ciribolo.
1: Isso.
0: É um ciribolo medonho.
1: Pois é, um ciribolo medonho. Será?
0: Será que você acredita? Daqui a pouco a resposta da pesquisa.
1: Sério?
0: Sério.
1: Sério. 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

0: Cláudia Leite, Alisson Marques.
1: 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Olha só, pra quem tá ligando rádio e televisão agora, João Inácio Júnior tá dodói, pegou uma gripe, tá em casa descansando, se cuidando, se medicando direitinho pra, se Deus quiser, voltar amanhã cheio de energia e força, tá certo? A gente tá aqui fazendo bafulê pra você, trazendo muita informação, alegria e a sua interação. Antes da nossa pesquisa, mandar um abraço pro nosso diretor de imagens, Gutierrez Madeira, que é quem está neste momento dirigindo, apertando os bilotos, deixando a gente bonito. Eu sou muito mais feio.
2: Chegando. Bicho
1: velho. Fala isso tudo, Gutierrez. Que é isso, Glauber Souza. Eu sou muito mais feio do que você tá vendo, mas o Gutierrez bota um filtro lá no sistema, aí me deixa um pouquinho menos feio, mais bonitinho. A Cláudia, nossa, a Cláudia já é linda demais. Então ela tá mais perfeita ainda com o que o Gutierrez Madeira faz. É um diretor de imagens que deixa as pessoas bonitas. Obrigado, Gutierrez Madeira.
3: Obrigada.
1: Grande abraço pra você. O Jefferson Gomes tá na operação de caracteres.
4: Oh, querido.
1: Jefferson Gomes também, a gente... Isso foi pro Jefferson?
4: Vala.
1: Foi pro Jefferson, foi, ou Glauber Souza? Foi, né? Vem enxerido, vala. O Jefferson Gomes é maravilhoso, também tá com a gente lá. O Davi Magalhães está no Master. Grande Davi Magalhães. Obrigado também pelo seu super trabalho. É, Davi. E o Glauber Souza, nosso operador de áudio. Grande Glauber Souza, que não vai botar música, vem chegando o bicho velho. Porque ele não bota pra ele mesmo, né? Mas é um competentíssimo profissional. Menos o Gutierrez Madeira, concorda com isso. Mas é um grande profissional, queridíssimo aqui dos bastidores do Sistema Vezimares. E também locutor, viu? Locutor da nossa co-irmã Dom Bosco. Gente boa demais. Grande Cláudia Souza. Claudinha.
3: Oi.
1: Equipe toda apresentada, vamos pra pesquisa?
3: Bora, o resultado da nossa pesquisa, né?
1: É, Graciane Barbosa. Ó, a informação que a gente contou sobre a Graciane Barbosa dá conta de que a Graciane Barbosa teria uma vida sexual com seu atual namorado muito intensa. Graciane Barbosa, 42 anos de idade, e o Gabriel Cardoso, empresário, seu namorado, 35 anos de idade. Segundo ela, é todo dia que eles namoram, e segundo ela... Quando eles foram para as Ilhas Maldivas passar um período de descanso, digamos, lua de mel, porque eles estavam começando um relacionamento, chegou a ter 5 horas de namoro, de bafulê, de ciribolo, direto, sem parar, 5 horas. E eles não conseguiam se desgrudar, porque era um amor danado. E ela disse que está muito apaixonada. Eles começaram o relacionamento em janeiro, deixa eu ver, fevereiro, março, abril, maio, junho. Vai fazer 5 meses ainda.
3: Não é?
1: Ainda. Isso quer dizer o quê? Que realmente tá no começo, tá quentinho esse relacionamento. Perguntamos pra você se você acreditava. Será que realmente Graciane Barbosa tá falando a verdade ou é mentira? Isso não é possível, isso não existe. Glauber, já prepara o microfone que eu vou querer saber tua opinião também, viu? Vou querer saber, eu acho que tem um aí pertinho de tu, ó. Vamos lá, Cláudia Leite.
3: Oi, Alisson.
1: As pessoas participaram e trouxeram aqui suas opiniões. As 10 primeiras a gente lê agora no ar. Ó, a primeira participação, Joaquim Rodrigues, em Saquarema, acho que é Rio de Janeiro, né?
3: Isso.
1: E ele disse, é o seguinte, eu não acredito nisso que a Graciane Barbosa falou. Eu só acredito vendo. Tá, ela fez até um perfil lá no OnlyFans, mas eu acho que ela não postou ainda esse momento não, viu? Ele disse que só acredita vendo.
3: Certo.
1: Outra pessoa, Ferreira Filho, do bairro Itaperi, aqui em Fortaleza. Não acredito. Só um doido que acredita nisso. Fazer sexo por 5 horas seguidas, isso é uma piada, disse o Ferreira Filho. Outra participação aqui no nosso bafulê, Juscelane Moraes, de São Gabriel, no Rio Grande do Sul, diz que acha que sim, afinal de contas, os dois são bem fortinhos. Eles devem ter muita lenha pra queimar. É, bem pensado, viu? Bem pensado. Soares, do Parque Jari, também um bairro aqui de Calcaia. Parque Jari é meio Calcaia, meio Maracanaú, né? Ele disse o seguinte, não acredito não, viu? Essa Graciane Barbosa é muito da mentirosa. Jocélio, do bairro Parquelândia, falou, eu acredito, pois... deixa eu ver se eu consigo responder isso aqui. Ô, Jocélio, da Parquelândia, tu me botou em maus lençóis, peraí. Acredito sim, pois em 2 horas de namoro, eu consigo... Vou adaptar, tá? Eu consigo curtir até 4 vezes.
5: Ô, calma, menino.
1: Glauber, desse arangueiro, Glauber. Jocélio da Parquelândia. Tá dada a sua resposta, viu, Jocélio? Tudo bem. Aí a Elia de Sobral disse, eu não acho isso normal, não. Como é que pode ficar? Ô, oh, meu Deus do céu, outra... Ô, oh, Elia, como é que tu faz isso comigo? Como é que fica?
3: O organismo?
1: Não, é... A jambiranga dele. Como é que fica a jambiranga dele com 5 horas de namoro desse jeito? A Hélia de Sobral. Eu adaptei também, botei jambiranga pra ficar mais, mais a cara do João Inácio Júnior. O Roberto do Araturi disse: não acredito nela, mas na minha juventude foi... Aí ele também disse que foi danadão na juventude, viu? Roberto do Araturi.
3: Muito bem.
1: Ieda de Uruoca, Ieda Tabosa de Uruoca, disse: eu acredito e eu acho que é possível sim, tudo que a Graciane falou. Fernando Nery do Parque Potira disse: boa tarde, Cláudia Alisson. Eu não acredito na Graciane Barbosa não, viu? Acho que ela falou foi só pra causar bafulê mesmo.
3: E a última pessoa?
1: O Carlos André de Junco de Jacobina, na Bahia, disse: não, eu não acredito na Graciane Barbosa. Como é que a gente ficou no final, Cláudia, de quantidade de sim, de não?
3: Ficamos assim. Das 10 primeiras pessoas que participaram, 7 não acreditam na Graciane Barbosa e 3 acreditam. Dos 10... 7 não acreditam. Eu tô repetindo. Por quê? É porque eu tô emocionada. 7 não acreditam, mas 3 acreditam sim. E aí a gente lembra de sexo tântrico, lembra?
1: Sim, verdade.
3: Ela não falou que foi por meio de sexo tântrico. Não falou. O sexo tântrico não tem limite de um tempo estrito. Sessões comuns costumam durar entre 3 a 4 horas, mas a prática no casal pode se estender até 8 horas ou até dias. Como o objetivo principal do sexo tântrico é a expansão da energia e a conexão profunda em vez de um orgasmo rápido, o casal entra num estado meditativo e perde a noção do tempo. Mas ela não falou que estava fazendo essa prática.
1: Não.
3: Não, ela não falou isso não.
1: Diz que era muito amor, muita paixão e pronto, vamos
3: lá. Exatamente. Então tá.
1: Glauber Souza, tá com o microfone aí pertinho, Glauber Souza, nosso operador de áudio. Eu vou perguntar para o Glauber Souza, nosso operador de áudio.
6: CPP também que tá...
1: Eu vou perguntar duas coisas pra ti.
6: O CPP também tá de olho.
1: Vou perguntar duas. Ei, ô Gutierrez Madeira, manda aqui um áudio. Não, manda uma opinião pra mim, dando áudio. Jefferson, tu também manda o áudio aqui que eu boto no ar. Mas cuidado com o que vocês vão falar, pelo amor de Deus. Ô Glauber, eu quero saber primeiro de você. Você acredita na Graciane Barbosa, sim ou não? E segundo, como é que era no começo do seu relacionamento? Era intenso desse jeito? Você acha que em começo de relacionamento o bicho pega desse jeito mesmo? Diga aí, Glauber.
6: Não, até... Isso é mentira deles aí.
1: Cinco horas não existe, não.
6: Não existe, não.
1: Tá. E qual é o tempo?
6: Mais ou menos. Uma hora.
1: Uma hora.
6: É, 30 minutos.
1: Tá. E a frequência? Quantas vezes por semana?
6: Rapaz, casada é de 3 meses.
1: 3 meses. Porque casou, né?
3: Meu Deus, Glauber.
1: Tá brincando, Glauber.
6: Tô brincando.
1: Ah, tá. Desculpa, viu, Glauber? Expor você desse jeito, mas obrigado pela participação, né? O irmão Nito nem tá aqui pra perguntar pra ele isso. Jefferson Gomes quer responder?
7: Não.
1: Não, quer não. E o Gutierrez tá aí não, né?
7: Tá, mas não quer não.
1: Tá, mas não quer também não. Tá certo. Vou responder por mim, Cláudio. Você responde, Alisson? Se você quiser. Que eu acredito na Graciane Barbosa, sim.
3: Acredita?
1: Sim, eu brinquei, eu arenguei com ela, mas eu acredito, sabe por quê? Como disse aqui uma telespectadora nossa, deixa eu ver aqui quem foi a telespectadora que falou da força deles, que eles são fortinhos, né? Que eles são malhados. Foi a Juscelaine Moraes de São Gabriel, do Rio Grande do Sul.
3: Sim.
1: Que eles têm muita lenha pra queimar. E eu concordo. Concordo, sabe por quê? Eita, eu vou me expor agora. Vou dar um monte de Virgínia Fonseca agora.
3: Aí eu vou dizer, começou, termina.
1: Olha, muito bem, vamos lá. É que eu sou gordinho, bem gordinho, pesado, tenho 100 e tantos quilos, né? Se eu fosse levezinho, bem levezinho, eu acho que eu namorava todo dia, até 3 vezes por dia. De verdade. Ah, como é? Eu dou o quê, menino? Ah, o Jefferson falando, ele dá, oxe. Oh.
7: Dá pra fazer todo dia, só dá não fazer... dá 5 horas todo dia.
1: 5 horas é demais.
7: Todo dia, né? Dá pra fazer.
1: Tá bom, obrigado. Quem tá falando é o Jefferson Gomes. Então, a sua resposta é essa, ele tá respondendo, né, de uma certa forma. Muito bem. Então, assim, eu acredito que a Graciane e o namorado, com muita energia, exercício, você sabe que o exercício mesmo, o levantamento de peso, como eles fazem, fortalece os músculos, tonifica, dá muita energia e disposição. Além da ruma de coisa, preparo físico, além da ruma de coisa que eles tomam, né, esses whey protein, creatina, os ovos que ela come pra caramba, como é o que ele falou, o Jefferson? Falou ômega 3, foi? Ah, testosterona, verdade. A testosterona vai lá pra cima. Então, eu acredito sim, porque a pessoa tá o tempo todo com energia e não se cansa fácil. Aí, nós que somos gordinhos, fofinhos, buchudinhos, nós que somos mais maduros e tal, aí é outra dinâmica, é outra energia, tá? Então, eu acredito na Graciane que ela com o namorado consigam ter toda essa dinâmica sim. Não é uma coisa que a população em geral vive. É uma coisa particular da Graciane e de muita gente que tem energia para dar e vender como ela. Cláudia, você quer responder?
3: Sim. Eu acredito sim que possa existir. Até eu procurei aqui, pesquisei. Inclusive, o João Inácio Júnior já contou em outros momentos aqui. Atores famosos que são adeptos da prática do sexo tântrico. Mas a Graciane Barbosa, acredito não.
1: Na Graciane, não.
3: Não, no que ela falou, não. É bafulê. Acredito que possa acontecer, sim. Mas nela, eu não acredito, não.
1: Ela tá querendo só...
3: aparecer. Likes. Engajamento. Ficar na boca das pessoas. Virar assunto.
1: Perfeito, Claudinha.
3: Engajar.
1: E conseguiu.
3: E conseguiu.
1: Verdade.
3: É. Já 3 horas.
1: Já 3 horas. Quero agradecer demais aqui a galera que participou da pesquisa, viu? Tem muito obrigada. Muita mensagem aqui, muita mensagem aqui. Tem uma pessoa dizendo que o que a Graciane falou é verdade. Ah, não, que não acredita na Graciane. Menina, muita mensagem. Daqui a pouco eu vou ler uma por uma. Cláudia, deixa eu trazer só uma notícia que chegou agora sobre o Faustão, Fausto Silva. Uma notícia de última hora, viu? O Faustão, gente, segue internado no Hospital Israelita Albert Einstein, em São Paulo, desde a última segunda-feira, após passar por um procedimento para retirada de uma sonda gástrica. Em nota, a equipe do apresentador atualizou o estado de saúde dele e esclareceu o motivo do adiamento da alta médica que estava prevista para terça-feira. O artista deu entrada na unidade para realizar a retirada da sonda, procedimento que já fazia parte do planejamento da equipe médica desde o ano passado. Segundo a assessoria de imprensa do comunicador, a intervenção aconteceu com muito sucesso, mas a alta hospitalar precisou ser adiada para realização de exames complementares. A equipe do apresentador Fausto Silva explicou a situação em um comunicado oficial divulgado. No comunicado, eles dizem: o protocolo da retirada da sonda gástrica foi concluído com sucesso. Faustão permanece no Hospital Albert Einstein apenas para a realização de um check-up complementar e outros exames de rotina, e está tudo bem e tudo sob controle, disse a equipe médica do Fausto Silva, que tem 76 anos de idade e está afastado da televisão desde 2023, mas a informação é essa, graças a Deus. É só um check-up, fazer exames. Ele, na situação dele de transplantado, precisa fazer exames com bastante frequência. Se tá no hospital e acabou de tirar a sonda gástrica, então por que não fazer vários exames e ver como é que tá a saúde para poder liberar ele com segurança e tranquilidade? Então tá tudo bem com o Faustão, apesar de permanecer internado, pois é apenas para check-up. Cláudia Leite.
3: Pois é, pode ser até que haja uma complicação qualquer. Mas essa é a nota oficial, o boletim médico, né, divulgado pelo hospital. A gente vai acompanhando e transmitindo para você, na torcida de que Faustão fique bem e vá logo para casa, né,
1: Alisson? Verdade. Claudinha, daqui a pouco eu vou trazer a história do personal trainer que teve a casa invadida, foi espancado, esfaqueado e ainda teve várias injeções de insulina aplicadas à força em seu corpo, o que fez com que ele tivesse uma parada cardiorrespiratória e fosse parar no hospital. A polícia tá investigando e aí ele, o personal, já teve um caso, envolvimento num caso de traição e morte em 2021. E a polícia tá estudando se isso tem uma ligação. É uma história que parece história de filme, nem de novela, porque é muito forte, de filme. Daqui a pouco eu trago os detalhes, Cláudia.
3: E mais, no próximo bloco sai a Medicina, Ciência e Saúde, uma pesquisa informa, divulga, melhor dizendo, um estudo que foi realizado e diz que se você fizer uma coisa meia hora,
1: eita,
3: 3 vezes por semana,
1: eita,
3: sua memória vai melhorar muito. E é aquela memória do dia a dia. Eu tô aqui no quarto, vou na cozinha beber água. Quando eu chego lá, o que é que eu vim fazer aqui? Eu pego, chego em casa, deixo a chave do carro, da moto num canto, vou procurar o celular também. E isso desgasta, né?
1: Verdade.
3: Desgasta, desgasta, inclusive, sabe quem? Quem mora, quem convive com você. Pois olha, fica ligado, porque essa informação é muito importante e com certeza vai melhorar nossas vidas e a de vocês também.
1: Então daqui a pouco a gente traz essa e muito mais no Bafulê. A gente se encontra no próximo bloco.
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2: Que horas são?
3: 3 horas e 7 minutos, Cláudia Leite.
2: Vamos começar esse bloco, Cláudia, do Bafulê?
3: Tô chocado com o negócio que eu vi aqui, Cláudia.
2: Não, você, o que foi?
3: Tô chocado com o negócio que eu vi aqui no teu Instagram.
2: Meu Deus.
3: Tem um Instagram, Cláudia Leite, jornalista. Eita, essa foto aqui tá massa, viu, Cláudia? Gostei. Muito bem, Cláudia, adorei.
2: Ah, obrigada. Vindo de você, que é um craque, que é especialista, eu tô feliz.
3: Ah, obrigado. Vamos de quê?
2: Vamos de quê? Vamos de notícia.
3: Vamos de notícia. Qual é a notícia que eu vou dar agora? Deixa eu ver aqui. Ah, deixa eu contar uma notícia aqui rapidinho, Cláudia Leite. Contar uma notícia sobre a cantora Anitta. Sabe a cantora Anitta?
2: É. Anitta anda tão sumida, né?
3: Sumida.
2: Mas você pensa que ela tá fazendo nada que nada. A mulher é um fenômeno.
3: E por trás dos bastidores, ela tá conversando, negociando e acertando a vida. E acertou, viu? A cantora Anitta acaba de assinar um contrato e é a nova contratada da Rede Globo de televisão, viu?
2: Olha aí.
3: Anitta, a poderosa, é a nova contratada da Rede Globo. Vai fazer parte do elenco do reality show Estrelas da Casa. Estrelas da Casa. Este ano se chama Estrelas da Casa no plural. Por quê? Porque o programa vai juntar vários cantores e montar uma banda, um grupo. Aí a Anitta vai ser uma das mentoras do Estrelas da Casa, ao lado do cantor Belo, que também renovou seu contrato para poder fazer isso, e ao lado também, ao que tudo indica, do Pedro Sampaio, que estaria negociando para ser um dos mentores. Michel Teló já faz parte do Estrelas da Casa sempre, né? Então
2: sempre.
3: Ele continuará nessa temporada. A Globo segurou Michel Teló ano passado, ofereceu pra ele uma participação importante no Estrelas da Casa, justamente pra ele não aceitar o convite pra ir lá para o programa, pra ele não ir pro programa The Voice, que tava no SBT. Então acaba que a Globo segurou ele. Então tem Michel Teló, Anitta, cantor Belo e, ao que tudo indica, o Pedro Sampaio também para participar do programa Estrelas da Casa como mentores. A Anitta foi anunciada ontem em um evento gigantesco que teve lá no Rio de Janeiro, de tecnologia, televisão, telecomunicações, e ela foi anunciada como mentora do reality show Estrelas da Casa da Rede Globo.
2: Que massa, né?
3: Que bacana.
2: É, muito legal mesmo, e os fãs da Anitta então poderão revê-la, né? Com
3: verdade.
2: Frequência enquanto o reality estiver no ar. Vamos agora falar sobre medicina, ciência e saúde. Os últimos estudos sobre a memória. Fala, sabe o quê? Chegou à seguinte conclusão. Vamos aqui enquanto carrega, maravilha. Que a memória de todos nós não desaparece, Alisson.
3: Eita.
2: Você não perde a memória. Segundo o que os cientistas descobriram, o que que acontece? A memória não desaparece de repente, né? A memória não desaparece do nada. Ela é profundamente influenciada pelo nosso estilo de vida. E isso é fundamental, né? É um dos estímulos mais poderosos para o cérebro. Sabe qual é?

0: Caminhar. E os cientistas ainda chegaram à seguinte conclusão. Caminhar. Apenas uma caminhada de meia hora, 3 vezes por semana, já é capaz de gerar mudanças reais e positivas no cérebro de quem caminha. E nesse estudo, um dos mais respeitados, divulgados até hoje, os adultos que começaram um programa de caminhada moderada, 30 minutos 3 vezes por semana, tiveram um aumento de 2% no volume do hipocampo. O hipocampo é uma área do nosso cérebro responsável pela formação das nossas memórias. E esse crescimento é equivalente a rejuvenescer o cérebro em até 2 anos. Imagine, não para por aí. Então, os cientistas acabam de descobrir que a nossa memória, se a gente tem mais ou menos memória, é por conta, principalmente, do nosso estilo de vida. E o exercício é uma ferramenta poderosa para a gente se lembrar mais das coisas, para a gente não esquecer. E eles dizem, comece. O estudo chegou à conclusão que uma caminhada de meia hora, 3 vezes por semana, aumenta um local no cérebro chamado hipocampo. E isso faz com que a memória seja aumentada. A gente consiga lembrar mais das coisas e mais essas coisas rotineiras. A chave do carro, ir para a cozinha beber água e não se lembrar, onde coloca o celular e tantas outras atitudes simples e do dia a dia. É ou não é fantástico?
1: Não é, não é fantástico? Muito boa essa informação.
0: Exato. E aí a gente quer perguntar para você. Agora eu vou falar de memória rapidinho? Bora lá. Você tem memória de elefante? Você lembra bem das coisas? Você tem memória rápida? Sim ou não? Ou não, você é aquele que, nossa senhora, é uma dificuldade. Eu tenho que fazer algo para me lembrar, porque o negócio é sério. A gente quer saber, né, Alisson?
1: É, inclusive você pode contar pra gente um pouco da sua história aí de esquecimento, né? Você pode dizer, por exemplo, ah, eu já esqueci do aniversário de alguém. Ah, eu já esqueci da minha esposa em algum canto e depois voltei. Conta pra gente também nessa pesquisa, Claudinha.
0: Sem dúvida. Você participa rapidinho. Os 10 primeiros a gente lê aqui pelo nosso WhatsApp. 859-8887-1306. 859-8887-1306. Diga seu nome, de onde você está falando. Você tem memória de elefante? Se sim ou não. E se você não tem, o que já aconteceu assim de diferente na sua vida por conta dessa belezura da memória? Participe!
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0: 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Bom, a gente vai para um rápido intervalo E na volta, a gente vai falar de uma dentista que foi presa. E o apelido dela, sabe qual é, Alisson? Doutora Frankenstein. Ela provocou sequelas graves e muitas delas permanentes no rosto das pessoas, dos pacientes, porque a gente conta no próximo bloco. A nossa pesquisa, se você tem memória de elefante.
3: Verdade.
0: Se não tem, o que, que você já passou por conta de você não ter sua memória de elefante? Qual foi o... Como é que a gente fala? Um perrengue, que é, sabe pra dizer? Um perrengue?
3: O esquecimento, né?
0: É, o esquecimento te causou e perfeito. Mais. No próximo bloco.
3: Ah, e no próximo bloco sou eu.
0: Eu esqueci.
3: Tem a história. Essa história eu preciso contar. Não me deixem esquecer. Do personal trainer que teve a casa invadida, foi espancado, foi esfaqueado. Aí os bandidos pegaram várias injeções de insulina e aplicaram nele à força. Ao ponto dele... É muito terrível imaginar um negócio desse. Ao ponto dele ir parar no hospital com uma parada cardiorrespiratória. Além disso, tem uma história no passado desse personal trainer que a polícia está investigando se tem conexão. Porque no passado, ele teve envolvimento com uma história de amor, de traição e de morte. Daqui a pouco eu conto a história completa para você saber o que aconteceu e se tem uma conexão já já.
0: Então, Verdinha,

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2: 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Vamos até Minas Gerais, onde a polícia prendeu uma dentista. Aliás, perdão, Goiânia e Goiás. Minas Gerais não, Goiânia e Goiás. E a polícia prendeu uma dentista ontem, quinta-feira. Por quê? Ela é suspeita de efetuar procedimentos estéticos para os quais ela não era habilitada. E aí, esses procedimentos que ela não era habilitada, não tinha experiência, não tinha conhecimento, deixaram sequelas nos pacientes. E isso já está, já está registrado no boletim de ocorrência na Delegacia da Polícia Civil de Goiânia e Goiás. A operação teve o apoio de agentes da Vigilância Sanitária. A clínica que fica localizada no setor Bueno, Goiânia, foi interditada e ela foi presa. Segundo o que a polícia também apurou, em nota, o Conselho Regional de Odontologia de Goiás disse que essa dentista tem o registro profissional ativo e que acompanha com atenção os desdobramentos desse caso. O conselho também disse que os procedimentos estéticos minimamente invasivos de harmonização orofacial podem sim ser realizados por profissionais da odontologia, conforme uma resolução do Conselho Federal. Entretanto, também afirmou que os procedimentos estéticos e cirúrgicos na face só podem ser realizados por cirurgiões dentistas que sejam comprovadamente especialistas em cirurgia estética urofacial. E de acordo com o que a Polícia Civil investigou, a investigação teve início depois que pacientes denunciaram que ficaram com sequelas permanentes depois de procedimentos mal sucedidos, entre eles cirurgias plásticas, cirurgia na boca, cirurgia no queixo, cirurgia no maxilar, realizados por essa dentista. Além da prisão, a operação cumpre 2 mandados de busca e apreensão e sequestros de bens no valor de R$600 mil. Essa dentista já vinha sendo investigada e, inclusive, ela ganhou, se é que pode ganhar, ela foi identificada, assim, no meio popular, como Doutora Frankenstein.
3: Fala, meu Deus.
2: Exatamente porque ela, nos procedimentos estéticos, ela deixava sequelas graves e muitas delas, Alisson, e quem nos acompanha, de forma permanente em seus pacientes.
3: Caramba, Cláudia, que história, que situação.
2: Incrível, né?
3: Doutora Frankenstein.
2: Doutora Frankenstein.
3: Gente do céu. Claudinha.
2: Oi.
3: A gente vai... Vamos falar do resultado da nossa pesquisa?
2: Bora, já saiu.
3: Já saiu.
2: Rapaz, pessoal, a galera aqui é fera,
3: foi,
2: né?
3: Foi rápido no gatilho, respondeu voado, ligeiro, bala.
2: Oba.
3: E aí daqui a pouco eu vou querer que a nossa querida Beatriz Freitas, né? Freitas e nosso querido Glauber Souza respondam também aqui, viu? Porque é muito interessante essa história. Como é que é a sua memória, Cláudia?
2: Oi.
3: Você... A notícia que você deu foi que são três...
2: É uma caminhada.
3: Vezes por semana.
2: Exatamente. De meia hora por semana, faz com que o seu cérebro, o hipocampo, aumente de volume. E é no hipocampo que as memórias são retidas e, consequentemente, você consegue lembrar mais das coisas.
3: Eita.
2: E principalmente as coisas do dia a dia. Vai pra cozinha. Eu vou lá beber água. Quando chega lá, o que é que eu vim fazer aqui? Chega em casa, põe o chaveiro do... Põe a chave do carro, da moto, enfim, no lugar e acha que colocou em outro, enfim. Celular nem se fala, né? Mini infarto.
3: É verdade.
2: É cabo do celular nem se fala, né? É. Então, aí a gente perguntou, você tem memória de elefante ou não? Você passa por esses perrengues, a gente quer conhecer um pouco mais sobre você.
3: E aí a gente teve aqui as participações, vamos ler agora as 10 primeiras que entraram em contato. Ó, boa tarde, eu sou a Fabiola de Maracanaú. E eu me esqueço muito, apesar dos medicamentos que tomo para ansiedade, me esqueço demais de quase tudo. Apesar também da minha idade ser pouca, 36 anos de idade. Mas já fiquei, por exemplo, meia hora parada pensando no que eu ia fazer.
2: Nossa!
3: Imagina aí a situação, viu?
2: Incrível! Incrível.
3: 36 anos, bem jovem, né?
2: Sim.
3: Aí a gente tem também a Jocélia de, eu acho que é Pontal, na Bahia. Ela diz, eu esqueço de tudo. Rosto, número de telefone, datas comemorativas. Outra participação é de Sobral. Agora eu não peguei o nome dela. Ô, telespectadora de Sobral, deixa eu ver aqui seu nome. Sou muito esquecida ao ponto de chegar na geladeira e não saber mais o que é que eu vou pegar na geladeira. Que foi justamente o que você falou, né, Cláudia Leite?
2: Sim, exatamente. Vou beber água na cozinha e quando eu chego lá, o que é que eu vou fazer, né? O que é que eu vim fazer aqui, né?
3: Tá aqui a Estela. Estela de Sobral. Estela Costa, pronto.
2: Obrigada,
3: muito obrigado, Estela. Outra participação, Edi. Edi, eu não sei se é Edi ou se é Edi, eu acho que é de Pacoti, no Ceará. É, acredito que sim, Cláudia. Tenho que ver aqui. É, minha memória é horrível. Eu esqueço da entrada do meu trabalho. Sempre passo direto.
2: Nossa.
3: Essa é boa, viu, Edi? Muito boa. Deixa eu ver aqui. Edi de Sobral. Sim, Cláudia, é um homem.
2: Certo, obrigado, Edi.
3: Edi de Sobral, muito obrigado pela sua participação. Outra participação aqui, Cláudia Leite, é Rita de Cássia, da Lagoa Redonda.
2: Sim.
3: Eu já esqueci do dia de consulta médica, já esqueci do guarda-chuva dentro do ônibus, sou altamente esquecida. Guarda-chuva, nossa, né? Quem sofre com esquecimento, guarda-chuva é uma das coisas que menino perde pra caramba.
2: Aliás, época de chuva, quem é que não perde um guarda-chuva, né?
3: Verdade.
2: Nossa Senhora.
3: Rosiane, também do bairro Lagoa Redonda, disse o seguinte, não tenho memória de elefante. Eu, quando vou pegar alguma coisa na geladeira, esqueço que ia pegar no caminho de onde ela tava até a geladeira. Ô, meu Deus.
2: Jesus.
3: Faz parte. Neuza de Baturité, eu acho que eu tenho uma boa memória, pois sempre lembro das coisas. É muito difícil eu esquecer de alguma coisa que vem no meu dia a dia.
2: Massa.
3: Bacana. Outra participação, Beto da Pavuna. Você tem memória de elefante? Ele, não muito.
2: Não.
3: Sim,
2: muito.
3: Mas não muito. É marromeno. Certo? Certo.
2: Ok.
3: Armando Silva, do bairro Dias Macedo. Esqueci o que eu ia responder. Então, ele realmente
2: total
3: tem a memória ruim.
2: É, meu Deus. É memória da Doris, né?
3: Do peixinho, verdade. Né? Davi Duarte, de Ibaretama.
2: É o
3: a
2: último.
3: Minha memória é tão rápida que eu estou participando da pesquisa. Então, ele rapidamente conseguiu chegar e participar da pesquisa.
2: Então, ele se esquece, não?
3: Eu acho que não.
2: Não.
3: Eu acho que a resposta é não.
2: É.
3: Aí já foi
2: acabou
3: a 10, né?
2: Sim.
3: Deixa eu só mandar um abraço pra Del da Parquelândia, que disse que é muito esquecida, e uma que eu gostei, viu, ó, Cláudia?
2: Ah.
3: O Joaquim Rodrigues, de Basileia, em Saquarema, Rio de Janeiro, diz que tem 65 anos de idade e não sofre de problemas de memória com 65 anos de idade. E acompanha todo dia o Bafulei e diz, eu tenho uma boa memória, não sofro com isso. Bacana.
2: Que massa.
3: Que bom.
2: Isso é muito bom. Então a gente vê que a pesquisa tem fundamento, né? E que esse resultado da pesquisa que a gente trouxe aqui pro Bafulei pode sim melhorar a sua qualidade de vida. Caminhada, meia hora por dia, meia hora, três vezes por semana. Você caminha e aí os benefícios virão com o tempo. Segundo a pesquisa, o volume, né, o volume, é o local no cérebro que se chama hipocampo, por conta da caminhada três vezes por semana durante meia hora, esse exercício aumenta o tamanho do hipocampo e aí faz com que você esqueça menos essas memórias do dia a dia, né? Se lembre mais. E você, Alisson? Você,
3: Cláudia,
2: tem memória de elefante?
3: É porque, assim, eu sou elefante, mas...
2: Oh.
3: Falando sério, a minha memória, deixa eu ver... Eu acho que em alguns momentos a minha memória é muito boa para vários assuntos, mas muito ruim para outros. Eu acho que eu seleciono, por exemplo, eu sou apaixonado por televisão.
2: Sim.
3: Desde criança que eu assisto tudo quanto é programa de televisão e gosto, sou apaixonado por números de audiência. Eu sou fã de audiência. Se você me perguntar uma coisa relacionada a um programa de 25 anos atrás, se eu li, eu vou lembrar. A minha memória é muito boa para isso, porque é uma paixão minha.
2: Sim.
3: Agora, outras coisas, por exemplo, eu não consigo lembrar quase nada que eu estudei de história. Eu sou ruim.
2: Memória seletiva, né?
3: É, seletiva. Pra escola, eu era ruim de conseguir lembrar das coisas. Eu passava, assim, uma semana inteira estudando um capítulo de um livro de história. Quando chegava na prova, esquecia da metade do que tinha tentado decorar. Então, a minha memória é seletiva. Pras coisas que eu sou apaixonado, eu lembro fácil. Pras coisas que eu não sou apaixonado, num instante, desaparece do meu juízo.
2: Impressionante, né? E você, Bia Freitas, nossa querida colaboradora da OPEC, dá a maior força aqui nos testemunhais, no departamento comercial. Você costuma se esquecer ou tem memória de elefante?
0: Eu sou muito parecida com o Alisson, também tenho essa memória seletiva. Algumas coisas em casa também esqueço rápido, mas de outros assuntos Não.
2: Mas você sente também essa dificuldade? Chegou em casa, normalmente esquece as coisas que não deveria esquecer?
0: Não,
2: né?
0: Não.
2: É tranquilo.
0: É tranquilo.
2: É tranquilo. É tranquilo.
3: Perfeito. Tá aí a Bia Freitas, nossa colaboradora aqui da UPEC. Glauber Souza, e você, como é que é teu juízo? É bom, é ruim, tu lembra das coisas ou não?
4: Rapaz, eu esqueço direto. Minha esposa que fica dizendo, teu TDAH tá forte.
3: Eita. Esquecido. Mas, mas já esqueceu de alguma coisa grave, assim, tipo, desapareceu alguma coisa do esqueceu a mulher no mercantil,
4: não,
3: alguma coisa assim?
4: Já esqueci a chave em cima do carro.
3: Em cima do carro?
4: Entrei dentro de casa e passou a noite toda em a chave
3: fala,
4: em cima
3: meu Deus
4: do carro.
3: Do céu, que perigoso. Ainda bem que não aconteceu nada grave, né? Ninguém levou, né? E você, Cláudia Leite?
2: Bom, eu costumava ter uma memória de elefante, até o pessoal me chamava de Cláudia Pédia. O João Inácio Júnior sempre dizia, Cláudia é um computador.
3: É verdade, eu lembro.
2: Pronto, acontece que com a bariátrica é maravilhosa. Acontece que ela muda a sua vida. E eu tenho tido um esforço maior para poder guardar os mesmos conteúdos, aqui, inclusive para produção do programa, do Bafulê, enfim. E com a ajuda do computador hoje, cada vez mais, então a gente consegue administrar um pouco essa, eu não digo falha, mas eu digo dessa realidade, né? Muito embora eu tenha uma técnica. Aliás, não é minha não, eu aprendi, né? Quando eu conheço uma pessoa, oi, prazer, como é seu nome? Como é seu nome?
3: Alisson.
2: Aí eu fico dizendo pra mim 3 vezes. Alisson. Ou então eu me lembro do Alisson, cantor famoso. Eu faço uma correlação. Exatamente. Por quê? Porque os cientistas dizem hoje que a gente vive num mundo de muita informação.
3: É verdade.
2: E muitas vezes o nosso cérebro não aguenta tanta informação. Então, seletivamente, o que é importante pra você, você retém. O que não é, você descarta.
3: É,
2: isso é uma coisa que eu faço muito, é fazer esse processo mnemônico, porque a memória para nós aqui...
3: Como é o nome?
2: Processo mnemônico.
3: Oh, legal.
2: Né? É muito importante para a gente poder reter informação. Mas no dia a dia, aconteceu um caso muito parecido ao que foi com Glauber Souza, faz alguns anos. Eu desci do apartamento, entrei na garagem, botei meu celular em cima do capô do carro, do capô não, como é que chama? Do teto do carro.
3: Ai.
2: E aí, alguém me chamou, eu me virei, respondi e entrei no carro com o celular em cima
3: meu
2: do
3: Deus.
2: Teto. O celular eu ainda estava pagando.
3: Ai, meu Deus, Cláudia.
2: Aí, quando eu cheguei, a gente encontrou no posto, ali na Dom Luiz, com, não vou dizer, Vigílio Távora. E aí, a gente ia para um evento. Quando eu cheguei lá, eu procurei, meu Deus, cadê meu celular? Aí aquele mini infarto, né? De repente, eu começo a ouvir o telefone tocando. Você acredita, Cláudia, que a capinha do celular, o silicone, conseguiu ficar, grudar? O carro não tem no teto, não tem assim umas faixas de borracha, não tem?
3: Uhum.
2: E como eu não ando na pressa, tu acredita que o celular foi lá de casa até o posto, em cima?
3: Jesus,
2: tu acredita?
3: Do céu, Cláudia.
2: E
3: Luiz,
2: quando o telefone tocou, que eu olhei pro teto, que eu me lembrei, eu fiquei congelada. Mas
3: nossa,
2: aí deu certo.
3: Senhora.
2: Mas no dia a dia, graças a Deus, eu acredito que, ainda que com a bariátrica, mas eu faço esses mecanismos, entendeu?
3: Caramba, Cláudia.
2: É.
3: Não, mas você ensinou boas coisas aí. Essa associação de nome da pessoa, o nome de alguém famoso e tal, ajuda pra caramba,
2: ajuda,
3: né?
2: Ajuda. Porque... Sabe uma outra técnica, bem rapidinho? Como é seu nome, tudo bem? Prazer? Alisson. E aí eu pego o Alisson e ligo o nome do Alisson, por exemplo, a uma bola azul que não tem nada a ver, sabe? A um guarda-chuva que não tem nada a ver. O cérebro grava aquilo de uma
3: associa
2: forma...
3: Associa um objeto, algum...
2: Estranho, algum, diferente, fora do comum.
3: Uma forma...
2: Tenta, você vai conseguir. Eu consegui. Eu consegui. Se eu conseguir, você também consegue.
3: Agora eu acho legal quando a gente vai ver a hora, aí... Peraí, deixa eu ver aqui que hora é essa. Aí pega aqui, vê tudo, menos a hora. Vê Instagram, WhatsApp, aí devolve o celular e... Que hora é mesmo? Aí volta lá.
2: É verdade.
3: Pra ver a hora. É engraçado essas coisas.
2: É verdade.
3: Claudinha.
2: Gostei, viu, das respostas.
3: Muito bom, obrigado,
2: e
3: viu,
2: é
3: gente.
2: É isso aí. Bora pra frente, com muita memória e muita vida.
3: Claudinha, oi. Vou já dar uma notícia muito legal, mas antes
2: opa,
3: tem uma notícia que não é muito legal.
2: Aí é?
3: É legal, mas não é muito legal. Vou contar uma história. Tem medo de morcego, Cláudia Leite?
2: Eu...
5: Não, eu só tenho medo de barata na minha
3: morcego
5: vida.
3: Morcego não, né?
5: Não, encaro de boa.
3: Vocês têm medo de morcego? Morcego assim... Tem, inclusive agora tá uma onda de raiva por conta de mordida de morcego, né? Tem que ter muito cuidado. A gente vai mostrar agora na TV Diário pra você que acompanha a TV Diário e vamos explicar na Rádio Verdinha FM uma infestação gigantesca de morcego que foi encontrada num ar-condicionado de um apartamento. Olha, eu fiquei todo arrepiado quando eu vi isso, muito assustador, porque eram muitos morcegos que estavam dentro de um ar-condicionado. Uma equipe especializada em higienização e conservação ambiental retirou mais de 50 morcegos que estavam alojados dentro de um aparelho de ar-condicionado em um apartamento em Porto Alegre, no Rio Grande do Sul. Horrível.
5: Deus.
3: Além de um forte odor que estava no imóvel, o local também apresentava um grande acúmulo de resíduos deixados pelos animais. Cocô, resto de comida, sujeira. De acordo com os responsáveis pela operação, a presença dos morcegos pode causar danos internos e comprometer o funcionamento do ar-condicionado. O caso chamou a atenção pela quantidade de animais encontrados dentro desse equipamento. A retirada foi realizada de uma maneira segura, sem ferimento aos animais, nenhum da as pessoas envolvidas no processo também se feriu e eles foram removidos do apartamento com o devido cuidado. Mas a imagem do que aconteceu lá em Rio Grande do Sul, Porto Alegre, é de arrepiar, porque é muito morcego dentro de um ar-condicionado. Eu tô todo arrepiado, só em pensar.
5: Nossa senhora!
3: Porque você não imagina, você tem um aparelho de ar-condicionado que tá fechadinho na sua casa, aí dá um problema, aí não, deu um problema, é um fio que tá quebrado dentro, é um problema técnico, é uma pecinha. Não, 50 morcegos morando dentro do teu ar-condicionado. Cláudia, quando eu era bem mais novo, aconteceu isso comigo, não foi no ar-condicionado, foi dentro de um móvel de uma casa, que era rato.
5: Nossa senhora.
3: Dois ratos entraram, acredito que era um casal, um macho e uma fêmea, e fizeram família. Fizeram família dentro de um móvel da casa. Quando a gente foi ver, tipo aquele móvel onde você guarda o tipo de vasilhas que você quase nunca usa.
5: Sim.
3: Usa uma vez na vida e de vez em... Aí a gente começou a perceber um movimento estranho acontecendo. Quando a gente foi ver, tinha uma família gigantesca de ratos morando no armário. Foi desesperador.
5: Três gerações da mesma família.
3: Três gerações. A gente praticamente teve que jogar o armário todo. Praticamente não.
5: Sim.
3: O armário teve que ir embora com os ratos juntos. Porque desesperador imaginar um negócio desse. Imagina morcego, que é um animal que traz esse medo, né? Da raiva, da mordida dele trazer raiva. Como também traz diversas questões místicas, né? Que a gente... Várias pessoas acreditam que o morcego traz azar, é perigoso e tal. Então, acredito que essa família tenha passado por momentos terríveis, assustadores. Mas foi tudo resolvido com profissionais competentes que conseguiram fazer essa higienização, digamos, sem causar riscos aos morcegos, que foram provavelmente devolvidos aí à natureza, para onde eles deveriam estar, que é nas florestas, voando aí no meio do mato, e a família nem os funcionários da empresa de higienização passaram por nenhum problema, não foram mordidos, não sofreram nada, né?
5: Mas, agora,
3: arrepiante,
5: quem vê a cena acompanhando pela TV Diário, e a gente, o Alisson muito bem transmitiu para quem está na rádio Verdes Mares, mas aí, eu sei que a matéria não traz essa informação, eu tenho alguns questionamentos. Primeiro, moravam pessoas nesse apartamento? O apartamento, quem pode ver, quem pode acompanhar, na janela do apartamento, ou seja, não é num andar baixo, na janela do apartamento tem tela. Como é que esses morcegos entraram aí?
3: Boa pergunta, Cláudia. Será que é pelos cabos, os canos?
5: Pois é, como entraram? E vem cá, puxa vida, num apartamento que não é grande, você sente um mau cheiro, um odor, você vai atrás. Será que esse pessoal que morava aí nesse apartamento não usava esse quarto?
3: Exatamente.
5: Que história esquisita, né? Mas é verdade. Se você colocar na internet, inclusive, você vai ver o vídeo. Que é como o Alisson disse, eca.
3: Horrível.
5: Horrível.
3: Arrepiante.
5: Não.
3: Aí vou trazer agora também, Cláudio, uma outra informação aqui no Bafulê. Vamos trazer aqui a informação sobre o personal trainer. É o seguinte, o personal trainer, ele teve a sua casa invadida e teve insulina aplicada à força no seu corpo. Foram várias injeções de insulina que fizeram com que ele tivesse uma parada cardiorrespiratória e fosse parar no hospital. Ele está em estado grave na UTI e tudo isso aconteceu na última terça-feira. Eu vou contar como foi que tudo isso aconteceu. O personal trainer, na verdade, ele estava na Santa Casa de uma cidade onde tudo aconteceu, Campo Grande. E aí os funcionários da Santa Casa resolveram chamar a polícia, porque eles acharam a história estranha. Quando eles chegaram lá, a polícia foi fazer a investigação e descobriu o que, que aconteceu. Este homem, o personal trainer, ele, 40 anos de idade, teve a sua casa invadida. Homens pularam o muro da sua casa e aí bateram nele muito, ao ponto de deixar ele muito machucado. Deram uma facada no abdômen do personal trainer. Nossa. E ainda aplicaram diversas injeções de insulina à força enquanto ele estava imobilizado de propósito nesse personal trainer. Por conta do excesso de injeção de insulina, ele foi bater no hospital em estado gravíssimo, está internado na UTI e teve uma parada cardiorrespiratória. Tudo isso aconteceu no bairro Parque dos Novos, em Campo Grande. Aí o que foi que aconteceu? A polícia está fazendo a investigação. De acordo com o boletim de ocorrência, esse homem, ele foi inclusive cortado no abdômen com um objeto pontiagudo, que a polícia não soube descrever exatamente que objeto é ele, né? A médica informou que ele já chegou em estado grave e ele precisou ser encaminhado para a área vermelha do hospital por conta da situação dele, que era muito, muito grave mesmo, né? O hospital ainda está fazendo essa investigação melhor para saber se realmente foi a insulina ou foram os machucados que aconteceram, que fizeram com que ele fosse parar no hospital. Mas eles entendem que o excesso de insulina pode ter sido a responsável. Vamos lá para a investigação da polícia. O que está acontecendo? Este homem, personal de 40 anos, já esteve envolvido em 2021 em um relacionamento amoroso com uma mulher casada.
5: Eita!
3: Ela era casada com um policial rodoviário. Um PRF. A informação é que o policial, em 2021, descobriu que estava sendo traído. O policial seguiu a esposa com um amante, que seria esse personal de 40 anos, viu eles entrando no motel. O policial entrou no motel, invadiu, deu um tiro no personal trainer e foi embora, acreditando que tinha matado o personal trainer. O personal não morreu, foi pro hospital, foi atendido, acabou se recuperando. No dia seguinte da tentativa de crime, o policial rodoviário federal foi encontrado morto. Ele atentou contra a própria vida, tirou a sua própria vida depois do crime que ele cometeu de tentar matar o personal trainer.
5: Meu Deus.
3: Tudo passou, 2021. Agora em 2026, ele sofreu esse atentado e tá em estado grave, prestes a morrer. É aí que a polícia trabalha. A linha de investigação é que pode ter alguma relação com essa tentativa de homicídio que ele sofreu em 2021, quando ele estava com a sua amante, que era casada com um policial, ou se é outra coisa. Se são colegas do policial que tentou matar ele, se são familiares do policial que tentou matar ele, ou então se é outra coisa que não tem nada a ver. Agora, as injeções de insulina, Cláudia, é que estão intrigando a polícia.
5: Sim.
3: Porque a polícia está pensando, caramba, será que é porque ele teve agora a morte daquele fisiculturista de 22 anos?
5: O Gabriel...
3: Gainer, eu acho. Será que é porque ele aplicava, ele indicava para os seus alunos que usassem insulina da mesma forma, e aí eles, com raiva, foram para cima dele, familiares de pessoas que treinavam com ele, ou tem ligação com o caso amoroso que ele teve? Muito louca essa história, Cláudia. A polícia segue fazendo investigação e até o momento não tem uma resposta oficial, mas a polícia já está investigando a partir desse relacionamento amoroso que ele teve em 2021, que terminou com um tiro no rosto que ele levou e depois com o policial rodoviário federal que tirou a própria vida. Que
5: tem
3: situação.
5: Tem muitas pontas soltas, né?
3: Muitas.
5: E a polícia investiga, a polícia divulga, aliás, a polícia resolve e a gente atualiza você sobre essa história muito louca que a Alisson acabou de contar. Mas bora falar de assunto bom?
3: Bora falar de coisa boa, Cláudia Leite. Bora falar de dinheiro, Cláudia Leite. Quem quer dinheiro? Cláudia Leite.
5: Eu.
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3: Claudinha Leite, vamos pro intervalo?
5: Bora pro intervalo, rapidinho e volta na sequência.
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2: 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Olha, a Globo apresentou ontem no Rio, durante o evento Rio 2C, na Barra da Tijuca, o primeiro trailer do filme A Viagem, o filme, e foi um grande sucesso. O filme é inspirado na obra criada por Ivani Ribeiro, foi adaptada à história da que ganhou duas versões na TV brasileira, e vamos acompanhar um pouco.

0: disse que viu o Alexandre.
1: Você também viu. A gente acha que o Alexandre pode estar obsediando você e sua família.
2: Como assim? O Alexandre é um obsessor. A Viagem, o filme.

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4: Eita, Claudinha, vai ser forte. Viu?
5: Incrível. Na verdade, não é um trailer, é um teaser.
4: É.
5: Que foi apresentado ontem e apresentou também parte do elenco do filme. Carolina Dickmann vai ser a Dinah, que na novela foi vivido pela Cristiane Torlone, na versão da Globo em 1994. Rodrigo Lombardi será o Otávio Jordão, foi personagem vivido pelo Antônio Fagundes. E Pedro Novaes será o Alexandre, que foi vivido pelo Guilherme Fontes. O elenco também conta com Lucinha Lins, Emílio Dantas, Heriberto Leão, Belize Pombal e Sara Antunes. Lucinha Lins, inclusive, retorna ao universo do cinema depois da interpretação de Estela nessa mesma novela que foi exibida nos anos de 1990. E a história todo mundo conhece. Alexandre, jovem que após morrer, passa a perseguir as pessoas que considera responsáveis por sua trajetória e sua morte. A trama aborda temas como a espiritualidade, a vida após a morte, conflitos familiares, romance e redenção. A previsão de lançamento é 27 de janeiro de 2000... Ah, não, ali é Avenida Brasil 2, 27 de janeiro de 2027. A previsão, a data da estreia ainda não foi divulgada. A divulgação do teaser sim, mas a data da estreia ainda não foi divulgada. E a gente acompanha, né?
4: Eita, vai ser forte, viu? Tem muita gente querendo ir pra matar a saudade da novela. Claudinha!
5: Oi!
4: Acabando!
5: Acabando,
4: vamos torcer pro nosso querido João Inácio Júnior estar recuperado e vir amanhã.
5: Sim!
4: Nós estaremos aqui também do lado dele, fazendo mais um Bafulê da sexta-feira. E muito obrigado pela sua audiência de hoje, pelo seu carinho, pela sua atenção, pela sua super interação nas pesquisas. Foi muito massa, obrigado. E por toda a sua participação durante todo o programa. Cláudia Leite!
5: Oi, Alisson Marques, muito obrigada, obrigada a você, meu companheiro de bancada, sensacional, torcemos e estamos na torcida que João volte amanhã firme e forte e vem aí mais um campeão de audiência da Verdinha.
4: Salve Manfredini, salve Manfredini, né?
5: Sim.
4: Salve Manfredini, Rodrigo Miranda, Tainá Martinez e um pro, olha, hoje o Hora da Verdinha tá espetacular, você vai se surpreender, não sai daí, você vai se surpreender porque vai começar já pegando fogo.
5: Então tá, até amanhã, 1 da tarde.
4: 1 da tarde, Cláudia Leite.
5: Bafulê, faça o que te faz feliz.
4: Tchau.
6: Boa tarde.

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3: Agora em Fortaleza, 4:04. Uma ótima tarde para você que acompanha aqui a nossa programação. Seja muito bem-vindo, muito bem-vinda a mais uma Hora da Verdinha. A partir de agora a gente segue juntos por aqui com muita informação para você, muita prestação de serviço. E é claro, a sua participação aí do outro lado, isso não pode faltar de maneira nenhuma. Então já fica aqui, ó, aquele convite especial para você interagir conosco, deixar sua mensagem aqui pra gente, pode mandar o seu alô, pedir o seu abraço, registrar aí a audiência, participar aqui mandando as suas opiniões, as suas perguntas, tirando suas dúvidas a respeito dos temas que a gente vai trazer hoje aqui no Hora da Verdinha. Tudo isso você faz através do nosso WhatsApp, os números, o nosso padre Glauber Souza, agora reforça por áudio como é que você participa.
4: Tá certo.
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3: Vai participando, vai interagindo conosco. Durante essa hora, você vai ficar aqui muito bem informado, mas a gente quer também a sua participação. Hoje, 28 de maio, minha gente, nosso programa recheado de conteúdos para você. E a gente vai trazer a partir de agora os destaques desta edição do Hora da Verdinha. Tá chegando a hora, hein, minha gente? Prazo para a entrega da declaração do imposto de renda vai até amanhã, 11:59. Você já mandou aí a sua declaração? Não enviou? Eita,
5: sim,
3: minha gente.
5: Não. É. Mais ou menos.
3: Muita gente tá nessa situação aí. Por isso, vamos bater um papo logo mais com um especialista no assunto para nos trazer orientações. Para quem ainda está na pendência de enviar essa declaração, corra contra o tempo para não perder o prazo, porque caso não, você pode aí receber desde multas,

0: medida também confirma a redução de jornada de trabalho. Daqui a pouquinho a gente vai trazer as informações com a nossa reportagem lá em Brasília, nossa correspondente Flávia Rabelo, e também vamos conversar com a advogada especialista na área de trabalho para esclarecer para a gente como isso vai mudar na prática a rotina dos trabalhadores. Tem muita gente com dúvida como é que vai funcionar esse regime na prática, e a gente vai explicar para você daqui a pouquinho na nossa programação. E hoje tem música aqui no Hora da Verdinha. Logo mais vamos receber Júlio Mendonça e o trio Forró de Nó e o grupo junino Chapéu de Couro. Eles que são presenças confirmadas no São João de Maracanaú e vão agitar esse finalzinho de tarde aqui no Hora da Verdinha. Então fica aqui o convite para você acompanhar, seguir conosco até às 5 horas. Às 4 horas e 7 minutos, Hora da Verdinha já está no ar.
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0: A gente começa então a Hora da Verdinha trazendo informação para você. O mutirão de perícias médicas será realizado neste fim de semana em 22 agências do INSS aqui no Ceará. As unidades com atendimento ficam em 17 cidades de diferentes regiões do estado, com oferta de cerca de 12.500 vagas para as pessoas que estão aí sendo, inclusive, já sendo chamadas, tá? A ação é coordenada aí pelo Departamento de Perícia Médica Federal do Ministério da Previdência Social, com o objetivo de antecipar perícias que estavam agendadas com um tempo de espera superior a 45 dias. Os usuários contemplados já estão sendo então notificados, já sendo avisados aí por meio do aplicativo Meu INSS ou ainda pelo WhatsApp, tá bom? É possível também consultar uma nova data por meio do aplicativo e do site Meu INSS ou ainda entrando em contato com a Central 135. Serão dois formatos de atendimentos: perícia médica presencial e perícia conectada, que é realizada por telemedicina de forma virtual. Para os dois casos, os usuários precisam estar presencialmente nas agências, tá bom? Aqui na capital cearense, as agências com atendimento serão as unidades Aldeota, Centro, Centro-Oeste, Jacarecanga, Parquelândia e também a Agência Sul. E centenas de lojas participam nesta quinta-feira do Dia Livre de Impostos 2026. A campanha acontece aqui na capital cearense e no município do Eusébio, na região metropolitana. As lojas participantes devem oferecer descontos que podem chegar até 70% em produtos ou serviços. A ação, que chega à sua 20ª edição, é promovida nacionalmente pela Câmara de Dirigentes Lojistas, a CDL Jovem, e tem como objetivo conscientizar a população sobre o impacto da alta carga tributária no consumo diário dos brasileiros. Entre os segmentos participantes estão lojas de moda, calçados, eletrônicos, óticas, farmácias, decoração, alimentação, tecnologia, beleza e serviços. As unidades participantes são lojas de rua, ou seja, aí no centro da cidade, em outros espaços também da capital, e as lojas localizadas em shoppings aqui de Fortaleza: Shopping Rio Mar Fortaleza, Iguatemi Bosque, Norte Shopping Fortaleza e também o Shopping Eusébio. De acordo com a organização, os descontos podem variar entre 33% até 70%, conforme aí a adesão de cada empresa. Uma oportunidade aí de você comprar, né, algum desses produtos aí com preço mais em conta. E o Instituto Nacional de Estudos e Pesquisas Educacionais Anísio Teixeira, o INEP, publicou nesta quarta-feira a chamada pública para quem quer fazer parte da Rede Nacional de Certificadores. São responsáveis aí pela aplicação do Enem, da PND e também do Enamed. Rodrigo Miranda, quem traz aí as informações.
2: Podem se candidatar servidores públicos do Poder Executivo Federal e docentes das redes públicas de ensino estaduais e municipais, desde que sejam efetivos e estejam em exercício da docência em 2026. É necessário ter o ensino médio como formação mínima. Conforme o edital, não é permitida a inscrição de quem possui cônjuge, companheiro ou parentes de até terceiro grau inscritos no Enem, na PND

0: ou no Enamed. A remuneração regular é de R$ 510 e a excepcional é de R$ 564 por dia de atuação. Os interessados vão atuar na certificação dos procedimentos de logística operacional e na aplicação do Exame Nacional do Ensino Médio, o Enem, da Prova Nacional Docente, o PND, e do Exame Nacional de Avaliação da Formação Médica, o Enamed. As inscrições vão de 8 a 28 de junho pelo sistema RNC. Rodrigo Miranda para a Verdinha FM 92.5 e TV Diário.
1: E a próxima sexta-feira, dia 5 de junho, será ponto facultativo no estado do Ceará e também no município de Fortaleza. O dia vem depois do feriado de Corpus Christi, comemorado em 4 de junho. Em postagem nas redes sociais, o governador Eumano de Freitas justificou que a data tem uma grande importância para a fé cristã. Ele informou ainda que o decreto garante o funcionamento normal dos serviços essenciais da administração estadual. O mesmo acontece no município de Fortaleza, conforme anúncio do prefeito Evandro Leitão. 4 e 12 agora.
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1: Minha gente, capital cearense, temos aí o tempo firme na cidade. A gente está observando ali um pouco mais a região ao sul de Fortaleza, observando aí até algumas nuvens, né? Aquelas nuvens até mais carregadas, vindo ali da região metropolitana e passando aqui pela cidade. Olhando para o litoral e mais ao centro aqui de Fortaleza, a gente observa um tempo mais firme, né? Mas essas nuvens estão aí atravessando a cidade nesse momento, especialmente a área sul. Segundo a FUNSEMI, para esta quinta-feira, o predomínio é de céu com poucas nuvens. É esperado chuva isolada ocorrendo na Jaguaribana, no litoral norte, maciço de Baturité e também no norte do sertão central em Inhamuns. Durante a madrugada e amanhã desta sexta-feira, condição de chuva passageira, especialmente sobre o norte do sertão central em Inhamuns, assim como em áreas do litoral de Fortaleza e também no litoral do Pecém. Na faixa litorânea, especialmente municípios que se encontram próximo à costa, como Fortaleza, a gente pode ter chuva localizada de intensidade fraca. À tarde, maior cobertura de nuvens no noroeste do estado e também precipitações podem acontecer no litoral norte e também do Pecém. Como é que está a temperatura agora? Conta aí pra gente, padre. Temos 30
3: aí? 30 graus.
1: 30 graus agora na cidade, 4:15 e o sol ainda brilhando forte na capital cearense. À noite, a mínima pode alcançar aí a casa dos 25 graus. 4 horas e 14 minutos, a gente muda de assunto para falar sobre imposto de renda.
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1: Minha gente, de acordo com a Receita Federal, 56% dos contribuintes ainda não declararam o imposto de renda 2026. O prazo para a entrega da declaração vai até às 11 horas e 59 minutos do dia 29 de maio, ou seja, esta sexta-feira, tá bom? E os contribuintes que não prestarem contas ao fisco até o término do prazo poderão receber aí multas e ter até o CPF declarado como irregular pela Receita. É por isso que a gente vai bater um papo e trazer aqui informações para você com o Jorge Henrique. Ele que é contador, tributarista, vai conversar conosco a partir de agora. Jorge, boa tarde, seja bem-vindo, tudo bem?
4: Boa tarde, Sábio. Boa tarde aos telespectadores da TV Diário, do programa Hora da Verdinha. É isso mesmo, sabe? O prazo agora, chegamos na reta final, finaliza amanhã, às 23h59, e a perspectiva é de 44 milhões de contribuintes sem entrega a declaração do imposto de renda, e até a data de hoje, somente 37 milhões entregaram a sua declaração, prestaram informações à Receita Federal. Então tem 7 milhões de contribuintes aí que estão faltando entregar a sua declaração do imposto de renda.
1: Jorge, e aí muita gente, é claro, fica na dúvida, né, em relação a isso. Muita gente até ignora a prestação de contas importante aí com a Receita Federal, porque acha que isso não vai mudar a vida, isso não vai impactar em nada. E aí, é claro, eu lhe pergunto quais são as consequências, né, para aquela pessoa, para aquele indivíduo que não enviar a declaração dentro do prazo. E aí a pergunta vai tanto para a questão da pessoa física quanto também da pessoa jurídica, o que pode acontecer.
4: Pronto, Sara. Existem algumas consequências para aquele que não declarar, estando obrigado a prestar informações à Receita Federal. A primeira é que ele vai ser multado quando ele for fazer a sua entrega. Ele vai ser multado em R$ 165 a pagar. E a pior consequência é o CPF fica pendente de regularização. Então, ou seja, impossibilitando até de você fazer algum tipo de transferência bancária, um Pix, porque a sua situação cadastral no banco fica irregular também. Aconteceu um fato semana passada, sabe? Que é o telespectadores da TV Diário, que de um contribuinte que me procurou porque estava sendo admitido em um novo emprego, em um novo trabalho, e ele se deparou com o CPF irregular e estava sendo um ponto impeditivo da contratação dele. Então ele precisou regularizar, porque estava pendente a declaração do ano passado, estava não entregue, para ele poder ingressar no novo trabalho ali onde ele estava iniciando a nova jornada. Então é muito importante que você não declare para que você não passe por esses percalços, né, que ninguém quer passar.
1: E aí, Jorge, no caso da pessoa jurídica, né? Quais são as consequências? Por exemplo, quem é MEI, né? O que que pode acontecer, com esse beneficiário que passa aí por essa situação?
4: A do MEI, a declaração anual do MEI, que é o Imposto de Renda do MEI, também finaliza amanhã, dia 29 de maio. Ele também vai sofrer penalidades de multas e o seu CNPJ ele pode ficar inapto. Então, sem poder comprar, sem poder vender, sem poder fazer nenhum tipo de operação. Das empresas do Simples Nacional, é a DEFIS, que encerrou em dia 31 de março, e das empresas do regime normal, que é lucro real e lucro presumido, o prazo é até 31 do 7. Então, a declaração da pessoa física ela tem um impacto muito relevante na pessoa jurídica, porque em toda a informação cadastral vai impedir o imposto de renda do sócio. Então, eu recomendo sempre que você declare para que você não prejudique a sua empresa.
1: Jorge, outro ponto também importante, né? Quem está justamente agora nos acompanhando e ainda não fez essa declaração, vai fazer hoje. O que que ela deve se atentar? Quais orientações você pode dar aí para esse beneficiário?
4: A Receita Federal, sabe, a cada ano ela aprimora ali o cruzamento das informações. Então, recomendo que você reúna os seus documentos, né, os seus ganhos, que são os seus rendimentos, reúna ali suas despesas, reúna ali também os seus bens, que é o carro, que é uma casa, que é um apartamento, que são os investimentos que você faz, e declare com muita atenção. E faça uma conferência com aquilo que está informado à Receita Federal. Isso porque, sabe, todas aquelas empresas que eu paguei alguma despesa, como escola, como plano de saúde, como alguma clínica, informou para a Receita Federal que eu paguei. Ou se alguém também fez algum pagamento para mim do meu salário, de algum serviço que eu prestei. Essa empresa também declarou para a Receita Federal que me pagou. Então é muito importante que você se atente e não se ausente em nenhuma informação. E mais, recomendo que procure um profissional capacitado para poder lhe assessorar para que você não caia em malha fina, né? Que é muito comum, tá, sabe?
1: Um ponto também bem importante, né? Muita gente está preocupada, né, em relação a isso, deixa aí praticamente para o último dia e muitas vezes não consegue até conferir, consegue levantar algumas informações que poderiam, né, facilitar aí a entrega dessa declaração e aí justamente acabam caindo aí na malha fina. Tem uma pergunta aqui de um ouvinte nosso, Jorge, até para a gente também fechar aqui a sua participação. Ele diz o seguinte: algumas informações da declaração do imposto de renda dele, na versão simplificada, né, na versão cruzada aí dos dados da Receita, não estão batendo. E eu não consigo comprovar algumas dessas informações agora. O que que eu devo fazer? Envio e depois tento ajustar? Qual seria a orientação para ele?
4: Pronto, Sara. Olha só, como eu falei, a Receita cada ano ela aprimora as informações, mas você deve verificar para saber se aquelas informações estão verídicas e se aconteceram de fato no ano de 2025. Então, são duas coisas que você deve fazer. Se a Receita Federal está encontrando alguma inconsistência de alguma informação que você prestou e de fato aquela informação é real, ela aconteceu, Então, o que é que pode ter, né, ocorrido? Aquela empresa, vou dar um exemplo real. Aquela, você foi lá numa consulta com o psicólogo. E aí o psicólogo, ele não declarou na DEMED que você fez aquele pagamento para ele. Porque os planos de saúde, as clínicas, ela informa uma declaração para a Receita que é a DEMED. Então, se o seu nome não está lá na DEMED, você vai cair em malha fina. Então, você, tendo a nota fiscal, no ano seguinte, no primeiro dia útil do ano seguinte, ou seja, dia 1º de janeiro de 2027, você pode já antecipar a sua malha. E aí você vai entrar com o processo lá no ECA, que é o Portal do Contribuinte, e você vai lá anexar sua nota fiscal, você vai anexar o comprovante de pagamento para que a sua declaração saia de malha. Caso ou não, de fato, se você informou alguma declaração, né, que não ocorreu, aí você realmente tem que retificar, ou se você colocou alguma informação ali por equívoco, você tem que retificar a declaração e esperar processar para que você saia de malha fina.
1: Então, ficou claro, Sábio? Pois não, Jorge. Pode concluir.
4: Ficou claro?
1: Claro, ficou sim. Ficou sim. Imagino que o nosso ouvinte deva ter entendido aí esse ponto que você nos trouxe. Aproveito para agradecer aqui a sua participação, as suas orientações e reforçar aí, né, para os nossos ouvintes que não enviaram ainda esse documento, que envie. O prazo final vai até às 11 horas e 59 minutos desta sexta-feira. Jorge, obrigado mais uma vez.
4: Obrigado, Sábio. Obrigado, TV Diário e A Hora da Verdinha. Um abraço.
1: Um abraço, até uma próxima oportunidade. Agora, 4 horas e 23 minutos, vou para o nosso primeiro intervalo. Daqui a pouquinho a gente volta falando sobre a PEC que coloca fim à escala 6x1 aqui no Brasil. Foi aprovada ontem na Câmara dos Deputados. Nossa correspondente Flávia Rabelo vai trazer todas as informações sobre a votação e a gente vai conversar também com um advogado especialista no assunto para nos esclarecer como essa mudança vai funcionar na prática, tá bom? Se você tem dúvidas, inclusive, sobre esse assunto, pode mandar sua pergunta também no 859-8887-1306. O intervalo é bem rapidinho aqui na Hora da Verdinha. A gente volta já.

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1: Agora em Fortaleza, 4 horas e 26 minutos. Estamos de volta aqui com o Hora da Verdinha nos 92.5 e também na tela da TV Diário. Vamos agora movimentar a nossa reportagem na capital federal.
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1: A Câmara dos Deputados aprovou na noite desta quarta-feira uma proposta de emenda à Constituição que prevê o fim da escala 6x1. A medida também confirma a redução de jornada de trabalho. A proposta foi aprovada por 472 votos a 22 em primeiro turno e 461 a 19 em segundo turno. O projeto segue agora para análise dos senadores, ainda sem data. Quem vai trazer aí os detalhes dessa votação para a gente é ela, Flávia Rabelo. Flávia, boa tarde. Seja bem-vinda, tudo bem?
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2: Oi, Sávio. Boa tarde a você e a todos que nos acompanham. Obrigada, boa tarde. Pois é, a proposta de emenda constitucional que estabelece a jornada de trabalho de 40 horas semanais em 5 dias, com 2 de descanso, foi aprovada na noite de ontem em 2 turnos, como você disse aí, na Câmara dos Deputados, com 461 votos a favor e 19 contra. O texto prevê uma transição e leis específicas para tratar de algumas carreiras. E a matéria agora segue para o Senado Federal. Os 22 deputados federais cearenses votaram sim nos 2 turnos. O texto, sabe, define aí uma transição de 14 meses para a redução da jornada de trabalho de 44 horas para 40 horas semanais em 2 etapas, com diminuição de 2 horas cada, sem redução de salários. A primeira será feita em 60 dias depois da promulgação do texto e a segunda será em 12 meses depois, totalizando então 14 meses após a promulgação da nova emenda. Na prática, a proposta garante o fim da escala 6x1, de 6 dias de trabalho e 1 dia de folga, né, com determinação de 2 dias de descanso, que também passará a valer 60 dias depois da promulgação, sendo o dia de repouso, preferencialmente aos domingos. Bom, agora, a expectativa do governo e do presidente da Câmara dos Deputados é de que o presidente do Senado, Davi Alcolumbre, acelere o processo de votação do texto assim que a Câmara enviar a proposta para os senadores. A ideia é ter o projeto promulgado antes do recesso parlamentar previsto para começar em 18 de julho. Porém, não se sabe como a PEC vai andar no Senado Federal, porque o presidente do Congresso, Davi Alcolumbre, ainda não manifestou compromisso com a matéria e, para piorar, ainda existem rusgas latentes entre ele e o presidente Lula. Ontem, cerca de 25 empresários se reuniram com o presidente do Senado para pedir o adiamento da matéria, alegando que o dispositivo engessa a relação de trabalho. O encontro foi organizado pelo presidente da Federação das Indústrias de São Paulo, a Fiesp, né, o Paulo Scaff, e contou com representantes de varejo, comércio, indústria e serviços, além de senadores da oposição. Na visão deles, a escala de trabalho deveria ser de livre negociação, Sávio.
1: Tá certo. Então, Flávia, a gente vai ficar, é claro, acompanhando toda essa movimentação, essas negociações. Uma etapa, né, foi aí vencida, né, na Câmara dos Deputados. Agora vamos para a segunda parte, né, que é justamente a votação, as negociações e também a eventual votação lá no Senado. A gente vai, é claro, vai acompanhar tudo e trazer aqui informações aí da capital federal. Flávia, mais uma vez, muito obrigado e um bom trabalho aí para você e toda a equipe.
2: Obrigada, Flávio. Seguimos acompanhando. Um abraço a você e a todos.
1: Muito obrigado. Agora, 4 horas e 30 minutos.
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1: A gente segue ainda falando sobre a PEC, que coloca fim à escala 6x1. A proposta segue, né, como disse já a Flávia Rabelo, para ser avaliada no Senado. E o acordo prevê aí uma transição gradual de pelo menos 14 meses. Aqui no estúdio, a gente está recebendo a partir de agora a advogada especialista em direito trabalhista, Patrícia Maia, que vai aqui esclarecer pontos importantes a respeito dessa proposta. Patrícia, boa tarde, seja bem-vinda, tudo bem?
3: Boa tarde, tudo bem, um prazer grande estar aqui com vocês colaborando. Vamos lá.
1: Vamos lá, Patrícia. A gente começa aqui trazendo, acho que, uma dúvida muito pertinente por parte de muitas pessoas, que é o aspecto de que Essa PEC, ela, no fim, abrange todas as categorias profissionais, acho que é uma dúvida principal que todo mundo se pergunta nesse momento. Inclusive, aquelas pessoas que hoje têm uma jornada diária de 6 horas por dia, de 8 horas por dia, vai ser todo mundo impactado de acordo com essa PEC ou não?
3: Não necessariamente, certo? Elas têm que atender realmente ao que a lei diz, mas vai ser respeitada a questão da convenção coletiva de cada categoria. Porque cada categoria tem uma especificidade, né? Principalmente aqueles setores especiais, que são a saúde, que tem plantões de 12 por 36, os restaurantes, bares, né? Esses setores, eles realmente têm que respeitar o limite de 40 horas, mas poderão livremente, que foi até um assunto ontem discutido antes da aprovação e que foi levado e foi aprovado, que realmente eles terão que se regulamentar dentro das 40 horas, mas vai haver uma livre negociação, que é exatamente a flexibilização dentro da legalidade. É o que se chama de flexibilização dentro da legalidade.
1: Essa mudança, Patrícia, ela traz aí uma redução, então, em relação aos dias trabalhados e ao dia de descanso, né? Ou seja, a gente tem hoje aqui no Brasil a escala 6x1, 6 dias trabalhados para um dia de descanso, né? Agora, a gente vai ter, então, 5 dias trabalhados e 2 dias de descanso. Como vai funcionar na prática também essa divisão? Em alguns casos, por exemplo, as empresas vão poder dividir esses 2 dias ou obrigatoriamente as empresas terão que conceder aos trabalhadores 2 dias de folga consecutivos?
3: Não obrigatoriamente serão 2 dias de folga consecutivos. Um, preferencialmente, tem que ser aos domingos. O outro pode ser, geralmente serão sábado e domingo. Aí a pergunta que vem é aquela: e os bares e restaurantes, né, que funcionam, como é que vai ser? Isso realmente vai depender da organização de cada categoria, organizar, e para isso vai ter aquele prazo, né, de um ano para que eles se organizem inicialmente. Lógico, vai obedecer a lei, que passa a ter 42 horas a partir de 60 dias da promulgação da emenda constitucional, já valendo a escala 5x2, mas não obrigatoriamente que seja o ideal que fosse assim. Muitas empresas vão trabalhar nesse sistema de 5x2, ou seja, segunda a sexta, sábado e domingo, o descanso. Mas o que mais interessa para o trabalhador é que haja esse descanso de 2 dias, porque ele vai poder desacelerar o cérebro, né? Ele vai trazer realmente um descanso que ele precisa para se reorganizar, para poder, inclusive, produzir melhor e produzir mais para a empresa. Então, vai depender isso de convenção coletiva e de acordo coletivo de trabalho. As empresas não vão poder fazer de qualquer forma. Vai obedecer uma regulamentação. E, Flávio, ainda existe aqueles casos em que precisa haver uma negociação coletiva a respeito de hospitais, né, que não poderão passar, tem que obedecer a escala realmente, e essa escala tem que, a soma da escala também não passar das 40 horas semanais, porque as 40 horas semanais é fixo, é lei, né? Então vai ter a regulamentação a partir daí, nesse ponto.
1: Outro ponto também importante, Patrícia, em relação aos salários, né? É uma dúvida que tem sido trazida, debatida, que é a questão de, a partir de agora, com a mudança, então, dessa escala de trabalho, né, saindo de 6x1 para 5x2, as empresas poderiam estar reduzindo alguns salários, né, dos trabalhadores. Isso não pode acontecer, a lei não permite isso, né?
3: Não, é terminantemente proibido. É vedado essa diminuição de salário, tá? O que vai haver, como eu disse, é um aumento da produção, porque nós vamos ter trabalhadores mais descansados, tá? Então, com certeza, já existem estudos que demonstram que países vizinhos a gente, como Chile, né, Colômbia, França, que já tem a escala de 35 horas semanais desde 2000, Né? Uhum. O Chile já tem a escala também que foi feita igual, praticamente igual ao Brasil, né? Foi feito gradativamente até chegar às 40 horas. E hoje o estudo revela, os estudos trabalhistas, que o empregado ele trabalha com muito mais amor ao trabalho, com muito mais perfeição. Ele realmente produz melhor, ele realmente dá, como a gente chama, dá o gás, porque ele está descansado, ele está realmente preparado para aquele trabalho.
1: Patrícia, outro ponto também importante, tem sido alvo de debate, e levantado inclusive por algumas organizações, é o possível aumento da mão de obra de trabalho aqui no Brasil por conta dessa PEC. Você imagina que isso pode acontecer de alguma forma? A gente pode ter aí o encarecimento dessa mão de obra, a despesa com o trabalho?
3: Eu acredito que não. Inicialmente, isso é um receio muito grande dos empregadores. Uhum. Mas, inicialmente, eu acredito que vá acontecer esse receio, mas aos poucos vai se amoldando. É por isso que existe esse um
1: tempo
3: ano, né? Esse tempo,
1: né?
3: De transição. Né? Porque hoje o que a gente observa é que existe o presenteísmo. O que é o presenteísmo? O funcionário está lá, mas o corpo dele não está. Então, ele não produz o que realmente a empresa precisa que ele produza. E, como eu disse, os estudos revelam que, realmente, quando se diminui a carga horária e aumenta a qualidade de vida dele, ele passa a ter o quê? Ele passa a ter condições de ir até o comércio. Então, quando ele vai ao comércio, que ele não tinha esse tempo, ele só tinha um dia de descanso. Com um dia de descanso, o que é que ele fazia? Né? Ele preparava a casa, cuidava dos filhos, a mulher, a jornada dupla da mulher, ou até tripla, né? Porque tem algumas que trabalham, estudam, cuidam da casa. Ela vai ter tempo para, no dia seguinte, ir a um shopping, e isso vai movimentar o comércio como um todo. Né? Vai movimentar o comércio, vai movimentar, ela vai para o cinema, ela vai para um restaurante, e isso tudo vai propiciar o aumento da produtividade e o aumento do consumo, e com isso o empregador vai sair também ganhando.
1: Olha, minha gente, aqui as informações para você. A gente conversou aqui com a advogada especialista em direito trabalhista, Patrícia Maia. Patrícia, algum recado final aqui para os nossos ouvintes em relação a esse tema, alguma orientação, algo que eles devem ficar atento aí com o passar do tempo em relação a essa mudança?
3: Eles devem, primeiro, acredito que tem uma mensagem muito importante que fica até escondida, que nem foi falada, é que isso vai também dar uma segurança jurídica. Por quê? Porque vai diminuir as ações trabalhistas, né? Vai diminuir as faltas ao trabalho. O absenteísmo vai diminuir a síndrome de burnout que está tão evidente atualmente. Então, o que vai acontecer é que o empregado ele vai passar a ter mais dignidade e a empresa vai ganhar com isso, porque ela vai ter um empregado presente, mais eficiente e mais qualificado.
1: Então tá aí, minha gente, as informações. Agradeço aqui a participação da Patrícia Maia, advogada especialista em direito trabalhista. Obrigado, Patrícia. Até uma próxima oportunidade.
3: Até.
1: Agora, 4 horas e 39 minutos, vamos pro nosso último intervalo. Daqui a pouquinho a gente volta com muito forró aqui no Hora da Verdinha pra você. Música.

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1: Agora em Fortaleza, 4 horas e 42 minutos. Estamos de volta aqui com o Hora da Verdinha. Vamos para o nosso último bloco. Você que está nos acompanhando aí na tela da TV Diário, viu que eu já estou aqui no clima, minha gente, de São João. Já peguei o meu xadrez, porque a partir de agora a gente vai trazer muito forró para você.
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1: Recebendo aqui no nosso estúdio, Júlio Mendonça e Trio Forró de Nó. Boa tarde, sejam bem-vindos.
2: Boa tarde, meu irmão. Satisfação nossa estar aqui.
1: Eles que estarão aí no São João de Maracanaú, que começa nesse final de semana. Tenho certeza que você aí em casa já está ensaiando, já na expectativa para esse grande evento por todo esse mês de julho, de junho, né? Na verdade, começa agora em maio, mas vai até o finalzinho de junho. Com muito forró. E aí, Júlio, expectativa aí
2: pra esse festival? A mil. A gente passou o ano inteiro esperando por essa data que a gente que defende o forró raiz, né? Embora a gente faça também o forró mais atual. Eu que venho, eu tenho um projeto com a banda Forró de Ouro, né? Durante o ano inteiro e faço também paralelamente esse projeto mais raiz, entendeu? Com o trio Pé de Serra. O forró de nó,
1: né? Com o forró tradicional, isso, o arrastapé, isso. Né?
2: Bom demais.
1: E olha, minha gente, além aqui do Júlio Mendonça e do trio Forró de Nó, eu também estou recebendo aqui uma turma que promete animar as noites lá do festival. Quadrilha Chapéu de Ouro está aqui comigo também. Sejam todos bem-vindos. Olha, temos aqui 6 representantes da quadrilha. Chapéu de Couro, perdão. Quem está comigo aqui é o...
3: Josiel,
1: boa tarde, seja bem-vindo.
3: Boa tarde.
1: Cumprimento também a todos que estão aqui, sejam todos bem-vindos. Como é que tá o coração e a expectativa para a participação do festival?
3: Tá animado, estamos com tudo aí.
1: Tudo já ensaiado, tudo preparado.
3: Desde dezembro aí, as caras aí, é cansaço, é correria, mas o importante é que nós queremos entregar no Maracanaú.
1: É isso, minha gente. Então vamos fazer o seguinte, ó. Vamos combinar direitinho. A partir de agora vai ter muita música boa, forró de altíssima qualidade. Vamos nessa, Júlio?
2: Vamos sim.
1: Bora começar então agitando aqui o Hora da Verdinha às 4 horas e 44 minutos.
2: Vamos fazer essa que foi a chamada do ano passado, isso também nesse ano do São João do Maracanaú. Que. É isso.

0: isso aí, trio forró de nó agitando aqui o Hora da Verdinha, junto com a quadrilha Chapéu de Couro. Clima que tá animado, viu, gente? Bom, tá todo mundo já respirando esse São
1: isso,
0: João
1: já começa
0: de Maracanaú, né, Júlio?
1: São João do Maracanaú, que hoje, acho que na minha opinião, o maior do Brasil, com certeza,
0: gigantesco.
1: Gigantesco, mano. Em estrutura, nas atrações, resgatando tudo que o Nordeste tem de bom nesse mês de junho, né? Maracanaú tem tudo isso. O Ceará, de parabéns, graças a Deus, por esse evento. Que nós podemos dizer que nós temos um São João de verdade, um São João a nível Brasil.
0: E acima de tudo, né, Júlio, é um evento que fortalece, né, as nossas raízes, a cultura do forró, a cultura, né, do Nordeste.
1: Isso, comidas
0: típicas. Levado para o país inteiro.
1: Isso,
0: né?
1: Lá você encontra cidade cenográfica, você encontra fazenda, tudo naquele... É gigantesco, você precisa ir para conhecer, né? Começa amanhã, vai até o dia 27 de junho, quer dizer, são quase 30 dias, né?
0: De muita festa. Agora, Júlio, conta pra gente, né? Como é que foi montado aí toda a participação de vocês dentro do festival? Porque eu soube que não é só apenas no final de semana, né? Vocês vão aí mês adentro, né?
1: Não. Porque assim, tem com o Trio Pé de Serra, haverão não só o nosso aqui, são várias pessoas se apresentando. Quer dizer, na área de onde tem os restaurantes, as coisas, lá vai ter música ao vivo. Em vários locais dentro do evento, além do palco principal, tem as outras atrações nos outros ambientes, né? Música ao vivo não vai faltar, forró pé de serra com certeza esse ano, como sempre, né? Manda no pedaço.
0: Vamos lá para mais uma?
1: Vamos sim. Vamos fazer, né, meu filho?
0: Vamos essa!

0: Mendonça entre o forró de nó aqui na nossa programação, agitando o forró, agitando essa tarde aqui na programação da Verdinha. E estamos também aqui recebendo integrantes da quadrilha Chapéu de Couro. A turma tá aqui, ó, toda na produção, já no aquecimento final para esse São João de Maracanaú. Ô José, conta pra gente um pouquinho, até detalha mesmo, como é que é a preparação para um evento tão grande como esse, o São João de Maracanaú? Como é que é feito aí o ensaio? Por quanto tempo vocês trabalham diariamente? Aos finais de semana, a semana inteira? Como é que funciona aí toda essa preparação? Explica pra gente.
1: Os ensaios começam assim que nós terminamos uma temporada. Estamos lançando aqui, aí termina em junho, julho. A gente já começa em dezembro. Em dezembro já começa as preparações. A gente ensaia de domingo, praticamente domingo a domingo. É cansativo, é correria, mas a gente sabe que no final vai valer a pena, né? Que é estresse, é alegria misturada e é isso.
0: São quantas pessoas na quadrilha hoje? Quantos Todo. Integrantes? Aqui a gente tem seis, é só uma amostra, né? São 18... Uma pequena amostra aqui.
1: São 18 pares.
0: 18 pares.
1: 18 pares. São 30, 32 pessoas no completo, né?
0: Uhum.
1: A quadrilha. E é isso.
0: O José acha que tá cansado aqui, minha gente. Mas é porque é uma... Não é, Júlio? Imagina só, você dançar nesse ritmo, ele tem que conversar depois, né?
2: É igual o Matuto, o serviço é pesado, mas é bom, né, meu filho?
0: É, minha gente. Mas, ô José, eu queria entender também uma coisa. Vocês preparam aí toda a questão da coreografia, mas tem também toda a questão visual que vocês levam lá na apresentação. Eu estou observando, inclusive, aí algo que parece umas patinhas, né? Aí no, na sua roupa, na edumentária, no uniforme, na toda essa roupa que vocês prepararam. Explica um pouquinho como é que é decidido isso, o que, que vocês querem mostrar para as pessoas ao longo lá da apresentação.
1: Na verdade, esse tema aqui foi o tema do ano passado, da Chapéu de Couro. O tema desse ano é Bárbara de Alencar.
0: Fechando o microfone.
1: É esse tema aqui, dessa roupa, é do ano passado. O tema desse ano que nós estamos trazendo é Bárbara de Alencar. Foi a matriarca da liberdade. Vamos trazer esse ano, que protagoniza muito o lado feminino, sabe? Que vai representar, sabe? A roupa que nós traz aqui é pra mostrar, né, um pouco sobre o tema, pra quando a gente entrar em quadra, as pessoas olharem pra roupa e já saber o que a gente tá trazendo, sabe? A gente gosta de trazer o tema em si na roupa, sabe? E na dança.
0: Ou seja, tudo isso faz parte do que vocês querem levar pro público, né? Não somente a forma de dançar, né? A coreografia, mas também a questão visual, né?
1: Isso.
0: É isso, minha gente. Vocês se apresentam em que dia lá no festival? Dia 19, não é isso?
1: 19, acho que é às 22 horas, né?
0: Às 22 horas, 19 de junho. Então tá aí, minha gente, convite feito para vocês acompanharem aqui a apresentação da quadrilha Chapéu de Couro lá no São João de Maracanaú. Júlio, rapaz, vamos falar um pouquinho mais dessa sua agenda, das apresentações, quando é a primeira?
2: Vamos sim, a gente, esse mês de junho é correria, né? Então a gente trabalha praticamente todo dia. E a galera de casa, se quiser ouvir a gente ao vivo, é só ir lá no São João do Maracanaú, que com certeza a gente vai se topar por lá. Embora a gente faça também outros eventos, como eventos corporativos.
0: Agenda, imagino que até agosto. Se pudesse, teria que ser dois julhos para a conta, né?
2: Isso, muito, é isso mesmo.
0: É isso, então. Vamos lá agitar com mais forró?
2: Vamos embora. Vamos fazer um shotzinho bem apaixonadinho.
0: Vamos.
2: Vou mostrar um pouquinho.

0: demais, minha gente. Bom demais. Júlio Mendonça, o Trio Forró de Nó aqui conosco. Já agradecendo aqui a participação de vocês, também aqui a presença e o carinho com o programa, ter aceitado aqui o convite de participar conosco.
1: Nós que agradecemos. Sempre que precisar e couber uma vaguinha aqui pra gente mostrar o nosso forrozinho, pode chamar que a gente vem correndo.
0: Mais do que bem convidado. Por favor, apresente aí quem esteve acompanhando você, Júlio.
1: Na hora, meu filho. O amigo Emanuel Zabumba, meu triangulista.
2: João Paulo é
1: E o meu sanfoneiro, homem bom, acaba desenrolado.
3: Nelson.
0: Grande Nelson.
1: Não é Gonçalves não, mas é bom também.
0: É bom também.
1: E esse que vos fala, Júlio Mendonça.
0: E o Júlio.
1: Júlio Cantor Mendonça nas redes sociais.
0: Perfeito, então, muito bem.
1: Júlio Cantor Mendonça.
0: Agradecer também aqui aos integrantes da quadrilha Chapéu de Couro. Muito obrigado a todos. Qual as redes sociais aí da quadrilha? Vocês têm um endereço que o pessoal quiser acompanhar aí vocês nos ensaios, enfim, nessa reta final?
3: Nosso Instagram é chapéu de couro 31.
0: @chapéu de couro 31.
3: Isso, lá nós postamos lá os dias dos ensaios. Vamos postar os dias que nós vamos dançar, no caso, os festivais. Quem quiser ficar por dentro de tudo, pode ir lá.
0: Tá certo, combinado. Então, muito obrigado a todos. Sucesso no festival, tá? Agradeço mais uma vez aqui pelo convite e ter aceitado participar aqui da nossa programação. Minha gente, 4h58, agradecer também aqui a minha equipe, Rodrigo Miranda, na produção conosco hoje. Tivemos também aqui o nosso padre Glauber Souza na operação de áudio. Gutierre Madeira na direção de margens, o Jefferson Gomes nos caracteres. Quem tá no master, hein, padre? Davi Magalhães no master. Colaboração da Luana Moura, supervisão de jornalismo. E hoje, mais do que apoio técnico dela, Tainá Martinez, aqui no estúdio com a gente também. Tá feliz, né, Tainá? Tá feliz. Temos também a supervisão da Mayara Mourão, a gerência de jornalismo da Ivila Bessa, a coordenação da Karine Zaranza, a diretoria de jornalismo e esporte do Gustavo Bortoli. Bora terminar aqui o nosso Hora da Verdinha.

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2: Atenção, Brasil, é um, é dois, é três e...
3: Acorda a humanidade!
2: Saravá!
3: Viva a rainha do mar!
2: E a princesa também!
3: Viva Deus!
2: O cão que morra! Viva ela! Por isso, aproveite-a! A reflexão do dia por Wilton Bezerra.
3: Ele não gosta dessa.
4: Você é da Rádio Educadora do Cariri?
3: Bote o piano.
4: Há mais de 60 anos quando eu trabalhava por lá. Colocava a emissora no ar. E aí, isso é lindo.
3: Põe o piano, põe. Olha, o piano.
4: Isso aí é lindo, lindo, lindo, lindo. Mas eu sou exigente. E como eu sei que o padre bota isso pra implicar...
3: É verdade.
4: Pode baixar sua mão que eu não vou falar coisa de
3: novo. Peraí, bota aí, padre.
4: Pode abaixar as mãos.
3: Bota abaixo,
4: o piano.
3: Bote o piano.
4: Bota a mão, bota direito ou não se farra o programa. Pronto,
5: não, acabou. Não.
4: Bota posição minha, acabou.
3: Os braços estão cansando.
4: Fim de papo, tudo bem.
3: Coloque aí o piano.
4: Não bota não. Ou bota o piano direitinho... Ele tá aí pra obedecer, aí vai ser.
3: Contemplativo.
4: Escuta um pouquinho, escuta um pouquinho.
3: Os braços que aguente.
4: Envelhecer devia ser a arte de perder certezas.
3: Muito bom. Autoral?
4: É de um teatrólogo. Silas de Paulo.
3: A minha autoral da bebê.
6: Com certeza.
3: Mande ver. Às vezes, só virar a página não é necessário.
4: Sim.
3: É necessário começar um novo livro.
4: Sim, ou rasgar um novo livro, né?
3: Pode ser também. Pode ser. Começou,
4: hein? Foi boa! Foi boa demais!

0: Na verdade, um tratado filosófico acerca da alegria.
1: Acerca da alegria.
0: Da mensagem que leva otimismo a grandes plateias do sul.
2: Não entendi nada.
1: Eu acho que nem ele entendeu, Chibatinho.
0: Não,
1: nem
0: ele me atrapalhou. Esse cara me atrapalha.
1: Atrapalha. Mas não vamos atrapalhar o começo do programa, né? Vamos trazer informação, vamos trazer os destaques do dia. Começando pelo time que está classificado.
0: É o Lion.
1: Fernanda Alves traz a manchete do Lion pra gente, Fernanda.
3: Na quarta vez pela final da Copa do Nordeste, o Fortaleza vence o Sport e agora vai enfrentar o Vitória. Primeiro jogo já é terça-feira aqui na Arena Castelão. Nós vamos comentar um pouco sobre a partida de ontem e as expectativas pensando nesse jogo e também antes do desafio tem o Atlético pela Série B do Campeonato Brasileiro.
1: É o Lion. Aí o Leão, finalista da Copa do Nordeste, terça-feira já, hein? A primeira partida. A Fernanda traz tudo pra gente daqui a pouquinho. Vamos saber também a manchete do Vovô. Tem informação também por Porangabuçu. Fala, Daniel Farias.
4: Ceará abre conversas pela contratação de um lateral direito e teve também coletiva do Departamento de Futebol esclarecendo algumas situações.
1: Ô, notícia que eu acho que o torcedor alvinegro vibrou agora quando você falou de buscar um lateral direito no mercado. Mas quem tá na mesa de áudio é ele, que irrita o WB. O padre. Sua bênção, padre. Pedro Souza na mesa de som conosco. Na direção de imagens tem ele, que já qualificou o programa de hoje. Gutierrez Madeiras, o
5: Nato. Vem chegando o bicho velho.
1: É, meus amigos. Nos caracteres, quem tá lá é o Jefferson. Jefferson nos caracteres. E no Master, quem é que tá lá, Glauber?
6: É Davi.
1: É Davi. Junto com a Bia nas operações comerciais e o Bruno Quintino, e aí, de boa, nas redes sociais. Tá no ar, jogada segundo tempo desta quinta-feira.
7: Jogada.
0: Você quer saber de uma coisa?
1: Sem mais delongas, olha, deixa eu estender o tapete vermelho pra você. Antes de você falar, a abertura cinematográfica tem que reverberar. Senhoras e senhores, está chegando o comentarista que joga com a verdade.
0: Mas eu faço...
8: Homem bom, homem espetacular.
9: Com certeza.
1: A verdadeira sexta é a quinta agora, pronto. A verdadeira sexta é a quinta, meu amigo. As coisas se modificam e esse programa traz essa mensagem de alegria, coisa boa.
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1: Wilton Bezerra. Fala, comentarista alado.
11: Nunca, ninguém. É nóis.
1: É muito satisfeito, tá certo.
0: Ele tava em Recife.
1: Tá com a bola todo pimpolho.
0: Pimpolho é um negócio.
11: Nuno Emílio Remondes.
1: Cuida.
11: Olha aí. Nuno, mamãe.
1: Olha aí,
11: é nóis.
1: Não tem negócio de vergonha.
11: Menina, menina, menino. Ela é menina e não é nenhum menino, não.
1: Olha, foi do dia que ele estreou nesse programa aqui, entendeu?
11: Aqui não tem nenhum menino, não, né?
1: Tu e WB.
11: Aqui te cuida. Grande de pipas, rapaz, tá. O Pimpolho tá com a bola toda.
1: A bola toda.
11: É avionando, né? Por esse Nordeste. Claro, até fazendo publicidade. Grande Pimpolho. O Pimpolho é original.
1: Original.
11: As pessoas.
1: O original.
11: Tem que ser originais. Não podem ser uma imitação. Certo? Pimpolho não é grande figura. Mas, meus amigos, esse meu primeiro papo vai para um jogador.
4: Há jogadores curiosos, que eles têm certos traços, eles têm certas atitudes dentro de um jogo de futebol que me chamam a atenção.
1: Como, por exemplo?
4: Tinha um jogador chamado Enéas, cracaço. Havia quem o comparasse a Pelé. Mas esse jogador, ele tinha um problema.
1: Qual era o problema dele?
4: De vez em quando ele virava vagalume.
1: Aquele do
4: Pelo Maranhão? Menos, não. Que vagalume? Aquele vagalume é bom de bola, pô. Deixa eu falar.
1: Como era esse vagalume, né? Aí?
4: Pois Enéas era da Portuguesa.
1: Sim.
4: Enéas teve até na seleção brasileira.
1: Violinha.
4: Enéas, meio atacante, porra, jogadorzão, com uma elegância, um atacante. Mas o Enéas se desligava. Se desligava. Ele tava no jogo. Ei, não é viola, não. Pode tirar.
1: Não, eu pedi pra botar.
4: Não é viola. Aqui é um fato real. Fato real. Eu quero fazer uma comparação.
1: Pois compare.
4: Sem comparações, a miséria ainda existe. sem comparação não há miséria.
6: Mas vamos
4: voltar. Já dizia Blanchot.
6: O Enés.

0: Pois é, o Enéas. Ele é Enéas. Não era o Enéas Carneiro, aquele Enéas. Era o grande jogador da Lusa. Grande Enéas. Mas o Enéas, tinha um momento que ele se desligava do jogo. Ele simplesmente se transportava. Se transportava para um outro mundo, para outra dimensão. Ele dormia no jogo.
1: Aí é?
0: Era. Agora, quando ele acordava, ele fazia miséria. Que categoria. Jogador extraordinário. Então ficava aquela expectativa, né? Será que o soninho... Será que horas o nosso Enéas vai despertar? Aí ele fazia miséria. Quando ele voltava à sua dimensão normal, aí o Enéas deitava, rolava, fazia chover, trovejava, relampejava. Era um negócio sério. Era um negócio...
2: Aqui tem chuva, ele repangalejando.
0: Pronto, era mais exatamente
2: aqui
0: isso.
2: Aqui tá chuvante, é
0: vem, vem, cabra besta, chibatinha, viu?
3: Não, esse não é chibatinha, é, não. É, esse é o padre mesmo. Que...
0: Não, esse padre aí... Porque
2: esse, já chega!
0: Olha, esse, o padre, ele não, não dá uma bênção. Essa bênção desse padre é uma condenação. Pode ter certeza.
3: Mas eu quero fazer besta. O seguinte...
0: Pois é, deixa eu continuar. Para com tuas trapaças aí.
2: Tá lisa, irmão.
0: Tá bom. Deixa comigo.
3: Mas mais tarde
0: eu vou mais viu? Pera aí. Tá bom. Então deixa eu continuar.
3: Continua.
0: Tô falando de Enéas. Tem um jogador que cabe nele a pecha de vagalume.
3: Eu sei quem é. Você vai dizer que é Militelho.
0: Não, Militelho é ruim demais.
3: Ave Maria.
0: Militelho me fez tanta raiva ontem.
3: É porque o Militelho às vezes...
0: Olha, o Militelho me fez tanta raiva ontem. Aquele gol que o Militelho perdeu... Deixa eu continuar.
3: Aquele ali é de lascar.
0: Deixa eu continuar. Aquele gol que ele perdeu caindo por cima da bola.
3: De lascar aquele
0: ali. Aí o seu Militelho, além dos gols que ele perdeu... Ali é o anti-artilheiro. O anti-artilheiro. Fez o dele, mas também tinha que fazer. Foi esperto, capriciou, foi o primeiro gol. Me perde um gol daquele. O jogo ficou fácil. Arranja uma expulsão. Arranjou uma expulsão. Que criou uma situação de preocupação, rapaz.
3: Sim.
0: 42 minutos. Você bota desconto, você tem mais o quê?
3: Uns 7.
0: 7 minutos e caquerada.
3: Minutos, é.
0: Pois é, aí o cara vai expulso. No momento em que o Sport mesmo caindo nos pedaços, porque o time do Sport.
3: Bastava um gol pra levar pra menos.
0: Pronto! Pronto, o seu Militelho ali de perder! Aquele contra-ataque! Que o Eto deu a bola de some, basta assoprar. Entendeu? Basta dar um assopro, Militelho. Pela madrugada, o cara perdeu o gol, cara. E depois vai expulso, frescando. Aí eu digo, rapaz, será? Será, meu querido Breno? Preste atenção, olhe nos meus olhos. A atenção é um ato de generosidade.
3: Eu estou olhando para você.
0: Pois olha agora. Fique só olhando, todos os três aí. Todo mundo olhando pra mim, senão eu não continuo.
3: Vai, WB, fala. Fale, homem, fale.
0: Nós temos 2 horas de programa.
3: Eu sei, mas o que é que você faz?
0: Pois
3: você
0: é, aí pra... seu Militelho arranja uma expulsão.
1: Tá bom.
0: E aí ficou todo mundo preocupado. E se esse Sport fizer um gol no jogo mais fácil do mundo? Foi de lascar. Mas eu quero chegar ao meu objetivo. Rapaz, tá chamando de jumento.
3: Não, essa... vai lá, tchum, pode... Tchum. WB,
0: chama de jumento.
3: Vamos fazer igual o Jotinho. Faça o seu aí, vai. Que a gente
0: faça o seu, que eu faço o meu.
3: Faça isso.
0: Mas eu quero dizer o seguinte: o nome desse jogador é Vitinho.
3: Vitinho.
0: Esse Vitinho tem hora que some, dá uma de vagalume. Mas tem hora. Tem hora.
3: Tem hora.
0: Que esse homem é uma espécie de força da natureza.
3: Sim, sim, sim.
0: Esse gol do Vitinho dizimou o time do Sport. Foi esse gol do Vitinho que colocou o time do Fortaleza na decisão. Depois dessa obra dele, não tinha mais nada a fazer em campo. Nem Fortaleza, nem Sport. Ele matou.
3: O Sport sentiu o gol.
0: Sentiu?
3: Sentiu demais.
0: Homem, o Sport morreu. Ora sim,
3: foi as cordas.
0: Meu amigo, as cordas dele foi na lona.
1: Morreu.
0: Ficou esfregando a cara no chão. Parece que tava era limpando o ringue com a cara do Sport. O gol do cara. O gol do Vitinho. Os gols do Vitinho, eles são letais.
3: Letais.
0: Foi letal.
3: Parecido com o gol que a gente tinha feito na
0: exato,
3: jogo, né?
0: No estilo Clodoaldo. Do mesmo tamanho do Clodoaldo, aquela pata esquerda. Quando ele. Pela madrugada, aquilo é uma obra de arte. e retocar. Aquilo é como você chegar no museu e ficar estarrecido, emocionado com uma obra de Picasso e de outros mais.
3: Hein? Contemplando.
0: Contemplando! E ele já fez isso aqui. Ele fez isso em poucos minutos contra o Goiás. Depois parece que ele some. Parece que ele tem um acordo com a natureza. Eu vou descansar um pouco, eu vou pensar no que fazer daqui por diante. Daqui a pouco eu volto relampejando, eu volto como um raio, eu volto de maneira letal.
3: Letal.
0: Rapaz, quando esse cara... Olha, futebol é isso. Futebol, isso é como música. Futebol é ritmo. Futebol é o que lhe arranca da cadeira. É como música. A música que não lhe levanta da cadeira não é música, rapaz.
1: É.
0: Pela madrugada.
3: É verdade.
0: Pois olha, eu vou dizer uma coisa pra você. Não me saiu das retinas o gol marcado por esse jogador. Ali foi o momento maior do jogo, sabe? Você sabe o que é uma sentença de morte pro adversário?
3: Não.
0: Foi aquele gol. Gol. Ele colocou assim, como essa técnica de desprezo, sabe? Ele deu assim uma tapa, mas com tanta certeza, tão colocada, que eu acho que o goleiro nem se mexeu.
3: E foi a segunda vez, acho que não. E foi a segunda vez que ele classificou o Fortaleza diante do Sport, porque naquele jogo da última da primeira fase, Militello marca o primeiro, Vitinho marca o segundo. Tá, ele que fez o gol da classificação pro mata-mata, pras quartas de final. E agora, contra o mesmo Sport, ele faz o gol que coloca o Fortaleza na grande decisão.
0: Pois esse é que são, meu querido Breno, esses são os mistérios do futebol. O futebol, você não precisa entender. O futebol, ele acontece. Você apenas assiste. O silêncio talvez seja o melhor. Acompanhe o silêncio se você tiver algum problema. Mas o futebol tem dessas coisas. E eu fico honestamente falando, quando eu vi aquela obra dele, aquele gol dele, igual, como você disse muito bem, a outros que ele marcou, eu digo, acabou o jogo. O time do Sport reagir é até um desrespeito. É até um desrespeito à obra do artista, rapaz. Aquilo ali é uma coisa que não é para ser mais atingida. É uma coisa inatingível. Eu confesso para os senhores, isso me agrada. Quando eu fico pugnando aqui pela beleza, pela beleza do futebol, certo? Pela plasticidade, pelas coisas difíceis feitas pelo corpo humano, porque futebol é isso, Breno Rebouças.
3: É verdade.
0: E são, olha, coisas lindas e difíceis feitas pelo corpo humano.
3: E WB falando do desenrolar do jogo em si. É, se você tira os primeiros 15, 20 minutos onde o Sport praticamente sufocou ali o Fortaleza nem pegava na bola. Depois que o Tricolor botou a bola no chão e passou aí pro ataque, ele ganhou o jogo.
0: Olha.
3: Inclusive os gols do Fortaleza, nenhum deles é de contra-ataque. Porque muita gente pode pensar assim, ah, o Fortaleza esperou. Nada, o Fortaleza depois, ali perto dos 28, botou a bola no chão, passou aí pra cima, construiu, teve chance de marcar antes, teve gol que o Fortaleza perdeu antes. O Militello, só o Militello deve ter perdido uns dois no jogo de ontem. Três, né, Fernanda?
4: Três. Dois, ele perde um no primeiro tempo, ali, quando recebe a bola do Luiz Fernando, que também o Vitinho perdeu uma oportunidade, depois perdeu aquela que ele cai por cima.
0: Não,
4: e no segundo tempo, aqui tava só ele e o Gustavo Couto.
3: Então, o Thiago Fortaleza, Couto, depois dos 28
4: do primeiro tempo... Isso, de cabeça, que é o segundo gol.
3: Depois dos 28 do primeiro tempo, ele bota a bola no chão, vai pra cima, ganha o jogo.
0: Mas deixa eu te explicar.
3: Propôs!
0: O time do Fortaleza, no contra-ataque, deixou de amassar o Sport por uns 4 ou 5. Aquilo ali ficou uma avenida. Uma avenida iluminada com LED. LED!
3: LED!
0: Entendeu? Aquele setor de defesa do time do Sport, eu devo dizer o seguinte, eu escrevi hoje para o Diário do Nordeste. Esqueceram de dizer aos setores de defesa dos dois times que é proibido cochilar.
3: Cochilar,
0: mas é proibido cochilar. Eu nunca vi
3: tanto cochilar. Na estrada está escrito que é proibido cochilar.
0: É. Você vê a primeira bola do Perotti, pegou livre, meteu de fora, ninguém chegou. Eu digo, ué.
3: E a cabeçada
0: dele? Peraí, tenha calma. Depois o jeito levanta a bola sozinho, ninguém marca. A defesa do Sport, o goleiro deu um gol. Toma, Vitinho, dá um gol.
3: Faz, ele não quer não.
0: O gol do Militeiro, a zaga cochilou. Cochilou, tava quase dormindo, cochilou. Em outras jogadas, não houve um combate, deram espaço. É o que Cruyff disse, com 5 metros de largura, com 5 metros de espaço, qualquer um joga. Ninguém marcou, que diabo de dois times, parece que estavam melados. Não, sinceramente,
3: eles estavam inebriados com aquela festa horrível. Agora, o Sport fez.
0: O Sport, ele fez uma pressão de 15 minutos.
3: 15 minutos.
0: Aos poucos, quando o Fortaleza foi dando umas cutucadas, ele foi cedendo. Porque, afinal de contas, quem é o Sport? O Sport é um time da Série B, igual aos nossos.
3: Igual aos nossos.
0: É um time da mesma categoria que os nossos. E que venceu aqui porque o time do Fortaleza jogou muito mal.
3: Jogou muito mal.
0: Jogou muito mal no jogo aqui.
3: E teve gente, a gente foi falar isso aqui na semana passada, que achou que o time não tinha jogado. Ah, não foi tão mal. Foi mal. Fortaleza no jogo
0: foi, mal.
3: Foi mal demais.
0: Foi mal. Demais. Ora, mas tá. Veja como ele levou gol. Outra coisa. Tudo bem, o entusiasmo da torcida foi ótimo. E não é até dessa rivalidade, entre aspas, entre Ceará e Pernambuco, que já não existe tanto hoje. Foi ótimo. O resultado de ontem foi alentador. Tem razão o Carpini de estar feliz. Agora, eu acho que o Carpini devia acabar com esse negócio. Quando ele ganha alguma coisa, aí ele começa a responder.
3: Pois é, é isso aí que...
0: aos imaginários inimigos. Porque não existe inimigo seu não, Carpini. O que existe é o torcedor, que é muito natural. Torcedor na derrota, ele é parcial.
3: E assim, WB, ele
0: que é isso?
3: O Carpini não é nenhum estreante da bola, não. Ele já tá ali há um tempo, sabe? Ele sabe que o torcedor é passional, o torcedor tá ali, ele é paixão. Se o time perder, ele acha que ninguém presta. Se o time ganhar, é o melhor time do mundo. Isso é natural. E eu acho que toda oportunidade que ele tem, vou já colocar a Fernanda aqui na jogada, mas cada oportunidade que ele tem, ele fica dando uma cutucada. Mas aí como é que ele quer que o torcedor abrace o trabalho dele?
0: É sentimento besta.
3: Porque os resultados ele tem, números ele tem, mas o cara, ele parece que afasta. Quando o torcedor quer chegar perto, ele vai e afasta de novo.
0: Calma,
3: pra quem ficar cutucando a galera, faz o teu e pronto.
0: Olha, quem não sabe ganhar, não sabe perder. Quem não sabe perder, não sabe ganhar. Botem a frase do jeito que vocês quiserem. De frente pra trás, de trás pra frente. Entendeu? Você tem que ser o mesmo na derrota. Você tem que encarar isso como a coisa mais natural no esporte. Esse comentarista aqui, tanto ele como o Moza, mereceram minhas críticas. Vocês deram suas meladas, sim. Agora você ganhou o jogo, é o maior do mundo. Entendeu? Agora, se disse aqui, eu, por exemplo, nunca disse que os treinadores eram os únicos culpados pelo que não deu certo. Entendeu? Agora, na partida, lá vem um, pelo amor de Deus, se o senhor for campeão da Copa do Nordeste, saiam da frente. Saiam da frente. Mas olha, foi um jogo com defeitos.
3: Uhum.
0: Segundo tempo, o Sport morreu. Entregou-se ao Fortaleza, entendeu? Eu não sei como é que o treinador não notou que o Miriteiro já estava pedindo, era uma maca. O Miriteiro tinha uma hora lá que ele só jogava se fosse um dois maqueiros levando ele. Que aquele gol que ele perdeu, sabe o que é aquilo ali? Perna pesada, doutor, olha, o fole de oito baixo aqui já não estava funcionando, não estava dando nota nenhuma. Aí ele fez um bocado de substituição arriscadas. Tirar Maílton para colocar Rodriguinho. O Rodrigo no lugar do Pierre, eu até entendo, porque o cara é melhor de combate do que o Pierre. As outras ali para refrescar o ânimo. Mas eu vou dizer, deixar o Miriteiro em campo sem uma maca, sem uma cadeira de roda, Pinóia.
3: Caramba.
0: O cara tava morto, você tinha que botar quem? Pega qualquer doido, bêbado de estrada. Tem algum embriagado fora do estado? Tem, manda buscar. Olha, faça o seguinte, entre no lugar do Miriteiro e faça pelo menos uma coisa, corra atrás do zagueiro, fique dando combate aí, fique combatendo e tal, não seja inútil. O Miriteiro era uma peça a menos, porque ele já estava morto. Morto de perder gol.
3: Também.
0: E morto.
3: Mas ele foi o primeiro, né, que era o mais importante.
0: Ainda acaba frescando, sendo expulso, criando um problema. Ele podia ter, olha, ele podia ter destruído tudo, meu filho. Se o Fortaleza toma um gol ali, a culpa seria dele. Pô, o cara não saca, malandro.
3: Olha,
0: deixa eu acho que... Outra coisa, tudo bem. Entusiasmo, vamos festejar. A vida é feita de momentos felizes. Vamos fazer esse recorde. Mas entendam o espírito desse comentário. Fortaleza, um dia desse estava, sabe onde? Na Libertadores.
3: É, sim.
0: Fortaleza, um dia desse, sabe, estava onde? Entre os 4 melhores do Brasil. Foi uma vitória espetacular, exatamente pela expectativa em torno do jogo, pela derrota aqui, foi. Agora também não vamos dizer que foi uma coisa Ave Maria, arrebatadoríssima. Peraí, também, eu entendo o entusiasmo. E futebol é assim mesmo. Mas foi bom. Foi ótimo.
3: Foi bom demais pro torcedor do Fortaleza, pro time que vai à final. A gente vai colocar o Fernando Alves na jogada, mas deixa eu só responder aqui ao Ângelo, que o Ângelo falou assim: Breno, falar é fácil. É, ninguém tem sangue de barata, ninguém gosta de ser criticado. A grande questão, Ângelo, eu acho que o Carpini, ele pode, obviamente, ter toda a mágoa que ele quiser, e ele não precisa estar se derretendo pro torcedor, mas ele também não precisa estar enfrentando. O adversário dele não é o torcedor do Fortaleza. O adversário dele é quem tá em campo, na Série B, na Isso. Copa do Nordeste, na Copa do Brasil. São esses que ele tem que enfrentar. O torcedor faz o papel dele, e o Carpini como técnico tem que fazer o que cabe a ele também. E essa questão da cobrança, da crítica, do que você escuta, isso acontece em todo lugar aqui no Brasil, faz parte do futebol. O Carpini teve um jogo que se virou pro torcedor e o torcedor interpretou como se ele estivesse afrontando. Então a minha questão não é ele ter mágoa, ele não gostar. Claro que ninguém vai gostar. Quem é que gosta de ouvir crítica? Ninguém gosta. Mas a questão é saber como tocar nesse assunto, saber como falar. O que dá a impressão é que a cada coletiva que ele dá, quando o time ganha, ele vai cutucar o torcedor. Pra quê? O torcedor não é adversário dele, pelo contrário, tem que ser aliado. E nesse momento, tudo que o torcedor tá querendo é abraçar o trabalho dele. Porque claro, os resultados estão aparecendo. Agora, cada vez que ele cutuca, que ele instiga, ele afasta um pouquinho o torcedor. É disso que eu tô falando. Mas a Fernanda Alves tá chegando e vai falar mais sobre isso pra gente. Chega mais, Fernandíssima!
0: Cadê?
1: Fernanda Alves!
4: Ah, aí tá. Oi, Breno, boa tarde pra você, pro WB e todo mundo que acompanha o Jogada Segundo Tempo. De fato, o Fortaleza conquistando essa vitória e teve a coletiva pós-jogo, onde o Carpini falou sobre essa questão das críticas, foi questionado em relação à crítica do torcedor e como ele vem dando essas respostas. A gente vai acompanhar na íntegra.
5: Do torcedor, eu procurei sempre dar a resposta dentro de campo, né? Como eu disse em vários momentos, achei exacerbada, exagerado, né? Acho que eu não merecia tantas coisas que eu ouvi, tantas críticas, agrediu muito a minha parte pessoal, não profissional, familiar, só eu sei o que eu passei, mas quem apanha não esquece, eu tenho minhas mágoas, mas acho que agora é o momento de desfrutar, de comemorar o que passou, passou. Mas foram dias difíceis. Eu sou muito, muito grato também ao Fortaleza pela oportunidade de estar aqui, pela maneira que o clube me recebeu. Mas eu acho que eu no final desse ciclo, não sei quando vai ser, eu vou sair com certeza mais maduro. Porque foi um começo muito conturbado, difícil. Por mais que a gente tentasse explicar o momento do clube, as questões financeiras, o rebaixamento, a troca de elenco, a saída de tanta coisa mudando, mas nunca era o suficiente as explicações, né? Ganhava o Cearense, mas o Cearense joga contra ninguém, mas é o Cearense, se perde tem peso, se ganha não tem, mas ganhou, jogou mal, mas venceu, então sempre tinha alguma coisa, acho que agora não tenho o que falar.
4: Pini, dando a opinião dele sobre a questão das críticas do torcedor, avaliando que em alguns momentos houve um peso maior e que mesmo com as conquistas, ainda assim tinha torcedores que chegavam a questionar o trabalho feito por ele até aqui. Em relação às metas e aos números, como ele fala, metas do Fortaleza, já foi campeão cearense, que era a primeira meta do ano, hoje chega à final da Copa do Nordeste, que tinha como meta chegar às quartas de final. Na Copa do Brasil, a meta era chegar até a quarta fase e a equipe consegue chegar nas oitavas de final, que é a sexta fase da competição. E na Série B, o objetivo principal é o acesso, esse a gente só vai conhecer no final do ano, mas até aqui o Fortaleza se mantém dentro dos seis primeiros que estão ali ainda nessa briga pela classificação e o acesso para a Série A do ano que vem. Breno?
0: Olha, eu aconselharia ele, sabe, a pacificar sua mente. Olha, pacifique sua mente, basta isso. Todos nós, o Carpini, criticamos, apupamos. Vê, por exemplo, o nosso querido Pimpolho. Pimpolho, time sem vergonha, sem vergonha. Um dia desse eu vi uma entrevista do Pimpolho, ele, né, ficando ao lado...
3: Carpinizado.
0: Carpinizado, se considerando carpinizado, Pimpolho. Porque isso é natural. Nós, da crônica, fazemos a crítica. Não fique pensando que nós fazemos essa crítica prazerosamente, pelo contrário. Porque o que acontecer de ruim para Ceará e Fortaleza é ruim para todo mundo. Ninguém é imbecil para não querer o seu sucesso, Carpini. O sucesso do Fortaleza. Ceará e Fortaleza, os outros são importantes, mas são as locomotivas. Sem elas no trilho, o futebol cearense não vai para lugar nenhum, filho amado. Então não bote na cabeça que tá todo mundo torcendo contra, tá não. No fundo tá torcendo a favor que você seja iluminado. Olha, o nosso campeonato tem o seu valor. Mas claro. peraí. Mas não vamos exibir o título cearense de maneira tão pomposa não, Capine. Viu? Que tem, olha, Copa do Nordeste, esse time já ganhou, certo? Outras competições, ele se ouve muito bem. Ele fez bonito em Copa do Brasil, chegando a decidi-la.
3: Finalista de Sul-Americana.
0: E meu amigo Carpinho, você já ouviu falar em Vojvoda? Você sabe o que o Vojvoda somou? Você sabe das realizações do Fortaleza com o Vojvoda no comando do Fortaleza? Então não se abespinhe, né, com esse programa. Tenha calma, vá devagar e entenda que você escolheu essa profissão. Se você queria uma coisa mais sossegada, ia procurar um seminário, não era? Um seminário, tranquilo, a rezar e tal. Você não pode querer ser Dalai Lama por aqui, porque não tem, né? Dalai Lama sai lá no Tibete, certo? Mas não fique assim exibindo números. Você ganhou um campeonato estadual. Nada mais do que sua obrigação não decepcionar nas demais. Fez jogos ruins, cometeu seus equívocos. Mas vamos aqui melhorar o seu saldo. O que a gente quer é isso. Eu vou torcer para que você seja campeão.
3: E os números dele, entendeu? Com o Ministério Fernandes são bons, amigo.
0: Poxa,
3: o cara tem quase 70%, quase 70% de aproveitamento. Só perdeu 3 vezes. Pronto. No ano. Se a gente parar para pensar.
0: Que tanta raiva.
3: O Carpini só teve 3 derrotas em todo o ano de 2026. Os números são muito bons. Eu acho que o trabalho, ele fala por si. O trabalho do Carpini, ele tem que falar por si e tá falando.
0: Você quer saber de uma
3: coisa? Foi campeão cearense, finalista da Copa do Nordeste, 8ª de final da Copa do Brasil. Tá várias rodadas consecutivas no G6 da Série B. Então o trabalho dele tá fluindo. Eu acho que quando puxa pra essa coisa de cutucar, de tentar responder, acaba tirando o foco do que é mais importante. Isso. Que é o que ele tá apresentando. O trabalho do Carpini, goste o torcedor ou não do futebol apresentado, se é bonito, se não é, se é defensivo, se é ofensivo, mas ele é efetivo. O trabalho do Carpini traz resultados, tem trazido resultados. Os números deixam isso muito claro. Então o trabalho dele é bom. Por isso que eu acho que ele tem que deixar o trabalho falar por ele, porque o trabalho dele é bom no Fortaleza. Os números são bons.
0: Os números são bons.
3: A gente pode discutir,
0: debater
3: a respeito de como o time se comporta em campo, como o time joga. Isso pode ser debatido. Mas falar que ele não entrega resultado é impossível, porque os números provam que ele entrega.
0: Eu quero dizer pro Carpini o seguinte: sabe de um cara que quando entrava em campo preferia que a plateia fosse hostil a ele? Sabia, meu querido apresentador? Você sabia desse rapaz?
3: Quem?
0: De um jogador.
3: Quem era?
0: Que quando ele entrava, ele preferia que a plateia se colocasse contra ele. Não assim de maneira tão hostil, mas uma plateia adversa.
3: Uhum.
0: Contra ele, contra o que ele queria. Isso servia, sabe pra quê? Para estimulá-lo ainda mais. Um cara que começou certo dia aí e fez alguma coisa no futebol, Pelé. Pelé disse que quanto mais a torcida era contra, torcia contra, quanto mais era pesado e adverso o ambiente para ele, mais ele se sentia estimulado. Era um combustível para ele. Você sabe aquele cara que precisa ser, muitas vezes, digamos assim, é cutucado para resolver? Pois é. Então, olha, cada jogo pro amigo é um desafio, porque isso é próprio do esporte, isso é próprio do futebol. E vou dizer mais: o grande treinador, ele se revela diante dos grandes desafios.
6: Tá na hora do comercial, mano.
0: Tá, eu mesmo sei que tá, porque senão você não recebe o seu todo final do mês. Aliás, tá até dinheiro demais, viu?
3: Aliás, o
6: já chega, mano.
3: O Ângelo perguntou assim, não são quatro derrotas? Eu tô falando com o Carpini no banco, tá? Porque uma das derrotas foi com o Stefano...
7: Ah, mas de qualquer maneira ele tá de trás, claro, aí. Claro,
3: eu tô falando que ele na borda do gramado, foram três derrotas. Tem uma a mais com o Stefano Dijan, mas com ele ali no, na borda do gramado foram três derrotas. Deixa eu fazer o primeiro intervalo, na volta a gente vai falar sobre o Ceará, daqui a pouco a Fernanda volta com mais informações do Fortaleza. Tem muita coisa pra gente conversar, fica aí.

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0: segundo tempo.
1: Breno Rebouças. Maranguape.
0: Estamos de volta com o nosso Jogada Segundo Tempo na Verdinha, na TV Diário e também na Jogada SVM. É assim mesmo, ele resolve as coisas aqui ao vivo, daqui a pouco a gente vai saber exatamente
2: o que. O microfone tá de novo, não tem problema não, alô. Esse programa aqui é desse jeito, né? Isso é uma besteira do mundo. Tem que ficar tudo inédito. Isso aqui não é anão de jardim, não. Anão de jardim.
3: Só besteira.
2: Tudo aqui é um cabra besta desse da técnica, entendeu?
0: Não, não é. Foi ele. Ei, quem falou?
2: Foi lá em cima. Ele fica com besteirinha, com piadinha. Ele gosta, estão dando corda a ele. Ele tá se achando importante do programa.
0: Ai, muito
2: acha
0: bom.
2: Acha que o programa tem audiência por causa dele.
0: É verdade.
2: Tá vendo aí? Aí os outros, quando eu pego o telefone, eu tô lá, eu vou botar aqui a hora que eu quiser. Pronto, acabou. Não, aqui, espera.
3: Alô.
2: Não. Esse programa é assim mesmo, rapaz.
0: Pelo amor de Deus.
2: Isso é o plenário do futebol.
0: Calma,
2: eu tô mordido hoje.
0: Calma, WB. Vamos falar do Ceará. Chama o Daniel Farias pra falar do vovô pra gente. Fala, Dani.
1: Daniel Farias.
4: Boa tarde, Brenão. Um abraço pra você, pro Wilton Bezerra e também pra todo mundo ligado.
0: Alô, Farias.
4: No Jogado Segundo. Alô, Farias. Pois é. A gente vai repercutir, Breno, começar nessa no Jogado Segundo Tempo, falando sobre essa coletiva de imprensa que aconteceu hoje pela manhã lá na sede do Ceará. Participaram ali membros do departamento de futebol do clube, no caso o Ricardinho, que é assessor de futebol, mas hoje lidera esse departamento, e também o Anderson Batatais, que é coordenador técnico. Eles falaram sobre vários assuntos, mas, claro, o grande assunto, aquele que foi mais repercutido, foi sobre o afastamento do Vina e do Pedro Henrique, o assunto que tomou conta das manchetes nessa semana, e eles esclareceram um pouco mais toda essa situação, trouxeram alguns detalhes que a gente vai trazer agora para o torcedor, para ele poder ouvir, para ele poder escutar. Primeiramente, o Anderson Batatais trazendo uma explicação técnica. Eu acho que é contigo, né, Breno?
0: É aqui, amigo?
4: Isso, mas, isso.
0: Espera só um segundinho aqui.
4: Tranquilo. Que a gente já o Anderson acabou. Batatais, ele trouxe uma explicação mais técnica, já que como ele é coordenador, ele lida diretamente com o técnico Moser e também com a sua comissão. E ele explicou ali como que aconteceu esse afastamento, confirmou que de fato os atletas estão afastados do restante do elenco, mas explicou de quem partiu essa decisão, quais foram os critérios adotados. E a gente vai poder ouvir agora o Anderson Batatais, coordenador técnico do Ceará, trazendo esse esclarecimento. Vamos ouvir.
5: O Moser foi bem claro. O Moser não quer contar com os atletas. Entendeu? Ele não vai relacionar nos próximos jogos os dois atletas. Essa é a parte do Moser, entendeu? A parte de campo que a gente pode responder, né? Que o Moser foi bem claro, chegou com... Na verdade, ele só explanou para os atletas aquilo que ele já tinha feito outrora de não relacionar. Ele chegou nos atletas, né? A gente estava presente, nós estávamos presentes e disse para os atletas, a partir de hoje eu tô sendo bem claro com vocês. Eu não vou utilizar vocês. Porque eu tenho um pensamento de equipe, de time, né? E vou para uma outra direção, né? Esse é o pensamento do Moser, tá? Então, o pensamento técnico é que nós, quanto a comissão técnica, não vamos utilizar esses atletas nas próximas partidas. Ponto. Esse é o posicionamento do Moser.
4: Tá aí o Anderson Batatais trazendo esse ponto de vista, palavras assim bem incisivas, né? Eles demoraram um pouco a trazer esclarecimento, a gente fez a pergunta 3 vezes e na terceira foi que eles confirmaram. Mas antes de vocês comentarem, o Ricardinho também trouxe um outro ponto de vista sobre esse afastamento, trazendo mais detalhes de como que vai ficar a situação agora do Vina e do Pedro Henrique.
6: Após a conversa, o Vina foi diagnosticado com a lesão na coxa e ele está tratando agora. Até as próximas 4-5 semanas ele vai recuperar, né? Lógico que é desconfortável, é chato pra caramba, mas a gente precisa, ao mesmo tempo, a gente precisava ser direto com eles, né? Porque assim, são jogadores experientes, são jogadores que entendem o contexto, né? Não ser relacionado, né? Atleta, eu já tive esse momento aqui também em 2020, onde eu não era relacionado, eu não ia para jogo, né? Ou entendia que o treinador não estava contando mais comigo, né? Então, assim, o atleta, ainda mais experiente, ele quer se sentir útil, ele quer se sentir dentro do processo. E se ele não está dentro do processo, se o treinador entende que ele não está dentro do processo, ele vai ficar fazendo o quê aqui, né? Só que nisso tem contrato, nisso tem vínculo. E a gente precisa resolver da melhor maneira que seja bom para ambas as partes. Eles continuam treinando, o Vina está no DM, né? E o Pedro Henrique também está treinando num outro horário até a gente poder resolver melhor essa situação.
4: Tá aí, os esclarecimentos então sobre esse afastamento, palavras bem incisivas, bem diretas. Então, o Vina está no departamento médico e o Pedro Henrique está treinando num horário diferente dos outros jogadores.
0: WB, fica muito evidente, a decisão foi única e exclusiva do Mozart. O Batatais falou, o Mozart chegou para eles, comunicou, a gente estava perto e ele disse, não vou utilizar mais vocês. Então, o que dá para aprender? Enquanto o Mozart estiver aí, nada de Vini e Pedro Henrique em campo. A única coisa que eu acho que poderia mudar esse cenário, caso eles não saiam na janela do meio do ano, é se, por exemplo, o Mozart saísse do Ceará. Aí seria outra coisa, zeraria. Mas com o Mozart, nada de Vini e PH.
2: Olha, eu vou... É uma figura que eu estou criando aqui. Os depoimentos do Batatais e do Ricardinho. Sabe o que aconteceu?
0: O quê?
2: Pelo que eu observei, um bateu e o outro assoprou.
0: Vixe.
2: Entendeu? O que é que o Batatais disse? Que o Moza, treinador do Ceará, para os próprios jogadores, afirmou que não contaria com eles. Aí, de repente, vem o Ricardinho e disse, não, porque ele está com a lesão, que está procurando se recuperar, não sei se é o caso do Fernando Henrique. E que eles estão treinando, quase que diz à parte, né? Estão treinando no outro horário. Então, isso, no meu modo de ver, não esclarece completamente a situação. Há uma dualidade, eu não sei se vocês concordam nessa questão. Por que é o afastamento? É pela falta de participação maior dos dois? A questão de grupo, de todos juntos, unidos, comprando uma ideia, um apoio àquilo que o treinador procura fazer? Os dois estão a destoar do trabalho que o treinador pretende implantar? Me pareceu, por um lado, sim. Mas do outro lado, o nosso querido Ricardinho amaciou. Não, se trata de contusão, recuperação. Eles estão afastados por quê? É uma questão de custo-benefício, vou esticar mais a baladeira. Quanto os dois custam ao Ceará? Tem ideia, meu querido
4: repórter? A gente não tem uma previsão, mas eles estão no top 3 salários mais caros do Ceará.
2: Os mais caros.
4: Agora, lembrando, com esse afastamento eles recebem normalmente o salário.
2: Sim.
4: Continuam recebendo.
2: Mas essa situação... muitas vezes leva...
4: Força uma saída no futuro.
2: Há uma saída, há um acordo no sentido de cortar, se existe realmente o problema, pela raiz. Cortar o mal pela raiz. Está compreendendo? Então eu estou achando uma situação um pouco estranha. Há uma dúvida na minha interpretação. Jogadores que não estão, em termos de grupo, agindo dentro daquilo que quer o treinador, ou porque é que eles estão lesionados. O que todos nós enxergamos, primeiro, a infelicidade do nosso Pedro Henrique. Tem feito algumas atuações desastradas. Perde gols, comete pênaltis. Enfim, não tem sido um jogador a colaborar coletivamente com as tentativas do time de encontrar um padrão de jogo. Tem a favor dele a velocidade, mas tem em desfavor exatamente os erros que são cometidos. E quanto ao Vina, a nossa posição aqui sempre foi muito firme com relação a ele. Prestígio junto à torcida, teve uma condição,
0: uma parte
2: de ídolo, sim, foi ídolo da torcida, foi, quando eu digo foi, é porque na verdade o prestígio, ele diminuiu mais, não é? E que realmente não vem correspondendo para quem espera dele aquele Vina de ontem, e que na verdade não existe mais. De modo que eu fico, de qualquer forma, numa dúvida. Por quê? O que é que está valendo para que, de repente, esses dois jogadores sejam afastados? É essa a pergunta que eu faço. Eu quero lembrar uma outra coisa. A cortina de fumaça seria uma providência por parte da direção do Ceará, naturalmente em acordo com o treinador, no sentido de tomar uma medida, é aquela história de se é preciso que tudo mude, que tudo permaneça como está. Uma simples troca de guarda, uma cortina de fumaça, mas é isso que eu Estou perguntando eu, e acho que com
0: pertinência. Eu acho que não, WB, porque eles já não vinham sendo relacionados antes.
2: Sim, mas os caras ficaram
0: fora do clássico rei, por exemplo.
2: Sim, meu filho, mas desta feita é um afastamento. A decisão está clara. Vocês não participam mais.
0: Eu acho que foi só oficializado. Acho que eles já tinham entendido isso.
2: Não, eu estou dizendo. Eles é quando a coisa. Fora. Eu estou falando, querido apresentador, é quando a coisa se materializa.
0: Quando ela é oficializada.
2: É, quando você fica ali, como se dizia antigamente, de pantim, afasta, tá, não escala, não leva pro jogo e tal, é uma coisa. Agora, quando você chega e diz, os senhores estão comunicados que não fazem parte dos planos, é diferente. Estão fora de qualquer planejamento aqui, em termos do futebol. É aí diferente. Então, uma situação. Mas eu quero lembrar o seguinte. Você lembra quando o Renato Paiva chegou no Fortaleza?
0: Lembro.
2: Foi o que ele fez? Primeira providência?
0: Afastou
2: o jogador. Ele é direto. Afastou um bocado de jogador. Tudo Miguel. Tudo Miguelito. Foi apenas uma cortina de fumaça. Resolveu nada. Não resolveu coisa nenhuma. Foi uma coisa mais para a plateia. Foi mais para a arquibancada. No duro, não existia nada que se aproveitasse daquela medida. Então é preciso ter muito cuidado com essas coisas. Por isso que eu fico sempre com uma pulga desse tamanho atrás da orelha. Aqui se destinam tais atitudes, seja de treinador, de dirigente. Nós temos bastante tempo para ficar meio cabreiro. O que é que se pretende com isso? É deixar a impressão de que algo está sendo feito? Que uma grandiosa atitude está sendo tomada? Eu, sinceramente, sou meio desconfiado em função de certas posições
0: agora,
2: que são públicas, políticas,
0: vou te falar e uma por coisa. Aí vai. Você perguntou agora há pouco sobre a questão salarial e eles estão entre os maiores salários do Ceará, se é que não são os dois maiores. E esse afastamento, que deve indicar também que no meio do ano eles podem sair quando a janela abrir em julho, pode até ajudar o Ceará aliviando a folha, né? Para que possam chegar outros jogadores. Já que o Vovô já está no mercado observando alguns atletas, já está ali... mapeando os jogadores, pensando em se reforçar. Então, se o Vini e o Pedro Henrique, que não fazem mais parte dos planos, conseguirem sair da equipe, conseguirem outro clube na janela, o Ceará acaba economizando, a folha abre um pouco mais para que você possa trazer mais peças, porque nós falávamos aqui essa semana. Dificilmente o Ceará na janela vai trazer 5, 6 jogadores. O João Paulo Silva falou aqui algumas semanas atrás, numa entrevista jogada, que estava no limite, já bem perto do teto da folha salarial. Então, para que você traga mais gente, tem que sair alguém. Se você afasta agora, eu acho que é um recado já pro mercado, né, Dani? Porque você tá dizendo o seguinte, olha, a janela abre daqui a um mês e pouco. E esses caras aqui eu tô dizendo pro mercado, eu não vou mais utilizar. Já faz com que algumas equipes possam se interessar, possam fazer os primeiros contatos, para que você possa engatilhar alguma coisa de, se não de venda, mas pelo menos liberar. Porque na hora que você libera, já abre na folha. Você não precisa nem arrecadar nada. Basta que você libere para que você não tenha mais que pagar aquele salário que pesa, porque são jogadores com salários altos. Então eu acho que é uma maneira também de você colocar para o mercado e dizer, ó, quiser levar, tá aqui.
4: Exatamente, tanto é que em alguns trechos da coletiva, eles falaram nesse sentido. Nós estamos procurando algo que seja bom para os dois lados. Bom para o Ceará e bom para os clubes. Então o Ceará já está atento a essa realidade. Hoje a tendência maior é que no meio do ano, na janela que será aberta no próximo dia 20 de julho, tanto o Vina como o Pedro Henrique sejam negociados com outras equipes. Até o momento, quem tem procurado é o Pedro Henrique. Ele tem sido procurado por outras equipes que já têm demonstrado interesse. E é interesse do jogador também deixar o Ceará. Ele quer um contrato um pouco mais longo, está ali com 35 anos de idade. Então, ele já manifestou esse interesse de deixar o clube. Clubes já têm procurado e o Ceará entende também que seria favorável nesse sentido, já que eles não vão ser aproveitados pelo Moza e são salários altos. Então, a tendência é que isso se confirme na janela do meio do ano.
0: Perfeito, tá aí o Dani explicando um pouco mais pra gente. E olha, daqui a pouco a gente vai ouvir de novo o Anderson Batatais. Teve mais coisa da coletiva que ele falou a respeito das decisões do Ceará. Hoje o departamento de futebol é ele, o Ricardinho, e acho que o João Paulo Silva também fica à frente, né? O presidente também
2: acumula algumas funções.
0: Ele prometeu se pronunciar, né, Dani?
4: A gente conversou, tentou trazê-lo, né, para participar da nossa programação. Ele disse que nesse momento ia aguardar uma coletiva. A gente está na expectativa de que na semana que vem aconteça essa coletiva, inclusive também com outra figura falando, que é o Gabriel BD. Ele foi nomeado diretor de futebol, até o momento não concedeu nenhuma entrevista coletiva, então na próxima semana ele deve ser apresentado. Acredito eu que nessa mesma oportunidade o presidente João Paulo Silva também possa falar.
0: Perfeitamente, Dani. 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
0: Mais uma parada na volta, a gente vai fazer nosso momento de reflexão e depois falar mais do Fortaleza. Inclusive tem torcedor aqui já pautando, pedindo pra gente analisar algumas situações e a gente vai falar sobre tudo isso. Parada rápida, eu volto já. Música.

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0: no YouTube. Bom demais ter sua companhia. Diga lá, WB.
1: Faça tudo no rádio na televisão.
0: Menos.
1: Pra não ser comparado a Alberto Roberto.
0: Alberto Roberto.
1: Aquele personagem do Chico Anísio.
0: Do Chico Anísio.
1: Oh, yeah. Entendeu? Façam tudo, porque fica muito feio. Fica devagar. Tem gente que não se dá conta. É uma pose. É uma forma de
0: falar. Tem uns personagens agora.
1: É, passa a ter um personagem que se aproxima de alguns tipos caricatos. Olha, pelo amor, atrás de clique, atrás de atenção, não, dessa forma.
0: Mas eu aí, por engajamento, hoje, tem gente que faz tudo, viu?
1: Porque o Fernando Pessoa diz tudo, menos o ridículo.
0: Menos o ridículo.
1: É preciso saber envelhecer. É preciso saber envelhecer. Com o tempo, muitas pessoas parecem que desaprendem. Precisam aprender de novo.
0: Eu acho que, na verdade, elas são convencidas por outras coisas. As pessoas muitas vezes mudam.
1: Né?
0: Não. Elas são convencidas,
1: vaidade, né?
0: Elas são convencidas por...
1: A vaidade.
0: Por engajamento, por dinheiro, por essas coisas.
1: Arrebatamento,
0: né? E, às vezes, pegam uma carreira, que é uma carreira legal, e jogam fora por conta disso.
1: É verdade. Então, você é um menino
0: sabido. Cada um faz suas escolhas, né? Cada um faz suas escolhas.
1: Cada um faço o seu que eu faço o meu.
0: Faço o seu que eu faço o meu. Opa, a sanfona tocou. Quando a sanfona toca... É hora da gente fazer nossa conexão com o Juazeiro do Norte, onde está a estátua em memória dele, do Padre Cícero Romão Batista, o cearense do século, o nosso patrono, esta figura que é ímpar no estado do Ceará e no Nordeste, WB.
1: Interessante que eu vejo essa estátua no Horto, na Serra do Catolé, todo dia, e todo dia ele me parece diferente.
0: Não é?
1: De outra forma. Belo, mas diferente, interessante isso. Isso, naturalmente, está explicado. É a força espiritual do santo do Nordeste. Esse grande homem,
0: com sábios
1: numa fase difícil do Nordeste, começo do século passado. A obra desse homem, a sua liderança, foram de uma importância até para a paz, meu amigo.
0: Sim, sim.
1: Aquilo era uma época difícil, uma época selvagem. E esse homem, naquela época de secas e miséria também, ele foi, na verdade, o apoio que o povo teve, foi a palavra que o povo teve, foi o guia com que o povo contou.
0: É por isso que ele é o patrono deste programa do Jogar a Segundo Tempo, e é por isso que todos os dias, às 6 da noite, a gente para, a gente reflete, a gente ora, e você em casa relaxa e pensa na vida. 6 da noite, a hora do Ângelus, onde o verbo se fez carne
2: e habitou entre nós.
0: Oi, imagem! Tá em Fortaleza, né? Você sabe que o Lourinho da Sorte já voltou pra Fortaleza?
1: O Lourinho?
0: Estava em Búzios, passando férias.
1: Búzios!
0: Búzios! Mas já voltou, já está por aqui, viu?
1: É, mas dá tempo de dar um pulinho no Cariri, né?
0: O fato dele estar aqui não quer dizer que ele vem para cá, né? O chinelinho continua. Chinelinho até o dia 7. Olha aí, Fred, até o dia 7. Olha o chinelaço aí, ó.
1: Veja, porque
0: Deixam, viu, WB?
1: Você sabe, ele tem razão. Não existe prazer maior do que não fazer nada.
0: Nada melhor do que não fazer nada.
1: Exatamente. Tá até numa música aí, né?
0: Só pra deitar. Rita ali.
1: É, Rita ali, perfeitamente. Tá vendo aí?
0: Grande
1: chineloso, viu?
0: WB, por falar em chinelinho, Sim. Tem matéria no Diário do Nordeste, tá aí na tela, espelha pra gente, meu querido Guti. CBF mantém Neymar
1: aí
0: na
1: é um lista chinelão,
0: na Copa,
1: viu?
0: Do
1: Aí é uma opagata.
0: CBF mantém Neymar na lista da Copa do Mundo e aguarda a recuperação do atleta. A entidade vai aguardar o atleta se recuperar até o dia 12 de junho, antes da estreia do Mundial. Foi confirmada uma lesão grau 2 no Neymar. Ele deve ficar de 2 a 3 semanas fora, o que o tira dos amistosos pré-Copa. Não vai enfrentar o Panamá, não vai enfrentar o Egito, mas até aqui nada de corte ou troca do Neymar por outro jogador. Até o dia 12 de junho, véspera da estreia do Brasil na Copa do Mundo, a CBF vai aguardar. E eu vou te falar, WB, eu fico me perguntando, se não fosse o Neymar, a figura do Neymar, se o cara que apresentasse a essa época, a essa altura do campeonato, uma lesão grau 2, se ele já tinha sido cortado.
1: Sabe o que é que me passa pela cabeça a essa altura? Eu fico imaginando, hoje eu estava acompanhando o noticiário, aquilo que eu lhe disse ontem, quando eu falei, olha, o jogador Neymar, ele está praticamente cortado. Ele não vai ser útil à seleção. Aí você falou, não, mas tem muita notícia a respeito, quem foi que informou, não é? Eu até compreendi a sua preocupação de não dar vazão a uma notícia, porque a onda é muito grande, tem muito fake na jogada, muitos interesses nessa coisa toda. Então você preferiu, inclusive, buscar aí as notícias de outros jornais, né? De outros membros, Globo,
0: sim, sim,
1: e tal e tal. Compreendo perfeitamente a sua preocupação,
0: sim, claro,
1: de informar o correto. Mas a gente ontem, eu lia outros artigos à noite e pude pressentir que, na verdade, o jogador está machucado.
0: Machucado.
1: Lesão 2, vai ter que ter 3 semanas. Duvido que outro jogador tivesse esse privilégio, o nome desse é privilégio. E o que me passa pela cabeça é o que, na verdade, foi combinado, acertado, subterraneamente. Olha a palavra.
0: Subterraneamente.
1: Subterraneamente, entendeu? Nos bastidores do poder, da FIFA, da CBF e de tudo mais, para que essa coisa esteja acontecendo. A grande verdade é essa. Por quê? Porque a presença de Neymar tem vários e vários significados. Alguns deles eu já expressei numa crônica que eu fiz para o Diário do Nordeste, para o Instagram.
0: Sim.
1: Existem interesses mil, a verdade é essa. E são promocionais, e são comerciais. É exatamente isso. A FIFA, ela quer tudo que se diga chamar chamariz, o que for chamariz. E isso põe até em risco até a crença que se tem em determinados trabalhos. Para muita gente, o Ancelotti arregou, como disse meu amigo Giovanni Diogo. É, arregou, né?
0: Quer dizer, é, aceitou. Ele tinha aceitou. Nome para não, pra não levar o Neymar, mas ele se submeteu e levou.
1: Entendeu?
0: E outra coisa, eu fico me questionando.
1: Pelas razões subterrâneas.
0: Eu fico me questionando, não é nem isso. É o seguinte, será que a CBF, quando a lista foi fechada, será que eles não sabiam que o Neymar tinha uma lesão grau 2?
1: Sabiam.
0: Será que o Santos não passou todas as informações?
1: Passou.
0: Ou eles levaram mesmo ciente que o cara ia ficar 3 semanas fora?
2: Olha, Breno.
1: Foi um grande teatro, meu querido.
0: Oi, Fernando.
1: Foi exatamente aquilo que eu disse no primeiro dia do acontecimento. Um grande circo. Aquela convocação foi um circo. Eu levei o assunto para vários aspectos, mas ali foi um grande circo para enganar. Ali foi para escamotear. Eu acho que a verdade nisso tudo está escamoteada. O que houve

0: ele tem condições de jogar no domingo, até desmentindo aí o que trouxe a CBF e afirmando que não há lesão desse tamanho. Foi o que disse o médico do Santos, mas o médico da CBF diz outra informação totalmente diferente.
1: O Ney lembrando, do Lasmar.
0: E precisa lembrar só um ponto, Rodrigo, em relação, por exemplo, à questão de substituição. Caso o Neymar fique de fora, o Brasil tem até o dia 12 de junho, que é quando antecede a estreia do Fortaleza, para fazer a modificação. No caso, 24 horas para fazer a convocação. E só pode, se de fato fazer uma lesão, comprovada com exames. Pois não é. Tem um critério, não pode ser por qualquer outro critério, a não ser lesão.
1: Mas tem que ser um critério rigoroso. A coisa tem que ser levada rigorosamente a sério, porque nós estamos tratando de um assunto também muito sério.
2: Muito sério.
1: É o destino do futebol brasileiro, uma Copa do Mundo é importante, a busca de uma conquista, se ganhar ótimo, se não ganhar a gente compreende, mas você não pode vacilar, você não pode descer. Eu me lembro que o Brasil foi campeão de 1958, sabe por quê, meu querido Breno Rebouça?
2: Por quê?
1: Porque o Brasil se preparou adequadamente para isso. Foi uma estrutura, na época, revolucionária. Você sabia que tinha jogadores com problemas dentários, mas não eram poucos? Você quer um exemplo maior?
2: Foco
1: de
2: dentário.
1: Pobreza. Jogadores com focos dentários, teve nem que perdeu quase a dentadura toda. Isso revelava a falta de profissionalismo, querido Breno. Na época, eu tenho várias, da época, várias entrevistas, o que aconteceu, muita coisa mudou, passou a ter psicólogo, passou a ter médico, passou a ter preparador físico, passou a ter um bocado de coisa que não existia antes. Você sabia que o Brasil em 54, o jogador Maurinho, que era um dos destaques do Brasil, olhou assim pro placar e disse: por que é que escreve o nome de Brasil aqui com Z, hein? Entendeu? Eles tinham até uma condição. Você sabia que o Brasil jogou com a Iugoslávia, presta atenção, para revelar a falta de zelo, de cuidado, de apuro, entendeu? O Brasil jogava contra a Iugoslávia uma partida em que ele só precisava de um empate para continuar na Copa do Mundo. Você sabia que os jogadores não sabiam? Não conheciam o regulamento? E os jogadores da Iugoslávia tentando explicar, mandando diminuir o ritmo de jogo, explicando que o empate beneficiava os dois, e os jogadores do Brasil dando o maior duro do mundo para ganhar o jogo, só precisando de um empate, correndo o risco de perder, e o adversário dizendo: não corram não, abestados. Claro que ninguém entendia. E você sabia, em 54, o Brasil ir mais na frente, pegar a Hungria, esse empate que dava condições do Brasil continuar, só se foi saber que o Brasil ia continuar na Copa com aquele empate no hotel, olha, uma delegação.
2: É a cara do brasileiro conhecer. Isso, né?
1: Pronto, isso foi em 1954. Isso é apenas um exemplo que esse amigo de vocês está dando. Os caras não conheciam nem o regulamento, meu apresentador.
2: Ora, se hoje em dia tem gente que não conhece...
1: Então, em 1958, o Brasil fez diferente. Em 1970, foi uma baita preparação. Foi uma baita preparação em todos os sentidos. Ali Pelé sabia que seria para ele a última Copa. Jogadores veteranos como Gerson, Carlos Alberto, Brito, entendeu? Esses jogadores sabiam que ali era a última Copa para eles. Uhum. E que um fracasso como em 1966, que grandes jogadores saíram com prestígio abalados. A seleção que fracassou redondamente em 63, sabia quem ela tinha? Ela teve Pelé, ela teve Tostão, ela teve Jairzinho, ela teve jogadores desse naipe, rapaz. Sim. E esses caras, Edu, e esses jogadores, Sagerson, olha só, consagrados, os que viriam a consagrar-se em 70. Mas por conta de uma política louca da CBF, que criou quatro seleções jogando pelo Brasil, como se fosse o circo de como se fosse o exército de Branca Leone, entendeu? Terminou não tendo sequer uma formação. Então, organização é fundamental. E o Brasil sabe disso por 58, sabe disso por 60, e sabe pelos erros cometidos.

0: cometidos pelos quais o time do Brasil não ganhava uma Copa do Mundo, como no Maracanazo, em que houve comemoração. Jogadores foram levados para São Januário, onde se juntaram políticos, deputados, todo mundo fazendo discurso da concentração, a maior festa. E os jornais, todos colocando o Brasil campeão. Vejam que infantilidade! Então eu acho que seleção brasileira, uma Copa do Mundo, principalmente pelo que ela representa hoje, você tem que ir, sabe, marcando pontos em termos de estrutura. E esse negócio de Neymar, eu acho que isso desmoraliza um pouco, sabe? Esse Entendi. Sentido Perfeito. Que se deve dar. Eu acho.
1: Vamos botar o povo pra falar?
0: Bora!
1: Você na jogada, vai. Você Vamos na nós. Jogada.
0: Vale.
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3: Boa noite, Benão.
1: Oi, boa noite.
3: Sou aqui de Maranguape, Everardo.
1: Que legal, Everardo.
3: Abraço. WB aí, né? Jogada no segundo tempo.
1: Isso.
3: Vocês falam aí do salário do Vina e do Pedro Henrique, né?
1: Eu não.
3: São dois salários maiores do Ceará. Vocês têm essa informação de quanto seria o valor do salário de cada um? Por favor, se puder me responder aí, eu agradeço.
1: De valor a gente não tem, mas a gente sabe que são os principais salários do clube, né?
0: Eu tô vendo uma manchete ali.
4: Ô, Wilton.
1: Oi.
4: Qual é o TI Macumba desse Carpini? Que homem de sorte. Você vai ver, o Vitória vai jogar mal contra o Fortaleza.
1: Olha.
4: Professor Augusto está de 2000.
0: Ao treinador, ao jornalista, ao goleiro, há uma coisa que eles precisam ter. Talvez até mais do que competência. Sorte. Dizem.
1: Não que seja só isso. Né?
0: As bocas de Matilde.
1: Não que seja
0: que ao isso. jornalista, ao goleiro, ao treinador. Mais do que a competência, eles precisam sorte.
1: Sorte não faz mal a ninguém, mas
0: a tirada filosófica aqui para discutir.
1: Muito bom, muito bom.
0: Mas vamos lá, botar o povo para falar.
5: Ainda bem, meus amigos, que o rival está salvando a pele do nosso futebol com essas classificações, porque vou falar do contrário.
1: Sim.
5: Estaríamos longe do topo, viu? Davi Duarte, Baritão.
1: Valeu, Davi.
0: Davi Duarte, triste.
6: WB. Cumprimento. WB, você é advogado do Miriteiro. Na competição Copa do Nordeste, Miriteiro ontem foi importantíssimo.
0: Oi, como poderia ter sido?
6: Ele deu muitos gols, claro, ele é um atacante, mas deixou dele, a marca dele, Miriteiro fez um gol importantíssimo pro Fortaleza. É claro que nas outras competições ele não pode perder esses gols.
0: Em nenhuma, rapaz. Em outra não, em nenhuma.
7: Aqui é o Félix do Tancredo Neves. Vamos mensagem aqui para o padre. O padre tem aquela gravação que diz assim, o senhor parece que é bêbado.
0: Não, não.
7: O
1: padre,
7: aí.
1: O padre já foi. Não, o padre já foi, agora está o nosso enólogo. Samuel Macedo está agora. É o Maílton? Cadê?
0: É o Maílton.
1: Ah, que eu vi aqui, Maílton. Perdão, é o melhor do mundo, né?
0: O Maílton. Tá
1: é o melhor
0: Maílton, do mundo. Maílton, ele fica inescrutável.
1: O Maílton, agora eu te lasquei, viu? Comparar com o Samuel Macedo. Agora eu quebrei você na metade, viu?
8: Oi, boa tarde, pessoal da,
0: boa
8: da,
0: tarde.
8: Da segunda jogada.
9: Boa tarde.
8: Eu só tenho uma coisa a dizer. O Fortaleza é time grande. Time grande é time de chegada.
0: Tá certo.
8: Fortaleza já foi no último dregal. Ele sabe como é, onde é o caminho.
0: Tá certo.
8: Cair, todo mundo cai.
0: Tá bom.
1: Cair, todo mundo
0: cai. Tá bom, meu filho. Tá certo. É o seu jeito.
1: Você já ouviu de dizer. O filme Cine Hollywood, que o cara fala assim, rapaz, eu só tenho duas coisas a dizer.
0: É um vocabulário.
6: Boa tarde pra vocês do Jogada Segundo Tempo.
0: Boa tarde. Fica.
6: Realmente, Tito Bezerra, ali era pra ter uma placa lá na Ilha da Fantasia, aquele gol do Vitinho, viu? Chico Penta aqui da Messejana.
1: Chico Penta, tem que ser Chico
0: X. Tem que ter uma placa mesmo.
5: Boa tarde, Jogada Segundo Tempo. Aqui quem fala é Isaac de Maracanã, o torcedor do Fortaleza Esporte Clube. O único time penta do estado. Foi até meu Fortaleza ter tirado o esporte ontem. Porque a torcida dele estava se achando demais, é uma torcida soberba.
8: Tu é doido,
0: é? Eu acho que tem sofrido.
6: Eu não quero dizer, toda vez que o Fortaleza ganha, ele não jogou nada. Ali ontem,
0: não, Fortaleza não isso, não.
6: Fez 2-0, podia ter feito 3, 4.
0: É, eu não disse isso, não.
6: Teve uma chance de gol, e não sei como é isso que o Fortaleza jogou tão mal desse jeito.
0: Eu não disse disse que você jogou mal, não. Ele falou do primeiro jogo. Lera, Lera, não. Não venha dizer, não bota na minha boca o que eu não disse. Filho amado, um cheiro no pescoço e eu escuto direitinho, né? Na minha opinião. Assim?
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0: Tem abraços, WB? Pois é, rapaz. Um abraço aqui pro meu querido Nonato Castro, cababom, conterrâneo, professor, comentarista. E eu quero aqui destacar uma coisa. Eu coloquei uma foto minha do Raimundo dos Queijos.
1: Raimundo dos Queijos.
0: E Oscar Vitor de Holanda. 87 mil visualizações.
1: Caramba!
0: 87! E sabe o que é isso? É o afeto que as pessoas têm pelo seu Oscar, pelo seu Raimundo. Entendeu? Esses lugares, esses patrimônios imateriais que Fortaleza tem, que são esses locais de gastronomia e de encontro de pessoas. Então, seu Raimundo dos Queijos e Oscar, dois grandes amigos, pessoas experientes da vida. Isso é uma prova inequívoca de que, sabe, a cidade tem a sua alma, né? Tem as suas lembranças. Coisa bonita, viu? Fiquei muito satisfeito. Vou procurar me acompanhar mais desses dois aqui, porque realmente eles me dão prestígio, sabia também?
1: Bom demais, bom demais.
0: E nós precisamos de plateia, meu amigo.
1: Pausa! Negócio, galera, segundo tempo, a gente volta daqui a pouquinho.

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1: Na minha opinião,
2: você é uma pessoa inoxidável. Quer dizer, uma pessoa brilhante.
3: Obrigado, carro velho. Obrigado pelos elogios de sempre. O elogio que ele fala que eu mais gosto é o estrogonoficamente.
4: Rapaz, carro
3: que
4: velho.
3: Diabo é estrogonofe? Carro velho era o nome dele.
4: Deve ser estrogonofe, minha comida.
3: Mas assim, você é uma pessoa estrogonoficamente.
4: Que diabo é isso?
3: Sabor da comida, né?
4: Aí ele falava assim.
3: Comparado com o sabor da comida.
4: Tem outros dois que ele falava que eu achava massa.
3: Você é uma pessoa cabriocrática, não faça a menor ideia. E você é uma pessoa batráquio.
4: Que batraque, diabo é isso? Aí fica ruim. Batráquio.
3: Batráquio, cabriocrático. Eu adorava as palavras dele. Mas que eu gostava mesmo, ele também. Eu não sei se o carro velho ainda é vivo. Mas um que eu gostava muito, que tem muito no YouTube, era o. Da Paraíba, rapaz, o que apresentava um programa lá policial. O Anacleto.
4: O Anacleto.
3: Se você não conhece, depois de terminar o programa, você vai no YouTube, aí você coloca assim, Anacleto da Paraíba. Pronto, meu amigo é um radialista que tinha lá.
4: Muito conhecido.
3: Mas é engraçado demais.
4: Não, ele é exagerado, era uma audiência enorme.
3: Ele não tinha...
4: Ele passou mal, foi no ar.
3: O menor filtro, né?
4: Não, filtro não.
3: Tem uma vez que o cara pede uma música de Bob Marley. Pra quê, meu amigo?
4: Pra quê?
3: Aí ele esculhamba o cara.
4: Não, eu vou dizer, a pornografia toda solta ali. Era um negócio
3: você conhece, realmente. Vocês conhecem o Anacleto? Você conhece, Fernandão?
5: Não, o comentário que nós fizemos aqui, depois faremos nos bastidores.
3: Se você assistir...
5: Pelo bem da imagem de algumas pessoas aqui.
3: Você vai dar risada no Anacleto, se você...
5: É, Daniel Farias, melhor, né?
4: Vamos botar o povo pra falar, bora.
3: Não, vamos botar a Fernanda Alves pra falar.
4: Também,
3: Fernanda Alves, conte-nos mais sobre o Lion.
5: Continuando a falar sobre o Fortaleza, a gente traz mais uma vez Carpini. Falando agora sobre a final em si. Vai enfrentar o Vitória, a equipe de Série A, e ele sabe que a equipe tem o favoritismo nas mãos, tanto pela competição que joga atualmente, a Série A, e a questão técnica, como também pelo privilégio de jogar o segundo jogo em casa. Além disso, Carpini também entrega o mérito da vitória todo ao elenco tricolor.
6: A gente sabe sempre a dificuldade que é jogar contra o Sport aqui, um grande clube, a torcida que apoia, que comparece, como foi hoje, uma festa linda. Só que nós encontramos ali aquilo que nós imaginávamos, os mesmos espaços que nós encontramos no jogo do Castelão. Porém, hoje nós fomos mais efetivos, né? Foi um jogo ajustado, na minha opinião, apertado, mas nós poderíamos ter feito um placar mais elástico. Acho que é mais próximo do terceiro gol do que o Sport de fazer o primeiro. Eu vi alguns lances ali, de bolas ali alçadas na área, sem tanta efetividade por parte do adversário. Acho que a gente neutralizou bem essas bolas pingadas na área. O favoritismo é todo do Vitória. Um elenco muito forte, muito qualificado. Conheço bem o Vitória, fui muito feliz ali, né? Sou muito grato pela oportunidade que o Vitória também deu na minha carreira. Tenho amigos particulares, inclusive o presidente, que são pessoas que eu respeito muito. Mas sem dúvida a responsabilidade é toda do Vitória de fazer o resultado nos dois jogos. Pelo nível que vem jogando de futebol, pelo nível de Série A, pelo nível de investimento. Não, eu acho que agora nós estamos, momentaneamente, nós estamos nesses quesitos em outra prateleira.
5: Tá aí então, Breno e todo mundo que nos acompanha, reconhecendo o favoritismo do Vitória, colocando os pés no chão e focando nesse duelo importante. O Fortaleza que tem uma agenda bem apertada até o primeiro jogo, que já é na terça, dia 2. Primeiro, a equipe hoje treinou pela manhã em Recife, viajou para Belo Horizonte. Amanhã vai de ônibus até Tiradentes, tem um treino amanhã em BH e depois pega essa viagem terrestre para Tiradentes e aí no sábado joga em São João del Rei contra a equipe do Atlético. Depois do jogo faz o retorno para BH de ônibus e de lá volta para Fortaleza, chegando no domingo, tem a segunda para treinar e fazer alguma modificação ali necessária e na terça já enfrenta o Vitória. É essa agenda do Fortaleza entre semifinal, Série B e a final da Copa do Nordeste.
3: Breno. Aperreada essa agenda aí, viu, Fernando? Jogo em cima de jogo, tem viagem no meio, é complicado. 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
4: Você tem abraços aí? Mandar um abraço pro Chagas. Oi, Chagas. Tudo bem? Chagas é aqui morador do nosso amigo que encontrei ontem no Parque Rio Branco.
10: Ainda.
4: Entendeu? Aqui do Joaquim Távora. Gente muito boa, vendedor de ingresso, Chagas. Um abraço, seu obrigado aí pelo prestígio dado ao programa. Aliás, eu quero agradecer a audiência enorme desse programa. Rapaz, por onde eu tenho andado.
10: Receba!
4: Tem Ibope maior do que esse?
3: Tem não.
4: Tem.
3: O Ibope é pesado.
4: É pesado, rapaz. Pesado.
3: Você não precisa a audiência nem... lá em cima. Porque é alto escalão.
4: Rapaz, eu já tô querendo
3: alto escalão.
4: Já vou comentarista subir.
10: Comentarista. O melhor do mundo.
3: O melhor do mundo. WB, antes de eu ir pro
4: intervalo, viu?
3: Eu queria só que você comentasse.
4: Tá bem.
3: Antes de ir pro intervalo, eu queria só que você respondesse o Ângelo Rafael. Desde o começo do programa, pautou aqui um tema pra... Ele queria ouvir você a respeito do Pochettino. Ele falou o seguinte, que o Fortaleza, na visão dele, ele queria que a gente falasse sobre isso, acaba se beneficiando sem o Pochettino. Ele acha que o time flui melhor sem o Pochettino.
4: Não, porque ganhou o jogo. Porque ganhou o jogo, ele tá dizendo, né? Vamos, olha, você não deve partir de um ponto de vista de um jogo só. Ganhou uma, pronto. Peraí, não é assim. Você vai olhar o jogo, teve a vitória, o torcedor quer que você faça carnaval. Ele quer que você entre,
1: comemore, de preferência, mostre uma bandeira. Eu compreendo tudo isso. Eu muitas vezes me afobo, mas é uma coisa passageira.
3: Ninguém nem nota que você se afoba.
1: É,
3: nem nota.
1: É porque é o meu jeito mesmo. Eu sou muito sincero. Eu sou muito sincero.
3: Sim,
1: muito eu posso sincero. Falar bem, escrever bem, mas uma coisa.
3: Bem pra caramba,
1: eu sou sincero. E o importante não é falar bem nem escrever bem. O importante é ser sincero.
3: Ser sincero.
1: Olha, o valor, a credibilidade que se tem no profissional é o que lhe dá audiência.
3: Uhum.
1: O valor de mercado do profissional é exatamente pela credibilidade. Eu não conheço outra forma. Então, mesmo que você, na hora que você estiver falando, escrevendo, não se preocupe com o que vão achar. Isso, se você fosse preocupar, mas eu não vou dizer isso porque fulano de tal fica ferido. Eu não vou falar aquilo porque fulano também não vai. Não faça isso. Expresse a sua opinião e brá.
3: E brá.
1: E brá. Tá compreendendo? Então, só assim. Mesmo ganhando, você tira o jogo. O jogo segundo tempo. Tipo do esporte, uma caricatura. Tipo do esporte depois do segundo gol. Acabou-se. Pareciam sonâmbulos. O Fortaleza era para ter tirado proveito. Entendeu? Aquele velho que devia ter entrado mais cedo para acabar com a brincadeira. Ali era pro Fortaleza ter aproveitado. Tô falando mal do Mineiro, falei do Mineiro inteiro no jogo de ontem. Que ele poderia, com a sua expulsão, ter criado problemas além dos outros, perdeu. Ou não perdeu. Porque fez um, então não quiser que é o maior do mundo. Que é isso?
3: Sobre o Pochettino.
1: Eu não sou assim, não adianta. Eu sou desse, eu sou amatutado, mas é o jeito de dizer.
3: Sobre o Pochettino, o que ele fala aqui é que ele entende que o Pochettino prende demais.
1: Prende não. Ele já fez grandes jogos aí, ele foi titular, Fortaleza precisou muito dele, ele na melhor fase é quem carregava o time do Fortaleza. Eu não vou julgar um momento e achar que isso é o total.
3: Entendi.
1: É devagar. Perfeito. Tudo bem, é sua opinião. Você está me perguntando, eu estou dizendo o que eu acho.
3: Perfeito.
1: Está me entendendo?
3: Deixa eu ser agradável. Deixa aí para o intervalo, eu volto daqui a pouquinho.

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6: Esse é o Jogada Segundo Tempo, sua companhia do fim de tarde, do começo da noite, que te leva pra casa. Tá voltando do trabalho ainda, já chegou em casa, já tá relaxando. Legal demais ter a sua companhia. No YouTube tem muita gente com a gente. Wagner Duarte, Ângelo, o Miguel, tem o Bernardo também acompanhando. Obrigado, gente, pela parceria, pela audiência, pela preferência. Uau. E deixa o like aí, tá? Que João, o Ailton? Que João é esse?
7: João Batista.
6: Quem é João Batista, rapaz?
8: Para com isso.
7: Quem é João Batista? Quem
8: diabo é João Batista? Rapaz, vocês
6: vão... Ora! Quem diabo é João Batista? Ai, meu Deus do céu.
8: Esse marido tem
6: sua Ana Cláudia dele. Também com a gente. Daniel, obrigado, gente. Deixa o like aí, tá? É gratuito pra você, mas pra gente fortalece demais o trabalho.
8: Demais, como diria aquele locutor,
6: pensei, né? Que você ia falar mas é porque quando a gente fala em pagode, a gente lembra de quem?
8: Fernanda Alves.
6: Gosta de Fernanda Alves? Pera aí.
8: Só.
6: Fernanda falou agora há pouco. Fernanda Alves, tem pagode nesse fim de semana, Fernanda Alves?
9: Fala, pá.
10: Não.
6: Não tem?
8: Não, que vai saracotear?
6: Que conversa é essa,
10: rapaz? Eu não vou pro pagode.
6: A Fernanda indo pro pagode, então eu não vou passar o fim de semana em Maranguá. Ô, que conversa
10: não
6: é essa?
10: Não tem pagode. Eu disse que não tem pagode.
6: Claro que tem. Claro que tem, Fernanda.
10: Não estarei.
6: Você sabe que eu nunca fui a um pagode, Fernanda?
10: Ô, mentira.
6: Nunca fui. Eu
10: vou botar no ar aqui. Deixa eu botar no ar aqui um áudio que ele mandou pra mim esses dias, dizendo que ele tá vindo.
6: Não. Que era um... Você sabe que depois eu falei pra você que tava brincando, que eu nunca fui a pagode na vida.
8: Sabe o que eu tô perdendo, né, não, Fernando?
10: Conversinha.
6: É. Pra conversa,
10: dormir. Não, mas não estarei na casa.
6: Nunca fui.
10: Não estarei por aqui. Só quero deixar isso bem claro.
6: Nunca fui, inclusive, convidado para um pagode. Quero deixar isso bem claro.
8: Fernanda,
6: se me convidarem, mas não.
10: O aniversário da Denise ano passado era o quê?
6: Não, mas aí não era um pagode, era um aniversário dela.
10: Era um pagode,
6: dela
10: que não quero saber.
6: Era um aniversário
10: dela.
6: Que tinha uma banda tocando pagode. Um abraço, Clebão. Mas nunca fui convidado para um pagode, Fernando.
10: Bota aí, mais futebol.
6: Bom, vamos falar do Ceará?
10: É.
6: A dica está dada, tá? Vamos falar do Ceará. Daniel Faria, chega de novo com a gente.
11: Pois é, Brunão, vamos continuar repercutindo essa coletiva, mas agora trazendo um outro desdobramento. Eles falaram também sobre mercado da bola, sobre contratações, a janela que abre no próximo dia 20 de julho. E a gente vai ouvir mais uma sonora aí com você também, Breno. Do Anderson Batatais e do Ricardinho falando sobre essa janela de transferências. Há algum tempo, o Mozart concedeu uma entrevista coletiva após jogo, chamou a atenção, não sei se vocês lembram, mas ele falou: não tô pensando em janela agora não, tá muito longe, minha preocupação tá no meu elenco, mas o departamento de futebol fez questão de esclarecer que eles internamente têm trabalhado nesse sentido, e a gente vai ouvir agora essa fala do Ricardinho.
9: É trabalho diário e reuniões mais pontuais, de fato, tá sendo a cada um dia sim, um dia não, para estar falando de mercado, analisando jogadores, empresários, mandando atletas. Isso está sendo feito diariamente junto com o Gabriel BD agora, né, que é o diretor de futebol também, estatutário do clube. Está diariamente com a gente, conversando. Ele ainda vai ser apresentado ainda, né? Eu creio que semana que vem. Então, assim, nós estamos assumindo, nós estamos tomando a frente dessas reuniões, entendendo do professor, perfil, característica, do que ele pensa, né? E nós precisamos apresentar para eles oportunidades. Então, assim, faz parte. Nós estamos sempre preparando os cenários daquilo que nós possamos ter, e isso faz parte, é natural do futebol, ainda mais agora com essas janelas, né? Então, nós precisamos ser muito assertivos aí no meio do ano, se viermos a fazer movimentações, né?
11: Tá aí o Ricardinho detalhando que tem feito reuniões dia sim, dia não, para mapear o mercado e já preparar essas contratações. E a gente apurou nesta quinta-feira, Breno, que um nome já surgiu como tendo conversas iniciadas com o Ceará. Trata-se do lateral direito Brian Borges. Ele é lateral direito de origem, mas faz outras posições também, pode atuar como lateral esquerdo. E também como ponta, ele pertence à Ponte Preta desde o início da temporada, mas informações da imprensa paulista dão conta que ele tem um certo desentendimento com a diretoria. A Ponte Preta enfrenta uma grave crise financeira e por isso o Brian deve deixar a Macaca no meio do ano, ficando livre assim no mercado. Alguns times já têm sondado a situação do jogador, o Ceará é um deles. Não ofereceu uma proposta oficial até o momento, mas já existem conversas em andamento. Ele tem 29 anos, chamou atenção quando atuou no Paysandu. Entre as temporadas 2024 e 2025, somou mais de 80 jogos e pela Ponte são 13 jogos e 3 gols. A informação que a gente tem também é que é um nome muito bem avaliado internamente no Ceará e que já era um nome discutido pelo departamento de scout há alguns meses, e agora o Ceará abriu conversas com ele, Brian Borges.
6: Brian Borges, lateral, Brian. De 29 anos de idade, WB. Ele tem passagens por Paysandu, Náutico, Grêmio, Novo Horizontino. Agora sim, Brian Borges, como disse o Dani, o Ceará tem uma sondagem aí, tem um interesse. Não tem nada certo, é uma coisa inicial, a janela só abre em julho. A Ponte Preta, ele deve sair porque lá tá com problema financeiro. Mas eu não vou me ater nem ao nome, eu vou me ater ao seguinte: ainda bem que o Ceará está conversando com o lateral. E direito, porque precisa, WB. Porque Alex Silva e Rafael Ramos é dose, sabe? Dupla. Cavalar. Dose cavalar, meu amigo. Negócio sério.
12: Olha, você sabe de uma coisa? Eu prevejo muitas dificuldades na hora de contratações. Eu tenho dito isso. Muitas coisas acontecem assim, como se fosse, vou repetir aqui o que eu tenho dito, uma espécie de janela da esperança. É como se fosse assim o último desejo concedido ao torcedor. Contratações. Ah, porque falta contratação. Pelo amor de Deus, esse negócio de falta contratação, eu só me lembro de número. Falta reforço. Digam isso, sabe? Isso me tranquilizaria mais. Esse negócio de abrir janela, não existe negócio de janela para favorecer. Essa escolha do Brian me parece uma coisa melhor acertada. Sabe por quê? Porque é um jogador de 29 anos, com passagem por vários clubes. E há interesse do Ceará, eu já vi interesse do Ceará. O Moza certamente conhece esse jogador. O jogador deve ser de um nível superior àquilo que o time do Ceará tem na casa. Porque se não for assim, vai perder tempo e dinheiro. E eu reconheço que há dificuldade. Onde é que tem bom jogador para uma segunda divisão, para uma Série B? A que preço? Vocês falam, não, mas fulano de tal descobriu um jogador assim, assado. Sim, mas muitas vezes por um lance de sorte. Não está fácil reforçar. Eu falo, não é contratar, não. É reforçar. É contratar sabendo que o jogador preenche aqueles requisitos para determinadas funções. Trazer só porque o nome é bonito, Brian. Eu não resolve. Então, se o Ceará já tinha interesse nesse jogador, é porque já havia uma observação dentro da forma de jogar, sabe? Desse lateral. E espera-se que o time do Ceará tenha até mais sorte na hora que ele se decidir por outras contratações para outros setores. Para o setor esquerdo, por exemplo, seria ideal conseguir um jogador melhor do que Sanches e do que Fernando. Mas será que isso é fácil? Claro que não é. Não vamos nos iludir. A tarefa é difícil. Aliás, eu diria, vocês estão falando em pronunciamento, que o presidente do Ceará deveria estar entre esses jogadores explicando as coisas, porque a pressão é muito grande. Mas isso é vida de presidente mesmo. Escolheu ser presidente, tem que levar esse tipo de pressão. Pressão mesmo é quem trabalha em mina. Você trabalhando em mina.
6: Trabalha em mina.
12: Quantos metros você fica do buraco? Quantos? Você viu aquele pessoal da Malásia?
6: São buracos profundos.
12: Ali é pressão.
6: Pressão.
12: Ali é trabalhar sob pressão.
6: Total.
12: Entendeu? Quando a barreira daquela esporte cai por cima do
6: você, doido, tá lá. Ave Maria.
12: Esse negócio de pressão em dirigente, pressão em treinador, isso será pressão? Vai trabalhar em mina, pra tu ver. Ora, mas menina, aí é que é pressão. Entendeu? Mas a respeito de pronunciamentos, e nós estaríamos na época dos grandes pronunciamentos.
6: Grandes pronunciamentos.
12: Eu acho que o João Paulo não devia. A última que eu vi dele foi falar que as arbitragens, que eu já reclamei a CBF, porque no jogo tal. Pô, João, isso, essa conversa aí não dá legal. É melhor não dizer nada, sabia? Se não for uma coisa forte, argumentando das dificuldades, sobre o que não deu certo por isso e por aquilo, que desejaria ter uma ajuda maior, que eu ter um projeto, mas é alguma coisa vigorosa. Mas tá com o negócio de. Eu vou reclamar junto à arbitragem, eu vou na CBF. Isso é papo que não pega. É melhor ficar calado. É melhor ficar calado, porque cada depoimentozinho desse, sabe, sem muita força, isso acaba enfraquecendo ainda mais a posição de resistência que um dirigente deve ter numa hora difícil. Porque não é brincadeira, né?
6: Não é.
12: É pressão no estádio, é pressão depois durante reuniões. Esse movimento para não ir a campo, eu discordo inteiramente. Eu discordo inteiramente. Olha, amigo é uma coisa difícil, mas o amigo, você o tem todas as horas. E nas horas mais difíceis, aí é que você conhece quem é amigo.
6: É verdade.
12: Então, o torcedor, que é amigo do clube, ele não vai abandonar o clube em situação nenhuma. Não façam isso. Ninguém está querendo aqui insolvência do time, não. Que aí, vamos lá apoiar. Vamos tentar, juntamente, com força, encontrar uma maneira, uma solução para sair desse buraco. Não vamos cavá-lo mais.
6: Perfeitamente.
12: Concorda, filho amado?
6: Concordo. E você falou de depoimento fraco. 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
6: 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Jogada. Preciso fazer o último intervalo. Você pode falar na volta?
12: Eu vou dizer o seguinte. Não, não. É jogo rápido, é jogo rápido. Diga lá. É porque quando a gente fica brincando negócio de pego doido.
6: Pego doido,
12: entendeu? Eu me lembro de um amigo Toniazinho, rapaz. Toniazinho, o plantão esportivo que sabe tudo. Toniazinho, um abraçaço. Sei que você tá na escuta do nosso programa. Toniazinho.
6: Valeu,
12: valeu.
6: É, meu filho. Vou pro intervalo e volto já.

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6: De volta com o programa WB, que é 10, é 10, é 10, WB.
7: Rapaz, isso foi um cara que pediu emprestado.
6: Rapaz, essa história é muito boa.
7: Não, foi verdade.
6: É. Eu não vou dizer, Viola.
7: Do que pediu dinheiro emprestado, não, porque ele já morreu, meu amigo, amigo de todo mundo. Tudo de gente boa.
6: Esse negócio de pedir dinheiro
7: emprestado. Mas ele emprestado. Pediu 10 pau emprestado a Moés Loyola.
6: Sim.
7: E não pagou mais.
6: E não pagou.
7: E ali no PV, todo mundo nas cadeiras cativas, né? Aí esse que pediu os 10, tava nem aí, se fazendo de besta. Passou em frente à cabine da rádio
6: do Moésio.
7: Do Irapuru. Exatamente. Aí Moésio, pra sacanear, né? Diz: lá vai o Ceará. Lá vai o Ceará, Zé Eduardo. É 10, é 10, é 10. É 10 a camisa dele. Bem alto, rapaz. Rapaz, vai lá. Rapaz, essa foi.
6: Pra lembrar o cara, né? Meu patrão tem 10 aí ouvindo a conversa.
7: Mas tem outro aí que o nosso querido Jotinha trouxe de uma certa figura, meio doido, da imprensa. E um jogo marcado pro Castelão.
6: Só tem doido na imprensa.
7: Ele pegou a mala dele e tudo, foi pro PV.
6: Foi PV. O jogo era no Castelão e foi pro PV.
7: Foi às escuras. Aí chegou, ligou a mala dele, alô estúdio. E os caras, o que é, rapaz? Ele disse: rapaz, é o seguinte, eu tenho impressão que não vai ter jogo aqui, não. Que nem os times chegaram.
6: Ora, mas não ia chegar
7: não. Acaba disse: rapaz, claro que não vão chegar, que o jogo era no Castelão, não é aí no PV, não. Ele foi pro PV, rapaz. Ligou o material, foi chamado do PV. Tudo às escuras,
6: tem jogo nunca lá.
7: É, rapaz. É, meu amigo. Pega os dois, doutor Tonezinho.
6: Bota o povo pra falar, Maílton. É você na jogada.
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8: Amigo da jogada, segundo tempo, aqui é Sérgio Santana, do bairro São Gerardo. Amigo, fala mais um pouquinho aí do Fortaleza, da vitória de ontem.
6: Já foi?
8: Estão falando só no time adversário.
6: Não, foi não.
7: Falamos do Fortaleza.
6: Falamos aqui, falar mais Maria, estamos tudo azul aqui.
9: Boa noite, Breno Rebouças.
6: Boa noite.
9: E amigos da jogada segundo tempo.
6: E aí,
9: o Glaírton de Maranguape.
6: Fala, Glaírton.
9: Ontem, o Carpini deveria ter tirado o Militeiro antes dele ter sido expulso.
6: WB falou
9: porque
6: isso.
9: Porque o esporte estava indo pro abafa, era tudo ou nada. E estava deixando muito espaço lá atrás. Ele poderia ter tirado o Militeiro, ter colocado Lucas Prior e ter fechado mais o meio de campo e ter jogado de velocidade com mais gás para poder matar o jogo.
7: Leitura correta. Meus parabéns.
6: Dá para sentar aqui na bancada.
7: Traga, vem amanhã, programa.
10: Fala, Brenão. Boa noite. Boa noite a todos. Breno, o Caleb. Sim. O Fortaleza vai repatriar ele, tendo em vista aí que o contrato dele termina agora lá no outro time.
7: Ah,
10: que tá emprestado.
7: Ah, Lébio.
10: Porque, na minha opinião, ele estando bem fisicamente, ele era um excelente reforço.
11: Eu acho que tinha uma opção de compra, né? Nesse contrato com o Caleb.
12: Tinha, mas ele não deve ficar por lá, pelo Alavés, que é a equipe da Espanha. A informação que nós temos é que o Fortaleza ainda não pensou nessa situação. Carpini e comissão técnica ficaram de mandar uma lista de prioridades para a SAF. E isso já foi feito e vai ser estudado agora nesse mês de junho. Sim. E vale ressaltar que o Caleb tem contrato com o Fortaleza até 2028. E o salário dele entra naquela prateleira dos salários altos. Então teria que ser tudo estudado pelo Fortaleza, esse possível retorno dele ao tricolor de aço. Mas até o momento não se há uma confirmação se ele fica ou se vai ser emprestado para uma nova equipe, já que no Alavés não há Alavés, na verdade, não há um processo de continuidade.
7: Tá certo, é bom jogador tecnicamente, né?
13: Na verdade, 5-0 ali, 5-0.
7: Olha aí.
13: Fora o gol daqui do Castelão, porque perdeu o Brito, perdeu o quê? Deu um gol, foi, mas tá bom, galera. Também não ganhamos, tá bom demais, beleza?
7: Tá bom, bora.
14: Breno, uma boa noite, amigão.
11: Boa noite.
14: Em relação ao que o Wilton falou aí, em relação ao comentário do Batatais e do Ricardinho, existe uma conclusão. Existe que o Batatais é um auxiliar técnico, tá mais junto do Moza, né?
11: Não, o Batatais agora é coordenador técnico.
14: Ricardinho é um assessor administrativo, a parte de finanças. Ele não tá muito por dentro do que tá acontecendo.
11: Não, Ricardinho é assessor de futebol, assessor de futebol.
7: Tudo é futebol, não tem nada a ver.
14: De campo, entendeu? E o Wilton tá fazendo um comparativo, diz que ele corta e o.
7: Não, eu digo pelos pronunciamentos, ó. Peraí. Ele tá falando um disse uma coisa e o outro disse outra. Um disse uma coisa mais grave, disse, não, o jogador tá afastado e acabou. E brá. O outro disse, não, é porque tá contundido. A dualidade, eu falei.
15: Luiz Mares, Alfredo Paz.
11: Oi, Alfredo.
15: Ouvintes. Jogado segundo tempo. Opa. Parabéns. A aula de Wilton Bezerra.
7: Essas coisas todas não.
11: E palestras de WM.
7: Essas coisas todas.
16: Boa noite, pessoal do Jogada.
11: Boa noite.
16: Pois eu vou falar uma coisa. Eu prefiro Neymar jogando os últimos 20 minutos do segundo tempo. Ixi. Forte. Ixi. E bem. Do que qualquer outro que não tenha sido convocado, que estava cogitado aí no lugar dele.
7: João Pedro, não é que você quer dizer? Quer dizer, eu prefiro
16: do que qualquer outro que não foi. Sim. E poderia ter ido.
11: Perfeito, vamos lá, vamos pro final. Fernando Alves vem aqui pra mesa pra gente fazer direitinho, né? Atenção, braços para o alto.
7: Ah, sim, foi não.
11: Vai, comece.
7: A paz dos sentidos.
11: A tranquilidade da carne.
12: O sono dos espíritos.
11: E assim a gente termina o Jogada Segundo Tempo dessa quinta-feira, dia 28 de maio. Voltando amanhã. Ainda tem Jogada 3 hoje. Vem aí o Verdinho Notícias com Alane Pereira. Valeu, gente. Valeu, grande abraço. Até a próxima. Tchau. Bom demais.

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1: Agora em Fortaleza, são 7 horas e 3 minutos. Muito boa noite para você, meu amigo e minha amiga. Seja bem-vindo e bem-vinda. Nós estamos começando mais um Verdinha Notícias hoje, dia 28, já em de maio de 2026. O mês está acabando e nós vamos juntos a partir de agora com os principais acontecimentos do dia. Entre eles, toda a repercussão na Câmara dos Deputados com a aprovação do texto base da PEC que trata do fim da escala 6x1. Agora a matéria inicia a fase de apreciação no Senado Federal, mas a votação, meus amigos, no plenário da Câmara foi marcada aí por um forte embate entre deputados, tá? Especialmente o cearense André Fernandes e a paulista Érica Hilton. Nós vamos trazer os detalhes desse assunto para você. Vamos também detalhar como votaram os cearenses durante esse período aí de apreciação da PEC na Câmara Federal. E, claro, temos vários outros destaques para você na edição desta quinta-feira. Polícia Civil realiza operação no Ceará contra integrantes do Comando Vermelho. E o grupo alvo dessa vez, gente, é suspeito de utilizar a rede social Instagram para expandir as atividades ilícitas, tanto o tráfico de drogas como ameaças a várias pessoas. Nós vamos trazer os detalhes para você já já. Mulher morre após ser esfaqueada em praça no município de Itapiúna, no maciço de Baturité. A vítima tinha 38 anos de idade, um crime que segue aí sob muito mistério. Nós vamos daqui a pouco trazer essa notícia para você. População de Quixeré recebe restauração de parte da CE 377. A via estava em obras e promete aí ser um importante corredor comercial para a região do Vale do Jaguaribe. E no futebol, hein, o Lion conseguiu o improvável, meus amigos. O Fortaleza foi à Ilha do Retiro, venceu o Sport, garantiu a classificação para a final da Copa do Nordeste e vai em busca do Tetra. O adversário vai ser o Vitória, um clássico nordestino, jogaço, né? A gente vai trazer os detalhes dessa vitória importantíssima do Lion para você na edição de hoje do Verde Notícias. Então fica com a gente porque essas e outras notícias a partir de agora.
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1: 7 horas e 6 minutos, começamos com a informação de que a Polícia Civil realizou nesta quinta-feira uma operação, gente, aqui no estado do Ceará contra integrantes do Comando Vermelho. O grupo é suspeito de utilizar a rede social Instagram para praticar vários crimes e a maior parte das pessoas foi presa na cidade de Iguatu. Quem traz os detalhes é a Tainá Martinez.
2: De acordo com a investigação, os suspeitos planejavam homicídios, articulavam o tráfico de drogas e até monitoravam o trabalho das forças de segurança, tudo através da rede social. Foram cumpridos 12 mandados de prisão, sendo 10 prisões efetivadas na cidade de Iguatu. Uma mulher foi detida em Caucaia e outro mandado de prisão foi cumprido contra um investigado que já estava no sistema prisional. Cerca de 62 policiais participaram da ação, que ainda cumpriu 20 mandados de busca e apreensão. Segundo a Polícia Civil, os investigados também utilizavam a rede social para promover a organização criminosa.

0: sendo acusada de tentar extorquir um deputado estadual aqui do Ceará. O caso, nós vamos trazer as informações com o Matheus Facundo.
1: A advogada é apontada como integrante de um grupo criminoso especializado em extorsão, com atuação no Ceará e também no Rio Grande do Norte. Segundo as investigações, Paloma Gurgel teria tentado extorquir R$ 120 mil reais do deputado estadual cearense Simão Pedro em novembro de 2025. O caso ganhou ainda mais repercussão por causa da ligação da advogada com Marcinho VP, apontado como chefe da facção Comando Vermelho. Os dois são, inclusive, coautores de um livro na área da execução penal. A investigação da Polícia Civil indica que o grupo usava ameaças e intimidações para tentar obter dinheiro. A prisão da advogada ocorreu em janeiro deste ano, durante uma operação conjunta entre as polícias civis dos dois estados. Outra mulher, que acusou o deputado de agressão e ameaça, também foi presa e foram cumpridos ainda mandados de busca e apreensão. Em uma das mensagens apontadas como ameaçadoras pela polícia, a mulher citou o caso de um ex-prefeito do Rio Grande do Norte que foi morto a tiros no ano passado. Havia ainda menções nas mensagens a armamentos, como fuzis e pistolas, além de exigências de Pix. O deputado disse não saber a origem das ameaças e negou ter agredido a segunda suspeita dentro de seu gabinete. Ele chegou a divulgar uma nota ao público em novembro passado, onde disse que sofreu ameaças contra a sua integridade física, a de sua família e a de seus funcionários. O caso ainda segue em investigação e passa por novas apurações da Polícia Civil. A advogada é ré na justiça por extorsão e organização criminosa. A defesa dela negou os crimes e disse que a prisão da mulher está contaminada pela tentativa de vincular o nome dela ao de Marcinho VP, o líder do Comando Vermelho. Matheus Facundo para Verdinha FM 92.5 e TV Diário.
0: Olha, em Itapiúna, uma mulher morreu após ser esfaqueada numa praça do município, gente. A vítima tinha 38 anos, foi identificada como Francisca Tarcília Pontes Martins. Testemunhas disseram que o suspeito do crime é um homem e que ele fugiu do local após praticar a ação. Não há detalhes, né, informações sobre a relação da vítima com o suspeito e nem muitos detalhes, né, sobre as circunstâncias aí desse ataque que motivou a morte dessa mulher. A Secretaria da Segurança Pública informou que equipes da Polícia Militar e da Perícia Forense foram acionadas para a ocorrência. O caso é investigado pela Delegacia Regional de Canindé. A Francisca Tarcília chegou ainda a ser socorrida ao Hospital Municipal de Itapiúna, mas não resistiu aos ferimentos. Mais uma mulher, né, assassinada aí no estado do Ceará. Muitos casos, infelizmente, nos últimos tempos, né, nas últimas semanas especialmente. E olha, teve mais uma tentativa de feminicídio, tá? Um homem foi preso em flagrante no Demócrito Rocha, aqui em Fortaleza, suspeito, gente, de tentar matar a companheira, incendiar e torturar. É difícil, né? Segundo a Polícia Civil, o suspeito foi capturado horas após o registro da ação criminosa. Durante a manhã desta quinta-feira, equipes da PM, da Polícia Militar, né, foram acionadas para uma ocorrência de incêndio em uma casa, lá no Demócrito Rocha. Os policiais foram informados que um homem teria ateado fogo no local, na casa, com a mulher dentro, gente, da residência. Ninguém se feriu e o fogo foi controlado mediante aí o apoio do Corpo de Bombeiros. Com o suspeito, o homem que foi preso, os agentes apreenderam uma arma falsa. Ele tem 51 anos, foi detido e foi levado para a primeira delegacia da mulher da capital cearense. Ele foi autuado em flagrante pelos crimes de tentativa de feminicídio, incêndio e tortura. Agora são 7 horas e 12 minutos, estamos ao vivo com Verdinha Notícias nesta noite de quinta-feira. E eu trago para você que a Polícia Civil investiga mortes de dezenas de gatos por asfixia, tá? Aqui na cidade de Fortaleza. A denúncia foi registrada, gente, por protetores de animais que compartilharam o caso através das redes sociais. Eles afirmam que os animais teriam sofrido maus tratos em uma empresa metalúrgica e teriam sido mortos dentro do estabelecimento comercial. Nesta quinta-feira, os acionistas da causa fizeram um protesto em frente ao espaço e a polícia foi acionada. O boletim de ocorrência foi registrado, foi transferido para a

0: Delegacia de Proteção ao Meio Ambiente, que realiza as diligências para elucidar esse fato. Mas as pessoas chegaram a compartilhar um vídeo aí nas redes sociais, né, em que um dos funcionários dessa metalúrgica, né, desse estabelecimento, aparece aí utilizando um objeto para asfixiar, né, para atingir um animal. Esse flagrante foi feito e foi compartilhado, né, com a Polícia Civil, que está investigando então essa possível ocorrência de maus tratos em uma empresa metalúrgica. Agora em Fortaleza são 7 horas e 13 minutos.
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0: Nós mudamos de assunto aqui no Verde Notícias, porque a Câmara dos Deputados aprovou o texto base, gente, da PEC, que trata do fim da escala 6x1. Agora essa matéria inicia a fase de apreciação dentro do Senado Federal. Nós vamos a Brasília, onde a nossa correspondente Beatriz Matos acompanhou toda essa movimentação aí das últimas horas, desde ontem à noite e também no dia de hoje, vai trazer as atualizações pra gente. Boa noite pra você, Bia, seja bem-vinda ao Verdinha Notícias.
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2: Alane, boa noite para você e aos nossos ouvintes. E sim, essa votação ela já teve, inclusive, um resultado bem tarde da noite, Alane. Mas depois de muita discussão, né, que começou ainda ontem pela manhã na comissão especial, que foi aprovada e depois seguiu aí para ser votada no plenário da Câmara. Relembro aos nossos ouvintes que essa votação no plenário precisou aí passar por dois turnos. No primeiro turno, Alane, a PEC foi aprovada por 472 votos a favor e 22 contra. Já no segundo turno, votaram a favor da PEC 461 parlamentares e 19 foram contra. No Ceará, todos foram a favor, Alânio. Considerando aí as 27 bancadas estaduais, os votos contra o fim da escala 6x1 vieram apenas de 5 estados: Roraima, Maranhão, São Paulo, Santa Catarina e Rio Grande do Sul. No Ceará, relembrando, todos os parlamentares votaram a favor dessa PEC. Agora, né, essa proposta ela vai começar a tramitar no Senado Federal, que pelo regimento ainda precisa passar por mais uma comissão antes de seguir para o plenário definitivamente. Só que aqui no Senado, a proposta ela ainda enfrenta uma maior resistência. Conversei com alguns parlamentares, inclusive, e a avaliação é de que a casa ainda está bastante sensível ao fim da escala 6x1 e talvez a PEC, Alane, só seja votada, inclusive, depois das eleições. Hoje teve um movimento também aqui no Senado, no qual o presidente Davi Alcolumbre deu andamento a uma proposta alternativa a essa PEC, que foi aprovada ontem à noite na Câmara. Poucas horas depois de a oposição protocolar o novo texto, o Alcolumbre encaminhou a matéria diretamente à Comissão de Constituição e Justiça da Casa. Esse novo texto, ele cria um modelo de contratação baseado em horas trabalhadas e também vai ampliar a possibilidade de negociação direta entre patrões e empregados. Ou seja, é uma PEC aí, uma proposta diferente do que foi aprovada ontem aqui na Câmara. Alânio, isso tudo é uma reação à PEC aprovada, né, que busca aí garantir o fim da escala 6x1 e que deve beneficiar aí os trabalhadores com 2 dias de folga e 5 dias de trabalho. Esse gesto, para que os nossos ouvintes possam entender, de o presidente Davi Alcolumbre realizar e encaminhar essa nova proposta, essa proposta alternativa, ela pesa porque ocorre justamente quando o Senado ainda está discutindo qual será o rito da proposta inicial, né, que é a proposta principal, e isso pode atrasar ainda mais a tramitação da PEC que foi aprovada ontem. Alânio, eu volto com você.
0: É isso, Beatriz. Muita água ainda vai passar por debaixo dessa ponte, né? E nós vamos seguir acompanhando. Mesmo. Obrigado pelas suas informações. Bom trabalho.
2: Obrigada. Boa noite.
0: Agora são 7h17. Falando ainda dessa votação, né, da PEC, no fim da escala 6x1 dentro da Câmara Municipal, essa votação, gente, foi marcada por um forte embate, tá? Entre os deputados André Fernandes, aqui do Ceará, e Érica Hilton, de São Paulo. Quem traz as informações é a Luana Barros.
3: Os parlamentares Érica Hilton, do PSOL de São Paulo, e André Fernandes, do PL do Ceará, protagonizaram um embate na Câmara dos Deputados. O episódio ocorreu nesta quarta-feira, durante a votação da proposta de emenda à Constituição, que estabelece o fim da escala 6x1 e a redução da jornada de trabalho para 40 horas semanais. Durante um pronunciamento na tribuna, André Fernandes disse que queria prestar solidariedade a Érica Hilton. Segundo ele, a deputada federal teria sido, abre aspas, humilhada, fecha aspas, pelo governo Lula.
4: Colocaram aqui uma emenda aglutinativa para prejudicar o nosso destaque de preferência, que colocaria em votação a PEC de Érica Hilton, que ela propôs. Ou seja, para votar um 4x3, tá bem caladinha, tá pianinha, humilhada pelo Lula, pelo PT, pelo PSOL, pelo PCdoB, pelo governo.
3: Isso ocorreu porque André Fernandes defendia o destaque apresentado pelo PL para votar a proposta para reduzir a escala de trabalho para o modelo 4x3. A PEC tem a autoria de Érica Hilton. Antes disso, no entanto, o PL vinha se posicionando contra qualquer redução da escala 6x1 e chegou a apresentar emenda para ter um período de transição de 10 anos. Érica Hilton pediu direito de resposta após ser citada. Ela afirmou que estava sendo votada a escala 5x2 em vez da escala 4x3 por conta da obstrução feita pelo PL e falou que o partido mudou de posição, abre aspas, da noite para o dia, fecha aspas.
5: O líder, o presidente do partido deles foi à imprensa dizer que dariam o sangue para não aprovar o fim da escala 6x1. Se hoje nós estamos votando 5x2 é porque eles obstruíram e impediram a votação do 4x3. Aí levaram uma lambada da classe trabalhadora, levaram uma lambada das forças sindicais, levaram uma lambada da sociedade e agora estão fazendo esse teatro.
3: Depois disso, ela acrescentou diretamente para Fernandes. Abre aspas. Humilhante é se tornar deputado ensinando na internet a fazer depilação íntima. Fecha aspas. Em referência a um vídeo publicado por André Fernandes antes de ser eleito no Ceará. Luana Barros para Verdinha FM 92.5 e TV Diário.
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0: 7h20. Olha, gente, trazer informação para você, já que estamos falando de trabalho, né? Pegando o gancho aí da escala 6x1. Pois bem, para quem trabalha nessa escala, principalmente, tem informação importante sobre o dia de Corpus Christi, né? O feriado que tem aí na próxima semana. Dia 5 de junho vai ser ponto facultativo, tá? No estado do Ceará e também no município de Fortaleza. O dia vem depois do feriado de Corpus Christi, memorado, né, em 4 de junho. Em postagem nas redes sociais, o governador Emano de Freitas justificou que a data, aliás, tem uma grande importância para a fé cristã, informar ainda que o decreto garante o funcionamento normal dos serviços essenciais da administração essencial, aliás, da administração estadual. E o mesmo acontece no município de Fortaleza, né, conforme o anúncio do prefeito Evandro Leitão. Então, servidores terão esse ponto facultativo na sexta-feira, dia 5, né? Sexta-feira da próxima semana, aí, no feriado de Corpus Christi, né? Após o feriado acontece na quinta e na sexta, então, no dia 5, vai ser ponto facultativo, tá? Olha, gente, o mercado financeiro do Ceará ultrapassou Pernambuco e assumiu a segunda posição entre os estados nordestinos. A apuração é do colunista Alisson Martins. Em março de 2026... o saldo das operações de crédito aqui no estado atingiu 163,7 bilhões, ultrapassando Pernambuco, que atingiu 163 bilhões. No Nordeste, o Ceará fica atrás apenas da Bahia, tá? Conforme dados do Banco Central. A virada não se limita ao mercado de crédito, isso porque na Bolsa de Valores, o Ceará também está à frente de Pernambuco. Segundo dados da B3, referentes a abril deste ano, investidores cearenses acumulam 11 bilhões de reais aplicados contra 10,2 bilhões dos pernambucanos. O estado do Ceará ocupa a nona posição nacional em volume investido, uma à frente justamente de Pernambuco. São dois indicadores relevantes que juntos, né, mostram a consolidação do nosso estado como o segundo maior mercado financeiro do Nordeste, atrás apenas da Bahia. São 7h22. Olha, recado agora para você que é motorista, tá? E para você que é dono aí de posto de combustível, pois bem, A Petrobras anunciou um novo reajuste no preço da gasolina para distribuidoras já a partir de amanhã. A estatal já havia informado um desconto de 44 centavos por litro, devido à subvenção, né, instituída pelo governo na segunda-feira desta semana. A medida foi, inclusive, publicada em uma edição extra do Diário Oficial da União e tem duração de 2 meses, esse desconto de 44 centavos. O subsídio será pago diretamente aos produtores e importadores de gasolina por meio da Agência Nacional do Petróleo, Gás Natural e Biocombustíveis. No entanto, agora nós teremos esse aumento, né, de 48 centavos por litro. Ou seja, meus amigos, é mais aumento do que desconto, né? Então, resumindo, o preço da gasolina na refinaria vai subir 4 centavos, saindo de R$ 2,57 para R$ 2,61. Para o consumidor final, também vai ficar mais caro, segundo a Petrobras. O reajuste representa 3 centavos de aumento para o bolso aí do motorista. Então, Petrobras, é aquela, né? Tira de um canto, coloca no outro, né, meus amigos? É difícil, viu, a situação do trabalhador, do motorista, por aplicativo, né, que costuma rodar aqui pelas ruas de Fortaleza e pelas cidades do interior também. Não é fácil, não. Agora são 7 horas e 24 minutos na capital cearense.
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0: Antes de fazer o nosso giro, deixa eu trazer uma informação importante para a população lá do Vale do Jaguaribe, que recebeu nesta quinta, gente, a restauração de parte da CE-377, município de Quixeré. O trecho, com extensão de 30 quilômetros, liga a rodovia até o entrocamento com a CE-458, dando acesso à BR-116. A via foi alargada de 7 para 10 metros, recebeu um novo revestimento ecológico, pavimentação, drenagem e sinalização horizontal e vertical. Além disso, foram construídos 4 abrigos de paradas de ônibus e uma ponte de 200 metros de extensão foi reformada. O governador Amano de Freitas esteve presente, né, durante a cerimônia de entrega desta quinta-feira. Ele comentou a importância da revitalização dessa estrada para a economia da região do Vale do Jaguaribe. Vamos ouvir.
6: Eu visitei a fábrica da Top Shoes aqui em Quixeré. Vi lá mais de 900 pessoas que estão trabalhando na fábrica. O Ceará que se transformou no maior produtor de calçado do Brasil nos últimos anos. Isso exigiu um trabalho desde o CID, nós fomos aumentando esse trabalho e transformamos o Ceará no maior produtor de calçado do país. E queremos aumentar ainda mais, seja com a produção de fruticultura, agora com a abertura do mercado europeu. O Brasil, o Mercosul, acaba de fazer um acordo com a Europa. Então, os produtores de frutas dessa região têm um grande mercado para nós entrarmos agora e nós estamos nos preparando para isso, para vender a fruta do povo do Quixeré, do Limoeiro, para vender para os europeus a um preço melhor. Nós temos uma vantagem logística, nós temos o porto mais perto da Europa e uma produção muito grande aqui na região. Então nós vamos conseguir crescer ainda mais e agradecer muito a esse povo por essa capacidade de trabalho e muito agradecer ao prefeito, porque nos ajudou demais para poder alcançar esse benefício do dia de hoje.
0: Tá então a fala do governador Amano de Freitas na entrega dessa revitalização, né, de parte da CE-377. Bora ver como é que tá a movimentação agora em Fortaleza, Gutierre Madeira, por onde nós começamos o nosso giro. A Heráclito Graça, né, no centro da capital, a gente tem ali o trânsito bem movimentado nos dois sentidos, mas nada de dificuldade para quem tá passando pela Heráclito nesse instante. Washington Soares, meus amigos, aí um movimento grande, hein, sentido Cambeba para os lados da Messejana também. A gente percebe ali muitos carros, muitas motos, ônibus. E é assim que o trânsito vai fluindo, né? Do outro lado, a gente tem um fluxo menor para você que vem em sentido Iguatemi. Agora é a Leste-Oeste, né, Gutierrez? Esse trecho? Leste-Oeste. Bem no viaduto da Leste, a gente percebe ali um trânsito tranquilo demais, né? Via livre para o motorista agora. É uma ótima opção, viu, meu amigo, minha amiga? 727, você está passando agora pela região central de Fortaleza, pertinho do Mercado Central, né? Você vai precisar pegar a Leste-Oeste, é uma excelente opção. Nenhum veículo agora na nossa tomada aqui das câmeras do sistema Verdes Mares. Na parte de baixo também a gente nota que a José Avelino, né, com trânsito bem tranquilo, suave a movimentação agora naquele trecho ali da cidade. Tanto quem vai em direção à Praia de Iracema, né? Como do outro lado, você que vai sentido Barra do Ceará. Agora o Gutierre Madeira nos situa aqui da Aldeota, né? Ali na rotatória da Praça Portugal, no coração do bairro Aldeota. A gente tem também um trânsito tranquilo, né? Alguns motoristas aguardando ali a abertura do sinal para seguir em viagem. Mas nada que vai incomodar, né, o seu trajeto aí, seja em direção à Praia de Iracema ou você que vai pegar agora a Desembargador Moreira, saindo ali da rotatória, né, da Praça Portugal. Tem mais um ponto, Gutierre? Raul Barbosa, para a gente finalizar o nosso giro aqui na Aerolândia, né? Com o trânsito também aparentemente sem muitos problemas, né? Para o motorista nos dois lados, a gente nota que, como sempre, tem um pouquinho mais de fluxo, né? No sentido do Aeroporto Castelão, mas aparentemente os motoristas vão trafegando com uma certa tranquilidade. Do outro lado também, da mesma forma, trânsito de boas para quem vem sentido Desembargador Moreira. Olha, meus amigos, deixa eu mandar um abraço lá para o pessoal de Currais Novos, no Rio Grande do Norte, porque foi lançada, gente, a programação da Festa de Santana, uma das mais tradicionais de todo o Nordeste. E nesse ano, essa festa chega à edição de número 218 já, né? Um evento tradicionalíssimo aí, que vai ser realizado de 16 até 26 de julho. E promete reunir aí muita coisa bacana, uma programação com milhares de fiéis reunidos, né? Tem a programação religiosa e também tem uma série de festas por lá. Tem a tradicional Feirinha de Santana, marcada para o dia 18 de julho, show religioso no dia 20. Enfim, uma programação vasta e extensa, tá? Entre os dias 23 e 25, tem atrações musicais com várias bandas, né? Nacionais, inclusive. Tem até Fala Mansa, meus amigos, Kátia Silene, né? Cavalo de Pau, muita banda que nós aqui cearenses somos acostumados a ter no nosso dia a dia, né? Acompanhar em eventos aqui no estado do Ceará, em Fortaleza, estarão presentes aí nos festejos de Santana. Então, a todos de Currais Novos, um abraço pro meu amigo João Paulo, que está nos acompanhando nesse momento, a toda a turma lá da paróquia, que estão realizando uma programação bem bacana para os moradores aí do Seridó, né, no Rio Grande do Norte. 7h30, no próximo bloco, nós vamos falar que Fortaleza realiza nesta sexta-feira um dia dedicado à saúde bucal em escolas. Aqui na nossa cidade, os estudantes da rede pública de ensino vão ter oportunidade aí de participar de vários atendimentos. Eu trago os detalhes para você no próximo bloco. 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
4: Em Fortaleza, agora são 7h33, deixa eu mandar um abraço pro Augusto, da Uber, né? Tá nos acompanhando lá na Messejana, rapaz. Ele disse que tá acompanhando nosso programa com a família, na audiência. Valeu, Augusto. Ele que se auto-intitula o Homem-Aranha, viu, ô Maelton Moraes? motorista de aplicativo. Um abraço pra você, meu amigo. Muito obrigado a você e os seus familiares pelo carinho e pela audiência, tá? Gratidão demais. Deixa eu ver quem mais tá por aqui. O Ronaldo Prata tá lá em Maranguape, ligado conosco. O João Paulo, lá de Currais Novos, falei agora há pouco, né, da turma boa lá de Currais Novos aí, na expectativa dos festejos de Santana. Um abraço, João Paulo, muito obrigado pela audiência sempre. Quem mais está por aqui nos acompanhando? Deixa eu ver, o Joaquim mandando mensagem através do WhatsApp da Virgínia. O Alexandre Wagner está no Conjunto Ceará nos acompanhando, valeu, Alexandre. Boa noite, Alânio, Dona Vera, Dona Vânia, Dona Marlúcia. Essas aqui já são as nossas cadeiras cativas, né? Ligados com a gente lá no Vila União. Vandique, também um abraço para você no José Walter. Um abraço pro Ney no Sítio Lajeiro Grandes, em Jaguaruana. Quem mais tá por aqui? O Charlon, lá no Montese. Um abraço para você, Charlon. Muito obrigado pela audiência, tá? O Gibu, outra cadeira cativa do nosso programa, lá no Iguape. Um abraço e uma ótima noite para você, viu, Gibu? Lá na Granja Portugal, a turma boa também, a turma do Emerson, sempre acompanhando aqui a nossa programação da Verdinha. Boa noite, Alane, mande um alô para o Francisco Cota e o Moisés Menezes. Tá mandado, um abraço para vocês. Clodoaldo no Edson Queiroz, e ele disse aqui, viu, salve Manfredini, é o Lion, não tem jeito. A torcida do Fortaleza hoje tá desse jeito, hein? Foi uma surpresa boa, hein, torcedor tricolor, essa vitória em cima do Sport. O Lion agora vai aí em busca do tetra, né, da Copa do Nordeste. Vamos ver se vai dar certo, hein?
5: É o Lion!
4: O nosso Jotinho aí, dando sorte pro Lion, né? Foi ele que narrou aí a partida lá que aconteceu na Ilha do Retiro, em Pernambuco. Manda um abraço! Olha, ó, o rapaz, tá vendo aqui? A turma boa lá, tricolores do PC lá no Genibaú, viu? Falei em tricolor aí, começa a pipocar de gente, né? Olha, é o Wanderson, o Laírton, o Adonias E eles disseram que o leão tem o miritelo e eles têm os biriteiros. Mas, rapaz, a galera já tá tirando onda em plena quinta-feira, né? Um abraço pra vocês aí, rapaziada. Muito obrigado, tá? Pelo carinho, pela audiência. Cuidado aí, maneira no negócio, né? Sabe? Porque ainda tem amanhã, né? Hoje é quinta, mas ainda tem amanhã. Então... mas é isso. Agora na capital cearense, bora retomar os nossos assuntos, porque são 7 horas e 36 minutos.
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4: Olha, Fortaleza realiza nesta sexta, gente, o Dia B de Saúde Bucal para estudantes da rede pública de ensino. A ação vai acontecer em 86 escolas públicas aqui da capital, com a participação de 89 equipes de saúde bucal da atenção primária. A expectativa é atender mais de 5 mil alunos, contemplando aproximadamente 154 turmas ao longo do dia. Durante o mutirão, crianças e adolescentes vão ter acesso a procedimentos preventivos e educativos, como orientação em higiene bucal, escovação supervisionada, aplicação de flúor e o tratamento restaurador atraumático. A iniciativa integra a mobilização nacional, que é promovida pelo Ministério da Saúde dentro da Política Nacional Brasil Sorridente. Então, reforçando para você, em Fortaleza, amanhã em 86 escolas, tá? Os estudantes vão ter aí esse dia B de saúde bucal, né? É um dia D de atividades, né? Como a gente costuma dizer. Agora são 7h37, 4 em cada 10 estudantes brasileiros, gente, faltam às aulas por conta de dores menstruais. O dado é de uma pesquisa do Instituto Alana, em parceria com o Instituto Equidade. A informação foi divulgada em referência ao Dia Internacional da Dignidade Menstrual, celebrado hoje, tá? Essa data tem como objetivo combater a pobreza menstrual e promover o acesso à informação e a itens de higiene. O levantamento ouviu mais de 2.500 pessoas, todas estudantes de escolas públicas e privadas em todo o país. Entre as alunas que menstruam, 6 em cada 10 disseram sofrer com cólicas moderadas ou fortes que atrapalham a rotina escolar e também exigem o uso de medicamentos. As cólicas aparecem como o principal motivo das ausências, seguida por cansaço, dores de corpo, dores de cabeça e também medo de vazamentos. A pesquisa também chama a atenção para a desigualdade racial. As alunas negras faltam até uma vez e meia mais de aula que alunas brancas por motivos menstruais. Especialistas alertam que a dor menstrual não pode ser tratada como algo normal ou invisível. Segundo o estudo, a falta de acolhimento e acompanhamento pode prejudicar o aprendizado, aumentar desigualdades e até atrasar o diagnóstico de doenças, gente, como a endometriose. Não sei vocês, né, mas eu particularmente tive, né, a minha irmã, no caso, sofreu com problemas menstruais durante toda a adolescência e é importante buscar um acompanhamento, acolhimento, ajuda médica, principalmente se essas dores são muito fortes, porque pode ser que essa jovem, né, tenha aí um problema como esse, tá? Endometriose, só vai saber se realmente buscar ajuda médica, né? Então fica aí o recado, tá? Pra você que tá nos acompanhando. Agora são 7 horas e 39 minutos. Olha, gente, recebeu alta o estudante de 15 anos que estava internado em uma unidade de terapia intensiva após ser dopado por outro colega por uma substância aí que era uma mistura, né, de bebida alcoólica com outros itens. A gente vai trazer a atualização desse caso a partir de agora com a Tainá Martinez, que chega conosco ao vivo. Boa noite para você, Tainá.
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5: Oi, Alânio. Muito boa noite para você e para... Ele passou mal na semana passada ao ingerir uma mistura de bebida alcoólica e medicamentos. Em entrevista ao Diário do Nordeste, nesta quinta-feira, a mãe desse jovem relatou que ele já está em casa, se recuperando, mas que apesar da liberação médica, o garoto ainda sofre com muitas dores de cabeça e que ele vai continuar sendo monitorado até que se afaste todas as possibilidades de possíveis sequelas. A partir de agora, esse aluno segue realizando exames para avaliação do quadro de saúde, além de dar seguimento ao acompanhamento psicológico. A reportagem, a mãe afirmou que uma semana após esse incidente, os pais do estudante supostamente envolvido no ocorrido não entraram em contato com a família. Ela foi questionada se o filho vai continuar na escola e ela disse que está analisando a situação e que professores e colaboradores da instituição de ensino chegaram a visitar o garoto durante o período de internação. O aluno, que foi apontado como quem ofereceu a bebida à vítima, ele foi expulso do colégio, conforme relatou a mãe do aluno. O colégio também foi procurado pela reportagem para falar sobre como está tratando o caso. Mas, em nota, o colégio limitou-se a dizer que todas as medidas disciplinares estão sendo tratadas com responsabilidade e confidencialidade em respeito à preservação da imagem e da integridade dos alunos envolvidos. Além da sanção institucional, esse episódio, Alane, está sendo apurado pela Delegacia da Criança e do Adolescente, conforme a Secretaria da Segurança Pública e Defesa Social. Em nota, a PASP informou que a unidade especializada realiza a escuta das partes envolvidas para tentar elucidar o caso. Lembrando que esse caso foi registrado na última quinta-feira, dia 21 de maio, quando o estudante... e remédios e estudo ofertado por um outro colega dentro da escola. Esse coquetel era composto por vodka e antihistamínicos, que são medicamentos utilizados para tratar crises alérgicas. E a gente segue aqui acompanhando esse caso, Alane, fazendo esse alerta, né, sobre a mistura de bebidas alcoólicas com medicamentos. Em toda a nossa programação, trouxemos especialistas para falar sobre esse assunto, porque todo cuidado é pouco hoje em dia, Alane.
4: É isso, Tainá. Obrigado pelas suas informações. É um assunto realmente delicado, né? Porque se tratam de estudantes, né? De adolescentes. Mas a gente noticia justamente para que você que é pai, você que é mãe, redobre a atenção em relação a certos comportamentos, né? Do seu filho, da sua filha, do adolescente que você é responsável. É, seja na condição do aluno que foi o infrator, nesse caso, seja na condição do aluno que foi vítima, né? Que realmente é uma situação traumática para toda a comunidade escolar. Agora são 7h43, bora mudar de assunto aqui no Verdinha Notícias.
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4: Olha, termina nesta sexta, meus amigos. Faltam poucas horas, hein? Para o envio da declaração do imposto de renda, né? O prazo para envio. Então, mais de 913 mil contribuintes do Ceará enviaram a declaração à Receita Federal. Fortaleza é a cidade aqui no nosso estado com mais declarações enviadas, com mais de 430 mil. Em seguida vem Caucaia, com 38 mil declarações enviadas, e Maracanaú aparece na sequência com 24.928 declarações. Os especialistas alertam que deixar para a última hora, né, o envio aumenta o risco de erros, inconsistências e até de cair na malha fina. E a gente lembra, né, a multa mínima para quem perdeu o prazo, gente, é de R$ 165,00, mas pode chegar até 20% do imposto devido, tá? A Receita Federal também confirmou o maior lote aí de restituição da história com o pagamento previsto para essa sexta. No Ceará, mais de 250 mil pessoas devem receber aí juntos cerca de 539 milhões de reais. Ou seja, só nesse primeiro lote aqui no Ceará nós teremos quase mais de meio bilhão em restituições. Tudo já pago nessa sexta, né? Então, sexta é o dia D para o imposto de renda. É o último dia para a declaração, para quem ainda não enviou, e vai ser o dia aí de restituição do primeiro lote. Agora são 7h44. No próximo bloco, meus amigos, nós vamos falar de Copa do Nordeste, porque o Lion foi até o Recife e se deu bem, hein? Venceu o Sport, conseguiu reverter o placar e agora vai disputar o Tetra contra o Vitória na final da competição. A gente traz os detalhes para você no próximo bloco. 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
11: Agora em Fortaleza, são 7 horas e 48 minutos.
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11: Negociadores dos Estados Unidos e do Irã teriam chegado a um acordo, gente, para prorrogar o cessar-fogo por 60 dias e iniciar negociações sobre o programa nuclear iraniano. O Sávio Manfredini é quem traz esse e outros destaques internacionais.
12: A informação foi divulgada inicialmente pelo site Axios nesta quinta-feira e confirmado por outros veículos da imprensa americana. A Casa Branca e Teherã não confirmaram a finalização do acordo. A assinatura do documento seria o avanço diplomático mais significativo desde o início do conflito bélico entre os dois países. Contudo, apesar do andamento das negociações, Estados Unidos e Irã continuam trocando ataques, o que revela a fragilidade do cessar-fogo em vigor desde o início de abril e das tentativas diplomáticas de chegar a um acordo. E pelo menos 11 pessoas morreram em um ataque de Israel à cidade de Tiro, no sul do Líbano. Um prédio no subúrbio de Beirute também foi alvo de bombardeio nesta quinta, o primeiro em semanas nos arredores da capital libanesa. Ao menos outros 2 ataques foram registrados no país. Os bombardeios acontecem mesmo com o cessar-fogo em vigor desde 16 de abril entre Israel e Líbano. Segundo Israel, que ocupa militarmente uma parte do país vizinho desde março, as ações militares são direcionadas contra o grupo Hezbollah. E ministros de 5 países sul-americanos concordaram nesta quinta-feira no Chile em criar um plano para frear o avanço do crime organizado internacional. O encontro reuniu representantes dos governos da Argentina, do Chile, da Bolívia, do Equador e do Peru, países afetados com o aumento da insegurança pela chegada de organizações criminosas como a venezuelana Trem de Aragua. Os representantes dos países decidiram criar um grupo de trabalho que vai definir medidas em segurança, inteligência financeira e tributária, além de controle migratório e também de fronteiras. Sávio Manfredini para a Verdinha FM 92.5 e TV Diário.
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11: 7h50, trazendo inclusive informação para você que saiu agora há pouco a respeito de assunto envolvendo segurança internacional. O Sávio Manfredini falou aí da situação envolvendo os países sul-americanos. Pois bem, gente, olha, os Estados Unidos classificaram agora há pouco, tá? Anúncio feito agora há pouco pelos Estados Unidos, que vão classificar as facções criminosas PCC e Comando Vermelho aqui do Brasil como organizações terroristas. Um comunicado do Departamento de Estado foi divulgado agora há pouco e a gente vai trazer para você aqui na nossa programação. Inclusive, gente, esse anúncio feito nessa quinta-feira acontece um dia após o senador Flávio Bolsonaro, né, que é pré-candidato à presidência da República, se reunir com o secretário de Estado norte-americano, o Marco Rubio, né? Segundo o próprio parlamentar, né, o Flávio Bolsonaro, o Rubio se mostrou favorável aí a essa classificação das facções brasileiras como organizações criminosas. O comunicado foi compartilhado através das redes sociais. O Flávio Bolsonaro afirmou que conversou com o presidente dos Estados Unidos, Donald Trump, sobre o assunto. Os dois se reuniram, né, já nesta semana na Casa Branca, residência oficial, né, do governo norte-americano. E no comunicado dessa quinta-feira, o governo dos Estados Unidos afirma que as facções serão designadas como terroristas globais, especialmente designados, ou organizações terroristas estrangeiras. Os Estados Unidos vão utilizar essas duas nomenclaturas para definir aí as facções. Repito para você, o PCC e o Comando Vermelho, que são as duas maiores facções criminosas, né, que têm atuação em todo o território nacional. Aqui no Ceará, essas duas estão presentes. Então, o governo dos Estados Unidos tomando essa posição, né, de endurecer aí o combate ao crime organizado, classificando essas organizações como terroristas. O Departamento de Estado disse ainda que a medida entra em vigor, gente, já no dia 5 de junho, comecinho do mês, tá? Os Estados Unidos afirmaram que as facções estão entre as organizações criminosas mais violentas do Brasil, e aí eles citaram especificamente o Comando Vermelho e o PCC, e disseram que os grupos comandam milhares de integrantes, sendo responsáveis por ataques brutais contra policiais, autoridades públicas e também civis. Na rede social, o Marco Rubio afirmou que a atuação das facções ultrapassa as fronteiras brasileiras e que alcança outros países, tanto da região sul, né, da América do Sul, como também os Estados Unidos, ou seja, ele se referindo a toda a América Latina. Então eu vou repetir aqui para você, frisar, tá? Os Estados Unidos então decidiram classificar as facções criminosas Comando Vermelho e PCC aqui do Brasil como organizações criminosas, isso valendo então a partir do dia 5 de junho. O governo norte-americano disse que essa medida reforça o compromisso da administração Trump de desmantelar cartéis e organizações criminosas da região. Agora em Fortaleza, são 7 horas e 54 minutos.
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11: Olha, meus amigos, deu Lion, hein? O Fortaleza foi até o Recife e conseguiu um resultado expressivo diante do Sport. O Fortaleza venceu por 2-0 e garantiu aí a vaga na final da Copa do Nordeste. Lion vai em busca do tetracampeonato da competição. A equipe disputa nessa final depois de passar pelo Sport na Ilha do Retiro. 2-0 com gols do Miritelo e também do Vitinho. Rapaz, o Miritelo desandou a fazer gol, né, Sávio? Agora, depois que o Sávio Manfredini tá dizendo aqui que depois que ele passou a perder muitos gols, ele também começou a fazer muitos. Mas é isso, é do atacante, né? Ele tá arriscando, vai perder, mas também tá fazendo, tá guardando. Então, o Lion conseguindo aí esse resultado fora de casa. O tricolor do PC, a gente lembra, tinha desvantagem, né, no confronto, porque havia perdido no jogo de ida aqui na Arena Castelão e agora consegue reverter. Para avançar a decisão, seria necessário vencer por 2 gols de diferença, né, e foi justamente o que aconteceu. O jogo de ida, gente, da decisão entre Fortaleza e Vitória vai ser na terça-feira, já dia 2 de junho, tá? 9 da noite da Arena Castelão. Então, torcida tricolor, você que tá aí daquele jeito, tá meio com o pé atrás, né, em relação ao Lion na temporada, mas vai ter motivo, meu amigo, pra apoiar, porque é final, agora é valendo mesmo. É tudo ou nada. Primeiro jogo aqui no Castelão no dia 2, terça-feira, e a partida de volta, sábado, dia 6, no Barradão, em Salvador, às 4 horas da tarde. O Vitória possui 4 títulos da Copa do Nordeste, o Fortaleza tem 3 e tenta se igualar ao rival, né, nessa final, buscando então o tetracampeonato. E o maior campeão do nosso Nordestão, da nossa Lampions, recordista de títulos aí na competição, é o Bahia, que tem 5 títulos conquistados. Então Fortaleza podendo se igualar ao Vitória, né, chegando aí com os 4 títulos, a mesma quantidade do rival desse confronto, né? Então, repetindo para você, terça-feira, dia 2, 9 da noite, Arena Castelão, Fortaleza e Vitória, e no sábado, 4 da tarde, no Barradão, Vitória e Fortaleza. Boa sorte ao Lion aí nesse confronto, né, em busca do tetracampeonato. Boa noite, Alane, equipe, ótima quinta-feira. O Célio do João 23, ligado conosco, um abraço para você, Célio, muito obrigado pelo carinho, pela audiência. O Milton Ferreira, lá de Morrinhos, também tá ligado conosco, um abraço para você, Milton. Deixa eu ver quem mais está por aqui mandando mensagem através do WhatsApp da Verdinha. O Filho, valeu, Filho, uma boa noite para você, muito obrigado pela audiência, tá? A Marilina Faia, desejando uma ótima noite para todos nós, para você também, minha amiga, muito obrigado pelo carinho, pela audiência. Boa noite, Alânio. Eu não disse que o Lion ia sair dentro da Ilha do Retiro classificado, rapaz. Só errei o placar. 3-1, eu apostei. É o José Maria. É isso, meu amigo. Deu certo, né, pro Lion. Boa sorte aí, então, na finalíssima contra o Vitória. E vamos torcer para que o futebol cearense consiga mais uma vez, né, um título regional, que é importante para a valorização do nosso futebol. Boa noite, Alânio. Eu e os gêmeos no PV, é o Aloísio, Lucas e o Matheus, o trio nos acompanhando, Aloísio Gomes, valeu, um abraço para vocês, muito obrigado pela audiência, tá? O Francisco Santos tá lá no Croatá 2, em Itapipoca, nos acompanhando, valeu, um abraço para você, meu amigo, muito obrigado pela audiência, tá? Obrigado a todo mundo que esteve conosco em mais um Verde Notícias, para mandar o último abraço aqui pro Isaías Albuquerque lá em Sobral. E agradecer o nosso time também. Sávio Manfredini comandando os trabalhos aqui nos estúdios, junto com o Maílton Moraes na operação de áudio. O Gutierrez Madeira que não quis dar moral para vocês, viu, Sávio? Tá vendo aí, né? Rapaz. Gutierrez Madeira é o nosso diretor de imagens. O Jefferson Gomes dos caracteres é o PH no Master. PH Lima, isso? Felipe Lima. Temos a supervisão de jornalismo da Taina Martinez, a coordenação da Karine Zaranza, a direção de Ivila Bessa, e a gerência da Ivila Bessa e a direção geral de esportes do Gustavo Bortoli. Eu volto amanhã, tá? Pra sextar junto com você. Amanhã tem São João de Maracanaú, pontapé inicial. E a gente vai trazer todos os detalhes desse que tem sido dito por muitos, né? O maior São João do planeta, é assim o slogan. E a gente vai trazer as informações para você desse pontapé inicial dos nossos festejos juninos, tá? Um abraço, fique em paz, até amanhã.

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3: 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Muito bem, fica aí ligado, porque nós estamos lá com Jogada, terceiro tempo, 8:03 da noite. Ontem teve futebol e a gente já vai destrinchar tudo, né, que aconteceu. Que vitória espetacular do Tricolor, né, contra o Sport Clube do Recife. E o Leão está aí na decisão da Copa do Nordeste contra o Vitória. Nós estamos no ar a partir de agora. Na Verdinha 92,5, também no canal arroba Jogada SVM. Temos manchetes aqui do programa, né? Fortaleza classifica e vira a chave para a Série B, porque não tem descanso. Sábado já joga contra a equipe do Atlético, lá em Minas Gerais. E o Ceará, em meio aos burburins aí do seu lado externo, né, ao campo, ou seja, nos bastidores, Ceará tá de olho em lateral direito na próxima chegada aí dessa janela, né? Ceará tá precisando não só de lateral direito, hein? De lateral esquerdo também, tá precisando de contratações da equipe do Ceará, porque tem muita gente que não tá rendendo lá em Porangabuçu, né? Jogadores que não estão rendendo. Tem jogadores afastados, né? Você já sabe aí, o Vina, já noticiamos também o PH, mas tem novidades também sobre o Vina, né? O Vina que também está lesionado. Já a gente vai trazer informações acerca de toda essa situação que envolve a equipe do Ceará Sporting Clube. Teremos o Daniel Farias falando, né? Trazendo o noticiário do Ceará Sporting Clube. Também a Fernanda Alves movimentando-se e trazendo destaques do Lion, a gente vai trazer todas essas informações aqui dentro do Jogada Terceiro Tempo. Lembrando que a técnica é do Maílton Moraes e nós vamos até às 21 horas passando todas essas informações para você, torcedor cearense. Torcedor do Fortaleza que está feliz da vida, pode se manifestar, viu, torcedor? Aqui através do nosso YouTube, né, o canal o YouTube arroba jogada SBM, participa conosco. Tem também o WhatsApp da Verdinha para você mandar sua mensagem. O número do WhatsApp é esse aí, ó.
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4: Anote o número.
3: Anote o número. Vou repetir para você. 87 8887 1306. Tá legal para você mandar seu áudio, mandar também a sua mensagem de texto pra gente, pra você nos ajudar a fazer esse programa. Por enquanto ainda só, né? Nosso Vlad Marques está com um probleminha, né? Resolvendo, está afastado um pouco, mas já ele vai voltar para dar seguimento aqui conosco no Jogada Terceiro Tempo. A live coordenada pelo nosso Bruno Quintino, pelo Rodrigo também, e a gente vai até 21h, técnica do Maílton Moraes, estamos no ar, né? Aqui no Jogada Terceiro Tempo, e vamos falar do tricolor de aço do PC. Ontem, que vitória, né, Maílton? Que superação o tricolor teve ontem, lá na Ilha do Retiro, com mais de 20 mil torcedores. Tinham torcedores do tricolor lá também, né? Mas bem de menor escala, muito mais torcedores do esporte. E o Fortaleza mostrou toda a sua raça para vencer o Esporte Clube do Recife e nem precisar levar para pênaltis. Nos 90 minutos, o Fortaleza venceu por 2-0 e somando o placar agregado, ficou 3-2, né? Porque ele perdeu aqui para o Esporte 2-1, mas valeu pela garra, pela determinação, pela superação, né? O tricolor tem isso, né? É um time que consegue sair de situações de dificuldades

0: Dei muito desse jogo aqui em Fortaleza, né? Onde o Fortaleza faz o primeiro jogo, terça-feira que vem, né? 9 da noite, Arena Castelão, que deve receber um público imenso. A torcida do Fortaleza está eufórica, está de bem com o clube, que está bem aí na Série B, né? E deve lotar as dependências do Castelão. A expectativa é que realmente tenhamos um público gigantesco para essa primeira partida do Tricolor diante da equipe do Vitória, começando a decisão da Copa do Nordeste. Lembrando que a decisão será na terça e no próximo sábado da semana que entra, né? Estou me referindo à semana que entra, porque nesse sábado Fortaleza joga lá contra o Atlético lá em Minas Gerais. Mas é isso, né? Fortaleza conseguiu superar quando todos pensavam, né, que o Fortaleza ficaria de fora da decisão. Mais uma vez ele mostrou toda a sua raça, né? E consegue vencer a equipe do Sport, entra nessa decisão. Aliás, o que acha o torcedor do Tricolor? Vamos começar já a ouvir aqui o torcedor, antes de trazer a Fernanda Alves com os destaques do Fortaleza. Vamos ouvir aqui a galera, né? Galera do Ceará também pode se manifestar. Tá totalmente assim, triste, né? Por conta do que acontece lá em Porangabuçu. E o Ceará não está rendendo bem dentro de campo, está aí na 10ª colocação dentro da Série B, deixa a torcida chateada. Mas tem 2 jogos aí para que possa realmente recuperar o tempo perdido, né? Só que vai depender do Mozart. Será que o Mozart vai conseguir arrumar esse time do Ceará, né? Para que o Ceará comece a mostrar bom futebol e vencer dentro da Série B? A gente vai aguardar. Vamos ouvir o torcedor? Você na jogada!
1: Você na jogada! 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
0: fala aí, torcedor!
2: Boa noite, Jotinha!
0: Boa noite!
2: Eu sou Vicente Recife.
0: Fala, Vicente!
2: Menino, que jogo foi esse ontem?
0: Boa noite!
2: Fortaleza, meu amigo!
0: Pois é,
2: meteu 2-0 aqui no Recife, na ilha. E olha que cabia mais, viu? Mili Taylor ali perdeu no mínimo uns 3 gols feitos ali. Oi. Aqui tá boa repercussão. Os torcedores tudo indignados com a vitória do Leão. Do Leão de Fortaleza, do Ceará, né? Eu sou torcedor do Ceará, mas fiquei feliz. Porque a torcida do Sport tava muito arrogante, já ganhou, já desclassificou Fortaleza. Só vi essa boca dizendo que Fortaleza ia cair fora, ia ser goleado. Mas quase que ia sendo goleado era o Sport. Um abraço, pessoal. Vicente Recife.
0: Legal, forte abraço, meu querido. Mais um torcedor aqui conosco. Vamos ver se é torcedor, esse torcedor do Ceará, né? Que falou de Recife, Vicente. Ele estava torcendo pelo Leão ontem. Vamos ver esse torcedor agora, vamos ouvi-lo. Fala, meu querido.
3: Boa noite, Jotinho.
0: Boa noite.
3: Aqui é Marco Antônio.
0: Fala, Marco Antônio.
3: Torcedor do Tricolor de Aço. Acho que vocês lembram de um dia que eu mandei uma noite aí que eu mandei um áudio dizendo que não são todos cronistas, falando mal do Fortaleza, do Carpinho, de alguns jogadores. Eu disse, calma, calma, paciência, que vai dar certo. Não é porque ganhou ontem, não, porque tá começando a mostrar o que é, como se joga bola. Então tá aí. E são os mesmos jogadores que muitos estavam detonando. Boa noite.
0: Boa noite, Marco Antônio. Você tem razão, né? Às vezes a gente critica e não dá tempo, né, para que o torcedor, que o treinador mostre, né, o seu trabalho, né? Concordo com você, viu, Marco Antônio? Mais um torcedor conosco. Fala, amigão.
4: Fala, Jotinho.
0: Fala, meu querido. Márcio,
4: motorista de aplicativo. Jotinho.
0: Oi.
4: Meu amigo, é o seguinte. Fortaleza ontem soube se impor dentro de campo. Jogou muito, muito.
0: Verdade.
4: Tanto na defesa. O ataque deixou até um pouquinho a desejar, mas ele fez a parte dele, né? E espero que ele mantenha essa consistência aí na série B, né? Nas próximas rodadas da Série B. Jotinho, um abraço, viu?
0: Outro. Boa noite. Boa noite, meu
4: parabéns
0: querido.
4: Pela narração de ontem do jogo do Fortaleza.
0: Valeu, querido. Aliás, eu quero aproveitar aqui o ensejo, né? E já que você lembrou, meu amigo, me parabenizando pela transmissão ontem, quero agradecer, viu, o carinho

0: da torcida do Tricolor, né, pelo nosso trabalho ontem, não só meu, claro, né, foi o trabalho também da Fernanda Alves, foi o trabalho perfeito do Alexandre Mota, todos, o Samuel Macedo aqui da técnica, né, mas o pessoal tava elogiando muito, né, a minha vibração nos gols, e eu respondi, tentei responder a todos, né, os gols foram reproduzidos no Instagram da Verdinha, e eu agradeço aqui o carinho, viu, amigo? É, a gente tem que mostrar, né, o nosso lado profissional. Todo mundo sabe que eu tenho a admiração pela equipe do Ceará, sou torcedor do Ceará, mas respeito muito o Fortaleza e respeito muito a minha profissão, né? Muito obrigado, viu, Mailton? A minha profissão, ela exige que eu passe emoção, né? E é claro que no jogo do Fortaleza eu dou a mesma vibração também que dou no jogo do Ceará, tá legal? E eu quero agradecer realmente o carinho da torcida do Tricolor. Obrigado pelas palavras carinhosas de admiração, né? E também pelo meu trabalho ontem na narração do jogo do Fortaleza. Muito obrigado, torcedor. Vamos ouvir esse último aqui no momento, né? Depois a gente vai trazer mais do torcedor ainda. Fala, amigão.
1: Boa noite, Jotinha.
0: Boa noite.
1: Da Virgínia, terceiro tempo. Aqui é o Costinho da cidade de Forquilha, torcedor do Fortaleza.
0: Fala, Costinho.
1: Rapaz, gostei muito do Mucuri ontem, viu? A torcida tá meio braba com ele, mas ele tá mostrando futebol agora, viu?
0: Jogou
1: tá
0: bem.
1: Gostando muito, tá evoluindo, viu?
0: Um abraço. Verdade. O cruzamento que ele fez pro primeiro gol de cabeça ali do Meritelho foi sensacional. Ele pegou com a esquerda, passou pra direita, fez um cruzamento espetacular na cabeça ali do Meritelho, que acaba fazendo o primeiro gol da equipe do Tricolor de Aço do PC. Então vamos fazer o seguinte, Mailton, a gente vai dar uma passadinha aí nos nossos comerciais, já já a gente vai voltar trazendo muito mais de Fortaleza, de Ceará, vamos falar muito também do Ceará, porque os bastidores do Ceará estão fervendo. 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
2: Valeu, meu querido Maílton Moraes. São agora em Fortaleza, 8 da noite, 17 minutos. Xará, teve hoje uma coletiva, né? Com o auxiliar técnico do Ceará, o Anderson Batatais, e também o homem ligado ao esporte do Ceará, o ex-atleta, o ex-jogador da equipe do Ceará, o Ricardinho. E a gente vai trazer alguma fala já aqui do Ricardinho e também do Batatás, falando desse momento da equipe do Ceará Sporting Clube, né? Falando sobretudo sobre esses dois jogadores que foram afastados da equipe do Ceará. Casos de Pedro Henrique e Vina, né? Os dois estão treinando separado do elenco, e a gente vai ouvir aqui os dois, o Batatás também e o Ricardinho. Deixa eu ver se eu consigo ouvir aqui na interna primeiro, tá legal, Ailton? Pra gente colocar certinho aqui, né? Quem vai falar primeiro é o Batatais, Ricardinho também vai falar, Ricardinho que foi o maestro do Ceará como jogador, né? A gente vai colocar aqui trechos dessa coletiva dos dois, para o torcedor do Ceará ficar a par, né, do que está acontecendo lá em Carlos de Alencar Pinto, lá em Porangabuçu, com o time do Ceará tendo essa movimentação toda aí nos bastidores, né? Vamos ouvir aqui o Ricardinho primeiro. Vamos ouvir aqui. Tem sonho na interna? Tem, Ailton? Vamos lá. Não? Não entendi. Mas aqui tá como se fosse reproduzindo.
3: Dinheiro.
2: Vamos ouvir aqui, né, o Ricardinho. Dá para ouvir agora?

Ricardinho, tá legal? Pra ouvir o Ricardinho falando sobre o Vina, sobretudo o Vina, né? Que ele... Pronto, vou mandar daqui, tá legal? Pra reproduzir. Aqui pro Zap da Verdinha. Sobe só um pouquinho o BG aí, querido.

Agora o Ricardinho, vamos lá ouvir. O Ricardinho falando, né, sobre o Vina. Vina contundiu-se, vai passar 5 semanas. Fala, Ricardinho.

나오마이 오동. 오이? 이렇게 딱 떠들어 먹을게요. 오늘 o rádio ao vivo é assim mesmo, né? Muito bem. Outro momento a gente ouve o Ricardinho. O que o Ricardinho falou é que o Vina, ele está, né, contundido e vai ser ainda tratado pela equipe do Ceará. Mas vamos trazer o Daniel Farias, então. O Daniel, ele pode dar mais informações acerca da equipe do Ceará Sporting Clube, o nosso Daniel Farias. O Daniel que traz destaques da equipe do Ceará. Vamos já ouvir aqui o nosso Daniel Farias, o DF, né? Mostrando como está a situação da equipe do Ceará. Os dois jogadores foram afastados, estão treinando em separado do elenco, né? Horários diferentes e com certeza uma decisão do Moza, né? O Moza não quer mais contar com esses jogadores e a gente vai tentar ouvir aqui agora o Daniel Farias. Para explicar tudo isso, o nosso repórter Daniel Farias. Vamos agora para o Daniel.

0: Vamos botar do começo agora.
1: Um abraço para você e também para todo mundo ligado no Jogada Terceiro Tempo desta quinta-feira, que foi movimentado nos bastidores do Ceará, porque hoje aconteceu uma entrevista coletiva com o Ricardinho, que é assessor de futebol, mas que hoje lidera e chefia o Departamento de Futebol do Ceará, e também com o Anderson Batatais, que atualmente é o coordenador técnico de futebol profissional do Ceará. Eles foram questionados sobre assuntos relacionados ao fator campo, a dentro de campo do Ceará, e claro, um dos pontos mais importantes citados por eles foram os afastamentos de Vina e Pedro Henrique, que foram confirmados por eles. Esses dois jogadores estão treinando em separado. O Vina acabou sofrendo uma lesão muscular na perna no
2: treino. Toma uma chave para você.
1: Vai passar de 4 a 5 semanas no departamento médico, enquanto o Pedro Henrique vai treinar em horário separado do Ceará. Eles foram comunicados pelo técnico Moza de que não fazem mais parte dos planos do treinador para o restante do campeonato. Então, eles devem buscar, inclusive no meio do ano, novos destinos. A informação que a gente tem é que o Pedro Henrique já tem, inclusive, recebido procuras e sondagens de outras equipes, e quando a janela for aberta em 20 de julho, a tendência maior é que ele deixe o Ceará. A situação do Vina ainda segue indefinida, mas o clube aguarda uma resolução que seja positiva para ambos os lados. Em outro sentido, a coletiva também serviu para o Ricardinho e o Anderson Batatais destacarem a atuação do Ceará no mercado de transferências. A janela está fechada, mas se aproxima, e eles afirmaram que têm realizado reuniões dia sim, dia não, para análise de mercado, para possíveis contratações do Ceará. E a gente traz aqui uma informação, uma apuração que nós fizemos ao longo do dia, de um possível reforço para o Ceará. Trata-se do lateral direito Brian Borges, que tem negociações em andamento com o Vozão. Ele tem 29 anos, atualmente defende a Ponte Preta, mas por conta de alguns desentendimentos com a diretoria da Macaca, ele deve ficar livre no mercado agora no meio do ano. Algumas equipes já demonstraram interesse, entre elas o Ceará. Não há nada concreto, nenhuma proposta oficial feita, nem acordo encaminhado, mas existem já negociações, conversas em andamento entre Ceará e o staff do Brian Borges. Ele atua como lateral direito, é a posição de origem, mas pode fazer também a lateral esquerda e atuar também como ponta, e ele chamou atenção, sobretudo nas temporadas 2024 e 2025, quando defendeu o Paysandu e somou mais de 80 jogos com a equipe com a camisa da equipe.
2: Pode manter meu emprego.
1: Lá na Ponte Preta são 13 jogos e 3 gols marcados até o momento. Bem, essas são as informações do Ceará. Daniel Farias para o Jogada Terceiro Tempo.
3: Eu, Daniel Farias, está atualizando aí o torcedor do Ceará com o noticiário alvinegro. O Ceará que está de olho aí no Brian Borges, lateral direito da Ponte Preta. Na próxima janela, que será em julho, o Ceará tenta trazer esse jogador, mas ainda nenhum contato feito, né? Está vendo essa possibilidade. Aliás, o Ceará precisa realmente de lateral direito, de lateral esquerdo, né? Precisa de um goleador nato ali para botar a bola para dentro, né? Para as redes adversárias. O Ceará está precisando disso. Mas eu quero ouvir o torcedor, né? O torcedor vai falar conosco sobre essa possibilidade do Ceará contratar o Brian Borges. Torcedor do Fortaleza vai continuar expressando a sua alegria, né, com a conquista do tricolor de ir para a final da Copa do Nordeste. Vamos ver se esse torcedor, o Silveira, é torcedor do Fortaleza ou do Ceará? Fala, amigão.
4: Boa noite, Jotinho.
3: Boa noite.
4: Estou aqui no programa. Jotinho, esse treinador vai botar o Ceará na terceira divisão. É o Carlos Alberto aqui de Campo Maior, no Piauí.
2: Controle.
3: Pois não, Carlos Alberto? Já falou, né? Deixa eu trazer aqui mais um torcedor. Torcedor está sempre mandando a sua mensagem aqui através do WhatsApp da Verdinha, DDD 85888-87-1306. Fala, amigão.
5: Fala, Jotinha. Boa noite, Jotinha. Boa noite, melhor do mundo. Ei, cara, aqui é o Francisco Ayrton, motorista.
3: Francisco Ayrton.
5: Serrano agora, né? Mas, como sempre, dando uma paradazinha pra mandar um áudiozinho e marcar minha presença. Ei, Jotinha, cara, eu fiquei muito satisfeito, viu? Fiquei muito satisfeito com esse jogo do Fortaleza de ontem, jogo de superação, né? E outra coisa, cara, é bom pra levantar o ego, né? tava muito cabisbaixo a torcida do Fortaleza, mano. E outra coisa, manda um recado pro Marcondes Chaveiro e pro Luiz Heitor, cara. Rapaz, respeito o Fortaleza, cara. Pelo amor de Deus, os caras já tá dando como galinha morta e não é assim não, mano. Fortaleza é que nem Fênix, se ressuscita da cinza, meu amigo. É o Laio e não tem jeito. Francisco Ayrton, motorista de ônibus. Cuida, Jotinha.
3: Valeu, Francisco Ayrton. Obrigado aí pela audiência. Sempre ele tá no final ali da sua jornada, mas para dar um recadinho pra gente. Obrigado,
6: meu querido.
3: É o Lion, né? Mas não tem jeito, né, Maílton?
6: Claro.
3: Mais um torcedor aqui, ó. Só dá torcedor do Leão hoje, todo mundo feliz, né?
7: Boa noite, Jotinho.
3: Boa noite. Oi,
7: Elias. E cara aí.
3: Fala, Elias.
6: Boa noite. Ah,
7: então, acho que nada a ver ter afastado aí. É o PH e o Vino. Tinha que reintegrar eles.
3: Meu Vino.
7: Fazer com que ajudasse alguma coisa aí, né? Até o final dos seus contratos.
3: É, foi decisão do Moza, né? O Moza resolveu afastar os dois jogadores. Olha, se for condição técnica, né? Por deficiência técnica, meu amigo, não só os dois não, viu? Tem muita gente ali que poderia também entrar nesse rol aí, né? Reginaldo Ferreira de Araújo, historiador e pedagogo, ativista do Movimento 21. Eita, aqui o Reginaldo mandando aqui uma mensagem pra gente, mas não deu pra gente... É, soltar pra você que fosse áudio. Mais um torcedor aqui, ó. Vai lá, torcedor.
8: Boa noite, Jotinha. Boa noite, bancada. Gente, é o seguinte. Esse negócio dos cronistas, em geral, tá falando de técnico? Tem que falar mesmo. Falaram aí do técnico Fortaleza, né? Ah, o time tem que mostrar trabalho, o treinador tem que mostrar trabalho, não sei o quê, tudo, blá, blá, blá. Tomara que isso não chegue nos ouvidos da diretoria do Ceará. Porque senão vai ficar desse jeito pro resto da vida, né? O técnico vai ficar tentando, nunca vai sair e esse time aí só vai afundar, esse time do Ceará aí. Pelo amor de Deus, estão dizendo aí que querem contratar um lateral direito, tem que contratar metade do time novo, né? Esse técnico doido aí, tá tirando aí, afastando o Vina, afastando o Pedro Henrique, né? E acaba esquecendo que tem Fernandinho, que tem o Ramos lá, né? Tanto o Fernando lateral como o Fernandinho agora que tá marromendo aí, mas pelo amor de Deus, a fêmea tá raiva, né? Aí fica nessa né? Querendo enrolar todo mundo, pelo amor de Deus. Boa noite.
3: Valeu, querido. Deixa eu dar uma passadinha aqui também no canal, @jogadasvm. Boa noite, Jotinha. O Everton Diógenes. Boa noite, Jotinha. Se não trouxer ninguém e só ficar afastando o jogador, o Ceará vai para canto nenhum. É, dito isso, Vina e PH mereceram ser afastados? Pois é, rapaz. Foi decisão do Moza, né? O Albuquerque, J.R. Albuquerque, fala que o Fortaleza foi o time nordestino que teve as maiores audiências no Brasil, fora do Nordeste, em 3 anos. Maior média do Ibope, acho que por isso os streams disputaram tantas transmissões do Fortaleza. Deixa eu ver quem está mais aqui conosco, César, de Juazeiro do Norte. Jantando e vendo no YouTube, Jotinha, sou seu fã. Muito obrigado, César. Muito obrigado, meu querido, aí pelo carinho, tá bom? Valeu demais. A gente vai para o segundo intervalo, né, meu querido Maílton? Já vamos voltar para falar também, continuar falando do Tricolor de Aço, que a Fernanda Alves vai trazer informações do Tricolor de Aço do PC. Virgínia, jornalismo que fala a nossa língua.
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2: Valeu, voltando aqui no Som da Virgínia 92,5 e também no arroba Jogada SVM. Recebo, Ailton. Ah. Muito obrigado, Ailton. Olha, nesse domingo a seleção brasileira vai fazer seu primeiro amistoso contra o Panamá, né? E depois tem um segundo amistoso, me parece, contra o Egito, né? Preparação aí para a estreia. Será no dia 13, né, que o Brasil vai jogar a sua primeira partida pela Copa do Mundo, né, lá nos Estados Unidos, Canadá e México. E surgiu um probleminha hoje, né, na apresentação dos jogadores. Neymar também se apresentou e o Neymar não está a 100%. Quem vai falar é o médico da seleção brasileira, Rodrigo Lamar. Ele vai falar aqui. Rodrigo Lasmar fala sobre a situação do jogador Neymar. Vamos ouvi-lo.

0: Tempo, médico da seleção brasileira.
1: A gente tem condição de avaliar dia a dia essa evolução, mas a expectativa, a princípio, é essa.
0: Tá aí o Rodrigo Lasmar, né, médico da seleção brasileira, falando sobre o Neymar. Neymar não vai jogar nesses dois amistosos e vai passar, né, pelo tratamento. Vamos ouvir de novo.
1: E o jogador Neymar, ele se apresentou ontem aqui na Granja Comari, ele fez todos os exames médicos, os exames complementares e terminamos com uma ressonância magnética que identificou uma lesão muscular grau 2 na panturrilha, não apenas um edema. O atleta, ele segue em tratamento. A nossa expectativa é que num prazo de 2 a 3 semanas ele esteja liberado. Claro, conosco ele está em tratamento intensivo, a gente tem condição de avaliar dia a dia essa evolução, mas a expectativa, a princípio, é essa.
0: Tá aí o Rodrigo Lasmar falando sobre a situação do Neymar, vai passar pelo menos de 2 a 3 semanas para tentar se recuperar, né? E voltar à seleção brasileira. Aí eu pergunto a você, torcedor, será que Neymar vai para a Copa do Mundo? Será que o Neymar se recupera a tempo, né? E de mostrar seu futebol na seleção brasileira? Quero ouvir daqui a pouco o torcedor também falando acerca dessa situação do Neymar com aquilo que você na jogada. Já vamos pro bloco 3 já, meu querido Mailton? Tá legal. Daqui a pouco a gente vai faturar, mas antes vamos dar uma passadinha de novo na galera, né? A galera vai me ajudar a fazer o programa, né? Está me ajudando a fazer o programa.
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0: Vamos lá, você na jogada. Fala, torcedor.
3: Boa noite, Bacalho. Boa noite, Breno Rebouças. Boa noite, Wilton.
0: César. Isso aqui era do Wilton. Foi cedo. Vamos voltar aqui. Mais um torcedor agora aqui do Jogada 3. Vamos lá. Fala, amigão.
4: Ei, Jotinha. Cara, oi. Sou eu de novo, Francisco aí. Jotinha, não tem nada a ver com isso, não. Né? Sou torcedor do Fortaleza. Não do Ceará, mas a gente... deixa de dar um pitaco, né?
0: Para.
4: Tanto quando é o pessoal do Ceará dando pitaco no do Fortaleza, do Fortaleza dando pitaco no do Ceará. No meu ponto de vista, Jotinha, eu acho que tem alguma coisa atrás aí, por trás desses afastamentos, tá entendendo? Por conta que o treinador não vai afastar, Jotinha, só por afastar não, né? E ninguém é criança que esses homens vão dizer porque realmente esses caras foram afastados não, Jotinha. Com certeza, né? Quando tu é afastado de uma empresa, né? Alguma coisa tu fez. Não é santo não, tá entendendo? Eu ainda acho que Vina e Pedro Henrique, eles peitaram o Moza, alguma coisa, cara. Né? Isso é do meu ponto de vista. Não se escolhe com o motorista de ônibus. O que é que tu acha, Jotinho?
0: Pois é, rapaz. O pior é que o Ceará não deu essa declaração assim mais completa, né? Hoje o Ricardinho falou na coletiva, né? E o Batatais também falou que a decisão foi totalmente assim do Mozart. O Mozart chegou para os dois jogadores, isso na presença, né, também do Ricardinho, e falou que não iria mais querer contar com os dois. O motivo ele não explicou, né? Se for condição técnica, Pedro Henrique e Vina não estavam mostrando serviços, né? Não estavam mostrando bom futebol, não estavam cooperando com a equipe do Ceará. Se for outra coisa, não posso aqui afirmar, porque na verdade eu não sei, né? Os clubes hoje, né, Francisco Ayrton, eles são todos blindados, né? E é difícil a imprensa saber o que se passa num clube de futebol nos dias atuais. É muito difícil mesmo, né? Não dá pra gente saber. Se houve briga lá, desentendimento, talvez até tenha acontecido isso. Só que nas redes sociais do Pedro Henrique, ele falou que não tinha nada disso, de briga, né? Só teve insatisfação, né? Como era tratado pelo Mozart. Pelo menos eu vi isso aí nas redes sociais do Pedro Henrique. Vamos ouvir mais um torcedor pra gente ir pro terceiro bloco de comerciais. Fala, meu amigo.
5: Boa noite, Jotinha. É Falcão, torcedor do Vozão. Fala, Jotinha. Falcão. É o Bruno Ferreira aí nessas falhas dele. Mas eu não culpo o Bruno Ferreira, eu culpo o treinador. E ele quem bota. Se ele tá vendo que o Bruno não tá bem, pra que que ele coloca? É, já passei pelo campeonato cearense. Eu já sei muito bem o que é futebol.
0: Legal, valeu Falcão, obrigado. Tá na hora agora, né, Mailton? Do nosso terceiro bloco de comerciais. Daqui a pouco a gente vai trazer Fernanda Alves para falar aqui sobre o tricolor de aço do PC. 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
2: Fica aí, que o Jogada, terceiro tempo, volta já.
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2: Muito bem, 8h47, e o Leão, a Fernanda traz aí o boletim do Tricolor de Aço do PC, porque o Leão não dá tempo nem comemorar, né? Porque vira a chave e já tem o Atlético, aliás, dois jogos fora, né? Pelo Campeonato Brasileiro da Série B, mas dentre esses dois jogos fora, o Fortaleza vai ter a decisão também da Copa do Nordeste, terça-feira da semana próxima e no sábado dessa mesma semana, né? A semana que vem, Fortaleza define contra a equipe do Vitória. Primeiro jogo aqui, o segundo lá. Mas agora as atenções são voltadas, né, Fernanda? Para a Série B, para o Atlético. A Fernanda chega aí para destacar o noticiário do Lion. Fala, Fernanda!
3: Oi, Jotinha. Oi para todo mundo que acompanha o Jogada Terceiro Tempo desta quinta-feira. O Tricolor de Aço conseguiu a classificação para a final da Copa do Nordeste. Placar de 2-0 foi o que classificou o Fortaleza. A equipe chegava com a desvantagem, já que tinha perdido para o Sport aqui por 2-1, mas conseguiu, na ida do Retiro, marcar 2 gols e eliminar a equipe pernambucana. Agora vai enfrentar o Vitória e são 2 jogos. O primeiro, agora terça-feira, dia 2, e o segundo, no dia 6, no sábado. E aí nós iremos conhecer quem será o campeão regional. Fortaleza já tem 3 títulos e quer conquistar o 4º para se tornar aí tetracampeão da Copa do Nordeste. Já o Vitória já tem 4 títulos e quer conquistar o 5º. E aí nós vamos entender como é que isso vai tudo acontecer dentro dessas duas partidas. Lembrando que o Fortaleza tem também nesse intervalo um jogo contra o Atlético. A equipe treinou em Recife hoje pela manhã, viajou à tarde para Belo Horizonte. Amanhã treina por lá em BH, depois viaja à tarde para a cidade de Tiradentes, também em Minas Gerais, e no sábado vai até São João del Rei, onde vai enfrentar o Atlético a partir das 6h30 da noite, enfrentando a equipe pela 11ª rodada da Série B. Depois desse jogo, o Fortaleza retorna, faz o retorno aqui para Fortaleza, tem só um dia de preparação ali para o jogo que antecede o primeiro da final, e depois disso, foco total entre Fortaleza e Vitória, primeiro jogo. E a gente fica muito feliz com essa classificação do Fortaleza, que teve ali a concretização de João Ricardo no gol, que faz uma grande defesa logo aos 2 minutos do primeiro tempo. E, de fato, é a peça do gol que o Fortaleza tem a maior confiança, ele tem esse peso por toda a questão técnica que ele tem em campo. Tem o destaque para os gols de Vitinho e Militelho, mesmo com ressalvas à questão do Militelho, que perde muitos gols. O Fortaleza poderia ter concretizado o placar de forma muito mais rápida, mas o centroavante falhou em alguns momentos, mas é um processo onde ele pode evoluir ainda ao longo da temporada. Vitinho, artilheiro do Fortaleza, 8 gols até aqui, marca um golaço no segundo tempo, após receber um passe no meio de campo, chuta de fora da área, e é um nome que é o principal nome do ataque do Fortaleza atualmente. Nomes que se destacam, que sofriam muitas críticas, a gente traz ali o Rodrigo, o Rodriguinho, os dois que entraram como substituição mostraram bom desempenho em campo. Tem o Mucuri também, que vem atuando muito bem pela lateral esquerda. O Maílton, no jogo de ontem em específico, foi bem neutralizado ali pela defesa do Sport, digo que é um mérito, inclusive, da defesa do Sport, que nos 2 jogos conseguiu deixar o Maílton mais trancado dentro da logística que tem o Fortaleza. Mais importante é esse resultado positivo e agora virar essa chavinha rápido, pensar na Série B para depois voltar e pensar na final da Copa do Nordeste. A gente, claro, vai continuar acompanhando os detalhes sobre isso no Fortaleza e comemorar esse acesso importante, essa vaga importante, e torcer de fato para conquistar esse título de campeão. Com as informações do Fortaleza, direto da redação, Fernanda Alves, para o Jogada Terceiro Tempo.
2: Legal, valeu, Fernanda Alves, obrigado aí pelas informações, né? Tá aí o Tricolor de Aço já pensando, claro que pensando na Série B, primeiro agora, virou essa chavinha, né? Mas depois volta as atenções para a Copa do Nordeste e se chegou até aí, né? Interessante, né, Maílton e torcedor, é que o Fortaleza, ele, nas suas metas, ele foi menos assim ousado que a equipe do Ceará, né? Chegar na decisão do Campeonato Cearense, isso era provável acontecer, né? Como de fato aconteceu, e acabou ganhando o título em cima da equipe do Ceará. E aí, na Copa do Brasil, Fortaleza não imaginaria chegar tão longe, ou pelo menos não criou essa expectativa de chegar tão longe, mas acaba chegando aí já para as oitavas de final, né, da Copa do Brasil, e chegando na final também da Copa do Nordeste, a equipe do Tricolor de Aço do PC. Legal, beleza. Muito bem, Maílton, sendo assessorado aqui pelo Maílton, coisa linda, viu, Maílton? Ora, mas você que é o melhor do mundo, Maílton.
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2: Muito bem. Olha, eu narrei dessa forma aqui os gols do Fortaleza ontem contra a equipe do Esporte Clube do Recife, né? E vou soltar aqui os gols do Fortaleza para você, torcedor do Leão, conferir aí a emoção dos gols do Tricolor de Aço do PC aí na nossa live, ouvir aqui pela rádio também, tá bom? Vamos lá para os gols do Leão.
4: Esquerdo, ainda fé, Luiz Fernando atrás da bola para Pierre, Pierre para Mucuri, Mucuri cortou para dentro, levantou para a boca do gol, inteiro de cabeça, entrou! O centroavante, como matador, subiu de cabeça e deu do cantinho direito do Thiago Couto e diz: pega essa, Thiago Couto! E ele não pegou, e a torcida do União tá vibrando com o futebol da Virgínia. Militério, Militério, provando que sabe fazer gols, perde, mas também faz. Ele é o homem da... Vale a bola para Rodriguinho, Rodriguinho para Rodrigo, Rodrigo para Vitinho, lá vem o Vitinho, procura ângulo, bateu, golaço! Golaço! Golão, golaço, com letras maiúsculas! Vitinho, Vitinho, soltou um míssel, uma bomba, não deu pro Thiago Couto, explode a torcida do Lion, é o Lion, não tem jeito, Rugirão, Rugirão na ilha do Quintino, Vitinho, que golaço, ele carregou e soltou um míssel.
2: Tá aí, rapaz, que golaço do Vitinho, né? Biriteiro fez o primeiro e o Vitinho faz o segundo, e o Leão tá na decisão da Copa do Nordeste, tentando aí o seu tetracampeonato. Finalzinho do programa, faltando alguns minutinhos, a gente vai ouvir de novo o torcedor, né? Aqui no Jogada 3, o torcedor também tem vez. Vamos ouvir a galera? Vamos ouvir. Fala aí, torcedor. Ele vai dizer o nome dele aqui, ó. Jotinha, fala aí, amigão.
5: Daniel de Curitiba, torcedor do Tricolor. Olha, Jotinha.
2: Daniel, fala, Daniel.
5: Não é aquele craque, deu dificuldade, né, pra dominar a bola, perde muito gol realmente, né, mas vejo muita crítica e eu acho que é injusta na rede social. Se o cara perde 10 gols pra fazer um, dá passe pra ele perder 20 pra fazer 2, 30 pra ele fazer 3, né? Ou seja, o importante é que seja eficiente, que continue marcando, mesmo quebrando aí a bola, tá, como muitas vezes ele faz. Ou seja, como dizia o Falcão, eu acho melhor escapar fedendo do que morrer cheiroso. É isso aí, Militeiro. Força, Leão. Aquele abraço.
2: Valeu, Daniel. Obrigado aí em Curitiba, acompanhando aqui a Virgínia. Muito obrigado, hein, amigão. Fala, torcedor.
6: Fala, Jotinha e galera do Jogada, boa noite. Rapaz, o Neymar, ele é essencial pro Brasil, cara. Pelo amor de Deus, o pessoal ainda vai cogitar isso. É, infelicidade esse negócio aí da panturrilha, mas... O Yamal aí, da Espanha, ele tá contundido também. Provavelmente ele só vai entrar nas oitavas, nem por isso o cara é cogitado ser cortado, mano. Que ridículo, que ingratidão é essa da galera do Brasil, meu irmão.
2: Tá aí defendendo o Neymar, né, Palmeiras? Tá legal, cada um tem a sua opinião. Vamos ouvir mais um torcedor. Fala, amigão.
6: Fala, Jotinha e galera do Jogada, boa noite, rapaz.
2: Ah, já falou, rapaz. Vamos lá, outro torcedor falando. Fala, amigo.
7: Boa noite, Romulo Luiz, meu amigo. Eu nem sei pra que contrataram esse Neymar. Isso é um ex-jogador, bichado. Já deu o que tinha de dar. É porque rolou muito dinheiro por trás de tudo isso daí. Só pode, pra contratação dele. Muito dinheiro. Ele foi contratado por isso.
2: Legal, valeu, torcedor, falando aí o nosso Antônio Luiz, falando que Neymar não deveria estar na seleção. É, que o Chiquinho Bielsa está sempre acompanhando a gente, aí direto do Demócrito Rocha. Ontem você foi show, parabéns, é o Lion. Valeu, obrigado, viu, Chiquinho Bielsa, muito obrigado aí pelo elogio. É o nosso trabalho, né, rapaz? Tem que fazer da melhor maneira possível. Estamos aqui na Verdinha para passar a emoção para o torcedor. O César também está mandando aqui outra mensagem. Deixa eu ver aqui o César.
8: Sou eu de novo, César. A prova disso é a CBF, certo? A CBF que manda, que é o presidente do time do Brasil, ele que manda. Ele disse que o Neymar vai ficar e pronto. O treinador não manda não, entendeu? Então o treinador tá mandando no time. Então a diretoria que é incompetente. Chega, diretoria.
2: Mais um torcedor aqui, ó, pra gente finalizar o programa. Fala, amigão.
9: Boa noite, meu amigo Jotinho.
2: Boa noite, querido. Você
9: tá com o Breno aí ou não? Eu vou abrir agora aqui, ouvindo o rádio aqui. Um abraço aí com quem você tiver aí, o próximo aí, alguém aí, com quem você tá aí.
2: Mailton está aqui ao meu lado.
9: O que eu quero dizer é que o Ceará não vai pra frente com esse técnico, não. É muito difícil, viu? É desse jeito aí. Jotinha, rapaz, é difícil. O cara, o time tá bem, aí ele pega e vai e troca o jogador, troca o atleta, aí fica naquilo, não sabe o que quer, rapaz. É coisa chata, esses caras não sabem, tem noção, não sabem nem o que tá fazendo, não. Eu acho que ele tá meio aí pro Ceará, pensativo, dando entrevista, assim, meio triste. É isso aí, o Ceará não vai pra canto nenhum, não viaja pra canto nenhum com esse técnico, não. Ele tinha já que viajar, sair. Certo? E esse questão do Neymar, rapaz, você tá vendo que esse cara é todo quebrado, é todo fudido, contundido, todo baqueado, rapaz. Neymar não presta mais pra jogar, não. E a seleção, eu não meto fé também, não, viu, Jotinho? O cara é todo quebrado, chega ali, ele gosta disso, de bossalidade. Ele tá contundido, mano. Neymar tá bactéria, não tem condição, não. Porra, se empolga com o Neymar, esse pessoal do brasileiro e tudo, Neymar já era porra de Neymar, rapaz. É isso aí, mano. Pois é, dessa forma aí, Jotinho. Um abraço aí todo mundo do Mucuripe lá, aquela turma.
2: Valeu.
9: Então é uma boa quinta-feira aí, meu irmão.
2: Valeu, Carlos. Um abraço é pra você. Não gostou também da contratação, da convocação do Neymar, né? Neymar divide opiniões. Alguns gostam, outros não, né? É sempre assim, né? Ninguém é unanimidade, não é verdade? O Neymar, para mim também não seria legal para a seleção, não, mas tudo bem. Quem convoca não sou eu, né? Vou apenas acreditar, vou torcer para que o Brasil seja hexa, embora acho muito difícil, tá legal? Fim de papo aqui do programa, a gente vai voltar amanhã trazendo notícias do Ceará, do Fortaleza, tentando também contactar com o pessoal lá do Atlético para a gente trazer notícias e também do Operário, adversários de Fortaleza e Ceará, respectivamente. Vem aí a Voz do Brasil, na sequência vem Silvino Neves e o Clube do Brega. Tchau, tchau, galera.
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3: Está no ar a Voz do Brasil. As notícias do governo federal que movimentaram o país no dia de hoje.
4: Boa noite.
5: Boa noite para você que nos acompanha em todo o país.
4: Quinta-feira, 28 de maio de 2026.
5: Vamos ao destaque do dia. Emprego.
4: Brasil tem o menor desemprego para o trimestre encerrado em abril desde 2012.
5: Em abril foram geradas mais de 85 mil novas vagas de trabalho formais. Luana Karen.
6: O Brasil encerrou abril com mais de 47 milhões e 800 mil empregos com carteira assinada.
4: E ainda, presidente Lula sanciona projeto que cria a Universidade Federal Indígena.
5: Será a primeira instituição de ensino superior do país voltada aos povos originários.
7: Aos poucos a gente vai ensinando o mundo a compreender que é possível, de forma civilizada, a gente garantindo a todos aqueles que habitam o planeta a ter os seus direitos.
4: Você vai ouvir também combate ao crime organizado.
5: Nova operação avança na asfixia financeira e no fim das fraudes no setor de combustíveis.
4: Ação também impede que gasolina adulterada seja repassada aos consumidores.
5: Na apresentação da Voz do Brasil hoje, Mariana Jungmann e Luciano Seixas.
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5: O emprego no Brasil continua em crescimento.
4: No mês de abril, foram criados quase 86 mil postos de trabalho com carteira assinada.
5: E a taxa de desocupação no país é a menor.